0: Que o Cadu e o Clemente jogaram juntos no último jogo contra o Atlético. Inclusive, o primeiro gol sai de uma combinação dos dois. Eu achava que era o Luizinho, né? Que nós enfrentaríamos, mas com a troca do Luizinho pelo Alberto, com duas sessões de treino, eu sabia que eles não esperariam essa estrutura que nós iniciamos o jogo e jogamos praticamente 80 minutos dessa forma, porque realmente é difícil de marcar pelo fato dos dois centroavantes serem bem solidários, assim, de terem saúde para atacar o espaço. O Lucas Lima e o Luquinha, junto com o Lourenço e com o Machado, foram determinantes, assim, para controlar e para criar as nossas situações de perigo. Tanto é que o primeiro gol sai de uma bola do Machado pro Lucas Lima, que sofre a falta, né, onde o Lourenço faz o gol. E o segundo gol, para mim, até agora, desde que eu tô aqui, é o gol mais bonito que nós fizemos, assim, porque para mim o futebol, ele é um jogo coletivo. Então, quando você faz com que praticamente todos os jogadores participem da manobra, eu fico bem satisfeito, assim, porque prova que esses jogadores têm capacidade. E nós estamos com 48 pontos porque esses caras realmente, além da capacidade técnica, eles são profissionais na acepção da palavra. Então, estou muito satisfeito com o nosso desempenho, muito feliz com o nosso resultado, e continuamos vivos na competição, graças a Deus.
1: André Rodrigues, da Band News FM. Mozart, boa noite.
2: Boa noite.
1: Na Band News você foi eleito a fera do jogo, parabéns. Foi a vitória para deixar claro que você já vem colocando há um bom tempo que o Goiás está muito vivo no campeonato?
0: Nós continuamos vivos, né? Inclusive falamos isso no vestiário ali, né? Estamos vivos graças à entrega desses jogadores, assim. Inclusive o Michel comentou isso no vestiário no pós-jogo, né? E é no que eu acredito também. É óbvio que nós temos a nossa parcela, né, de contribuição, mas os jogadores se entregarem todos os dias com dedicação, com sacrifício, e vir aqui em Ponta Grossa não é fácil de jogar no campo, é um clima muito diferente do que nós estamos habituados, né? E conseguir igualar ali na vontade, na disputa, para mim ainda ganhamos vários duelos que muitas vezes precisava ganhar, né? Vou dar um exemplo do Lucas, né? O Lucas marcou como ponta, muitas vezes baixando na linha de 5, né? Um jogador que tem uma envergadura importante para nós e foi solidário na hora de defender, participou das jogadas ofensivas, enfim. Aí mostra que nós estamos no caminho, esses jogadores estão comprometidos com o clube, enfim, nós estamos muito vivos na competição. Faltam 5 jogos, nós temos uma final na segunda-feira contra o Náutico e é importante nos mobilizarmos e nos prepararmos para essa grande final.
1: O Divino Lucena, da Rádio Bandeirantes, te parabeniza pela vitória e a pergunta. Na última coletiva você falou que faltava uma constância de todos os setores dentro dos 90 minutos.
0: Uhum.
1: Isso aconteceu hoje e foi fundamental para a vitória?
0: Eu entendo que um time de futebol, principalmente num campeonato de pontos corridos como é a Série B, ele precisa ser constante. E aí ele precisa ser constante durante os 90 minutos, né? Sem a bola e com a bola. E nós somos muito constantes hoje, né? Tivemos ainda algumas oportunidades para ampliar o placar. Poderíamos ter uma com o Clemente no primeiro tempo, algumas escapadas no segundo tempo. E fomos muito sólidos defensivamente, né? Quem iniciou e quem entrou. E sendo sólido defensivamente, você está muito próximo de vencer. E quando eu falo sólido defensivamente, não depende do Tadeu, do Lucas Ribeiro, do Luiz Felipe, do Djalma ou do Nico, enfim, do sistema defensivo como um todo, da equipe como um todo. E a equipe como um todo produziu defensivamente muito, né? Encurtando as jogadas, encurtando os cruzamentos, colocando o pé na bola, cumprindo função, e entregou muito ofensivamente também. Então, é um jogo realmente, assim, em termos de desempenho no mais alto nível, que nos deu a possibilidade de vencer, de chegar a 48 pontos, de passar, inclusive, o nosso concorrente, que é o Operário, porque nós temos vitórias a mais do que eles, e nos mantém vivo na competição.
3: Boa noite, Mozart. Anderson Lima, aqui da Rádio Clube Ponta Grossa. Queria saber de você se, por exemplo, o auxílio do capitão Bosquilha, a falta do Pablo, Maxwell e essa troca de comando do Operário Ferroviário mudou algum planejamento da preparação do Goiás para enfrentar o Operário, e parabéns pela vitória.
0: Obrigado. Não, na minha opinião, com o desempenho que nós tivemos hoje, nós teríamos vencido o Operário, mesmo eles completos, assim, na minha opinião. Então, é óbvio que o Bosquilha é um jogador importante, o Pablo é um jogador importante, mas o desempenho que nós tivemos, nós teríamos vencido da mesma forma. A troca de comando, assim, eu sou suspeito em falar porque eu sou treinador, né? Mas

0: assim, o Luizinho foi campeão estadual, né? Tá próximo do G6 da competição, assim, mas a partir do momento que o clube opta por fazer a troca, eu não estou aqui no dia a dia, apesar de ser curitibano, mas assim, tem coisas que são culturais, né, do nosso país, eu, assim, você não vai mudar, né? É, porque é, fazer futebol no Brasil é um grande desafio, assim, né? Poucos clubes têm convicção, né? O Michel com certeza teve N oportunidades, mesmo na dificuldade que nós estamos passando, com certeza, conselheiros, enfim, pô, troca o comando, isso, e ele teve convicção, manteve o meu trabalho, graças a Deus nós estamos tendo resultado, não com a sequência que nós poderíamos ter, e aí tem coisas que fogem do nosso controle, se as coisas estivessem mais arrumadas, com certeza nós teríamos 4, 5, 6 pontos a mais, eu posso garantir isso para você, mas tem coisas que nós não controlamos, e mesmo assim esses jogadores estão nos mantendo vivos. Então a troca de comando é muito, assim, principalmente, poucos treinadores no Brasil têm 1 ano, 2 anos de clube, né? Então nós estamos indo na contramão do mundo, essa é a grande realidade, meu. O que o mundo faz, nós vamos na contramão, e aí é muito difícil, né? Você pega treinadores na Europa que ficam 8, 10, 12 anos no mesmo clube. No Brasil é impensável. E o único clube que faz isso está ganhando tudo, né? Então, assim, acho que vale a pergunta, né? Por que que... Bom, vocês sabem, entende o que eu estou falando. Mas faz o quê? Se as pessoas acham que futebol é feito dessa forma, eu discordo completamente, mas eu não tenho o poder de decisão, né? Então, mas eu discordo. Até porque o Operário foi campeão estadual num estado que tem 2 clubes na Série A, que é bem difícil, né? E estava numa boa colocação na Série B, né? Mas se optaram por trocar, com certeza eles têm as próprias razões. Apesar que eu discordo completamente.
1: Professor, a gente está chegando ao final da entrevista coletiva. Algo mais a acrescentar?
0: Não. Assim, agradecer de novo, abrir esse parênteses para os jogadores, assim, meu, porque esses caras têm sido realmente muito profissionais, comprometidos. Vamos pegar o exemplo do Djalma, né, um lateral esquerdo que jogou pelo lado direito, fez um jogaço, né, o Nicolas que não vinha jogando, fez um jogaço, então, só para dar 2 exemplos, né, então esses caras estão, e nós estamos muito vivos na competição, e assim, e não, sonhar não custa nada, né, não tem um samba-enredo da década de 90 que fala isso, então nós vamos continuar sonhando, continuar trabalhando com muita humildade, nos preparando para realmente nos mobilizar e fazer um grande jogo na segunda-feira.
1: Valeu, professor. Obrigado. Fim da entrevista.
2: Muito bem. Mozart falando em entrevista coletiva após a vitória do Goiás pelo placar de 2-0. A coletiva de imprensa do Goiás ao vivo direto do estádio Germano Krieger em Ponta Grossa. 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Rápida parada, a primeira aqui do nosso apito final. Na volta, teremos os destaques finais do Divino Lucena, da Tandara Reis e os comentários do Richard, do Newton e também do Cacau aqui no apito final da Bandeirantes 914.
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14: Estamos de volta, Goiânia, 9:17. Este é o apito final da Bandeirantes. Hoje tivemos jornada tripla mais cedo no Ascioli. Atlético e Sport ficaram no empate em 1-1. No estádio dos Aflitos em Recife, o Vila bateu o Náutico 2-0. Já a equipe do Goiás jogando em Ponta Grossa no Germano Krieger bateu o Operário 2-0. 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Guto Ferreira há pouco falou aqui no microfone da Bandeirantes. E ele citou, quando perguntado sobre as mudanças, se alguma delas já pensadas para o próximo jogo contra o Novo Horizontino, ele falou que não tem nada disso, que ele pensou no jogo de hoje, ele pensou nas mudanças para vencer o Náutico e que para o próximo jogo é uma situação diferente, porque jogo a jogo o Vila Nova tem pensado em vencer e não pensado no futuro, Newton.
15: É, ele não falou, mas eu tenho a convicção, a certeza que a saída do Dudu foi pensando em tê-lo para o jogo contra o Novo Horizontino. Eu penso que seria ruim demais para o Vila, já não terá o João Vieira sem o Dudu. A última vez que aconteceu isso, o Vila tomou de 5 para o Atlético. E aí ele tirou o Dudu, e para mim, porque ele estava pendurado. Como já havia perdido o João Vieira, não quis citar, mas eu tenho essa visão. Daqui a pouco o Richard também pode falar. Em relação às demais alterações, para mim, dentro da normalidade, né? As entradas do Igor Militão, do William Maranhão, até penso que o Igor Militão provavelmente seja o substituto do João Vieira, com o Dudu indo para a função de segundo volante. O Pagno Sá entrou porque o Douglas Mendes pediu para poder sair. Em relação à saída do Everton Galdino, estava bem, e aliás jogou muito bem hoje, entrou no seu lugar o Emerson Urso. E o Natan Camargo, né, que entrou por último no segundo tempo, e aí para poder ali fechar a casinha, ele ficou com o Natan Camargo, com o Igor Militão e também com o Ilha Maranhão. A realidade é que a situação do Vila fica ótima com essa vitória. Vila tem uma semana agora para focar só no domingo, às 6 horas da noite, que ele joga aqui em Goiânia. Enfim, e agora basicamente os jogos vão acontecer aí todo final de semana, né? Então tem tempo para poder recuperar e bem a equipe. Só o João Vieira não estará à disposição para o jogo vindouro. Até espero que o André Luiz esteja à disposição, e estando, ele volta a ser titular absoluto no lugar do Della Torre. Para mim, o único que destoou hoje na equipe do Vila foi o Della Torre, que substituiu o André Luiz.
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15: Ô Guga, deixa eu abraçar aqui o Léo Fox, Vila Novês, lá na Fox Metalúrgica e Construções, está conectado conosco o Léo Fox, lá da Fox Metalúrgica e Construções, acompanhando e ouvindo, claro, feliz da vida com a vitória do Vila por 2-0, acompanhando o apito final aqui na Bandeirantes.
14: Richard de Oliveira, Guto Ferreira, ele declarou: cada jogo é uma história. O jogo contra o Cuiabá foi um adversário, foi uma história diferente. Aqui era uma outra atmosfera, outro tipo de jogo. Quando comparado os confrontos, os desempenhos Cuiabá e Vila Nova, Náutico e Vila Nova, num jogo o Vila empatou, no outro o Vila ganhou. Richard.
16: Futebol, todo jogo tem suas particularidades, deixa de ser dessa forma. O Vila jogando em casa, ele impõe aquele jogo forte, jogo ofensivo, de marcação alta, de marcação pressão. Cuiabá tomou seus cuidados defensivos, conseguiu segurar o ímpeto do Vila, principalmente no início do jogo, e conseguiu levar o empate daqui. Já hoje o Vila sofre um pouquinho nos primeiros 20 minutos, e aí quando o meio campo, os três homens do meio campo entram de fato no jogo e consegue gerenciar e consegue participar efetivamente da posse de bola e das ações ofensivas do Vila, o Vila entra no jogo de fato e consegue aquele primeiro gol. Daí por diante controlou. O Guto Ferreira fala na entrevista agora, há pouco, do controle de jogo do Vila. Por que esse controle? Além da posse de bola, ele soube controlar também os 2-0, soube controlar o placar a seu favor com a participação de todos esses atletas na fase defensiva, Guga. Eu acho que o comprometimento defensivo de todos os atletas hoje chama muita atenção. Até mesmo Marquinhos Gabriel, em muitas ocasiões, a gente viu o Marquinhos Gabriel participando lá atrás, próximos aos volantes. O Janderson também participando dessa fase defensiva pelo lado esquerdo, o Galdino pelo lado direito. Então, esse comprometimento defensivo levou com que o Vila tivesse esse controle na grande parte, aí podendo administrar esse resultado positivo. Chama atenção o Vila defendendo melhor nesses dois últimos jogos fora de casa, contra o Botafogo e, acima de tudo, principalmente hoje, contra o Náutico, onde ele faz os 2-0 e depois administra, não toma sufoco e poderia ter feito o terceiro gol. Guga.
14: 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Cláudio Rabelo de Castro Cacau. Mozer há pouco concedeu entrevista e disse que o segundo gol do Goiás hoje, até aqui, desde a chegada dele, foi o gol mais lindo que o Goiás fez. E ainda destacou: continuamos vivos na competição. Esse é o comentário do Mozer. Já aproveita e emenda, Cacau. Que golaço foi o do Clemente essa noite, hein, Cacau?
17: É, foi um gol bonito, um gol trabalhado, né? Chegou nos pés do Nicolas, que fez um belo cruzamento. O Clemente entrou no tempo certo, fez uma boa finalização, né? E esse gol definiu a vitória do Goiás, depois também de um belo chute do Lourenço. Pra dizer a verdade, eu achei aquela falta cobrada pelo Lourenço mais bonito do que o gol do Clemente. Olha, como pegou bem na bola, como chuta bem o Lourenço. E eu, há vários jogos, e vocês que me acompanham, a torcida esmeraldina, eu ficava pedindo o tempo todo: essa bola tem que entrar. Tá chutando bem, voltou a chutar, o único jogador que chuta de longa distância. E eu tava torcendo para um gol do Lourenço. E ele veio hoje. Uma bela cobrança de falta. E eu vou te falar, raríssimos jogadores hoje pegam tão bem na bola quanto o Lourenço de longa distância. Então, eu acho que o Mozer tem que estar satisfeito mesmo. O time correspondeu, né? Diante de um clima ruim, o gramado pesado, muito encharcado. O Goiás é um time leve, mas suportou bem os 90 minutos. Né? No segundo tempo, ele levou alguma pressão, mas bastou o primeiro, fez uma diferença e poderia, inclusive, ter ampliado mais esse marcador. O Goiás teve chance com o Clemente no contra-ataque, ele mano a mano, e ele não definiu. Teve com o Giancarlo também, foi travado na hora. Então o Goiás poderia ter saído e devolvido aquela derrota aqui no estádio Ali Pinheiro, quando ele foi derrotado por 3-0 por esse mesmo Operário. Então, ele continua dizendo que está vivo, e eu dou esse direito, claro, a qualquer um que queira ainda ter expectativa em relação à Série A. Eu, particularmente, já não acredito, e já de muito tempo, pelo que o Goiás não vinha jogando, pelas situações pelas quais ainda continua passando, e ele citou, mais ou menos assim, para quem tem entendimento, ouviu que ele citou da dificuldade dos jogadores de estarem vivendo sobre ainda a falta de salários, falta dos compromissos assumidos, né, com terceiros, e aí de repente vem aquela pressão e os jogadores ainda estão trabalhando, né, tentando, se dedicando, embora estejam muito distantes ainda dessa realidade de Série A. São 5 pontos para a equipe do Atlético, que está no G6, né? Dependendo do jogo do CRB, essa pode até aumentar novamente, mas a realidade é que o torcedor, pelo menos, ele fica mais satisfeito, né? Ameniza um pouco aquela frustração de não ver o Goiás entre os primeiros colocados do Campeonato Brasileiro. Guga.
14: 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Com a Kaizen Distribuidora, rápida parada na volta, os destaques finais de informações. O Divino Lucena chega com a última do Verdão e a Tandara Reis com a última do Tigrão aqui na Bandeirantes Goiânia, 9:29.
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19: Estamos de volta e agora na Arena Fonte Nova, meu Deus, nos pés do Reinaldo em cobrança de pênalti, o Mirassol. É, salve o Corinthians. Pois é, o Reinaldo pipocou e jogou a bola lá longe. E o Bahia vai sair com os 3 pontos no triunfo. Lá em Salvador, na Arena Fonte Nova, o Reinaldo. Eu e o Richard falamos aqui no bastidor, né, Richard? Nunca vimos o Reinaldo perder um pênalti.
20: Foi só falar, rapaz.
19: Só falar,
20: rapaz. Ele jogou lá na arquibancada, cara.
19: Que loucura, a Série A do Campeonato Brasileiro. E com esse resultado, o Mirassol tá ali ainda flertando com a zona de rebaixamento.
8: E o Ronaldão, ex-goleiro do Atlético, titular no Bahia, hein?
19: Titular absoluto. E aí o Mirassol, com a derrota, 15º, 33 pontos. Fica ali uma posição acima do Corinthians, 16º, 32 pontos. Salve o Corinthians! É, eu já diria o hino. 9:35, vamos aos destaques finais da informação. Primeiro, a Tandara Reis chega com a última do Tigrão, direto dos aflitos. Fala aí, Tandara Reis.
10: Beleza, Gustavo, e o meu destaque final vai para a segunda vitória consecutiva do Vila Nova jogando fora de casa. A equipe colorada chegou aos 61 pontos e reassumiu a liderança da Série B. Nos últimos 7 jogos foram 5 vitórias e 2 empates. Vila Nova chegando muito perto de alcançar o seu maior objetivo, que é o acesso direto à Série A do Campeonato Brasileiro. A equipe colorada se representa na terça-feira para iniciar a preparação para o próximo jogo da Série B do Campeonato Brasileiro, que é nada mais, nada menos do que um confronto direto na briga pelo acesso. No próximo domingo, o Vila Nova recebe o Novo Horizontino às 6 horas da tarde no estádio Onésio Brasileiro Alvarenga, em partida válida pela 34ª rodada da Série B do Campeonato Brasileiro. Faltam apenas 5 jogos para o fim da competição. Para essa partida, o técnico Guto Ferreira segue sem poder contar com Breno Bora e com Rafa Silva, jogadores ainda entregues ao departamento médico, e ele tem mais um desfalque. João Vieira recebeu o terceiro cartão amarelo na partida de hoje, vai cumprir suspensão automática, deve ser substituído ou pelo Igor Meritão ou pelo William Maranhão. São as duas principais opções do Guto Ferreira para substituir o João Vieira, que é um titular absoluto. No entanto, ele conta com o retorno do Igor Luiz, que cumpriu suspensão automática hoje, e deve contar com o retorno também do atacante André Luiz. Ele ficou fora do jogo de hoje por conta de dores musculares. A tendência é que ele volte a ficar à disposição nesse jogo contra o Novo Horizontino. Equipe colorada brigando na parte de cima da tabela e, nesse momento, na liderança da Série B. Volto amanhã às 10 horas da manhã no Nossa Área com mais informações do Vila Nova. Deixo meu boa noite para você, Gustavo, para os companheiros de trabalho aí no estúdio e, é claro, um abraço especial para todos que nos acompanham aqui na Bandeirantes Goiânia.
19: Boa noite, Tandara Reis. A você, até amanhã, bom descanso. Você volta no nosso programa Nossa Área, a primeira hora do esporte aqui na Bandeirantes Goiânia. 9:37, vem o destaque final do Verdão também com Divino Lucena para a CL Ferramentas Atacadista. 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Divino Lucena chegando com um destaque. Final do Verdão, fala aí, Divino Lucena.
20: Beleza, Gustavo, você viu minha vinheta aí agora, né, o Guga?
19: Coisa linda, hein?
20: Exatamente, um abraço aí pro nosso Edinaldo Maurício. Ô, Gustavo, time Esmeraldino agora, pernoita ainda lá na cidade de Ponta Grossa, viagem amanhã aqui para a nossa cidade, Goiânia. Representação dos jogadores acontece na manhã da próxima terça-feira, já avisando o compromisso da outra segunda-feira subsequente a esta em casa contra a equipe do Náutico. Verdão que ainda está vivo na possibilidade, continua brigando rodada a rodada na possibilidade de ainda chegar e disputar o playoff final. Para isso tem que continuar vencendo os seus jogos. Venceu hoje a equipe do Operário 2-0 e subiu 2 posições na tabela de classificação. É o 9º colocado ali ao lado da equipe do Operário com os mesmos 48 pontos. E agora pega o Náutico em casa, que vem mordido por essa derrota em cima para a equipe do Vila Nova em casa. Vamos ver o que vai dar o próximo compromisso do Verdão, então, na segunda-feira contra a equipe do Náutico. O técnico Mozart ainda não vai contar com o Cadu Souza, jogador que segue em recuperação intensiva, para ver se fica aí à disposição em breve, mas pelo menos para a equipe, com o jogo contra a equipe do Náutico, certamente o Cadu ainda não estará no campo de jogo. Ele deve ter o retorno de Rodrigo Soares para este compromisso. Ele foi acometido de 9 horas, já foi medicado e certamente vai estar estar à disposição para a sequência do jogo. Nenhuma baixa hoje em relação aos jogadores que estavam pendurados com o cartão amarelo, o segundo cartão amarelo, no caso o Lucas Rodrigues, o Lourenço, o Lucas Lima, o Luizão que entrou no jogo também estava pendurado e o próprio Baldoria. Jogadores não foram amarelados e ele tem à sua disposição, exceto o Cadu Souza, de todo o grupo de jogadores, para continuar tentando aí, colocando o que tem de melhor nos jogos agora na sequência do brasileiro, viu, Guga?
19: O Divino Lucena, forte abraço pra você, bom descanso e até amanhã, feriadão aqui no nossa área. Valeu, Divino.
20: Valeu, Guga, um abraço, estaremos juntos aqui amanhã.
19: 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Na volta, tem os destaques finais de opinião do Richard, do Nilton e do Cacau, aqui na Bandeirantes Goiânia.
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16: Estamos de volta, 9:45, 9:45 em Goiânia. Muito obrigado pelo carinho da audiência, por cada aparelho conectado conosco nesta jornada tripla da Rádio Bandeirantes, aqui no futebol da Bandeirantes. Aqui no apito final, mais cedo, o Atlético empatou em 1-1. Em instantes, vamos ouvir o Roger Silva e a repercussão deste empate rubro-negro jogando no estádio Antônio Ascioli. Mas agora vamos com os destaques finais de opinião. A começar pelo jogo Náutico 0, Vila Nova 2, para Tintas e Mangueiras Aliança. 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Nilton César, Destaque final desta vitória linda do Vila, jogando fora de casa, tá muito perto do seu objetivo. Fala aí do Tigrão aí, Newton.
5: Ô, Gustavo, e assim, eu tinha uma previsão que 3 vitórias daria o acesso à equipe do Vila. Tive já fazendo a matemática, conversando com quem entende do métier, 3 vitórias o Vila vai brigar pelo título. Chegaria aí a 70 pontos. É, eu tinha uma previsão que com 66, só que o Novo Horizontino pode chegar a 60. Joga amanhã, né?
16: Joga amanhã com a Ponte.
5: Fortaleza pode chegar a 59. O Vila tem os confrontos diretos. Juventude tem 60 pontos, o Vila tem 61. Cara, eu imagino o seguinte: o Vila tem 3 jogos em Goiânia e 2 jogos fora. O Vila pode garantir o acesso com 2 vitórias e 2 empates. E aí daria 68. 69. Eu penso que com 70 pontos aí dá pra brigar pelo título. Então, agora o Vila tem próximo jogo em Goiânia com o Novo Horizontino, São Bernardo e São Paulo, aí 2 jogos seguidos. Eu penso, assim, que o acesso do Vila poderá vir nesses 2 jogos em Goiânia. Eu penso que não vai dar nos 2 próximos jogos, mas tem uma probabilidade muito grande do Vila definir o seu acesso contra o Juventude e o Criciúma, são confrontos diretos. Mas assim, cara, o Vila vive um momento mágico, volta grandão da cidade de Recife. Vila venceu 2 jogos fora, cara, empatou um jogo em Goiânia, volta novamente a liderança, só depende dele agora em poder se manter. De fato, eu penso aí que nos 3 próximos jogos o Vila define. Hoje, melhor jogo do Vila para mim, fora de Goiânia. Poderia inclusive ter feito mais. 2-0, agora tem 1 semana para realmente focar, e aí no próximo domingo é jogo que o Vila tem que ganhar. Não dá pra empatar, não. Você vê que o campeonato não é fácil.
16: Alterna muito, né?
5: Vila perdeu a última partida dele, foi pro Atlético. De lá pra cá, vitória, empate, e algo que me chama a atenção é que o Vila agora, ele conquistou 2 vitórias consecutivas jogando fora de Goiânia. Se eu não tiver equivocado, é na Série B. Ele venceu 2 jogos seguidos, contra o América em BH e o Londrina lá em Londrina. E agora o Botafogo de Ribeirão Preto e o Náutico, e certamente vai esgotar rapidamente os ingressos para o jogo de domingo às 6 da noite. Aí é jogo 6 pontos. É jogo grande, o Vila precisa de vencer. Em relação ao desempenho da equipe hoje, me agradou. Janderson arrebentou a boca do balão, Marquinhos Gabriel e tantos outros que já falamos. Voltamos amanhã para a gente poder debater e falar mais dessa bela vitória. A cada dia, há 40 anos, o torcedor colorado espera o grito de chegar à primeira divisão do futebol brasileiro. E o Vila está nos mostrando que esse ano está tendo musculatura para poder realmente atingir o objetivo. Vila, que ainda terá aí mais 5 jogos, e esse campeonato tá realmente muito disputado, e aí vai aumentando o sarrafo, não é isso, Guga?
16: É isso. Valeu, Newton César, então até amanhã.
5: Abraço.
16: Um abraço.
5: Abraço, professor Rogério, rapaz, ele tá pedindo um abraço aqui, é ouvinte nosso, ele e o pai dele são torcedores do Vila Nova, acompanhando o nosso apito final. Abraço Júnior, o Assis e o Newton lá na Mundial Borrachas, também acompanhando a Bandeirantes.
16: Abraço a toda essa audiência qualificada aqui do nosso futebol na Bandeirantes, ouvindo até aqui o nosso apito final. 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
17: É, depois das todas essas contas do Nilton, ele tá preocupado, né, com as contas, tem que fazer as contas do Vila Nova, mas eu fico com as palavras do Guto Ferreira, jogo a jogo. Qual é a decisão? É Novo Horizontino no próximo jogo, no próximo domingo. É o Vila fazendo jogo a jogo, cada degrau, subindo degrauzinho por degrauzinho, para chegar lá no final em condições de ser G2. É, agradecendo o carinho da audiência, Guga, para todos aqueles que nos acompanharam nessa gigante audiência da Bandeirantes. Aí a gente vai finalizando mais uma jornada. Deixa um abraço para todos da equipe, agradecendo a todos também e dedicando aí uma excelente semana para todos. Guga.
16: Valeu, Richard Oliveira. Trabalhos encerrados para Náutico 0, Vila Nova 2. Agora vou com o destaque final do Cláudio Rabelo de Castro Cacau para Plano Esquadrias. 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
5: E falando em Plano Esquadrias e Alumínios, grande abraço para meu amigo Edberto, proprietário de uma das grandes empresas aqui de Goiás. O Goiás venceu com um gol do Lourenço, um chutaço maravilhoso de fora da área, uma bola parada, e a gente gostaria de ver mais vezes, com o segundo gol do Clemente. Um 2-0, que poderia ser um 3 ou 4, o Goiás produziu para isso e conseguiu suportar a pressão do time do Operário, como também a má qualidade do gramado em virtude da chuva, né, da lama e das condições que foram exigidas para essa partida. O Goiás, já de 2 vitórias consecutivas, alimenta ainda a possibilidade de chegar com mais 15 pontos a 63, o que lhe daria uma condição até de disputa entre os 6 que vão ascender a Série A. Mas tem que combinar com outros resultados, né? Negativos tanto de Sport quanto de CRB, e o próximo adversário é o Náutico dentro do estádio Elê Pinheiro. Então, agradecendo a todos que acompanharam nossa jornada, digo que foi uma vitória justa e espero todos amanhã na nossa área. Grande Guga, abraçando a você, desejando muita luz e muito sucesso, eu me despeço hoje e te espero amanhã às 10 horas na nossa área.
16: Beleza, valeu, nossa área amanhã com Cláudio Rabelo de Castro Cacau neste feriadão de 12 de outubro com Danilo Santos e toda a equipe aqui da Rádio Bandeirantes. Valeu, Cacau, até amanhã. 9:54, cuidar da visão é cuidar da sua qualidade de vida, e o Instituto Pan-Americano da Visão é referência em saúde ocular, unindo tecnologia de ponta com consultas especializadas, exames completos, cirurgias com equipamentos de última geração e pronto-socorro oftalmológico 24 horas. 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Seu olhar, nosso cuidado. 9:54, rápida parada. Na volta, todo pós-jogo de Atlético 1, Sport 1, aqui na Bandeirantes Goiânia, no apito final.
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10: Estamos de volta em Goiânia, 9:58. Vem aí o nosso pós-jogo agora para Atlético e Sport. Atlético 1, Sport também 1. E eu quero ir de imediato com Wesley Souza para saber do Wesley se esse empate ele teve um gosto de derrota e se o Atlético começa a viver uma oscilação no Campeonato Brasileiro da Série B justamente na reta final da competição. Boa noite, Wesley.
11: Boa noite, Gustavo Ramos. Bem-vindo ao nosso apito final. Olha, um resultado inesperado para o torcedor atleticano. Um empate com sabor de derrota. Já veio de uma derrota contra o CRB e aqui decepcionou mais uma vez o seu torcedor. Começa uma oscilação no momento que não pode. Se não der a resposta na próxima rodada, penso que o Atlético começa a ter dificuldade nessa reta final. Empatar com o Sport não é um bom resultado. Já visto, o placar estava na frente, o Atlético ganhando o jogo muito bem na partida, mas cedeu o empate. Então essa oscilação que não pode acontecer nessa reta final.
10: 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Para você também, uma ótima noite, Ivana Mamed. Quero saber se também você entende como uma derrota, né? Esse empate disfarçado com gosto de derrota e se o Dragão estaria vivendo uma oscilação na reta final do Campeonato Brasileiro, hein, Ivana?
12: Com certeza, Guga, ótima noite para você, né? Um empate com sabor de derrota, até pelo primeiro tempo que fez o time do Atlético. O Atlético, mais uma vez, criou muito, mas pecou novamente nas finalizações. Então, o Atlético poderia ter saído no primeiro tempo ganhando aí pelo placar de 3-0. Teve grandes oportunidades, finalizou muito mais que o time do Sport. No final, no segundo tempo, voltou, né? Já sem a mesma pegada, vieram as substituições e o Atlético, né, caiu, quer dizer, não é que caiu na produção para poder ganhar o jogo. Ele puxou, trouxe o Sport para o seu campo. O Sport teve um jogador expulso e mesmo assim o treinador do Atlético me tira, né, um volante, né, em vez de colocar o Guilherme Marques, que é um meia de armação, para poder armar o time, para poder ganhar o jogo. Não, ele me coloca outro volante. Então o Atlético ficou recuado e aí chamou o Sport, né, para cima do Atlético. E aí, com o erro na saída de bola, né, do Atlético, ocasionou o gol aí, que é do time do Sport. Então, lamentável, realmente está oscilando sim, já vem de uma derrota e agora o empate, e no momento que não poderia oscilar. Era um momento que o Atlético precisava de fazer uma sequência de vitórias, coisa que o Atlético ainda não fez no campeonato. O máximo que o Atlético fez até agora foram duas vitórias, depois empate e derrota. E agora foram duas vitórias, né, uma derrota e um empate.
10: 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Vamos ouvir então o que tem a dizer o treinador Roger Silva, o treinador do Atlético, após este empate com gosto amargo no estádio Antônio Ascioli para o Sport em 1-1.
13: Torcedor do Dragão, estamos ao vivo, direto aqui do estádio Antônio Ascioli. Vamos à entrevista coletiva com o técnico Roger Silva, começando a partir desse momento.
14: Boa noite, Roger. Boa noite. Primeiro, queria que você fizesse uma avaliação do resultado, especificamente, e falasse um pouco sobre as mexidas. O Atlético estava com um jogador a mais, poderia ter, enfim, ter tido uma postura diferente. O porquê das mexidas e por que talvez não colocar ali um Guilherme Marques ou até um próprio Marrone no meio de campo?
15: Boa noite. Bom, a gente tá tão chateado quanto o torcedor, a gente lamenta veemente esse empate. Tava muito nos nossos planos a vitória e, enfim, como a gente se comportou. Bom, eu vou sempre lamentar o tanto de chance que a gente perde, né? Eu sei que é trabalho de vocês focarem naquilo que aconteceu, mas a gente tem 5, 6, 7 oportunidades muito claras de fazer o gol. E a gente tem que fazer os gols. É simples assim. Eu vou cobrar sempre isso dos meus atletas. O mais difícil que tem no futebol é você criar oportunidades claras de gol. Ou frente a frente, ou 2-1, ou 3-2. E a gente tem absurdamente criado oportunidades. Se eu não me engano, nós somos a equipe ou a segunda equipe que mais cria chances claras no campeonato de gol. Então, é isso que eu lamento. Eu lamento por não caprichar, não fazer o segundo, não fazer o terceiro, porque nós tivemos as oportunidades. Bom, as trocas, elas são as mesmas de sempre. A gente sempre tem trocado dessa forma, a gente sempre tem tentado controlar. Vilela pediu para sair, cansou, Netinho pediu para sair, Guilherme pediu para sair, Bruno pediu para sair no intervalo, a gente pediu para ele mais 10 minutos. Então, tem algumas coisas que não dá para controlar sobre o que o atleta pede para sair. Então, a gente trocou uma peça pela outra, muito parecido. Adiantamos um pouco o Henrique, que tem a característica de pisar um pouco mais na área, de ser um cara mais avançado, um meia, um cara que chega mais. Tentamos controlar com o Peixoto e com o Cris por trás, né? Ter uma posse controlada. Mas, enfim, a gente acabou falhando e dando um gol pros caras. Uma bola super controlada. Dava para fazer tanta coisa naquela bola, né? Enfim, e a gente acabou errando na saída e pagamos um preço muito alto por esse erro. Acho que a gente também tem que levantar a cabeça, pegar o que foi bom, e teve muita coisa boa, muitas oportunidades criadas, enfim. E tá aí já, a Ponte Preta é sexta-feira, não dá para ficar lamentando muito. 5 jogos, a gente precisa de no mínimo 2 ou 3 vitórias para estar dentro, e a gente tem que ir para Campinas para fazer um grande resultado.
16: Ô Roger, boa noite. O Marrone foi relacionado
17: não entrou no jogo, chegou a aquecer no primeiro tempo, ali no final do primeiro tempo, mas no segundo, acho que ele não estava lá no grupo, que estava aquecendo. Qual que é a situação desse jogador? Por que que ele veio como relacionado, não foi titular e não entrou no jogo? E se você vai contar com ele para sexta-feira, essa questão do, acho que é pubis, né, que ele vem se queixando de dores, porque se

0: ele com dor. Então, eu achei que o jogo estava controlado, dentro daquilo que a gente estava planejando, em ter uma bola, em fazer os gols, em ter as oportunidades. Então, a gente optou por não usá-lo. Eu não usaria o Marrone em qualquer circunstância. Ele quis estar com a gente, né? Eu sabia que vocês iam perguntar caso nós não vencêssemos, mas foi muito mais pelo querer do atleta, de querer fazer parte do momento, de estar aqui no vestiário, de estar com a rapaziada. Mas a gente vai ter que saber como usar o Marrone daqui esses últimos 5 jogos. Vamos ver como é que ele vai apresentar amanhã, terça-feira. Se tiver possibilidade, talvez na quarta eu levo ele para o campo para fazer mais um teste. Enfim, vamos ter que controlar ele para ter o melhor dele, o mínimo de dor, já que, segundo os médicos, é uma dor que ela só vai parar parando de treinar e descansando 15, 20, 30 dias o corpo, porque realmente é uma inflamação que está custando muito ele estar no campo. Então, ter o Marrone aqui foi simplesmente pela energia, ele querer estar, mas hoje realmente era, no mínimo, loucura colocar o atleta que já teve, pediu para sair no jogo do CRB, e aí eu acho que a gente precisa pensar num todo. E era importante hoje, mas é importante sexta-feira também, e no outro sábado, e assim sucessivamente. É importante a gente pensar nisso. E o jogo da Ponte, ela passa a ser mais uma final, como todos os outros que tem sido. É assim que a gente tem encarado aqui. A gente vai precisar ir para Campinas muito concentrado. A gente sabe que agora começam os incentivos, né? É muito normal no futebol brasileiro. E a gente vai ter que estar pronto para fazer o nosso melhor lá, botar a bola para dentro, caprichar, errar o menos possível e fazer um grande jogo e voltar a vencer.
1: Boa noite, Roger.
0: Boa noite.
1: Essa semana você teve a integração do Terans, né, aos seus trabalhos aí com os companheiros. Queria que você falasse o que você viu do Terans nesses poucos dias de trabalho dele e para quando você conta com esse jogador.
0: Não trabalhou com a gente ainda, está tentando cuidar da parte física, evoluir o máximo possível. Contra a Ponte Preta, zero chance, talvez alguns minutos contra o Novo Horizontino, já que o atleta está quase um ano parado, né? Lesão, relesão, volta, treina, volta, relesão, enfim. Então, nós temos que ter o máximo de cuidado. Foi feita uma reunião com a parte médica, a fisiologia, a parte física, diretoria de futebol, comissão técnica. Nós sentamos todos na mesa, pegamos os testes, o tempo parado, a reabilitação, todos. Fizemos uma reunião muito boa. E nós vamos tentar entender como está a situação dele para o jogo do Novo Horizontino, né? Se dá para ter alguns minutos ou não também, pelo longo tempo que ele está sem jogar. Então vamos ter que ir semana a semana, entendendo como ele vai respondendo treino a treino.
2: Roger, e hoje um grande jogo, né? Duas equipes muito qualificadas, postulantes ao acesso, mas por toda a circunstância que se criou dentro da partida, o Atlético sair na frente com um homem a mais, como que você avalia o resultado final? Dá para valorizar esse um ponto? Agora você está mais lamentando os dois que escaparam?
0: Ah, todo mundo lamentando muito. Com certeza, estou lamentando muito não ter vencido. Eu acho que nós tivemos as armas para vencer o jogo, tivemos as oportunidades para vencer o jogo. E tomar um gol como a gente toma, isso é o que mais me frustra, assim. Daqui a pouco uma equipe de qualidade, ela vai ter as tuas armas, mas a gente acaba dando um gol, assim, sabe? Isso me frustra um pouco, mas também, mais uma vez, a gente precisa ser mais marvado, precisa ser uma equipe mais maldosa no sentido de botar a bola para dentro. Não dá. A gente, tanto de oportunidades, eu vou lamentar e vou trazer a responsabilidade, porque quando ganha, eu também venho aqui e falo que o mérito todo é dos jogadores que fazem. Mas não dá para a gente jogar um jogo como esse, com tantas oportunidades que nós tivemos, e não botar para dentro. Essa é a minha maior lamentação. Mas também assumo também a responsabilidade, está tudo certo. Alguém tem que assumir, né? Não tem o que fazer. Então, é isso. A gente está com muita raiva, muito, muito triste pela situação, mas também nós temos uma oportunidade sexta-feira de ir lá e fazer diferente. E é isso. Eu vou olhar para frente. Essa já não dá mais para reverter. Dar moral para os caras, recuperar a rapaziada que precisa e ir para Campinas para fazer uma final.
3: Roger, boa noite.
0: Boa noite.
3: Em 5 dias praticamente tem a ponte, né? Eu queria saber de você o que muda com a volta do Coutinho, principalmente pensando no primeiro tempo de hoje. A gente viu muito acionado o Bruno Giuseppe pela direita.

0: do ataque do Atlético. E pela esquerda, o Giovani, quando foi acionado, ele não foi tão acionado, mas quando foi, a gente sabe que ele produz muito. Na segunda produção dele, o resultado foi o gol. Então, o que muda com a volta do Coutinho, pensando nisso, nessa criação, e até o Giovani e o próprio Coutinho, né? Valorizar esses dois jogadores que sempre que chegam perto do gol, o resultado é positivo.
1: Uhum. Não, a gente sempre vai comemorar quando a gente tem caras como o Coutinho à disposição e lamentar quando eles não estão, né? É um cara que está num ritmo, tem feito gols, tem feito boas partidas. A gente também lamenta o Maia, não está no jogo, o Marrone. Eu acho que são três jogadores que fazem diferença em qualquer equipe, em qualquer modelo. Mas eu também quero valorizar o grupo aqui. Acho que o Bruno fez um bom jogo, provocou a expulsão, enfim, já um longo tempo teve uma lesão. É um cara que tem entrado nos jogos, é diferente de começar o jogo. Então a gente viu que ele foi melhorando, ganhando confiança. O João, eu já disse, tem treinado muito bem, tem feito bons treinos. Toda vez que entra, vai muito bem. A gente lamenta as chances perdidas, né? Mas também valoriza o bom jogo que eles fizeram. Mas é importante a volta. Importante a volta dos dois. A gente tem um encaixe um pouquinho melhor com eles. Já tem alguns jogos que nós estamos nesse modelo, esses caras da frente se entendendo melhor. Nós vamos procurar isso aí. E é isso, tentar recuperar o Marrone também para ter todo mundo saudável na sexta-feira em Campinas.
2: Boa noite, Roger.
1: Boa noite.
2: E como que foi ali o clima no vestiário, a conversa no vestiário ali após esse empate? Porque você falou, né, que está frustrado, com certeza os jogadores também. E aí, como que foi essa frustração? Você passou uma energia mais positiva falando que agora tem o próximo jogo contra a Ponte para fazer diferente?
1: Não falei nada. Hoje eu não falei. Fechamos e rezamos e cada um faça sua autoanálise, sua autocrítica. Faltam 40 dias para acabar o ano. E a gente tem que todo mundo assumir a responsabilidade aqui. Todos. A minha é de estar aqui, justificar. A minha é de estar aqui, de muitas vezes ser chamado de burro, né? Muitas vezes ser contestado, que acaba o jogo com três volantes. Mas quando eu venço e acabo com três volantes, eu sou bom pra caralho. Então, é assim que é o futebol. A gente está acostumado. Então, hoje eu deixei para cada um fazer a sua autoanálise. E amanhã a gente conversa um pouco. Também é hora de esfriar a cabeça, né? Um jogo que a gente realmente vai contando, né? Vai contando com os três pontos. Daqui a pouco você tá, porra, é uma situação que tá na sua mão e você deixa escapar. Então, que cada um faça um pouquinho da sua autoanálise. Amanhã a gente conversa e tenta entender o que precisa ser feito para voltar a vencer.
3: Roger, boa noite. O Atlético tem uma bela campanha no segundo turno, desde que você chegou também. Mas nessa reta final, dois tropeços, entre aspas, né? Claro, um jogo difícil lá em Maceió contra o CRB, mas agora um empate ali que com certeza dói muito para o time aqui em casa. E o Atlético já se coloca ali ainda dentro do G6, mas pode ser que saia ou permaneça, mas fique ali ainda próximo do 7, do 8º colocado. E dito tudo isso, tendo em vista esse cenário, você acredita, até pela sua experiência dentro de campo, que a Série B, o futebol nessa reta final, pode ser até, de certa forma, injusto, ou de fato a competitividade ao longo dos anos, especialmente na Série B, vem aumentada e não pode nem tropeçar, que de fato pode custar um acesso, pode custar um objetivo no final da temporada?
1: Eu acho que a série é muito difícil, de fato. Acho que existe um equilíbrio, pelo menos de umas 14, 15 equipes aí. Eu acho que é difícil você vencer, mesmo às vezes nos seus domínios. Acho que tem vitórias também que nós precisamos valorizar. A vitória do Cuiabá lá, um jogo muito truncado, talvez um 0-0 seria justo, e a gente venceu. A vitória do Avaí também, na última bola. Então acho que a gente tem que entender. Eu sempre acho que futebol é justo, de fato. Às vezes eu vou falar, puto, foi injusto e tal, mas a gente tem as nossas chances, você tem uma bola dominada, tá tudo sob controle, aí, enfim. Então, eu acho que de alguma forma é justo, de alguma forma tem um outro time também que tá brigando, que não desiste, que tem uma característica de não desistir. Jogadores de alta qualidade, a troca do Sport, você vê que quando tem todo mundo disponível, melhora a sua equipe também. A gente lamenta, hoje de fato eu lamento por todas as circunstâncias que se desenhou, sabe? É isso que eu acho que mais tá nos frustrando. Mas agora, de fato, a gente tem 5 final pela frente. Precisa ir lá para Campinas, ganhar da Ponte Preta e vir aqui com o Novo Horizontino e fazer de novo um jogo cirúrgico, não errar, caprichar e vencer os jogos daqui para frente. É o que nos resta, tá com a cabeça boa. Precisa limpar a cabeça rápido, não ficar lamentando, porque a sexta tá aí já, né? Daqui a pouco temos viagem e precisamos fazer um grande jogo lá.
2: Roger, com o resultado, esses 2 pontos que o Atlético perdeu, ele pode deixar o G6 na sequência da rodada. Você teme que esses 2 pontos de hoje pode acabar fazendo muita falta lá na reta final?
1: Eu temo, não tem como não temer, principalmente pelas circunstâncias, né? Mas não dá, eu também não vou ficar lamentando, né? Algo que eu acredito que dá pra gente reverter. Então tem que buscar no próximo, tem que responder rápido. Daqui a pouco a gente tem o Novo Horizontino aqui, que é um confronto, temos Fortaleza lá, que é um confronto. Vamos precisar fazer jogos como a gente tem feito, caprichar nessa última bola, ser mais cirúrgico, né? Tá mais atento, errar menos. É isso que tem nos custado as nossas vitórias ou parte delas. E acreditar o tempo todo. Sempre foi a ordem aqui, de jogo a jogo. Se tem algo a fazer nesse final de semana, é torcer contra os nossos adversários para que a gente possa manter dentro do G6. E se de fato não ocorrer, precisamos, de qualquer forma, a gente vai precisar vencer a Ponte Preta e depois fazer uma decisão aqui contra o Novo Horizontino, já que a gente também tem nossas armas e não dá para ficar aqui também derramando tudo, não, tá tudo errado, não. A gente precisa lamentar o que precisa ser lamentado, corrigir o que precisa ser corrigido, limpar a cabeça, fazer 4-5 dias de bons trabalhos e vencer a próxima.
4: Fechamos. Obrigado, professor Roger Silva.
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6: Muito bem, acompanhamos a entrevista de Roger

0: Roger, nesta noite, teve culpa no resultado e também nas duas partidas que o Atlético agora emenda sem vencer na Série B do Campeonato Brasileiro, hein, Wesley?
1: Olha, este resultado, a gente também tem que dividir a responsabilidade. Os jogadores fizeram uma boa partida no primeiro tempo. Segundo tempo, né, entraram numa condição de tentar fazer o resultado, manter o resultado. Regulamento debaixo do braço. Isso é errado. O Atlético começa a cair tecnicamente quando ele começa a fazer as mudanças. Para mim, eu não tiraria o Bruno José. Tiraria o João Pedro, que foi mal no jogo, nem saiu do jogo. Então penso que o Roger, ele tem a sua parcela de contribuição nesse resultado negativo. Técnico, quando ganha, tem as parcelas positivas. Mas esse empate com sabor de derrota, para mim, técnico Roger não fez um bom trabalho e contribuiu para este empate de hoje no estádio Antônio Ascioli.
0: 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E para você, Ivana, quero saber se o Roger, ele tem a parcela de culpa, se ele contribuiu não só para o resultado frustrante de hoje, o empate em 1-1 com o Sport, mas também essa sequência de dois jogos sem vencer do Dragão na Série B do Campeonato Brasileiro.
2: O Goga, o Roger vinha fazendo um ótimo trabalho à frente do Atlético. Sempre que ele, às vezes, não escalava tão bem, quando ele ia mexer nas substituições, ele sempre acertava, na maioria das vezes. Mas nesses dois últimos jogos, ele deixou a desejar. No jogo contra o CRB, no momento que ele tira, no segundo tempo, o Marrone e me coloca um volante, e aí, o que ele faz? Né? Novamente, ele tira o poder de criação. Ele tinha três atacantes, que era o Giovani Soares, ele tinha o Gustavo Maia e tinha também o Coutinho ali na frente. Mas não tinha quem armasse. Como que essa bola ia chegar lá se ele me joga com três volantes? Ele trouxe novamente o CRB para cima e em 22 minutos o CRB fez três gols. Então a culpa foi dele, mexeu errado. Nesse jogo de hoje, a mesma forma. Né? Ele deveria, no momento que ele tira o Netinho, ele deveria ter entrado com o Guilherme Marques, que é um meio de armação. Não, mas ele me entra com outro volante. Mais uma vez, o que ele fez? Com medo de perder, ele perdeu a chance de ganhar o jogo, Guga.
0: 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Ô Wesley, e aí, agora caminhando para o nosso apito final de fato aqui na Bandeirantes Goiânia, te pergunto, o que precisa o Atlético mudar para a sequência nesta reta final de Série B, hein, Wesley?
1: Restando 5 rodadas, daqui para frente, não há margens para erro. Nem erro na tomada de decisão extra-campo, que foi do técnico Roger, e muito menos erro dentro de campo nas tomadas de decisões dos jogadores. Então, se teve um erro hoje, que para mim foram algumas mudanças que o técnico Roger fez, ele precisa fazer uma leitura melhor. Não existe mais margens para erros pontuais, erros capitais que custaram aí um empate para o Atlético. Então vejo, o técnico Roger precisa fazer, né, uma leitura melhor para que não prejudique o seu time nesses últimos 5 jogos. Jogadores que adentraram no segundo tempo pouco contribuíram. Atlético caiu muito de rendimento depois das suas mudanças. Então isso também tem que ser, né, olhado de uma maneira melhor. Não é mexer por mexer. Você precisa mudar numa condição de elevar o nível técnico. E hoje, jogadores que entraram do banco de reserva não contribuíram em nada.
0: 10h23, abraço o Ramos lá da Construa. Construa lá em Aparecida de Goiânia, é torcedor do Vila, tá na audiência aqui do nosso apito final. 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Ele que é vilanovense também está na audiência, está conosco aqui no nosso apito final. 10h24, Ivana, faço para você a mesma pergunta. E aí, o que precisa o Atlético melhorar para seguir vivo nessa reta final de Série B do Campeonato Brasileiro?
2: Olha, Guga, se a gente olhar o Atlético, ele tem um grande elenco. O Atlético tem um bom treinador, ele já provou isso, está provado, até pelos resultados positivos que ele tem. Tem banco, só que ele precisa acertar na escalação desse time. Esse time precisa produzir, precisa dar resultado e precisa, na hora que precisar substituir, trocar, fazer a coisa certa. Fazer o simples, Guga. Fazendo o simples, ele já vai ter um grande resultado.
0: 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Os destaques finais aqui no apito final, Bandeirantes, 10h25.
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3: Pela Série B do Campeonato Brasileiro, hoje tivemos 5 jogos que abriram a rodada de número 33, reta final da competição. Em Caxias do Sul, Juventude 2, São Bernardo também 2. Em Goiânia, Atlético 1, Sport também 1. Em Recife, Náutico 0, Vila Nova 2. Em Cuiabá, Cuiabá 0, Avaí 1. E em Ponta Grossa, Operário 0, Goiás 2. Um detalhe interessante é que nenhum mandante venceu até agora na rodada 33 da Série B do Campeonato Brasileiro, que tem a sua sequência amanhã, segunda, feriado, e também na terça. Amanhã, 16h, em Fortaleza, tem Fortaleza e CRB. Às 19h, em Novo Horizonte, Novo Horizontino e Ponte Preta. Às 19h30, Heriberto Rios, tem Criciúma e América Mineiro. 21h, em Ribeirão Preto, tem Botafogo e Ceará, e a rodada fecha na terça-feira, 19h30 em São João del Rei, para Atlético Londrina.
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2: Gustavo Ramos.
3: Estamos de volta, reta final aqui do apito final, 10 horas 33 minutos. Agora, definitivamente, com os destaques finais de opinião, vou com Wesley Souza para saber aí da opinião final do nosso motorzinho após esse empate em 1-1 entre Atlético e Sport no estádio Antônio Ascioli. É com você, Wesley.
4: Olha, Gustavo, né? Uma tarde e noite para lamentar. Um pontinho não era o que o torcedor esperava. Tava ganhando. Um homem a mais, uma superioridade maior no jogo. E cedeu um empate no finalzinho. Então penso que isso aí tem que refletir. Porque daqui pra frente não precisa, não pode cometer esse tipo de erro. Jogo onde que o Atlético no confronto, segundo confronto, que o Atlético tropeça. Daqui pra frente não cabe mais esse tipo de tropeço. Se quer chegar no G6 para brigar a um acesso à Série A do ano que vem. Um bom trabalho, parabéns a todos que estiveram até este momento na audiência. Rádio Bandeirantes do Topo, eu, Wesley Souza, agradeço e a vocês um ótimo fim de domingo.
3: Valeu, Wesley Souza, pra você também, até amanhã no nosso Esporte Debate. Vou com a opinião final também da Musa Ivana Mamed, aqui no nosso apito final Bandeirantes. Fala aí, Ivana.
5: Guga, infelizmente um jogo em que a gente poderia ter saído com resultado positivo, que é a vitória, tinha tudo para acontecer, mas infelizmente, né, por erros, né, não aconteceu essa vitória que seria importantíssima para o time do Atlético, mas ainda dá tempo, ainda tem muitos jogos pela frente, ainda faltam 5 jogos, o Atlético se ajustando, ele pode sim, né, sonhar com o G6 e quem sabe com acesso para o ano que vem. Fica com Deus, todos vocês que acompanharam aqui a Rádio Bandeirantes, e até amanhã, se Deus quiser e assim ele permitir. Fui.
3: Valeu, Ivana Mamed, um abraço, boa noite, até amanhã, aqui no nosso Bandeirantes Esporte Clube, 10h35, a você que me acompanhou os melhores aqui da Bandeirantes Goiânia, pelo carinho da audiência, o meu muito obrigado. Vem os destaques finais agora da informação de Atlético e Sport. O Igor Adorno tá chegando com a sequência, o futuro do Dragão. Fala aí, Igor.
6: Beleza, Gustavo Ramos, aqui no destaque final do Atlético Dragão, que viu escapar pelos dedos 2 pontos importantíssimos aqui em sua casa no estádio Antônio Ascioli. O Dragão ganhava o jogo até a maior parte do segundo tempo e ainda tinha a vantagem de jogar com um jogador a mais, já que o Benevenuto do Sport foi expulso, mas mesmo assim o Atlético não teve o controle da partida na segunda etapa e deu espaço. O Sport aproveitou e marcou o gol de empate. Com isso, o Dragão não soma 3 pontos e agora já soma 2 jogos sem vencer na competição. Tem o próximo compromisso na próxima sexta-feira, fora de casa contra a Ponte Preta, na cidade de Indaiatuba. O Atlético agora fica no G6, mesmo que momentaneamente, aguardando resultados do CRB, que pode ultrapassar e tirar a vaga do G6 do Dragão. Agradeço a você, Guga, e a todos que participaram dessa grande jornada, em especial à nação atleticana que se liga aqui na Bandeirantes, e amanhã estaremos de volta ao vivo às 10 horas da manhã, no nossa área, com mais informações atleticanas.
3: Valeu, Igor, um abraço, até amanhã no nossa área. 10h37, valeu demais, Edinaldo Maurício, Thiago Oliveira, Douglas Alves, alô Antônio, corte Tramontina. Valeu, um forte abraço também para o nosso coordenador João Batista, o Joãozão, e para o nosso diretor-geral, doutor Cid de Oliveira Reis. Abraço e cumprimento os papas das técnicas da externa, o nosso Joaquim Quirino e nosso Anflísio Rodrigues, o Piscuilo. Eu volto amanhã, 12h30, para mais uma edição do Esporte em Debate neste feriadão, abrindo a semana, falando de futebol goiano, para você que em FM 98,7, YouTube Bandeirantes Goiânia. O meu muito obrigado pelo carinho da audiência, valeu demais, aqui, Deus.
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2: Daqui 14 meses, os contratos que forem reduzidos de 44 para 40 horas passarão a ter um novo divisor, que é o divisor 240. Então a gente vai sair do divisor 220, que era o divisor para quando tinha um descanso semanal remunerado, para um divisor 240. Se eu fizer uma continha simples de matemática aqui, aquele empregado que ganhava R$2.200 no meu exemplo, quando eu dividir por 240, ele vai passar a ganhar R$9.16. Ou seja, vai diminuir de R$10 para R$9.16, o valor hora dele. Então, para que seja preservado o valor hora daquele salário, os empregadores, no meu exemplo, terão que aumentar o salário dos empregados para R$2.400. Porque daí eu vou dividir 2.400 por 240 e eu vou chegar em R$10 a mais. E aí sim, R$10 no valor hora dele. Fazendo um arranjo matemático aqui, seria um aumento, arredondando, de 10% do valor do salário dos empregados em geral no Brasil. Então todo mundo que tiver contrato vigente daqui 14 meses vai ter que ter um aumento salarial para que seja preservado o valor hora daquele empregado. Veja que situação importante, impactante do ponto de vista financeiro e que não é abordada na PEC. A PEC, como ela está hoje, ninguém fala, olha, exclusivamente para os contratos que já estão vigentes, vamos preservar o valor mensal, mas não o valor hora do empregado. Se está lacunoso, se está sem regulamentação, caberá ao judiciário fazê-lo quando for provocado pelos trabalhadores. E pelo histórico do TST e dos tribunais regionais, eles levam sim em consideração o valor hora do empregado e não o valor global do mês. É possível, portanto, que aqueles empregados que porventura movimentarem o judiciário lá para frente, falar, olha, eu não tive a minha redução, o meu aumento salarial hora quando a PEC entrou em vigor. É bem possível que o judiciário, então, dê provimento a essas reclamações trabalhistas e determine que os empregadores acresçam os 10% que eu mencionei aqui no valor hora de cada empregado. Isso pode trazer um impacto, e aqui não é a minha área, não sou economista, mas um impacto significativo nas contas das empresas, tá? E que não vem sendo abordado nem pelo Senado e tampouco pela Câmara, que já aprovou isso sem se ater à questão do valor hora do empregado.
3: Isso é importante o senhor colocar também, porque parece claro para quem é da área, mas o efeito desta PEC é em todos os contratos do regime CLT do Brasil?
2: Exatamente, todos os contratos vigentes, né, serão abordados, serão abarcados pela PEC. Então, se você é um empregado atualmente com 44 horas de trabalho, a partir do momento que essa PEC entrar em vigor, a sua jornada vai primeiro para 42, depois para 40 e o seu salário vai ser preservado. Ressalvado aqui essa questão que eu coloquei agora, se o salário hora ou o salário mensal. Obviamente que empregados que já trabalhem menos do que 40 horas, e é possível, né? 44 é o teto da nossa jornada atual, mas pode ter alguém que trabalhe 36 horas por mês, 38 horas por mês, esses não terão redução, né? não haverá redução proporcional da jornada. A PEC deixa isso bem claro. Empregados que trabalhem menos do que 40 continuam ganhando o salário hora preservado e a jornada preservada também. Não haverá uma redução proporcional.
3: No início dessa discussão, eu lembro de uma entrevista que a gente fez aqui com o senhor, muito ainda sem saber como é que seria o texto, e tinham vários projetos, a gente falava sobre profissionais da área da saúde, se eu não me engano, que fazem uma jornada de 12 por 36, me corrija se eu estiver errado. Principalmente, não só eles. Mudou isso. Alguma coisa em relação a isso? Continua o receio do que deve acontecer com esses profissionais?
2: A saúde é uma área que adota muito a 12 por 36, mas a gente também vê isso em segurança, né? Áreas de terceirização em geral, limpeza, faxina, o pessoal usa bastante a 12 por 36. A área médica é realmente talvez a maior do setor que se vale dessa jornada 12 por 36. E ela foi regulamentada em 2017 pela reforma trabalhista. Qual é o problema dessa jornada que também não é falada na PEC? Veja, em pouco tempo de conversa a gente já trouxe aí dois, três furos que a PEC não trata. Eu não estou dizendo aqui, que fique claro, Pedro, não é que eu sou contrário à redução da jornada, não é isso. Eu acho que muitos colegas acadêmicos, juristas, nos grupos de WhatsApp que a gente participa, nas discussões acadêmicas que eu tenho com meus alunos na pós-graduação, acho que é meio unânime que a redução da jornada tem que vir, né? E é um movimento global. Mas a gente tem que fazer isso com calma, analisando questões, detalhes que depois vão impactar lá no judiciário e depois vão reclamar do Poder Judiciário. Ah, o judiciário está legislando. Ah, o judiciário trabalhista é muito protecionista. Não, é porque a PEC está sendo mal feita, né? E a questão da 12x36 é outro exemplo. A PEC nada fala sobre a 12x36. Ela não diz expressamente se esses trabalhadores poderão continuar nessa jornada excepcional. E é excepcional por quê? Porque em uma semana o trabalhador trabalha 48 horas e na outra ele trabalha 40. Portanto, na semana que ele trabalhar 48 horas, ele vai estar extrapolando muito as 40 horas que serão aprovadas pela PEC. Se eu extrapolo as 40 horas previstas na PEC, a 12x36 poderia ser considerada, portanto, inconstitucional, porque em uma das semanas o trabalhador extrapola o teto constitucional de 40 horas. Me parece, portanto, e nós já tivemos consulta sobre isso aqui no escritório, que a PEC 12x36 será incompatível, a jornada 12x36 será incompatível com a nova PEC. E aqueles que quiserem adotar correrão um risco de algum empregado movimentar o judiciário lá na frente e o juiz falar: olha, realmente, depois que a PEC entrou em vigor, a 12x36 não se coaduna mais com o ordenamento jurídico, uma vez que extrapola a jornada nova e não há previsão na PEC de autorização para que seja feito por meio de acordo ou convenção coletiva. E outro ponto interessante, já que a gente mencionou a PEC, que a gente mencionou a 12x36, é que essa PEC tira algo que foi valorizado pela reforma trabalhista, que é o poder dos sindicatos de negociar. A gente vem defendendo muito, e eu lembro de ter falado aqui já no Jornal Gente, em outras ocasiões aqui na Bandeirantes, que eu defendo e outros colegas defendem que caberia aos sindicatos brigarem pela sua classe para reduzir jornada, para alterar a escala. Isso deveria ter sido feito de acordo com cada regulamentação específica de cada categoria, e não com uma canetada do Congresso. E essa PEC, em dois pontos bem interessantes, ela tira o poder do sindicato. Se nós pegarmos aqui, eu peço licença até para ler o artigo 7, parágrafo 2º da PEC, ele fala: excepcionalmente, convenção ou acordo coletivo de trabalho poderão mexer na escala, mexer no descanso. Mas veja, o legislador usa a palavra excepcionalmente. Então nós tiramos da regra geral, que é o sindicato poder negociar jornada, poder negociar descanso semanal remunerado, e eu coloco uma palavrinha que não é uma palavra jogada ao vento. Na lei não existe palavra jogada ao vento. Então só de forma excepcional é que o sindicato poderá mexer nas questões de descanso semanal remunerado a partir de agora. E uma outra questão que está no parágrafo 3º do artigo 1º. Apenas a lei poderá dispor sobre hipóteses e condições de duração de trabalho de forma diferenciada, tal. Ou seja, não é mais o sindicato que vai poder negociar um DSR diferenciado, uma jornada. Por exemplo, um cliente me perguntou essa semana: eu posso aderir a uma jornada 4x4? 4 dias trabalhados por 4 dias de descanso? E eu falei: vamos esperar. Atualmente, pela reforma trabalhista de 2017, seria válida essa configuração nova de empregado, sindicato dos empregados, sindicato dos empregadores estabelecerem uma jornada de 4x4. Com a PEC, não. A PEC estabelece que apenas a lei poderá fazer isso. E o sindicato apenas de forma excepcional. Então eu teria que justificar, na minha convenção coletiva, o motivo pelo qual eu estaria adotando uma jornada que desrespeitaria o teto de 40 horas, que desrespeitaria os dois DSRs agora. A gente fala descanso semanal remunerado agora de 2 dias. Então enfraquece, na minha visão e de outros colegas, pelo que eu venho lendo, a gente tira um pouco do poder que o sindicato tinha de negociar em prol da sua categoria especificidades próprias de cada uma, de cada profissão.
3: Isso foi usado depois da reforma, tem sido usado pelos sindicatos, eles têm se organizado, têm conseguido conversar com o sindicato patronal. O senhor tem, sem citar nomes aí, se não quiser expor, lógico, mas tem conhecimento de que nós estamos utilizando essa ferramenta e ela acaba sendo benéfica porque tem questões específicas de cada categoria, de cada situação ali?
2: Oh, com certeza. No Brasil, Pedro, nós temos, já falamos também uma vez uma pauta aqui, a quantidade de sindicatos que, que temos no Brasil. Acho até que foi uma conversa com o professor Pastor, eu não lembro de cabeça aqui, mas sindicatos absurdo aqui no Brasil. Então, obviamente que nós temos aqueles sindicatos que são muito fraquinhos, sindicatos que não têm poder de negociação, sindicatos, e aqui eu vou dizer entre aspas, de fachada, que não representam de fato a categoria. Temos esse problema no Brasil. Mas temos também sindicatos muito fortes, muito organizados. Posso citar aqui sindicato dos bancários, sindicato dos metalúrgicos, que é uma categoria que eu trabalho muito pessoalmente, faço muitas negociações com sindicatos metalúrgicos, e eu te garanto, esses sindicatos que são estruturados, sindicatos sérios, essas categorias já regulamentavam a sua jornada aquém das 44 horas semanais. Já é muito comum que diversas categorias trabalhem menos do que 44 horas semanais. E aí, em cada setor, obviamente, o sindicato faz as suas reivindicações. Então, olha, por um lado, eu vou diminuir a jornada de 44 para 42, para 40, mas vou te dar mais tempo de férias, vou te dar um vale-refeição, vou te dar um plano de saúde. E aí a gente vai negociando dentro da especificidade de cada categoria. Eu até mencionei com vocês a coisa de 6 meses atrás, quando a PEC começou a tramitar na Câmara, que nós já tínhamos, à época, nós estávamos fazendo na época uma convenção coletiva em que o sindicato exigia a adoção da escala 6x2. Não é a 5x2 que está sendo aprovada agora, mas era uma 6x2. Ou seja, o empregado trabalhava 6 dias, folgava 2, 6 e 2, e era interesse diferente para aquela categoria. E nós fizemos uma reunião com o cliente, com a empresa, negociamos alguns pontos específicos e foi aprovada a 6x2 lá. Então, esta empresa, independentemente da PEC, já adotou a 6x2 para aquela categoria e ficaram todos felizes, os empregados e os empregadores, né? Isso foi feito sem intervenção governamental, apenas se valendo da autonomia privada coletiva, ou seja, o sindicato...
3: Então, só uma correção. Empregados,
2: pode falar.
3: 5x2 ou 6x2? O senhor falou 6x2.
2: 6x2, 6x2 mesmo. 6x2? Uma escala diferente. É, a 6x2 é uma escala que não é tão conhecida do público, mas basicamente na 6x2, o prejuízo, entre aspas, para o empregado é que as folgas dele não são fixas. Então ele trabalha de segunda a sábado, folga domingo e segunda. Daí trabalha de terça a domingo, folga na segunda e terça. E assim vai. Vai havendo uma rotação de final de semana, entre aspas, né? Mas eu garanto para aquele empregado que ele trabalhe, que ele folgue 2 dias na semana. Ah, Gabriel, mas eu não gosto disso. Sim, você não gosta, mas os empregados daquela região, daquela categoria, pediram isso para a empresa. Partiu deles, partiu do sindicato dos empregados, falar com a empresa e falar, olha, a gente não quer trabalhar na 6x1, não queremos trabalhar 7h20, preferimos trabalhar 6x2 nesses boards. Funciona para vocês? Funciona. Eu tenho um outro cliente do mesmíssimo segmento da metalurgia, que preferiu adotar 12x36. E eu perguntei para o cliente, mas nossa, metalúrgico quer trabalhar 12 horas seguidas, não é muito puxado? É um trabalho mais cansativo, que expõe muito o corpo. Não, eles querem, doutor. Eles querem, eu vou lá no sindicato ouvir. Eu ouvi lá no sindicato de Manaus. Os nossos empregados aqui na região querem fazer 12x36, doutor. Então, beleza, vamos estabelecer um acordo coletivo, então. Vamos resolver. Veja, um cenário completamente... a mesma área de atuação, metalurgia, em regiões diferentes do país e adotadas premissas diferentes. Então, cada categoria aí, cada empregado vai estar submetido a um tipo de jornada. E, repito, partindo dos empregados.
3: Agora me diz uma coisa, esses acordos que foram firmados, como é que eles ficam nessa situação se vem uma PEC incidindo sobre tudo isso? Aquilo que foi concedido para se adaptar à jornada vai ter que ser revisto?
2: Muito interessante também, Pedro. A PEC estabelece de forma expressa também que os acordos e convenções coletivas que versarem sobre jornada de trabalho e que porventura contrariem a PEC, eu posso te garantir, todas atualmente em vigência contrariam a PEC, porque acho que dificilmente alguma convenção coletiva vai prever 40 horas de trabalho e 2 descansos semanais remunerados. Não era essa a realidade atual dos sindicatos. Então, imagino eu, e aqui falo apenas de forma empírica, que nenhum sindicato deve ter regulamentado esse tipo de jornada já antes da PEC. Logo, o que diz o projeto de emenda? Todos os capítulos que tratam de jornada de trabalho das convenções coletivas perderão eficácia. Aí você fala, tudo bem, Gabriel, lógico, se a partir de agora vale a jornada de 40 horas, se na convenção tivesse alguma coisa como 42, 44, 12x36 ou qualquer outra jornada, é justo que ela perca a eficácia. Não, não é. Porque quando a gente estabelece uma convenção coletiva com uma entidade sindical, a empresa ou o sindicato das empresas, com o sindicato dos empregados, eles fazem concessões mútuas. Então, às vezes, para eu atingir uma jornada de trabalho X, eu concedi para aquele empregado um benefício Y. Então, olha, vamos estabelecer essa jornada aqui, a 6x2, por exemplo, como eu dei de exemplo, como eu falei para vocês agora, e em contrapartida, o empregado vai ter um vale-refeição a mais ou a menos, vai ter mais tempo de férias, vai ter um PLR maior, vai ter um vale-alimentação melhor, vai ter um benefício específico, vai ter 2 dias de descanso semanal, vai ter um day-off no aniversário, eu não sei, cada categoria cria os seus benefícios, mas sempre por concessões mútuas. Se eu tiro da convenção coletiva um único tópico, né, que é a jornada, e mantenho os demais tópicos daquela convenção intactas, eu crio um desequilíbrio contratual. Porque quando ela foi estabelecida, e quem já participou de convenção coletiva sabe como é a negociação com os sindicatos, são concessões mútuas. Então eu dou aqui e tiro aqui, dou aqui e tiro aqui, e assim vai. Se eu tiro só um pedaço da convenção, eu mutilo ela, vira um Frankenstein. E que terá problemas na frente, óbvio. E vai cair aonde? Vai cair no judiciário. Quem vai ter que decidir se essa convenção é válida ou não, ou se ela ficou decepada, né? Se ela ficou inválida, vai ser o judiciário. E aí vai vir aquelas que a gente já está acostumado, que vocês que acompanham o judiciário e eu que atuo no judiciário, aquelas decisões conflitantes. Um juiz da comarca X vai achar que a convenção é preservada, outro vai achar que não. Os tribunais o farão da mesma forma. E aí cria aquela insegurança jurídica que a gente tenta combater e que parece que é uma doença que está no nosso judiciário, que está ali no nosso poder executivo também, em todo o nosso sistema jurídico, né? Essa insegurança que a gente não consegue passar nem para o empresário, nem para o empregado, o cenário. Como é que vai ficar uma empresa que tem 500, 600 empregados? Como é que fica, doutor Gabriel? É um cliente perguntando. Eu tenho que aumentar aqui em 10% o salário de todo mundo para preservar o salário hora? Eu vou ter que seguir a convenção? Eu paro de seguir a convenção? A convenção perdeu eficácia no todo? Não temos resposta.
3: Nós estamos conversando aqui com o doutor Gabriel Santoro, advogado trabalhista. Tem mais uma questão para o senhor, que é a seguinte: a lei trabalhista permite hoje que o próprio empregado, sem sindicato, possa fazer algum tipo de negociação aí sobre jornada, sobre as condições de trabalho, banco de horas e tudo mais. Como é que vai ficar essa possibilidade se for aprovada esta PEC da escala 6x1?
2: Outra lacuna, Pedro, a CLT, e aí a CLT dentro aí de uma pirâmide do ordenamento jurídico, a gente chama de pirâmide de Kelsen no judiciário, na academia, a CLT estaria hierarquicamente inferior à Constituição. Mas nas relações de trabalho isso é um pouco irrelevante, porque predomina na nossa justiça do trabalho a questão da norma mais favorável ao empregado. Então, mesmo que a CLT esteja abaixo da Constituição em questão de hierarquia, se existe um direito mais benéfico na CLT, ele se aplica ao trabalhador, mesmo que a Constituição aparentemente contraria a CLT. Em relação ao banco de horas, que é o que você mencionou agora, ou o acordo de compensação individual, feito sem o sindicato, a PEC também não fala nada. A PEC menciona apenas que acordos ou convenções coletivas, ou seja, o sindicato, poderão ali estabelecer aquele acordo de compensação que a gente fala, atualmente já existe, as pessoas trabalham de segunda a quinta, 9 horas normalmente, sexta, 8 horas, parece que saíram mais cedo, para não trabalharem aos sábados. É um acordo de compensação que você faz. Ou eu trabalho das 8 às 17h48 para não trabalhar aos sábados. Ou eu trabalho de segunda a sexta, 7h20, trabalho menos por dia, mas respeito as 44 da semana. Então, isso que os empregados assinam quando são contratados é o que a gente chama de acordo de compensação. As pessoas fazem e talvez nem sabem que fazem. Porque a jornada correta seria de segunda a sexta, 8 horas, atualmente, e sábado, 4 horas. E aí você pode brincar com essa jornada, criando acordos de compensação, de forma individual, inclusive. E a gente também pode criar um banco de horas. Então, eu trabalhei um pouco a mais hoje, eu não recebo a hora extra no meu holerite, mas depois eu emendo um feriado, eu posso sair mais cedo no outro dia. Esse banco de horas, também desde 2017, pode ser feito de forma individualizada. Então, o empregado e o empregador estabelecem o banco de horas de no máximo 6 meses, e naquele período, quando eu faço um pouco mais de horas no trabalho, eu folgo depois em outro dia. A PEC não fala se esses acordos estão preservados. A PEC não diz se os bancos de horas individuais estarão preservados. Então eu vou poder trabalhar mais do que 40 horas numa semana e depois folgar na outra? Não sei, há um risco, né? E aí, mais uma vez, caímos na insegurança jurídica. Eu venho estudando bastante o tema da PEC desde que ela começou a tramitar, venho lendo muitos artigos de colegas, juízes, de juristas, e há uma divergência. Já encontrei textos defendendo, falando, não, o banco de horas não foi abordado na PEC, então ele fica preservado conforme a CLT estabelece, e já ouvi gente falando, não, né? A partir de agora a PEC seria uma lei nova, né? Tecnicamente errado chamar de lei, mas a PEC seria nova e, portanto, o que ficou para trás ali, se for incompatível, não seria recepcionada pela Constituição e perderia vigência, por exemplo, o banco de horas individual.
3: Muito bem, bom, tem muita coisa para a gente conversar ainda sobre isso, nós vamos seguir acompanhando aí nas próximas semanas, o doutor Gabriel, que nos atende sempre e é muito didático, por isso está sempre aqui na nossa programação, vai voltar para trazer mais elementos. Eu agradeço por hora aqui a disponibilidade dele para explicar esses assuntos para quem acompanha a Bandeirantes. Doutor Gabriel Santoro, advogado trabalhista, sócio-coordenador do escritório Juvenis Júnior Rolim Ferraz. Muito obrigado pela presença mais uma vez aqui na Bandeirantes e até uma próxima.
2: Eu que agradeço, eu peço desculpas pelo juridiquês, mas a matéria realmente é bastante técnica. Eu tento, por vezes, quando participo aí na rádio, sempre ser usar as expressões mais menos técnicas, né? Pra gente tentar falar de uma forma mais coloquial. Então já peço desculpas se em algum momento ficou muito, muito chato, né, case? Espero ter esclarecido as dúvidas e estamos sempre à disposição.
3: Obrigado, até a próxima.
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7: Da votação para o segundo turno, a campanha entre Flávio Bolsonaro e Lula entra na reta final. No Canal Livre dessa noite, um raio-x que ajuda a entender como que o brasileiro votou no primeiro turno, quais os caminhos dessa nova fase aí decisiva, os desafios de Flávio para manter a vantagem e o que Lula também precisa fazer para tentar uma virada. Me acompanha nesse Canal Livre o jornalista Fernando Mitre, as cientistas políticas Deise Chocari e Sila Schuma, do Instituto IDEA, que está aqui com a gente hoje pela primeira vez na nossa bancada do Canal Livre, uma honra, e o nosso cientista político Fernando Schiller e o diretor-presidente do Instituto Paraná Pesquisas, Murilo Hidalgo. Bom, eu vou começar aqui, antes de mostrar alguns números para vocês, eu vou começar aqui pelas damas, pela Deise e pela Sila. Deise, como é que você avalia esse início de estratégia, tanto de Flávio, ganhando diversos apoios, inclusive do Cury, do Caiado, do Zema, e por outro lado, Lula tentando também se aproximar, vamos dizer assim, do meio digital, dos jovens, criticando bastante a coordenação de campanha do PT até agora. Como é que você viu esse início de campanha nessa primeira semana?
8: Boa noite a todos. Boa noite. É uma consequência do que foi o resultado do primeiro turno, né? Então, quem sai na frente consegue essas coalizões. Eu acho muito interessante porque o Flávio Bolsonaro, no primeiro turno, não conseguia nenhum nome para vice, né? E agora parece que é a grande noiva disputada, né? Então, acho que essa foi a grande notícia da semana aí. E também entendo que o desafio dos dois candidatos agora, que era aquilo que a gente falava, inclusive, no primeiro turno, né? A gente falava que no primeiro turno eles tinham que consolidar o voto. No segundo, agora, é expandir, né? É como ampliar essa base que eles já conquistaram aí no primeiro turno.
7: Sila, algumas pesquisas saindo, né? Demonstrando ou 6 pontos de diferença no Válido, como Poder Data, como Atlas Intel um pouco próximo disso, Datafolha com 4 pontos, 52-48. Como é que você está vendo? Era de se imaginar essa distância ali entre Flávio e Lula, na sua visão?
9: Sim, acho que a distância não foi uma surpresa para a gente. Acho que a campanha do Lula, se ela fez alguma coisa certa nesse início de segundo turno, foi criar uma expectativa de que seria maior. E aí, quando veio desse tamanho, parece que deu um alívio ali na mobilização que eles estão tentando fazer. É, mas vai ser uma campanha equilibrada, com vantagem do Flávio. Essa é uma campanha de oposição, não é? A grande questão do presidente Lula continua sendo a aprovação dele, que é negativa, né? Está se tentando fazer aí uma comparação com 14, no entanto, em 14 a Dilma, em que estivesse no, numa posição difícil, ela estava muito melhor do que o Lula hoje nesse quesito. E quando é uma campanha de reeleição, é sobre isso, né? Então, é, o Flávio conseguiu fazer uma reorganização. A gente, é muito importante o que você faz entre o primeiro e o segundo turno, a forma como você se reorganiza. E o Flávio só teve notícia boa, né? Ele só teve apoios, ele tocou para frente, enquanto que o Lula teve que se voltar para dentro. E agora eu vejo aí as estratégias bem claras, né? O Flávio entrando como mudança, né? Que é exatamente uma campanha de oposição, e o Lula procurando fazer uma campanha muito mais de mobilização. Acho que é menos sobre a... Quer dizer, mobilização também é comunicação, mas eu acho que o mais importante, assim, que eu vi entre o primeiro e o segundo turno foi mobilizar a base, que é sólida, né?
10: Mitri, eu acho que tudo começou, na verdade, uma semana antes do primeiro turno. Aquela onda do voto útil começou a ficar sinalizada nas pesquisas, inclusive. Veio a eleição, estava lá o resultado, que surpreendeu quem não estava prestando muita atenção. E as pesquisas seguintes, essas de agora, foram previstas aqui no nosso último Canal Livre. Exatamente. O Schiller previu exatamente isso, entre 5 e 8, né? Entre 5 e 6. É o que aconteceu. Agora, nesse momento, o Lula está debruçado sobre a campanha, ele assumiu pessoalmente uma série de iniciativas, na minha opinião, um pouco tarde demais, mas ele está tentando motivar a campanha. Ele vai começar, a primeira viagem dele vai para o Nordeste, onde ele espera recuperar alguma coisa, mas não é lá que se resolve a questão se resolve é no Sudeste, mas aí vamos falar sobre isso.
11: Chile, sua visão sobre esse começo de campanha, sobre a estratégia, tentativa de mudança também de Lula, lavando essa roupa suja e tentando caminhar para frente.
12: Olha, primeira semana eu concordo totalmente com o que os colegas colocaram aqui. Quer dizer, o Flávio, ele vinha embalado, né? Como a Cadeze colocou bem, ele virou a noiva, né? Noiva do pedaço. Mas vamos lá, porque como você tinha mais candidatos no campo da direita, evidentemente que ele teve esses apoios. Então é significativo, teve o Cury. O Cury foi uma surpresa.
11: O Cury foi uma surpresa, que ele a princípio disse que não faria, né?
12: Não faria, etc. Depois ele fez aquele documento, etc. Então é uma sinalização. Não acho que existe transferência de votos. Acho que não há organicidade para transferência de votos, de ninguém. Talvez, com exceção da estrutura política em torno do Lula e da lealdade, enfim, do carisma, do Bolsonaro, dificilmente um político brasileiro transfere votos, né? Mas você teve a sinalização, o Zema era previsível.
11: Caiado.
12: Né? O Caiado, acho que o Caiado deu uma certa ênfase, não é? Ele foi para a mídia, ele foi bastante agressivo.
11: Subiu no palanque,
12: subiu,
11: né?
12: Subiu no palanque. Então, em Goiás, eu acho que tem um certo significado, talvez ali irradiando um pouco no centro-oeste, não é? Mas não tem grande significado nacional. A adesão dos partidos, cá entre nós, não é?

0: pode significar um pouco mais de estrutura nas campanhas regionais. Mas tudo é teoria, né? Por enquanto, eu acho que o Flávio realmente ele teve só boa notícia, a senhora tem razão, na campanha. E cá entre nós, esse negócio de mobilização digital, os dois fazem, né? Acho que estava conversando antes aqui. Então, quer dizer, dizer assim, bom, tem mobilização digital. Bom, tem mobilização digital de um lado e mobilização digital do outro. Nesta semana, acho que o diferencial positivo foi do Flávio, mas agora acho que com o início da campanha eleitoral, equaliza.
1: Ô, Murilo, o Mitre sempre chamou muita atenção, a Sila falava um pouco sobre a questão de rejeição, né? E realmente, quando a gente olha, pelo menos essas primeiras pesquisas já em segundo turno, a rejeição de Lula maior, 3, 4 pontos, enfim, de Flávio, e isso a gente sabe que em segundo turno é fundamental, né?
2: Exatamente. Primeiramente, boa noite aos colegas. Esse início de campanha, essa primeira semana, com certeza, que nem os colegas falaram, foi muito positiva ao Flávio, por causa dos apoios. Principalmente porque esse centrão que apoiou o Flávio, há 3 meses atrás, estavam rejeitando. Foi oferecido a vice, a União Brasil, o PP, a Tereza Cristina, que foi rejeitado. Depois a Daniela, no Republicano.
1: Tereza Cristina,
2: Tereza falou, Cristina, né? Exata, foi rejeitado. E agora eles sinalizam pró-Flávio. Agora, o que, que eu vejo? Da agora em diante, todos esses apoios que vieram, mesmo dos 3 que disputaram as eleições, já mostrava que no segundo turno esse eleitor ia mais para o Flávio do que para o Lula. Isso já foi absorvido, já foi absorvido. Então agora é que vai começar a campanha. Eu diria que de agora em diante, a partir de segunda-feira, vão ficar os dois. Vão ter sabatinas, vai ter o debate da Band, vai ter vários eventos. E ali nós vamos ver se o Flávio vai conseguir segurar essa vantagem ou não. Relembrando que essa vantagem é muito semelhante à vantagem que o Lula tinha sobre o Jair Bolsonaro há 4 anos atrás. Ele tinha menos rejeição do que o Jair. Hoje o Flávio tem 2, 3 pontos a menos de rejeição do que o Lula. E o Lula tinha, se não me engano, 4 pontos, 4 de vantagem sobre o Jair. Certo? E o que aconteceu? O Jair conseguiu tirar essa diferença, tanto que arrancou com uma
1: porcentagem. E alguns dizem que se não fosse Carla Zambelli e Roberto Jefferson, poderia ter passado.
2: Poderia ter passado. Então, as vantagens que eu vejo, elas estão invertidas há 4 anos atrás. Então, é uma vantagem que o Flávio tem, não tem como negar.
3: E tem um ponto interessante que mostra as diferenças do incumbente agora e do incumbente de antes. O Bolsonaro perdeu a eleição, mas ele ganhou 18 pontos durante aquele
4: fundamental
3: ano.
4: Fundamental isso.
3: O Lula ficou praticamente no mesmo lugar.
4: Igualzinho,
3: acho que ele subiu 4.
4: Reto.
3: É reto. Então isso aí praticamente define, né, a situação.
1: Sila.
4: E no segundo turno, me parece que o esforço que ele está fazendo é nesse sentido, né? A rejeição acho que está par e passo ali, né? Apesar dessa diferença, ela é muito dentro da margem, ela é impeditiva para os dois lados, portanto, o que eu enxergo aí, né? A gente viu o antipetismo de chegada, que a gente tanto fala, né? Fazendo efeito, o antipetismo de chegada, ele vem de antes da eleição e continua nos dias seguintes, em todas as eleições foi isso. Assim. Mas hoje eu acho que o Lula tem dificuldade nessa questão da aprovação, porque tem mais gente, continua mais gente considerando que ele não merece um novo mandato do que gente que considera que ele merece.
0: Inclusive, só uma observação, né? A pesquisa Datafolha mostrou exatamente um crescimento da desaprovação, 3, 4 pontos.
3: Isso.
0: Né? Este eu acho que o dado talvez mais complicado
3: para o incumbente.
0: Na reta final, nós estamos no final, 2 semanas das eleições, o governo cair em termos de aprovação por incumbente não é uma boa notícia.
4: E todos crescem na campanha, né?
1: Sila, Deise, Schiller, Murilo e Mitre. Eu até encomendei isso para o Mitre, que ele gosta disso, né? Nosso pai dos debates. E daqui a uma semana a gente vai realizar o nosso debate aqui, dia 18 de outubro, domingo, 8 da noite. Eu preparei para vocês comentarem aqui um pouco sobre a questão da abstenção. No Brasil, a gente teve algo como 21%, a gente falava semana passada, a média nacional, a gente falava que é basicamente o que nós tivemos há 4 anos, um pouquinho a mais, mas aqui chama atenção, por exemplo, alguns estados. Você vê que a abstenção, a maior do Brasil, foi Mato Grosso do Sul, né, onde tivemos uma eleição em primeiro turno de Eduardo Riedel, mas lá, ó, 23,88. A segunda maior foi no Rio de Janeiro, 23,32, onde nós, depois de muita celeuma, de muita discussão, nós tivemos aí uma definição ao longo dessa semana no Tribunal Superior Eleitoral e o governador eleito já é Douglas Ruas, do PL, de Flávio Bolsonaro. A onda da direita levou efetivamente. E você vai vendo até pela cor onde teve mais, onde teve menos abstenção. Mas, e aí eu queria ver se a gente botava aqui um próximo gráfico, algo que pode influenciar bastante na abstenção no segundo turno, ó, aqui a gente está mostrando um pouco a questão de abstenção, a primeiro turno de 2026, né? O Mato Grosso do Sul, como eu falava, onde foi maior abstenção. O Ceará foi a menor, tá? Abstenção, onde o Mano de Freitas conseguiu a reeleição.

0: rejeição do PT, a gente teve 15,52%, foi a menor rejeição. As pessoas foram às urnas, um estado que deu ampla maioria, aí praticamente o dobro de votos para Lula no Ceará. E que nós não teremos segundo turno para a governadora, que pode diminuir ali, de certa forma, a adesão dos eleitores. Se a gente puder caminhar um pouco mais para frente aqui também, para mostrar um outro dado também para os nossos participantes aqui da mesa, em termos de governadores que já foram eleitos em primeiro turno, a gente tem aqui já 21 governadores, incluindo agora o Rio de Janeiro. Você vê que governadores de direita ou centro-direita estão aqui, centro, centro-direita ou direita, PL cresce, vai a 6, PSD 4, Republicanos 3, PP 2, o PT consegue a reeleição de 3 governadores, de Rafael Fonteles, que a gente está vendo ali no Piauí, consegue o Mano de Freitas no Ceará e consegue o Jerônimo Rodrigues na Bahia, MDB, Podemos e PSDB, cada um com um governo. O que, que a gente está mostrando com isso? 21 estados já definiram no primeiro turno. A gente só tem 5 estados e o Distrito Federal para definirem em segundo turno, são esses que estão em cinza, né? Para definirem em segundo turno a eleição do governo. Eu já vou perguntar para todos eles o quanto que tem de impacto disso em abstenção. A gente tem segundo turno no Acre, mas estava aqui já quase que decidido, estava 49 e alguma coisa para Maílson Assis. Amazonas, um jogo bem mais embolado. Tocantins também. Rio Grande do Norte também, um jogo mais embolado. E esses dois também muito encaminhado. Para Celina Leão, que ficou com menos de 1000 votos para poder vencer no primeiro turno. E no Espírito Santo também, com 49, algo do tipo. Lorenzo Pasolini, do Republicanos, também está bem próximo ali de uma eleição em segundo turno, pelos números que foram apresentados até agora. E aí, diante disso, começar por você, Deise. Como que você observa, frente a um segundo turno tão esvaziado nos estados, se isso pode representar realmente um aumento de abstenção no segundo turno?
1: Olha, eu acredito que aumento de abstenção não deva acontecer. Mas eu acho que fica um desafio para o presidente Lula, porque é ele quem tem que aumentar essa base, né? É ele que tem que aumentar o número de eleitores. E aí, como que ele vai convencer esse eleitor que não saiu de casa no primeiro turno a sair no segundo? E aí ele tem feito um movimento agora que me chama a atenção, porque ele tem atacado, obviamente, mais o Flávio Bolsonaro, mas esse é um movimento que funciona muito bem para você mobilizar a sua base, mas para você expandir, não funciona. E eu sempre lembro, porque o Mitre, desde o início do ano, falava muito do eleitor independente, de como conquistar esse eleitor independente. Você não vai conquistar esse eleitor atacando o outro.
2: E ele está diminuindo. Se você olha nas pesquisas, o eleitor independente, que era desse tamanho, já está assim.
1: Exatamente. E aí, como que você vai atrás desse eleitor independente? E aí, com esse número de abstenção, quando você olha, o quadro, ele fica mais crítico para o presidente Lula, porque ele tem um xadrez muito complicado. Ele tem que manter a base dele mobilizada, mas tem que expandir e tem que ir atrás desse independente que o Mitre tanto fala. Mas como? Mobilizando base, moderando o discurso, o xadrez está todo nas mãos dele.
2: Tem uma questão que eu queria até perguntar ao Murilo. Olhando essa última pesquisa, você vê o seguinte: 94% dos eleitores já disseram que já decidiram. Sobra 6. Então os independentes seriam 6. Eu lembrei de você, num debate que nós tivemos, que você falou, no final a decisão vai ficar entre 4, 5 e 6, por eles estão aí. É o que vai ser disputado agora.
3: Eles continuam aí, Mitre. E pelas qualitativas que a gente faz, principalmente no primeiro turno, nós fizemos muito, o eleitor é indeciso, certo? E a gente tinha convicção que era em torno de 6% que eu te falava, e chegou um momento que a gente concluiu que 50% desse eleitor, ele é contra tudo e contra todos, certo? A probabilidade maior era dele não comparecer para votar, que nada o agradava. Todas as denúncias, quando denunciava um, o outro também era culpado. Então era muito difícil convencer esse eleitor. Tem um fato que a Deise falou da abstenção, o que é o perigoso dessa eleição para os dois candidatos, ao meu ver. Como não tem segundo turno na maioria dos estados brasileiros, não tem fundo partidário, não tem deputado estadual, não tem deputado federal, campanha de governador, campanha senador. Então, ao nosso ver, se a eleição não equilibrar muito na última semana, vai acabar tendo um esvaziamento. Porque um determinado eleitorado pode pensar assim, meu candidato já foi.
1: E aí tu acha que a abstenção vai aumentar?
3: Ela pode aumentar. Se chegarem assim, as últimas pesquisas, 51-49, 50-50, aí o que acontece? A abstenção vai baixar.
4: Mas ela aumentou
5: em 22, isso, no segundo turno. Isso. Porque quando é uma eleição muito apertada, o eleitor vai para votar para o outro ser eleito. Uhum. E a abstenção no Brasil, ela é muito sistêmica, né? Ela é na baixa escolaridade, basicamente, e nos idosos, né? Mais de 70 anos e analfabetos e muita gente que está fora do seu município, né? Então, esse ano a gente teve muita abstenção de jovens, eu não sei ainda por quê, a gente está estudando bastante o jovem, porque ele está bem desmotivado, mas tem muito jovem que sai do seu município para ir para outro lugar, para fazer faculdade, para estudar, para trabalhar, isso é só uma hipótese. Mas, de qualquer forma, ela prejudica mais o presidente Lula nesse sentido. E acho que o esforço que ele vai fazer é totalmente em fazer o eleitor e votar, o que ele fez já em 22.
6: Só uma coisa, Mito, que o Chile complementa sobre isso.
7: Só complementar aqui, eu acho que assim, o efeito, tem muita discussão sobre o sistema da abstenção, mas o efeito do primeiro para o segundo turno é quase nulo, na verdade, quase nulo. Tem a variável da polarização, mas tudo indica que nós vamos ter uma eleição muito equilibrada, muito mobilizada, muito radicalizada, então... Por esse aspecto aí vai ter incentivo. Agora, o que aconteceu em 2022? Nós tínhamos 15 estados onde não teve segundo turno, não resolveu no primeiro turno. Desses 15 estados, 8 aumentou a abstenção e 7 diminuiu. Então, é um empate, né? Sendo que houve um leve aumento da abstenção em estados do Nordeste, preferencialmente no Nordeste, Maranhão, Piauí, Ceará, um leve, levíssimo, né? E uma queda mais concentrada nos estados do Sul, Santa Catarina, Rio Grande do Sul, Paraná, inclusive Sudeste, São Paulo. Né? Por razões talvez socioeconômicas, vinculadas ao perfil socioeconômico de renda. Né? Então, os estados do Norte, por exemplo, que são mais a população mais rarefeita, um pouco mais difícil o acesso a algumas regiões, então cai um pouco. Mas o saldo final é muito irrelevante. Então, eu sou muito cético com essa ideia de que, bom, vai tentar virar a eleição diminuindo a abstenção. Isso é difícil. Uma noite de verão.
5: Colômbia fez isso.
2: Sim, lá
5: agora,
2: aconteceu.
5: Né? Não conseguiu.
2: Quase. Né? Agora tem uma questão que me parece essencial, Murilo. O empenho dos governadores eleitos pode mexer um pouco nesse panorama aí. Isso vai depender.
3: Mas isso, Mita, a gente viu essa semana em Brasília muitos governadores apoiando um lado ou outro. Agora, a dúvida que fica é se vai ficar na fotografia.
2: Isso, né? Essa é a questão.
3: Se eles vão realmente para a campanha...
2: Pode mexer um pouquinho aí.
3: Com certeza, são os únicos, ao nosso ver, que têm condições de mexer nos estados, dessa mobilização.
7: Eu sempre me lembro de Minas Gerais em 2022. Eu me lembro daquela reunião do Zema se elege no primeiro turno, reúne, olha, sei lá, 2/3 do prefeito de Minas Gerais, fez uma mobilização, no final perdeu a eleição.
5: É verdade.
2: É que hoje lá em Minas não, acho que no Brasil inteiro, mas em Minas não funciona mais esse negócio das lideranças se reunirem e decidirem. O eleitor está começando a ficar um pouco mais autônomo.
7: Minas é um mistério, só o Mitre entende Minas Gerais.
5: Eu não falo sobre Minas.
8: É melhor.
3: Eu prefiro não falar sobre Minas.
2: Só os mineiros entendem Minas e não contam para ninguém. É um poema do Lula.
8: Só os cariocas entendem o Rio de Janeiro. Deixa eu perguntar uma coisa para vocês. O Murilo agora há pouco falou sobre possibilidade de denúncias e tudo mais. Até que ponto, Deise, começando por você, você acha que as denúncias... Olha, é um avalanche todo dia. É áudio pra cá, é áudio pra lá. Onde vocês acham, o que teria que acontecer? As denúncias têm um impacto? Podem mexer? Ou podem, mas tem que ser um hecatombe? Qual é a visão de vocês sobre denúncia com tanta coisa, com esquemas de Vorkaro da vida que tem saído nos últimos tempos?
1: A gente até conversava sobre isso antes do programa começar, né? O que a gente tem visto, pelo menos no primeiro turno, é que o eleitor ele está consolidado, né? Então, todas essas denúncias que apareceram no primeiro turno, elas não mexeram. Elas mexeram ali na Dark Horse com o Flávio, né, Murilo, que ele caiu 6 pontos, mas depois ele recuperou. Então, o eleitor, ele está votando...
8: E mexeu com o Lulinha no Lula, né? No caso do Lula.
1: Mas recuperaram, porque o eleitor, ele está votando muito no afeto, né? Ele está... E também na rejeição ao outro. Então, esses escândalos, eles vão aparecendo, eu não vejo essa possibilidade de mudança do voto, porque teve mais uma delação do Vorkaro, porque teve mais um escândalo, e Eu acredito que é só algo muito fatídico para mudar essa intenção de voto. Assim.
2: Agora,
1: tá,
2: o Chile,
1: tá solidificado.
2: Aquelas medidas sociais que antigamente influenciavam a eleição, provocavam reação entre o eleitorado, parece que não funciona mais. Você pega as decisões populares do Lula. Em algum momento parece que funcionou alguma coisa. Depois, a questão dos endividados melhorou para ele naquela semana do desenrola. Nas pesquisas seguintes, voltou ao normal. Pode-se até imaginar que a dívida também voltou, ou a perspectiva da dívida, então o que era uma benesse virou alguma coisa neutra. Mas não funciona mais como funcionava antes.
7: Olha, essa é uma boa questão. Eu tenho curiosidade de ouvir aqui a Cílio e o Murilo sobre isso. A minha impressão é que as chamadas medidas populistas, de uma maneira geral, elas estão muito precificadas.
2: Isso.
7: A impressão que eu tenho é que o eleitorado, ele já, bom, recebe eventualmente alguma vantagem direta ou indireta, mas primeiro, é algo muito difuso, né? Vê muito como obrigação do governo
2: isso.
7: Fazer.
2: Eu acho
7: tem
2: que
7: prós
2: é isso.
7: E contras, porque tem toda uma crítica a esse tipo de medida, que parece um uso da máquina.
8: Lembrando que essa semana o governo zerou impostos federais para reduzir em algo como um real nos combustíveis, na gasolina, e também aumentou a subvenção no diesel.
7: Poxa, né? Uma grande discussão no Brasil hoje é equilíbrio fiscal, endividamento público. Então, quer dizer, o tema da responsabilidade fiscal, o tema, como é que impacta isso no eleitorado? Então, na minha visão, tem impactos mistos isso. E eu não se vê, eu não consigo enxergar isso em pesquisa exatamente. Não, de medir.
2: Porque o Bolsa Família ganhou aquele aumento de 15%, dia 19 agora o dinheiro começa a pingar. Será que isso pode ter algum efeito?
5: Acho.
2: O Lula tem 59% contra 28% entre o eleitorado que é beneficiado pelo Bolsa Família. Claro que ele está de olho ali em uns 2% a 3%. Você acha que pode?
5: Eu acho que para o eleitorado dele, todas essas medidas são importantes para o eleitorado que já é dele. Eu acho que a questão, o desafio do governo é o eleitorado de classe C, né? Aqueles 3% que a gente fala sempre que estão em disputa, que são essas mulheres de classe C que estão aqui na região sudeste, em cidades grandes do Nordeste, ali na beirada de Salvador, Recife, são MEIs, são pessoas que trabalham por conta, estão no corre, como se fala, e é com esse público que eu entendo que ele tem mais dificuldade. A medida das bets, né, que eu acho que foi a que mais chamou a atenção, na minha visão, além de ser uma demanda das mulheres, ela mostrou um Lula mais energizado, assim, foi lá, resolveu, ele estava muito cansadinho, né, assim, para o eleitorado. Então, acho que isso foi positivo. Agora, é o incumbente que tem a caneta para fazer isso, mas o grande problema que eu vejo é que é tardio, Nitri.
2: Tardio.
5: E a mesma coisa, é a mesma coisa que aconteceu com o Bolsonaro. O Bolsonaro também só começou a tomar as medidas ali no final, né? E ele ainda tinha muito mais caneta, porque deu um auxílio emergencial de R$600. Fazia uma diferença na vida do sujeito real. Hoje são paliativos, né? Então,
2: tem
5: pouca manobra, mas é o que o governo tem para fazer, né?
3: Murilo, eu concordo com a Cila. Não surtiu o efeito que o governo esperava. Essa do combustível, ao meu ver, também não vai surtir um efeito para virar a eleição. A grande dificuldade que eu vejo do presidente Lula e da campanha do presidente Lula, pelo menos nos trabalhos que a gente tem feito, que eu vejo que ele vai ter que tirar a voto do Flávio. Ele já não consegue virar essas eleições, eu não acredito, fazer com que as pessoas vão votar, fazer com que o eleitor engaje muito na campanha, ele vai ter que tirar a voto. E como é que se tira a voto? Essa é a grande questão, não é fácil tirar voto. Então eu vejo assim uma dificuldade muito grande e não vai ser dando mais, porque as bondades todas foram dadas, desde o imposto de renda, certo? Surte um efeito, que nem o Mitre falou, parece que esse efeito é de 10 dias. Depois de 10 dias ele volta ao normal. Então eu vejo assim uma dificuldade e para virar essa eleição terá que tirar voto de Flávio Bolsonaro.
8: Murilo. Como o Chile gostou muito de gráficos aqui, eu vou fazer mais uma vez. A gente estava falando sobre Bolsa Família, benefícios. Vocês falaram de Lula tem mais votos ali quando fala para o beneficiário do Bolsa Família. A gente está preparando aqui, porque foi uma das grandes discussões em reta final de campanha, a questão da religião. Inclusive aquela polêmica envolvendo Nossa Senhora. Isso aumentaria voto para o Lula naquela discussão? De que Flávio Bolsonaro foi acusado de ter um projeto que, na verdade, não existia, de tirar Nossa Senhora como padroeira do Brasil. Isso foi um grande tema. Aliás, a campanha do PT apostou muito nisso. Quando você olha para cá, ó, municípios mais católicos, primeiro turno de 2022, Lula cai
0: Ele tem uma queda de 5,5 pontos em votos. Não dá pra gente dizer que é voto de católico no Brasil, mas a gente pegou os municípios onde tem mais católicos e ele perde 5,5 pontos. Mostra aqui, por favor, o do Flávio. Na verdade, agora o de evangélicos, né? No caso de Flávio Bolsonaro, de 22 do pai para ele, ele cresce 3,2 pontos percentuais, Flávio, frente ao que tinha o pai há 4 anos. A gente separou também aqui uma arte para poder mostrar, porque a gente foi até olhar, por exemplo, como é que fica em Aparecida, já que a gente falou, aliás, hoje, domingo, nesta segunda-feira, há romeiros aí caminhando em direção ao Santuário de Nossa Senhora Aparecida. A gente está falando aqui da cidade Aparecida em São Paulo, onde fica o santuário, que ficou no meio de toda essa polêmica. Você vê que lá o Jair Bolsonaro já ganhava há 4 anos, mas a diferença ela aumenta de 58,30 para 32,12, aumenta a diferença a favor de Flávio Bolsonaro, ou seja, da família Bolsonaro. Schiller, me parece, diante de tudo que a gente viu, a gente está mostrando aqui a diferença de votos, né? Ou seja, aumentou a diferença a favor da família, no caso Jair para Flávio, em 729 votos. Schiller, me parece que aquela discussão de Nossa Senhora que a campanha do PT apostou não deu efeito. Tal, quiçá, foi um tiro pela culatra também, né?
7: Não, aquela discussão lá talvez tenha sido pior para o Lula, na minha,
0: isso,
7: na minha visão, porque era claramente uma fake news, né? Aquilo assim, acho que as pessoas... Nós estamos na 10ª eleição presidencial no Brasil, né? Assim, que pese a muita desinformação, a muita paixão, a muita polarização afetiva, muito tudo. Essa campanha, eu estou assim, impressionado com a quantidade, acho que a fake news virou uma espécie assim, de modus vivendi generalizado.
0: Impressionante.
7: É algo assim, a minha sugestão aqui é desligue a internet, né? Por 2 semanas é a melhor coisa que cada um vai fazer aqui pela saúde mental.
0: Boa ideia.
7: É impressionante como a para-realidade, a meta-realidade tomou conta do Brasil, né? Então esse foi um caso, isso vai ficar na história do Brasil como as maiores fake news estruturais, assim, bem pensadas, amalucadas que se criou no Brasil, né? Agora, aqui tem vários cortes interessantes. O Lula perdeu, em relação a 2022, 3,3% da votação, né? Onde é que se concentrou isso? Basicamente, cidades pequenas no interior.
0: Sim. Cidades até 10 mil habitantes.
7: Exatamente.
0: Né?
7: Foi, quer dizer, o Lula perdeu essa votação relativamente a 2022, fundamentalmente no interior. E tem um corte interessante que eu estava lendo, observando, analisando. Essa perda foi a 8,8% em cidades que têm no mínimo 50% da economia vinculada ao agronegócio.
0: Isso, claro. Endividamento altíssimo do agro, né, Chile?
7: Exatamente. Também. Inclusive, se você vai, é um pouco o fenômeno do oeste da Bahia, Luiz Eduardo Magalhães, você tem um crescimento do agronegócio, não é? Com a cultura do agro, talvez a produtividade, as relações de produção, as relações sociais que se estabelecem ali, e há uma redução do apoio ao Lula, etc. Então, isso são cortes sociológicos que eu acho que tem um pouco, explica um pouco essa diferença de 2022 para 2020.
2: Mas por trás disso aí tem um conjunto de informações aqui que vale a pena a gente considerar. Das últimas eleições para cá, os prefeitos da direita, que representavam 19% do total, hoje representam 43%. Os prefeitos.
5: E recebendo emenda.
2: Da esquerda, os prefeitos da esquerda eram 42%, hoje são 20%. E o centro de 45% para 36%, quer dizer, inverteu. É claro que o agronegócio tem a ver com isso também, é o ambiente do interior. Mas isso aqui explica. O Lula perdeu as pequenas cidades.
3: Mitten, em cima disso que você está levantando mais as vitórias, o maior número de governadores do Flávio em cima do Lula, mostra que no chão, campanha de chão, teria, se todos adentrassem na campanha, o Flávio teria uma vantagem maior, porque ele tem muito mais apoiadores hoje do chão, eleitos, deputados, senadores, o movimento de rua, eu diria, de andança nas ruas, é pro Flávio. Mas vamos ver se isso na prática vai funcionar, né? Se essas
2: agora,
3: pessoas
2: o Lula,
3: vão...
2: O Lula está tentando mexer com a velha militância petista, vamos ver o que vai dar.
5: Você falou a palavra-chave, endividamento, né? É uma campanha sobre custo de vida, né? Nossa Senhora, enfim, todos os temas que pairaram aí, ela é sobre isso, como tem sido no mundo, né? A gente está vendo as eleições de meio de termo nos Estados Unidos agora, tem um presidente lá com baixíssima popularidade ligada a isso, ao dia a dia das pessoas, que prometeu que ia resolver e não resolveu. E a mesma coisa aqui, né? As pessoas votaram no Lula por essa memória afetiva do Lula 1, Lula 2, depois da pandemia, e estão achando que ele não resolveu. Então, esse eleitor que o Murilo citou aqui, que não quer saber, é esse. Ele fala, já experimentei um, já experimentei o outro, ninguém resolve a minha vida. E é muito nessa pressão.
3: Isso em cima do que a Sila falou, que mais chama atenção também, que ele, nas entrevistas, eles não perdem muito tempo em falar isso. A gente espera que os debates que vão ter, que eles expliquem, que eles percam um bom tempo na discussão de como resolver a vida dos brasileiros.
5: Sim, a vida real. Primeiro, a vida real não teve.
3: Não,
5: né?
3: Teve.
5: Não teve. Você sabe,
8: simplesmente... A gente vai ter que ir pro intervalo já, mas eu queria que a Deise falasse antes, Deise, porque eu lembrei, enquanto a Sila estava falando, que a gente está falando de proibibete, faz subvenção, polêmica de Nossa Senhora, reajuste do Bolsa Família e tal, mas lembra aquela frase de 92 do estrategista lá do Bill Clinton, que falava...
1: É economia, estúpido.
8: Exatamente.
5: Mas proibibete tem a ver com isso, né?
8: Sim, né? Mas o efeito naquele momento ali, ou pelo menos o efeito imediato, ainda não chegou. Não chegou para a campanha como se esperava, né?
1: Exatamente. E você tem... A gente, no Tarde Band News dessa semana que passou, nós entrevistamos a Marília Reis, né, agora senadora, que é brilhante, mas ela falou uma frase que me marcou muito, assim, enquanto ela falava com a Paula e com o Vitor, que ela disse que os brasileiros, eles tinham que dar uma chance para o presidente Lula para ele terminar com a desigualdade no país. E nós até comentávamos, mas 17 anos e 5 meses depois, é esse o tipo de pedido que você faz? E aí, depois de uma pandemia, o presidente, ele é eleito com uma expectativa muito alta, que é o que a Sila falou, né, de que eu vou melhorar a vida dos brasileiros, eu vou dar picanha, cerveja, e aí... 4 anos depois o brasileiro não percebe essa melhora no bolso, a tendência é você rejeitar esse governo.
8: É. Eu vou para um rápido intervalo, a gente volta daqui a pouquinho com o nosso Canal Livre, falando um pouco de eleições e lembrando para você que no próximo domingo a gente tem um debate entre Flávio Bolsonaro e Lula aqui na Band. Você não pode perder às 8 horas da noite. Até já.
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5: A gente separou mais alguns dados aqui para mostrar para você. A gente falou agora há pouco, o Chile colocava muito bem o quanto que Lula perdeu muito em cidades pequenas do Brasil, em municípios até 10 mil habitantes. Mas a gente olha aqui, por exemplo, cidade de São Paulo, é a cidade mais populosa em termos de cidade do Brasil. Você vê que, frente a 2022, Lula contra Jair Bolsonaro, e agora Lula cai, Flávio cresce. A diferença é que há 4 anos contra Jair Bolsonaro era de 657 mil votos, dessa vez foi de 291 mil votos. Cai bastante a diferença. Isso é cidade, tá? Se a gente fosse pro estado de São Paulo, no estado de São Paulo, Flávio Bolsonaro venceu. A gente separou alguns outros dados também. Agora eu acho que a gente tem Minas Gerais. Sempre se fala muito sobre Minas Gerais como esse estado pêndulo que de um lado para o outro define. Isso aqui foi o estado de São Paulo, que a gente mostrou, que eu falava agora há pouco que é o estado onde Flávio Bolsonaro no estado venceu. Aqui tem Minas Gerais. Vantagem há 4 anos, primeiro turno, 4,69, você tem em Minas Gerais, na verdade, a vantagem para Flávio Bolsonaro de 4,91, ou seja, Flávio Bolsonaro vence por praticamente 5 pontos de diferença no estado de Minas Gerais. E a gente tem também, olhando agora para Nordeste, olha só, em primeiro turno há 4 anos, a diferença que você tem entre Lula e Jair, 21 milhões contra 8 milhões. Aqui de 21 para 10, ou seja, Flávio consegue crescer. Há uma queda aqui em relação de Lula, né, em relação a 4 anos, uma queda dele. E também você tem votos a mais de crescimento em direção ao PL. Ou seja, são números que vão explicando um pouco essa conta. A gente foi aqui para Goiás, para Guarani de Goiás, para mostrar onde a gente teve a maior queda de Lula, né, onde você vê até que Ronaldo Caiado está dentro ali, dentre os mais votados, que é o estado dele, mas você tem a maior queda de Lula, 24,5 pontos se dá nessa cidade em Goiás. Claro que você tem aí votos que são distribuídos entre Ronaldo Caiado e Flávio Bolsonaro. E a gente tem também o último gráfico que a gente mostrou, onde Flávio cai, onde Flávio, frente ao pai, onde tem uma queda dele, no Piauí, em São Julião, aliás, o estado onde o PT conseguiu reeleger seu governador. Então, Schiller, quando a gente olha para muitos dados aqui, a gente vai na direção, como a gente falava, de que em capitais e até mesmo no Nordeste, onde o Lula sempre teve uma vantagem maior, até ali houve uma diminuição dessa diferença. E, consequentemente, onde ele contava bastante, ele acabou não conseguindo manter o que teve há 4 anos, né?
6: Vamos lá, né? No Nordeste, eu acho que existe esse fenômeno, né? Uma expansão gradativa da fronteira do agronegócio. Não é agronegócio no sentido tipificado, né? Nós estamos falando de agronegócio diferente, mas as relações de mercado ligadas ao agro, à produção, agropecuária, né, e também especializada em certas regiões, onde você tem uma mudança no perfil da economia e daí da inserção das pessoas, mais carteira assinada, você tem mais gente ligada ao setor produtivo formal, né, você tem menos gente dependendo do governo. O Lula tem uma grande vantagem histórica entre pessoas que são beneficiárias de programas de transferência de renda, né? Então, se você fizer um gráfico no Brasil entre estados, é praticamente uma linha extrema, a correspondência é muito forte. Se você comparar pessoas dependentes do Bolsa Família com carteira assinada, né, eleição, Flávio. Pessoas dependentes do programa de transferência de renda, menos carteira assinada, propensão Lula. Isso é uma linha de extrema, uma correlação muito forte lá no Brasil. À medida que você tem expansão da fronteira agrícola produtiva, você tem um encolhimento disso. O maior eleitorado do Flávio se dá exatamente nessa classe média, né? Não dependente de programa de transferência de renda, trabalhadora, né? O Lula tem uma presença forte da classe de maior escolaridade urbana, de maior renda, né, em grandes cidades, e no eleitorado de menor renda. É curioso isso, né? Por razões diferentes, né, mas que explica um pouco essa mutação brasileira.
7: Agora, é interessante olhar esse número. No Nordeste, você mostrou isso aí, mas não tem a porcentagem. O Flávio cresceu 32% em relação ao pai dele.
8: Exato.
7: O pai dele teve 8.300.000 votos. O Flávio teve 10.400.000.
9: Mas acho que o alarme que soou no governo antes da campanha foi justamente a perda de apoio no Nordeste. Isso já vinha do governo. Né? O Nordeste já começou a tirar a aprovação do Lula.
10: Mas tem uma crítica, né, Sila, muito forte ali da coordenação de campanha, inclusive numa discussão deles lavando roupa suja depois, de que a coordenação de campanha era muito São Paulo, que deveria ter tido mais componentes e pessoas do Nordeste, tanto que agora no segundo turno diversos nomes do PT do Nordeste entraram com força. Camilo Santana, Rafael Fonteles, que é um governador que se reelegeu com grande popularidade, né? Se elegeu muito bem no Piauí.
7: O Rui Costa, o trio, enfim, agora.
10: Mudou um pouco porque perceberam isso, talvez.
9: Né? Mas também são os eleitos, né? Quer dizer, é o que temos.
10: São os três.
11: O maior problema que a gente sente do Lula no Nordeste é a palavra sonho. As pessoas sonharam muito com a eleição do Lula, que as coisas iriam acontecer, certo? Principalmente a melhoria de renda, de consumo, e não aconteceu. Então ele vai ter que ter uma campanha muito propositiva nesse aspecto, convencer eles de volta de que é possível, né?
10: Trazer aquela coisa da esperança. Exato. E tudo mais. Né?
7: Mas só a ofensiva no Nordeste não resolve. Eu acho que a decisão vai estar no Sudeste.
11: Eu concordo com você, Miguel.
9: Mas eu percebo que...
11: A decisão, ao nosso ver, vai ser no Sudeste. Se o Flávio conseguir manter essa vantagem ou ampliar um pouco, não há voto no Nordeste suficiente para virar.
9: A briga é aqui. Agora... A briga é aqui. Agora, essa estratégia do risco me parece uma estratégia bem pensada, não é? Porque as pessoas, na verdade, não conhecem o Flávio. E o Flávio, quanto mais ele fala e quanto mais falam por ele, mais risco ele corre. Né? A gente falou aqui de ajuste fiscal. É difícil, nesse momento, se propor um ajuste fiscal, mas, ao mesmo tempo, ter que dizer, não, mas eu não vou mexer no salário mínimo, mas eu não vou mexer no Bolsa Família. Né? Ele está anunciando aí, vou cortar ministérios... Enfim, que são coisas que a gente sabe que é irrisório para resolver esse problema. Então,
11: isso que a Sila falou.
9: Para o Flávio é administrar o tempo até o final, né? E por isso que o debate vai ser importante.
11: Isso que eu ia te falar, isso que a Sila falou é o grande problema do Flávio. Ele está preparado, isso ele vai mostrar nos debates. Acho que o debate da Band aqui vai ser uma...
9: Vai ser uma audiência.
11: Exatamente.
7: É porque, eu não tenho dúvida, esse debate vai ser decisivo.
9: Histórico.
7: Agora, o que eu acho é que esse déficit... eu acho que é o maior déficit da campanha, que é o déficit de conteúdo, ele continua aí. Então você falou a questão fiscal, ela está...
6: Esse é um paradoxo brasileiro, permite-me, porque acho que tocou num ponto central. Aliás, é um paradoxo para muitas eleições, né? Todo mundo no Brasil acha, todo mundo é exagero, mas quase todo mundo no Brasil acha que nós estamos fazendo um ajuste fiscal, mas quando vai detalhar o que é um ajuste fiscal,
7: claro,
6: é um problema.
9: Assusta. Ele elege um congresso gastador, né?
10: Me fala a realidade.
9: Elege um congresso gastador, cheio de emendas.
7: Inclusive, você pode ver o seguinte, você encontra aqui e ali, por exemplo, o Flávio diz que aposentado vai continuar recebendo o reajuste acima da inflação. Sim, tá. Ele não vai mexer no salário mínimo também, vai continuar valorizando o salário mínimo. São duas informações que sozinhas elas não significam nada. Então, por isso que eu estou dizendo, nós temos que ainda acreditar e insistir, nós jornalistas, com uma busca de respostas mais completas por parte dos candidatos.
6: Na verdade, ainda existe uma espécie generalizada no Brasil, uma espécie de pensamento mágico, né? De que você pode conviver com uma dívida pública e vai explodindo infinitamente, que ajuste fiscal é um pouco teórico, né? Ninguém sabe exatamente o que é isso. Quem é que sabe o que é exatamente déficit primário no Brasil? Déficit nominal no Brasil. Dívida pública era 70%, agora 80%. Mas o que, que significa isso? É tangível? Isso é difícil, né? Então, quando você vai... É curioso, as campanhas começam, algumas, pelo menos, mais à direita, mas muito liberais e terminam muito pouco liberais.
7: Claro.
6: Né? Porque no final...
7: Não sei nem dúvida.
6: Eu vi recentemente um vídeo, inclusive, do coordenador econômico da campanha do Flávio, desmentindo, não vamos privatizar tanto assim, não vamos mexer no salário mínimo, não vamos, né? Porque, obviamente, tem um custo eleitoral brutal.
7: Claro, o Flávio aqui no Canal Livre falou, eu tenho uma tia aposentada, você acha que eu vou prejudicar a minha tia?
6: Faz sentido. O debate é interessante, porque ele vai tangenciar estilos, ele vai inflexões,
7: agora eu quero ver um candidato cobrar o ajuste fiscal do outro, isso que eu quero.
6: O bom do debate é que não é o jornalista cobrando, é o próprio candidato cobrando.
10: esperamos, né? Que eles podem também fugir.
9: Esperamos, eles podem ir para pautas as mais, né?
10: Deixa eu só perguntar uma coisa sobre a campanha do Lula, Deise. A Cátia Abreu, ex-ministra, teve até uma postura ali corajosa na coordenação e depois repetiu isso em campanha, em que ela chegou a falar em menos Janja e mais Alckmin, dizendo que o Alckmin, um vice-presidente que sabe o que está falando, que entende, deveria ser mais exposto, mais explorado, e que foi um erro da campanha e tal. Qual é a sua avaliação sobre isso, sobre o uso dele na campanha, como que ele ainda pode ser útil?
8: A diferença do Alckmin para a Janja, comparação aqui, né? Mas a Janja, ela não agrega nada na campanha do presidente Lula, ou quase nada, né? Muito pelo contrário, todas as vezes que ela se manifestou, teve ruído, né? Isso, obviamente, acaba não sendo positivo. O Alckmin, ele faz um papel que, obviamente, ele foi chamado para isso, que é quebrar esse estigma da esquerda. Então, ele conversa com um empresário aqui no Sudeste, interior de São Paulo, que é mais o setor agro, ele conversa com esse empresário, ele conversa com o setor agro de uma forma muito mais aberta. A Janja, ela não traz esse ativo para a campanha do presidente Lula. Então, quando a Cátia Abreu, ela se manifesta, eu entendo que é isso que ela está tentando mostrar. Utiliza mais o Alckmin, porque ele quebra esse estigma da esquerda, e a Janja, ela só acirra ele. Então, não traz benefício nenhum.
6: Mas entre a Janja e o Alckmin, acho que o Lula fica com a Janja, né?
9: Ah, então, eu acho que essa é a questão. Olha, eu trabalhei com muitos políticos. A mulher do candidato... Não tem como.
7: Agora, que o Alckmin
10: fala mais alto.
7: O Alckmin é um ativo importante no quadro do governo e foi mal usado, não há dúvida nenhuma.
9: Fundamental na outra, com a frente ampla.
7: Exato. Fundamental, tudo, claro. Agora, há uma crítica interna no PT com a qual eu concordo plenamente. Primeiro é o seguinte: subestimar o adversário. Quando o Bolsonaro indicou o filho para ser candidato, gente, o que eu ouvi de gente comemorando na área do PT, bom, é o adversário ideal, etc.
10: O mesmo não só no PT, hein? Agora há pouco a Deise estava lembrando bem que esses partidos todos que hoje estão se aproximando do Flávio,
7: correram.
10: Tiraram o corpo, correram, o Murilo falava disso.
7: Ué, não,
10: ele teve que fazer uma chapa puro sangue para poder fechar a chapa dele. Todo mundo falou, não vai dar em nada isso aí.
7: Não acharam um vice, entendeu?
9: Mas seria uma campanha mais fácil se não tivesse.
7: Agora, outro erro que estão discutindo lá, outro erro que eu acho que também de fato é um erro, foi aquele investimento que até nem chegou a acontecer. Aquele investimento do PT em comparar legados. Eu acho que isso não resolve, você tem que olhar para frente, é o futuro, é a vida do eleitor, vai melhorar ou não vai. Entendeu? Ficar com essa coisa, vamos comparar legados, também foi uma perda de tempo.
9: Não, eu ia dizer que o que tem de pior numa campanha é ela não ter uma estratégia clara para todo mundo que está na campanha. E eu acho que é isso que acontece na campanha do presidente Lula. Ela é errática no sentido de cada um fez o que achou melhor fazer. Todos esses personagens que a gente está falando, isso é o de pior numa campanha.
7: Exatamente.
9: Até você ter uma estratégia errada é melhor do que você não ter nenhuma.
6: Eu tenho uma teoria que a gente vai discutir muito, talvez no pós-eleições até, mas a minha impressão é que há uma convergência lenta, uma migração para um voto mais à direita, ou mais conservador no Brasil, a médio prazo, né? Como também tem na América do Sul. Esse é um tema continental, na minha impressão. Quer dizer, eu acho que ele foi, em certa medida, represado, esse movimento, pelos problemas, vamos lá, do governo Bolsonaro 1, né? Por todos os problemas, pandemia, questão da urna eletrônica, questão, enfim, todo o debate ideológico que houve, etc. Né? E pela personalidade do Lula, pelo recall do Lula, então o Lula segura, vamos lembrar, olha a votação do Haddad em 2018, né? Compara com o Lula. Então o Lula tem um recall que é pessoal, que é um voto dele, que talvez tenha uma parte que não é nada ideológica, é simplesmente uma memória pessoal, popular, histórica do Lula, né? Mas que não é transferível para a esquerda, e que se não fosse o Flávio o candidato, Flávio pode ter, acho que é um candidato que foi surpreendente em toda a campanha, foi surpreendente desde o início, né? Surpreendeu inclusive o comando da campanha do PT, mas poderia ser uma diferença muito maior, na minha visão. Eu acho que a oposição estaria numa distância maior em relação ao Lula.
10: Se fosse um Tarcísio, por exemplo?
9: Com certeza, não, acabava...
6: Tarcísio, assim por diante. Não, não me parece evidente isso. Ah, evidentemente que é difícil comprovar isso agora, porque você não tem...
7: Agora, a descrença no Flávio no começo é uma coisa impressionante. Inclusive, a tal terceira via, né, que eu não acho... Não vejo muita razão dessa expressão terceira
9: nenhuma,
7: via ali. Não
9: nenhuma.
7: Tem nenhuma, mas estão chamando de terceira via. Ali eles contaram com isso, contaram com a fragilidade do Flávio.
9: Mas eu só me permitindo só discordar um pouquinho, eu vejo que tem um looping de oposições no mundo. Onde tem direita ganha esquerda, onde tem esquerda ganha direita. Há uma insatisfação com relação aos governos generalizada. E aqui no continente você tem toda a razão. O movimento é de direita, mas porque era de esquerda. Né? E assim, os presidentes hoje, eles são eleitos e eles não são populares. Eles ficam com o país dividido por conta dessa diferença muito pequena entre os dois. O país já sai dividido. E é o que vai acontecer aqui também. Eu não tenho ilusão de que o próximo governo vai ser, vai ser popular,
7: metade
9: porque metade do país vai ficar insatisfeita, seja qual for a escolha.
7: É isso, não
9: e esse
7: dúvida.
9: É o drama dos...
6: Eu tenho perfeita consciência que essa tese é controversa. Tá? Mas é uma impressão que eu tenho. Se você pegar Congresso Nacional, se você pegar governadores, prefeitos, né, você pega numa linha de médio, você tem um crescimento lento, mas um crescimento parece orgânico. Você pega deputados muito bem votados, jovens, liderança, renovação, retórica política, migrando para este campo, que talvez a esquerda tenha que se adaptar.
9: Sim.
6: A esquerda... O PT fez uma pesquisa há coisa de 10 anos atrás na periferia de São Paulo,
9: Da Perseu Abramo, né? Maravilhosa essa pesquisa.
6: Uma pesquisa muito interessante, mostrando aspirações das pessoas que vivem na periferia.
9: As aspirações
6: das pessoas. E uma, nunca me esqueço de uma frase, a aspiração de ter uma franquia da Cacau Show, de colocar o filho numa escola particular, de ter um pequeno negócio, de não depender do governo, de ter uma vida... Bom, são aspirações que tem um meio,
7: mas aí, por exemplo, você tocou num ponto aí que é onde tem uma miopia, teve uma miopia do PT. O PT não entendeu muito isso, demorou. Tá. No final o Lula começou a mexer no discurso, mas demorou a entender.
10: Ô Mitri, faltam 2 minutos, eu quero ouvir todos vocês sobre o seguinte. Daqui a uma semana a gente tem um debate aqui na Band. Vou começar por você, Deise. O que, que você acha de, para vocês serem mais concisos, de postura dos dois? Como é que será, na sua visão, Lula e Flávio Bolsonaro no debate?
8: Extremamente agressivos.
10: Os dois? Você acha que Flávio não pode jogar um pouco parado e tentando falar de propostas e ser o cara mais pé no chão?
8: Eu acredito que ele pode até pensar nisso, mas o jogo vai para agressividade. É matar ou morrer essa eleição. Não vejo ela como sendo ponderada, não.
10: Sila.
9: Olha, 60% dos eleitores, a gente tem perguntado constantemente, querem o debate. Então, em primeiro lugar, acho que vai ter uma grande audiência, as pessoas querem assistir, querem saber quem é o Flávio e o que o Lula propõe para um Lula 4. Então, nesse sentido, acho que vai ser muito importante. E eu tendo a concordar com a Deise de que vai ser agressivo, acho que vai ser difícil de aguentar, mas o Flávio vai ser certamente muito treinado para esse momento. E ele precisa justamente mostrar esse lado mais conciliador que o Jair. Mas eu não sei se eles conseguem.
6: Olha, eu tendo a concordar também, mas acho extremamente perigoso isso. Eu nunca me esqueço do debate Lula-Alckmin, onde Alckmin precisava virar voto, ele precisava encostar.
9: Boa lembrança.
6: Ele entrou brabo, ele entrou agressivo e perdeu o debate. Por que perde?
7: Mas aquele não era o Alckmin, né? O Alckmin mandou um outro para participar do debate.
6: Existe uma expressão bem brasileira que é atravessar o samba. O Schneider, carioca, ele conhece bem. É. Então você não pode atravessar o samba.
7: É verdade.
6: Então você pode, você tem que ser agressivo, mas na medida certa.
7: Claro.
6: Que o eleitor vê. Porque há uma diferença entre a agressividade, o destempero, o desequilíbrio. Claro. Às vezes é muito tênue. É.
11: Eu vejo que vai depender demais das pesquisas de quinta e sexta, dos resultados dos trackings. Isso vai mexer nas estratégias deles. Talvez um candidato tenha que vir mais provocativo e o outro mais calmo. Vai depender demais do resultado dessas pesquisas, que isso que vai depender, vai definir a estratégia de cada candidato. Agora, pelas pesquisas que a gente faz, que nem a Sila falou, a grande maioria quer o debate, quer o confronto. Só que eles estão esperando soluções, que eles não venham aqui para discutir o que todo mundo já sabe. Quem é mais culpado e quem é menos culpado. Aí, se vier para essa discussão, o debate termina no 0-0. Não vai ter vencedor.
10: Mitri.
7: É o que eu digo. Eu não posso imaginar que esse déficit de conteúdo que nós estamos denunciando aqui desde o primeiro dia da campanha vai continuar o mesmo depois do debate. Não é possível. Tem que haver um confronto de ideias nesse debate. E os dois candidatos sabem disso. Outra coisa que eles, se não sabem, deviam saber, é que a agressividade pura e simples em debate não dá voto. Eu já participei de mais de 50 debates na minha vida. Eu já vi muito candidato perder definitivamente suas possibilidades por excesso de agressividade. O eleitor não quer isso. O eleitor não quer um sujeito dando murro nos outros. O eleitor quer um comportamento adequado para um governante. É isso que ele quer.
6: Quer que nós, debate, ganhasse a eleição, o Ciro Gomes era presidente do Brasil.
7: Ué, era grande debatedor. grande debatedor, mas ele passa do ponto às vezes.
10: Nem no governo ele conseguiu ganhar agora do Ceará.
9: E agora tem os cortes dos debates.
7: Tem isso também, você imagina. Um destempero bem cortado e julgado nas redes.
9: É sobre isso.
10: Olha, eu queria agradecer a sua audiência no Canal Livre de hoje, dizer que na semana que vem, 8 da noite, a gente faz o nosso debate e na sequência, um debate previsto para algo como 2 horas, e na sequência, às 10 da noite, a gente entra com o nosso Canal Livre, justamente analisando esse debate por uma hora e meia, falando do debate e também da última semana de campanha nesse segundo turno. Agradecer a Deise, agradecer a Sila, Schiller, Murilo Hidalgo, Mitre, principalmente a você de casa. Uma ótima semana. Até semana que vem, a gente te espera. Tchau, tchau.

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Pontualmente meia-noite, sejam todos muito bem-vindos. Está começando mais um Bandeirantes a Caminho do Sol. Eu sou o Diogo Braga e faço companhia para vocês até as 5 horas da manhã, hora que começa o Pulo do Gato aqui na Bandeirantes. Se acomodem, fiquem à vontade, sentem na sua cadeira ou se ajeitem aí na cama. Cobertura aqui em São Paulo já tá mais friozinho, hoje a temperatura já diminuiu um pouquinho, 17 graus aqui na capital paulista. E aí na sua cidade, qual a temperatura? Ontem à noite, né, neste domingo, choveu bastante aqui na capital paulista, principalmente ali na zona oeste de São Paulo, zona leste também. Praticamente a cidade inteira esteve em estado de atenção para alagamento. Zona norte, marginal Tietê, marginal Pinheiro, zona oeste, centro, zona leste, zona sudeste e também zona sul da capital paulista. Houve transbordamento do córrego Guaratiba. Maiores índices pluviométricos aqui em São Paulo: córrego do Lajeado, córrego Água Vermelha, Itaquera, córrego Itaim e também o córrego Jaguaré. Maiores índices também em outras partes aqui da capital paulista: Vila Leopoldina, Parque do Carmo. Muita chuva mesmo na capital paulista. Hoje já dia 12, dia de Nossa Senhora Aparecida e também dia das crianças. Palmas para todas as crianças que comemoram hoje o dia delas. E hoje aqui na capital paulista, amanhã começa com muitas nuvens e breves períodos de sol. No meio da tarde, áreas de instabilidade se formam devido ao ar quente e úmido, e há potencial para chuva e pancadas de moderadas a fortes. Os termômetros oscilam entre 18 graus agora na madrugada e 26 graus à tarde. Então, preste bastante atenção, você que é da capital paulista, com essas chuvas também que vão vir à tarde. E vamos já abrir aqui o nosso Bandeirantes a Caminho do Sol, falando deste dia tão especial para o Brasil, né? Dia das Crianças. Você que está aí com a sua criança, você que é pai, manda aqui uma mensagem no 11 999 04 8756, falando o que você vai presentear hoje o seu filho, qual que é a programação especial do dia para comemorar este dia tão emblemático para as crianças. Eu, quando era criança, era sempre um daqueles dias, Natal, aniversário e Dia das Crianças, que eu ficava feliz porque sempre tinha presente, a família se reunia para comemorar esse dia, era sempre muito legal. Hoje, infelizmente, a gente não ganha mais presente, né? Mas a data com certeza fica na memória de todos os brasileiros, que é esse Dia das Crianças tão importante para o Brasil, simbólico, e também, claro, dia de Nossa Senhora Aparecida, que a gente vai falar muito aqui no Bandeirantes a Caminho do Sol. Algumas datas importantes em homenagem ao dia de Nossa Senhora. Hoje também faz aniversário a abertura da estátua do Cristo Redentor. Foi no dia 12 de outubro de 1931. Hoje também seria aniversário de Dom Pedro I, primeiro imperador aqui do Brasil. Nasceu no dia 12 de outubro de 1798. Sérgio Malandro faz aniversário também hoje. Paulo Henrique Ganso. E hoje também é aniversário deste time aqui, ó.

0: E agora também o pessoal da Fest TV chegando aqui no Bandeirantes, a Caminho do Sol. Sejam todos muito bem-vindos, viu, pessoal? Fique à vontade, você que está aí ligadinho também na televisão, 24 horas ao vivo, programação aqui da Bandeirantes. É sempre um prazer imenso estar com vocês. E se você está assistindo aqui no canal 135 da LG Channels ou também no TCL Channel, lá no Bandeirantes, manda uma fotinho pra gente nesse WhatsApp aqui, ó.
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0: É, muita gente já participando aqui no WhatsApp da rádio. Cadê aqui o bom dia do pessoal? Bom dia, Diogo, ouvindo Bandeirantes a Caminho do Sol aqui em Fernandópolis, 22 graus. Júlio César de Lima Santista, um abraço pra você, viu? Que não tá muito feliz, Santos tomou a virada no finalzinho ontem para o Atlético Mineiro. A gente vai falar também muito futebol, a goleada que o Palmeiras meteu em cima do Corinthians, 4-1 pro Verdão, afundando ainda mais o Corinthians em crise. Grenal deu 1-1, Grêmio e Inter, e o Flamengo venceu por 1-0 o Fluminense. Mas antes de falar de futebol, antes de girar a nossa reportagem com todas as notícias do dia, vamos começar homenageando Nossa Senhora Aparecida?

Existem duas fontes sobre o achado da imagem de Nossa Senhora Aparecida. Se encontram no arquivo da Cúria Metropolitana de Aparecida, anterior a 1743, e no arquivo da Companhia de Jesus em Roma. A história registrada pelos padres José Alves Vilela em 1743 e João de Moraes Aguiar em 1757, cujos documentos se encontram no primeiro livro de tombo da paróquia de Santo Antônio de Guaratinguetá. Segundo os relatos, a aparição da imagem ocorreu na segunda quinzena de outubro de 1717, quando Pedro Miguel de Almeida, Portugal, e Vasconcelos, conde de Assumar, estava de passagem pela cidade de Guaratinguetá, aqui no Vale do Paraíba, durante uma viagem até Vila Rica. O povo de Guaratinguetá decidiu fazer uma homenagem à presença de Dom Pedro de Almeida e, apesar de não ser temporada de pesca, os pescadores lançaram seus barcos no rio Paraíba do Sul, com a intenção de oferecerem peixes ao conde. Domingos Garcia, João Alves e Felipe Pedroso rezaram para a Virgem Maria e pediram ajuda de Deus. Após várias tentativas, eles desceram o curso do rio até chegarem ao Porto Itaguaçu. Eles já estavam para desistir da pescaria quando João Alves jogou novamente a sua rede e, em vez de apanhar peixes, apanhou o corpo de uma imagem de Virgem Maria sem a cabeça. Ao lançar a rede novamente, apanhou a cabeça da imagem, que foi envolvida em um lenço. Após terem recuperado as duas partes, a figura da Virgem Maria teria ficado tão pesada que eles não conseguiam mais movê-la. A partir daquele momento, os três pescadores apanharam tantos peixes que se viram forçados a retornar ao porto, uma vez que o volume da pesca ameaçava afundar as embarcações. Esta foi a primeira intercessão atribuída à santa.

A cor de Nossa Senhora, que é tão emblemática, azul, inclusive, ela foi tema da escolha da camisa da seleção brasileira na final de 1958. Aquela camisa azul que foi a primeira vez utilizada naquela final. E vem do manto azul de Nossa Senhora, que no dia 6 de novembro de 1888, a princesa Isabel visitou pela segunda vez a Basílica e ofereceu à santa, em pagamento de uma promessa feita na sua primeira visita, no dia 8 de dezembro de 1868, uma coroa de ouro cravejada de diamantes e rubis, juntamente com um manto azul ricamente ornado.

Nossa Senhora de Conceição, da Conceição Aparecida, foi proclamada Rainha do Brasil e sua padroeira principal no dia 16 de julho de 1930, por decreto do Papa Pio XI. A imagem já havia sido coroada anteriormente em nome do Papa Pio X, por decreto da Santa Sé em 1904. Pela lei 6.802, do dia 30 de

de junho de 1980, foi decretado oficialmente feriado o dia 12 de outubro, dedicando-se totalmente a este dia de devoção. Também nessa lei, a República Federativa do Brasil reconhece oficialmente Nossa Senhora Aparecida como padroeira do Brasil.

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1: A primeira capela construída especialmente à imagem de Nossa Senhora foi em 1745, aqui no Brasil, depois do crescimento exponencial da devoção popular para a figura de Nossa Senhora Aparecida.

Que interpretação de Romaria, Elis Regina. Pra mim, acho que é a mais bonita. Sérgio Reis também faz uma interpretação maravilhosa. Cantor Daniel faz uma homenagem sempre nos seus shows. Eu já pude acompanhar duas vezes. Ele ergue a imagem de Nossa Senhora Aparecida e entrega a santa para sempre uma ou um fã do show dele. É muito legal o que ele faz. Viva Nossa Senhora Aparecida, Carlos e Isabelle Moro, São Bernardo do Campo. Boa noite, ouvindo aqui em Curitiba e feliz pela lembrança do aniversário do meu coxa. Abraço do Sérgio Fressato. Imagina, a gente vai falar muito mais do coxa ainda. Traz histórias, qual o jogo mais emblemático da história do coxa pra você, Sérgio? Título brasileiro? Conta pra gente. Toca aí pra nós, Romaria, aí ó, Júlio César de Lima. Eu toquei antes dele até pedir. Parabéns pela narração sobre Nossa Senhora da Conceição Aparecida. Se puder tocar um pedacinho da música Nossa Senhora Aparecida, composta por Rick Renner, eu agradeço. Pediu aqui o nosso ouvinte e a gente já prepara aqui para você. Sabe como é que é, a gente faz aqui tudo na hora. Então às vezes acaba não dando tempo, mas vamos preparar sim. E a gente vai tocar, viu? Obrigado pela lembrança. Quem mandou essa aqui foi o... E não deixou o nome. Se puder falar aqui quem que pediu essa aqui, do Rick Renner, agora tá pronta. Homenagem dupla. A Nossa Senhora e ao Rick, que infelizmente nos deixou recentemente.

0: Agora ele deixou o nome, Monsenhor Luiz Carlos Parede, da Vila Remo, pediu essa música do Rick Renner. Olha, e você aí, tem alguma história com Nossa Senhora Aparecida? É, você já pediu alguma ajuda pra ela e ela te salvou de algum problema? Conta pra gente, manda aqui a sua história com Nossa Senhora Aparecida. Com certeza alguém aí já teve alguma história relacionada com ela e vai ser muito bem-vindo a sua história aqui no Bandeirantes a Caminho do Sol. Mais uma vez também, pode mandar pedindo qualquer música relacionada a ela ou outro artista, a gente sempre abre espaço aqui, não é porque só Nossa Senhora que a gente vai tocar só músicas de Nossa Senhora Aparecida, não, imagina. Pode mandar nesse WhatsApp aqui, ó.
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0: E vamos continuar falando de Nossa Senhora Aparecida, vamos girar a reportagem e trazer informações de celebrações ao redor do Brasil. É, o Círio de Nazaré reúne quase 2 milhões de fiéis na maior procissão religiosa do Pará. As informações com a Tauane Costa.
2: Quase 2 milhões de fiéis devem prestigiar o Círio de Nazaré 2026 neste domingo em Belém, no Pará. A festa é considerada uma das mais grandiosas manifestações de fé e devoção do país. O Círio 2026 tem como tema Maria, Mãe Missionária que nos dá Jesus e uma programação que vai até o dia 26 de outubro. A principal romaria de hoje conta com um percurso de mais de 3 quilômetros e segue até a Basílica Santuário de Nazaré, com duração estimada de 6 horas de caminhada.
0: A imagem peregrina de Nossa Senhora Aparecida atrai cerca de 100 mil pessoas para Curitiba. Bárbara Rames.
3: Cerca de 100 mil pessoas devem passar pelo Santuário Perpétuo Socorro em Curitiba durante a visita da imagem peregrina de Nossa Senhora Aparecida. A imagem permanece no local até esta segunda-feira, quando será realizada uma programação especial no local. Antes de chegar à capital do Paraná, o ícone da santa recebeu uma bênção no Santuário Nacional de Aparecida em São Paulo. Existem outras programações em igrejas de Curitiba e região metropolitana. Em Campo Largo será realizada a Romaria de Nossa Senhora Aparecida, que deve reunir cerca de 10 mil fiéis em um percurso de 15 quilômetros.
0: Agora sobre a outra data que a gente comemora, dia 12, Dia das Crianças. E os presentes, pessoal, têm cada vez ficado mais caros nos últimos anos. Conta mais, Marcos Rocha.
4: As inflações de produtos tradicionais de Dia das Crianças crescem 32% entre setembro de 2021 e agosto de 2026. Os itens vão de brinquedos e doces até roupas, calçados e produtos de lazer para crianças. O levantamento é da plataforma de serviços financeiros do grupo XP, Rico. A inflação desse conjunto de presentes superou o Índice Nacional de Consumidor Amplo, o IPCA, que registrou uma alta de 29,9% nesse período. Nos últimos 12 meses, foi registrado um crescimento de 4,5% nos produtos, acima do índice geral da inflação. O Dia das Crianças é a terceira data mais importante do ano para o varejo brasileiro, atrás somente de Natal e Dia das Mães.
0: E a Larissa Biscaia vem agora no giro para trazer a informação de quantos paulistas devem comprar presentes para este Dia das Crianças. Fala, Larissa Biscaia.
5: As intenções de compra caem neste Dia das Crianças em comparação com o ano passado. É isso que aponta a pesquisa feita pela Associação Comercial de São Paulo. Em 2025, 39,7% dos paulistas pretendiam presentear no dia 12 de outubro. E neste ano, o total caiu para 38,6%. As compras online são as favoritas. 53% das famílias do estado preferem a modalidade. Enquanto isso, 43% ainda preferem ir às lojas físicas, nas grandes redes de varejo.
0: Estas foram algumas informações do Dia das Crianças, Nossa Senhora Aparecida. Já vem mais recados chegando aqui. Olha esse aqui por áudio.
6: Bom dia.
0: Bom dia.
6: Começar nosso dia lindo, né?
0: Amém.
6: Dia das Crianças. Começar o Dia das Crianças, Nossa Senhora Aparecida, né? Que nos abençoe, ilumine nosso caminho, né? Como sempre tem iluminado.
0: Amém.
6: Estamos aqui, pôr do sol, já comemorei o Dia das Crianças, meus dois filhos, 29 anos e 27 anos de idade que eles têm, né?
0: Parabéns. Então,
6: saí da casa desde agora, né? Eu tô aqui na chácara, tô aqui na Grande Goiânia, no município de Hidrolândia, na chácara.
0: Alô, Hidrolândia.
6: Tô ouvindo aqui agora, firme e forte. E muito bom.
0: Obrigado.
6: Como sempre ouvindo o pôr do sol, até chegar o pulo do gato.
0: Aí.
6: Eu acompanho esse pulo do gato há muitos anos agora. Agora tem mais esse ainda, pra mim ouvir, né? Eu durmo com o rádio ligado, né? Na Rádio Bandeirantes.
0: Um abraço. Tá certo. Um abraço pra você. Obrigado pela...
6: minha tática original.
0: Aí, que
6: antes
0: delícia.
6: Que pergunte, eu já vou falar logo. Antártica original.
0: Que delícia, meu amigo. Que delícia. Boa comemoração aí. O Edilson Gomes, de Brejo Santo, no Ceará, pediu Como Nossos Pais, de Belchior.
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Belchior, como nossos pais, pedido do nosso querido ouvinte. Cadê o nome dele aqui? O Edilson Gomes, do Ceará. Agora, Luciana, da Parada Inglesa, mandou aqui, ó. Bom dia, que Nossa Senhora nos proteja, tenho muita fé nela. Tive muitas graças alcançadas, olha que legal. Obrigado pelo seu relato. E ela pediu, Roberto Carlos, Nossa Senhora.

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1: Roberto Carlos, Nossa Senhora. Que música maravilhosa. Pedido do nosso ouvinte. Cadê o nome dela aqui? A Luciana da Parada Inglesa pediu essa. Salve ao PP aqui, já na escuta. Mandou uma foto do netinho dele. Que legal, bonitinho com o gatinho. Mandar um abraço pra ele, o Pedro. E também as filhas dele, Ana Paula e Amanda. Um abraço pra todas. Todos vocês, viu? PPP, o Paulo Padeiro de Pederneiras. Eu já tive a minha história, o Carlos Moro de São Bernardo do Campo, com Nossa Senhora Aparecida. Em novembro de 2020, internado em uma UTI por Covid, fiz uma promessa no leito, passando muito mal a Nossa Senhora de Aparecida. Se conseguisse sair e voltar para minha casa com saúde, sairia da porta da minha casa em São Bernardo até a Basílica a pé. Realizei a promessa e cheguei na Basílica após 5 dias de caminhada, no dia 10 do 1 de 2021. O programa O Encontro com a Fátima Bernardes, na época, fez até uma reportagem comigo. Olha que legal, e transmitiram no dia 12 do 10 de 2021. Parabéns, viu? Palmas pra você por essa conquista e por cumprir com essa promessa. Mais mensagem de ouvinte aqui.
2: Bom dia, Braga. Bom dia, Bandeirantes, Sacramento do Sol.
1: Bom dia.
2: Como é que tá o caminho das pessoas seguindo pra Aparecida, né, pela Dutra, ali na caminhada que as pessoas vão, tá tudo bem com eles? Bom dia, eu sou o Pimenta aqui da cidade de Abema.
1: Olha, tivemos algumas ocorrências, infelizmente. A primeira delas, o Gilberto Dom Pedro, conhecido como Alemão, pedalava na rodovia Carvalho Pinto com o irmão quando foram atropelados por um caminhão em Caçapava. Ele infelizmente faleceu neste sábado. Tinha o destino, ele estava numa romaria de bicicleta com destino a Aparecida. Meus sentimentos a ele e toda a família. Também tivemos um outro acidente com um romeiro de 15 anos que foi atropelado também por um caminhão na Dutra. Ele também fazia uma romaria para Aparecida e foi atropelado em Taubaté. Ele foi levado em estado grave para o pronto-socorro e não temos mais informações. Este caso aconteceu na sexta-feira agora. Por enquanto foram só estes acidentes envolvendo romeiros. É claro que a gente nunca gosta de noticiar uma notícia, falar uma notícia dessa aqui, mas infelizmente virou costume, né? Nesta tradição da Romaria. Mas uma coisa, falando agora do lado positivo, que chamou muito a atenção e repercutiu muito nas redes sociais, não sei se vocês chegaram a ver, foi o trajeto que o cantor Daniel, ele percorreu 300 quilômetros e chegou em Aparecida na manhã da sexta-feira. Ele é devoto, como eu falei, homenageia ela diversas vezes nos shows que ele faz, e ele fez o trajeto pelo Caminho da Fé, a rota oficial dos romeiros que vão até a Basílica. O grupo saiu de Águas da Prata, no interior de São Paulo, passou pelo sul de Minas Gerais e chegou até Aparecida. E vários vídeos repercutiram nas redes sociais com o cantor fazendo homenagens, tocando violão de manhã, passando pelas casas, parava para dar atenção para os fãs. Diversos vídeos, muito legal. Parabéns ao cantor Daniel, que cumpriu aí esse trajeto. Salve, Diogo, boa noite. Sabe quando a Caminho do Sol vai pro YouTube? Por enquanto ainda não vai. Quem sabe num futuro próximo a gente consegue aí essa ida para o YouTube. Toca pra nós, Toxicity, do System of a Down.

0: O nosso ouvinte, Sérgio Fressato, torcedor do Coxa, falou aqui, ó, a partida do Coxa que ele acha mais emblemática foi nessa campanha do título de 85, mas não foi a final. E sim a segunda partida da semifinal, é verdade. Um jogaço entre Coritiba e Galo. O Coxa venceu no Couto 1-0 o primeiro jogo, e no Mineirão segurou empate em 0-0 com o goleiro Rafael, fazendo história, uma das melhores atuações de um goleiro que já vi. Sérgio Fressato de novo. Vamos colocar de novo aqui o hino do Coxa, porque hoje é aniversário do Coritiba.
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0: E eu, Sérgio Fressato, tenho uma homenagem do Coritiba no meu Instagram. Diogo Sebraga, _, para quem quiser me seguir lá. E eu faço diversos vídeos sobre história do futebol. Quero voltar a fazer logo, por conta aí dessa transição pro Bandeirantes Caminho do Sol. Ainda tava no Puro do Gato, tava sem tempo para fazer. Agora quero voltar a partir dessa semana. E eu gravei um vídeo justamente falando desta final entre Bangu e Coritiba, porque para muita gente hoje seria uma final, né, muito diferente. E aconteceu. Vamos ouvir um pouquinho do que eu falei nesse vídeo.
2: Uma final de campeonato brasileiro? Pois é, senta aí que eu vou te contar essa história e também quem foi o campeão. O ano era 1985. O Bangu tinha um timaço, muito por conta do investimento do bicheiro Castor de Andrade no clube do coração. E o time tinha Marinho, Ado, dois craques daquela época. Já o Coxa era um time mais azarão no campeonato, mas muito bem organizado e competente, comandado pelo técnico Enio Andrade, que já tinha sido campeão brasileiro, tanto pelo Inter quanto pelo Grêmio. O Bangu na semifinal passa pelo Brasil de Pelotas e o Coxa consegue superar o Atlético Mineiro, que era o grande time daquele campeonato, numa grande partida do goleiro Rafael. A final aconteceu em jogo único por conta do regulamento do torneio daquele ano. E no Maracanã, onde foi a partida, os torcedores do Flamengo, do Fluminense, do Vasco e do Botafogo se uniram, olha só, todos em prol de apoiar o Bangu. Além dessa pressão no Maracanã, também tinha um clima de já ganhou no Bangu. Os jogadores já falavam em tom de conquista, de vitória, os torcedores. Mas o Coxa estava lá, muito bem organizado, competente e determinado a roubar esse título de dentro do Maracanã do Bangu. No tempo normal, foi 1-1 e a decisão foi para os pênaltis. Os primeiros 5 cobradores de cada lado acertaram. E aí, as cobranças foram para alternadas. Então, o grande craque do Bangu, o Ado, errou o pênalti, chutou para fora. E depois, o zagueiro Gomes, do Coritiba, acertou e deu o título ao Coxa. Coritiba, campeão brasileiro de 1985. E depois disso, tanto Coritiba quanto Bangu nunca mais voltaram a participar de uma final no Campeonato Nacional aqui do Brasil. Gostou dessa história? Sabia disso?
0: Tá aí, ó, Sérgio, uma homenagem para você e todos os torcedores do Coxa ligados aqui no Bandeirantes a Caminho do Sol neste aniversário do Coritiba, que a gente já vai contar toda a história deste clube tão tradicional, gigante aqui do nosso futebol brasileiro, campeão brasileiro, fundado no dia 12 de outubro de 1909. Bom dia, Diogo, estou aqui em Volta Redonda. Olha que legal, um abraço pro pessoal de Volta Redonda. Me chamo Márcio José Pereira de Oliveira, de Jandira, São Paulo. Eu vim passar aqui em Volta Redonda e a gente foi para Ulambra. É lindo lá, cheguei agora em Volta Redonda. Tô aqui ligado nas notícias, Rádio Bandeirantes, meu sobrinho está aqui ouvindo. Um abraço para você, viu, Márcio? E também pro seu sobrinho, o Gabriel. Já que está atendendo pedidos, claro, viu? Não. O nosso querido Beto Guedes pediu, toca Beto Guedes. Palmital. Ele é de Palmital, né? Um abraço para você, viu, Beto? Fico muito feliz da sua audiência aqui no Bandeirantes a Caminho do Sol. Bom dia, saudações verde para você, Franceildo Barros de Botucatu. Vai, Palmeiras! É, o palmeirense está muito feliz e já veio aqui tirar uma onda comigo. Tem que tirar mesmo. O Palmeiras fez uma partida fenomenal ontem, espetacular. Parabéns a todos os palmeirenses, que só não foi uma noite perfeita porque o Flamengo venceu o Fluminense, né? Então vamos falar já já de muito futebol aqui para todos vocês, tá certo? Vamos para um rapidíssimo intervalo e já já a gente volta atendendo a mais pedidos de música aqui no Bandeirantes A Caminho do Sol.
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0: Atendendo ao nosso pedido de nosso ouvinte Beto Guedes, pediu Beto Guedes Paisagem da Janela. Olha, gente, tô desconfiando, será que é ele mesmo? Se for, nossa, eu não nem acredito que o Beto Guedes tá nos ouvindo. De qualquer forma, um abraço pra você. Né, pode ser ter o mesmo nome ou pode ser ele mesmo. Vamos tocar então Beto Guedes aqui no Bandeirantes A Caminho do Sol.

0: Beto Guedes, paisagem da janela, mais participação de ouvinte aqui, que você também pode participar no 11 999 04 8756.
1: Saluda a todos os ouvintes, é o José do Jardim São Luís, São Paulo. Eu sou igual aquele ouvinte que não desliga o radinho nem na hora de dormir. E acompanho esse programa da época do Zaidan pra cá.
0: Aê, que legal.
1: Todos que passaram eu acompanho. E fiquei muito emocionado por falar Nossa Senhora Aparecida, que eu tenho uns relatos aqui, tem uns milagres que eu alcancei.
0: Olha que legal.
1: Que eu não gosto nem de ficar falando, nem gosto de me expor.
0: Tá certo.
1: Fica guardado pra mim.
0: O que importa é que deu certo.
1: Eu gostaria que fosse, se você achasse uma música que tem de Amado Batista, fala Nossa Senhora Aparecida também. Eu tô aqui deitadinho ouvindo o programa. Ia dormir e quando começou a falar Nossa Senhora, o sono até sumiu.
0: Que bom, fica com a gente.
1: Até o fim agora. Uma boa noite. Bom programa, José, do Jardim São Luís, São Paulo.
0: Amado Batista, Nossa Senhora Aparecida.
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0: Amado Batista, Nossa Senhora Aparecida, obrigado pelo pedido do ouvinte. Bom dia, Luzia Neiva, da Praia Grande. Você me emocionou, Diogo. Parabéns pela história. Muito obrigado. Bom dia, sempre na escuta, saindo do trabalho agora. Um grande abraço a todos, uma bênção para minhas filhas e meus netos no Guarujá. Odésio Mota, de Fortaleza. Aos romeiros que estão ouvindo pela RB e estão na Dutra, temos um ponto de apoio aqui na cidade de Roseira. Olha que legal a mensagem do Carlos Moro, de São Bernardo do Campo. Nosso ponto se chama Caminho dos Milagres e podem parar para uma alimentação, descanso. Serão todos muito bem recebidos. Ó, parabéns aí pela mensagem, viu, Carlos Moro? E pelo trabalho. Quem estiver ouvindo, quem tiver alguém, algum conhecido que estiver passando por lá, na cidade de Roseira, pode parar no Caminho dos Milagres. Um recado do nosso ouvinte, Carlos Moro. Ontem foi aniversário do meu neto Murilo. Palmas para ele. Paulo Roberto Coiva, aqui no Cerrado, em Alambari, mandou essa mensagem. Bom dia, Diogo e equipe. Estamos na área. Lebrão, de Americana. Um abraço para todos vocês. Muito obrigado, sempre na escuta, o Antônio Jales, Jardim Floresta, Zona Sul aqui da capital paulista, pediu uma música, Propaganda, Duel. Ele falou que tá sempre à escuta do A Caminho do Sol. Um abraço para você. Vamos tocar essa música aqui também. E esse será o último pedido antes do giro completo de notícias, e eu já antecipo aqui a enquete do dia. Eu sei que vocês gostam dessas enquetes, movimenta a opinião de vocês, vocês participam, manda aqui no WhatsApp no 11 9904 8756, além, claro, de pedir música, como todo mundo tá fazendo, contar como tá o clima, alguma história com Nossa Senhora Aparecida. Vocês vão responder a seguinte pergunta: quem é que vai cair para a segunda divisão? Eu quero que vocês me digam os quatro times que vão cair para a segunda divisão. Mas, ó, eu quero uma análise fria. Não quero rivais pedindo para Corinthians cair ou os corintianos falando que não vai cair. Quero uma análise fria. Quem que vocês acham que no final de dezembro, ali no começo de dezembro, final do Campeonato Brasileiro, estará na segunda divisão em 2027? Manda aqui neste WhatsApp, ó.
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0: Vamos tocar Propaganda, Duel, pedido do ouvinte.

pedido do ouvinte, a gente sempre acata aqui no Bandeirantes Caminho do Sol. Agora, vamos subir a trilha, porque começa o giro de notícias. E a gente já começa o giro de notícias trocando justamente a trilha para falar dela, a mais esperada, a eleição

0: Flávio Bolsonaro volta a dizer que não vai acabar com os programas sociais caso seja eleito presidente da República. Neste domingo, o candidato do PL se reuniu com prefeitos e vereadores da região metropolitana de São Paulo. O encontro foi organizado pelo prefeito da capital, Ricardo Nunes, e teve a presença do governador do estado, Tarcísio de Freitas. No discurso, Flávio acusou o PT de usar a mentira como estratégia de campanha.
1: O PT chega ao governo com a mentira. O PT tenta se sustentar no poder com a mentira. Não vai ter 20 Bolsa Família, foi o Bolsonaro que triplicou o valor do Bolsa Família. Como é que alguém está pensando em acreditar que nós acabaremos com isso? É mentira. Ah, o Flávio vai acabar com o reajuste para o salário mínimo, assim, não vou acabar, vou manter. Eu já cansei de falar 300 mil vezes, vou repetir várias vezes na frente da empresa.
0: Já o presidente Lula participou neste domingo de um ato na Avenida Paulista, ao lado de apoiadores e lideranças políticas. O evento foi convocado por estudantes, movimentos sociais e partidos de esquerda para mobilizar os eleitores. No discurso, o Lula pediu para que as pessoas convençam quem não foi votar no primeiro turno.
2: Muita gente que tem acima de 70 anos não foi votar porque a lei não exige que vote. Entre abstenção e pessoas que não foram votar, são 30 milhões. Nós temos a obrigação de conversar com as pessoas que acham que não tem mais direito de votar. Que 60 anos ou 70 anos não transforma a pessoa em inútil.
0: E tem mais informações de eleição, bicho pegando fogo na Justiça Eleitoral. O Corregedor-Geral da Justiça Eleitoral reabilita o canal Exército do Lula no WhatsApp, contrariando o presidente do TSE, o ministro Cássio Nunes Marques. Fala, Milena Dias.
3: O Corregedor-Geral da Justiça Eleitoral, ministro Ricardo Villas Boas, suspendeu a decisão do presidente do Tribunal Superior Eleitoral, Cássio Nunes Marques, que tiraria do ar o canal Exército do Lula. A decisão é preliminar e deve ser discutida em plenário no TSE. O presidente do TSE havia determinado a suspensão do canal Exército do Lula depois de um pedido da campanha do candidato Flávio Bolsonaro. O canal tem mais de 3 milhões de seguidores, distribui áudios, vídeos e orientações aos apoiadores do presidente e é coordenado pelo deputado federal André Janones. Segundo Nunes Marques, a suspensão atinge a estrutura que Janones descreve como exército de soldados que executam o que lhes é ordenado sem examinar.
0: O Tribunal Superior Eleitoral intima a Meta a explicar restrições durante a campanha eleitoral. Cláudio Marcos.
4: O Tribunal Superior Eleitoral determinou neste sábado que a Meta apresente até 48 horas explicações técnicas sobre a entrega de postagens da campanha do presidente Lula no segundo turno. A empresa vai precisar detalhar também o que fez contra uma rede de 255 perfis automatizados no Instagram. A coligação afirma que a plataforma restringiu seletivamente publicações de Lula e de perfis com posições políticas próximas às do presidente, o que prejudicaria a igualdade de condições na disputa contra o senador Flávio Bolsonaro, do PL do Rio de Janeiro.
0: Terminamos esse giro eleitoral e agora vamos para as outras notícias, mas continuando em Brasília, porque o caso Master no Supremo Tribunal Federal fez aniversário, faz um mês que está suspenso. Nada acontece na presidência da corte com pedidos de soltura e apuração aguardando análise. No dia 12 de setembro, o ministro Edson Fachin determinou que André Mendonça enviasse todos os processos relacionados às investigações do banco, que apura supostas fraudes financeiras, além de corrupção, lavagem de dinheiro, coação e também vazamento de dados sigilosos. A medida foi tomada em meio à crise institucional instalada no Supremo após André Mendonça determinar à PF a elaboração de um relatório sobre as conexões de Daniel Vorcaro e Alexandre de Moraes. Também foram levantadas acusações de que o relator do Master, André Mendonça, estaria direcionando as investigações, o que Mendonça nega. Eita, justiça brasileira! O Senado deve votar nesta quarta-feira o fim da escala 6x1. Repórter Rodrigo Vilela.
5: A semana abre com a expectativa de votação da proposta de emenda à Constituição que prevê o fim da escala de trabalho 6x1. O presidente do Senado, Davi Alcolumbre, marcou para esta quarta-feira, dia 14, a votação da matéria em primeiro turno. A proposta prevê a redução da jornada semanal de 44 para 40 horas, com 2 dias de descanso remunerado e sem redução salarial. Aprovado pela Câmara dos Deputados em maio e pela Comissão de Constituição e Justiça do Senado em setembro, o texto agora será analisado pelo plenário da Casa. Para ser aprovada, a PEC precisa receber ao menos 49 votos favoráveis em 2 turnos de votação. O governo ainda articula a aprovação de um calendário especial para acelerar a tramitação e viabilizar a votação dos 2 turnos no mesmo dia. Caso isso não ocorra, a conclusão da análise poderá ficar para depois do segundo turno das eleições, marcado para 25 de outubro. A proposta também estabelece uma transição para a nova jornada. 60 dias após a promulgação, a carga horária semanal passaria a 42 horas. Depois de 12 meses, seria reduzida para 40 horas. A mudança busca garantir 2 dias de descanso por semana aos trabalhadores, preservando a remuneração.
0: A administração do Parque Nacional do Iguaçu bloqueia a passarela principal do complexo. Por quê, Bárbara Rames?
6: A administração do Parque Nacional do Iguaçu, no oeste do Paraná, monitora a vazão do Rio Iguaçu para definir a reabertura da passarela que leva até as cataratas. O local foi interditado na manhã deste domingo por causa do aumento da vazão de água, que chegou a 6 vezes o volume médio histórico. A decisão considera a segurança dos turistas. Os níveis do Rio Iguaçu subiram devido às fortes chuvas na região. Quando a passarela foi fechada, a vazão chegava a 8 milhões e 800 mil litros de água por segundo. O monitoramento é feito pela concessionária junto ao ICMBio.
0: Força-tarefa para combater os incêndios na Amazônia. Repórter Maurício Max.
7: 6 das 11 aeronaves mobilizadas pelo governo federal já chegaram ao Amazonas e estão na linha de frente de combate aos incêndios florestais no estado. Também foram mobilizados 250 brigadistas que já atuam em campo em apoio às equipes coordenadas pelo IBAMA e demais órgãos federais. Outros 40 brigadistas estão em deslocamento para reforçar as operações de combate, segundo o Ministério do Meio Ambiente. Apesar de ter cerca de 30% do território da Amazônia Legal, o Amazonas registrou 494 focos de incêndio neste sábado, quase 70% do total do bioma, que abrange outros 8 estados brasileiros. Os dados são do Instituto Nacional de Pesquisas Espaciais, o INPE.
0: O presidente dos Estados Unidos anuncia um cessar-fogo entre Rússia e Ucrânia, interrompendo ataques a bases energéticas dos países. Mesmo não tendo nada oficial por parte dos dois governos, Donald Trump diz que ambas as partes concordaram. Trump ainda informou que o acordo tem caráter imediato, portanto, ninguém pode violar. O anúncio do presidente americano veio logo após o posicionamento de Volodymyr Zelensky sobre a guerra. O presidente ucraniano disse que estava pronto para cessar os bombardeios contra as refinarias de petróleo russas, se o outro lado também parasse com os ataques. O naufrágio de um barco deixa 139 mortos e mais de 80 desaparecidos com imigrantes africanos no leste da África. A embarcação levava mais de 300 pessoas em direção ao Iêmen e virou perto da costa de Djibouti. Equipes de resgate das autoridades locais continuam as buscas por sobreviventes na região portuária de Oboque. O Papa Leão XIV vai passar por uma cirurgia nos próximos dias para a retirada de um nódulo na região do pulmão. O anúncio foi feito pelo próprio pontífice na oração tradicional neste domingo no Vaticano. Segundo ele, o nódulo foi detectado em alguns exames recentes e está em um estágio inicial e bem localizado. Este foi o giro completo de notícias aqui no Bandeirantes, a caminho do sol. Agora vamos falar dele. Vamos falar de futebol. Já temos aqui alguns palpites de quem vai cair. O Franceildo Barros mandou Chapecoense, Remo, Grêmio e Inter. Um abraço para você, obrigado, viu, pela sua mensagem. Muita gente já mandando. Opina aí no 11 99904 8756. Quem você acha que vai cair no Campeonato Brasileiro? Boa noite, Diogo. É a primeira vez que eu ouço esse programa. Parabéns, Fernando de Faveri, Cocal do Sul, Santa Catarina. Viva Nossa Senhora Aparecida. Obrigado. E olha, eu vou aqui estimular outros ouvintes que estão chegando pela primeira vez. Manda mensagem no WhatsApp. Oi, Diogo, tudo bem? Eu sou novo aqui, primeira vez ouvindo. Manda mensagem aqui, dê sugestões, fala se está gostando, se tem alguma crítica a fazer em relação ao programa. E, mais importante de tudo, divulga para os seus amigos, familiares, companheiros, parceiros, para todo mundo, para mais gente chegar aqui na madrugada com a gente no Bandeirantes, a caminho do sol. Agora sim, vamos falar de futebol e, claro, com o clássico mais agitado desta rodada, Palmeiras 4, Corinthians 1. Barbosa, Giai, Matheus Bidu contra e Giai fizeram. E o Gustavo Henrique descontou para o Timão. E antes de falar a minha análise sobre esse jogo, eu quero colocar aqui uma sonora do zagueiro Gabriel Paulista, que, olha, desabafou completamente na zona mista depois do jogo e criticou fortemente a diretoria do Corinthians. Inclusive, tive que cortar um palavrão que ele solta no final da entrevista, né, aqui pro Bandeirantes Caminho do Sol, mas fica aqui o registro de tudo que ele falou nesta entrevista depois do jogo.
8: Precisa que pague o salário, precisa que deixa os funcionários também com os salários pagos, porque isso aí afeta. Isso de salário atrasado, eu consigo me manter durante um tempo. Porque eu fiz uma carreira. E também eu deixei muita coisa lá fora para viver esse sonho, para viver o sonho da minha família, meu sonho de vestir a camisa do Corinthians. Só que tem jogador que está subindo na base e tenho certeza que estão passando dificuldade. Tenho certeza que estão pensando. Talvez algum familiar está passando alguma dificuldade e ele não consegue ajudar. Porque eu também já vivi isso, que eu ganhava pouco e minha família precisava de mim. Eu vim de uma família pobre e eu não conseguia ajudar. E talvez para vocês, a imprensa, ou para os jogadores, eu estou falando besteira. Mas não, isso daí está afetando demais. Sabe? Ontem mesmo eu até coloquei à disposição para ajudar alguém, se estiver precisando. Tipo, graças a Deus, Deus me deu essa. Me deu tudo isso. E que eu possa ajudar alguém. Mas porra, que vergonha, cara. Eu chegar aqui e falar que um atleta tá passando dificuldade e o outro atleta tem que ajudar. Isso é uma vergonha. Um clube que é o Corinthians. Então, passar para os torcedores que esse grupo é muito bom. Esse grupo é muito bom e a gente vai conseguir os resultados necessários para a gente sair dessa. Só que vai ser só a gente vai se reunir, vai se juntar cada vez mais. E se tiver que morrer, vai morrer todo mundo junto. Mas isso aí não vai acontecer.
0: Que relato, hein, gente? Que relato. Bom, queria mandar um abraço pro nosso querido operador aqui, Michel Lopes, que tá saindo do Grupo Bandeirantes de Comunicação, passou aqui, palmeirense, e ele tá ansioso para saber minha análise do jogo. E eu falei para ele, vou cumprir, que eu começaria meu comentário dizendo que o placar de ontem, 4-1, reflete a diferença nas administrações dos dois times, né? E como ele rebateu meu comentário, é chover no molhado. Exatamente, viu, Michelzão? Um abraço pra você. Chover no molhado. O ano passado, que foi um pouco atípico, que o Corinthians venceu os confrontos no mata-mata, mas hoje, ontem ficou claro a diferença dos dois times, 4-1. O Corinthians não foi para jogar e acho que não tem nem organização suficiente para isso. E o Palmeiras, vice-líder, disputando a liderança com o Flamengo, é o único que está na Libertadores, Copa do Brasil, e disputando o Campeonato Brasileiro, mostrou o time que tem, né? E a gente vinha cobrando uma melhor performance do Palmeiras com a bola. Eu falei isso depois do jogo contra o Bahia, que o Palmeiras parecia um time de uma nota só no contra-ataque, e queria ver se pegasse um time mais fechadinho e tomasse um gol no primeiro gol, que ia ver como que ia recuperar, né, o resultado. E ontem o Corinthians jogou fechado desde que tomou o gol, não atacou tem um momento. O Carlos Miguel não fez nenhuma grande chance. Se eu não me engano, teve uma do Yuri Alberto, que ele chutou fraco. O resto, mais nada. E o Palmeiras, mesmo assim, conseguiu criar e ampliar o placar, que era outro problema, que o Palmeiras, por exemplo, fez 1-0 com o Bahia e quase tomou empate. Ontem isso não aconteceu. O Palmeiras conseguiu provar no placar o desempenho que teve no campo e como o John Arias joga. Abel, com todo respeito, sei que você entende muito mais de futebol que eu, mas o John Arias não pode ser reserva nunca. O John Arias joga muita bola, o John Arias. Parabéns pro Palmeiras. Vamos tocar o hino do Palmeiras aqui, depois dessa grande goleada.

E por conta do meu fuso horário, eu sempre acordo tarde, né, pessoal? E mantenho isso no final de semana também. E ontem eu acordei com a notícia de que Clarence Dorff ia ser o técnico do Corinthians. Primeiro, hã? Aí depois eu fui ver. Eu achei primeiro que ele nunca tinha sido técnico. Essa é a verdade, vou contar pra vocês. Eu nem lembrava de Seedorf como técnico. Falei, o Corinthians tá tentando aí emplacar a carreira de um técnico novo, que é muito consagrado como jogador, mas que como técnico vai estrear no Corinthians, né? Pensei. Nada disso. Ele já foi técnico. E um péssimo técnico. Péssimo técnico. No Milan, 50% de aproveitamento. Seu maior aproveitamento. 11 vitórias, 9 derrotas e 22 jogos. Esse, pessoal, foi o trabalho mais longevo do Seedorf na carreira. 22 jogos. Não dá um quarto quase de uma temporada. Vamos colocar que tem 80 jogos, uma temporada no Brasil. É um quarto de uma temporada no Brasil. É um estadual. 11 vitórias, 2 empates e 9 derrotas. E eu falei, esse foi o melhor trabalho dele. No Shenzhen, 14 jogos, 4 vitórias, 4 empates e 6 derrotas, 28%. No La Coruña da Espanha, 16 jogos, 2 vitórias, 6 empates e 8 derrotas. E pela seleção de Camarões, 4 vitórias, 5 empates e 4 derrotas. Parabéns, diretoria do Corinthians. Olha, que contratação. Parabéns. Nossa, não tinha técnico melhor para contratar do que um técnico que o seu trabalho mais longevo foi de 22 jogos, 50% de aproveitamento e o último trabalho dele foi em 2019. Olha, impressionante como a diretoria do Corinthians é competente e trouxe um grande nome para dirigir o timão. E indo para sua sétima derrota, foi, né? Para sua sétima derrota seguida. Com o Seedorf no comando. Que deve chegar entre terça e quarta-feira para comandar o timão. Que é difícil de não imaginar que foi uma escolha do Memphis, né? Holandês com holandês. Agora resta saber se o Memphis Depay vai jogar bola com o Seedorf. O Memphis podia aprender um pouco com o John Arias ontem, né? Pegar um pouquinho, sentar, parar pra analisar como é que ele joga, porque a discrepância entre Flaco Lopes, até o Vitor Roque, que foi ok ontem, o Gia jogou muita bola, fez 2 gols, inclusive.

0: ido do Grêmio, e o Grêmio já não vence há mais de 5 jogos. Nos últimos 5, 2 derrotas e esses 3 empates seguidos, inclusive o último, né, o penúltimo, contra o Remo, que seria decisivo para o Grêmio, empatou e agora empatou em casa. De novo, a tabela do Grêmio é dificílima na sequência do campeonato. E o Inter ficou uma posição acima, então está Corinthians com 32, Inter com 32 e o Grêmio com 31. E muito bom ainda para o Corinthians, para o Inter e para o Grêmio, é que o Mirassol perdeu ontem também. O Mirassol perdeu para o Bahia 1-0 fora de casa, o Mirassol tem 33 pontos. Então essa situação aí dos times próximos à zona do rebaixamento. Falando ainda sobre um pouco do Grenal, o Grenal há muito tempo já não é um clássico de alto nível, inclusive no Resenha Segunda Edição, um programa do YouTube da Fest TV aqui da Bandeirantes, você acompanha com Guilherme Agrelli, Lucas Bueno e convidados, eu diversas vezes participo. Na sexta-feira me perguntaram qual que era o pior clássico tecnicamente, e eu respondi que era o Grenal, concordo com eles, desses maiores, né? O Grenal realmente há muito tempo não entrega bom futebol, entregou, entrega, essa é a verdade, ele entrega muita entrega, dedicação dos jogadores, luta, briga, é sempre legal de assistir por esse lado, mas futebol bem jogado, os dois times são muito ruins tecnicamente falando, e não entregaram grande futebol ontem, Inter e Grêmio. E no outro clássico das 5h30, infelizmente todos os jogos dos clássicos foram às 5h30 da tarde, ontem o Carrascal fez o gol que deu a vitória ao líder, Flamengo. Mengão é o líder com 64 pontos, conseguiu manter a vantagem, mesmo com a vitória do Palmeiras, 64 pontos para o Flamengo, 63 para o Palmeiras. O Flamengo tem uma vitória a mais, 19 contra 18. E eles se enfrentam ainda na casa do Palmeiras. Vamos ver quando que é esse jogo? Vou olhar aqui junto com vocês. Neste meio de semana tem Libertadores. Já tem Fluminense e Palmeiras. Que jogaço que vai ser. O Fluminense está jogando muita bola. E o Palmeiras também vai ser um jogaço, 9h30 da noite. O jogo é na quarta-feira. Claro, com transmissão aqui da Bandeirantes. E Palmeiras e Flamengo se enfrentam no dia 22 de novembro. Ainda está longe, mas com certeza será uma final aí antecipada entre os dois times. Será na 36ª rodada. Aí vão faltar só 2 joguinhos depois. Chapecoense e Palmeiras, Palmeiras e Curitiba. E o mais engraçado, que eu não sei se dá pra dizer que é uma coincidência, porque eu falei que o Palmeiras enfrenta a Chape e o Curitiba depois do Flamengo. E adivinha quem o Flamengo enfrenta depois do Palmeiras? Curitiba e Chapecoense. Eu não sei se isso é uma coincidência, mas é muita coincidência, né? Dia 22 é Palmeiras e Flamengo, depois o Flamengo vai a Curitiba enfrentar o Curitiba e depois recebe a Chape em casa. E o Palmeiras, ao contrário, ele joga contra o Coxa, ele joga contra a Chape fora de casa e recebe o Coxa em casa. Então os dois times jogam a 38ª rodada em casa. E na 37ª vão ou a Curitiba ou a Chapecó enfrentar um desses times. Coincidência demais, hein, pessoal? Bom, os outros jogos de ontem, o Santos perdeu de virada pro Atlético Mineiro, 2-1. Inclusive, cadê um ouvinte que comentou sobre a partida do Santos? Vamos ver se é esse aqui.
1: Bom dia, Diogo.
0: Bom dia.
1: Aqui é Antônio Ricardo Gracioli, da Serra da Canastra, sítio Sorogê. Hoje eu acordei com a chuvarada e tô assistindo o programa desde o começo,
0: legal,
1: que eu não tinha assistido, né?
0: Seja bem-vindo.
1: Acordo às 3, 4 horas da manhã, pego o final só. Mas maravilha, que programa completo. Parabéns, meu jovem.
0: Siga obrigado. Em frente.
1: Você vai ser um grande vencedor da vida e já tá sendo.
0: Parabéns. Muito obrigado, obrigado mesmo. Não é essa mensagem, mas vamos ver se eu acho aqui.
2: Bom dia.
0: Bom dia.
2: Pra mim, quem vai cair é Mirassol, Corinthians, Remo e Chapecoense.
0: Mirassol, Corinthians, Remo e Chapecoense. A dupla Grenal se salva. Aí, a opinião do nosso ouvinte.
3: Diogo Braga, parabéns pelo retorno do programa.
0: Obrigado.
3: Bandeirantes da Cadeia do Sol. Muito bom. Eu quero ouvir com o homem, o Roberto Carlos, gravado em 1973, que é uma psicografia de Chico Xavier. Pode ser? Tem um bom dia para nós, viu?
0: Para nós.
3: Uma boa semana e um feliz dia das crianças para nós.
0: Para todos nós somos crianças. Aí, ó, o homem.

0: O homem, Roberto Carlos, pedido do nosso ouvinte. Mais participação.
1: A melhor rádio do Brasil.
0: Oh, obrigado.
1: Eita, programinha bom. A melhor sacada esse programa ter voltado. Bandeirantes a caminho do sol. Me chamo Almi, moro em Cubatão. Estou aqui no Parque Continental, em São Vicente. Estou na casa da minha filha e do meu genro. Tive 6 AVC. Eles estão tomando conta de mim. Sou um milagre de Deus. Eita glória. Tenha um ótimo programa. E tudo de bom. Falando de muito futebol, o Santos voltou a ser Santos.
0: Aê.
1: Eita Santos, hein? Perdeu de 2-1. Meu Deus do céu. E o Coringão tomou essa pecada do Palmeiras. Eita Corinthians, hein? Parabéns pelo programa.
0: Muito obrigado.
1: Aquele abraço, sou fã incondicional dessa rádio maravilhosa. Tudo de bom, aquele abraço.
0: Obrigado pela sua mensagem. É, então, aí, ó, falando do Santos, que eu tinha comentado, mas o Santos tá bem. O Santos perdeu para um grande adversário, gente. O Atlético Mineiro tá jogando muito bem também. O Gabigol, todos os gols foram no finalzinho, aos 42 fez o gol do Santos, Vitor Hugo empatou e o Thiago Borbas fez aos 51 minutos 2-1 pro Galo. Resultado importante pro Galo, que na tabela foi para 47 pontos e abriu 5 do Santos, que é justamente o oitavo. O Galo é o sétimo, o Santos é o oitavo, e esse também foi o confronto da Sul-Americana que deu Galo. Neste ano tá dando Galo em cima do Santos. Mas o Santos tá bem, viu, nosso querido ouvinte? Não fica desanimado não, que o Santos tende aí a brigar por mais Libertadores aí, para quem sabe disputar no ano que vem. Esses foram os jogos do domingo, da Série A. No sábado tivemos um empate entre Vasco e Remo, um empate terrível pro Vasco em casa, 35 pontos, e ficou ali ainda perto da zona, e tem um jogo a menos que os outros, que vai enfrentar justamente a Chapecoense. Então deve fazer mais 3 pontos e chegar a 38 e se distanciar um pouquinho mais. E a briga deve ficar ali entre Vitória, Botafogo, Mirassol, Corinthians, Inter e Grêmio. A Chape e o Remo já quase deram adeus ao Campeonato Brasileiro da Série A. E o São Paulo venceu em casa o Vitória. O São Paulo voltou a vencer depois de 2 derrotas seguidas. Chegou a 39 pontos e venceu o Vitória em casa por 2-1. Caleri, Martínez pro Vitória e depois o Caleri de novo pro São Paulo fizeram os gols aí deste jogo. No sábado tivemos um amistoso com transmissão aqui da Bandeirantes, feminino, entre Brasil e Argentina, e deu Brasil. 3-1, Luane, Geise e Angelina fizeram, e a Maricel Pereira fez para a Argentina o placar final deste jogo que a Bandeirantes transmitiu. Ontem tivemos jogos da Série B, Juventude e o Sport empataram em 2-2. Juventude e São Bernardo empataram em 2-2. O Atlético Goianiense empatou justamente com o Sport em 1-1. E o Vila Nova é o novo líder, 61 pontos, venceu fora de casa o Náutico. O Juventude, que era o líder, tropeçou, empatou. O Goiás venceu por 2-0 o Operário, e o Avaí venceu por 1-0 o Cuiabá. Hoje temos mais jogos da Série A, 3 jogos da Série A hoje. Coritiba e Botafogo às 4 horas da tarde, Chapecoense e Atlético Paranaense às 7:30, e às 9 o Bragantino pega o Cruzeiro. Pela Série B, às 4 tem Fortaleza e CRB, às 7 Novo Horizontino e Ponte Preta, às 7:30 Criciúma e América, e às 9 horas da noite o Botafogo pega o Ceará. Amanhã, terça-feira, às 9:30 da noite, semifinal, primeiro jogo, Boca e Vasco da Gama. A volta será no Maracanã, esse jogo é na Bomboneira. Na quarta-feira, Fluminense e Palmeiras, 9:30. E às 7 da noite tem Atlético Mineiro e MVD City Torque, pela Sul-Americana. E aí na quinta-feira, o Estudiantes pega o Flamengo, 9:30 da noite. Jogos decisivos para o futuro das equipes brasileiras, torcendo para todas elas, menos, claro, Fluminense e Palmeiras, aí vai dar um brasileiro, mas sempre na torcida por um brasileiro ser campeão e passar de fase nessas competições.
2: Boa noite, Amarelo.
0: Boa noite.
2: Aqui de Criciúma, Santa Catarina. Quero pedir uma música bem linda dos Biafra, aquelas músicas dele bem antigas. queria dizer para vocês aí da Rádio Bandeirante e para mim e para o meu esposo, para o Neri, tá bom? É, sou de Criciúma, Santa Catarina. Tá bom, Douglas. Muito obrigado por atendido, teu filho, tá? Tchau, tchau.
0: Tchau. Aqui, ó, sonho de Ícaro, Biafra.

0: Boa noite, Nossa Senhora Aparecida, nossa mãezinha, protege o seu povo que está nas estradas cumprindo suas promessas. Mãe maravilhosa, mensagem do Lázaro, Iguapé, no Vale do Ribeira. Bom dia, Diogo, olha aqui novamente para gravar a voz e violão para compartilhar na minha página Agostinho Lobo no YouTube. Agostinho Lobo mandou essa aqui de São Luís do Maranhão. Bom dia, Diogo. Posso dizer que muitas graças recebidas de Nossa Senhora Aparecida. Venci um câncer de rim. Olha que legal. No dia 30 de setembro deste ano, recebi alta do hospital Erasto Gertner, referência em oncologia aqui no Paraná. Graças à Mãe Aparecida, estou aqui ouvindo o Caminho do Sol. Vilma Ostrovski, Ponta Grossa do Paraná, parabéns pela sua recuperação, viu? Muita força para você aí. Depois desse período tão difícil, você conseguiu vencer. Parabéns mesmo. Bom dia, Frank de Jaú. Hoje é dia dos políticos fazerem uma visita em Aparecida para tentar iludir alguns eleitores. Mas fique sabendo, eles, que Deus ninguém engana. Passamos por tempos difíceis, Diogo, mas Deus é maior. Boa mensagem, viu, Frank? Parabéns aqui pelo seu posicionamento. Essa, Sonho de Ícaro, de Biafra, pedido do nosso ouvinte aqui.
1: Quantidade de dinheiro que esse cara ganha, o Memphis Depay, o que é isso? O cara não consegue dar dois passes? Três?
0: Não.
1: Pode parar. Não há Sidorf que resolva.
0: Não mesmo, também acho.
1: Vai, Corinthians! Vai cair!
0: Boa noite, bora pra mais uma Caminho do Sol. Quem mandou essa é o Wagner. Parabéns, Palmeiras, gigante. Parabéns, Palmeiras. Quem mandou essa aqui? Não sei quem, o Fábio. Mandou um abraço, viu, pra você, Fábio. Ó, o PPP mandando mais um áudio aqui.
1: Se não fosse o Hugo, tinha sido um 7.
0: Tinha mesmo.
1: 7-1. Louco.
0: Tinha sido mais mesmo.
2: Meu amigo Diogo Braga,
0: bom dia,
2: boa semana pra nós, toda a equipe aí da Rádio Bandeirantes, a Caminho do Sol. Eu tô acordado ainda, que cheguei, era uma meia-noite.
0: Aê!
2: E a esposa tá escutando a rádio junto comigo aqui, a Dona Lu. Um grande abraço aqui.
0: Oi, Dona Lu.
2: Ferreira, tamo juntos. Eu quero mandar um abraço também pra dupla de emboladores, Peneira e Sonhador. Você já ouviu falar deles, né? Eles são emboladores. Um é pernambucano e outro é alagoano. Um grande abraço.
0: Um abraço.
2: Falei pra ele escutar a rádio hoje, que eu ia pedir para o Diogo Braga mandar um abraço pra eles.
0: Aí, um abraço pra eles. Obrigado, viu, homem do paninho.
3: Diogo.
0: Oi.
3: Eu sou corintiano, mas vou te falar. O problema do Corinthians não é jogador. O problema do Corinthians é administração.
0: É, exatamente.
3: Eu, claro, eu não quero ver o Corinthians rebaixado, mas que o Palmeiras, o Flamengo é bem organizado, é. Então, o problema do Corinthians é administração, e não jogador e nem técnico. Tá bom? Eu não quero ver o Corinthians rebaixado. Tá bom?
0: Tá bom.
3: É o Paulo Roberto Coelho.
0: Que pediu.
3: Atual aqui em São Paulo.
0: Taller Than the Rest, do Bruce Springsteen.

0: Música pedido do nosso ouvinte, Paulo Coivo. Paulo Roberto Coivo, um abraço pra você. E eu tava pensando aqui, ao invés das torcidas organizadas irem pra cima de jogador, ameaçar família, que é ridículo, né? Deveria ser punidos, apesar da revolta, da fúria, né, dos torcedores que estão bravos com o desempenho do time. Sabe o que eles podiam fazer? Anunciar amanhã é o seguinte, olha a ideia que eu tive. Que, deixa eu pegar aqui, quando que é o último jogo do Corinthians? Cadê aqui? Corinthians. No Campeonato Brasileiro. Dia 2 do 12. Anunciar hoje que a partir do dia 3 do 12, eles vão fazer um protesto pacífico, mas grande, organizado a partir de hoje, contra a diretoria do clube, pedindo lá que eles querem intervenção judicial, Safiel ou mudanças em si, né, sem ameaçar ninguém, violentar ninguém, mas ficar lá todo dia na porta do Parque São Jorge, a partir do dia 3 de dezembro. Apoiar o time até lá e, caindo ou não do Campeonato Brasileiro, fazer esse protesto contra a diretoria do clube. É uma boa ideia, não é? E ficar todo dia lá, acampar em frente ao Parque São Jorge até as coisas mudarem. Quero ver se a diretoria vai ter sossego com isso. Pra mim, esse ano, o Corinthians cai. Vou adorar. Gilmar Humaitá, de São Vicente, Baixada Santista.
1: E o Corinthians cai. Vou achar tão bom. Esse ano, o Corinthians cai. Um abraço a todos os rádios da Bandeirantes. Gilmar, Baixada Santista.
0: Valeu, São Vicente,
1: Gilmar. Humaitá. É nóis, tamo junto.
2: Fala, Diogão! Queridos amigos ouvintes da Rádio Bandeirantes, é o Thiago.
0: E aí, Thiagão?
2: Sem polêmicas, hein? Passando para aquele bom dia para todo mundo.
0: Bom dia. Ótimo
2: feriado, se for beber, não dirija. Se for dirigir, não beba. Cuidado com as pistas molhadas.
0: Aí, recadão.
2: E olha, aí, meu Corinthians, hein? Meu Deus! Mas o que é isso?
0: Thiago Sorriso, que a foto dele é tocando pandeiro. Você é percussionista, Thiagão? Manda aqui uma mensagem, toca em algum grupo, sabia que eu toco pandeiro também, brincando, né, não toco em nenhum grupo, nem profissional, sei o básico, mas eu adoro percussão e adoro samba, adoro tocar, assim, me responde aí se você é de algum grupo.
3: Oi, Diego.
0: Oi.
3: Aqui é Gilmar Dantas, da Oi, Região Gilmar. Da Saúde. Tudo bem?
0: Tudo
3: Parabéns
0: bem,
3: Parabéns pelo programa, tá?
0: Muito obrigado.
3: É, eu não lembro o nome da música, mas acho que é Vamos Seguir com Fé, com Antônio Marcos, o falecido Antônio Marcos, inesquecível. Vê se você é isso mesmo. Põe ela aí para mim relembrar, por favor. Um abraço.
0: Quase, o senhor acertou. É O Homem de Nazaré o nome da música, mas eu consegui achar pelo seu recado aqui, ó.

0: pedido do nosso ouvinte.
1: Bom dia, Diogo Braga, Manuel Padeiro, começando
0: o trabalho. Bom dia, Manuel.
1: Ótima semana para todos aí, que Nossa Senhora da Aparecida possa abençoar a vida de cada um de nós.
0: A todos nós.
1: Falar de Corinthians, Diogo, você tá doido, meu irmão. Falar para você, essa diretoria do Corinthians pífia deixou o time nessa situação. E um pouco também da culpa, eu acho que da Gaviões da Fiel, que é a primeira torcida do clube, né? Que do nada eles se acomodaram, fizeram a vaquinha aí pra tentar salvar o estádio e esqueceram que tinha que salvar o clube, né? Não? Abandonaram o clube aí, ó. Alerta pra vocês aí, meus parceiros da Gaviões. Vocês abandonaram o clube, deixaram o clube chegar nessa situação. Vocês têm voz ativa lá dentro. E não é isso que eu tô vendo. Tô vendo o pessoal muito acomodado. O que será que tá acontecendo aí, Diogo? Bom dia pra nós, boa semana, meu irmão. Fica com Deus todo mundo aí.
0: Aí o recado do nosso ouvinte, a opinião dele. Bom dia, nosso querido Alcides, porteiro noturno do Campo Limpo, sempre a caminho do sol. Mandou uma foto, que legal. Com esses caras, o Lupato novinho, gambaço, tá com a mesma cara. O Lupato que mudou bastante. Vou mandar essa foto aqui pra eles. Eles vão gostar dessa lembrança. Obrigado pela mensagem, viu, Alcides? Ele pediu, ele falou, nunca peço música, mas pode pedir, sempre. Ele pediu essa aqui, ó, Led Zeppelin. Ele pediu uma do Led Zeppelin, eu escolhi Whole Lotta Love.

0: Nossa, maravilhosa essa música, tá louco. Fala aí que a Amazônia tá em chamas, é verdade, a gente já falou aqui. Elcio de São Paulo pescando aqui em Igapuaçu. Um abraço, viu, Elcio? Mas já falamos aqui nessa notícia a força-tarefa do governo. Infelizmente, mais uma vez, essa crise de seca e também de chamas lá na Amazônia. Bom dia, Diogo. Espero que esteja bem. Estou sim. E você? Bom programa. Você está de parabéns pelo bom trabalho. Muito obrigado. Não deu pro peixão hoje. Errou demais. Abraço, Wagner Bertazzi. É, não deu mesmo. Mas como eu falei, era difícil pra caramba. O Galo tá jogando muito bem, ainda mais fora de casa.
1: Ô, Diogão. Não posso me dizer que eu sou um percussionista, mas um pandeirista de choro, acho que eu já posso me considerar sim.
0: Olha que
1: faço
0: legal.
1: Faço parte de um grupo de choro chamado Regional Terça Maior, aqui de Santo Amaro. Nós fazemos toda santa segunda-feira uma roda de choro antes do tradicional comunidade Samba da Vela, aqui na Casa de Cultura Municipal Manuel Mendonça, na Avenida João Dias, Praça Francisco Ferreira Lopes.
0: Olha que legal.
1: Fica o convite pra ti também, se quiser chegar lá pra prestigiar, tocar um pandeiro junto conosco lá, fica à vontade.
0: Será um prazer.
1: E eu também faço parte do Samba da Vela, que é uma comunidade tradicional, cuja madrinha é a eterna Bete Carvalho. Estamos aí, fica o convite, tanto pro choro, quanto pro Samba da Vela, toda segunda-feira.
0: Que legal, o Samba da Vela
1: abraço,
0: também.
1: Um abraço,
0: Diogão. Obrigado, pra nós. O Samba da Vela também é toda segunda, porque eu não consigo ir, tô aqui, mas se for de sábado, que é o meu dia livre, aí eu com certeza estarei presente. Se tiver alguma edição do Samba da Vela ou do seu choro, você, de sábado, você me avisa, porque aí eu consigo estar lá, que eu adoro... Gosto de choro, eu confesso que eu não acompanho tanto, mas gosto. Mas roda de samba, meu amigo, sou fã. Obrigado pela confiança e fidelidade com o ouvinte. Imagina, viu, Paulo Roberto Coivo, um abraço pra você.
2: Olha os homens aí, já mandaram a foto aí, viu? Estão escutando a rádio lá.
0: Olha que legal.
2: Lá em Santana, viu? Peneira e Sonhador.
0: Peneira e Sonhador, um abraço pra vocês. Muito, muito obrigado, um abraço. Bom dia, Diogo. Mauri Calimeiro de Guarulhos, teu Corinthians já foi. É, meu amigo, tá fácil a situação, não. Tá fácil, não. Ó, vou responder a minha própria pergunta. Eu acho que quem vai cair? Eu acho que vai cair o Mirassol. Eu acho que vai cair a Chape, o Remo, o Internacional. E eu acho que o Corinthians vai sair e vai... Mirassol, Inter, Remo e Chapecoense. Ai, Diogo, por quê? Só porque você torce pro Corinthians? Não, eu tenho uma base nisso. Qual que é a minha base? O Corinthians não tem a pior das tabelas. Ah, mas o Corinthians não ganha de ninguém a 7 jogos. É verdade. Se continuaram ganhando, aí cai, obviamente. Eu estou imaginando que o Corinthians vai vencer do Vitória em casa, segunda-feira, dia 19. Contra o Vasco, às 6h30, no dia 24... Vai ser justamente depois dos jogos da Sul-Americana que o Vasco tem. Então, eu acho que o Vasco vai estar com outra cabeça. Porque o Vasco pega amanhã o Boca, dia 20 o Boca de novo e dia 1º o Palmeiras. E nesse meio tempo o Vasco pega o São Paulo fora, o Corinthians em casa e o Flamengo em casa. Então, eu acho que esse jogo Vasco e Corinthians... O Vasco não vai dar tanta prioridade assim, ainda mais tendo um clássico contra o Flamengo no Campeonato Brasileiro e esses jogos decisivos, tanto de Sul-Americana quanto de Copa do Brasil. Aí o Mirassol em casa precisa vencer. Então, pra mim, Mirassol e Vitória, o Corinthians precisa vencer. O que vocês acham? Porque se não vencer esses dois jogos, aí vai cair. E depois pega o São Paulo fora. Com bons resultados desses 3 jogos que eu falei, o Corinthians pode embalar de enfrentar o São Paulo, que o São Paulo pode chegar nesta fase do campeonato, muito provavelmente já não disputando nada. Não vai disputar nem para cair, nem para Libertadores. Depois pega o Botafogo em casa, que aí também precisa ganhar. O Galo fora, aí esse jogo é muito difícil, deve perder. O Grêmio em casa no dia 29 de novembro, jogo decisivo para as duas equipes. E depois o Remo fora. Então eu acho que é uma tabela bem acessível pro Corinthians ganhar. Vamos pegar a tabela do Grêmio? Cadê a tabela do Grêmio agora? Fiz isso. Pegar os três grandes times aí que estão piores na tabela, que é Grêmio, Inter e Corinthians. O Grêmio tem uma tabela muito difícil. Grêmio e Cruzeiro em casa. Depois o Grêmio vai a Curitiba jogar fora. Depois recebe o Atlético Paranaense. E aí, primeiro jogo da semifinal da Copa do Brasil contra o Atlético Mineiro. Flamengo e Grêmio no meio, o segundo jogo dia 7. Depois Grêmio e Bahia em casa. Santos fora. Corinthians fora. E Grêmio e Mirassol em casa. Difícil. Difícil. Não é uma tabela fácil, mas acho que dá também. Ó, Grêmio e Cruzeiro, o Cruzeiro já não disputa, só disputa o Brasileirão, difícil em casa, é. Não vai ser fácil para o tricolor gaúcho. E a tabela do Inter? Mirassol fora, acessível. Botafogo em casa, bem acessível para o Inter. Fluminense e Inter fora, aí é muito difícil. Coxa em casa, difícil, mas é acessível. Vasco fora, o Vasco já vai ser novembro, não sei como que o Vasco vai estar, se vai estar em alguma final. Se tiver final, melhor pro Inter. Se não tiver em final, aí vai focar no brasileiro. Inter e Vitória em casa, o Colorado é acessível, Inter e Bragantino em casa é acessível também, e pega o Cruzeiro na última rodada. É, a tabela do Inter e Corinthians parecem mais fáceis do que a do Grêmio, mas eu acho que o Grêmio vai engrenar com o Renato Gaúcho. Embora ontem não tenha sido fácil. O Grêmio não jogou bem, mas o Inter também não jogou bem. Bom dia, eu quero ouvir Eagle Hotel California. Quem mandou essa? O Maurílio Santista. Então, Maurílio, seu pedido aqui é uma ordem. Eu adoro essa música também. Hotel California, to the lovely place.

Eagle Hotel California. Tô devendo aqui pra vocês as outras efemérides do dia. Falamos muito de Nossa Senhora Aparecida, aqui contamos toda a história. Hoje também faz aniversário Cristo Redentor. Inaugurado no dia 12 de outubro de 1931, tem 95 anos. É uma estátua que retrata Jesus Cristo, localizado no topo do Morro do Corcovado, a 709 metros acima do nível do mar, dentro do Parque Nacional da Tijuca. Tem vista para parte considerável da cidade do Rio de Janeiro, sendo a frente da estrada voltada para a Baía de Guanabara e as costas para a Floresta da Tijuca. Feito de concreto armado e pedra sabão, tem 30 metros de altura, uma das maiores estátuas do mundo, sem contar os 8 metros de pedestal, sendo a mais alta estátua do mundo no estilo Art Deco. O monumento é um santuário católico e a Arquidiocese do Rio de Janeiro que administra o local. O mirante do Corcovado, antes que era lá antes do Cristo, já era um ponto de visitação da elite imperial antes da construção da estátua. Em 1884, o acesso a cavalo por uma tortuosa estradinha de terra foi substituído pelo acesso ferroviário, para ampliar as possibilidades e o conforto da visitação ao mirante. A ideia de construir uma grande estátua no alto foi sugerida pela primeira vez em meados de 1850. E depois disso, vieram algumas propostas. Na época da assinatura da Lei Áurea, a princesa Isabel não aceitou o pedido diante da possibilidade da homenagem com uma estátua que a representaria como a Redentora, conforme o aviso do dia 2 de agosto de 1888, destacando que a homenagem deveria ser feita ao verdadeiro Redentor dos homens, com uma imagem ao Sagrado Coração de Jesus. Imagina se fosse hoje, né, gente, com os políticos. Você acha que eles não queriam uma estátua deles desse tamanho? A princesa Isabel foi muito mais cordial do que com certeza os políticos de hoje seriam, que não tenho dúvida que eles aceitariam essa proposta. A segunda proposta de uma estátua no topo da montanha foi feita em 1920 pelo Circuito Católico do Rio de Janeiro. E os projetos considerados para a estátua do Cristo incluíam uma representação da cruz cristã, uma estátua de Jesus com um globo nas mãos e um pedestal que simbolizaria o mundo. Mas a estátua do Cristo Redentor de braços abertos, um símbolo da paz, que foi a escolhida. O engenheiro local Heitor da Silva Costa projetou a estátua, que foi esculpida por Paul Landowski, um escritor franco-polonês. Cadê mais história aqui? Quando é que começou a construção? A inauguração justamente numa missa, no estádio de Laranjeiras, ali do Fluminense, que aconteceu uma missa justamente no dia da inauguração da estátua, no ano de 1931. Tá aí um pouquinho da história do querido Cristo Redentor, esta de uma das maravilhas do mundo, né? E que honra a nós termos ela aqui, Cristo Redentor, no Rio de Janeiro, 710 metros de altura. Quem aí já foi lá? Eu já fui lá. Quantas vezes? Acho que uma vez só eu fui. Lindo, maravilhoso. Muito, vale muito a pena. E hoje faria aniversário, nasceu no ano de 1798, 12 de outubro, Dom Pedro I, primeiro imperador do Brasil, de 1822 até a sua abdicação do trono em 1831. Também foi rei de Portugal e Algarves. E a gente trouxe aqui recentemente justamente o dia da morte dele, que foi em Queluz, no dia 24 de setembro de 1834. Enquanto o quinto sinal marca 1 hora e 45 minutos da manhã. Hoje também faz aniversário, esse está vivo ainda, 12 de outubro de 1955, fazendo 71 anos hoje, Sérgio Neiva Cavalcante, ou Sérgio Malandro, apresentador, humorista, ator, cantor e podcaster brasileiro, conhecido pelas suas pegadinhas, seu jeito excêntrico, grande figura aí da televisão brasileira, o Sérgio Malandro. E, indo pro futebol, faz aniversário hoje Paulo Henrique de Chagas Lima, o Ganso. Parabéns pro Ganso, nasceu em 89, na cidade de Ananindeua.
joga hoje no Fluminense, voltou a recuperar seu bom futebol, começou na base do Santos, lá foi campeão paulista 3 vezes, 2010, 11 e 12, campeão da Copa do Brasil 2010 e da Libertadores em 2011 e da Recopa em 2012. Depois foi jogar no São Paulo, onde foi campeão da Copa Sul-Americana de 2012. Aí rodou, foi pro Sevilha de 2016 até 2019, mas só jogou 28 partidas, que aí começa, né? O Ganso sofreu com muitas lesões, passa pelo Amiens da França por empréstimo e aí ele volta pro futebol brasileiro em 2019 no Fluminense e consegue uma grande sequência e sendo de novo campeão da Libertadores. A carreira do Ganso é simplesmente sensacional e o melhor de tudo é que já é uma carreira incrível, bicampeão da Libertadores, né, pelo Santos e pelo Fluminense, e todo mundo fala que podia ser muito maior, é verdade, pelo talento que ele tinha, né, não conseguiu chegar no nível do Neymar, eram os dois, mas não dá para descartar essa carreira sensacional que hoje, ídolo do Fluminense, 329 jogos pelo Flusão e 30 gols. Campeão do Campeonato Carioca 2022, 2023, Libertadores 2023 e Recopa Sul-Americana de 2024. Parabéns, Ganso. Um dos últimos camisas 10 aí existentes no futebol mundial até, quem sabe. E como eu já falei, repito aqui, vamos contar a história agora do nosso querido Coxa. Parabéns, Coxa!

0: O Coxa. Fundado justamente no dia 12 de outubro, mais de 1909, por descendentes alemães. Um grupo de jovens que se reunia no clube Teuto. Ixi, Maria, gente. Como é que fala esse nome aqui? Ah, tem a versão português. O clube ginástico Teuto Brasileiro Tour Verein. Espero que eu tenha falado certo. Onde uma comunidade de imigrantes alemães de Curitiba se reunia para jogar uma variedade de esportes. E em julho daquele ano, um destaque do clube, Frederico Fritz Essefelder, chegou com uma bola de couro na mão e explicou aos amigos que era uma bola de futebol e explicou as regras deste novo jogo. Fritz e seus amigos do clube começaram a organizar as partidas no campo do quartel da Força Pública. Mais tarde, veio o convite para disputar uma partida contra um clube de trabalhadores, muitos deles ingleses, da ferrovia de Ponta Grossa. No dia 12 de outubro de 1909, Fritz convocou uma reunião no antigo Teatro Hauer para organizar a primeira partida. Decidiu-se formar um clube de futebol, que ele chamaria de Teuto Brasileiro. O Teuto Brasileiro seria o primeiro clube de futebol no estado do Paraná. No dia seguinte ao jogo, os jovens discutiram a possibilidade de um novo clube dedicado exclusivamente para o futebol. E aí foi fundado, no ano seguinte, no dia 30 de janeiro de 1910, o Coritibano Futebol Clube, nome pelo qual os jovens foram tratados em Ponta Grossa quando lá jogaram. Tá aí um pouquinho da história do Coritiba, campeão nacional, gigante aí do futebol brasileiro, paranaense. Muitos ídolos, né, passaram pelo Coxa: Eli Carlos, Carpegiani, Tim, René Simões, o goleiro Rafael Camarota, Levir Culpe, Josué, o Tcheco, Tostão, Alex. Acho que o último grande ídolo do Coxa é o Alex, né? Tô errado? Quem é aí torcedor do Coxa pode me passar essa informação aí, se tem algum grande ídolo depois do Alex do Coxa. Campeão brasileiro de 85, como eu já contei aqui a história, contra o Bangu, numa grande final na disputa de pênaltis. Campeão do Torneio do Povo de 73, da Série B 2007, 2010, 2025. E campeão paranaense 39 vezes. Parabéns ao Coxa, grande time do futebol brasileiro. E pra gente finalizar, pra quem gosta de basquete, hoje, infelizmente, no dia 12 de outubro de 1999, faz aniversário de morte de Wilton Norman Chamberlain, um dos maiores jogadores da história. Will Chamberlain, pivô, considerado aí um dos maiores da história, jogou no Philadelphia Warriors, Philadelphia 76ers e no Los Angeles Lakers. É aquele jogador lá que fez 100 pontos, tem aquela plaquinha. Muita gente que gosta de basquete já viu com certeza essa placa, né, do Will Chamberlain, de aquele papel 100 pontos feitos numa partida. Parabéns não, né? Infelizmente o Will Chamberlain nos deixou no dia 12 de outubro de 1999. Fica aqui a nossa homenagem pra ele, tá certo? Mais participação de ouvinte aqui.
1: Eu vou mandar o último áudio rapidinho. Imagina. Senão o pessoal vai ficar chateado, só vai dar eu na rádio. Samba da Vela e o Regional Terça Maior, infelizmente, é toda santa segunda-feira. Samba da Vela já está há 26 anos nessa pegada toda santa segunda-feira. Mas tem apresentações, sim, fora da segunda-feira.
2: Às vezes,
1: geralmente em Sesc ou algum edital.
0: Ah, né? Legal, bom saber.
1: Edital público. E o Terça Maior tem um recital uma vez por mês na Casa de Culturas Negras, lá em Silva de Oxalá, lá no Jabaquara. Chama-se Choro na Manhã. Eu não estou presente porque eu tive que me ausentar do projeto, mas os meus amigos estão lá. O dia que você for, você me dá um toque. E a gente vai junto, vou lá te conhecer, meu querido. Forte
0: maravilha.
1: Abraço, um beijo no coração. Valeu, pessoal. Último áudio de hoje. Fui.
0: Imagina, pode mandar mais. Aqui a gente vai conversando. O legal é conversar com vocês. Eu pergunto, vocês respondem. Eu mando a réplica. Aí vocês mandam a tréplica e a gente vai conversando aqui sempre, tá? Então não tem essa... Ah, eu quero mandar só um áudio. Não, pode mandar todos que vocês quiserem. Tá certo? Tem pedidos aqui, ó. Primeiro, o Celso Estela de Mauá. Tem como colocar os gols do derby? Tem sim, vamos nessa. Celso Estela de Mauá que pediu.
2: Escanteio pro time do Palmeiras, bater escanteio, cobrado, bola vem pelo setor de direita, Evangelista domina pro time do Verde, tenta o cruzamento, levantou no gol, subiu de cabeça, o toque!

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Obrigado pelo carinho da sintonia. Duvido do toque de bola contigo novamente. Tenta arrancar, recolhe o time do Palmeiras, tenta sair jogando. Já prendeu o lance pela esquerda. Dominou o Tigrinho, partiu no campo de ataque, vai pra finta, abriu pra trás, vai ser o gol, bateu de ai!

Corinthians parou de aí, vem pra fazer o gol pro time do Corinthians. Agora, agora, Palmeiras 2, Corinthians 0. Com emoção maior do futebol, essa emoção já que você proporciona a torcida do Verdão. Palmeiras mais líder do que nunca no futebol do Brasil. E aí? Ele prende o lance pelo setor de esquerda, cabe o ataque, vai para a frente, em cima da marcação do Flamengo. Tenta um toque, levar a Coutinho pelo setor de esquerda, tenta o lançamento dentro da grande área. Cruzamento vem dentro da área, aperta novamente o time. O toque de cabeça, olha o gol contra!

bateu de cabeça, subindo, subiu para recuar a bola para o Hugo. Cadê seu Fins? Por sobre o Hugo. A bola deu na bochecha direita da rede. O Palmeiras com um minuto de jogo no segundo tempo faz o terceiro gol, gol contra a equipe do Palmeiras. O Gabriel Paulista, a bola volta com o time do Palmeiras, domina dentro da grande área, girou, bateu pro gol, vai sair o quarto, mergulhou, e aí tocou!

0: GI para fazer o segundo dele no jogo, quarto gol do Palmeiras. Um passeio, uma goleada. A qualidade de uma administração, a qualidade de um time de futebol, a qualidade de quem o dirige, supera o Corinthians, que é um fracasso no jogo, com uma administração.
1: Tá aí, ó. Homenagem aos palmeirenses. Me desculpa os corintianos, mas pediram aqui, a gente tem que acatar. Merece muito. Parabéns, Palmeiras, por essa grande vitória em cima do seu rival, que não deixou a vantagem do Flamengo aumentar, né? Continua em um pontinho. Parabéns pela condução do programa, Diogo. Um abraço pra você. Quem mandou aqui, ó? Ih, não deixou o nome. Cadê o nome dele? Ah, o Gene Silva, é isso? E ele deixou aqui, ó, ex-homenagem à Nossa Senhora na sua data especial, um abraço. Ele deixou aqui um poema. Sua imagem encontrada foi num rio, e espelha sua imagem de santa aos de fé que em ti a fé tanta. O milagre deixa de ser desafio. A esperança às vezes é por um fio, em ti buscam renovação, e na promessa um pedido em oração para uma graça alcançar, não há desvio. Com seu manto, é um soneto aqui, com seu manto cobre os seus devotos, que na angústia e na aflição fazem seus votos, e por eles sente-se na compadecida. A atender cada pedido de fervor, derramando sua bondade e seu amor, és santa, santa Nossa Senhora Aparecida. Parabéns, viu, pelo trabalho, viu, é, como que ele chama? Gene Silva, acho que é isso, né? Um abraço pra você, viu, Geni. Boa noite, Diogo. Edson Dourado, Boninal, Chapada Diamantina. Olha que legal, um abraço pessoal da Chapada Diamantina. Toque um pouco da música Ozzy Osbourne, Mama I'm Coming Home. Aí, meu amigo, aí você fez uma grande escolha, porque pra mim, eu acho que esse é o rock que eu mais gosto.

Garota de Jersey. O nosso querido Mauri Calimeiro de Guarulhos pediu. Toca mais uma do Bruce Springsteen.

E com essa trilha sonora a gente vai para um rápido intervalinho, já volta. Continua mandando mensagem aqui no 11 99904 8756.

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3: Bom dia.
4: Bom dia.
3: Bandeirantes, aqui é Evanildo de São Mateus.
4: E aí, Evanildo?
3: Eu queria, fosse possível, ouvir uma música de Amado Batista, Princesa. Tô ligado, tô aqui em casa ouvindo.
4: Olha, eu já coloco, porque o computador deu uma travadinha. Então, já eu coloco essa música pra você, Princesa do Amado Batista.
3: Bom dia, Rádio Bandeirantes.
4: Bom dia.
3: É, tem como não colocar os gols? Porque já chega, né? Já sofreu antes, pô. Vai sofrer mais um pouco? Ah, pelo amor de Deus, fala pra esse cara dormir, mano.
4: Imagina, não, fica aqui, não vai dormir não.
3: Abraço, Adriano Pragredi.
4: Não. Corintiano tem que aguentar.
5: Mas que coisa, não. Mas foi um chocolate. O chocolate verde. Mas que coisa. Vai pra lá, Corinthians, vai pra lá. Vem pra cá, Palmeiras. Mas que coisa. O Silvio Santos fala ou não fala?
4: É
5: chocolate.
4: Esse é maluco.
5: O Diogo é corintiano. No duro? No corintiano? Ah, mas que coisa, não? Ai, vai pra lá, Corinthians. Vai, Corinthians! Vai cair. Segura. Vai cair. Tá caindo. Tá fazendo vestibular, que nem diz o João Paulo Capelani. Tá fazendo vestibular pra cair. Tá fazendo o quê? Não vai? Nossa senhora, aí é administração, é técnico, é jogador, é tudo. O Bidu se enrosca na bola.
4: É. Nosso querido ouvinte, obrigado pela mensagem, viu, PPP. O Amado Batista, pediu Amado Batista, Princesa, agora tá pronto, vamos lá.

O Paulo Coivo mandou aqui, o Corinthians é tão grande que deveria ser administrado pelo Ministério Público Estadual. E o Lorival de São Francisco do Sul, Santa Catarina, pediu para mandar um abraço pro filho dele, Lorival Santos Piovesan, e pra Lorena, também filha dele, e pra esposa dele, Renata Rocha Santos Piovesan. Um abraço pros três, viu, Lorival? E pediu uma música que eu gosto muito também, enquanto a gente vai ouvindo Amado Batista, que é João Nogueira Espelho. Tô compartilhando aqui o programa Carregando Bobinas de Aço no Porto. Um abraço pra você. Vamos trocar a trilha, então.

0: Bom dia, me chamo Gonçalves Rei Soró. Ouço seu programa todos os dias e você sempre toca um pedaço de uma música. Sou vocalista como compositor da banda Trid. Gostaria que você tocasse um pedaço da música Desprezo, que fiz falando sobre pessoas desprezadas e humilhadas. Obrigado, viu? Desde já, obrigado. Só não tô conseguindo baixar, viu, Gonçalves? Se puder mandar de novo, agradeço.
1: Oi. Da Ponte de Criciúma. Tem informações que o Corinthians, depois de ontem, foi procurado pela Cacau Show pra ser patrocinado. Que levou um chocolate.
0: É, aí, ó.
1: Ei, Diogo, boa noite, Carlos da Ponte.
2: Bom dia, bom dia. Bando de vampiro que não vai dormir.
0: Não, tem que dormir, não.
2: Aquélio Ribeiro,
0: não manda dormir,
2: Suzano.
0: Não.
2: É, Corinthians, se esse Dorf vai afundar vocês. Foi mandado embora do Milan, da Itália. Foi mandado embora da China. Foi rebaixado com... agora esqueço, La Coruña, da Espanha.
0: É,
2: vai afundar
0: verdade.
2: Mais o Corinthians ainda, viu? E esse ouvinte aí, dando uma de Silvio Santos. Caramba, já... Tá bebendo uma hora dessa, meu amigo? Vai pescar, vai dormir, vai jogar bingo.
0: Vai dormir nada, não. Hélio Ribeiro, obrigado pela mensagem, mas não manda ninguém dormir, não. Deixa todo mundo aqui ligadinho na Bandeirantes. Essa eu sei tocar no violão, espelho é clássico. Obrigado, viu? Legal, obrigado, eu gravo e mando pra eles, o Olival mandou. Valeu, Diogo. Um abraço pra todo mundo mandando mensagem aqui no nosso WhatsApp. Vai mandando, 11 99 04 8756. A enquete do dia é... quais times você acha que vai cair, vão cair para a segunda divisão e vão jogar a Série B em 2027? Manda no WhatsApp. Agora a gente vai para mais um rápido intervalinho e na sequência vocês vão ficar sabendo de tudo o cenário eleitoral que está rolando nessas primeiras semanas aí de segundo turno, tá certo? É rapidinho o break.
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0: 2h14 da manhã. Agora vocês acompanham a reprise do Jornal Gente deste sábado, que falou justamente das primeiras pesquisas para o segundo turno da eleição presidencial e os assuntos que movimentaram a primeira semana de campanha para o segundo turno da eleição. No Jornal Gente, o jornalista Pedro Campos conversou com o diretor do Instituto Paraná Pesquisa, Murilo Hidalgo, com o ex-ministro Aldo Rebelo e também com o cientista político

0: Fernando Schiller. Acompanhe este bate-papo entre eles.
1: Nós vamos conversar com o Murilo Hidalgo aqui no Jornal Gente. Ele é o diretor-presidente do Instituto Paraná Pesquisas e tem muito a acrescentar a respeito desse assunto. Murilo, conta pra gente alguma surpresa na divulgação aí dos primeiros números nesta semana.
2: Bom, Pedro, deu o esperado no arranque, né, das pesquisas eleitorais. Essa semana saíram três pesquisas eleitorais, né, todas mostrando uma vantagem ao candidato Flávio Bolsonaro. Saiu do Poder Data, da Atlas e do Datafolha, né, de 4 a 6 pontos na frente. Era o esperado, porque o Flávio arrancou dois pontos percentuais na frente, e era esperado também que os eleitores de Caiado, de Romeu Zema, Augusto Cury e Renan Santos fossem mais pró-Flávio. Isso as pesquisas de primeiro turno já mostravam e se confirmaram. É uma vantagem considerável para esse momento, Pedro.
1: Murilo Hidalgo, você acredita que nós teremos a manutenção desses números depois das informações que foram divulgadas aí recentemente envolvendo o caso do Banco Master? A revista Veja traz uma informação sobre a delação premiada que poderia ser firmada pelo Daniel Vorcaro, que não avançou, uma informação que não foi contabilizada, segundo a Polícia Federal, o Ministério Público Federal, de repasses para o Instituto Lula. Isso vai mexer com o quadro eleitoral diretamente? É preciso aguardar a repercussão, a manifestação dos candidatos? Qual é o impacto que tem uma notícia como essa nas pesquisas no curto prazo, hein, Murilo?
2: Olha, não é uma notícia boa para o presidente Lula, com certeza. Toda vez que o candidato ele tem que perder seu tempo para se defender de acusações, não é algo positivo para a campanha. Mas, ao mesmo tempo, eu te digo que não é o que vai definir as eleições. Que essa eleição, Pedro, infelizmente, ela foi marcada por denúncias, só por lamas, né? Coisas muito ruins sobre os candidatos. E isso não afetou. Tanto que os dois candidatos que mais sofreram acusações são os dois que chegaram ao segundo turno. São os dois que têm mais votos, são os dois mais rejeitados. Mas, com certeza, para o presidente Lula não é bom, porque ele precisa fazer uma virada histórica. Vamos deixar claro, né? Todo mundo, todos os candidatos até agora que disputaram a presidência da República, que viraram o primeiro turno na frente, se elegeram presidente do Brasil. Então, quer dizer, o presidente Lula tem que quebrar esse tabu e, no início de campanha, ter uma denúncia para ter que perder tempo, o cara se defendendo, com certeza não é bom para a sua campanha.
1: Murilo Hidalgo, a gente está recebendo aqui no estúdio do Jornal Gente o ex-ministro Aldo Rebelo, que veio participar conosco aqui. Vou botar ele na conversa, já que ele já está por aqui, para a gente expandir um pouquinho mais a análise do que nós temos nesse segundo turno. Tudo bem, ministro? Seja bem-vindo. Bom dia.
3: Bom dia, Pedro. Bom dia, Murilo. Bom dia às amigas e os amigos internautas e ouvintes.
1: Te surpreendeu o resultado do primeiro turno?
3: Não.
1: Por quê?
3: Porque o presidente Lula faz um governo que terminaria mal avaliado. Na economia, o governo se apega a números macroeconômicos de taxa de desemprego, crescimento da economia, que não são respaldados no dia a dia do cidadão. O que importa para o cidadão não é a macroeconomia, é o preço do supermercado, é o preço da gasolina, é o fato de mais de 80% da população estar endividada, as empresas quebrando, as pessoas olham o cenário e vê um pão de açúcar quebrando, uma Raizen quebrando, outras empresas gigantescas também inadimplentes. A insegurança na vida das pessoas, a insegurança econômica e a insegurança nas ruas, esses fatores pesaram em um governo que teve como política econômica apenas duas ações: aumentar despesa por causa das eleições, principalmente despesas de última hora, que tinham naturalmente um viés eleitoral, e aumentar impostos, que até o Congresso teve que rejeitar uma dessas iniciativas. Eu acho que essa avaliação negativa conduziu o governo à derrota. A população fez a sua avaliação e não aceitou a avaliação do governo, que pintava um horizonte cor-de-rosa, quando na verdade a vida da população estava e continua muito difícil. E essa dificuldade pesou na urna, daí a derrota do presidente Lula.
1: Murilo Hidalgo, você vê possibilidade, né, dos candidatos ampliarem a votação em que campo? Quem é o eleitor aí que pode ser seduzido, vamos dizer assim, por um voto de Flávio Bolsonaro ou de Lula nesse segundo turno, Murilo?
2: Primeiramente, bom dia, ministro Aldo, parabenizá-lo. O senhor resumiu muito bem hoje as pesquisas qualitativas. O grande problema do presidente Lula foi o que o ministro Aldo acabou de resumir, certo? É o supermercado, é a gasolina, é o consumo, as pessoas não estão comprando. Esse é o grande problema do presidente Lula. Pedro, como que a gente vê esse segundo turno para o presidente Lula fazer uma virada? Qual é a grande dificuldade nesse momento? Ou o eleitor que se absteu, que não apareceu para votar, acho muito pouco provável que o presidente Lula consiga virar a eleição em cima disso. Por quê? É histórico os 20%. É histórico. Todas as eleições é muito próximo. Ele vai conseguir reduzir isso? Pode até reduzir numa incrível polarização. Se chegarmos na última sexta-feira com 50-50, aí eu acredito numa diminuição de 1 ou 2%, que daí o Brasil inteiro vai votar para eleger seu presidente ou para não deixar o outro ganhar, né? Aí é a única forma que eu acredito na diminuição da abstenção. Segundo, Pedro, a abstenção jogou a favor do presidente Lula nessas eleições. Por que que eu explico isso matematicamente? A abstenção, ela aumentou aonde? Nos estados do Sul e do Sudeste, onde Flávio Bolsonaro foi mais bem votado. Ela diminuiu aonde? No Norte e no Nordeste, onde o presidente Lula foi mais votado. Então, se diminuir a abstenção, pela realidade da eleição de primeiro turno, o grande beneficiário seria Flávio Bolsonaro. O presidente Lula, para virar as eleições, ele vai ter que tirar votos já nesse momento de Flávio Bolsonaro, o que não é uma tarefa fácil, não é conquistar votos, é tirar, é convencer o eleitor do Flávio a não mais votar no Flávio e mudar para o Lula.
1: Esse é o Murilo Hidalgo que está com a gente aqui no Jornal Gente ao Vivo, né, fazendo análise do resultado das pesquisas, também o que dizem aí as entrelinhas dos estudos, dos levantamentos nessa eleição de 2026. Também está com a gente no estúdio aqui o ex-ministro da Defesa, Ciência, Tecnologia e Esportes, Aldo Rebelo, que foi presidente da Câmara Federal. Na Câmara Federal, ministro Aldo Rebelo, tivemos uma mudança importante também. O Centrão perdeu essa eleição, hein, ministro?
3: Vamos ver, né?
1: Por quê?
3: Porque eu vi a lista dos eleitos. Ali tem muito lobisomem em couro de jacaré, tá certo? Ali tem muita gente do Centrão que fez uma campanha do que estava na ordem do dia, do que estava na moda. Mas a tendência é esse pessoal se agrupar em torno de uma agenda que é o que sempre foi a agenda do Centrão. Ninguém tenha ilusões em relação ao Congresso, tanto ao Senado quanto à Câmara dos Deputados. A Câmara dos Deputados sempre vai querer com o governo uma relação de ambiguidade. Qual é a relação de ambiguidade? De apoio, de cooperação, mas também de independência, para tomar conta do seu destino, para poder ter força, inclusive, para barganhar os seus interesses. E para isso, veja só, toda a Câmara dos Deputados precisa de um executivo fraco, de um executivo com o qual possa negociar em condições de força, em condições de vantagem. No dia que o executivo deixar de precisar da Câmara, ela é uma Câmara fraca, ela é uma Câmara fragilizada. Então, como é que o executivo vai precisar da Câmara? Se a Câmara tiver força e o executivo não tiver toda a força necessária. Então, não se iluda que a ideia de que, e agora o futuro presidente, provavelmente o Flávio, vai ter maioria absoluta na Câmara e no Senado, é preciso que se diga com toda a convicção que essa maioria sempre será relativa. Não é por acaso, Pedro, que recentemente, por exemplo, no caso da eleição do Senado, que foi o presidente Alcolumbre, e no caso da eleição da Câmara, os candidatos tiveram apoio do governo e da oposição. Tiveram apoio do governo e da oposição quando o governo era Bolsonaro e tiveram apoio do governo e da oposição quando o governo era Lula. Ou seja, os executivos tiveram que se entender com as duas casas, com as duas câmaras. Então, a derrota do Centrão deve ser relativizada, porque o Centrão não é um partido, o Centrão é um estado de espírito, o Centrão é um estado de alma. O Centrão é permanente não pelas legendas, o Centrão é permanente por uma relação que é muito tensa, independentemente dos governos, entre o legislativo e o executivo. Mesmo quando o governo tem maioria, essa maioria é relativa. Essa maioria tem que ser negociada. Essa maioria vai depender sempre de um entendimento. Eu fui presidente da Câmara.
1: Sim.
3: E sei como é que as coisas ali funcionam. E eu era da base do governo do Lula. Mas não era tudo que o Lula queria que era possível ou que era feito. Não era. Por quê? Porque eu tinha na Câmara uma maioria que não aceitava votar ou se submeter a qualquer decisão ou a qualquer vontade do Poder Executivo. E assim continua até hoje, independentemente de quem seja governo, de quem seja presidente da República.
1: Murilo Hidalgo, qual que é a tua análise aí uma semana depois? Já deu para ver os números com calma, né, Murilo? É, no primeiro momento ali a gente destacava bastante o crescimento do PL, 121 cadeiras na Câmara Federal. É uma ampliação grande também do número de senadores, 19 senadores eleitos do partido. Qual que é a tua análise a respeito dessa eleição para o legislativo, Murilo?
2: Olha, Pedro, eu vejo muito de quem vai ser eleito presidente do Brasil. No primeiro momento, se o Flávio ganhar as eleições, nós vamos ter uma Câmara e um Senado, no início, muito favorável a Flávio Bolsonaro, caso ele vença as eleições. Se Lula vencer, eu não tenho dúvida que ele vai construir uma base de apoio, tanto no Senado quanto na Câmara. Por quê, Pedro? Muitos senadores, como falo, como propago, a direita elegeu a maioria dos senadores, mas muitos deles, Pedro, se a gente for estudar o histórico político deles, são ex-governadores, ex-parlamentares, e eles dependem de emendas. Eles sobrevivem de emendas e cargos. Certo? Então não é muito difícil, caso o presidente Lula vença as eleições, ele construir uma maioria, tanto na Câmara quanto no Senado. Agora, vamos ver quem vai se eleger o presidente do Brasil. Ali começa, mas eu vejo que nos 6 primeiros meses, não sei se o presidente, se o ministro Aldo concorda, principalmente se Flávio vencer as eleições, ele terá uma calma. Eu acho que terá um parlamento muito favorável nos 6 primeiros meses.
3: Tem toda a razão, ele terá um bônus de início de governo. Se ele souber aproveitar, quando o governo toma posse, com toda aquela energia favorável da vitória eleitoral, a boa vontade que o país adota em relação a qualquer governo que se inicia, perdoa certas falhas, estimula que o governo acerte. Se o Flávio, caso venha confirmar o favoritismo momentâneo, venha a ser eleito, coisa que o pai não fez em 2019, não aproveitou o momento inicial. Acho que os ministros tomaram posse achando que a vitória eleitoral iria abrir as portas ou o caminho do Congresso para aprovar qualquer coisa. Então, muitos ministros na área da economia agiram com arrogância, não conversaram com o Senado, não conversaram com a Câmara. E acho que isso tem que ser feito logo no início. E o governo precisa tomar decisões difíceis. E contará com o apoio da Câmara no primeiro momento. Eu tenho certeza, já anunciou aí que adotará medidas para desinterditar o país, que eu acho que é um dos problemas graves enfrentados no governo do presidente Lula, foi fato dele ter um país rico e interditado principalmente pela burocracia que ele promoveu. O presidente do Ibama, por exemplo, parando toda a Amazônia, o petróleo, a fronteira mineral, a fronteira de energia, tudo foi parado pelo Ibama. Aliás, o presidente do Ibama não conseguiu eleger aqui em São Paulo. O Ministério do Meio Ambiente, Dona Marina deixou a Amazônia, veio para São Paulo, estabeleceu-se aqui nos Jardins, arranjou um mandato de deputada federal, mas toda a política dela era para impedir a Amazônia de se desenvolver. Por isso que ela teve que sair de lá, ela não pôde ficar no Acre, por exemplo, provavelmente não se eleja lá nem vereadora da cidade de Mâncio Lima ou da cidade de qualquer cidade do Acre. Ela veio para aqui. Agora parou tudo. O presidente Lula pagou o preço agora. Essa agenda de desconhecer as necessidades econômicas do povo, só se preocupou com o meio ambiente, com minorias, com LGBT, com essas bandeiras. Tudo bem, isso pode dar 1,5 milhão de votos a dona Érica Hilton e tirar do Congresso o Zé Dirceu, que é um petista histórico. Mas eu pergunto, quantos votos a dona Érica Hilton com a agenda dela tirou do Lula como candidato a presidente? Porque essa agenda, tudo bem, ela tem apoio num certo setor da sociedade, mas ela tem uma rejeição muito grande em outros setores. E essa rejeição passa também para o candidato que é identificado com essa agenda, que foi o caso do presidente Lula, que é a agenda da digníssima esposa dele, da dona Janja. A Cátia Abreu botou o dedo na ferida, perguntou o seguinte, propôs fazer uma pesquisa para saber se a Janja traz mais voto ou tira mais voto do Lula.
1: Vamos perguntar pro Murilo. E aí, Murilo, a Janja tira voto do Lula?
2: Olha, Pedro, nós nunca fizemos uma pesquisa sobre isso, mas é uma boa sugestão do presidente algo para as próximas pesquisas. Agora, vamos ser justos também com a Janja, ela pode não estar ajudando, mas a principal causa é do presidente Lula estar atrás das pesquisas hoje, não é a Janja.
3: Claro.
2: Eu diria que a economia é a segurança,
3: é isso, certo? Mesmo.
2: A Janja pode ser um problema. É. Mas botar na Janja a culpa pelo resultado eleitoral, eu acho que também não é muito justo, não.
3: Também acho. Agora, Murilo, a sugestão da pesquisa não é minha, não. A sugestão da pesquisa é da Cátia Abreu, que lançou esse desafio. Exatamente. Eu concordo
1: mas
3: com você.
1: Mas eu gostaria de ver essa pesquisa, viu? Essa pesquisa deve ter números interessantes.
3: Eu acho que a culpa não é dela, tá certo? Agora, que ela deu um empurrãozinho para a derrota do Lula, eu acho que deu, tá certo? O Lula escorregou por conta própria. O Lula escorregou na economia, escorregou na impopularidade do mercado, do supermercado, da segurança pública. Agora, que o jeito de fazer política dessa agenda de minorias, que é uma agenda legítima, mas essa não é a agenda da maioria da população. Essa que é a questão que eu acho que contribuiu para que o presidente Lula também fosse se isolando com a soberba de achar que resolvia tudo sozinho, fazer declarações desastradas sobre um monte de tema. Eu acho que a pretensão de senhor do universo num momento difícil do país também ajudou a criar dificuldades para o atual presidente do Brasil.
1: Ministro Aldo Rebelo vai seguir com a gente aqui. A última para liberar o Murilo é a seguinte, Murilo. Você acredita que nós vamos ter surpresa nesse segundo turno em relação aos estados onde também há a disputa de segundo turno para governo? Como é que você está encarando aí os primeiros números, colhendo as primeiras informações nos estados onde nós vamos ter essa rodada final no dia 25 de outubro?
2: Olha, Pedro, tem estados que as eleições não foram vencidas por muito pouco. É o exemplo do Espírito Santo, é o DF, é o Acre, em torno de 1-2% para fechar no primeiro turno. Considero esses estados uma virada algo improvável pela fotografia de hoje, certo? Nos outros estados, por exemplo, no Tocantins, vamos ter uma eleição muito disputada, tem estados que teremos eleições disputadas. Agora, para terminar, Pedro, vamos prestar atenção muito nas pesquisas de quinta e sexta desta semana que entra. Se o presidente Lula não tirar vantagem sobre Flávio Bolsonaro, não reduzir a vantagem, vai ficar muito difícil para o presidente. Ao mesmo tempo, se essa vantagem baixar, certo, 1-2 pontos, não tenho a menor dúvida que a eleição no domingo da eleição vai ser muito acirrada e a eleição, assim, vai pegar fogo.
1: Esse é o Murilo Hidalgo, do Instituto Paraná Pesquisas, que participou conosco aqui do Jornal Gente nesse primeiro bloco. Murilo, obrigado pela sua participação. Voltaremos a falar ao longo da semana. Um bom trabalho para você.
2: Muito obrigado pela oportunidade, Pedro, um bom final de semana a todos.
1: Obrigado. O ministro Aldo Rebelo vai seguir com a gente aqui para discutir mais temas relacionados ao rescaldo da eleição, ao segundo turno, ao momento que o Brasil vive, as medidas que estão sendo debatidas antes do intervalo. Eu quero te perguntar sobre o Supremo Tribunal Federal. Qual foi o peso que teve essa crise no Supremo no resultado do primeiro turno, ministro?
3: O Supremo passou com as suas atitudes arbitrárias a ideia que havia no país abuso de autoridade por parte de quem tinha o dever de entregar justiça, de fazer justiça. Então o Supremo foi visto pela população como uma instituição que abusou do poder e das prerrogativas, principalmente naquele caso do 8 de janeiro, principalmente nesse episódio do inquérito das fake news. Você não tem como passar 7 anos com uma investigação aberta, levantando a possibilidade de atingir com ela cidadãos presumivelmente envolvidos em ilícitos, que era principalmente esses crimes de divulgação de fake news, sem apresentar uma apuração definitiva. O Supremo tem a Polícia Federal, dispõe, se necessitar, também da investigação das polícias civis, pode recorrer a outras instituições, do COAF, por exemplo, Receita Federal, ABIN. O Supremo tem acesso a tudo. Por que em 7 anos não conseguiu entregar uma investigação acabada? Esses são os responsáveis pelas fake news, esses que são os criminosos que devem ser processados, e manteve aquilo como uma ameaça. E isso foi percebido como um abuso. E esse abuso resultou numa rejeição da população, e confundiu esse abuso com o próprio presidente da República, que tem uma relação muito próxima com o Supremo, aliás, se apoia muitas vezes no Supremo para governar na ausência de uma maioria no Congresso, e acho que esse abuso levou a população, a parcela importante da população, a escolher a oposição como uma forma, diria, de protesto, de rejeição, de repúdio ao comportamento abusivo do Supremo Tribunal Federal.
1: Sua análise, seu balanço sobre o que as urnas disseram nesse primeiro turno, ministro Aldo Rebelo, o que que o senhor tem a colocar, o que que mais chamou a atenção?
3: Pedro, uma análise correta tem que partir dos fatos, a opinião tem que se basear em fatos. Então, o primeiro fato dessa eleição é que o país continua dividido. A diferença entre os dois candidatos foi menor do que 2%. A diferença da eleição de 2022 foi menor ainda entre o presidente Bolsonaro, que perdeu, e o presidente Lula. O presidente Lula governou um país dividido e achou que não governava um país dividido. Não fez nenhum gesto de conciliação, não fez nenhum gesto de pacificação. A lição que o próximo eleito tem que adotar é que vai governar um país dividido. Você pode ganhar uma eleição num país dividido? Pode. Você pode ganhar uma eleição radicalizada? Pode. Mas você pode governar um país dividido e radicalizado? Eu digo que não. Um país dividido e radicalizado é difícil de você governar. Você vai governar um país, você vai eleger o presidente da República. São 3 poderes, eleger o presidente da República, eleger o Congresso, o judiciário você não elege. Todos os que estão ali são vitalícios. O juiz de primeiro grau que tomou posse ontem, na comarca de Arapiraca ou na comarca de Pelotas, ele é vitalício, ele está lá. O desembargador é vitalício, o ministro do STJ, do TST, do TSE, do Supremo, todos são vitalícios. E todos viciados em causas. Hoje, o Poder Judiciário, com honrosas exceções, não se baseia na norma, não se baseia na lei, se baseia nas causas. Esse é o Supremo. O Supremo poderia ser o Supremo de qualquer país do mundo, porque ele tem uma causa. A causa dele é a causa das minorias, é a causa do meio ambiente, é a causa disso, é a causa daquilo. E a justiça hoje, com honrosas exceções, não decide com base na lei, decide com base nas causas. É como, com honrosas exceções também, a imprensa. A imprensa hoje não está preocupada em informar o eleitor. A imprensa está preocupada em defender causas que julga que são legítimas, independentemente do que a população pense. Então, a primeira lição, Pedro, é que o próprio presidente da República vai governar um país dividido. Portanto, ele tem que fazer um gesto de pacificação, um gesto de conciliação no país. Esse gesto de conciliação é dizer, olha, o seguinte, não vou fazer nada para não ferir interesses de ninguém? Não. Ele tem que conciliar, mas em torno de uma agenda que tenha clareza, que seja a agenda da maioria. Ele não vai poder conciliar com quem quer parar o país, com quem quer interditar o país, com quem quer condenar o país a não ter emprego, a não ter desenvolvimento, a não usar seus recursos naturais, a não enfrentar a bandidagem, a criminalidade. Com essas pessoas ele não pode conciliar. O que a população quer é alguém que faça o país voltar a crescer, que dê esperança para a juventude. Porque, Pedro, quando você interdita um investimento, você não interdita a atividade de um empresário. Quando você interdita o investimento, o IBAMA, a FUNAI, o Ministério Público, o promotor, o juiz, para uma obra, no Brasil são mais de 10 mil obras públicas paradas. Obras privadas, você nem conta quantas estão paradas por uma decisão judicial. A Vale do Rio Doce, segundo o próprio governo do presidente Lula, tem 70 bilhões de investimentos autorizados esperando licenciamento. E as outras empresas privadas têm 300 bilhões, empresas privadas, 300 bilhões de licenciamento, de investimento autorizados esperando licenciamento. Quando você bloqueia um investimento desse, você não está bloqueando o investimento da Vale do Rio Doce. É preciso que se compreenda que você está bloqueando o emprego do engenheiro, o emprego do técnico, a atividade econômica que vai mobilizar o pequeno comércio, o vendedor ambulante, o tributo que vai ser pago à prefeitura, recolhido pelo Estado, para financiar educação, saúde, infraestrutura. Quando você bloqueia investimento privado, não é o lucro do empresário, não é o lucro da empresa, você está bloqueando o emprego, você está bloqueando o comércio, você está bloqueando receita, você está bloqueando divisas. É esse o crime que está sendo cometido contra o Brasil. E com esse tipo de crime, você não tem por que conciliar. Você tem que enfrentar. Agora, no resto, você vai pacificar. Você não vai considerar que quem discorda de você é seu inimigo. Você vai tratar com respeito, vai enfrentar, vai decidir, vai fazer valer a vontade da maioria, mas vai tratar com respeito. Porque, senão, você vai desperdiçar suas energias em agendas de guerras secundárias e deixar de fazer aquilo que é o mais importante. Eu acho que essa é a principal lição. Ganhar uma eleição num país dividido, ganha. Governar um país dividido, eu sei, é muito difícil. Você vai enfrentar a resistência da imprensa, do Congresso, do Judiciário, e aí você vai ficar ali imobilizado.
1: Nós estamos recebendo também no Jornal Gente o cientista político Fernando Schiller, que é um dos nossos colunistas aqui durante a semana. O Schiller também está participando ao vivo dessa grande análise que estamos fazendo do que foi o primeiro turno, uma semana depois, e já projetando também, Schiller, o segundo turno. Queremos te ouvir aí o que te chama atenção, isso que disse o ministro Aldo Rebelo, nas possibilidades de segundo turno, nas movimentações das campanhas. Queremos te ouvir, seja bem-vindo, Fernando Schiller.
4: Ministro Aldo, só complementando um pouco o que disse o ministro Aldo, estava escutando aqui. Já que nós estamos no sábado aqui, Pedro, Aldo, vou dar dica cultural aqui, dica cultural. Exatamente, acabei de ler um livro que toca exatamente nesse ponto do ministro Aldo, chama Breakneck. Ele compara o desenvolvimento recente da China com o desenvolvimento recente dos Estados Unidos, mas é aplicável às democracias ocidentais de maneira geral, né? Ele mostra como os chineses, mesmo tendo todos os problemas, né, evidentemente o maior deles é o autoritarismo, a autocracia chinesa, o partido único, assim por diante, neste aspecto de destravar investimentos, eles estão dando de um baile, né, nos Estados Unidos. Ele chama a China da sociedade dos engenheiros, né? Então o Comitê Central de Engenheiros, que exatamente destravam o desenvolvimento chinês, aplicam muita velocidade na liberação de obras, na transformação de cidades, no investimento, enfim. Então tem uma ação rápida do Estado chinês, não é? contrariamente ao que eles chamam de sociedade dos advogados, né? Os advogados, exatamente essa ideia de você colocando obstáculos, decisões judiciais, judicialização, conflitos o tempo inteiro, etc., que acabam travando o desenvolvimento. Então, o tempo que leva na China para construir, às vezes, uma cidade inteira, você leva 3, 4, 5 vezes mais tempo numa democracia como a americana. O que sobra para o Brasil, né? O que sobra para o Brasil, que é um país, além de pobre, eu sempre digo, a gente tem menos de metade da renda média do Uruguai. Esse é o tamanho, a renda média brasileira, nós temos regiões altamente desenvolvidas no Brasil. O Brasil é um país muito assimétrico, mas, no geral, é um país que tem menos de metade da renda média do Uruguai. Então, nós temos uma demanda, uma urgência por desenvolvimento brutal, por rapidez, exatamente por agilidade, e especialmente nas regiões mais pobres do país, que estão concentradas mais na região nordeste e norte do país. Ali tem que destravar investimento, é uma questão, eu diria, quase civilizatória. Então fica aqui a minha dica, tá? Da leitura aí do Breakneck, do Dan Wang, que é um especialista chinês, mas com longa vivência nos Estados Unidos e no Canadá. Sobre a campanha eleitoral, acho que agora nós estamos no momento, está chegando o momento da verdade, né? Eu tenho muita expectativa que saia realmente aqui o nosso debate da Band, que os candidatos finalmente decidam participar. Até agora a gente tem uma campanha que eu chamo interditada, cada um fala para a sua própria bolha. Esse tema da divisão do país é muitas vezes produzido pelos próprios candidatos. Os candidatos não querem interagir, quer dizer, então mantém essa postura de guerra. Então o presidente da República não veio, decidiu não participar de nenhum debate, né? Então não veio no debate da Band, disse que não ia no debate da Rede Globo e outros debates, mas dá entrevistas, as entrevistas controladas. Então escolhe os jornalistas, escolhe os meios de comunicação, ou eventualmente até aceita fazer uma entrevista para jornalistas profissionais, etc., como fez para o Canal Livre aqui, mas não aceita o contraditório no sentido de ter outro candidato, né? Então a minha expectativa é que o debate possa acontecer, destravar isso um pouco, né? E acho que o grande desafio para o próximo presidente é exatamente falar para todo o Brasil. Na minha tese é o seguinte, ministro Aldo e Pedro, nós tivemos nos dois últimos mandatos, tanto do Bolsonaro como do Lula, presidentes que decidiram falar para metade do Brasil. Decidiram falar para metade do Brasil. O outro lado do país é inimigo, então o outro lado tem que ser derrotado, né? E, bom, não pode ser assim. Quando você se elege presidente da República, parou a campanha eleitoral. Eu gosto muito de lembrar a campanha do McCain, do Obama, quando você tinha exatamente essa ideia. Bom, era meu adversário, agora meu presidente. Eu acho que esse é o grande desafio aí que a gente tem para o próximo presidente da República. Então tem um desafio político, institucional, né? E depois tem que, como eu concordo, também tem que destravar o país, porque desse jeito a gente não vai.
3: Bom te ouvir com essa leitura tão importante, tão atual, sobre esse paralelo entre a burocracia chinesa e a burocracia americana. A nossa, ela está num grau ainda mais elevado. Os Estados Unidos é um país que tem muito mais espírito prático, muito mais apego ao desenvolvimento do que o Brasil. A China está muito à frente, está na velocidade do supersônico, os Estados Unidos na velocidade do trem-bala, e nós temos na velocidade da carroça do século XIX. É assim que nós estamos em matéria de burocracia e de desenvolvimento. A melhor forma do Estado brasileiro estimular o desenvolvimento é sair do lombo do investidor, é deixar o investidor cumprir o seu papel. Esse é o principal papel indutor do Estado brasileiro. Eu acho que o Brasil tem condições de superar essa divisão artificial, porque é uma divisão artificial. O país já foi dividido. Na época da independência tinha gente que não queria, na época da abolição tinha gente também que não queria, na república tinha gente que não queria, em 30 também o país estava dividido. Mas o que movia eram causas importantes, eram rumos do próprio país, não eram caprichos ideológicos, divisões artificiais como nós temos hoje. E acho que o país pode superar essa situação. O Brasil já viveu períodos de guerras civis, inclusive, na regência, ou ameaças de guerras civis, como nos anos 30, ou mesmo em 64, encontrou um caminho de superar desses impasses sem precisar o apelo à violência. Nós fizemos a República e não precisamos guilhotinar o rei e a rainha como os franceses. Não precisamos matar 200 mil pessoas, não precisamos transformar as ruas de Rio de Janeiro num rio de sangue, como os franceses fizeram. Eu acho que, por conta da proclamação da República, não morreu ninguém. Claro que foi um golpe, foi, teve violência, teve. Mas nada que se pudesse se comparar ao que aconteceu na França. Então eu acho que pacificar o país é uma necessidade, e você pacifica travando lutas também, impondo rumos ao país, como é o caso, por exemplo, dessa abertura da fronteira mineral, da fronteira de energia, da fronteira da agroindústria, que são as vantagens que o Brasil tem diante do mundo e que são neutralizadas porque a burocracia, as instituições, as corporações, o IBAMA, a FUNAI, o juiz, o promotor, o Ministério Público. Essa questão do Ministério Público é um absurdo. O Ministério Público, na verdade, exerce uma tutela sobre tudo. Você tem órgãos ambientais para cuidar do meio ambiente, mas tem ali o Ministério Público. Você tem o Conselho da Criança e do Adolescente, mas você tem ali o Ministério Público. Você tem Ministério Público para tudo e nem sempre para cumprir um papel positivo. Eu acho que isso é o que o próximo governo precisa mudar e enfrentar também. O Brasil é um país de formação religiosa. A primeira escola criada no Brasil foi aqui em São Paulo por dois jesuítas, o Manuel da Nóbrega e o José de Anchieta. Eles cuidaram da educação do Brasil durante séculos. O Brasil tem essa tradição, o Brasil tem esses valores, que são valores importantes, porque eles apontam a fraternidade, a caridade, o perdão. As famílias se apegam a esses valores religiosos. Mas tem gente chamada progressista que acha que isso é ser conservador. O Brasil é um país construído com base no esforço da família, na proteção da família. Eu digo sempre que quando um menino vem do interior de São Paulo, do Nordeste, aqui para nossa capital, para trabalhar como metalúrgico, comerciário, numa padaria, num bar, num restaurante, ele não vem para uma pensão do governo. Não existe uma pensão do governo. Não existe uma pensão do mercado. Ah, não, tem a pensão do Banco Itaú, do Bradesco, das multinacionais, da Nestlé, onde você pode ficar. Ele vem para ficar na casa de um parente. Ele fica na casa de um tio, de um cunhado, de um primo, ou de um conhecido da cidade dele. Então a família é uma necessidade, não é uma invenção conservadora. Ninguém se apega à família porque é conservador. Se apega por uma necessidade. E esse pessoal aí chamado progressista se divorciou desses valores e desses sentimentos, achando que eles podem ser hostilizados porque são conservadores. Eu acho que o presidente Lula paga também um preço elevado, não por ele pessoalmente, mas principalmente pelo entorno dele adotar uma posição hostil a valores tão caros à maioria da população, como esses da religião, da família. A pessoa faz uma promessa, vai para Aparecida agora, na segunda-feira.
1: Total.
3: Milhares de pessoas. Sim. Você chega lá, vê aquelas salas com braço, com perna, com cabeça. São promessas que as pessoas fazem. Quando o médico não resolve ou não é acessível o hospital, eu sei isso de experiência própria. É. Minha mãe, lá na roça, no interior, nós nascemos de parteira. Um irmão meu morreu de tétano com 7 dias de nascido. A outra morreu por falta de vacina, de difteria. Minha mãe se apegava a quem não tinha o hospital, não tinha um médico. Ela fazia promessa. Até hoje eu pago promessa para ela, que está viva, graças a Deus. Fazia promessa para quê? Para proteger a saúde do menino. É. Ela recorria aos santos, à bondade dos santos. É isso que esse pessoal precisa entender. Que a religião também é uma necessidade, principalmente para os mais pobres.
1: Ô Schiller, eu sei que você deve querer comentar um pouquinho do que disse o ministro Aldo aí com profundidade, e depois a gente já pode encaminhar aqui o nosso papo também para a notícia de ontem de que o ministro Fachin quer encerrar o inquérito das fake news. Fala aí, Schiller.
4: Vamos lá, né? Eu acho que tem vários exemplos de, só para esse ponto, que realmente, claro, é um ponto muito importante para o Brasil. Vou dar um exemplo só, na minha visão, que se encaixa muito nessa preocupação que o ministro Aldo mostrou aqui, nós fizemos reformas importantes nos últimos anos que exatamente foram nessa direção. Uma delas foi a reforma chamada Marco do Saneamento Básico, né? Uma medida aprovada no Congresso Nacional, né? Também teve resistência, teve corporação, a gente comentou muito aqui na Band, né? Tinha as empresas estatais, tinha aquele monopólio nos estados do saneamento básico, mas sem capacidade de investimento, travando o desenvolvimento do Brasil com aquele dado histórico, mais de, perto de metade da população sem acesso ao saneamento, e essa situação durante décadas, até que se abriu o mercado. Então, se abriu o mercado, então você permitiu a competição, você permitiu o investimento, você criou uma meta nacional para 2033 de universalização, saneamento e acesso à água, né? Bom, as coisas acontecem, nós vamos terminar o ano com perto de 50%, Pedro, ministro Aldo, 50% do saneamento básico provido pelo setor privado, com a regulação pública. Você tem a Agência Nacional de Águas, então você tem parâmetros nacionais, mas você tem um brutal investimento. Eu participei esses dias num encontro na área de saneamento, mais de 400 bilhões de investimentos contratados para execução Brasil afora. Aí você tem privatizações, Rio Grande do Sul e a Sabesp aqui, você tem as PPPs, você tem as concessões. Rio de Janeiro, eu morava no Flamengo, não era impensável tomar banho no Flamengo, né? Ser balneável, o Flamengo hoje é balneável. Praias do Rio de Janeiro, milhões de metros cúbicos de esgoto deixam ser jogados na Baía da Guanabara, né? E por causa disso, sabe qual é o problema hoje da área de saneamento? É como executar essas obras, como obter o licenciamento ambiental, como atravessar toda a burocracia pública, mão de obra, pagão de mão de obra, contratação de engenheiros, ou seja, porque o recurso tem, o investimento está aí contratado. Por quê? Porque se flexibilizou, se abriu para o investimento, se rompeu com a burocracia, o monopólio estatal no processo. Então, para mim, olha, esse é um bom exemplo, mostra uma coisa importante que o Brasil pode e sabe fazer, desde que ande na direção correta, destravando, digamos assim, o acesso ao investimento. Agora, se me permite um comentário sobre o inquérito de fake news, olha, Pedro, se isso acontecer, é bem-vindo, mas cá entre nós é muito tarde, né? Quanto a gente falou nos últimos anos do absurdo que foi no Brasil, desde 2019, se criou um inquérito que acabou virando uma espécie de micro-estado de exceção dentro do Estado brasileiro. Um micro-estado de exceção. Ainda essa semana eu via o arquivamento de um dos processos, né, contra o senador Marcos Duval e dois jornalistas, ou três jornalistas, um é o Oswaldo Eustáquio, o Alain dos Santos, Ed Raposo, se não me engano, o nome do outro. Né? O Procuradoria-Geral da República disse, não tem nada, não tem elementos objetivos nenhum para sustentar a denúncia. O delegado que foi criticado por essas pessoas, né, um dos delegados que participou exatamente dessas operações sob a coordenação do ministro Alexandre de Moraes, né, quiser processar por um crime contra a honra, é um problema dele, né, mas ele não fez isso, não tomou iniciativa. Não cabe ao Estado brasileiro exercer essa tutela, tomar essa iniciativa de ofício, de sair censurando pessoas, banindo pessoas da rede social, censurando, ou coisas piores, né, mandando prender, mandando congelar contas. Quem não se lembra dos empresários Luciano Hang, grande empreendedor brasileiro, aliás, né, 2 anos censurado, depois simplesmente extingue porque não há nenhum elemento objetivo. Mas o braço são brasileiros que passaram 2 anos censurados. E aí, vamos lá, você tem todo esse problema com os Estados Unidos, dezenas de contas foram banidas de ofício junto à Meta, junto ao X, junto, enfim, a outras redes sociais. Dinheiro da Starlink, né, foi capturado para pagar as contas das multas do X, empresas completamente independentes, por determinação judicial. Então, este inquérito, o ministro Fux, essa semana, pediu acesso ao inquérito, exatamente para verificar as ilegalidades. Tem muita coisa escrita sobre isso. A minha impressão, viu, Pedro, que vai dar um livro de 800 páginas para relatar todas as ilegalidades, atropelos. Aí entra, não tem juiz natural, o juiz não foi sorteado, não tem juiz natural. Mas, segundo, não tem instância devida. Entrou todo mundo ali sendo julgado direto pelo Supremo sem nenhum respeito à instância devida. Prática da censura prévia em larga escala, que é verdade, ruptura com o princípio da imunidade parlamentar, que é básico em qualquer democracia, aliás, é básico na história do parlamento desde o século XVI na Inglaterra. O senador Marcos Duval, imagina o seguinte, você tem um senador, foi censurado, banido, ficou inclusive sem receber os seus vencimentos, sem acesso aos fundos para o seu gabinete funcionar, nada. Bom, agora não tem nada, o procurador disse, não tem fases objetivos, é arquivado. Bom, mas e quem paga esta conta? De quem é esta responsabilidade? Então não é só, na minha visão, eu vou colocar aqui, não é apenas extinguir o inquérito de fake news, tem que ser feito para ontem. É apurar as responsabilidades, isso tem que vir a público, isso tem que ser transparente, tem que abrir esse sigilo desse inquérito, isso tem que ser analisado. E quem teve responsabilidade por abusar do poder, exatamente precisa ser responsabilizado. Isso deve acontecer em algum momento na nossa história, logo adiante.
1: Ministro Aldo.
3: O difícil aí, Pedro, é você achar um inocente, tá certo? Ou uma inocência nisso. Por quê? Esse processo, inclusive o das fake news, não foi um improviso. Porque a pretexto de se combater malfeitos, corrupção, o Poder Judiciário extrapolou todas as suas atribuições. O Ministério Público nem se fala. Aliás, há uma teoria no Ministério Público, naquele pessoal da Lava Jato, segundo a qual a punição tem que ser antecedida da apuração ou do julgamento. Se você acusou alguém e você está convencido que ele é culpado, não espere o julgamento. Condene logo. E como é a condenação? A condenação é expor o acusado à execração pública. É você não cumprir ritos, por exemplo, do processo até o trânsito em julgado. E aí você tem o caso, por exemplo, dos investigados na Lava Jato, dos abusos cometidos pela Lava Jato, no caso mesmo do presidente Lula, que foi preso pelo Supremo, sem que o processo tivesse transitado em julgado, ou seja, foi condenado no primeiro grau, condenado no segundo grau, deveria ter o recurso apreciado no terceiro grau, ou seja, no Supremo Tribunal Federal ou no STJ, ou sei lá onde, mas na verdade esse recurso não foi julgado e o Supremo disse não precisa o trânsito em julgado e pode prender. E prendeu e com base na prisão tirou o Lula da eleição de 2018, que era esse o objetivo, achando que a eleição ia ser vitoriosa para os protagonistas de 2013, não foi. Quando o Bolsonaro ganhou a eleição, aí eles fizeram o caminho de volta. Solta o Lula e prende o Bolsonaro. Isso aqui é para o Bolsonaro não participar da eleição de 2022. E o caminho foi esse, traçado. O Bolsonaro devia ter participado da eleição de 2026, agora. Ele devia participar dessa eleição. Ele está preso. Por quê? Porque prender o Bolsonaro era também uma forma de impedir ele participar dessa eleição, como prender o Lula em 2018 foi uma forma. E esses abusos foram cometidos. Como o país está dividido, quando o abuso era contra o Corinthians, o palmeirense ficava quieto. Quando o abuso era contra o Palmeiras, o corintiano ficava quieto. Estou aqui usando a imagem do futebol. Ou seja, mas quando o abuso era contra o meu opositor, tudo bem, esse abuso é legítimo. Quando o abuso era contra a minha grei, o meu partido, aí não, aí é abuso. Isso não funciona. Ou você adota o princípio de que eu tenho que ser julgado como gostaria, o meu adversário tem que ser julgado como eu gostaria de ser julgado. A lei tem que ser aplicada ao meu inimigo como eu gostaria que ela fosse aplicada a mim também. Quando você se desfaz desse princípio, ou seja, quando você permite que o juiz possa roubar para o seu time, pode se preparar que ele pode roubar, tá certo? Para o adversário no próximo jogo. É assim que as coisas funcionam. Então eu creio que o poder judiciário no Brasil transformou-se, não é nem num poder político, é pior do que isso, Pedro, é num poder partidário, porque o judiciário tinha posições políticas, agora não, ele tem posições que são partidárias, você tem ministros que decidem sempre levando em conta aquele grupo e ministros que decidem levando em conta o grupo que faz oposição. Eu acho que isso é a ruína, não apenas da justiça, isso é a ruína da própria política, porque vai tirando do eleitor. Agora mesmo nós tivemos abusos Você hoje não sabe qual é mais o poder do eleitor, porque vai ter mandato, vai ser candidato, quem o judiciário decide. O judiciário decide, olha, você não pode ser candidato. Aí não, foi candidato, mas não foi, mas não pode ser eleito. Depois de eleito, o Supremo diz, ou um juiz, não vai poder tomar posse. Mas chegou a tomar posse, diz, mas vai perder o mandato. E assim você tem no regime democrático muito mais gente caçada pela justiça do que todo o regime militar. Então, essa é a situação que não se sustenta. Isso não termina bem.
1: Fernando Schiller, bom fim de semana para você, bom feriado. Schiller, na semana que vem, depois do feriado, a gente volta a se falar aqui na programação. Obrigado por participar ao vivo nesse sabadão, nesse grande balanço que o Jornal Gente está fazendo uma semana depois do primeiro turno. Tem muita coisa para a gente falar até o fim dessa eleição e torcendo sempre pelo debate no dia 18, não amanhã, no domingo que vem, todos os candidatos aí do segundo turno, os dois candidatos convocadíssimos para estarem aqui na Band para debater frente a frente. Abraço para você, Schiller.
3: Um abraço, Schiller. Bom fim de semana.
1: O ministro, antes de me despedir do senhor aí, agradecer a sua presença também, eu vou chamar o repórter Vitor Gomes, que está lá em Brasília de plantão, também trabalhando, para que ele possa trazer para a gente aqui informações a respeito da escala 6x1, porque ontem o presidente do Senado, que é o presidente do Congresso, Davi Alcolumbre, ele avisou que vai colocar em votação nesta semana o fim da escala 6x1, é uma PEC, uma proposta de emenda constitucional, que já passou na Câmara, foi para o Senado, houve interrupção aí durante o período mais próximo do primeiro turno, agora que já foi o primeiro turno.
3: Quantos votaram contra na Câmara?
1: Na Câmara, preciso lembrar aqui, não lembro de cabeça, o senhor lembra?
3: Eu acho que foi por unanimidade, não?
1: É, vai ser muito pouco, né? Isso é fato, porque que político que vai votar contra antes da eleição?
3: Essa altura do campeonato.
1: É. Agora, eles, os senadores pelo menos já votaram, mas isso contamina o debate, né? Para a eleição presidencial e tudo
3: dois
1: mais.
3: Anos tem eleição de novo, vai ter.
1: Exatamente.
3: Ser candidato a prefeito.
1: Político é cobrado
3: esqueça
1: nessas horas.
3: Isso.
1: Agora, o Vitor Gomes está aí já para a gente ter as informações? Está aí sim. Vitor, conta para a gente então, quando que vai ser essa votação? Já tivemos três sessões, tem mais duas ainda antes da votação, é isso?
5: Isso mesmo, Pedro. Exatamente, viu? O presidente do Senado, Davi Alcolumbre, incluiu na pauta da próxima quarta-feira, dia 14, a votação em primeiro turno da proposta de emenda à Constituição que pretende acabar com a escala 6x1. A pauta prevê a última sessão para a discussão da proposta e a votação em primeiro turno do texto no plenário da casa. De acordo com o regimento interno do Senado, a matéria precisa passar por 5 sessões de discussão em plenário antes de ser votada em primeiro turno. Após a primeira votação, é preciso aguardar 5 dias antes da nova análise da proposta. Após esse período, são necessárias 3 sessões de discussão. Só depois dessa etapa, o texto poderá ser submetido à votação em segundo turno. A base do governo Lula, né, pretende aí acelerar o rito para garantir os 2 turnos de votação, a chamada ali quebra do interstício. O PL, no entanto, né, o partido aí de oposição, no entanto, ainda não divulgou publicamente se vai fechar uma posição sobre o tema. Mas integrantes do partido já indicaram que não deverão obstruir a pauta que já foi aprovada pela Câmara dos Deputados. Volto com vocês.
1: Valeu, Vitor Gomes, pelas suas informações. Ministro Aldo Rebelo, então nós temos aí a possibilidade de votação dessa questão da escala 6x1. Não sabemos qual vai ser o encaminhamento final, tudo pode mudar lá em Brasília. O senhor sabe melhor do que todos nós. E antes da tua manifestação, só vou registrar aqui que eu recebi hoje um artigo muito interessante para quem tiver interesse, do professor José Pastore, da USP, em que ele escreve o seguinte: escala 6x1, 2 pontos, fim da escala 6x1, 2 pontos, bala de prata, ponto de interrogação. E ele nos convida aqui a uma reflexão, se há alguma chance para o bom senso antes dessa votação. Ministro Aldo.
3: Duas coisas sobre escala 6x1. Primeiro, não vai mudar o resultado da eleição. As pessoas já consagraram que essa tese, depois da aprovação por ampla maioria na Câmara dos Deputados, está resolvida, está superada. Mesmo o governo já sabe que não vai tirar tantos dividendos, porque a oposição também apoiou a tese, apoiou a aprovação na Câmara. Então, não vai alterar nada. Todo mundo compreendeu que era uma medida baseada na disputa eleitoral e acho que vai ser aprovada no Senado como foi aprovada.

0: desempenhar uma função na atividade produtiva, desde que a sua carga de trabalho fosse menor. Ou seja, não há preocupação em aumentar a atividade econômica para que se amplie a oferta de emprego. Você quer permanecer com o mesmo emprego e empregar mais gente sem perguntar se a economia vai responder por isso. Porque essa é a pergunta que deve ser feita. Quem é que gera emprego? É o investimento, é a atividade produtiva, atividade econômica, seja ela na produção direta de bens, seja na circulação dos bens, que é o comércio, ou seja no apoio de serviços que essa atividade exige ou requer. No Brasil, nós não temos a preocupação em ampliar a atividade econômica. Nós temos a preocupação em ampliar a renda sem ampliar a geração de riqueza. É como se você tivesse duas colunas. Numa coluna você tem, ou teria, né, o emprego, o tributo, o imposto, e na outra coluna você teria quem vai pagar por isso, que é a riqueza gerada. Aqui você quer aumentar a despesa, quer aumentar a receita, quer aumentar o emprego, sem cuidar da outra coluna, que é quem pode proporcionar o tributo, o emprego, o imposto, que é a atividade econômica. Você bloqueia, como disse o presidente Sarney, que agora está internado, e torço para que melhore, quando foi feita a Constituição de 88. Ele disse: essa é uma Constituição contra o desenvolvimento, essa é uma Constituição contra a atividade econômica, essa é uma Constituição contra o investimento. Ou seja, você tem uma Constituição que cuidou da coluna das despesas e esqueceu a coluna das receitas. O resultado é o país quebrado que nós temos. Essa é a situação.
1: Tem mais duas questões antes de liberar aqui o ministro Aldo Rebelo para ele curtir o fim de semana e o feriado. A primeira delas é a fumaça que está acontecendo lá em Manaus, né? O senhor deve ter acompanhado esse assunto. Inclusive, o repórter Adriano Fernandes vai contar para a gente como é que está a situação por lá. Conta, Adriano.
2: A capital, no coração da floresta, tem hoje o pior ar para respirar no Brasil, efeito das queimadas que se espalham com o tempo seco.
3: Segundo o Instituto Nacional de Pesquisas Espaciais, o Amazonas registrou mais de 6 mil focos de calor entre janeiro e outubro deste ano. O número é quase 94% maior que o registrado no mesmo período do ano passado.
2: Para os moradores, respirar em meio à fumaça é um desafio.
4: O nariz, a garganta fecha às vezes. Então, assim, eu estou bebendo muita água para poder lidar.
2: A Defesa Civil faz um alerta à população.
5: Usem máscara. Se houver necessidade de sair à rua, usem máscara. A fumaça pode não parecer um risco tão severo, mas o acumulado dela no organismo pode trazer problemas sérios para a nossa saúde.
2: A rotina na cidade já foi alterada. Parques públicos foram fechados, escolas da rede municipal e as universidades públicas suspenderam as aulas. Enquanto a fumaça permanece no ar, a orientação é evitar atividades físicas ao ar livre, manter portas e janelas fechadas nos períodos de maior concentração de fumaça e redobrar a atenção com crianças e idosos.
1: O que está acontecendo em Manaus, ministro Aldo Rebelo?
0: Está acontecendo, é parte de um ciclo que ocorre na Amazônia e no mundo inteiro. As queimadas acontecem ciclicamente. Nós já testemunhamos. Nos Estados Unidos, certa vez, a Califórnia queimou quase toda. O Canadá, a Europa, Portugal, a África. Nós vivemos eventos climáticos muito rigorosos. E a Amazônia, principalmente em áreas onde não tem a floresta, porque a floresta úmida, ela não queima. O que queima são os campos gerais, onde a seca estimula naturalmente a queimada. Isso acontece também no Pantanal e acontece há muito tempo. Eu já passei por Manaus, já estive em Manaus. É uma situação que causa pânico. Se você não tiver proteção para enfrentar uma situação dessa, porque entra dentro das casas, nos restaurantes, nos hotéis, a fumaça cria uma situação até certo ponto insuportável. E aí o Estado

0: que não se organizou para combater, porque você deveria ter nas Forças Armadas, por exemplo, nas polícias militares, equipamentos capazes de combater essa emergência, brigadas contra incêndio, não só de policiais, de militares, mas também com equipamentos capazes, se não de resolver, mas pelo menos de debelar em certa medida. Agora, você tem recursos como, por exemplo, do Fundo Amazônia, que hoje são administrados por ONGs, que poderiam ser entregues para essa finalidade. Agora, como os chefes dessas ONGs não estão lá, estão em Paris, em Barcelona, em São Paulo, em Brasília, pouco importa para eles a situação que vive a população, principalmente de Manaus.
1: Tem uma pergunta aqui do ouvinte, Luiz Cláudio Palma, que é de Amparo, no interior de São Paulo, e ele quer que a gente comente aqui sobre como que os militares brasileiros das Forças Armadas estão encarando esse processo da eleição de 2026. O senhor tem informação sobre isso? Como está sendo feito o acompanhamento dos militares dessa eleição, ministro Aldo?
0: Pedro, você sabe que eu tenho relação com essa comunidade, com essa corporação. Sim. Eu fui ministro da Defesa. Sim. E fui presidente da Comissão de Relações Exteriores e de Defesa Nacional. E sempre tive a assessoria desses militares. O que é que eu posso observar? Primeiro, eles foram vítimas de uma injustiça, de uma coisa completamente absurda, porque uma parte da oposição disse que eles eram melancia porque não deram golpe. E a situação, ou seja, a esquerda disse que eles eram golpistas. Inclusive tem alguns oficiais presos, generais, o almirante. Então eles ficaram numa situação muito difícil, porque foram atacados à esquerda e à direita. A direita queria que eles dessem um golpe, que eles não deram, e a esquerda os acusa de ter tentado um golpe. Agora, qual é a observação que eu faço? Não há nenhum general, nenhum brigadeiro e nenhum almirante na lista dos beneficiados do escândalo do INSS. Não há nem advogados, ministros, assessores na oposição e no governo envolvidos com o Vorcaro. Não vi nenhum general na lista das festas do Vorcaro. Não vi nenhum almirante, nenhum brigadeiro na lista das festas das Suíças, tá certo? Daquelas moças que trouxeram do meio do mundo. Não vi nenhum militar envolvido naquilo. Não vi nenhum militar que tenha feito reunião para pedir dinheiro para o Vorcaro ou com advogados do Vorcaro. Então essa instituição de fato continua sendo uma reserva de nacionalismo, de patriotismo, com todos os defeitos que possa ter. Lá no Império foram chamados de os sacerdotes da República. Eu digo que são os jesuítas fardados pela abnegação, pela disciplina, pelo espírito público e pela capacidade de renúncia. É uma corporação que tem defeitos, é claro que tem, cometeu seus erros, cometeu, mas eu quero comparar essa corporação com as demais, tá certo? E vejam que ela não está envolvida nesses escândalos. Portanto, é uma reserva importante que o Brasil conta para reconstruir os seus valores e o seu caminho num momento difícil da nossa pátria. Dentro da democracia, mas ela precisa ter o seu papel reconhecido. É a melhor instituição do país. Conheço todas, trabalhei com todas. Não conheço nenhuma que tenha o espírito de renúncia, o espírito público, o patriotismo, o amor pelo país, a dedicação aos mais pobres, que vai para a Amazônia, que não tem direito a habeas corpus, não tem direito a nada, tá certo? Não pode ter outra profissão, não, só pode ser militar. Esse pessoal, aproveitando a pergunta do nosso amigo lá de Amparo, tá certo? É um patrimônio do Brasil que precisa ser preservado, protegido e criticado quando for necessário.
1: Ministro Aldo Rebelo, muito obrigado pela presença ao vivo hoje aqui. Falamos bastante, é muito bom sempre te ouvir na Bandeirantes. Os ouvintes gostam das suas histórias, da sua forma de colocar. da sua leitura sobre o momento político, com toda a experiência que tem. Obrigado mesmo pela presença no
0: Obrigado
1: sábado
0: a você,
1: aqui.
0: Pedro. Parabéns e bom feriado para os nossos internautas, ouvintes.
1: E vamos nos encontrar novamente aí de volta na programação da Bandeirantes a qualquer momento. Valeu.
2: Três e vinte da manhã, olha o break.
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2: Estamos de volta, Bandeirantes a caminho do sol, 3h23 da manhã, já tem o canal livre aqui no Bandeirantes Caminho do Sol. Enquanto isso, vamos soltando mensagens e alguns pedidos de música também.
6: Bom dia, Guilherme.
2: Bom dia.
6: Mas sem dinheiro no bolso não dá pra jogar bola, não.
2: É difícil mesmo.
6: Se ninguém trabalha de graça, infelizmente.
2: É.
6: Boa noite, bom programa.
2: Obrigado, um abraço pra você.
6: Luiz Santos dos Campos.
2: Abraço, Luiz.
7: Boa noite, Rádio Bandeirante.
2: Boa noite. Estou
7: escutando o programa aqui, estou deitado. Sou corintiano doente. Sou o Siqueira do Jardim Maringá.
2: Oi, Siqueira.
7: O Corinthians, vai cair o Corinthians, o Grêmio Internacional e o Vitória. Tá bom?
2: Tá
7: Boa
2: bom.
7: Noite. Dá Boa um abraço noite. Aí pro Pretz aí. Pra mim é um dos melhores comentaristas que tem no Brasil aí.
2: Mando sim.
7: E sou fã da Rádio Bandeirante, o Capelani, o Pretz, sou fã do Pretz, tá
2: um
7: bom?
2: Um abraço pra Deus todos Deus. Eles. Obrigado, viu, pela sua mensagem. O time que vai cair é o Coringão, mandou o Valmir Nunes Guaianazes. Bom dia, Diogo, tudo bem? Tudo bem, e você? Você pode tocar, por favor, Dire Straits, Walk of Life? Na mão, amigão. Essa é boa pra caramba mesmo. Olha, como vocês sempre pedem música aqui, eu escolhi uma que eu tava cantando agora, subindo a escada aqui no programa, enquanto fui no banheiro, então eu vou escolher uma música pra mim também. Vocês deixam?

Grande música. Falando em grande música, o Gonçalves Reis Soró, que pediu pra eu tocar aqui a música da banda dele, banda Trid, e eu não consegui baixar o arquivo, mas ele mandou um videozinho dele ensaiando aqui. Vamos tocar. Pera aí, Gary Moore, agora vai. Olha que legal.

0: ao som do nosso querido ouvinte, da banda dele, banda Trid. É isso? Banda Trid? Acertei? É a vocalista da banda Trid, exatamente. Vamos continuar aqui e eu vou falando pra vocês como tá a situação das estradas. A gente já acordando, ligando aqui na Bandeirante, sabendo como tá. Começando pela Reis Bittencourt. Vou falar aqui de São Paulo. Se você não for de São Paulo e quer saber aí da sua cidade, do seu estado, manda aqui que a gente responde. É que são muitos pra eu falar. Então por isso que eu vou falar aqui das que ligam pra São Paulo. Regis Bittencourt, tranquilaça. Vamos ver a Castelo Branco. Castelo Branco, tudo ok. Olhei até aqui Itapetininga. De Itapetininga até São Paulo, tudo tranquilo. É... Raposo Tavares, vamos ver Raposo. Também tá tranquila. Cadê a Anhanguera? A Anhanguera Bandeirantes, tem a Anhanguera Bandeirantes. Vamos olhar aqui no mapa. A gente vai subindo, vamos subindo, vamos subindo. Passamos Campinas, tudo tranquilo. Limeira, Rio Claro, tá tranquila também. Ribeirão Preto, São José do Rio Preto, tudo bem até lá, viu? Fica tranquilo, você que vai pegar a Bandeirantes ou a Anhanguera, tudo tranquilo neste momento. Vamos pro outro lado da cidade? Enquanto a gente aqui tá no som do nosso ouvinte, vamos colocar mais um trechinho mais alto aqui. É a banda do Gonçalves Reis, nosso ouvinte que mandou aqui, banda Trid. Um abraço para você, obrigado pela sua mensagem.
1: Bom dia, bom dia.
0: Bom dia.
1: Sou do Pai Grande, mas tô na estrada. Saí pela Cheita, já passei pelo Rodonel. Rodovia dos Bandeirantes, estou na Anhanguera, na região de Campinas. Saí meia-noite, sem trânsito,
0: sem
1: movimentação, nesse feriado. Bom dia a todos.
0: Bom dia.
1: Aqueles que estão trabalhando, aqueles que estão no trecho também. Se puder tocar qualquer uma das que eu mandei, desde Gaiadas, Air Supply, Alan Jackson, até Chitãozinho Chororó, Evidências, eu estou feliz.
0: Claro.
1: Bom dia a todos.
0: Eu escolhi das que você mandou, Alan Jackson, Remember When.

Ó, o Ettore de Santo André. Bom dia, Diogo. Se pode pedir música, pode ser Head Over Heels com Tears for Fears? Claro. Aqui, ó, pra você. A gente se despede do Alan Jackson e vamos com a sua música. E ele desejou aqui um ótimo feriado a vocês da Bandeirantes e ouvintes. Obrigado, pra você também.

Tem mais um pedido de música aqui, ó. Quem mandou foi o Isaac, da Zona Leste de São Paulo. Essa diretoria do Corinthians é muito sem vergonha. Responsa no jogo, pro jogo interino, é verdade. O técnico era interino. Responsa toda nele. Jogou na boca dos leões, é verdade. Eles são os incompetentes. E ele pediu a música aqui, ó. Benito de Paula, Charlie Brown. Vamos tocar.

E agora, pessoal, como eu falei, vocês sempre pedem a música de vocês, agora eu vou deixar um pouco da minha música que eu tava cantando aqui antes de chegar no estúdio. E depois dela a gente vai para um rápido intervalinho, na sequência, canal livre para vocês. Vamos ver se vocês gostam também da minha escolha do dia.

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0: Boa noite. Há duas semanas da votação para o segundo turno, a campanha entre Flávio Bolsonaro e Lula entra na reta final. No Canal Livre dessa noite, um raio-x que ajuda a entender como que o brasileiro votou no primeiro turno, quais os caminhos dessa nova fase aí decisiva, os desafios de Flávio para manter a vantagem e o que Lula também precisa fazer para tentar uma virada. Me acompanha nesse Canal Livre o jornalista Fernando Mitre, as cientistas políticas Deise Chocari e Sila Schumann, do Instituto IDEA, que está aqui com a gente hoje pela primeira vez na nossa bancada do Canal Livre, uma honra, e o nosso cientista político Fernando Schiller e o diretor-presidente do Instituto Paraná Pesquisas, Murilo Hidalgo. Bom, eu vou começar aqui, antes de mostrar alguns números para vocês, eu vou começar aqui pelas damas, pela Deise e pela Sila. Deise, como é que você avalia esse início de estratégia, tanto de Flávio, ganhando diversos apoios, inclusive do Cury, do Caiado, do Zema, e por outro lado, Lula tentando também se aproximar, vamos dizer assim, do meio digital, dos jovens, criticando bastante a coordenação de campanha do PT até agora. Como é que você viu esse início de campanha nessa primeira semana?
1: Boa noite a todos. Boa noite. É uma consequência do que foi o resultado do primeiro turno, né? Então, quem sai na frente consegue essas coalizões. Eu acho muito interessante porque o Flávio Bolsonaro, no primeiro turno, não conseguia nenhum nome para vice, né? E agora parece que é a grande noiva disputada, né? Então, acho que essa foi a grande notícia da semana aí. E eu também entendo que o desafio dos dois candidatos agora, que era aquilo que a gente falava, inclusive, no primeiro turno, né? A gente falava que no primeiro turno eles tinham que consolidar o voto. No segundo agora é expandir, né? É como ampliar essa base que eles já conquistaram aí no primeiro turno.
0: Sila, algumas pesquisas saindo, né? Demonstrando ou 6 pontos de diferença no Válido, como Poder Data, como Atlas Intel um pouco próximo disso, Datafolha com 4 pontos, 52-48. Como é que você está vendo? Era de se imaginar essa distância ali entre Flávio e Lula na sua visão?
2: Sim, acho que a distância não foi uma surpresa para a gente. Acho que a campanha do Lula, se ela fez alguma coisa certa nesse início de segundo turno, foi criar uma expectativa de que seria maior. E aí, quando veio desse tamanho, parece que deu um alívio ali na mobilização que eles estão tentando fazer. Mas vai ser uma campanha equilibrada, com vantagem do Flávio. Essa é uma campanha de oposição, não é? A grande questão do presidente Lula continua sendo a aprovação dele, que é negativa, né? Está se tentando fazer aí uma comparação com 14. No entanto, em 14, a Dilma, em que estivesse numa posição difícil, ela estava muito melhor do que o Lula hoje nesse quesito. E quando é uma campanha de reeleição, é sobre isso, né? Então, o Flávio conseguiu fazer uma reorganização. A gente, é muito importante o que você faz entre o primeiro e o segundo turno, a forma como você se reorganiza. E o Flávio só teve notícia boa, né? Ele só teve apoios, ele tocou para frente, enquanto que o Lula teve que se voltar para dentro. E agora eu vejo aí as estratégias bem claras, né? O Flávio entrando como mudança, né? Que é exatamente uma campanha de oposição, e o Lula procurando fazer uma campanha muito mais de mobilização. Acho que é menos sobre a... quer dizer, mobilização também é comunicação, mas eu acho que o mais importante, assim, que eu vi entre o primeiro e o segundo turno foi mobilizar a base, que é sólida, né?
0: Mitre.
3: Eu acho que tudo começou, na verdade, uma semana antes do primeiro turno. Aquela onda do voto útil começou a ficar sinalizada nas pesquisas, inclusive. Veio a eleição, estava lá o resultado, que surpreendeu quem não estava prestando muita atenção. E as pesquisas seguintes, essas de agora, foram previstas aqui no nosso último Canal Livre. Exatamente. O Schiller previu exatamente isso, entre 5 e 8. Né? Entre 5 e 6, é o que aconteceu. Agora, nesse momento, o Lula está debruçado sobre a campanha, ele assumiu pessoalmente uma série de iniciativas, na minha opinião, um pouco tarde demais, mas ele está tentando motivar a campanha. Ele vai começar, a primeira viagem dele vai para o Nordeste, onde ele espera recuperar alguma coisa. Mas não é lá que se resolve a questão se resolve no Sudeste. Mas aí vamos falar sobre isso.
0: Schiller, sua visão sobre esse começo de campanha, sobre a estratégia, tentativa de mudança também de Lula, lavando essa roupa suja e tentando caminhar para frente.
4: Olha, primeira semana eu concordo totalmente com o que os colegas colocaram aqui. Quer dizer, o Flávio, ele vinha embalado, né? Como a Deise colocou bem, ele virou a noiva, né? Noiva do pedaço. Mas vamos lá, porque como você tinha mais candidatos no campo da direita, evidentemente que ele teve esses apoios. Então é significativo, teve o Cury, Cury foi uma surpresa.
5: O Cury foi uma surpresa, porque ele a princípio disse que não faria, né?
4: Não faria, etc. Depois também ele fez aquele documento, etc. Então é uma sinalização. Não acho que existe transferência de votos. Acho que não há organicidade para transferência de votos de ninguém. Talvez, com exceção da estrutura política em torno do Lula e da lealdade, enfim, do carisma, do Bolsonaro, dificilmente um político brasileiro transfere votos, né? Mas você teve a sinalização, o Zema era previsível.
5: Caiado.
4: Né? O Caiado, acho que o Caiado deu uma certa ênfase, não é? Ele foi para a mídia, ele foi bastante agressivo.
5: Subiu no palanque, né?
4: Subiu no palanque. Então, em Goiás, eu acho que tem um certo significado, talvez ali irradiando um pouco no centro-oeste, não é? Mas não tem grande significado nacional. A adesão dos partidos, cá entre nós, né? ela tem um certo simbolismo, ocupa algum espaço, mas também não transfere. É, né? Você imaginar que
3: não significa voto.
4: Não significa muito voto, porque os partidos são divididos, eles são baseados em estruturas regionais, eles já estão divididos. Né? Então, quer dizer, então acho que tem um efeito misto aí, até abre um certo espaço para o Lula se apresentar como candidato meio antissistema, porque, afinal de contas, o sistema amiga para um lado. Então, eu acho que aí é um pouco neutro o efeito. Teve apoio o apoio do ex-presidente Michel Temer no início da campanha, então também não significa voto.
3: Nada.
4: Tem um pequeno simbolismo nisso, mas muito pouca coisa. Agora, eu acho que o que vale um pouco é o fato de que nos candidatos reeleitos, os governadores reeleitos, você tem 12 apoiando o Flávio e 5 apoiando o Lula. Aí você tem um certo potencial dos governadores embalados, nos estados, assim por diante. Muito em tese, eventualmente pode significar um pouco mais de estrutura nas campanhas regionais. Mas tudo é teoria, né? Por enquanto, eu acho que o Flávio realmente ele teve só boa notícia, a Silvia tem razão na campanha. E cá entre nós, esse negócio de mobilização digital, os dois fazem, né? A gente estava conversando antes aqui. Então, quer dizer assim, bom, tem mobilização digital. Bom, tem mobilização digital de um lado e mobilização digital do outro. Nesta semana, acho que o diferencial positivo foi do Flávio, mas agora acho que com o início da campanha eleitoral equaliza isso.
5: Ô, Murilo, o Mitre sempre chamou muita atenção, a Sila falava um pouco sobre a questão de rejeição, né? E realmente, quando a gente olha, pelo menos essas primeiras pesquisas já em segundo turno, a rejeição de Lula maior, 3, 4 pontos, enfim, de Flávio, e isso a gente sabe que em segundo turno é fundamental, né?
6: Exatamente. Primeiramente, boa noite aos colegas. É, esse início de campanha, essa primeira semana, com certeza, que nem os colegas falaram, foi muito positiva ao Flávio, por causa dos apoios. Principalmente porque esse centrão que apoiou o Flávio, há 3 meses atrás, estavam rejeitando. Foi oferecido a vice, a União Brasil, o PP, a Tereza Cristina, que foi rejeitado, depois a Daniela, no Republicano.
5: Tereza Cristina, né?
6: Exata, foi rejeitada. E agora eles sinalizam pró-Flávio. Agora, o que eu vejo? Da agora em diante, todos esses apoios que vieram, mesmo dos 3 que disputaram as eleições, já mostrava que no segundo turno esse eleitor ia mais para o Flávio do que para o Lula. Isso já foi absorvido. Então agora é que vai começar a campanha. Eu diria que de agora em diante, a partir de segunda-feira, vão ficar os dois. Vão ter sabatinas, vai ter o debate da Band, vai ter vários eventos. E ali nós vamos ver se o Flávio vai conseguir segurar essa vantagem ou não. Relembrando que essa vantagem é muito semelhante à vantagem que o Lula tinha sobre o Jair Bolsonaro há 4 anos atrás. Ele tinha menos rejeição do que o Jair. Hoje o Flávio tem 2, 3 pontos a menos de rejeição do que o Lula. E o Lula tinha, se não me engano, 4 pontos, 4 de vantagem sobre o Jair. Certo? E o que aconteceu? O Jair conseguiu tirar essa diferença, tanto que arrancou com uma porção
5: e terminou. Alguns dizem que se não fosse Carla Zambelli e Roberto Jefferson, poderia ter passado.
6: Então, as vantagens que eu vejo, elas estão invertidas há 4 anos atrás. Então, é uma vantagem que o Flávio tem, não tem como negar.
3: E tem um ponto interessante que mostra as diferenças do incumbente agora e do incumbente de antes. O Bolsonaro perdeu a eleição, mas ele ganhou 18 pontos durante aquele ano.
7: Fundamental isso.
3: O Lula ficou praticamente no mesmo lugar.
7: Igualzinho.
3: Acho que ele subiu 4.
7: É reto.
3: É reto. Então é isso reto. Aí praticamente define, né, a situação.
5: Sila.
7: E no segundo turno não me parece que o esforço que ele está fazendo é nesse sentido, né? A rejeição acho que está par e passo ali, né? Apesar dessa diferença, ela é muito dentro da margem, ela é impeditiva para os dois lados, portanto, o que eu enxergo aí, né? A gente viu o antipetismo de chegada, que a gente tanto fala, né? Fazendo efeito, o antipetismo de chegada, ele vem de antes da eleição e continua nos dias seguintes, em todas as eleições foi isso. Assim. Mas hoje eu acho que o Lula tem dificuldade nessa questão da aprovação, porque tem mais gente, continua mais gente considerando que ele não merece um novo mandato do que gente que considera que ele merece.
4: Inclusive, só uma observação, né? A pesquisa Datafolha mostrou exatamente um crescimento da desaprovação.
3: Isso,
4: 3, 4 pontos.
3: Isso.
4: Né? Este eu acho que o dado talvez mais complicado
3: para o incumbente.
4: Né? Na reta final, nós estamos no final, duas semanas das eleições, o governo cair em termos de aprovação por incumbente não é uma boa notícia.
2: E todos crescem na campanha, né?
5: Sila, Deise, Chile, Murilo e Mitra. Eu até encomendei isso para o Mitra, que ele gosta disso, né? Nosso pai dos debates. E daqui a uma semana a gente vai realizar o nosso debate aqui, dia 18 de outubro, domingo, 8 da noite. Eu preparei para vocês comentarem aqui um pouco sobre a questão da abstenção. No Brasil, a gente teve algo como 21%. A gente falava semana passada, a média nacional. A gente falava que é basicamente o que nós tivemos há 4 anos, um pouquinho a mais. Mas aqui chama atenção, por exemplo, alguns estados. Você vê que a abstenção, a maior do Brasil, foi Mato Grosso do Sul, né, onde tivemos uma eleição em primeiro turno de Eduardo Riedel, mas lá, ó, 23,88. A segunda maior foi no Rio de Janeiro, 23,32, onde nós, depois de muita celeuma, de muita discussão, nós tivemos aí uma definição ao longo dessa semana no Tribunal Superior Eleitoral, e o governador eleito já é Douglas Ruas, do PL, de Flávio Bolsonaro. A onda da direita levou efetivamente. E você vai vendo até pela cor onde teve mais ou onde teve menos abstenção. Mas, e aí eu queria ver se a gente botava aqui um próximo gráfico, algo que pode influenciar bastante na abstenção no segundo turno. Ó, aqui a gente está mostrando um pouco a questão de abstenção, ó, primeiro turno de 2026, né? O Mato Grosso do Sul, como eu falava, onde foi maior abstenção. O Ceará foi a menor, tá? Abstenção, onde o Mano de Freitas conseguiu a reeleição do PT, a gente teve 15,52%, foi a menor rejeição. As pessoas foram às urnas, um estado que deu ampla maioria, aí praticamente o dobro de votos para Lula no Ceará. E que nós não teremos segundo turno para governador, que pode diminuir ali, de certa forma, a adesão dos eleitores. Se a gente puder caminhar um pouco mais para frente aqui também, para mostrar um outro dado também para os nossos participantes aqui da mesa, em termos de governadores que já foram eleitos em primeiro turno, a gente tem aqui já 21 governadores, incluindo agora o Rio de Janeiro. Você vê que governadores de direita ou centro-direita estão aqui, centro, centro-direita ou direita, PL cresce, vai a 6, PSD 4, Republicanos 3, PP 2, o PT consegue a reeleição de 3 governadores, de Rafael Fonteles, que a gente está vendo ali no Piauí, consegue o Mano de Freitas no Ceará e consegue o Jerônimo Rodrigues na Bahia, MDB, Podemos e PSDB, cada um com um governo. O que que a gente está mostrando com isso? 21 estados já definiram no primeiro turno. A gente só tem 5 estados e o Distrito Federal para definir em segundo turno, são esses que estão em cinza, né, para definir em segundo turno a eleição do governo. Eu já vou perguntar para todos eles o quanto que tem de impacto disso em abstenção. A gente tem segundo turno no Acre, mas estava aqui já quase que decidido, estava 49 e alguma coisa para Maíus Assis. Amazonas, um jogo bem mais embolado, Tocantins também, Rio Grande do Norte também, um jogo mais embolado, e esses dois também muito encaminhado para Celina Leão, que ficou com menos de 1.000 votos para poder vencer no primeiro turno, e no Espírito Santo também, com 49, algo do tipo. Lorenzo Pasolini, do Republicanos, também está bem próximo ali de uma eleição em segundo turno, pelos números que foram apresentados até agora. E aí, diante disso, começar por você, Deise, como que você observa, frente a um segundo turno tão esvaziado nos estados, se isso pode representar realmente um aumento de abstenção no segundo turno?
1: Olha, eu acredito que aumento de abstenção não deva acontecer. Mas eu acho que fica um desafio para o presidente Lula, porque é ele quem tem que aumentar essa base, né? É ele que tem que aumentar o número de eleitores. E aí, como que ele vai convencer esse eleitor que não saiu de casa no primeiro turno a sair no segundo? E aí ele tem feito um movimento agora que me chama a atenção, porque ele tem atacado, obviamente, mais o Flávio Bolsonaro, mas esse é um movimento que funciona muito bem para você mobilizar a sua base, mas para você expandir, não funciona. E eu sempre lembro, porque o Mitre, desde o início do ano, falava muito do eleitor independente, de como conquistar esse eleitor independente. Você não vai conquistar esse eleitor atacando o outro.
3: E ele está diminuindo. Se você olha nas pesquisas, o eleitor independente, que era desse tamanho, já está assim.
1: Exatamente. E aí, como que você vai atrás desse eleitor independente? E aí, com esse número de abstenção, quando você olha, o quadro ele fica mais crítico para o presidente Lula, porque ele tem um xadrez muito complicado. Ele tem que manter a base dele mobilizada, mas tem que expandir e tem que ir atrás desse independente que o Mitre tanto fala. Mas como? Mobilizando base, moderando o discurso, o xadrez está todo nas mãos dele.
3: Tem uma questão que eu queria até perguntar ao Murilo. Olhando essa última pesquisa, você vê o seguinte, 94% dos eleitores já disseram que já decidiram. Sobra seis. Então, os independentes seriam seis. Eu lembrei de você, num debate que nós tivemos, que você falou, no final, a decisão vai ficar entre 4, 5 e 6, porque eles estão aí. É o que vai ser disputado agora.
6: Eles continuam aí, Mitre. E pelas qualitativas que a gente faz, principalmente no primeiro turno, nós fizemos muito, com o eleitor indeciso, certo? E a gente tinha convicção que era em torno de 6% que eu te falava, e chegou um momento que a gente concluiu que 50% desse eleitor, ele é contra tudo e contra todos, certo? Então a probabilidade maior era dele não comparecer para votar, que nada o agradava. Todas as denúncias, quando denunciava um, o outro também era culpado. Então era muito difícil convencer esse eleitor. Tem um fato que a Deise falou da abstenção, o que é o perigoso dessa eleição para os dois candidatos, ao meu ver? Como não tem segundo turno na maioria dos estados brasileiros, não tem fundo partidário, não tem deputado estadual, não tem deputado federal, campanha de governador, campanha senador. De senador. Então, ao nosso ver, se a eleição não equilibrar muito na última semana, vai acabar tendo um esvaziamento. Porque um determinado eleitorado pode pensar assim, meu candidato já foi.
1: E aí tu acha que a abstenção vai aumentar?
6: Ela pode aumentar. Se chegarem assim, as últimas pesquisas, 51-49, 50-50, vai. Aí o que acontece? A abstenção vai baixar.
8: Aí baixa.
9: Mas tiver uma sensação
7: mas
9: de que...
7: ela aumentou em 22 isso, no segundo turno. Isso. Porque quando é uma aumentou. Eleição muito apertada, isso. o eleitor vai para votar para o outro não, não é. Ser eleito. E a abstenção no Brasil, ela é muito sistêmica, né? Ela é na baixa escolaridade, basicamente, e nos idosos, né? Mais de 70 anos e analfabetos e muita gente que está fora do seu município, né? Então, esse ano a gente teve muita abstenção de jovens, eu não sei ainda porquê, a gente está estudando bastante o jovem, porque ele está bem desmotivado, mas tem muito jovem que sai do seu município para ir para outro lugar, para fazer faculdade, para estudar, para trabalhar, isso é só uma hipótese. Mas, de qualquer forma, ela prejudica mais o presidente Lula nesse sentido. E acho que o esforço que ele vai fazer é totalmente em fazer o eleitor e votar o que ele fez já em 22.
8: Só uma coisa, Mito, que o Chile complementa sobre isso.
4: Só complementar aqui, eu acho que assim, o efeito, tem muita discussão sobre o sistema da abstenção, mas o efeito do primeiro para o segundo turno é quase nulo, na verdade, quase nulo. Tem a variável da polarização, né? Mas tudo indica que nós vamos ter uma eleição muito equilibrada, muito mobilizada, muito radicalizada, então... Por esse aspecto aí vai ter incentivo. Agora, o que aconteceu em 2022? Nós tivemos 15 estados onde não teve segundo turno, não resolveu no primeiro turno. Desses 15 estados, 8 aumentou a abstenção e 7 diminuiu. Então, é um empate, né? Sendo que houve um leve aumento da abstenção em estados do Nordeste, preferencialmente no Nordeste, Maranhão, Piauí, Ceará, um leve, levíssimo, não é? E uma queda mais concentrada nos estados do sul, Santa Catarina, Rio Grande do Sul, Paraná, inclusive Sudeste, São Paulo. Né? Por razões talvez socioeconômicas, vinculadas ao perfil socioeconômico de renda. Né? Então, estados do norte, por exemplo, que são mais rara, a população mais rarefeita, um pouco mais difícil o acesso a algumas regiões, então cai um pouco. Mas o saldo final é muito irrelevante. Então, eu sou muito cético com essa ideia de que, bom, vai tentar virar a eleição diminuindo a abstenção. Isso é difícil. Uma noite de verão.
7: A Colômbia fez isso.
3: Sim, lá
7: agora,
3: aconteceu.
7: Né? Não conseguiu.
3: Quase, né? Agora tem uma questão que me parece essencial, Murilo. O empenho dos governadores eleitos pode mexer um pouco nesse panorama aí. Isso vai depender.
6: Mas isso, Mitre, a gente viu essa semana em Brasília muitos governadores apoiando um lado ou outro. Agora, a dúvida que fica é se vai ficar na fotografia.
3: Isso, essa é a questão.
6: Se eles vão realmente para a campanha...
3: Pode mexer um pouquinho aí.
6: Com certeza, são os únicos, ao nosso ver, que têm condições de mexer nos estados, dessa mobilização.
4: Eu sempre me lembro de Minas Gerais em 2022. Eu me lembro daquela reunião do Zema se elege em primeiro turno, reúne, olha, sei lá, 2/3 do prefeito de Minas Gerais, fez uma mobilização, no final perdeu a eleição.
7: É verdade.
3: É que hoje lá em Minas não, acho que no Brasil inteiro, mas em Minas não funciona mais esse negócio das lideranças se reunirem e decidirem. o eleitor, agora está começando a ficar um pouco mais autônomo.
4: Minas é um mistério, só o Mitre entende Minas Gerais.
2: Agora, não, Minas, eu não falo sobre Minas.
5: É melhor.
6: Eu prefiro não falar sobre Minas Gerais.
3: Só os mineiros entendem Minas e não contam para ninguém. É um poema do Globo.
5: Só os cariocas entendem o Rio de Janeiro. Deixa eu perguntar uma coisa para vocês. O Murilo agora há pouco falou sobre possibilidade de denúncias e tudo mais. Até que ponto, Deise, começando por você, você acha que as denúncias... Olha, é um avalanche todo dia. É áudio pra cá, é áudio pra lá. Onde vocês acham, o que teria que acontecer? As denúncias têm um impacto? Podem mexer? Ou podem, mas tem que ser um hecatombe? Qual é a visão de vocês sobre denúncia com tanta coisa, com esquemas de Vorkaro da vida que tem saído nos últimos tempos?
1: A gente até conversava sobre isso antes do programa começar, né? O que a gente tem visto, pelo menos no primeiro turno, é que o eleitor ele está consolidado, né? Então, todas essas denúncias que apareceram no primeiro turno, elas não mexeram. Elas mexeram ali na Dark Horse com o Flávio, né, Murilo, que ele caiu 6 pontos, mas depois ele recuperou. Então, o eleitor, ele está votando...
5: E mexeu com o Lulinha no Lula, né? No caso do Lula.
1: Mas recuperaram, porque o eleitor, ele está votando muito no afeto, né? Ele está... E também na rejeição ao outro. Então, esses escândalos, eles vão aparecendo, eu não vejo essa possibilidade de mudança do voto, porque teve mais uma delação do Vorkaro, porque teve mais um escândalo, e eu acredito que é só algo muito fatídico para mudar essa intenção de voto, assim.
3: Agora, o Chile,
1: tá solidificado.
3: Aquelas medidas sociais que antigamente influenciavam a eleição, provocavam reação entre o eleitorado, parece que não funciona mais. Você pega as decisões populares do Lula. Em algum momento parece que funcionou alguma coisa. Depois, a questão dos endividados melhorou para ele naquela semana do desenrola. Nas pesquisas seguintes, voltou ao normal. Pode-se até imaginar que a dívida também voltou, ou a perspectiva da dívida, então o que era uma benesse virou alguma coisa neutra. Mas não funciona mais como funcionava antes.
4: Olha, essa é uma boa questão. Eu tenho curiosidade de ouvir aqui a Cílio Murilo sobre isso. A minha impressão é que as chamadas medidas populistas, de uma maneira geral, elas estão muito precificadas.
5: Isso.
4: A impressão que eu tenho é que o eleitorado, ele já, recebe eventualmente alguma vantagem direta ou indireta. Mas, primeiro, é algo muito difuso, né? Vê muito como obrigação do governo
3: isso.
4: Fazer.
3: Eu acho
4: tem
3: que
4: prós
3: é isso.
4: E contras, porque tem toda uma crítica a esse tipo de medida. Parece um uso da máquina.
5: Lembrando que essa semana o governo zerou impostos federais para reduzir em algo como R$1 nos combustíveis, na gasolina, e também aumentou a subvenção no diesel.
4: Hoje, uma grande discussão no Brasil hoje é equilíbrio fiscal, endividamento público. Então, quer dizer, o tema da responsabilidade fiscal, o tema, como é que impacta isso no eleitorado? Então, na minha visão, tem impactos mistos isso. E eu não se vê, eu não consigo enxergar isso em pesquisa. Exatamente, isso de medir.
3: Porque o Bolsa Família ganhou aquele aumento de 15%, dia 19 agora o dinheiro começa a pingar. Será que isso pode ter algum efeito? O Lula tem 59% contra 28% entre o eleitorado que é beneficiado pelo Bolsa Família. Claro que ele está de olho ali em uns 2% ou 3%. Você acha que pode?
2: Eu acho que para o eleitorado dele, todas as medidas são importantes para o eleitorado que já é dele. Eu acho que a questão, o desafio do governo é o eleitorado de classe C, né? Aqueles 3% que a gente fala sempre que estão em disputa, que são essas mulheres de classe C que estão aqui na região sudeste, em cidades grandes do Nordeste, ali na beirada de Salvador, Recife, são MEIs, são pessoas que trabalham por conta, estão no corre, como se fala, e é com esse público que eu entendo que ele tem mais dificuldade. A medida das bets, né, que eu acho que foi a que mais chamou a atenção, na minha visão, além de ser uma demanda das mulheres, ela mostrou um Lula mais energizado, assim, foi lá, resolveu, ele estava muito cansadinho, né, assim, para o eleitorado. Então, acho que isso foi positivo. Agora, é o incumbente que tem a caneta para fazer isso, mas o grande problema que eu vejo é que é tardio, Mitre. É a mesma coisa que aconteceu com o Bolsonaro. O Bolsonaro também só começou a tomar as medidas ali no final, né? E ele ainda tinha muito mais caneta, porque deu um auxílio emergencial de R$600. Fazia uma diferença na vida do sujeito real. Hoje são paliativos, né? Então,
3: tem
2: pouca manobra, mas é o que o governo tem para fazer, né?
6: Murilo, eu concordo com a Sila. Não surtiu o efeito que o governo esperava. Essa do combustível, ao meu ver, também não vai surtir um efeito para virar a eleição. A grande dificuldade que eu vejo do presidente Lula e da campanha do presidente Lula, pelo menos nos trabalhos que a gente tem feito, que eu vejo que ele vai ter que tirar a voto do Flávio. Ele já não consegue virar essas eleições, eu não acredito, o fazer com que as pessoas vão votar, fazer com que o eleitor engaje muito na campanha, ele vai ter que tirar voto. E como é que se tira voto? Essa é a grande questão, não é fácil tirar voto. Então eu vejo assim uma dificuldade muito grande e não vai ser dando mais, porque as bondades todas foram dadas, desde o imposto de renda, certo? Surte um efeito, que nem o Mitre falou, parece que esse efeito é de 10 dias. Depois de 10 dias, ele volta ao normal. Então eu vejo assim uma dificuldade e para virar essa eleição, terá que tirar votos de Flávio Bolsonaro.
9: Murilo. Como o Chile gostou muito de gráficos aqui, eu vou fazer mais uma vez. A gente estava falando sobre Bolsa Família, benefícios. Vocês falaram de Lula tem mais votos ali quando fala para o beneficiário do Bolsa Família. A gente está preparando aqui porque foi uma das grandes discussões em reta final de campanha a questão da religião. Inclusive aquela polêmica envolvendo Nossa Senhora. Isso aumentaria voto para o Lula naquela discussão de que Flávio Bolsonaro foi acusado de ter um projeto que, na verdade, não existia, de tirar Nossa Senhora como padroeira do Brasil. Isso foi um grande tema. Aliás, a campanha do PT apostou muito nisso. Quando você olha para cá, ó, municípios mais católicos, primeiro turno de 2022, Lula cai. Ele tem uma queda de 5,5 pontos em votos. Não dá pra gente dizer que é voto de católico no Brasil, mas a gente pegou os municípios onde tem mais católicos e ele perde 5,5 pontos. Mostra aqui, por favor, o do Flávio. Na verdade, agora o de evangélicos, né? No caso de Flávio Bolsonaro, de 22 do pai para ele, ele cresce 3,2 pontos percentuais, Flávio, frente ao que tinha o pai há 4 anos. A gente separou também aqui uma arte para poder mostrar, porque a gente foi até olhar, por exemplo, como é que fica em Aparecida, já que a gente falou, aliás, hoje, domingo, nesta segunda-feira, há romeiros aí caminhando em direção ao Santuário de Nossa Senhora Aparecida. A gente está falando aqui da cidade Aparecida em São Paulo, onde fica o santuário, que ficou no meio de toda essa polêmica. Você vê que lá o Jair Bolsonaro já ganhava há 4 anos, mas a diferença ela aumenta de 58,30 para 32,12, aumenta a diferença a favor de Flávio Bolsonaro, ou seja, da família Bolsonaro. Chile, me parece, diante de tudo que a gente viu, a gente está mostrando aqui a diferença de votos, né? Ou seja, aumentou a diferença a favor da família, no caso Jair para Flávio, em 729 votos. Chile, me parece que aquela discussão de Nossa Senhora que a campanha do PT apostou não deu efeito. Tal, quiçá, foi um tiro pela culatra também, né?
4: Não, aquela discussão lá talvez tenha sido pior para o Lula, na minha,
9: isso,
4: na minha visão. Porque era claramente uma fake news, né? Aquilo assim, acho que as pessoas. Nós estamos na 10ª eleição presidencial no Brasil, né? Assim, pese a muita desinformação, a muita paixão, a muita polarização afetiva, muito tudo. Essa campanha, eu estou assim, impressionado com a quantidade, eu acho que a fake news virou uma espécie assim, de modus vivendi generalizado.
9: Impressionante.
4: É algo assim, a minha sugestão aqui, desliguem a internet, né? Por 2 semanas, a melhor coisa que cada um vai fazer aqui pela saúde mental.
9: Boa ideia.
4: É impressionante como a para-realidade, a meta-realidade tomou conta do Brasil. Né? Então esse foi um caso, isso vai ficar na história do Brasil como as maiores fake news estruturais, assim, bem pensadas, amalucadas que se criou no Brasil. Né? Agora, aqui tem vários cortes interessantes. O Lula perdeu, em relação a 2022, 3,3% da votação. Né? Onde é que se concentrou isso? Basicamente, cidades pequenas no interior.
9: Sim. Cidades até 10 mil habitantes.
4: Exatamente.
9: Né?
4: Foi, quer dizer, o Lula perdeu essa votação relativamente a 2022, fundamentalmente no interior. E tem um corte interessante que eu estava lendo, observando, analisando. Essa perda foi a 8,8% em cidades que têm no mínimo 50% da economia vinculada ao agronegócio.
9: Isso, claro. Endividamento altíssimo do agro, né, Chile?
4: Exatamente. Também. Inclusive, se você vai, é um pouco o fenômeno do oeste da Bahia, Luiz Eduardo Magalhães, você tem um crescimento do agronegócio, não é? Com a cultura do agro, talvez a produtividade, as relações de produção, as relações sociais se estabelecem ali, e há uma redução do apoio ao Lula, etc. Então, isso são cortes sociológicos que eu acho que tem um pouco, explica um pouco essa diferença de 2022 para 2021.
3: Mas por trás disso aí tem um conjunto de informações aqui que vale a pena a gente considerar. Das últimas eleições para cá, os prefeitos da direita, que representavam 19% do total, hoje representam 43% os prefeitos.
2: E recebendo emenda.
3: Da esquerda, os prefeitos da esquerda eram 42%, hoje são 20%. E o centro de 45% para 36%, quer dizer, inverteu. É claro que o agronegócio tem a ver com isso também, é o ambiente do interior. Mas isso aqui explica. O Lula perdeu as pequenas cidades.
6: Mitten, em cima disso que você está levantando mais as vitórias do maior número de governadores do Flávio em cima do Lula, mostra que no chão, a campanha de chão, teria, se todos adentrassem na campanha, o Flávio teria uma vantagem maior. Porque ele tem muito mais apoiadores hoje do chão, eleitos, deputados, senadores, o movimento de rua, eu diria, de andança nas ruas, é pró-Flávio. Mas vamos ver se isso na prática vai funcionar, né? Se essas pessoas vão...
3: O Lula está tentando mexer com a velha militância petista. Vamos ver o que vai dar.
2: Você falou a palavra-chave, endividamento, né? É uma campanha sobre custo de vida, né? Nossa Senhora, enfim, todos os temas que pairaram aí, ela é sobre isso como tem sido no mundo, né? A gente está vendo as eleições de meio de termo nos Estados Unidos agora, tem um presidente lá com baixíssima popularidade ligada a isso, ao dia a dia das pessoas, que prometeu que ia resolver e não resolveu. E a mesma coisa aqui, né? As pessoas votaram no Lula por essa memória afetiva do Lula 1, Lula 2, depois da pandemia, e estão achando que ele não resolveu. Então, esse eleitor que o Murilo citou aqui, que não quer saber, é esse. Ele fala, já experimentei um, já experimentei o outro, ninguém resolve a minha vida. E é muito nessa pressão.
6: Isso em cima do que a Sila falou, que mais chama atenção também, que ele, nas entrevistas, eles não perdem muito tempo em falar isso. A gente espera que os debates que vão ter, que eles expliquem, que eles percam um bom tempo na discussão de como resolver a vida dos brasileiros. Sim,
2: a vida real. Primeiro, a vida real não teve.
6: Não,
2: né?
6: Teve.
2: Não teve.
6: Você
2: sabe,
9: a gente vai ter que ir pro intervalo já, mas eu queria que a Deise falasse antes, Deise, porque eu lembrei, enquanto a Sila estava falando, que a gente está falando de proibibete, faz subvenção, polêmica de Nossa Senhora, reajuste do Bolsa Família e tal, mas lembra aquela frase de 92 do estrategista lá do Bill Clinton que falava...
1: É economia, estúpido.
9: Exatamente.
2: Mas proibibetes tem a ver com isso, né?
9: Sim, mas o efeito naquele momento ali, ou pelo menos o efeito imediato, ainda não chegou. Não chegou para a campanha como se esperava, né?
1: Exatamente. E você tem... A gente, no Tarde Band News dessa semana que passou, nós entrevistamos a Marília Reis, né, agora senadora, que é brilhante, mas ela falou uma frase que me marcou muito, assim, enquanto ela falava com a Paula e com o Vitor, que ela disse que os brasileiros, eles tinham que dar uma chance para o presidente Lula para ele terminar com a desigualdade no país. E nós até comentávamos, mas 17 anos e 5 meses depois, é esse o tipo de pedido que você faz? E aí, depois de uma pandemia, o presidente ele é eleito com uma expectativa muito alta, que é o que a Sila falou, né, de que eu vou melhorar a vida dos brasileiros, eu vou dar picanha, cerveja, e aí... 4 anos depois o brasileiro não percebe essa melhora no bolso, a tendência é você rejeitar esse governo.
9: Eu vou para um rápido intervalo, a gente volta daqui a pouquinho com o nosso Canal Livre, falando um pouco de eleições e lembrando para você que no próximo domingo a gente tem um debate entre Flávio Bolsonaro e Lula aqui na Band. Você não pode perder, às 8 horas da noite. Até já.

A gente separou mais alguns dados aqui para mostrar para você. A gente falou agora há pouco, o Chile colocava muito bem o quanto que Lula perdeu muito em cidades pequenas do Brasil, em municípios até 10 mil habitantes. Mas a gente olha aqui, por exemplo, cidade de São Paulo. É a cidade mais populosa em termos de cidade do Brasil. Você vê aqui, frente a 2022, Lula contra Jair Bolsonaro, e agora Lula cai, Flávio cresce. A diferença é que há 4 anos... contra Jair Bolsonaro era de 657 mil votos, dessa vez foi de 291 mil votos. Cai bastante a diferença. Isso é cidade, tá? Se a gente fosse pro estado de São Paulo, no estado de São Paulo, Flávio Bolsonaro venceu. A gente separou alguns outros dados também. Agora eu acho que a gente tem Minas Gerais. Sempre se fala muito sobre Minas Gerais como esse estado pêndulo que de um lado pro outro define. Isso aqui foi o estado de São Paulo, que a gente mostrou, que eu falava agora há pouco que é o estado onde Flávio Bolsonaro no estado venceu. Aqui tem Minas Gerais. Vantagem há 4 anos, primeiro turno, 4,69, você tem em Minas Gerais, na verdade, a vantagem para Flávio Bolsonaro de 4,91, ou seja, Flávio Bolsonaro vence por praticamente 5 pontos de diferença no estado de Minas Gerais.

0: gráfico que a gente mostrou, onde Flávio cai. Onde Flávio, frente ao pai, onde tem uma queda dele, é no Piauí, em São Julião, aliás, o estado onde o PT conseguiu reeleger seu governador. Então, Schiller, quando a gente olha para muitos dados aqui, a gente vai na direção, como a gente falava, de que em capitais e até mesmo no Nordeste, onde o Lula sempre teve uma vantagem maior, até ali houve uma diminuição dessa diferença. E, consequentemente, onde ele contava bastante, ele acabou não conseguindo manter o que teve há 4 anos, né?
1: Vamos lá, né? No Nordeste, acho que existe esse fenômeno, né? Uma expansão gradativa da fronteira do agronegócio. Não é agronegócio no sentido tipificado, né? Nós estamos falando de agronegócio diferente, mas as relações de mercado ligadas ao agro, à produção, agropecuária, né, e também especializada em certas regiões, onde você tem uma mudança no perfil da economia e daí da inserção das pessoas, mais carteira assinada, você tem mais gente ligada ao setor produtivo formal, né, você tem menos gente dependendo do governo. O Lula tem uma grande vantagem histórica entre pessoas que são beneficiárias de programas de transferência de renda, né? Então, se você fizer um gráfico no Brasil entre estados, é praticamente uma linha extrema, a correspondência é muito forte. Se você comparar pessoas dependentes do Bolsa Família com carteira assinada, né, eleição Flávio. Mais pessoas dependentes do programa de transferência de renda, menos carteira assinada, propensão Lula. Isso é uma linha de extrema, uma correlação muito forte lá no Brasil. À medida que você tem a expansão da fronteira agrícola produtiva, você tem um encolhimento disso. O maior eleitorado do Flávio se dá exatamente nessa classe média, né? Não dependente de programa de transferência de renda, trabalhadora, né? O Lula tem uma presença forte da classe mais de maior escolaridade urbana, de maior renda, né, em grandes cidades, e no eleitorado de menor renda. É curioso isso, né? Por razões diferentes, né? Mas que explica um pouco essa mutação brasileira.
2: Agora, é interessante olhar esse número. No Nordeste, você mostrou isso aí, mas não tem a porcentagem. O Flávio cresceu 32% em relação ao pai dele.
3: Exato.
2: O pai dele teve 8.300.000 votos. O Flávio teve 10.400.000.
3: Mas acho que o alarme que soou no governo antes da campanha foi justamente a perda de apoio no Nordeste. Isso já vinha do governo. Né? O Nordeste já começou a tirar a aprovação do Lula.
0: Mas tem uma crítica, né, Sila, muito forte ali da coordenação de campanha, inclusive numa discussão deles lavando roupa suja depois, de que a coordenação de campanha era muito São Paulo, que deveria ter tido mais componentes e pessoas do Nordeste, tanto que agora no segundo turno diversos nomes do PT do Nordeste entraram com força. Camilo Santana, Rafael Fonteles, que é um governador que se reelegeu com grande popularidade, né? Se elegeu muito bem no Piauí.
2: O Rui Costa, enfim, agora.
0: Mudou um pouco porque perceberam isso, talvez. Né?
3: Mas também são os eleitos, né? Quer dizer, é o que temos.
0: São os três.
4: O maior problema que a gente sente do Lula no Nordeste é a palavra sonho. As pessoas sonharam muito com a eleição do Lula, que as coisas iriam acontecer, certo? Principalmente a melhoria de renda, de consumo, e não aconteceu. Então ele vai ter que ter uma campanha muito propositiva nesse aspecto, convencer eles de volta de que é possível, né?
0: Trazer aquela coisa da esperança. Exato. E tudo mais. Né?
2: Mas só a ofensiva no Nordeste não resolve. Eu acho que a decisão vai estar no Sudeste.
4: Eu concordo com você, Miguel.
3: Mas eu percebo
4: a decisão, ao nosso ver, vai ser no Sudeste. Se o Flávio conseguir manter essa vantagem ou ampliar um pouco, não há voto no Nordeste suficiente para virar.
3: A briga é aqui. Agora, a briga é aqui. Agora, essa estratégia do risco me parece uma estratégia bem pensada, não é? Porque as pessoas, na verdade, não conhecem o Flávio. E o Flávio, quanto mais ele fala e quanto mais falam por ele, mais risco ele corre. Né? A gente falou aqui de ajuste fiscal. É difícil, nesse momento, se propor um ajuste fiscal, mas, ao mesmo tempo, ter que dizer, não, mas eu não vou mexer no salário mínimo, mas eu não vou mexer no Bolsa Família. Né? Ele está anunciando aí, vou cortar ministérios. Enfim, que são coisas que a gente sabe que é irrisório para resolver esse problema. Então,
4: isso que a Sila falou.
3: O Flávio é administrar o tempo até o final, né? E por isso que o debate vai ser importante.
4: Isso que eu ia te falar, isso que a Sila falou é o grande problema do Flávio. Ele está preparado, isso ele vai mostrar nos debates. Acho que o debate da Band aqui vai ser uma...
3: Vai ser uma audiência.
4: Exatamente.
2: É porque, eu não tenho dúvida, esse debate vai ser decisivo.
3: Histórico.
2: Agora, o que eu acho é que esse déficit, que eu acho que é o maior déficit da campanha, que é o déficit de conteúdo, ele continua aí. Então você falou questão fiscal. A questão fiscal, ela está...
1: Isso é um paradoxo brasileiro, permite-me, porque acho que tocou.

0: num ponto central. Aliás, é um paradoxo para muitas eleições, né? Todo mundo no Brasil acha, todo mundo é exagero, mas quase todo mundo no Brasil acha que nós temos que fazer um ajuste fiscal, mas quando vai detalhar o que é um ajuste fiscal,
1: claro.
0: É um problema.
2: Ele elege um congresso gastador, né?
1: Ele elege
2: um congresso gastador, cheio de emenda.
1: Inclusive, Gila, você pode ver o seguinte, você encontra aqui e ali, por exemplo, o Flávio diz que aposentado vai continuar recebendo o reajuste acima da inflação. Sim, ele não vai mexer no salário mínimo também, vai continuar valorizando o salário mínimo. São duas informações que sozinhas elas não significam nada. Então, por isso que eu estou dizendo, nós temos que ainda acreditar e insistir, nós jornalistas, com uma busca de respostas mais completas por parte dos candidatos.
0: Na verdade, ainda existe uma espécie generalizada no Brasil, uma espécie de pensamento mágico, né? De que você pode conviver com uma dívida pública e vai expandindo claro. Infinitamente. Que ajuste fiscal é um pouco teórico, né? Ninguém sabe exatamente o que é isso. Quem é que sabe o que é exatamente déficit primário no Brasil? Déficit nominal no Brasil. Dívida pública era 70%, agora 80%. Mas o que, que significa isso? É tangível? Isso é difícil, né? Então, quando você vai... E é curioso, as campanhas começam, algumas, pelo menos, mais à direita, mas muito liberais e terminam muito pouco liberais.
1: Claro.
0: Né? Porque no final...
1: Não sei nem dúvida.
0: Eu vi recentemente um vídeo, inclusive, do coordenador econômico da campanha do Flávio, desmentindo, não vamos privatizar tanto assim, não vamos mexer no salário mínimo, não vamos, né? Porque, obviamente, tem um custo eleitoral brutal.
1: Claro, o Flávio aqui no Canal Livre falou, eu tenho uma tia aposentada, você acha que eu vou prejudicar a minha tia?
0: Então, eu acho que o debate é interessante, porque ele vai tangenciar estilos, ele vai inflexões,
1: agora eu quero ver um candidato cobrar o ajuste fiscal do outro, isso que eu quero.
0: O bom do debate é que não é o jornalista cobrando, é o próprio candidato cobrando. Então,
3: esperamos, né? Que eles podem também fugir.
2: Eles podem ir para pautas as mais, né?
4: Deixa eu só perguntar uma coisa sobre a campanha do Lula, Deise. A Cátia Abreu, ex-ministra, teve até uma postura ali corajosa na coordenação e depois repetiu isso em campanha, em que ela chegou a falar em menos Janja e mais Alckmin. Dizendo que o Alckmin, um vice-presidente que sabe o que está falando, que entende, deveria ser mais exposto, mais explorado, e que foi um erro da campanha e tal. Qual é a sua avaliação sobre isso, sobre o uso dele na campanha, como que ele ainda pode ser útil?
5: A diferença do Alckmin para a Janja, comparação aqui, né? Mas a Janja, ela não agrega nada na campanha do presidente Lula, ou quase nada, né? Muito pelo contrário, todas as vezes que ela se manifestou, teve ruído, né? Isso, obviamente, acaba não sendo positivo. O Alckmin, ele faz um papel que, obviamente, ele foi chamado para isso, que é quebrar esse estigma da esquerda. Então, ele conversa com um empresário aqui no Sudeste, interior de São Paulo, que é mais o setor agro, ele conversa com esse empresário, ele conversa com o setor agro de uma forma muito mais aberta. A Janja, ela não traz esse ativo para a campanha do presidente Lula. Então, quando a Cátia Abreu, ela se manifesta, eu entendo que é isso que ela está tentando mostrar. Utiliza mais o Alckmin, porque ele quebra esse estigma da esquerda e a Janja, ela só acirra ele. Então, não traz benefício nenhum.
0: Mas entre a Janja e o Alckmin, eu acho que o Lula fica com a Janja, né?
2: Ah, então, eu acho que essa é a questão. Olha, eu trabalhei com muitos políticos. A mulher do candidato... Não tem como.
1: Agora, que o Alckmin
4: fala mais alto.
1: Que o Alckmin é um ativo importante no quadro do governo e foi mal usado, não há dúvida nenhuma.
2: Fundamental na outra, com a frente ampla.
1: Exato. Fundamental, tudo, claro. Agora, há uma crítica interna no PT com a qual eu concordo plenamente. Primeiro é o seguinte, subestimar o adversário. Quando o Bolsonaro indicou o filho para ser candidato, gente, o que eu ouvi de gente comemorando na área do PT, bom, é o adversário ideal, etc.
4: Agora há pouco a Deise estava lembrando bem que esses partidos todos que hoje estão se aproximando do Flávio
1: correram.
4: Tiraram o corpo, correram, o Murilo falava disso.
1: Ué, não,
4: ele teve que fazer uma chapa puro sangue para poder fechar a chapa dele. Todo mundo falou, não vai dar em nada isso aí.
1: Não acharam um vice, entendeu?
2: Mas seria uma campanha mais fácil se não tivesse.
1: Agora, outro erro que
2: estão
1: discutindo lá, outro erro que eu acho que também de fato é um erro, foi aquele investimento que até nem chegou a acontecer. Aquele investimento do PT em comparar legados. Eu acho que isso não resolve, você tem que olhar para frente, é o futuro, é a vida do eleitor, vai melhorar ou não vai. entendeu? Ficar com essa coisa, vamos comparar legados, também foi uma perda de tempo.
2: Não, eu ia dizer que o que tem de pior numa campanha é ela não ter uma estratégia clara para todo mundo que está na campanha. E eu acho que é isso que acontece na campanha do presidente Lula. Ela é errática no sentido de cada um fez o que achou melhor fazer. Todos esses personagens que a gente está falando, isso é o de pior numa campanha.
1: Exatamente.
2: Até você ter uma estratégia errada é melhor do que você não ter nenhuma.
0: Eu tenho uma teoria que a gente vai discutir muito, talvez no pós-eleições até, mas a minha impressão é que há uma convergência lenta, uma migração para um voto mais à direita, ou mais conservador no Brasil, a médio prazo, né? Como também tem na América do Sul. Esse é um tema continental, na minha impressão. Quer dizer, eu acho que ele foi, em certa medida, represado, esse movimento, pelos problemas, vamos lá, do governo Bolsonaro 1, né? Por todos os problemas, pandemia, questão da urna eletrônica, questão, enfim, todo o debate ideológico que houve, etc. Né? E pela personalidade do Lula, pelo recall do Lula, então o Lula segura, vamos lembrar, olha a votação do Haddad em 2018, né? Compara com o Lula. Então o Lula tem um recall que é pessoal, que é um voto dele, que talvez tenha uma parte que não é nada ideológica, é simplesmente uma memória pessoal, popular, histórica do Lula, né? Mas que não é transferível para a esquerda, e que se não fosse o Flávio candidato, Flávio pode ter, acho que é um candidato que foi surpreendente em toda a campanha, foi surpreendente desde o início, né? Surpreendeu inclusive o comando da campanha do PT, mas poderia ser uma diferença muito maior, na minha visão. Eu acho que a oposição estaria numa distância maior em relação ao
4: Lula. Se fosse um Tarcísio, por exemplo.
2: Com certeza, não, acabava.
0: Tarcísio, assim por diante. Não, não me parece evidente isso. Ah, evidentemente que é difícil comprovar isso agora, porque você não tem como.
1: Agora, a descrença no Flávio no começo é uma coisa impressionante. Inclusive a tal terceira via, né, que eu não acho. Não vejo muita razão nessa expressão terceira via ali, mas estão chamando de terceira via. Ali eles contaram com isso, com a fragilidade do Flávio.
2: Eu só me permitindo só discordar um pouquinho, eu vejo que tem um looping de oposições no mundo, onde tem direita ganha esquerda, onde tem esquerda ganha direita, há uma insatisfação com relação aos governos generalizada. E aqui no continente você tem toda a razão, o movimento é de direita, mas porque era de esquerda. Né? E assim, os presidentes hoje, eles são eleitos e eles não são populares, eles ficam com o país dividido por conta dessa diferença muito pequena entre os dois. O país já sai dividido. E é o que vai acontecer aqui também. Eu não tenho ilusão de que o próximo governo vai ser, vai ser popular,
1: metade
2: porque metade do país vai ficar insatisfeita, seja qual for a escolha.
1: Esse é
2: o drama dos...
0: Eu tenho perfeita consciência que essa tese é controversa, tá? Mas é uma impressão que eu tenho. Se você pegar Congresso Nacional, se você pegar governadores, prefeitos, né, você pega numa linha de médio, você tem um crescimento lento, mas um crescimento parece orgânico. Você pega deputados muito bem votados, jovens, liderança, renovação, retórica política, migrando para este campo, que talvez a esquerda tenha que se adaptar.
2: Sim.
0: A esquerda... O PT fez uma pesquisa há coisa de 10 anos atrás na periferia de São Paulo.
2: Da Perseu Abramo, maravilhosa essa pesquisa.
0: Uma pesquisa muito interessante, mostrando aspirações das pessoas que vivem na periferia.
2: As aspirações
0: das pessoas. E uma, nunca me esqueço de uma frase, a aspiração de ter uma franquia da Cacau Show, de colocar o filho numa escola particular, de ter um pequeno negócio, lá, de não depender do governo, de ter uma vida... Bom, são aspirações que tem um meio,
1: individual. Tocou num ponto aí que é onde tem uma miopia, teve uma miopia do PT. O PT não entendeu muito isso, demorou. Tá. No final o Lula começou a mexer no discurso, mas demorou a entender.
4: Ô Mitri, faltam 2 minutos, eu quero ouvir todos vocês sobre o seguinte. Daqui a uma semana a gente tem um debate aqui na Band. Vou começar por você, Deise. O que, que você acha de, para vocês serem mais concisos, de postura dos dois? Como é que será, na sua visão, Lula e Flávio Bolsonaro no debate?
5: Extremamente agressivos.
4: Os dois? Você acha que Flávio não pode jogar um pouco parado e tentando falar de propostas e ser o cara mais pé no chão?
5: Eu acredito que ele pode até pensar nisso, mas o jogo vai para agressividade. É matar ou morrer essa eleição. Não, não vejo ela como sendo ponderada, não.
4: Sila.
2: Olha, 60% dos eleitores, a gente tem perguntado constantemente, querem o debate. Então, em primeiro lugar, acho que vai ter uma grande audiência, as pessoas querem assistir, querem saber quem é o Flávio e o que o Lula propõe para um Lula 4. Então, nesse sentido, acho que vai ser muito importante. Eu tendo a concordar com a Deise de que vai ser agressivo, acho que vai ser difícil de aguentar, mas o Flávio vai ser certamente muito treinado para esse momento. E ele precisa justamente mostrar esse lado mais conciliador que o Jair. Mas eu não sei se eles conseguem.
0: Olha, eu tendo a concordar também, mas acho extremamente perigoso isso. Eu nunca me esqueço do debate Lula-Alckmin, onde Alckmin precisava virar voto, ele precisava encostar.
2: Boa lembrança.
0: Ele entrou brabo, ele entrou agressivo e perdeu o debate. Por que perde?
1: Mas aquele não era o Alckmin, né? O Alckmin mandou um outro para participar do debate.
0: Existe uma expressão bem brasileira que é atravessar o samba. O Schneider, carioca, ele conhece bem. Então você não pode atravessar o samba.
1: É verdade.
0: Então você pode, você tem que ser agressivo, mas na medida certa.
1: Claro.
0: Que o eleitor vê. Porque há uma diferença entre a agressividade, o destempero, o desequilíbrio. Claro. Às vezes é muito tênue. É.
6: Eu vejo que vai depender demais das pesquisas de quinta e sexta, dos resultados dos trackings. Isso vai mexer nas estratégias deles. Talvez um candidato tenha que vir mais provocativo e o outro mais calmo. Vai depender demais do resultado dessas pesquisas, que isso que vai depender, vai definir a estratégia de cada candidato. Agora, pelas pesquisas que a gente faz, que nem a Sila falou, a grande maioria quer o debate, quer o confronto. Só que eles estão esperando soluções, que eles não venham aqui para discutir o que todo mundo já sabe. Quem é mais culpado e quem é menos culpado. Aí, se vier para essa discussão, o debate termina no 0-0. Não vai ter vencedor.
1: Mitre. É o que eu digo. Eu não posso imaginar que esse déficit de conteúdo que nós estamos denunciando aqui desde o primeiro dia da campanha vai continuar o mesmo depois do debate. Não é possível. Tem que haver um confronto de ideias nesse debate. E os dois candidatos sabem disso. Outra coisa que eles, se não sabem, deviam saber, é que a agressividade pura e simples em debate não dá voto. Eu já participei de mais de 50 debates na minha vida. Eu já vi muito candidato perder definitivamente suas possibilidades por excesso de agressividade. O eleitor não quer isso. O eleitor não quer um sujeito dando murro nos outros. O eleitor quer um comportamento adequado para um governante. É isso que ele quer.
0: Quer que nós, se debate ganhasse eleição, o Ciro Gomes era presidente do Brasil.
1: Ué, claro, grande debatedor. Grande debatedor, mas ele passa do ponto às vezes.
3: Nem no governo ele conseguiu ganhar agora do Ceará.
2: E agora tem os cortes dos debates.
1: Ainda tem isso também, você imagina.
3: Fica,
1: um destempero bem cortado e julgado nas redes.
2: É sobre isso.
4: Olha, eu queria agradecer a sua audiência no Canal Livre de hoje, dizer que na semana que vem, 20h, a gente faz o nosso debate e na sequência, um debate previsto para algo como 2 horas, e na sequência, às 22h, a gente entra para o nosso Canal Livre, justamente analisando esse debate por 1 hora, 1 hora e meia, falando do debate e também da última semana de campanha nesse segundo turno. Agradecer a Deise, agradecer a Sila, Schiller, Murilo Hidalgo, Mitre, principalmente a você de casa. Uma ótima semana. Até semana que vem, a gente te espera. Tchau, tchau.

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1: Estamos de volta, Bandeirantes, a caminho do sol. Eu sou o Diogo Braga, acompanho vocês nesta reta final de programa. Meia horinha só, pessoal. Vai mandando aqui sua mensagem no 11 999 04 8756, o nosso querido WhatsApp. Aqui o computador deu um probleminha, mas vai continuar mandando mensagem que a gente vai arrumando aqui e vai soltando para você, claro. E a enquete do dia é muito fácil, para alguns, para outros nem tanto. Quais são para você os times que vão ser rebaixados no Campeonato Brasileiro deste ano? E enquanto isso, Ailton Dias já está no estúdio. Bom dia, Ailton, tudo
2: bom
1: bem?
2: Bom dia, bom dia a todos. Olha, tá uma briga difícil, hein, Diogo?
1: É, para você, qual que serão os times rebaixados?
2: Olha, o Chapecoense já caiu, né? O Chapecoense, né?
1: É.
2: Então, tem três aí numa briga boa, né? Mirassol, Corinthians, né? Quem mais? Inter, Grêmio. É. Olha, 7 rodadas ou 6 tá faltando?
1: Faltam, cadê a tabela aqui do Brasileirão? É sempre um número difícil, eu sempre me confundo pra não dar informação errada.
2: É verdade, é porque agora...
1: Faltam 8 rodadas.
2: Então, tá complicado, hein?
1: É.
2: Olha...
1: Bom, os meus palpites, e não é falando com o coração.
2: Eu quero ver os confrontos que tem pela frente de cada time, pra você ter uma...
1: Eu tava analisando as tabelas de Corinthians, Grêmio e Inter. A tabela mais difícil é do Grêmio.
2: Do Grêmio?
1: Do Grêmio é mais difícil. A do Corinthians eu acho que é a mais fácil. O problema é que o Corinthians não tá ganhando de ninguém. São 8 jogos sem vencer. Só perdendo. Assim, o Corinthians joga, por exemplo, com Vitória e Mirassol em casa. Precisa ganhar desse
2: time. Precisa ganhar.
1: Se não ganhar deles, vai rebaixado.
2: É verdade.
1: Pode levar. Aí pega o São Paulo fora, que é clássico, pode ganhar. É. Vice-versa, pode perder.
2: Exatamente. O São Paulo já deu uma aliviada, né?
1: Deu uma aliviada.
2: Isso aí.
1: E o Inter e o Grêmio têm tabelas mais difíceis, principalmente o Grêmio, porque os jogos em casa do Grêmio são mais difíceis. E o Grêmio não venceu nenhum jogo fora de casa no campeonato. O Vitória,
2: nenhum jogo?
1: Vitória e Grêmio não venceram nenhum jogo. Por isso que, por ter os jogos mais difíceis em casa, a situação é mais complicada. Mas eu acho que vai cair Mirassol, Internacional, Remo e Chapecoense. Eu acho que o Corinthians e o Grêmio escapam. Não é pelo coração, não, mas eu acho
2: vamos ver.
1: O Renato Gaúcho vai dar um jeito lá no...
2: Vamos ver se o Seedorf dá uma ajeitada no time, né?
1: Vão ser os jogadores.
2: Então tá bom.
1: Eu acho que não vai mudar nada, não.
2: Então tá bom, Diogo. A esperança, né?
1: A esperança. Muito obrigado, Ailton Dias, aqui dando uma palavrinha pra vocês aqui no Bandeirantes.
2: Matando saudade, né, Diogo?
1: A caminho do sol, enquanto...
2: Meus ouvintes me pedem, né, Diogo?
1: Toda hora. Cadê, ó? Eles querem essa vinheta também, ó. Cadê a vinheta aqui, ó?
2: Quer cafezinho?
3: Quero café!
2: Olha o cheirinho.
3: Quero
2: de
3: café!
2: Vou fazer um, vou tomar o meu, né? Tá pronto, né, Silvana?
1: Por favor.
2: Tá pronto.
1: Tome por mim, que eu já vou dormir, então não quero tomar pra não estragar meu sono.
2: Espantar!
1: Isso, exatamente. Muito obrigado. Ailton Dias aqui no Bandeirantes Caminho do Sol, revisitando vocês depois de tempo. Toda hora eles pedem. Todo dia eles pedem, viu?
2: Todo dia eu tô aqui.
1: Tá, então tá bom, dá uma palavrinha. Enquanto isso, o nosso WhatsApp ainda não carregou, mas vai mandando aqui que já já a gente solta as suas mensagens no 11 999 04 8756, respondendo justamente isso, pessoal. E aí, qual time você acha, quais os times que vocês acham que vão ser rebaixados para a segundona e estarão na Série B do ano que vem? Não vai falar com o coração, hein? Seja você corintiano ou rival ou torcedor do Inter, do Grêmio, não vale falar, tem que analisar direitinho a situação da tabela para vocês colocarem quem serão rebaixados. Ó, peguei aqui o celular dos ouvintes, que aí eu consigo ler algumas mensagens de vocês, principalmente de texto. E o nosso querido Márcio Mourão, de Campinas, pediu a seguinte música: Duran Duran, Ordinary World, a melhor. Vamos tocar.

0: O Ailton Dias.
1: Oi.
0: Um ouvinte perguntou aqui, na opinião de vocês, qual é a solução pro Corinthians sair da lama? Então eu começo com a sua resposta.
2: Joga a bola! Acertar, né? Os passes, né?
0: O Héctor de Santo André.
2: Correr perguntou. Um pouco mais, né?
0: É. Eu acho que vai um pouco além aí, mas eu concordo que precisa jogar mais bola. Principalmente os nossos queridos atacantes ali, Memphis e Garro, estão devendo a beça. O Yuri tá voltando de lesão, ainda não dá pra cobrar muito, mas Memphis, meu Deus do céu, cara. Ontem ele tocava na bola e ele perdia. Impressionante. E o Garro também. Foi um reforço ontem o Corinthians não contar com o Garro, mas não deu muito certo também. Tem mais ouvinte aqui pedindo música. Milagre da Festa. Moacir Franco pediu aqui. Bom dia, Diogo. Sempre na escuta. Faz uma reflexão para quem que pediu oração para todos e fé. Novail do Jaraguá. Vamos tocar. Moacir Franco. Milagre da Flecha.

Homenagem à Nossa Senhora Aparecida, padroeira do Brasil, dia dela hoje, dia das crianças também. Muitas homenagens hoje no dia 12, tão especial para muita gente. Já tivemos aqui várias histórias de ouvintes que se recuperaram de doenças ou de outros problemas e agradecem a Nossa Senhora Aparecida. Então a gente aqui deixa a nossa homenagem. Vamos, antes de ir pro giro de notícias aqui do Bandeirantes Caminho do Sol, vamos com uma música que homenageia ela, que muitos ouvintes já pediram. Eu tenho certeza que você que está acordando agora vai querer ouvir também sobre Nossa Senhora Aparecida.

O Celso Estela de Mauá mandou aqui, ó, Corinthians, Inter, Remo e Chapecoense. A opinião dele. Tem mais aqui participação de ouvinte. Por enquanto, pessoal, só conseguindo ler as mensagens de texto, porque tivemos um problema aqui no computador que a gente coloca os áudios. Então, se der para mandar por mensagem, fica mais fácil para mim. Quem vai cair pro Moacir Rissoni. É, bom dia a você e a todos os ouvintes. O Palmeiras deu um passeio ontem no Corinthians. É verdade, vamos tocar o hino aqui do Verdão. Em homenagem ao Palmeiras, que deu um baile, um chocolate no Timão ontem. Vai cair Chapecoense, Remo, Inter e o Grêmio. Dupla Renal, Grenal vai cair para o nosso ouvinte. Bom dia, Diogo, Roberto de Botucatu. Uma excelente segunda-feira a vocês. Por aqui, 17 graus. Um abraço. Botucatu, 17 graus aqui também, viu? Querido Roberto, 17 graus, o termômetro marcando aqui na capital paulista. Hoje vai, tem previsão de pancadas de chuva à tarde, ali principalmente tarde e noite, pancadas moderadas a fortes, segundo o CGE. E a temperatura oscila entre 18 e 26 graus. E amanhã, acabando já o feriado, rotina normal para muita gente, mínima de 18, máxima de 28 também, com instabilidades que podem provocar chuva de pancadas moderadas a fortes, com rajada de vento e formação de alagamento, segundo o CGE também, entre o fim da tarde e o início da noite. E com essa informação do tempo, a gente vai justamente girar agora a reportagem para você ficar sabendo de tudo que está acontecendo no Brasil, na sua cidade e no mundo.

O caso do Banco Master no STF faz aniversário hoje. Completa um mês suspenso na presidência da corte com pedidos de soltura e apuração aguardando análise. No dia 12 de setembro, o ministro e presidente Edson Fachin da corte determinou que André Mendonça enviasse todos os processos relacionados a investigações do banco que apura supostas fraudes financeiras, além de corrupção, lavagem de dinheiro, coação e também vazamento de dados sigilosos. A medida foi tomada em meio à crise institucional instalada no Supremo após André Mendonça determinar à PF a elaboração de um relatório sobre as conexões de Daniel Vorcaro com Alexandre de Moraes. Agora, vamos saber como é que ficou o dia dos candidatos à presidência da República.

0: Flávio Bolsonaro volta a dizer que não vai acabar com programas sociais caso seja eleito presidente da República. Neste domingo, o candidato do PL se reuniu com prefeitos e vereadores da região metropolitana da capital paulista. No discurso, Flávio Bolsonaro acusou o PT de usar mentiras como estratégia na campanha.
1: Chega ao governo com a mentira. O PT tenta se sustentar no poder com a mentira. Não vai ter fim de Bolsa Família. Foi o Bolsonaro que triplicou o valor do Bolsa Família. Como é que alguém está pensando em acreditar que nós acabaríamos com isso? É mentira. O Flávio vai acabar com o reajuste do salário mínimo. Assim, não vou acabar, vou manter. Eu já cansei de falar 300 mil vezes, vou repetir várias vezes na frente da empresa.
0: Já o presidente Lula participou neste domingo de um ato na Avenida Paulista ao lado de apoiadores e também lideranças políticas. O evento foi convocado por estudantes, movimentos sociais e também outros partidos de esquerda para mobilizar os eleitores. No discurso, o candidato à reeleição pelo PT pediu para que as pessoas convençam quem não foi votar no primeiro turno.
2: Muita gente que tem acima de 70 anos não foi votar porque a lei não exige que vote. Entre abstenção e pessoas que não foram votar, são 30 milhões. Nós temos a obrigação de conversar com as pessoas que acham que não tem mais direito de votar. Que 60 anos ou 70 anos não transforma a pessoa em inútil.
0: Ainda sobre as eleições, muita coisa rolando na justiça eleitoral, decisões, não decisões, e uma delas é em relação ao canal Exército do Lula, porque o corregedor eleitoral da justiça eleitoral reabilitou o canal, contrariando uma decisão do presidente do TSE, Tribunal Superior Eleitoral, Cássio Nunes Marques. Vamos acompanhar os detalhes com a Milena Dias.
3: O Corregedor-Geral da Justiça Eleitoral, ministro Ricardo Villas Boas, suspendeu a decisão do presidente do Tribunal Superior Eleitoral, Cássio Nunes Marques, que tiraria do ar o canal Exército do Lula. A decisão é preliminar e deve ser discutida em plenário no TSE. O presidente do TSE havia determinado a suspensão do canal Exército do Lula depois de um pedido da campanha do candidato Flávio Bolsonaro. O canal tem mais de 3 milhões de seguidores, distribui áudios, vídeos e orientações aos apoiadores do presidente e é coordenado pelo deputado federal André Janones. Segundo Nunes Marques, a suspensão atinge a estrutura que Janones descreve como exército de soldados que executam o que lhes é ordenado sem examinar.
0: Este foi o giro completo aqui de notícias no Bandeirantes a Caminho do Sol. Daqui a pouquinho você fica sabendo de tudo que está acontecendo aí na sua cidade. Só passando agora para dar um recado para o pessoal aqui de São Paulo. Algumas linhas do transporte público estão com problema. A linha 7 Rubi está com operação diferenciada para intervenções na infraestrutura e modernização da linha. Os três circulam em via singela entre Botujuru e Campo Limpo Paulista. A transferência é necessária em Francisco Morato. Linha 9 Esmeralda, devido à atividade de manutenção programada, os trens circulam com maiores intervalos entre as estações Osasco e também Varginha. Tem problema também em outras linhas aqui. A linha 17 Ouro continua com aquela operação especial, das 6 da manhã até as 10 horas da noite. E a gente já traz aqui a informação de outras linhas nas estradas. Começando pela Regis Bittencourt, tudo tranquilo, sentido Paraná e também sentido São Paulo. Se você que não é aqui de São Paulo quiser saber da sua estrada, manda mensagem que você vai passar aqui no nosso WhatsApp no 11 99904 8756. São muitas, né, pelo Brasil, por isso que eu acabo escolhendo aqui mais perto de São Paulo para trazer informação para o ouvinte. Anchieta Imigrantes também está tranquila e de volta, ainda 4h46 da manhã, sentido São Paulo e sentido litoral. Ayrton Senna e a Dutra também não apresentam nenhum problema. Eu vou acompanhando o mapa aqui ao vivo com vocês, então caso apareça alguma coisa eu noticio na hora para vocês. A Fernão Dias, sentido São Paulo e sentido Minas Gerais, também está tranquila até o estado mineiro. O sistema Anhanguera e Bandeirantes, saindo aqui de São Paulo, passando por Campinas, Hortolândia, Americana, Rio Claro, São Carlos, também Tranquila, Ribeirão Preto. Ela está, e São José do Rio Preto também, as duas rodovias tranquilas, sem nenhum problema. Raposo e Castelo, até Sorocaba, tranquilo, vamos ver depois, também sem nenhuma ocorrência que possa atrapalhar o caminho de vocês, por enquanto, sem trânsito, nessas rodovias que eu falei também no Rodoanel, nenhum problema. O nosso querido Moacir Rissoni, de Mogi das Cruzes, pediu, e a gente tem que acatar, porque hoje, né, o palmeirense merece todas as homenagens possíveis, pediu O Amor é Verde, de Moacir Franco.

Antes de continuar tocando, só faltaram algumas informações sobre as outras linhas. A linha 11 Coral, operação parcial devido a serviço de manutenção. A circulação de trens entre as estações Tatuapé e Corinthians Itaquera está interrompida e o percurso pode ser feito gratuitamente pelo metrô, que é a linha 3 Vermelha. Linha 12 Safira, problemas técnicos no sistema de energia. Os trens da linha 12 estão circulando com intervalos maiores entre estações Engenheiro Manuel Feio e Calmon Viana. E a linha 17 Ouro, como eu falei, só começa a operar a partir das 6 horas da manhã.

O Amor é Verde, homenagem a todos os palmeirenses que estão felizes da vida, parabéns, jogaram demais ontem e merecem aí essa briga pelo título junto com o Flamengo. Bom dia, Pedro e Silvânia, Palmeiras. Aqui é Palmeiras. Um abraço para você, Joel Meibat. É isso? Jaú, São Paulo. Bom dia, Durvaldo Prado. O Timão, aí não pode falar o que você escreveu aqui. Mas um abraço para você, viu, Durval do Prado. Bom dia, Diogo. Aqui é Osmar, direto do Algarve, Portugal. Que legal. Mais um ouvinte aqui internacional acompanhando o Bandeirantes a caminho do sol. Fico sempre muito feliz com essas mensagens ao redor do mundo. Cai Inter, Corinthians e Chapecoense. Eu imagino que você escreveu aqui Chapecoense e Remo. Grande abraço para você. Bom dia, Diogo. Para o Corinthians, tem que abaixar o salário milionário deles. Roberto Bernal, Santo André. Um abraço para você. Aí, a opinião do ouvinte do que tem que ser feito. Mais mensagem chegando, muita gente mandou aqui. Bom dia, Diogo. Hoje é aniversário da minha esposa Thaís. Parabéns para ela. Palmas aqui, ó, para sua esposa. E o nosso ouvinte pediu Queen. I was born to love you. Que música, hein? Parabéns pelo pedido. Eu vou colocar aqui na fila. A gente já vai preparando. Aqui é tudo ao vivo, pessoal. Vocês pedem, eu leio na hora, já seleciono a música, ela demora um pouquinho para carregar e saiu do forno.

0: Queen, I Was Born to Love You. Muito obrigado pelo seu pedido. Tá todo mundo aqui mandando mensagem sobre Corinthians, Palmeiras, os outros clássicos, quem vai cair, quem não vai cair. Você pode continuar mandando mensagem no 11 999 04 8756. Temos mais 8 minutinhos ainda de programa, ainda cabe algumas mensagens. Só, pessoal, vou pedir para ser de texto agora, porque deu um problema aqui no WhatsApp e eu não tô conseguindo soltar o áudio. Mas por texto vai, tá bom? Muito obrigado aí pela participação de todos aqui. Se eu não puder colocar sua mensagem, me desculpa, mas saiba que eu vi aqui, ouvi e fico muito feliz com a sua participação. Então vamos falar dele, esporte. Bom, além de Corinthians e Palmeiras, que a gente já falou muito aqui, 4-1, né, gols de Barbosa, Giai, Matheus, Bidu contra. Que lambança que o Bidu fez, né, só para escancarar ainda mais a crise que o Corinthians está passando, e o Giai fez mais um. O que o John Arias jogou de bola ontem não tá escrito, né? Ô Abel, o John Arias não dá para ser reserva, né, Abel? O John Arias joga muita bola e o Gustavo Henrique fez o golzinho de honra do Corinthians. E vamos falar merecido, porque o Gustavo Henrique é um dos poucos ali que honra o manto do Corinthians e tá jogando bem apesar da fase do time. O resultado só não foi o dia só não foi melhor pro palmeirense porque o Flamengo venceu o Fluminense também no clássico carioca, vários clássicos ontem. 1-0, gol do Carrascal, jogo bem mais difícil, porque, né, o primeiro, o Flamengo pegou o terceiro, Flusão. O Flamengo tem 64 pontos, o Palmeiras tem 63 e o Fluminense 51. 1-0 para o Flamengo, gol do Carrascal. E o dia só não foi pior para o corintiano, porque dois resultados foram bons para o Timão. O primeiro deles e mais importante, o Grenal, 1-1. O Wallace e Vitinho fizeram esse jogo, deu empate. E aí com isso o Corinthians continuou fora da zona, mas está muito perto, inclusive empatado com o mesmo número de pontos que o Internacional. O Grêmio é o 18º com 31. E o outro resultado foi a vitória do Bahia, 1-0 contra o Mirassol, que fez o Mirassol coladinho ali com o Corinthians, 33 pontos para ele e 32 pontos para o Timão. Situação nada fácil para todos esses times aí que estão pertíssimos da zona da degola. E o Santos perdeu de virada lá na Arena MRV, em Belo Horizonte, contra o Galo, 2-1. O Gabigol fez aos 42 minutos, depois Vitor Hugo e Thiago Borbas fizeram, inclusive o gol do Thiago foi aos 51 minutos de jogo. Literalmente, ali nos últimos minutos de jogo, o Galo virou a partida. No sábado tivemos empate Vasco 0, Remo 0. E o Tricolor venceu, deu uma respirada, venceu por 2-1 o Vitória com 2 gols do Caleri. Centroavante é importante para o Tricolor Paulista, fez esses 2 gols, tá certo? Vamos para um rápido intervalinho aqui no Bandeirantes Caminho do Sol. Tá acabando, gente, 5 minutinhos. E aí a gente coloca mais participação de vocês que abrilhantam e deixam ainda mais especial esse programa aqui. Já está aí na quarta semana, entrando na quarta semana de Bandeirantes a Caminho do Sol.
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0: Reta final de Bandeirantes a Caminho do Sol. Fiquei devendo várias músicas aqui, ó, pro pessoal. O Antônio Ricardo Gracioli toca Herdeiro do Futuro. Bom dia, Diogo. Bandeirantes Caminho do Sol, Corinthians a Caminho da Série B. Toca pra nós Raul Seixas. A música Dentadura Postiça, Roberto Soler, de Vinhedo. Bom dia, Diogo. Bora se arrumar pra ir trabalhar, mas ouvindo atentamente as informações. Tatiane Cristina, Jardim Bonfilioli. Ó, muito obrigado por todos esses pedidos. Me cobrem amanhã que eu toco pra vocês. Como eu falei aqui, teve um probleminha no WhatsApp, por isso que estamos com mais dificuldade aqui hoje. Bom dia, Diogo. Vi que você tem bom gosto. Toca pra mim, Leandro e Leonardo. Quem é dono dos teus olhos? Fábio Bertonha de Jaú. Me cobra, viu, Fábio, e todos os ouvintes. Bom dia, Diogo. Hoje é alegria de acordar depois de um 4-1. Paulo Natipoupa. Um abraço também aqui pro Antônio César, que tá falando de Nova York. Vamos terminar com essa mensagem internacional. Muito obrigado, viu, Antônio César, de Nova York. Mais uma vez, agradeço a participação de todos aqui. Mais um programa especial, mais uma semana começando, uma semana abençoada para todos e feliz Dia das Crianças e feliz Dia de Nossa Senhora Aparecida, padroeira do Brasil. Uma bênção para todos vocês aí e nos encontramos amanhã no mesmo horário, da meia-noite até as 5 horas da manhã. Até mais, pessoal. Fiquem com Deus.

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1: Quinto sinal marcando 5 horas. Alô, São Paulo. Bom dia, Brasil. Folhinha virando na alvorada da primavera. Dessa segunda-feira, 12 de outubro de 2026, feriado nacional. Hoje é dia de Nossa Senhora Aparecida, padroeira do Brasil, cuja história de devoção atravessa gerações e permanece viva no coração de milhões de brasileiros da comunidade católica. Por causa disso, várias cidades no país fazem aniversário, mas nós vamos contar um pouquinho sobre a história de Nossa Senhora Aparecida. Nossa Senhora da Conceição Aparecida, popularmente chamada Nossa Senhora Aparecida. É um dos títulos da Virgem Maria, né, que tem tantos, a mãe de Jesus Cristo, referente à sua aparição a três pescadores no Rio Paraíba do Sul em outubro de 1717. No arquivo da Cúria Metropolitana de Aparecida e no arquivo da Companhia de Jesus em Roma, a história registrada pelos padres José Alves Vilela em 1743 e João de Moraes e Aguiar em 1757, cujos documentos se encontram no primeiro livro de tombo da paróquia de Santo Antônio de Guaratinguetá. De acordo com relatos, a aparição da santa ocorreu na segunda quinzena de outubro de 1717, quando Pedro Miguel de Almeida, Portugal e Vasconcelos, conde de Assumar e governante da capitania de São Paulo e Minas de Ouro, estava de passagem pela cidade de Guaratinguetá, no Vale do Paraíba, durante uma viagem até Vila Rica. Os moradores decidiram fazer uma festa em homenagem à presença de Dom Pedro de Almeida. E apesar de não ser a temporada de pesca, os pescadores lançaram seus barcos no Rio Paraíba do Sul com a intenção de oferecerem peixes ao conde. Domingos Garcia, João Alves e Felipe Pedroso rezaram para a Virgem Maria e pediram a ajuda de Deus. E após várias tentativas infrutíferas, desceram o curso do rio até chegarem ao porto Itaguaçu. Eles já estavam para desistir da pescaria quando João Alves jogou sua rede novamente e, em vez de peixes, apanhou o corpo de uma imagem de Virgem Maria, sem a cabeça. Ao lançar a rede novamente, apanhou a cabeça da imagem, que foi envolvida em um lenço. Após terem recuperado as duas partes, a figura da Virgem Aparecida teria ficado tão pesada que eles não conseguiam mais movê-la. A partir daquele momento, os três pescadores apanharam tantos peixes que se viram forçados a retornar ao porto, uma vez que o volume da pesca ameaçava afundar as embarcações. Essa foi a primeira intercessão atribuída a Santo. E durante os 15 anos seguintes, a imagem permaneceu na residência de Felipe Pedroso, onde as pessoas da vizinhança se reuniam para orar. A devoção foi crescendo entre o povo da região e houve relatos de milagres por aqueles que oravam diante da santa. A fama de seus poderes foi se espalhando por todas as regiões do Brasil. E diversas vezes as pessoas que à noite faziam diante dela suas orações diziam que viam luzes de repente apagadas e depois de um pouco reacendidas, sem nenhuma intervenção humana. Logo, já não eram somente os pescadores os que vinham rezar, mas também muitas outras pessoas das vizinhanças. A família construiu um oratório no porto de Itaguaçu, que logo tornou-se pequeno para abrigar tantos fiéis. Assim, por volta de 1734, o vigário de Guaratinguetá construiu uma capela no alto do Morro dos Coqueiros, aberta à visitação pública em 1745. No dia 20 de abril de 1822, em viagem pelo Vale do Paraíba, o então príncipe regente do Brasil, Dom Pedro I, e sua comitiva visitaram a capela e conheceram a imagem de Nossa Senhora Aparecida. Dom Pedro tinha novo compromisso público, visitar então a capela de Nossa Senhora Aparecida, hoje do município de Aparecida. Tratava-se de um importante ponto de peregrinação católica, pois o pequeno templo havia sido erguido justamente para abrigar a imagem da santa encontrada no rio da região. É de sonho e de pó. Em novembro de 1888, a princesa Isabel visitou pela segunda vez a Basílica e ofertou à santa, em pagamento de uma promessa feita em sua primeira visita, em 1868, uma coroa de ouro cravejada de diamantes e rubis, juntamente com um manto azul, ricamente ornado. Em outubro de 1894, chegou a Aparecida um grupo de padres e irmãos da Congregação dos Missionários Redentoristas para trabalhar no atendimento aos romeiros que acorriam aos pés da imagem para rezar com a Senhora Aparecida das Águas. A 8 de setembro de 1904, a imagem foi coroada com a coroa doada pela Princesa Isabel e portando o manto anil bordado em ouro e pedrarias, símbolos de sua realeza e patrono. Depois da coroação, o Papa concedeu ao Santuário de Aparecida mais outros favores, ofício e missa própria de Nossa Senhora Aparecida e indulgências para os romeiros que vão em peregrinação ao santuário. Em abril de 1908, a igreja recebeu o título de Basílica Menor, sagrada. 5 de setembro de 1909, recebeu a relíquia de São Vicente Mártir, trazidos de Roma com permissão do Papa. Nossa Senhora da Conceição Aparecida foi proclamada Rainha do Brasil e sua padroeira principal em 16 de julho de 1930, por decreto do Papa Pio XI.

0: milagres atribuídos à Nossa Senhora Aparecida, tanto que ali na Basílica Maior, né, enorme, aliás, da cidade de Aparecida, há um espaço para que os fiéis façam seus agradecimentos aos milagres que acreditam terem sido conquistados graças à intervenção de Nossa Senhora.
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0: Para milhões de fiéis, Nossa Senhora representa proteção, acolhimento, consolo e esperança.
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0: Hoje é um dia de muitas celebrações, durante todo o dia 12 de outubro, lá em Aparecida. Nós vamos falar sobre isso ao longo de nossa programação, mas vamos lembrando a você que a temperatura aqui no Morumbi está na marca dos 17 graus, hein? Tá friozinho, o dia começa bastante friozinho aqui em São Paulo, um vento gelado, sabe aquele vento gelado? Também ontem à noite choveu em São Paulo, na região metropolitana, uma chuva forte até. Agora nesse momento, pelo menos aqui em São Paulo, não está chovendo não. No Morumbi, em Zona Sul, não está chovendo. Se na sua localidade está chovendo, você pode mandar sua mensagem para cá pelo nosso WhatsApp.
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0: Anotou, não é? Então vamos falar do tempo com a Stephanie Toso. Conta pra gente como é que vai ficar o feriado, Stephanie.
3: Nessa segunda de feriado, a combinação de calor e a alta umidade podem provocar pancadas isoladas em São Paulo. Mesmo assim, aonde a chuva cai, pode vir com força. Na capital, mais um dia extremamente abafado. Agora pela manhã, o sol aparece com variação de nebulosidade, mas esquenta rápido e a máxima pode chegar até os 26 graus. À tarde, a condição para chuva forte aumenta, o que coloca novamente a região metropolitana em alerta para temporais localizados. A chuva pode vir acompanhada por raios e ventos de até 70 km por hora. E o mesmo vale para o interior paulista. As temperaturas entre o centro e o norte do estado podem ultrapassar os 30 graus. E a chuva pode vir acompanhada até por queda de granizo localizado. No litoral, segunda-feira de tempo aberto, tem previsão de variação de nuvens ao longo do dia. E a chuva se concentra especialmente entre os períodos da tarde e da noite.
0: São 5 horas e 9 minutos. Temos algumas intervenções no sistema de trilhos em São Paulo. Linha 7 Rubi, 9 Esmeralda, 11 Coral e 12 Safira. Vamos lá. Começando pela linha 7 Rubi, uma operação diferenciada para intervenções de infraestrutura para modernização da linha. Os trens estão circulando em via singela entre Botujuru e Campo Limpo Paulista. A transferência é necessária em Francisco Morato. Também na linha 9 Esmeralda, devido à atividade de manutenção programada, os trens circulam com maiores intervalos entre as estações Osasco e Varginha. Linha 11 Coral está com operação parcial devido a serviços de manutenção também. Circulação de trens entre as estações Tatuapé e Corinthians Itaquera está interrompida. O percurso está sendo feito gratuitamente pelo metrô. A linha 12 Safira está com problemas técnicos no sistema de energia. Portanto, os trens da linha 12 Safira estão circulando com intervalos maiores entre as estações Engenheiro Manuel Feio e Calmon Viana. Agora são 5 horas e 10 minutos.
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3: 5:13, aconteceu um desabamento em Ribeirão Pires. As informações do Corpo de Bombeiros, na rua 7 de setembro, 174. Algumas rachaduras estruturais na lateral. 6 famílias foram retiradas devido à queda de laje entre um andar e outro. Houve queda da laje e famílias estão retornando ao prédio neste momento. A Defesa Civil está lá a caminho para atender essa ocorrência também registrada pelo Corpo de Bombeiros. Em um acidente de trânsito na Marginal Tietê, na Ponte do Limão, uma vítima, um homem, foi socorrido à Santa Casa. São 5:13. Hoje é aniversário das cidades paulistas de Nova Aliança, que, de acordo com o último censo, tem 6.700 habitantes, por volta disso. Presidente Bernardes, com quase 14.500. Três Fronteiras, com 6.804. Tupã, com 63.928. Aliás, Tupã é uma palavra tupi. No local viviam duas tribos indígenas, os Caiangagues e os Crenaques. Ambas foram homenageadas por Luiz de Souza Leão, que fundou a localidade em 12 de outubro de 1929 e deu-lhe o nome do Deus do Trovão, Tupã. Inicialmente era distrito de Glicério. Outra palavra tupi, cidade de Guaraçaí, também aniversariando hoje. Seu fundador foi o capitão João Machado de Souza, que chegou ali em 1925. Foi ele quem deu o nome à cidade por causa dos lobos guarás e de frutas chamadas saí que existiam na região. Júlio Mesquita, outra cidade aniversariante, 4.254 habitantes. E Lavínia, um pouco maior, 9.689. Em todo o Brasil, outras cidades fazem aniversário hoje: Rubiataba, Itumbiara, Águas Lindas de Goiás e Santa Rita do Araguaia, todas em Goiás. Mutuípe e São Sebastião do Passé, na Bahia. Seropédica, no Rio de Janeiro. Santo Antônio das Missões e Bossoroca, no Rio Grande do Sul. Timbó, em Santa Catarina. E Iporã, no Paraná. É também o Dia da Criança.

0: das crianças no Brasil, comemorado hoje, foi oficializado em 1924. Mas a data só virou uma tradição popular de presentes nos anos 1950, por estratégias do comércio. O primeiro Congresso Brasileiro de Proteção à Infância foi realizado em 1923. A ideia de criar uma data dedicada à infância surgiu no Rio de Janeiro, então capital do país, sugerida pelo deputado federal Galdino do Vale Filho. O presidente Artur Bernardes assinou a lei que instituiu oficialmente o 12 de outubro como a festa da criança no Brasil. E a data faz referência simbólica à chegada de Cristóvão Colombo à América, também em 12 de outubro de 1492. Uma campanha da Estrela e da Johnson & Johnson em 1955... foi realizada nos anos 50, uma campanha publicitária da Semana do Bebê Robusto para alavancar as vendas. E a ação fez tanto sucesso que outras lojas adotaram a ideia e rebatizaram a Semana do Bebê Robusto como Semana da Criança, transformando o 12 de outubro em uma das datas mais importantes do comércio brasileiro.
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0: A gente está ouvindo a abertura de Vila Sésamo. E Vila Sésamo também tem a sua data ligada.

0: ligada, a sua história ligada ao 12 de outubro. Foi neste dia, em 1972, há 54 anos, que estreava na televisão brasileira Vila Sésimo, um programa infantil que era uma coprodução entre a TV Globo e a TV Cultura e baseado num programa popular de televisão nos Estados Unidos, que é o Sesame Street, que também que estreou então no dia 12 de outubro de 1972 aqui no Brasil, ficou no ar até 4 de março de 77. Depois teve uma nova versão produzida a partir de 2007 com o mesmo nome, mas a gente tem lembrança daquela versão de 72 com a Sônia Braga, o Armando Bogos, Araci Balabanian, Manuel Inocêncio e Flávio Galvão. Hoje também é o dia do mar. É o dia do basquete. Olha só quantas datas comemoradas no dia 12 de outubro. O basquete foi criado em 1891 pelo professor de educação física na cidade de Springfield, em Massachusetts, nos Estados Unidos. Temos muitas histórias também do 12 de outubro no basquete, porque nesse dia foi realizada a primeira cesta de 3 pontos. Foi dada pelo Chris Ford. Foi a primeira cesta de 3 pontos na história da NBA. Larry Bird e Magic Johnson fizeram suas estreias na NBA, também no 12 de outubro, e Kobe Bryant demonstrou respeito por Stephen Curry. Tem muitas lembranças, então, ao dia do basquete. É ainda o Dia Nacional do Engenheiro Agrônomo. Que mais? É o Dia do Corretor de Seguros, data instituída na década de 1970, durante o primeiro Congresso Mundial dos Corretores de Seguros, realizado na Argentina. É o Dia Nacional do Lobo Guará, um ícone da fauna, né, do Cerrado. É porque tá, ele é, né? Eu sei porque que você está procurando ele, porque ele foi escolhido para ilustrar a nota de R$200 no Brasil no dia 29 de julho de 2020. Quase não se vê mais nota de 200. Acho que, será que estão fabricando ainda?
1: Não circula nem dinheiro.
0: Não circula, né? A nota de 100 também já é difícil de trocar. Imagina a nota de 200. Quase ninguém usa dinheiro em papel. Só a Silvânia. E o Ailton também, né? Mas todo mundo é só Pix, passa o cartão, não é? Bom, já falamos sobre isso, mas em 1492, há 534 anos, Cristóvão Colombo também descobriu a América, acreditando ser as Índias. Em 1808, há 218 anos, a fundação do Banco do Brasil, por meio de um alvará assinado pelo então príncipe regente, Dom João, futuro rei Dom João VI. Ainda na história, temos em 1931, há 95 anos, a inauguração no Alto do Corcovado da estátua do Cristo Redentor. Levou 2 anos para ser construída. E daqui a pouquinho tem mais efemérides, porque muitos fatos aconteceram no dia 12 de outubro. 5h21.
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0: 7:21, vamos ver se tem algumas mensagens enviadas aqui pelo nosso WhatsApp. Primeiro, por escrito, Marcelo Minhoto, de São Bernardo do Campo, falando sobre Nossa Senhora Aparecida, abençoe o povo brasileiro e também o mundial. Aqui no Guarujá está fazendo bastante frio, é o Reovaldo Lourenço, é aqui em São Paulo, 17 graus e um frio bem geladinho. Também a Marilu Rezende pedindo um miado para a Nora, Juliana Banico de Rezende, que hoje completa 43 anos. Também para o marido dela e todos os corretores de seguro, para os netos e todas as crianças pelo seu dia. Quem é mandando? Alexandro Freitas. Vamos trabalhar que nascemos lindos e não ricos. Parque de Taipas para Alphaville, ele é motorista de caminhão. Bom dia de trabalho. Também um alô para o senhor Roberto Bernal, nos acompanha sempre em Santo André. O Celso Estela de Mauá quer que falemos do futebol. É, é palmeirense, né? Certamente. Então, vamos falar do futebol. Hã? Você quer um golzinho do Palmeiras? Eu sempre quero, né? Mas eu não quero ser bairrista, né?
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0: Corinthians parou o Giai, vem pra fazer o gol pro time do Corinthians. Agora!
1: Foi 4-1. Diogo Braga vai falar do Sport. Bom dia, Diogo.
2: Tudo bem? Bom dia pra você, bom dia pra todo mundo ligado aqui no Pulo do Gato desta segunda-feira, dia na sequência dos grandes clássicos. Ontem, domingão, três clássicos agitaram o futebol brasileiro e outros jogos também, começando com o mais agitado de todos, Palmeiras e Corinthians, e um chocolate do Verdão, Silvânia, 4-1 em cima do Timão, gols do Giai duas vezes, Barbosa e o Matheus Bidu, numa lambança da zaga do Timão, fez contra, um golaço contra, inclusive, e o Gustavo Henrique descontou 4-1, fortes declarações do Gabriel Paulista, zagueiro, no final da partida ali na zona mista, inclusive atacando a diretoria do Corinthians, falando que eles não protegem o Timão. Fato é que com esse resultado o Palmeiras segue na busca pelo Flamengo, é o segundo lugar com 63 pontos e o Flamengo continua a liderança porque venceu outro clássico da rodada contra o Fluminense, 1-0, gol do Carrascal. E o Timão aqui na tabela é o 16º com 32 pontinhos. Só não foi pior pro Corinthians porque Grêmio e Inter empataram em 1-1, jogo que foi na Arena do Grêmio também às 5:30 da tarde, todos esses jogos às 5:30 da tarde. E com esse empate, o Grêmio e o Inter continuaram no Z4. O Inter tem 32 pontos e o Grêmio tem 31. O Inter é o 17º e o Grêmio é o 18º. Esses, um giro completo aí dos clássicos. Mas também tivemos a derrota de virada do Santos por 2-1 contra o Galo. O Gabigol abriu o placar, todos os gols no finalzinho. O Gabigol aos 42 minutos e depois o Galo virou com gol aos 51 minutos de jogo e o Galo venceu. O Santos, o Galo é o 7º com 47 pontos, o Santos é o 8º com 42. E no sábado tivemos a vitória do São Paulo com 2 gols do Calera em cima do Vitória. Uma vitória do São Paulo que dá um respiro, isso porque vinha de 2 derrotas consecutivas. O São Paulo é o 9º com 39 pontos e o Vitória é o 12º lugar com 36 pontos. No sábado também tivemos empate entre Vasco e Remo, 0-0, resultado horrível pro Vasco da Gama. E ontem, no domingo, o Bahia venceu o Mirassol por 1-0, resultado que ajudou também o Corinthians, porque deixou o Mirassol coladinho no Timão. O Mirassol é o 15º com 33 pontos e o Corinthians é o 16º com 32 pontos. Amanhã, gente, já tem semifinais das competições internacionais. Amanhã, Boca Juniors e Vasco da Gama. Na quarta-feira tem Fluminense e Palmeiras, Atlético Mineiro e MVD City Torque, e na quinta-feira tem Estudiantes e Flamengo. Volto com você, Silvânia.
1: Obrigada, Diogo. Daqui a pouquinho nós vamos falar mais sobre o esporte, 5:26. Tem mensagem de ouvinte, Ailton? Tem.
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4: Bom dia, Silvânia, bom dia, Pedro, bom dia a todos os ouvintes do Pulo do Gato. Aqui é o Tico, motorista de Botucatu. Estamos aqui na sintonia, sintonizado no Pulo do Gato. Gostaria que você mandasse um miado aí para minha filha Camila, que mora em São Paulo, para todos os botucatuenses e para todos os ouvintes que estão na sintonia. Aqui é o Tico, motorista de Botucatu. Fiquem todos com Deus. Um feliz e abençoado dia para nós. Que Nossa Senhora nos proteja e nos livre de todo mal. Um abraço, Silvânia. Um abraço, Pedro. Fica com Deus. Boa semana.
1: Para o senhor também. Como é seu nome, Tico? Né? Queria saber o nome, seu nome completo. Manda para a gente também, tá bom? E a respeito da Nossa Senhora Aparecida, a nossa ouvinte Valquíria Santana da Vila Conde do Pinhal, Sacomã, diz que o pai dela, o senhor Firmino Santana, foi o primeiro eletricista da Basílica atual. A primeira vez em que a cruz foi acesa foi por volta de 1950. Olha aqui, curiosidade.
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1: É de lá. São 5:28, ainda na história, no dia 12 de outubro. A gente lembra em 1918, há 108 anos, a epidemia da gripe espanhola, que havia ameaçado se espalhar em meados de abril pelos Estados Unidos, atingiu o auge no Brasil. Em janeiro do ano seguinte, ela mataria o presidente Rodrigues Alves. A epidemia vitimou mais de 20 milhões de pessoas no mundo. Também nessa data, em 1992, há 34 anos, a queda de helicóptero no mar, na região de Paraty, matou o deputado Ulisses Guimarães, o senador Severo Gomes e suas mulheres, Mora e Henriqueta. Os políticos voltavam no fim de semana prolongado em Angra dos Reis. 5:29, a lua é nova, vai mudar para crescente no domingo, às 13:13. O sol vai nascer às 5:36, daqui a pouquinho vai se pôr às 18:10. 5:29.
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3: 5h31, o nosso ouvinte Tico mandou o nome dele.
4: Bom dia, Silvânia. Oi. Meu nome é Jocelino Aparecido Pinto Nunes. Jocelino, Silvânia.
3: Boa, obrigada, seu Jocelino. Então, bom dia para o senhor. Vamos girar a nossa reportagem às 5 horas e 31 minutos. Uma reunião vai debater novas diretrizes de proteção após a invasão em uma creche de Curitiba. A prefeitura da cidade vai reunir secretarias e as forças de segurança nesta semana. Bárbara Rames.
5: Uma reunião nesta terça-feira vai discutir novas medidas de segurança para a creche de Curitiba, que foi invadida por um homem que fez crianças reféns. De acordo com a prefeitura, estarão presentes representantes da educação, da defesa civil e da guarda municipal. O entorno do CEMEI São Brás receberá reforço no patrulhamento e outras ações devem ser avaliadas. A expectativa é que as aulas no local retornem só na quarta-feira. A ocorrência na creche foi registrada na última sexta-feira e terminou com a morte do invasor e o resgate de 13 crianças, todas passam bem.
3: 5h32, familiares começam a se despedir das vítimas de acidente com avião em Minas Gerais. Destaque de Eliseu Júnior.
6: São sepultados neste domingo os corpos dos três policiais militares que morreram na queda do avião da corporação em Santana do Paraíso, no Vale do Aço, na tarde da última sexta-feira. O velório do tenente-coronel Luiz Fernando Silvestre e das tenentes Alice dos Santos Almeida e Gabriela Emília Soares Rezende aconteceu na Academia da Polícia Militar, em Belo Horizonte. As causas e circunstâncias do acidente serão apuradas em conjunto pela Polícia Civil e pelo Centro de Investigação e Prevenção de Acidentes Aeronáuticos, o CENIPA. O Estado está em luto oficial por 3 dias.
3: A administração do Parque Nacional do Iguaçu bloqueia a passarela principal do complexo. O fechamento do local ocorreu por motivos de segurança após a elevação do leito do rio. Voltando a Bárbara Rames.
5: A administração do Parque Nacional do Iguaçu, no oeste do Paraná, monitora a vazão do rio Iguaçu para definir a reabertura da passarela que leva até as cataratas. O local foi interditado na manhã deste domingo por causa do aumento da vazão de água, que chegou a 6 vezes o volume médio histórico. A decisão considera a segurança dos turistas. Os níveis do rio Iguaçu subiram devido às fortes chuvas na região. Quando a passarela foi fechada, a vazão chegava a 8 milhões e 800 mil litros de água por segundo. O monitoramento é feito pela concessionária junto ao ICMBio.
3: 5h34, carros com placas de final 1 e 2 podem circular normalmente hoje em São Paulo. Rodízio está suspenso, volta só amanhã. A prefeitura da cidade também informou que outras restrições de circulação ficam suspensas hoje. Rodízio de veículos pesados, caminhões, zona de máxima restrição à circulação de caminhões e zona de máxima restrição aos fretados. As faixas exclusivas de ônibus ficam liberadas durante o feriado. A ciclofaixa de lazer será ativada hoje. E o estacionamento rotativo pago, a Zona Azul, vai funcionar conforme a sinalização em alguns pontos. Os postos de doação da ProSangue das clínicas e de Osasco vão funcionar hoje entre 8 da manhã e 4 da tarde, das 8 às 16. Já os postos Dante Pazanese, Mandaqui e Barueri estarão fechados. Para mais informações, você pode acessar o site da ProSangue, que é ProSangue, tudo junto, prosangue.sp.gov.br. prosangue.sp.gov.br. Os postos do Poupa Tempo em todo o estado estarão fechados hoje. O atendimento retorna amanhã. 5h35, a Polícia Civil do Rio de Janeiro investiga um ex-presidente da SEDAE Saúde por desvios financeiros. O suspeito adquiriu a maior parte do capital de um time de futebol português. João Boeri.
7: Em confronto entre policiais militares, um agente do BOPE morreu após ser baleado na Gardenia Azul, na zona sudoeste do Rio. O ex-presidente da SEDAI Saúde, investigado por suspeita de desvios milionários, comprou um clube da 4ª Divisão do Futebol de Portugal enquanto esteve à frente da entidade. Eric Frederic Galberto, o ex-diretor da SEDAI Saúde, Antônio Carlos dos Santos Júnior, adquiriram 72% do capital social do Amora Futebol Clube através da empresa portuguesa Orla Tentadora, fundada pela dupla. O negócio foi fechado em junho do ano passado. O terceiro sócio, em Portugal, Felipe da Silva Santos, é filho do ex-diretor financeiro da SEDAI, Antônio Carlos dos Santos. As informações constam em uma auditoria independente contratada pelo governo do Rio, que identificou indícios de desvios superiores a 400 milhões de reais na caixa de assistência dos empregados da SEDAI, conhecida como SEDAI Saúde.
3: 5:36, vamos à participação da Priscila Bernardes, da assessoria de comunicação do INSS em São Paulo, toda semana no Pulo do Gato. O INSS vai pagar o salário de trabalhadoras afastadas por violência doméstica. Você pode explicar melhor esse assunto? Bom dia, Priscila.
8: Bom dia, Silvânia. Claro, essa novidade vem de uma decisão do STF que tratou de algo já previsto na Lei Maria da Penha, o afastamento do trabalho da mulher vítima de violência doméstica por até 6 meses. O Supremo definiu que o empregador é responsável pelos primeiros 15 dias e o INSS pelo restante. Para contribuintes individuais, facultativas e seguradas especiais, o INSS paga os valores desde o início. Agora, o Ministério da Previdência Social e o INSS vão regulamentar os detalhes desse pagamento. Mas algumas coisas já estão certas. Primeiro, a mulher afastada não precisará cumprir carência para receber o pagamento. Segundo, não haverá desconto de contribuição previdenciária sobre o valor recebido. E por fim, o período de recebimento vai contar como tempo de contribuição para a aposentadoria.
3: Priscila, aproveitando esse assunto, você pode falar dos benefícios que o INSS paga principalmente para o público feminino?
8: Claro, Silvânia, falo sim. Primeiro, sobre a aposentadoria. Para a aposentadoria urbana, a mulher deve ter no mínimo 62 anos de idade, 180 meses de carência e 15 anos de contribuição. Na modalidade rural, o tempo de contribuição e a carência são os mesmos, mas a idade mínima é menor, 55 anos. Outro direito reconhecido pelo INSS é o salário maternidade. É um apoio financeiro àquelas mulheres que se afastam do trabalho para se dedicar ao cuidado dos filhos, em caso de nascimento, adoção ou guarda judicial para fins de adoção. O benefício tem duração de 120 dias. Também estão cobertas mulheres que passaram por perdas gestacionais ou abortos previstos em lei. Nesses casos, o benefício é pago por 14 dias. Há ainda o benefício de prestação continuada, que garante o pagamento mensal de um salário mínimo. Ele é voltado para pessoas com deficiência e idosas acima de 65 anos que comprovem não ter meios de prover o próprio sustento. Para ter acesso, a renda por pessoa da família deve ser de até 1/4 do salário mínimo e a inscrição no CadÚnico deve estar sempre atualizada.
3: Essa é a Priscila Bernardes, da assessoria de comunicação do INSS em São Paulo, informando também a você que hoje as agências do INSS estarão fechadas devido ao feriado nacional de Nossa Senhora Aparecida. A central telefônica 135 não terá atendimento humano também, apenas atendimento eletrônico, que funciona 24 horas por dia. O atendimento volta ao normal amanhã. Já o principal canal de atendimento do Instituto, que é o portal Meu INSS, funciona normalmente. Como sempre, dá para consultar informações, atualizar dados de contato, emitir extratos e cumprir exigências, além de solicitar serviços e benefícios. O portal pode ser acessado como aplicativo para celular e no endereço meuinss.gov.br. E lembrando que o atendimento presencial no INSS é preferencialmente agendado. O cidadão consegue agendar dia e hora para ser atendido em uma agência pelos canais remotos, que são o Meu INSS e o telefone 135. São 5:40. Uma outra informação aqui para a cidade de São Paulo: Avenida Paulista e algumas vias da Liberdade serão fechadas ao tráfego de veículos hoje, das 9 às 16 horas. São 5:40. Tem mais lembranças do dia 12 de outubro nas nossas efemérides. Nós lembramos nessa data, em 2024, há 2 anos, a morte de Ari Toledo, humorista, cantor, músico, compositor, teatrólogo e ator. Ari Cristone de Toledo, que nasceu em Martinópolis, interior do estado de São Paulo. Ari fez sucesso trazendo seu humor durante tantas décadas, e nos anos 1980 ele tinha um serviço telefônico aqui na cidade de São Paulo. A Laura Cruz não sabe dessa história, talvez, que era a Telesp ainda, a concessionária, e tinha o Disque Piada, que era, você discava um número lá e ouvia o Ari Toledo contando piadas curtinhas. Era o serviço mais acessado entre todos que ofereciam esse serviço de... É isso aí, eu vou chegar lá. Era o serviço mais acessado, recebia milhões de ligações por mês. Porque você ligava, ouvia a piada, aí você ia contar para Laura, para o Ailton, não era a mesma coisa você contando, a Silvânia contando, que ouviu o Ari contando, que tinha um jeito todo especial, todo engraçado de contar. Então, falava, isso, liga aí para ouvir, que a piada de hoje é boa. Aí o sujeito ia lá e ligava. Então, eram milhões de ligações todos os dias. Mas a ligação custava baratinho naquela época. Depois virou 0800 e aí o valor era maior. E muita gente começou a colocar cadeado no telefone, porque era o telefone de discar. Então colocava o cadeado para a criança não ligar, ou para, né, o adolescente não ligar, porque depois aí a conta vinha alta. E esse Disque Telesp tinha vários serviços, informações de futebol, notícias, loterias, dicas de lazer, dicas de cinema, previsão do tempo, tinha histórias infantis, horóscopo, novelas. E eu vivi muito bem essa fase da história, porque eu trabalhei numa agência de propaganda que fazia esse tipo de serviço. Na agência nós tínhamos 21 desses tipos, mas em outras produtoras também que faziam, né? Então era muito divertido fazer e acompanhar também esses momentos. Tinha cada coisa, gente, vocês não imaginam, era muito legal. Bom, 5:43, falei de outras lembranças do dia 12 de outubro. Nós lembramos também, nesta data, em... Oi? Travou o computador? Ah, então daqui a pouquinho a gente fala sobre outras datas. Vamos ver se tem mais mensagem aqui de ouvinte. O Roberto de Botucatu mandando mensagem, desejando uma boa semana. Também... os trens da linha do Coral. A Milton Dias, ele está falando sobre a circulação hoje, né? Temos problemas em várias linhas. Ele conta que na linha 11 Coral, sentido Estudantes Barra Funda, estão trafegando somente até a estação Itaquera. Os passageiros têm de fazer a transferência para o metrô. Então vamos repetir a informação, porque a segunda-feira começou com várias alterações, várias interdições nos trilhos, né? Na linha 7 Rubi, na linha 9 Esmeralda, na linha 11 Coral e na linha 12 Safira. Então você que está acordando agora e não acompanhou o começo do programa, a linha 11 Rubi tem uma operação diferenciada para intervenções de infraestrutura para modernização da linha. Então os trens estão circulando por uma via singela entre Botujuru e Campo Limpo Paulista. Essa transferência é necessária em Francisco Morato. Na linha 9 Esmeralda, também atividade programada de manutenção. Os trens circulam com maiores intervalos entre as estações Osasco e Varginha. A 11 Coral está com operação parcial, devido a serviços de manutenção também, entre as estações Tatuapé e Corinthians Itaquera. Está interrompido nesse trecho, o percurso está sendo feito gratuitamente pelo metrô. E velocidade reduzida na linha 12 Safira, aí por problemas técnicos no sistema de energia. Os trens estão circulando com intervalos maiores entre as estações Engenheiro Manuel Feio e Calmon Viana. Voltou aí o computador? Voltou? 5:45. Então nós vamos lembrar nessa data, em 1997, a morte de John Denver, há 29 anos.

Henry John Dushendorf Jr., mais conhecido pelo nome artístico John Denver, nascido em Roswell, no estado do Novo México, em 31 de dezembro de 1943. Falecido em 12 de outubro de 1997, ele foi cantor, compositor, músico e também ator. 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Sunshine on My Shoulders, um dos maiores sucessos da carreira de John Denver, que teve uma morte trágica. Ele morreu aos 53 anos na região costeira de Monterey, na Califórnia, enquanto pilotava um avião experimental.

Perhaps Love, outro sucesso de John Denver, cantado ao lado do tenor Plácido Domingo, lançado pela primeira vez nos Estados Unidos em outubro de 1981, Ailton Dias. Logo alcançou o disco de ouro, esta canção. O álbum ganhou a platina no final da década.

Perhaps Love. No dia 12 de outubro de 2002, eu estava aqui, à noite, trabalhando no plantão, quando chegou a notícia do falecimento de Ray Conniff.

Filho de pai trombonista e mãe pianista, Joseph Raymond Ray Conniff nasceu em Massachusetts em 6 de novembro de 1916 e morreu na Califórnia em 2002, no dia 12 de outubro. Líder de banda, arranjador norte-americano, o rei do Is Listening.

E Conif tinha uma grande ligação com o Brasil. O maestro americano visitou o país 12 vezes ao longo da carreira. A primeira ocorreu em 1969 e a última visita realizada no fim de 2001. Em 2002, Ray Conniff lançou o álbum Do Rei, R-A-Y, para o Rei, que foi composto apenas por canções de Roberto Carlos. Olha que simpático. A última apresentação da vida de Ray Conniff aconteceu em 30 de setembro de 2001, em Santos, no Brasil. A orquestra dele não continuou em atividade depois do falecimento do maestro, aos 85 anos, vítima de um AVC. Foram mais de 80 discos e centenas de arranjos.

0: Homenagem a quem merece, o pulo do gato, Ray Conniff. 5h51. Ainda no setor lembranças, nós vamos ao CEDOM, Centro de Documentação e Memória da Rádio Bandeirantes, um trabalho do jornalista Milton Parron e equipe. Hoje nós vamos fazer em dois momentos, tá bom? O primeiro vai lembrar as novelas que imperaram no rádio nas décadas de 40 e 50. Nos horários em que eram apresentadas, registravam-se os maiores índices de audiência nas respectivas estações. A Bandeirantes chegou a ter um dos elencos de dramaturgia mais caros do país. Ouçam os nomes de alguns de seus contratados no encerramento de uma das nossas novelas, levadas ao ar no dia 9 de janeiro de 1950.
1: Sonho e Fantasia, um programa escrito por Dias Gomes especialmente para as Caixas Econômicas Estaduais de São Paulo, que lhe oferecem as maiores vantagens para o depósito de suas economias, juros compensadores e segurança absoluta, pois são garantidas pelo governo do estado de São Paulo. Tomaram parte nesta audição radiadores Henrique Lobo, Maria Estela Barros, Mário Lago, Vicente de Paula Neto, Chiquinho Salles, Fernando Alberto, Durvalino Bottini, Alves Teixeira. Cantaram titulares do ritmo, Mires Oliveira, Diva Camargo, Esterzinha de Souza, João Dias e Lino Braga. Locutor, Cid Moreira. Narrador, Dárcio Ferreira. A Orquestra Bandeirantes, sob a regência do maestro Benjamin Silva Araújo, que compôs a partitura musical.

0: A maioria dos nomes que vocês acabaram de ouvir são mencionados em todos os livros que abordam a história do rádio no Brasil. 5h53.
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0: 5h54, a polícia investiga uma ação criminosa que manteve refém um fuzileiro naval em comunidade fluminense. Agatha Meirelles.
3: Um fuzileiro naval da Marinha do Brasil foi resgatado por policiais militares neste domingo em uma comunidade do Jardim Catarina, em São Gonçalo, região metropolitana do Rio. O militar estaria amarrado no momento em que foi encontrado. O fuzileiro tinha escoriações pelo corpo e foi encaminhado ao Hospital Estadual Alberto Torres, na mesma região. A Polícia Militar recebeu informações de que o fuzileiro corria risco de ser executado por criminosos. Ao chegarem ao local, os policiais encontraram suspeitos em um ponto de venda de drogas e teve troca de tiros. Durante as buscas na região, 4 suspeitos foram presos, drogas e rádios também foram apreendidos. Os criminosos e os materiais foram encaminhados à Polícia Civil.
0: A Polícia Civil e a Corregedoria por um confronto acidental entre agentes que deixaram um militar morto no Rio. A troca de tiros em comunidade fluminense deixou outros 5 integrantes das forças de segurança feridos. Destaque de João Boeri.
4: Em confronto entre policiais militares, um agente do BOPE morreu após ser baleado na Gardenia Azul, na zona sudoeste do Rio. O caso aconteceu na madrugada deste domingo. Ao menos outros 5 policiais militares também foram baleados e ficaram feridos. Um do 18º Batalhão e todos os outros do Batalhão de Operações Especiais. O subtenente Glaucio Marcelo Fonseca da Silva não resistiu aos ferimentos. Segundo a PM, equipes do 18º Batalhão se depararam com indivíduos armados quando o confronto começou. Um policial do batalhão foi baleado e os confrontos aumentaram. Na sequência, após o tiroteio, se constatou que os indivíduos armados eram policiais militares lotados no BOPE.
0: 5h56, travessia Santos-Guarujá está com lentidão por causa da maré alta. 5h56, saúde no Pulo do Gato.
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5: Hoje vamos falar com o Dr. Evaldo sobre fé.
6: Sou um homem da ciência, pois sou médico católico que vai à missa e aproveito esse feriado nacional de Nossa Senhora Aparecida para olhar para esse fenômeno da fé sob uma ótica científica. Do ponto de vista psicológico, a fé traz um senso de significado e coerência existencial, reduzindo o sentimento de desamparo e ansiedade quando nos colocamos dentro de um plano maior de alguém, no caso, Deus. Do ponto de vista neurológico, a fé ativa regiões do cérebro associadas à empatia e bons sentimentos. Contemplar uma imagem religiosa, por exemplo, em estudos realizados com católicos, demonstrou ativação de centros associados à diminuição da dor. A religiosidade pode ainda modular as vias inflamatórias e do estresse. Além disso, a vida em comunidades religiosas reduz o isolamento e dá suporte às pessoas. Ou seja, ainda que em bases não totalmente definitivas, existem boas evidências de que ter fé modula nossa saúde física e mental de várias formas. Talvez até por indução divina. Mas aí é a individualidade e a fé de cada um. Bom feriado a todos. Fiquem bem e até a próxima.
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0: 5h58, o João Júnior está acompanhando o Pulo do Gato do Jardim Casqueira em Cubatão. Pede um miado para ele. 44 verões completados hoje. Parabéns, senhor Joel. Também tem a mensagem do Francisco Tales de Garapava, interior de São Paulo. Na sua opinião, quem foi melhor, Rei Conife ou Ennio Morricone? O Rei Conife era mais arranjador, né, Francisco? E o Ennio Morricone, além de maestro, como o Ray Conniff, ele era também compositor, um dos maiores, principalmente de trilhas sonoras para filmes. Mas os dois foram grandes, né, Francisco? Quem mais? Previsão de 33 graus em Arueira, Conceição do Coite? É isso? Coité, né? Deve Coité. Ser, né? Coité na Bahia. É o José Luiz que está mandando a mensagem. 33 graus por lá, hein? Devoto de Nossa Senhora Aparecida, André Luiz Pacheco, de São Lourenço, também mandando mensagem, pedindo miado para os sobrinhos. Quem mais está mandando mensagem para cá? Vamos ver. O Francisco Sela, de Piracicaba, você se lembra do disco 130 da Telesp? Hora certa, minuto a minuto. Também tinha 130. Na década de 70, era costume aqui em Piracicaba ligarmos para as rádios locais para saber a hora certa. Que saudade! Reminiscências, né, Francisco Sela? Obrigada pela sua mensagem. E também o Vitor, mora no Butantã, pede um abraço, um miado para o primo Antônio Dias, que mora em Serrinha, na Bahia, e não perde um pulo do gato. Fanzaço. Obrigada aos dois. Quinto sinal vai marcar 6 horas.
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0: Esse é o Pulo do Gato desta segunda-feira, 12 de outubro de 2026, feriado de Nossa Senhora Aparecida, padroeira do Brasil, e todos os eixos estão liberados do rodízio na capital paulista nesta segunda. As informações de Marcos Rocha.
1: O rodízio de veículos em São Paulo será suspenso nesta segunda-feira, feriado de Nossa Senhora Aparecida e Dia das Crianças. Segundo a Companhia de Engenharia de Tráfego, as faixas exclusivas de ônibus também estarão liberadas para outros veículos durante o feriado. O estacionamento rotativo pago, mais conhecido como Zona Azul, continuará em atividade em alguns locais específicos de São Paulo. Alguns dos lugares em funcionamento serão os arredores do Parque Ibirapuera, Parque das Bicicletas e no Museu do Ipiranga. As ciclofaixas de lazer também serão ativadas. As restrições voltam a funcionar normalmente a partir de terça-feira.
0: Fiéis que visitarem o Santuário Nossa Senhora Aparecida hoje poderão atualizar a carteira de vacinação. A ação do governo de São Paulo oferece doses contra a febre amarela, gripe e tríplice viral, que protege contra sarampo, caxumba e rubéola. O atendimento será realizado das 8 da manhã às 5 da tarde no próprio Santuário em Aparecida, no Vale do Paraíba. Até o dia 6 de outubro, São Paulo tinha registrado 41 casos de sarampo neste ano, felizmente sem mortes. Entre as pessoas infectadas, 31 não tinham registro de vacinação ou estavam com esquema vacinal incompleto. A imagem peregrina de Nossa Senhora Aparecida atrai cerca de 100 mil pessoas a Curitiba. O Santuário Perpétuo Socorro faz uma programação especial até esta segunda-feira, dia da Padroeira do Brasil. Bárbara Rames.
2: Cerca de 100 mil pessoas devem passar pelo Santuário Perpétuo Socorro em Curitiba durante a visita da imagem peregrina de Nossa Senhora Aparecida. A imagem permanece no local até esta segunda-feira, quando será realizada uma programação especial no local. Antes de chegar à capital do Paraná, o ícone da santa recebeu uma bênção no Santuário Nacional de Aparecida, em São Paulo. Existem outras programações em igrejas de Curitiba e região metropolitana. Em Campo Largo, será realizada a Romaria de Nossa Senhora Aparecida, que deve reunir cerca de 10 mil fiéis em um percurso de 15 quilômetros.
0: O Círio de Nazaré reúne quase 2 milhões de fiéis neste domingo na maior procissão religiosa no Pará. A principal romaria percorre mais de 3 quilômetros em Belém até a Basílica Santuário. Tauane Costa.
3: Quase 2 milhões de fiéis devem prestigiar o Círio de Nazaré 2026 neste domingo em Belém, no Pará. A festa é considerada uma das mais grandiosas manifestações de fé e devoção do país. O Círio 2026 tem como tema Maria, Mãe Missionária que nos dá Jesus, e uma programação que vai até o dia 26 de outubro. A principal romaria de hoje conta com um percurso de mais de 3 quilômetros e segue até a Basílica Santuário de Nazaré, com duração estimada de 6 horas de caminhada.
0: As escolas técnicas estaduais de São Paulo abrem inscrições para o processo seletivo de 2027. A seleção do Centro Paula Souza oferece mais de 89 mil vagas em diversas modalidades. O destaque de Arthur Coelho.
4: O governo de São Paulo abre prazo de inscrição para o vestibulinho das ETECs do primeiro semestre do ano que vem. Os candidatos podem garantir a participação no processo seletivo até o dia 3 de novembro. O exame presencial das ETECs ocorre no dia 6 de dezembro em diversas cidades do território paulista. Os estudantes podem consultar as unidades e os cursos disponíveis na página oficial do processo, vestibulinho.etec.sp.gov.br. Repetindo, vestibulinho.etec.sp.gov.br.
0: O Senado deve votar na quarta-feira o fim da escala 6-1. Para ser aprovada, a proposta precisa de 49 votos favoráveis em duas análises. Vamos até Brasília, repórter Rodrigo Vilela.
5: A semana abre com a expectativa de votação da proposta de emenda à Constituição que prevê o fim da escala de trabalho 6-1. O presidente do Senado, Davi Alcolumbre, marcou para esta quarta-feira, dia 14, a votação da matéria em primeiro turno. A proposta prevê a redução da jornada semanal de 44 para 40 horas, com 2 dias de descanso remunerado e sem redução salarial. Aprovado pela Câmara dos Deputados em maio e pela Comissão de Constituição e Justiça do Senado em setembro, O texto agora será analisado pelo plenário da casa. Para ser aprovada, a PEC precisa receber ao menos 49 votos favoráveis em 2 turnos de votação. O governo ainda articula a aprovação de um calendário especial para acelerar a tramitação e viabilizar a votação dos 2 turnos no mesmo dia. Caso isso não ocorra, a conclusão da análise poderá ficar para depois do segundo turno das eleições, marcado para 25 de outubro. A proposta também estabelece uma transição para a nova jornada. 60 dias após a promulgação, a carga horária semanal passaria a 42 horas. Depois de 12 meses, seria reduzida para 40 horas. A mudança busca garantir 2 dias de descanso por semana aos trabalhadores, preservando a remuneração.
0: O ministro do Meio Ambiente, João Paulo Capobianco, classifica a situação do Amazonas como mais grave do que o previsto. A fala ocorre após ele sobrevoar áreas atingidas por incêndios florestais. Os detalhes com Maurício Max.
6: Após sobrevoar a região de Altazes, o ministro do Meio Ambiente, João Paulo Capobianco, afirma que ficou impressionado com a gravidade dos incêndios florestais no Amazonas. O titular da pasta do governo federal estava acompanhado do ministro da Integração e do Desenvolvimento Regional, Valdez Góes, e de uma comitiva para conter a crise de focos no estado. Neste sábado, o Amazonas registrou em um único dia quase 500 focos de incêndios rastreados pelo Instituto Nacional de Pesquisas Espaciais, o INPE. Capobianco disse que os incêndios indicam possível ação criminosa.
0: O Tribunal Superior Eleitoral intima a Meta a explicar restrições na campanha eleitoral. A empresa de tecnologia deve apresentar até esta segunda-feira detalhes técnicos da distribuição de conteúdos digitais. O destaque de Cláudio Marcos.
7: O Tribunal Superior Eleitoral determinou neste sábado que a Meta apresente até 48 horas explicações técnicas sobre a entrega de postagens da campanha do presidente Lula no segundo turno. A empresa vai precisar detalhar também o que fez contra uma rede de 255 perfis automatizados no Instagram. A coligação afirma que a plataforma restringiu seletivamente publicações de Lula e de perfis com posições políticas próximas às do presidente, o que prejudicaria a igualdade de condições na disputa contra o senador Flávio Bolsonaro do PL do Rio de Janeiro.
0: O Corregedor-Geral da Justiça Eleitoral reabilita o canal Exército do Lula no WhatsApp. A decisão suspende a determinação anterior do presidente do TSE. Informações de Milena Dias.
8: O Corregedor-Geral da Justiça Eleitoral, ministro Ricardo Villas Boas, suspendeu a decisão do presidente do Tribunal Superior Eleitoral, Cássio Nunes Marques, que tiraria do ar o canal Exército do Lula. A decisão é preliminar e deve ser discutida em plenário no TSE. O presidente do TSE havia determinado a suspensão do canal Exército do Lula depois de um pedido da campanha do candidato Flávio Bolsonaro. O canal tem mais de 3 milhões de seguidores, distribui áudios, vídeos e orientações aos apoiadores do presidente e é coordenado pelo deputado federal André Janones. Segundo Nunes Marques, a suspensão atinge a estrutura que Janones descreve como exército de soldados que executam o que lhes é ordenado sem examinar.
0: Influenciador preso por suspeita de ameaçar empresários, dizendo ser de uma facção criminosa, vai continuar preso. Arthur Coelho.
4: A justiça mantém preso o influenciador Gabriel Spalloni e encaminha ele para o Centro de Detenção Provisória de Osasco, na Grande São Paulo. Ele foi detido na última quinta-feira por suspeita de extorquir e ameaçar 2 empresários, dizendo que era integrante da facção criminosa PCC. Segundo a Secretaria de Segurança Pública, o influenciador cobrava uma dívida dos empresários, que seriam antigos sócios. As vítimas, no entanto, alegavam que o débito já havia sido compensado e passaram a sofrer ameaças do investigado. Spalloni já é réu na justiça em uma ação penal que investiga o desvio de 146 milhões de reais por meio de fraudes em transferências via Pix.
0: Condenada no Brasil e solta na Itália, Carla Zambelli passa por novo julgamento sobre processos de extradição. Larissa Biscaia.
9: Está marcado para o dia 29 de outubro em Roma o novo julgamento sobre a extradição de Carla Zambelli para o Brasil. A ex-deputada foi condenada por perseguir um homem na rua com uma arma na véspera do segundo turno das eleições de 2022 em São Paulo. Em julho deste ano, de 2026, a justiça italiana determinou a soltura de Carla Zambelli e anulou o pedido de extradição dela em outro processo, pela invasão ao sistema do Conselho Nacional de Justiça. Depois de ser condenada a 10 anos de prisão, Zambelli, que tem dupla cidadania, deixou o Brasil e foi para a Itália. Após garantias do governo brasileiro sobre o sistema prisional e o cuidado com a saúde da ex-deputada, a Itália decidiu reavaliar o caso. A audiência não vai tratar da condenação em si. Isso foi feito pela justiça brasileira. A justiça da Itália analisa o pedido de extradição e se ele cumpre os requisitos previstos em lei. A Itália ainda vai conferir se a ação segue os tratados internacionais para que a entrega dela seja liberada.
0: O Papa Leão XIV vai passar por uma cirurgia nos próximos dias para a retirada de um nódulo na região do pulmão. O anúncio foi feito pelo próprio pontífice na oração tradicional neste domingo no Vaticano. Segundo ele, o nódulo foi detectado em alguns exames recentes, está em um estágio inicial e bem localizado. Como houve a orientação dos médicos para procedimento cirúrgico, o Papa disse que decidiu agendar a intervenção. A cirurgia vai acontecer no hospital em Roma, na Itália. O período previsto de internação pós-operatória deve ser de uma semana. Até agora, nem o pontífice nem o Vaticano informaram se o nódulo é benigno ou maligno. O Papa Leão XIV tem 71 anos, não fuma e até agora não tem outro problema de saúde revelado pelo Vaticano. Saúde para ele. 6 e 11.
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2: Nós começamos a segunda-feira, feriado de Nossa Senhora Aparecida, com 17 graus aqui no Morumbi. Temperatura tá meio baixa aí pro meu gosto, pelo menos, porque tem um ventinho bem frio. Hoje quem vai trazer as informações do Instituto Climatempo, depois de um longo tempo sem aparecer por aqui, o nosso prazer, vamos chamar a Maria Clara Sasaki. Bom dia, Maria Clara, tudo bem com você?
3: Olá, muito bom dia, Silvânia. Longo tempo mesmo, né, Silvânia? Mas estou aqui de volta, estou por aqui. Sempre que precisar de informações, estaremos de plantão, faremos muitos plantões por aí nos próximos meses. Então, estou de volta, Silvânia, estou de volta.
2: Que bom. Então, traga a informação, como é que fica a segunda-feira? Vai dar para aproveitar aqui em São Paulo, região metropolitana, interior do estado? Como é que fica o tempo, Maria Clara?
3: Olha, nós tivemos uma mudança, Silvânia, no tempo, porque tivemos uma frente fria avançando ontem. Trouxe, inclusive, chuva forte para alguns municípios aí do interior do estado de São Paulo. E agora este sistema, esta frente fria, está entre São Paulo e o Rio de Janeiro. Ainda deixou muitas nuvens, podemos ter chuvas que vai e vem ao longo do dia, principalmente aí no período da tarde, concentradas na faixa leste do estado de São Paulo. Vale do Ribeira, Vale do Paraíba, Litoral, Capital, Grande São Paulo. Então tem alguma instabilidade, ainda podemos ter essas chuvas fracas aqui pelo estado. No interior, quem está na região de Presidente Prudente, Jales, áreas de divisa com Mato Grosso do Sul, aí tem um predomínio de sol e tempo mais quente no interior do estado de São Paulo. Para a região sul do Brasil, que vale a gente destacar agora hoje, é que tem novas instabilidades e podemos ter risco de temporais no norte do Rio Grande do Sul, centro-oeste de Santa Catarina e oeste também do estado do Paraná. Para o estado de São Paulo, sul de Minas, Rio de Janeiro, hoje podemos ter algumas chuvas que até podem ser de moderada intensidade, mas o risco de tempestades severas acaba diminuindo bastante. Apenas na região sul de Minas é que temos uma condição de chuvas um pouco mais significativas ao longo desta terça-feira, mas ainda não é algo para se preocupar muito. A atenção maior fica concentrada na região sul do Brasil, Silvânia, justamente porque temos essas instabilidades atuando por lá e a chuva que vai e vem pode ser de maior intensidade, não hoje só apenas, mas valendo aí para os próximos dias também, Silvânia.
2: E aqui, como é que fica o resto da semana? Já dá para fazer alguma projeção, Maria Clara?
3: Temos sim, Silvânia. As instabilidades devem continuar atuando pelo estado de São Paulo. Então, tivemos chuva ontem de moderada a forte intensidade e até o final da semana vamos ter bastante instabilidade atuando. Mas eu estou frisando, Silvânia, que é diferente do que aconteceu em setembro. Setembro nós tivemos chuvas muito persistentes e pouco período de sol aqui para a cidade de São Paulo, faixa leste do estado, Rio de Janeiro, então nós tivemos um setembro bem chuvoso. E agora, quando a gente dá uma previsão de uma semana chuvosa, a sensação que a população tem ainda é de que vai ser algo parecido com o que aconteceu em setembro. No entanto, desta vez é diferente, nós vamos ter aberturas de sol. As temperaturas até sobem, por exemplo, aqui na cidade de São Paulo, devemos ter a temperatura subindo até pelo menos a quarta-feira e só diminui de novo na quinta. Isso significa que essa chuva vem alternada por períodos de sol, não é o tempo todo chuvoso. Então é aquela chuva bem característica desta época do ano, acontece principalmente no período da tarde e acaba trazendo até um volume significativo aí em algum momento. É uma chuva que vai ajudar, inclusive, a manter os índices de água no solo favoráveis, os índices dos reservatórios favoráveis também. Então é uma chuva muito bem-vinda e não é aquela chuva persistente igual aconteceu em setembro, Silvânia.
2: Prazer de receber aqui novamente Maria Clara Sasaki. Um bom trabalho para você e até mais.
3: Ótimo trabalho para nós, ótimo plantão e até a próxima.
2: Até. Agora 6h24.
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13: Trabalho de força específico para corredores é fundamental para evitar lesões e potencializar o rendimento do atleta, como explica o colunista do Fôlego, educador físico Pedro Bianchetti.
14: Não é falta de tempo para fazer fortalecimento, é porque você acha chato. E eu sei porque você acha chato. Até hoje, provavelmente, você ainda não fez um fortalecimento específico de verdade. Fez um treino genérico de academia, feito para entregar resultados estéticos, que na verdade está te deixando com a perna pesada na corrida. Ou então você fez aqueles treinos que imitam os movimentos da corrida dentro da sala de musculação. E se esse for o seu caso, a minha sugestão é experimentar algo que já foi testado e validado pela ciência. Esse treino ele tem que parecer com algo mais próximo de 2 treinos por semana, 30 a 40 minutos por sessão, exercícios compatíveis com a sua capacidade de execução, que ele seja o mais simples possível e que tenha uma carga de treinamento, uma intensidade que não te deixe com a perna pesada para o próximo treino de corrida.
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15: 6:28.
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17: Trabalho em Foco aqui pela Bandeirante. Estamos recebendo hoje para falar do mercado de autopeças. Nós estamos recebendo o Antônio Feitosa, que é gestor de motopeça, tem canal no YouTube, é bastante conhecido aí por mecânicos, pessoal da área, e hoje ele está aqui na Bandeirantes para conversar conosco nessa área. Tudo bem, Antônio? Seja bem-vindo.
18: Fala, Pedro. Muito obrigado por ter recebido eu aqui e meu parceiro, e aí eu vou mostrar aqui hoje para vocês todos os conteúdos que eu tenho, e se eu puder agregar aqui para os seus ouvintes, para quê? Para que possa, as pessoas possam se desenvolver nesse mercado de motopeça, eu estou aqui à disposição. Vamos trocar esse bate-papo.
17: Eu queria saber de você o seguinte: mecânico é uma profissão hoje que está difícil de encontrar um bom mecânico. O que que a gente pode dizer para as pessoas nessa área do trabalho, do emprego?
18: A parte de mecânico hoje, ela é a única área que talvez não seja substituída com a IA. E eu vejo essa falta no mercado. Eu não estou vendo qualificação ideal para os mecânicos. Então, se você for hoje, se você ir em todas as lojas, você sente essa dificuldade do mecânico, dessa mão de obra. Então é onde eu sempre digo, com essa IA chegando, o mercado ele vai mudar, mas o mercado de manutenção de moto, de manutenção de veículo, ele não vai. Então eu preciso alertar isso, que a gente precisa preparar essas pessoas, porque talvez as pessoas não estão enxergando a magnitude que é.
17: E por que está faltando mecânico, você acha?
18: Cara, eu costumo sempre falar o seguinte, os mecânicos, eles normalmente, você não cria um filho para ser mecânico. Normalmente, como é que veio a raiz? Muitas vezes, lá no passado, o cara estava sem fazer nada, não estudou, não, vai ser mecânico. Só que hoje eu conheço mecânico que ele ganha muito melhor do que advogado, com esse mecânico que ele ganha melhor do que fisioterapeuta, do que médico. Então está faltando uma visão cultural para mostrar para as pessoas que ali tem valor, certo? Então é mais uma disciplina, uma cultura de mostrar o valor agregado em si. Então é da raiz mesmo.
17: E esse mercado, né, de moto, tem muita procura, porque a gente vê um monte de moto na rua. Essas motos, elas precisam de manutenção. Quem que faz essa manutenção das motos?
18: E é justamente isso. O mercado de motopeça, para você ter uma ideia, ele vem numa crescente ano a ano, batendo recorde por cima de recorde. E aí, essa manutenção. Então, normalmente, como é que funciona hoje o mercado? O cara é mecânico e ele aí começa a negociar como lojista. Então, ele já vai deixando de ser mecânico. E as pessoas não estão preparando os mecânicos. Não tem. Eu costumo sempre dizer que a gente precisa ter essa alerta, porque é um mercado que está muito em escassez. A gente tem veículo, mas essa mão de obra falta. Se você for em qualquer região, você vai ver lá 10, 20, 30 motos para pouco mecânico. Então a gente precisa disso. Porque eu tenho um serviço, eu tenho um produto. Então, se eu tenho demanda, eu preciso ter aqui dali.
17: Antônio Feitosa, gestor aí de motopeças, muito obrigado pela presença aqui. Numa próxima oportunidade, a gente conversa mais na Bandeirantes. Valeu, Antônio.
18: Valeu, muito obrigado. E desde já, queria agradecer por tudo mesmo.
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15: 6h34, vamos falar do esporte. Tem gente hoje que tá chateada aqui no estúdio, viu, Pedro Coim? Muito bom dia a você.
19: Tem gente que tá muito feliz. Bom dia, Silvânia, tudo bem? Bom dia para você, para todo mundo que nos acompanha aqui no Pulo do Gato. Exatamente, não tem como a gente começar falando de outra coisa que não seja a grande goleada do Palmeiras para cima do Corinthians na tarde de ontem. E poderia ter sido mais, inclusive, né, Silvânia? Porque o Paulinho, aquele mesmo, né, que veio do Atlético Mineiro, jogador que começou nas categorias de base do Vasco, rodou o mundo, voltou pro Brasil e hoje tá no Palmeiras, atuou muito pouco pelo Palmeiras, ou pelo menos menos do que a gente esperava que ele tivesse atuado a essa altura do campeonato. Ontem ele entrou, voltou de uma lesão, jogou o segundo tempo, teve um pênalti a seu favor e errou, né? O placar ali marcava 4-0 para a equipe do Palmeiras. O fato é que o Verdão conseguiu construir essa grande vantagem com gols de defensores, né? O Barbosa marcou o primeiro, o Giai marcou duas vezes e o quarto gol foi o terceiro gol, né? Mas o quarto gol nesta conta foi um gol contra do Matheus Bidu, que também por acaso é um defensor, mas joga pela equipe do Corinthians, né? E aí o Timão conseguiu diminuir o placar no último lance, literalmente, do jogo. O Gustavo Henrique marcou o gol de honra do Corinthians na tarde de ontem.
15: O grandalhão Gustavo, de cabeça.
19: Exatamente. Um dos grandes, dos melhores atacantes do Corinthians na temporada é um dos zagueiros, né?
15: O Palmeiras achou que tinha acabado o jogo, né? Tava uma chuva danada nesse momento.
19: Exatamente.
15: Aliás, na hora do pênalti do Paulinho, cobrou muito mal, ele atrasou pro goleiro.
19: Sim.
15: Né? E você falou que podia ser mais, não foi mais também por causa do Hugo Souza, ele teve uma boa atuação.
19: Exatamente.
15: Ele defendeu pelo menos umas três bolas bem difíceis.
19: Exatamente, né? O Hugo é um dos grandes pilares defensivos desse time do Corinthians, né? É um dos grandes pilares do time do Corinthians, não só defensivos, é um dos principais jogadores, se não for o principal jogador do Corinthians, né? O Hugo Souza, convocado para a seleção brasileira, enfim, é um grande goleiro e ontem de fato foi decisivo para que o Corinthians não tomasse mais do que 4 gols. Né? Palmeirense está feliz da vida, mas, Silvânia, não reassume a ponta da tabela, né? Porque o Flamengo venceu no Rio de Janeiro também, ganhou do Fluminense por 1-0 com um gol do Carrascal. Tem notícia importante envolvendo o Flamengo, inclusive, que eu vou passar aqui antes de continuar falando do derby, tá? O Danilo, zagueiro, se envolveu ontem num choque com o goleiro Fábio do Fluminense, quebrou a mandíbula em 2 pontos. Vai passar por uma cirurgia na manhã dessa segunda-feira. Ele tá bem, o Flamengo disse que ele tá em casa, vai pro hospital, não precisou passar a noite no hospital, e foi uma opção do jogador fazer a cirurgia, fazer a operação médica na manhã dessa segunda-feira. Então, ele vai fazer, mas, evidentemente, vai perder as próximas rodadas de Campeonato Brasileiro, semifinal da Copa Libertadores, que acontece nessa semana. Uma outra coisa, Silvânia, agora voltando pro derby, né? Já que já falamos sobre a vitória do Flamengo e que o rubro-negro segue líder do Campeonato Brasileiro, é sobre o Corinthians. Importante, tá? Claro, né? Clarence Seedorf, você que nos acompanha aqui na Bandeirantes já sabe, a gente trouxe em primeira mão a informação ontem com o Luiz Fabiani que o holandês é o novo treinador da equipe corintiana. Ele tem contrato até o fim de 2027. Lembrando que o Corinthians tem eleições neste ano, né? Então, é uma contratação um pouco perigosa, mas que aconteceu. O holandês chega para comandar a equipe corintiana. Ele não trabalhava como técnico desde 2019, atuava como comentarista nesse meio tempo, né? Volta agora à equipe corintiana. Já treinou o Milan, já treinou a seleção de Camarões, e eu quero destacar aqui também que ele já treinou a equipe do Deportivo La Coruña, na Espanha. Por que que eu destaco La Coruña? Porque em 16 jogos pela equipe espanhola, ele venceu apenas 2. Se ele tiver esse retrospecto no Corinthians, o Corinthians vai cair para a segunda divisão. Então precisa melhorar, o Corinthians precisa melhorar também, até porque ontem chegou a sua 8ª derrota seguida no Campeonato Brasileiro. Sabe quantas vezes um time se salvou, Silvânia, depois de perder 8 jogos seguidos no Brasileirão?
15: Quantas?
19: 0. Nunca um time que perdeu 8 jogos seguidos se salvou. Então o Corinthians joga contra esse retrospecto. O Corinthians joga contra esse retrospecto a partir de agora. A gente separou aqui para o torcedor corintiano uma fala de Clarence Seedorf, pela primeira vez comandante do Corinthians. Chegou ontem aqui e já falou à torcida corintiana. Vamos ouvir o que disse o holandês, novo técnico do Timão.
20: Fala, Fiel. Estou muito feliz com a oportunidade de comandar um clube tão grande quanto o Corinthians. Eu me lembro muito bem da paixão de vocês nas arquibancadas e tenho certeza que vão precisar desse apoio para o resto do campeonato. Esses próximos jogos, com muito trabalho, vão fazer o melhor pelo Corinthians, tá bom? Um grande abraço.
19: Vai ter muito trabalho o Clarence Seedorf, hein, treinador da equipe corintiana. Palmeiras, então, 4, Corinthians 1, fim de rodada do Brasileirão para essas duas equipes. Quem perdeu ontem também? Santos. Foi derrotado pelo Atlético Mineiro fora de casa de virada. Saiu vencendo com um gol do Gabigol aos 42 do segundo tempo. Vitor Hugo e Thiago Borbas, já nos acréscimos da segunda etapa, deram a vitória à equipe do Atlético. Santos encerra, assim, uma sequência de 5 vitórias seguidas fora de casa, mas, é claro, com um bom retrospecto e uma tranquilidade maior até o fim desta temporada. Outros jogos que aconteceram ontem, o Grenal, Grêmio e Inter ficaram no empate em 1-1, até por isso o Corinthians não entrou na zona do rebaixamento. O Inter teve a sua chance e saiu vencendo, e o Grêmio conseguiu buscar o empate e até virar o jogo com o Carlos Vinícius, mas o seu centroavante estava impedido. Não adiantou de nada o gol do Carlos Vinícius, os dois seguem na zona do rebaixamento. O Inter é 17º, o Grêmio 18º. E o Bahia venceu a equipe do Mirassol. Nessa segunda, mais 3 jogos de Campeonato Brasileiro. Coritiba joga com o Botafogo às 4 horas da tarde, a Chapecoense enfrenta o Atlético Paranaense às 7:30 e às 9 horas da noite, o Bragantino recebe a equipe do Cruzeiro. Pra gente encerrar aqui, Silvânia, é interessante falar dos times da Série C que conquistaram acesso à Série B. A final já está definida, né? A grande decisão está definida. A Ferroviária de São Paulo, de Araraquara, encara a equipe do Maringá. Além dessas duas equipes, Inter de Limeira e Santa Cruz também conquistaram acesso.
15: Valeu, Pedro. Obrigada. 6:40.
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1: 6:45. Falha no sistema de monitoramento britânico deixa mais de 5 mil criminosos sem tornozeleiras eletrônicas. É o destaque do correspondente da Bandeirantes na Europa, Felipe Killing. Bom dia, Killing.
2: Bom dia, Sil. Tudo bem? Uma falha grave no sistema de monitoramento de criminosos aumenta a preocupação com a segurança pública na Inglaterra. Um novo relatório revela que mais de 5 mil pessoas que deveriam estar sendo monitoradas eletronicamente não estavam sequer com a tornozeleira instalada. Isso representa 15% de todos os que tinham ordem para usar o equipamento. Outras quase 1.600 estavam com a tornozeleira, mas o aparelho não enviava sinal havia mais de 2 semanas por falhas técnicas, falta de carga ou outros problemas. E o sistema agora vai ficar ainda mais pressionado. Para aliviar a superlotação das prisões, cerca de 4.500 detentos começaram a ser libertados antecipadamente neste mês, muitos deles com a previsão de monitoramento eletrônico. O problema é que o serviço de liberdade condicional já trabalha com falta de pessoal. O número de agentes está entre 25% e 30% abaixo da necessidade. O governo promete investir 700 milhões de libras e contratar mais funcionários, mas o relatório alerta: ampliar as libertações antes de corrigir as falhas aumenta o risco para a segurança pública. Eu volto com vocês.
1: Obrigada, Killen. 6:47, o presidente dos Estados Unidos, Donald Trump, afirma que Ucrânia e Rússia concordaram com um cessar-fogo energético imediato. Neste caso, os países se comprometeriam a não atacar infraestruturas de energia durante a guerra. O presidente americano não deu mais detalhes sobre o suposto acordo. Em uma publicação nas redes sociais, Trump disse que ambas as partes concordaram. 6:47.
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7: 6h49, o Pedro de Limeira tá pedindo miado pra filha, Lavínia. É o primeiro dia das crianças dela, o pequenina Lavínia. Miado pra esposa também, a Tayla. Também a mensagem do Ronaldo, Reinaldo e da Ana Maria de Pindamonhangaba. Eles estão completando 31 anos de casamento. Parabéns. O Ricardo de Pirituba pede um miado para Helena, Heloísa e Dina. Feliz dia das crianças. E o Marcelo diz que tomou até bronca dos pais por causa das ligações para o Ari Toledo. Nós estávamos falando do Disque 200 da Telesp, no antigo serviço que a Telesp produzia. 6h49.
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4: Não cabe ao Estado brasileiro exercer essa tutela, tomar essa iniciativa de ofício, de sair censurando pessoas, banindo pessoas da rede social, censurando, ou coisas piores, né? Mandando prender, mandando congelar contas. Quem não se lembra dos empresários, Luciano Hang, grande empreendedor brasileiro, aliás, né? 2 anos censurado, depois simplesmente extingue, porque não há nenhum elemento objetivo. Mas o braço são brasileiros que passaram 2 anos censurados. E aí, vamos lá, você tem todo esse problema com os Estados Unidos, dezenas de contas foram banidas de ofício junto à Meta, junto ao X, junto, enfim, a outras redes sociais. Dinheiro da Starlink, né? Foi capturado para pagar as contas das multas do X, empresas completamente independentes, por determinação judicial.
5: Fachin negou o acesso do ministro Luiz Fux ao inquérito das fake news solicitada em uma ação do Partido Progressista contra decisões do ministro Alexandre de Moraes. Esses processos atingem o ex-presidente Jair Bolsonaro e aliados. 6h54, nós estamos com alguns problemas na transmissão. Para alguns acessos está com eco, mas a engenharia técnica já está tentando resolver esse problema. Pedimos desculpa aí aos atingidos. 6h55.
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3: Seis horas e 58 minutos, dentre as tantas lembranças desse dia 12 de outubro, destacamos a morte de John Denver, há 29 anos, em 1997.
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3: E também o falecimento de Ray Conniff no dia 12 de outubro de 2002, há 24 anos.

0: todos, 12 de outubro, dia de Nossa Senhora Aparecida. 6 horas e 59 minutos.
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1: Hora Oficial do Brasil, 7 horas.
2: Segunda-feira, 12 de outubro de 2026.
1: PEC que trata do fim da escala 6x1 deve ser votada no Senado na quarta-feira.
2: Base do governo tenta acelerar rito para aprovação definitiva da proposta antes do segundo turno das eleições.
1: Na corrida pela presidência, Flávio Bolsonaro intensifica conversas com lideranças políticas regionais.
2: Atrás na disputa, Lula busca estratégia para virar votos.
1: TSE vive queda de braço entre ministros com decisões opostas sobre grupo de campanha petista no WhatsApp.
2: No dia da Padroeira do Brasil, Santuário Nacional de Aparecida terá programação especial. No fim de semana, mais de 500 mil fiéis passaram por lá.
1: Flamengo e Palmeiras vencem clássicos e se isolam na disputa pelo título do Brasileirão.
2: Após anunciar o holandês Seedorf como técnico, Corinthians fica ainda mais perto da zona de rebaixamento.
1: Tempo.
3: A semana começa com alerta para chuva forte e temporais no sul do país, principalmente entre Santa Catarina, Paraná e o norte do Rio Grande do Sul, onde o alerta é de perigo. No sudeste, as pancadas ganham força em São Paulo, Rio de Janeiro e sul de Minas Gerais. Mato Grosso do Sul também entra na rota dos temporais. No nordeste, o interior segue quente e seco, com máximas acima dos 40 graus em alguns pontos. E no norte, os temporais se concentram no estado do Amazonas.
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1: Bandeirantes 7:13.
2: Flávio Bolsonaro volta a dizer que não vai acabar com os programas sociais caso seja eleito presidente da República.
1: Neste domingo, o candidato do PL se reuniu com prefeitos e vereadores da região metropolitana de São Paulo.
2: O encontro foi organizado pelo prefeito da capital, Ricardo Nunes, e teve a presença do governador do estado,

0: 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Tem muita gente que de verdade está indecisa, gente que não foi votar e por algum motivo vai e tem condições de votar.
1: O presidente Lula participou neste domingo de um ato na Avenida Paulista ao lado de apoiadores e lideranças políticas.
2: O evento foi convocado por estudantes, movimentos sociais e partidos de esquerda para mobilizar os eleitores.
1: No discurso, o candidato à reeleição pelo PT pediu para que as pessoas convençam quem não foi votar no primeiro turno.
3: Muita gente que tem acima de 70 anos não foi votar porque a lei não exige que vote. Eita abstenção! E pessoas que não foram votar são 30 milhões. Nós temos a obrigação de conversar com as pessoas que acham que não tem mais direito de votar. Que 60 anos ou 70 anos não transforma a pessoa em inútil.
2: O presidente Lula também cobrou esclarecimentos de Flávio Bolsonaro sobre a promessa de corte de gastos.
3: Eu vou continuar questionando o meu adversário qual é o tesouraço que ele vai fazer. Porque o tesouraço dele possivelmente seja o mesmo tesouraço do Milei na Argentina. Ou seja, cortar direito do povo pobre, cortar direito do aposentado, colocar direito daqueles que precisam ganhar um pouco mais e levar o povo outra vez da situação de miséria nesse país. E isso a gente não permite de forma alguma que volte a acontecer no Brasil.
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2: As pesquisas eleitorais que serão divulgadas esta semana devem indicar o que vai acontecer na reta final da disputa pela presidência da República.
1: A avaliação é do presidente do Instituto Paraná Pesquisas, Murilo Hidalgo.
2: Em entrevista ao jornal Gente, ele afirmou que a disputa vai pegar fogo se a vantagem de Flávio Bolsonaro diminuir.
4: Vamos prestar atenção muito nas pesquisas de quinta e sexta desta semana que entra. Se o presidente Lula não tirar vantagem sobre Flávio Bolsonaro, não reduzir a vantagem, vai ficar muito difícil para o presidente. Ao mesmo tempo, se essa vantagem baixar, certo, um ou dois pontos, não tenho a menor dúvida que a eleição no domingo da eleição vai ser muito acirrada e a eleição, assim, vai pegar fogo.
1: No primeiro turno, a abstenção foi de 21,08%. Mais de 33 milhões de pessoas não votaram.
2: É o nível mais alto desde 1998, mas está dentro da média histórica de aproximadamente 20%.
1: Para Murilo Hidalgo, uma possível queda na abstenção para o segundo turno pode favorecer Flávio Bolsonaro.
4: O eleitor que se absteu, que não apareceu para votar, acho muito pouco provável que o presidente Lula consiga virar a eleição em cima disso. Por quê? É histórico os 20%. É histórico. Todas as eleições é muito próximo. Segundo, Pedro, a abstenção jogou a favor do presidente Lula nessas eleições. Por que que eu explico isso matematicamente? A abstenção, ela aumentou aonde? Nos estados do Sul e do Sudeste, onde Flávio Bolsonaro foi mais bem votado. Ela diminuiu aonde? No Norte e no Nordeste, onde o presidente Lula foi mais votado. Então, se diminuir a abstenção, pela realidade da eleição de primeiro turno, o grande beneficiário seria Flávio Bolsonaro.
2: Flávio Bolsonaro terminou o primeiro turno da disputa com menos de 2 pontos de vantagem, contrariando as pesquisas eleitorais.
1: O resultado foi avaliado como negativo pelo presidente Lula, que chegou a afirmar que a campanha foi desorganizada.
2: 7:18.
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3: Bandeirantes, 7 horas e 20 minutos.
4: Está marcada para quarta-feira no Senado Federal a votação da PEC que trata do fim da escala 6x1. Vamos à capital federal, direto da Bandeirantes Brasília, com a gente o repórter Felipe Campbell. Bom dia.
5: Muito bom dia. O Senado deve realizar nesta semana as duas sessões do debate que faltam para cumprir o rito regimental da proposta de emenda à Constituição que acaba com a escala de trabalho 6x1. Na semana passada, o plenário da Casa realizou 3 das 5 reuniões que são necessárias e, se as expectativas forem confirmadas, o texto deve ser votado em primeiro turno já na próxima quarta-feira. Nas primeiras sessões, o presidente do Senado, Davi Alcolumbre, autorizou que os parlamentares usassem o sistema semipresencial, ou seja, né, podiam fazer os pronunciamentos aí pela a internet. Por isso que a gente viu foram reuniões esvaziadas, mesmo com o plenário mostrando a presença de 60 parlamentares, a maioria foi mesmo pela internet. A líder do governo na casa, a senadora Tereza Leitão, não quis entregar qual vai ser exatamente a estratégia governista, mas disse que já tem assinaturas suficientes para apresentar um requerimento de quebra de interstício, que é o como um regimento interno do Senado, que permite que o intervalo regimental entre as sessões de votação em primeiro e segundo turno não seja cumprido, desde que 54 assinaturas individuais de parlamentares ou dos líderes de partidos ou de blocos que representem esses senadores sejam apresentadas. Então tem chance de já votar tudo no mesmo dia se isso for aprovado. A oposição, que chama a votação em meio ao segundo turno de oportunista, defende o adiamento da análise para que a futura legislatura discuta o tema após as eleições. O texto determina a redução da jornada de trabalho de 6 para 5 dias por semana, além da diminuição da carga horária semanal de 44 horas para 40 horas sem redução salarial. Volto com vocês.
4: Obrigado, Felipe Campbell, Bandeirantes 722.
3: Os sindicatos vão perder poder de negociação em caso de aprovação da PEC que acaba com a escala 6x1.
4: A avaliação é do advogado trabalhista Gabriel Henrique Santoro, entrevistado na Bandeirantes.
3: Falando ao programa Linha Direta com a Justiça, ele indicou trechos do projeto que enfraquecem os sindicatos.
4: Daqui a pouquinho esse trecho da fala do advogado trabalhista Gabriel Henrique Santoro. A proposta de emenda à Constituição também estabelece que todos os capítulos que tratam de jornada de trabalho nas convenções coletivas vão perder eficácia.
3: Com isso, os acordos fechados entre os sindicatos patronais e de empregados costurados por concessões mútuas devem ficar desequilibrados.
4: Segundo o advogado trabalhista Gabriel Henrique Santoro, a retirada de apenas alguns trechos das convenções vai abrir brechas para questionamentos no judiciário.
6: Se eu tiro da convenção coletiva um único tópico, né, que é a jornada, e mantenho os demais tópicos daquela convenção intactas, eu crio um desequilíbrio contratual. Porque quando ela foi estabelecida, e quem já participou de convenção coletiva sabe como é a negociação com os sindicatos, são concessões mútuas. Então eu dou aqui e tiro aqui, dou aqui e tiro aqui, assim vai. Se eu tiro só um pedaço da convenção, eu mutilo ela, vira um Frankenstein, e que terá problemas na frente, óbvio, e vai cair aonde? Vai cair no judiciário.
4: Bom, agora sim o trecho do advogado trabalhista Gabriel Henrique Santoro falando sobre o enfraquecimento dos sindicatos em caso de aprovação da PEC que trata do fim da escala 6x1.
6: Essa PEC tem dois pontos bem interessantes. Ela tira o poder do sindicato. O legislador usa a palavra excepcionalmente. Então nós tiramos da regra geral, que é o sindicato poder negociar jornada, poder negociar descanso semanal remunerado. Então só de forma excepcional é que o sindicato poderá mexer nas questões de descanso semanal remunerado a partir de agora. E uma outra questão que está no parágrafo 3º do artigo 1º. Apenas a lei poderá dispor sobre hipóteses e condições de duração de trabalho de forma diferenciada, tal. Ou seja, não é mais o sindicato que vai poder negociar um DSR diferenciado.
3: Bandeirantes 7:25.
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3: TSE vive queda de braço entre ministros com decisões opostas sobre grupo de campanha petista no WhatsApp. Voltamos a Brasília, o destaque de Vitor Gomes.
4: Olá, bom dia para você e a todos que nos acompanham. O corregedor-geral do Tribunal Superior Eleitoral, ministro Ricardo Vilas Boas Cueva, derrubou a decisão do presidente da corte, ministro Cássio Nunes Marques, e autorizou o canal de WhatsApp chamado Exército do Lula a permanecer no ar até que o plenário delibere a respeito do tema. Criado e administrado pelo deputado federal André Janones, o canal conta com mais de 3 milhões de seguidores e opera como uma central de mobilização política nas redes sociais. A primeira decisão judicial de Nunes Marques foi proferida no âmbito de uma petição movida pelo candidato à presidência da República, Flávio Bolsonaro. Volto contigo.
3: Obrigada, Vitor. Bandeirantes, 7 horas e 28 minutos.
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8: Quinta e nove vai marcar a hora oficial do Brasil, 7:30.
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0: Muito bom dia, Goiânia, bom dia, Brasil, bom dia, mundo, bom dia, galáxias. Eu sou Roseval Ferreira, jornalista brasileiro com você, que paga mais absurda, injusta e mal aplicada carga de impostos do planeta. Eu e minha equipe não temos rabo preso com ninguém e falamos as verdades que você, ouvinte, gostaria de falar e saber. Eu estou hoje aqui voltando de uma viagem ao Canadá, com muita saudade. Eu até pensei, antes de pedir a Mel para ligar o ar-condicionado e fechar a porta aqui do estúdio, que a gente faz as coisas boas aqui no ar, eu estou pensando seriamente, Vacil, em procurar um bom psicólogo, um psicanalista e um psiquiatra. Sabe por quê, Vacil? Porque eu fiquei com saudade até do Altair Cavalos. Você acredita isso? Altair, fiquei com saudade até da sua voz de rouxinol, que você disse isso ontem, eu concordo com você, você tem uma voz de rouxinol. Muito bom dia a você, Altair Tavares.
1: Bom dia, Roseval e Vacil. Eu imagino que a pessoa que vai ao Canadá sinta muita saudade. Eu imagino.
0: É verdade, né? Vacil, muito bom dia a você, Vacil, tá tudo bem?
2: Bom, Roseval, bom dia, Altair. Muito bom dia para você, ouvinte. Bom estar aqui, feriado. Começou com a chuva. Olha, a previsão era de não ter chuva em Goiânia, mas choveu.
0: Que ótimo.
2: Lá pro meu lado lá. Deu uma chuvinha à noite, foi bom, mas seu bem um tempo gostoso.
0: Precisa rezar mais, porque chuva é vida, chuva é qualificação. 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Mas eu quero aqui abrir o programa dando um voto de solidariedade a duas, eu diria, entidades, porque uma delas, embora seja uma coisa isolada e a outra seja uma coisa conjunta, eu quero prestar imensa solidariedade a Miriam Leitão, que é uma jornalista que está aí há muitos anos, escreveu um livro chamado A Saga Brasileira. Eu gostaria de pegar esse livro e dar de presente para todo brasileiro ler. Não sei se vocês dois leram esse livro da Miriam Leitão.
1: Não.
0: Mas vocês deveriam ler como jornalista, porque... Você leu, Vacil?
2: Não.
0: Não. Esse livro é um espetáculo. Ele mostra como e por que o Brasil conseguiu vencer a inflação. Como que o Brasil conseguiu reunir cabeças pensantes de diversas correntes e fazer uma corrente para frente, que lembra a música lá do tempo militar, mas isso não vem ao caso. E ali houve um consenso que não tínhamos mais como continuar sendo o país da inflação absurda que o era. Era uma coisa extraordinária que essa nova geração sequer sabe como foi. E ela conta toda a história, como é que aquilo foi possível, sob o ponto de vista político, sob o ponto de vista macroeconômico, microeconômico, ela conta a história de um país que venceu a inflação. E é uma grande jornalista. E o que fez a Miriam Leitão? Ela, entendendo conscientemente que tinha que ter uma posição, ela foi pro ar, na poderosa Rede Globo, e disse do medo dela, do receio dela, e se posicionou firmemente. Eu não quero este presidente da direita. Ela considera direito, não quero, ela disse ali, e as pessoas caíram matando em cima dela, entendeu? Como se ela tivesse feito uma coisa errada, não fez. Ela o fez porque a emissora lhe deu condições de fazer, ela tinha cacife para isso. Está certíssima, Leitão. É assim que a gente tem que fazer. A gente tem que se posicionar quando acha que isso deve ser feito. Não tem nada de errado com isso, eu acho que ela está certíssima. E aliás, acho que as posições dela são amplamente conhecidas, mas ela deixou aquilo muito claro, porque era o momento. E quero deixar a solidariedade absoluta e total à revista Veja, que fez uma matéria de capa extraordinária com jornalismo investigativo de primeiro mundo, certo? Está sendo surrada por isso, como se a Veja tivesse feito alguma coisa errada. Não, é preciso que dê à Veja o que a Veja merece, porque ela, todos os grandes escândalos nacionais e as coisas que surgiram no país nas últimas décadas, a Veja esteve ali fazendo o seu trabalho. Então é preciso respeitar a imprensa com o que ela faz, porque muitas vezes a imprensa é mal compreendida, porque acha que se a pessoa tem, faz uma coisa, é porque é lado B, lado A, lado B. Então, eu estou solidário a todos os meus colegas jornalistas que se posicionam convictamente, seja de que lado for. Isso se chama democracia. É ouvir a pessoa, analisar e depois tirar suas próprias conclusões. E esse tipo de democracia é que eu quero para o meu país. E o estado de Goiás, quero dizer para vocês o seguinte, é muito bom você perceber, Vacil aqui e Altair Tavares, o quanto é moderno as pessoas entenderem que países grandes, eles possuem visões diferentes de um mesmo problema e resolvem de formas diferentes. Províncias em todos os países, o Canadá, os Estados Unidos, a França e outros países, têm coisas que são decididas naquelas regiões, para aquela região. E o estado de Goiás, ele tem sido um oásis em algumas equações muito importantes, e eu louvo isso, porque certas coisas são tratadas no estado de Goiás, a lá goiano, para que nossa sociedade aprove ou não. E nós temos que respeitar outros estados que estão satisfeitos, muito satisfeitos, aliás, com programas que para nós não fazem sentido. Então nós estamos tendo uma exagerada dicotomia no país, porque não estamos entendendo uns aos outros. E um país precisa se entender. E entender uns aos outros é fácil você aceitar aprovações daquilo que você concorda. O difícil é você entender, analisar aquilo que você não concorda. Não é verdade, Gabriel? Então vamos lá, confira no programa de hoje, você vai ver. A Câmara de Goiânia elegeu Tilu Guilty. Ah, aqui, ó. Tiago Guilhote. É esse que eu estava falando, Vacil. Deus falou que não estava sabendo. Como novo presidente para o biênio.
2: Ah, não, a presidência eu sei. Para mim, você estava perguntando uma outra coisa.
0: Ah, tá. O que é?
2: Você falou diretoria.
0: Ah, diretoria.
2: Diretoria.
0: Não, é presidência.
2: Não,
0: né?
2: Sei.
0: Ah, diretoria, desculpa.
2: Presidência foi eleito, já está definido.
0: Ah, tá. Então, desculpa. Aqui eu falei, saiu no popular aqui, eu falei diretoria e eu estava pensando em presidência. Você respondeu certo. Ele que queria mesmo e teve votação unânime e apresenta um perfil alinhado ao atual prefeito. É verdade. A vereadora Ava Santiago retoma o mandato na Câmara de Goiânia após o Conselho Nacional de Justiça suspender a cassação por indício de uso irregular de inteligência artificial. Em comemoração ao Dia das Crianças, os parques Mutirama e Zoológico de Goiânia têm uma programação especial e entrada totalmente de graça, hein, para a população nesta segunda-feira. 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Manhã Bandeirantes é produção de Gabriel Alves, trabalhos técnicos são de Luther Sardinha e Andrezinho e a direção de jornalismo é Danilo Santos. Direção geral é o João Batista e o CEO é o Dr. Cid de Oliveira. Que bom que ele continua como CEO aqui. Apresentação Rosenval Ferreira, os comentários de Altair Tavares, Vacil Oliveira, reportagem de Tiago Humberto. O que que você gostaria, Altair Tavares, de acrescentar nesta entrada de programa de hoje, em uma segunda-feira, Dia da Criança? Eu saúdo, Altair Tavares, o seu lado criança, o seu lado Xoxim, porque é um movimento chamado Xoxim, sabia, né?
1: Que é Xoxim?
0: Xoxim é um movimento que existe há muitos anos, que é para você ter alma de criança. Quando você tem alma de criança, você passa a enxergar o mundo com tudo é novidade, tudo é alegria. Então se chama Xoxim, esse movimento.
1: A minha alma Xoxim era bem moleque.
0: Era bem moleque.
1: Era
0: muito
1: bem
0: bom.
1: Moleque.
0: Eu imagino.
1: Eu aprontava.
0: Você então, aprontava. A sua alma Xoxim, ela é assim, o Xoxim.
1: Levei muita lambada também.
0: Xoxim é um movimento
1: Sinto.
0: Que pretende que o adulto seja, encare a vida como criança.
1: Mas eu entendi.
0: Você entendeu.
1: E tem muito sentido, né?
0: Uhum.
1: Vou destacar daqui a pouco, eu conversei com o prefeito Sandro Mabel, as expectativas dele sobre essa nova mesa diretora da Câmara, em que ele listou aí motivos pelos quais ele espera, né, uma Câmara mais ágil, naturalmente, para demandar os projetos que ele apresenta. Tem projeto, por exemplo, que tem data agora e precisa ser executado, que é o que trata do refis anual pedido pelo Tribunal de Justiça e essa conciliação, né, que precisa de autorização legislativa, está empacada na Comissão de Constituição e Justiça, entre outros projetos. E daqui a pouco também uma outra reclamação. Apareceu Rubens Ottoni fazendo uma crítica interna que atingiu Adriana Cossi no PT, dando a entender, inclusive, que decisões do partido atrapalharam a expansão da bancada desse partido na Câmara dos Deputados, na Câmara Federal.
0: Perfeitamente. Nós estamos aí, Altair Tavares, com uma certa caça aos culpados. Toda eleição é assim, quando perdem cadeiras ou a eleição não vai muito bem, começam-se a caça aos culpados. E é uma coisa interessante porque se detona muitos partidos, porque companheiros de derrota, eles são mais difíceis do que companheiros de vitória. Companheiro de vitória, todo mundo abraça todo mundo, beija todo mundo, que lindo ser maior, você ajudou. Agora, companheiros de derrota, começa a apontar o dedo uns para os outros. Mas isso é normal toda vez que existe uma derrota.
1: Mas imagina o que aconteceu no PSDB, então, né? Que foi humilhado.
0: O PSDB, o melhor é não falar, né?
1: É verdade.
0: É não falar, porque os erros foram tão gritantes e tão absurdos que se falar dá um programa inteiro, não é verdade? Vassil Oliveira, o que você gostaria de... o Andrezinho está falando que o Vassil é meio louco, mas não tem problema não, ele vai falar. Fala aí, Vassil.
2: Olha, daqui a pouco vou falar sobre como é que está a movimentação aqui em Goiânia, da campanha, o que que os políticos estão fazendo, o que que há de novo para poder levar essa campanha até o dia 25.
0: Perfeitamente, após o intervalo comercial, lembrando que Casarão Goiano de Doce ou de Sal, tudo lá é artesanal, é uma delícia. Voltamos já já.
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4: Bandeirantes, 7:46, feriado nacional, dia da padroeira do Brasil e o Santuário Nacional de Nossa Senhora Aparecida tem uma programação especial para receber milhares de romeiros e fiéis. A repórter Stephanie Bandeira da Band Vale está por lá. Bom dia, Stephanie. Daqui a pouquinho, a Stephanie Bandeira, então, chega aqui com a gente essas informações ao longo do fim de semana. A estimativa feita pelo Santuário Nacional de Aparecida é de que mais de 500 mil pessoas passaram por lá. E a segunda-feira, feriado, fim de semana prolongado, não deve ser diferente, com uma programação especial também de missas ao longo de todo o dia. Agora sim, Stephanie Bandeira, bom dia.
5: Não, estamos com um problema, mas ontem o Papa Leão XIV anunciou que vai passar por uma cirurgia nos próximos dias para a retirada de um nódulo na região do pulmão. O anúncio foi feito pelo próprio pontífice na oração tradicional neste domingo no Vaticano. Segundo ele, o nódulo foi detectado em alguns exames, mas está em um estágio inicial e bem localizado. Como houve orientação dos médicos para procedimento cirúrgico, o Papa disse que decidiu agendar a intervenção. A cirurgia vai acontecer no Hospital Policlínico Gemelli, em Roma, na Itália. O período previsto de internação pós-operatória deve ser de uma semana. Até agora, nem o pontífice nem o Vaticano informaram se o nódulo é benigno ou maligno. O Papa Leão XIV tem 71 anos, não fuma e até agora não tem outro problema de saúde revelado pelo Vaticano. Segundo Gustavo Schwartzman, oncologista do Hospital Albert Einstein, é possível que se trate de um câncer de pulmão, mas as chances de cura são altas.
6: Um médio câncer de pulmão, a gente fala de um tumor pequeno, menor do que 3 centímetros, e muitas vezes em localizações mais periféricas no pulmão, que permitem uma ressecção cirúrgica sem sacrificar muito pulmão saudável. Então, pelo que parece, na pior das hipóteses, seria um câncer de pulmão em estágio localizado, justamente cuja probabilidade de cura permanece muito alta, mesmo se ele tiver características malignas.
5: A principal viagem internacional do ano do Pontífice está marcada para 6 de novembro para o Uruguai, Argentina e Peru. Até agora, o Vaticano mantém o compromisso. Bandeirantes, 7 horas e 49 minutos.
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0: Estamos de volta com Opinião em Debate dessa segunda-feira, dia das crianças e dia da Nossa Senhora Aparecida, não é isso, Otávio? Você que é um católico aí?
1: Dia da padroeira do Brasil.
0: Exatamente.
1: Feriado nacional.
0: Se tornou tema controvertido de campanha, fake news, um monte de coisa. Você vê, nós não respeitamos
2: o que não é controvertido é ela, é o que ela representa para os católicos, para o país, a história toda.
0: É verdade.
2: A fé. Isso daí a gente respeita. Uhum. Eu particularmente tenho muita fé e acredito muito nela, em Deus. Sou devoto de Nossa Senhora da Abadia do Muquém, que é ela também. Uhum. É uma representação dela.
0: Dela, né?
2: Sou devoto porque eu sou peregrino, eu vou lá, Altair. Eu ando, já fiz aqueles 45 quilômetros entre Niquelândia e Muquém.
1: Já fez mesmo.
2: A pé. E várias vezes de carro.
0: É. Então, eu sempre vou à Trindade a pé todos os anos. E eu tenho na minha casa uma historinha boa aqui que você vai gostar, que você é católico, Vacil. Existe uma crença em Rio Verde, pelo menos, para aquela região ali, o São Tomás, que eles falam o seguinte, que se você põe uma santa num oratório e os passarinhos vão se encarregar de fazer florescer, ter flores ao redor dela. E você acredita que na minha chácara aconteceu isso? Apareceram margaridas lá que eu não plantei no pé da santa. Eu tenho um oratório lá da santa porque eu sou um espírita católico lá de Rio Verde. A gente lá sempre era espírita católico. Aliás, que o maior erro do espiritismo foi ter sido considerado religião, deveria ser considerado uma filosofia. Então é assim que... Mas eu faço minhas orações com quem tiver envolvido como cristão. 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Vamos ver aqui a previsão do tempo.
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0: A semana dos goianienses será de extremos, começa com muito calor, termina com previsão de temporais e queda na temperatura. Nessa segunda-feira, feriado de 12 de outubro, a capital enfrenta o dia mais quente da semana, com os termômetros chegando a 37 graus. Até a terça-feira, o INMET mantém um alerta amarelo de perigo para a baixa umidade do ar, que deve ficar entre 20% e 30%. Mas o clima começa a virar na quarta-feira, dia 14, quando a probabilidade de chuvas fortes salta para 78. Às vezes nós temos aqui um clima mais seco do que o deserto Saara. E quem achar que isso é exagero, pode olhar aí. A Mel que está indo, Mel, veja aí a umidade do ar no deserto Saara e veja em comparação com Goiânia, você vai parar de rir. Porque nós já temos aqui condições que às vezes fica pior que o deserto Saara. Quem tem problema com isso, que vem de outro estado, começa a sangrar pelo nariz, as crianças sofrem muito com isso e os idosos também. Mas vamos aqui no dia, como é que é? Vamos lá. Mutirama e zoológico tem entrada de graça nessa segunda-feira. A Prefeitura de Goiânia liberou a entrada absolutamente graciosa nos parques Mutirama e zoológico para o feriado do Dia das Crianças, nessa segunda-feira, dia 12. Imagem aqui tem um... tá aqui, ó. O Mutirama vai funcionar das 10 às 17. O parque reabriu no sábado, recebendo mais de 5 mil visitantes no primeiro dia, conta agora com 22 atrações recuperadas e melhoras na segurança, como explica o prefeito Sandro Mabel. Vamos ouvi-lo.
4: Nós temos praticamente todos os brinquedos funcionando. Eu vou colocar ao longo desse próximo ano e do outro até o teleférico para funcionar. Vamos colocar aquela casa mal-assombrada ali também. E também tem mais o Montanha-Russa. Então, vai se colocando novas, também novos brinquedos. Eu pretendo que agora que conforme vai estabilizando, o parque vai estabilizando também, nós possamos adquirir novos brinquedos. Que ainda nós temos brinquedos aqui, quando eu vim com meus filhos aqui há 40 anos atrás. Então, mas está funcionando, com boa manutenção. Temos uma equipe boa, treinada, aqui funcionando. Então, eu tenho certeza que vai divertir muito as crianças. E o Mutirama, ele está ficando um parque que não é só um parque de diversão. Nós fizemos aquele festival gastronômico aqui, fizemos a festa junina também, numa parte aqui, as quadrilhas. Agora vamos fazer o Dia da Criança e vamos fazer o Natal. Então o Mutirama vai ser o parque central das festas de Goiânia.
0: Perfeitamente. O prefeito Sandro Mabel aprendeu a duras penas que ele quis dar aquele espírito TikTok à administração dele. E a gente olhava assim, quem conhece o do babado, falava, ai, coitado, porque não pode, não dá para continuar assim. Agora ele aprendeu, está fazendo uma administração aí diferente. Olha aqui, vem aqui, já o Parque Zoológico fica aberto das 8h30 às 17 horas, mas atenção, a entrada na bilheteria só é permitida até às 16 horas. O local conta hoje com mais de 400 animais de 100 espécies diferentes. Vamos lá ver, olha que bonito isso aí, ó. Olha, a programação de hoje no zoológico é totalmente voltada para o cuidado com a natureza. Pela manhã, as crianças podem participar de oficinas de máscaras e acompanhar a alimentação dos hipopótamos, raposas e jaguaticas. A partir das 13 horas, o público vai poder participar da preparação da caixa surpresa para o urso Robinho e da salada de frutas para as araras, além de uma visita ao recinto dos grandes felinos às 15 horas. É assim que pode ser. Agora, é interessante que nós vimos aí, acho que as pessoas que acompanham as redes sociais, um sujeito que entrou na jaula do leão, você viu aquilo lá? Você chegou a ver? Ele entrou lá, acho que foi no Japão, não sei aonde, ele entrou na jaula do leão.
1: Faz tempo isso,
0: não,
1: né?
0: Agora, recente, outro. Acho que foi essa semana, segunda-feira.
1: Tempo.
0: É, e aí o leão foi lá e começou a ficar meio assustado com ele, né? Porque não tem gente lá perto. E ele foi lá e gritou com o leão, o sujeito estava com problemas mentais. Aí o leão falou, bom, gritar comigo também não. Ele deu um catapapo nele lá que ele foi pro outro mundo. Mas é o seguinte...
1: Péssima ideia, viu?
0: Foi uma péssima ideia. Entrar na jaula do leão não pode. Tem gente aí querendo entrar na jaula do leão, mas não entre não. Vamos aqui, o repórter Bandeirantes, já entrou aí, ô Andrezinho? Tá a postos? Vamos lá? Ou é com vacil? É o comercial? Então vamos aos comerciais, voltamos já.
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2: Estamos de volta com Opinião em Debate aqui. 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Vamos agora à coluna do Vacil Oliveira, que sabe de tudo e mais alguma coisa dos bastidores da política de Goiás, das cidades médias e grandes. Enfim, aquilo que ninguém quer contar, o Vacil Oliveira conta e não aumenta nenhum ponto. Ele fala o que é.
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4: Muito bem, vamos viajar um pouco pela campanha nacional que ocorre aqui em Goiás. Se é que tem uma campanha muito ativa. O PT começou o segundo turno em Goiás fazendo mais campanha para Lula nas ruas do que os bolsonaristas e novos aliados estão fazendo para Flávio. Mas não quer dizer que os bolsonaristas estão parados, estão em tratativas, arregimentando apoios. O PL conseguiu nessa primeira semana que passou o movimento de maior peso institucional, que foi a incorporação de Ronaldo Caiado e Daniel Vilela à campanha de Flávio Bolsonaro. Isso cria a possibilidade de mobilizar uma estrutura política estadual muito mais ampla do que a base original do PL. O PT, por sua vez, deu início ao segundo turno com mobilizações de rua e reorganização de sua coordenação estadual. Então, arrumou a casa, tentando arrumar a casa. A diferença principal é que o campo de Flávio priorizou a articulação de cúpula, enquanto o campo de Lula apresentou uma mobilização mais vinculada a movimentos sociais e a própria mobilização da estrutura dele, dos apoiadores dele, para poder ir a campo e pedir voto. Mas vamos a alguns fatos. Dia 7 de outubro teve manifestação em Goiânia, isso já é ato de campanha. Estudantes, movimentos sociais, entidades e militantes realizaram uma caminhada na Praça Universitária, no Universitário até, da Praça Universitária até a Praça Cívica, e defendendo a reeleição do Lula, a democracia, a educação pública, fim da escala 6x1, a pauta de Lula. Dia 7 de outubro, plenária e organização, aí a reorganização interna do partido, reunião suprapartidária no dia 8, no dia seguinte, justamente para poder criar uma estrutura de apoio. Dia 9, teve a reorganização do comando. Luiz César Bueno, candidato ao governo do estado, assumiu a coordenação da campanha de Lula aqui no estado. Dia 11 de outubro, novo ato convocado. Ontem teve uma grande manifestação nas ruas com a juventude ocupando alguns espaços da cidade. PL e os bolsonaristas, no dia 5, teve a convocação da unidade. Gustavo Gaia, Major Vitor Hugo, prefeito de Anápolis, Márcio Correia, todos eles fizeram uma convocação para um ato de Flávio Bolsonaro. E no dia 6 teve o grande evento que definiu o apoio de Daniel Vilela e do candidato, ex-governador, candidato a presidente Ronaldo Caiado, a Flávio Bolsonaro. Então, nós noticiamos aqui, fizemos todo o trabalho de cobertura dessa grande movimentação. No dia 6, aí já era essa movimentação toda, com Tarcísio de Freitas também, além de outras lideranças, tudo isso no mesmo evento, só para complementar. E aí começamos a ver os compromissos políticos sendo estabelecidos, algumas declarações de apoio que estão sendo feitas espontaneamente nas redes sociais, Gustavo Mendanha, Vanderlan Cardoso, e o mais curioso, tanto o PT quanto o PL traçando uma meta definida. o PT quer aumentar em 400 mil votos os votos que Lula teve aqui em Goiás. A meta do PL é de 500 mil votos. No primeiro turno, Flávio obteve 53,60%, ou 2.051.888 votos válidos em Goiás. Lula chegou a 31,6%, ou 1.188.880 votos. Mais de 2 milhões, Flávio, quer mais 500. 2 milhões e meio. 1 milhão e quase 200 de Lula, quer mais 400, chegar a 1 milhão e 600. Vale lembrar que Caiado obteve aqui 12,33%, o equivalente a 472.041 votos. Vamos lembrar também, 21,83% dos eleitores de Goiás não compareceram às urnas, é a abstenção. Mais de 1 milhão e 100 mil eleitores. 2,47%, ou quase 100 mil eleitores, anularam o voto. 1,15%, ou seja, 45 mil pessoas, votaram em branco. Total das urnas, 24% do eleitorado, 24,66%, não votou. Isso dá 1.252.767 eleitores conquistáveis ou perdidos por aí. Mas o registro, os novos apoiadores de Flávio Bolsonaro no estado, governador, ex-governador, Gustavo, que eu citei aqui, Vanderlan, outras lideranças, até agora nada fizeram além do anúncio de apoio. Não há sinais de agenda de campanha que mostre uma movimentação. Enquanto isso, o PT está se movimentando. Eu sou Vassil Oliveira e este é o Entre Linhas do Jogo do Poder.
2: Muito interessante esses dados aqui levantados pelo Vassil. 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Vassil, é interessante que uma análise bacana, lembrando aqui mais uma vez do Marco Maciel, falou para mim que era especialista em prever o passado, né? E muita gente fala, não, mas no Brasil nem o passado é possível ser previsto com exatidão, não é? E o que é uma grande verdade. Dá um ensaio filosófico a mais de 1,5 metros. Mas é o seguinte, a verdadeira eleição, e alguns vão falar, puxa, que bobagem que o Rosenvald está falando. A verdadeira eleição já aconteceu, que é o poder sobre o Senado e a Câmara Alta dos Deputados Federais. E nisso aí, a direita fez de lavada. Se entra Flávio Bolsonaro, ele entra com um Congresso favorável a ele, amplamente favorável. Se entra Lula novamente vai ficar com o Congresso altamente contra ele. Mas Lula tem a chave do cofre, o presidente tem a chave do cofre, mas essa chave do cofre, ela tem duas. Uma chave que abre as famosas emendas dos deputados, que isso aí pega de assalto, e a palavra assalto vem entre aspas aqui, boa parte do PIB brasileiro, de aplicação de recursos. Então já é um problema para o presidente. E segundo, que Lula talvez não, com certeza entra nessa coisa se ganhar, com muita dificuldade, porque ele se baseou no Supremo Tribunal Federal para tocar o seu governo. Foi o Supremo Tribunal Federal que lhe deu respaldo. E o Supremo Tribunal Federal entra combalido nessa história do próximo governo. Então, é uma salada para ninguém botar defeito. Não sei se Altair Tavares e Vassil fazem algum reparo a esta minha observação factual do que aconteceu nesta eleição, que todo mundo queria. A direita e a esquerda queriam muito tomar conta. Nós temos que fazer mais senadores, temos que fazer mais deputados federais. E nessa parada ganhou à direita. Estou errado na minha análise, Altair Tavares?
5: Então, os dados mostram isso, né? Temos um Senado e uma Câmara dos Deputados em que a direita mais a direita roubou, sequestrou, tomou, literalmente, espaço do Centrão, né? O maior perdedor dessa eleição, e os dados mostram isso, é o Centrão. O volume de deputados da esquerda, né? De progressista, se mantém o mesmo. O PT elegeu um a mais, né? Deputado federal, por exemplo. Mas essa nova configuração, certamente ela é uma realidade hoje que foi construída com muita eficiência, né? Nós comentamos aqui pelo PL, né? Principalmente conectando-se com os eleitores. Isso é fato. Eu queria adicionar aqui um outro elemento no comentário do Vassel, uhum, que ele trouxe aí sobre a mudança na estrutura da campanha

0: eu ainda procuro avaliar, né, melhor e entender melhor como é que isso vai se delinear dentro do PT, mas na prática, junta-se a isso uma outra entrevista que está publicada no Diário de Goiás, do Rubens Ottoni. Rubens Ottoni, ex-presidente regional do PT, ele saiu, ficou lá várias temporadas, entrou Kátia Maria, ficou várias temporadas representando esse segmento. Saiu Kátia Maria, entrou Adriana Costa, que é de outra tendência interna do PT. Aí Rubens Ottoni é reeleito, a Kátia Maria foi eleita, ou seja, esse setor agora o que está bastante explícito é que esse setor quer de volta a direção do PT.
1: A gente pode lembrar alguns fatos para tentar entender isso daí, não é a explicação. Quando houve um pedido, né, houve um direcionamento para ela ser a candidata a governadora. Ela disse não. Tanto que numa nota ela escreveu exatamente isso, reafirmando que não seria candidata a governadora. Ela não atendeu. E isso tem consequência. Isso é um fato. Luiz César Bueno estava na campanha, era um dos condutores, coordenadores da campanha de Delúbio Soares. E acabou assumindo como o candidato. Não era o nome preferido de Adriana. O nome que Adriana, que o grupo, algumas pessoas de Adriana diziam, não digo ela diretamente, que eu não conversei com ela sobre exatamente isso, era o do Valério Luiz. Ele seria o candidato mais alinhado a esse grupo. Ficou Luiz César Bueno. Luiz César fez uma campanha isolada, não teve um acompanhamento, ou o PT não abraçou a campanha de Luiz César Bueno, como abraçou outras campanhas em outros momentos. No resultado das urnas, Adriana teve uma votação expressiva. Mas também Luiz César teve uma votação curiosa.
0: E com detalhe, se ela fosse a candidata a governadora, hipoteticamente, talvez chegasse aos 15.
1: E era a meta e era o que buscava Lula. Então, tudo isso significa uma disputa de poder interno. Uhum. Quem controla o diretório é Rubens Ottoni. A ele que controlam o partido já há muito tempo. E essa é uma das razões, na nota de Adriana Costa lá atrás, ela dizia que alguns homens estavam tentando, estavam pressionando e tentando tirar a candidatura de deputada federal. Os homens eram Delúbio, Rubens Ottoni, eram esses líderes. Agora é o momento de fazer campanha. A opção por Luiz César é da direção nacional. Quem controla a direção nacional do partido é o Edinho, que foi quem ouviu o não de Adriana, o que tentou fazer com que Adriana fosse a candidata. Esses elementos estão na mesa e Adriana conseguiu uma boa votação, mas ela não é maioria no diretório interno e não é também dentro do PT, e tem esses desagrados que ocorreram ao longo do tempo.
2: 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Mas você, Vacil, não acabou nós fazendo uma conversa paralela aí e você não respondeu se fazia algum reparo ao que eu disse.
1: Não,
2: né? Porque é importante a gente entender as análises diferentes de cada um, porque o Brasil ele tem análises políticas para todos os matizes e muitas delas são importantes. Olha, o Tialu Guilotti é eleito novo presidente da Câmara de Goiânia. A Câmara Estadual de Goiânia elegeu nesse sábado, dia 10, a nossa nova mesa diretora para o biênio de 2027 a 2028. O vereador Tialu Guilotti do Avante foi eleito presidente por unanimidade, liderando uma chapa única. No discurso de posse, Tialu demonstrou gratidão e confiança depositada nele para assumir o cargo. Vamos

0: Vamos ouvi-lo.
1: Atrás, a maioria dos vereadores foram indagados sobre o nome do vereador Tialo. E eu sei que o meu nome era o último a ser comentado pelos pares desta casa. Porque eu não tenho palavra? Não. Porque eu não tenho compromisso? Não. Porque os acordos que fiz nesta casa de trabalho foram descumpridos? Não. Mas eu era o último da fila. Mas há um ano e meio atrás, uma mulher de Deus chegou para mim e falou: Tialo, Deus te fará presidente deste poder. Mas você é o último da fila, mas não se preocupe. Porque assim como Deus fez com Davi, ele fará contigo. Se hoje me perguntarem como conseguir a unanimidade, eu só tenho uma coisa para dizer: foi o Senhor Jesus Cristo e o Espírito Santo. Eu não posso, em nenhuma hipótese, deixar de agradecer e de honrar o atual presidente desta casa, Romário Policarpo. Confesso aos senhores que eu não sou tomado pelo medo, mas sou tomado pela responsabilidade. Porque se tem um vereador que mudou a história da Câmara Municipal de Goiânia e que fez ressoar a Câmara Municipal de Goiânia para todo o Brasil, este homem se chama Romário Policarpo, ao qual eu peço uma salva de palmas.
2: É, um pouco de exagero nisso aí. O Altair Tavares, certas expressões dizem mais do que mil palavras. E às vezes a gente quer ouvi-las. O Altair Tavares fez um gesto de azedume quando ele ouviu algumas palavras aí que eu gostaria que ele expressasse em palavras o porquê do seu azedume. Se ele não falar, eu vou falar, mas ele vai falar. O que foi, Altair, que te incomodou e que você franziu a testa?
3: Não, essa ideia de atribuir a vontade de Deus às coisas, não, foi a vontade dos homens.
2: Altair Tavares acertou na mosca. Altair.
3: Mas Deus não está nem aí para a presidência da Câmara de Goiânia.
2: Não está. E outra coisa que eu gostaria de.
4: Coitado de Deus, né? Porque isso aí fica como. Na conta fica como se fosse um crédito para ele. Vai que essa presidência é um desastre.
2: Não.
4: Aí,
2: pronto,
4: aí é culpa de Deus.
2: É.
4: Aí,
2: não, que isso? Não, e outra coisa, eu acho.
4: Que assim, isso?
2: Eu entendo o seguinte: o jeito põe lá no carro. Foi Deus que me deu. Eu me lembro da Janis Joplin, né? Alguém que se lembra? Você já ouviu Janis Joplin?
3: Sim, com
2: você já ouviu Janis Joplin? O Lord, que é uma música que fez, quem não conhecer, vai ler. Ela diz o seguinte: por que, que o senhor deu uma Mercedes pro fulano de tal? Que era uma época lá nos Estados Unidos que o senhor punha lá, comprava Mercedes, punha lá, né? Deus que me deu. Por que, que você não me dá um Porsche, meu? Eu trabalho também. Então, eu acho o seguinte: Deus nos dá tudo. E não tem problema você falar em Deus, não. Eu falo em Deus a todo momento da minha vida. Eu acordo de manhã agradecendo a Deus por estar vivo. Eu, aliás, que na minha idade já está bom demais. Mas é o seguinte, Deus, ele não se importa. Ah, quando chega Corinthians e Flamengo, sei lá, não. Se Deus quiser, nós vamos ganhar. Deus não quer entrar em jogo de futebol, não quer entrar em política. Deus dá para você, no máximo, a saúde, a inteligência e a gratidão de ser vivo. Então, eu também fico com a testa franzida quando a pessoa fala, o sujeito falou, eu tive um negócio de Deus que eu vou ser o quê? O jornalista, maior jornalista de Goiás? Não, foi Deus que me deu condições de trabalhar para fazer isso. É assim que funciona, mas vamos lá. Wesley Souza, o motorzinho, chega agora com as informações dos times goianos que entraram em campo neste final de semana. Vamos lá.
5: Giro Esportivo.
6: Ótimo dia, amigos do Manhã Bandeirantes, e uma ótima semana também. Nós tivemos os três times goianos entrando em campo. O Atlético empatou com o Sport por 1-1. Giovani Soares, nos acréscimos do primeiro tempo, fez 1-0. No segundo, aos 20 minutos, um jogador do Sport foi expulso, mas não sentiu essa situação. Com rebote do goleiro Perotti, empatou a partida. Final, Atlético 1, Sport também 1. Depois nós tivemos o Vila indo até Recife, no Estádio dos Aflitos contra o Náutico, e venceu por 2-0. Gols de Everton Galdino e Janderson. Final, Vila líder 2, Náutico 0. Em seguida, também tivemos o Goiás entrando em campo. Foi até o Paraná enfrentar a equipe do Operário. Gols de Lourenço e Felipe Clemente. Aliás, segundo gol de Felipe Clemente, vestindo a camisa do Goiás. classificação ficou dessa maneira: Vira líder, 61 pontos. Juventude é o segundo, 60 pontos. Novo Horizontino, o terceiro, 67 pontos. Fortaleza, o quarto, 56 pontos. Criciúma é o quinto, 53 pontos. Atlético é o sexto, com 53 pontos.
2: Estamos de volta aqui com opinião em debate. Vacil, eu sei que é um sujeito muito bem informado. Você sabe qual que é a notícia mais importante, a trend news, que saiu tudo quanto é jornal, tudo quanto é coisa na internet e tal, de hoje?
4: Agora eu fiquei curioso para saber.
2: É a separação entre Virgínia Fonseca e Vini Júnior. Eles não estão mais juntos.
4: Não?
2: E tudo de bom, não teve briga, não teve nada. Vacil, é brincadeira, né? Mas eu quero dizer a vocês o seguinte: isso é preciso que tem gente que se entende disso, o Altair Tavares também. Tem gente que não entende o que é marketing. Tem gente que me xinga por causa do meu cachecol. Esse idiota usando cachecol em Goiânia é marketing. Ô, bobão, eu só uso quando tem ar-condicionado. E quando eu vou tirar a fotografia, eu vou lá e mando buscar meu cachecol. É um marketing, chama marketing estratégico. O Vini Júnior e a Virgínia, foi tudo contratado, é tudo marketing. Foi um dos maiores e mais perfeitos marketing estratégicos que eu já vi para poder alavancar a imagem dos dois. E tem gente que achou que aquilo ali era um romance que ia longe. Ai, santa ingenuidade. Conselho Nacional de Justiça suspende cassação e Ava Santiago retoma o mandato. A vereadora Ava Santiago, do PSB, reassume o mandato na Câmara Municipal de Goiânia após uma reviravolta na Justiça. O retorno acontece por conta de uma decisão liminar do ministro Benedito Gonçalves, do Conselho Nacional de Justiça, proferido nesta sexta-feira, dia 9. O ministro suspendeu a cassação da vereadora, que havia sido aprovada pelo Tribunal Regional Eleitoral de Goiás, por infidelidade partidária. O motivo da suspensão chamou a atenção. O Conselho Nacional de Justiça identificou indícios de uso irregular de inteligência artificial na elaboração da sentença do TRE goiano. O texto final da cassação apresentava registros e comandos de IA que indicam falta de revisão humana, o que é proibido pelas regras do Conselho. Com a decisão de Brasília, o suplente Michel Magu, do PSDB, perdeu a vaga apenas um dia após ter tomado posse na Câmara. Ava Santiago fez duras críticas à cassação, afirmou que nunca antes viu uma decisão ser tomada com tanta rapidez. Vamos ouvi-la.
0: Conforme eu já havia sinalizado, eu me sinto absolutamente serena e tranquila com o curso do processo. Eu confesso que achei muito estranho a serenidade com que o processo de afastamento foi construído, eivado de fragilidades. Vale ressaltar que quem deu a ordem de impulsar o suplente foi o procurador da casa e quem deu a posse ao suplente foi o vice-presidente. Percebo que o presidente não estava aqui, não deu a posse, não havia sessão, eu não fui previamente convocada, mas eu já estou bastante acostumada com tentativas de interrupção do meu mandato e diante delas eu reajo com a celeridade e a firmeza que você representa. Eu acho que é precipitado afirmar isso. O que é possível afirmar é que quem me afastou do mandato foi um acordo feito, produzido por inteligência artificial, sem supervisão humana, quem determinou esse afastamento do procurador da casa e todos esses processos apontam para uma pressa inexplicável para tirar da cadeira a vereadora mais votada da história da cidade e uma das únicas que se mantém firme na oposição a essa gestão. Não curiosamente, não por coincidência, a gente tinha aqui secretários do prefeito ontem acompanhando a posse do suplente. Não sei se vieram depois para... se viram depois para me ajudar a recolocar os palos na minha parede, mas fato é que houve sim participação, houve um consórcio de forças envolvidas para esse afastamento e nós vencemos esse consórcio pelo poder da verdade dos fatos. Afinal de contas, não se caça uma mulher por inteligência artificial.
2: Os bastidores, a Ava Santiago participou desse programa aqui como debatedora durante muitos anos, muito tempo, não é? A gente conhece um pouco. Olha, é o seguinte, os quadros dos partidos, existem quadros muito bons. A Ava Santiago é muito articulada, muito, às vezes até flexível, uma pessoa de bom conteúdo. O que me surpreendeu bastante, negativamente, eu não posso deixar de falar isso, foi a eleição do Fabrício Rosa. Porque, a meu ver, esse tipo de caráter que o Fabrício Rosa tem, ele é maléfico para as coisas parlamentares. Tanto quanto o é, e eu e eu disse isso aqui claramente, daqueles que são de direita, que são radicais e que são provocativos, que vivem de provocação. O Fabrício sobrevive provocando. É uma pessoa, a meu ver, que no parlamento precisa crescer. Ele precisa saber fazer o parlamento. Mas ele sabe muito bem fazer o marketing dele e foi eleito por uma bolha que o elegeu. Eu acredito que não foi o melhor quadro da esquerda a ser eleito. A Ava Santiago, para mim, representaria muito melhor. Mas foi o que o povo quis, né?
3: Em situações diferentes. Fabrício foi para deputada estadual e a Ava para federal.
2: Para federal.
3: E ela teve quase 120 mil votos.
2: Foi bem votada, né? Não foi. Sim.
3: Uma das argumentações que eu disse agora há pouco, inclusive sobre Rubens Ottoni, é que ele critica o fato de que o PT não fez aliança com a Ava, rejeitou a Ava, e se tivesse aceitado, inclusive, a filiação dela, ela estaria na chapa federal com a votação que ela teve.
4: O PT teria feito mais um, se ela estivesse, aí é se ela tivesse permanecido no PSDB, ela estaria eleita e provavelmente agora, o professor Alcides também.
3: Também. Sobre o Fabrício, quem mais ajudou ao Fabrício ser eleito foi a própria direita. A antítese que ele faz ao bolsonarismo e principalmente àquele personagem de um frigorífico aqui em Goiânia, deu muita valor.
2: Visibilidade.
3: Ao que ele representa aqui na cidade, projetou essa situação e de certa forma, um voto de protesto. Ou algo assim, de um segmento que em Goiânia ele tem, né, uma faixa importante de eleitores, acabou que ele ganhou essa projeção. Então foi um conjunto, mas isso foi reconhecido, inclusive, né, numa entrevista conosco, né, Vassil? Pelo Fred Rodrigues, estava aqui conosco. Quem deu a eleição para o Fabrício foi o tal marqueteiro do frigorífico da 136.
4: O Fabrício, ele representa uma parcela da sociedade, então ele é natural a eleição dele, porque a Câmara, a Assembleia, os parlamentos são locais de representação social. E ele representa bem. Ele tem conteúdo para argumentar, defender e se posicionar, tem coragem de se posicionar e tem a forma como ele age que acaba atraindo apoiadores. Mérito dele, eu acho que o parlamento ganha com ele, dá voz a alguém que tem o que dizer. O que a gente mais tem é gente que é histriônico e não tem o que dizer, fica brigando no parlamento. No caso de Fabrício, ele tem sim posições definidas e conteúdo.
2: Você está dizendo que ele tem conteúdo porque deve conhecer melhor do que eu que trabalhei com ele.
4: Sim, eu acompanho todos os políticos e vejo entrevista com eles, converso com eles, a boa parte, alguns novos talvez eu ainda não conheça tão bem, mas os que estão na ativa, Fabrício, tanto os da esquerda, os da direita, como eles vão surgindo e vão chamando a atenção, a gente vai conhecendo. O Fred, para mim, na eleição passada era uma novidade.
2: Uhum.
4: Nessa eleição, ele já não é mais novidade. E para mim, ele, inclusive, na forma como a gente debate, já houve uma mudança significativa. Isso acontece naturalmente e a gente vai identificando os políticos. Porque, na verdade, por exemplo, o Fred é um nome para disputar a prefeitura de Goiânia. Pode ser que ele seja o candidato da direita e pode ser que ele seja eleito. É preciso a gente conhecer. O Fabrício é o novo dentro do PT, dentro da esquerda. É preciso que a gente conheça.
2: Quando você, Vassil, que é uma pessoa que tem conteúdo, está dizendo que o Fabrício tem conteúdo, eu só posso lhe dizer que estive com ele aqui várias vezes e não identifiquei esse conteúdo, mas você diz, eu gostaria até de conhecer o lado dele que tem conteúdo, porque uma pessoa que vem aqui no estado de Goiás dizer, sem nenhum conhecimento, e desqualificadamente dizer que os nossos investidores na área rural estragam, acabam com o estado, que os nossos agricultores são irresponsáveis, para mim um sujeito desse não tem, a meu ver, Eu entendo que ele não tem conteúdo nenhum nesse sentido aí, num estado agropecuário, onde os próprios agricultores, e isso é uma verdade absoluta, estão preocupados com o meio ambiente, estão preocupados com a ecologia, porque eles dependem dela, dependem da chuva. Então, a meu ver, o conteúdo que você está dizendo que o Fabrício Rosa tem, e eu acredito em você, a meu ver, ele não tem. Ele precisava estudar um pouco o estado de Goiás, porque ele vai ser representante de todos os goianos, e não só dos bolsões irreverentes, que ele foi eleito por eles. E esses bolsões são importantes, mas ele precisa conhecer um pouco mais do estado de Goiás.
4: E a gente pode...
2: Essa é a parte que eu não gosto.
4: Né? A gente pode até não concordar com o que as pessoas dizem, mas é preciso respeitar e reconhecer a qualidade do debate. E o debate é bom. É bom que seja feito debate sobre o agronegócio, porque tem pontos positivos, mas tem também negativos, tem que se defender o meio ambiente e tem que debater o que produz o lado agroprodutivo. Tudo isso tem que estar na pauta e é bom que tenha gente para poder fazer esse debate.
2: Mas eu continuo dizendo, não tenho respeito nenhum por quem critica o agronegócio do estado de Goiás, que ajuda o PIB do país, ajuda o estado de Goiás depende dele. Então, eu posso aceitar, mas eu não preciso respeitar quem eu acho que fala isso. E eu não respeito o Fabrício por isso. Eu quero deixar isso bem claro. Vamos para o intervalo comercial, voltamos já já.
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10: Estamos de volta com Opinião em Debate, aqui da Bandeirantes. Antes de entrar, eu estou com Aldo Rabelo. Para mim, um dos maiores políticos brasileiros é o Aldo Rabelo. E o Aldo Rabelo disse agora em entrevista a Bandeirantes Televisão que ele entende que a estratégia de focar nas minorias, em certos bolsões da sociedade, pode afastar mais ainda os eleitores. É uma leitura que eu faço também, mas era uma leitura, cada analista faz um tipo de leitura e só o resultado final das urnas é que vai mostrar quem está certo nessa análise. Mas nós estamos aqui com Samuel Albernaz, um grande administrador. No próximo dia 14 de outubro acontecem as eleições de 2026 para conselhos regionais e também do Conselho Federal de Administração. A Rádio Bandeirantes recebe agora o administrador Samuel Albernaz para nos trazer mais detalhes sobre esse momento crucial para todo o setor administrativo do país. Eu que o conheço há muitos anos, conheço o seu trabalho, tenho o prazer de tê-lo aqui. Muito bom dia, Samuel Albernaz. O que que está rolando aí, Samuel Albernaz? Tem ser candidato à chapa única ao Conselho Federal, né? Então a chapa única vai ganhar, né? Difícil é ser chapa única e perder, né? E tem o Conselho Regional de Administração, que você tem algumas propostas aí. Bom dia para você.
11: Bom dia, Roserval. Bom dia, Vacil.
12: Bom dia.
11: Bom dia, Altair. Essa seleta bancada, a todos os ouvintes aqui, né? Desse programa líder de audiência, não só do Estado de Goiás, mas do Brasil. É onde são discutidos assuntos importantíssimos, né? Para a sociedade brasileira, de Goiás, enfim. Fazendo um excelente serviço aí de esclarecimento, de informações a toda a sociedade. É um prazer estarmos aqui, Roserval, muito grande, né? Como você bem disse, na próxima quarta-feira, dia 14, da meia-noite às 22 horas, votação online, né? Onde os administradores deverão escolher aí os seus candidatos que irão representá-los nos próximos 4 anos. Eu, como você bem disse, é chapa única, né? Acredito aí pela trajetória, pelas grandes conquistas, e eu costumo dizer aqui a vocês, Goiás é o berço das grandes conquistas da administração. Uhum. As grandes conquistas nasceram em Goiás. E aqui, Roserval, nós temos algumas propostas apresentadas e na qual, através de abnegados profissionais, que foi criado lá em 2010, Movimento de Valorização da Administração. E esses profissionais discutem temas, não somente a nível de regional, mas também de Brasil, da nossa profissão, sempre buscando conquistas que possam valorizar cada vez mais os nossos profissionais. E temos várias delas aqui para colocar para discussão. São propostas, né, que haverão ser discutidas amplamente com todos os segmentos, não somente da nossa categoria, mas também com a sociedade. Dentre elas, destacamos aí o piso salarial, destacamos também a questão da menor anuidade, é uma revolução, um novo pensamento e que vai de encontro aos anseios da categoria. E também temos a questão do exame de suficiência. É um outro tabu, um outro quebra de paradigma que nós queremos discutir com a categoria, com a sociedade, tão importante, porque o médico cuida da saúde das pessoas, o administrador cuida da saúde das empresas, das organizações. Então, nós queremos colocar em discussão esses três grandes projetos a nível nacional e que também tem o apoio da Chapa 1, que concorre ao CRA de Goiás. São questões polêmicas.
3: É porque o exame de suficiência seria necessário para a categoria no Brasil?
11: Eu acredito que, em razão da qualificação profissional, nós temos que ter profissionais que não somente tenham um diploma, um papel, mas que ele tenha condições reais de desempenhar suas atribuições. Por quê? À frente de um administrador de uma organização, ele pode levar essa organização à falência, quebrar uma empresa. E com isso, a gente quer que não somente o diploma, mas que ele realmente tenha qualificação profissional para exercer bem essa profissão. Como temos aí a OAB, o exame da ordem, nós temos o CRC, nós temos aí recentemente o Conselho Federal de Medicina, a preocupação com a qualidade desses profissionais para defender a sociedade. Então, nós queremos colocar em discussão, não é nada pronto, é uma minuta de projeto que nós apresentamos aí para o deputado Célio Silveira, já está protocolado na Câmara Federal, para nós discutirmos com todas as entidades, com a categoria, a necessidade ou não, para que a gente possa colocar profissionais realmente preparados para exercer a profissão.
10: Eu concordo com você, porque a gente vê a deterioração do ensino brasileiro. Por exemplo, no jornalismo, eu gostaria que fizesse pelo menos o seguinte teste. O jornalista tem que saber ler e escrever. E o Altair Tavares e o Vacil sabem disso. Vai encontrar um jornalista que sabe escrever hoje, que sai da faculdade. Escreve aí, ó, suas férias. Sem erro, sem coisa, sem usar IA, sem usar a internet. Eu falo para você que eles têm muita dificuldade de fazer isso. Mas eu pergunto para você.
3: O Gilmar Mendes decidiu que não precisa de diploma para exercer sua profissão?
10: É porque o Gilmar.
3: Não, assim, não tem sentido a gente. O Gilmar Mendes.
10: Disse que não tem. Então
3: não,
10: pronto.
3: Não tem obrigação.
10: É por isso que o pessoal fica reclamando da imprensa aí, porque o pessoal não sabe o básico do básico, então
3: e
10: é difícil.
3: E a FENAGE está na pré-história ainda desse processo, que é a Federação Nacional dos Jornalistas, que. Nem num governo próximo aí da FENAGE, né, por assim dizer, do ponto de vista de projetos, foi apresentado a ideia do Conselho Nacional de Jornalismo e não foi aceito. Então nós estamos na pré-história. Não dá nem para exigir isso, nós estamos na pré-história.
10: Na pré-história. Mas o que nós queremos saber aqui é do Conselho Regional de Administração. Mas eu pergunto para você, o piso salarial de R$8.500, que é uma das possibilidades, é uma proposta, nós temos 82% ou mais são de pequenas empresas, né? Pequenas, micro e tudo mais. Apenas minguados, eu diria que em Goiás grandes empresas não são 10%, né? Eu não sei se você tem esse dado, mas não são 10%. Eu pergunto, então, essas pequenas e médias empresas, esse piso pode ser impossível de ser conseguido, não sei se tem estudo sobre isso. Mas, evidentemente, que para outras não. Como que você vê isso? Quer dizer, se você fizer isso, olha, o sujeito é administrador, vai ter que ter 8.500. Uma pequena empresa, às vezes, o dono não ganha 8.500 por mês, no final do mês.
3: E o dono é o próprio administrador.
10: E o dono é o próprio administrador.
11: Ô, Zeval, você tocou no cerne da questão. Uhum. Nós fizemos essa avaliação, essa análise, Vacil, e contempla os micro e pequenos empresários está fora do teto. Nossa minuta apresentada está fora as micro e pequenas empresas.
10: Altair Tavares, você tem alguma coisa para dizer aqui?
3: Estou comentando com ele.
10: Não, porque ele está falando e você está dando
3: um
10: sinal.
3: Estamos
10: combinando
3: um assunto.
10: Ah, sim. Então...
3: Porque aqui nessa mesa nós temos três donos de empresas.
10: Ah, sim.
3: Eu apontei para ele, aí você é dono, eu sou dono, só o André que
10: não, porque eu, quando eu tô pensando em São Paulo, quando tem essas coisas assim paralelas, me tira do... Me tira do...
3: Bom pro senhor, Samuel, pro senhor ficar à vontade aqui, porque aqui tem três donos de empresa.
10: Então, aí eu te dou liberdade para você falar no ar, no microfone, quando você quiser fazer alguma coisa, pode falar que aqui os microfones estão abertos, porque essa conversa tipo paralela, que eu não sei o que tá acontecendo, me atrapalha muito como âncora. É. Não, mas vamos lá. Não, mas eu, nós aqui a gente resolve as coisas no ar. Vamos lá, Samuel, vamos lá.
11: Senhores, então, estudamos, analisamos e nós estamos apresentando uma proposta, uma sugestão de valor, mas com todo cuidado, com todo respeito, levando em considerações as micro e pequenas empresas. Em todos os projetos apresentados, tanto a nível federal, lá através da deputada Flávia Moraes, que já apresentou o projeto na Câmara Federal, bem como aqui no Estado de Goiás, é o piso regional, através do deputado Virmontes Cruvinel, já apresentou a proposta, e ambas contempla a exceção, e essas ligadas a micro e pequena empresa estão fora desse piso. Então, é uma proposta que nós estamos apresentando bem consistente e focada em grandes empresas. Essa sim deve pagar um valor razoável para que realmente esse profissional tenha condições de desempenhar bem a sua função, Roseval.
10: Não, eu entendo que você deve estar certo pelo seguinte: eu não conheço nenhuma grande empresa cujo salário de um administrador é menos do que isso. É mais.
11: É mais.
10: É mais. Hoje, um bom administrador numa grande empresa de porte, ele de grande porte, né? 30 mil, e merece isso, né? E às vezes tem bônus, tem participação. Por quê? Porque um bom administrador rende para a empresa pelo menos o triplo, o quádruplo do seu salário, né? Eu acho que é uma coisa razoável. Vacil, você tem alguma pergunta aqui para o nosso querido Samuel Bernays?
4: Eu vejo que nas disputas do piso salarial é uma demanda. Por que até hoje
9: tem um piso e agora virou um tema mais forte de campanha? Aliás, acho que sempre foi, né?
11: Sempre foi. Vacil, é bem colocado aí a sua pontuação, mas a gente enfrenta obstáculos, né? E a gente está trazendo à tona um assunto polêmico, né? Bem como foi bem colocado aqui por todos vocês aqui, a questão das micro e pequenas empresas. Nós tomamos o cuidado, né, de excepcionalizar aqueles segmentos de acordo com a categoria econômica. Então, é uma proposta, não quer dizer que vai ser 8 mil, mas acho que é um valor razoável. Nós fizemos uma pesquisa a nível nacional por região, até mesmo para contemplar as regiões do Norte, Nordeste, Sul, Centro-Oeste, e a gente pegou um valor mínimo básico, a média ponderada aí desses valores por região, para não onerar nada. Não é assim, como bem disse o Roseval, é uma média de 30 mil reais. Não, mas 30 mil é apenas para a região sul, sudeste. Mas para a região norte e nordeste, 30 mil pode ser muito.
10: Com certeza.
11: Então nós pegamos uma média para fazer essa apresentação e chegar em comum acordo, que era um valor razoável, digno, para pagar esses profissionais tão competentes e qualificados.
12: E piso é mínimo, não é máximo, né?
11: Exatamente. Uhum. Preservando todos os direitos adquiridos.
9: Mas não, porque assim, a dificuldade de estabelecer isso, onde é que está o ponto que dificulta?
11: Foi bem colocado aqui no início, né, pelo Roseval, por vocês aqui, a questão que o cerne não tinha sido atentado para as micro e pequenas empresas. Agora há uma correção nesse projeto que exclui esse segmento, onde realmente quem pode e deve pagar um valor básico, mínimo, como disse o nosso amigos, é essencial agora realmente. É a questão da realidade econômica do país e das empresas.
10: É porque uma empresa bem administrada, prova-se que um bom administrador, ele recupera uma empresa e, como você disse muito bem, ele afunda a empresa se ele não souber o que está fazendo, não é verdade? E Samuel, as universidades que soltam administradores, por quê? O que precisa saber um administrador? Ele precisa saber de direito, regras fundamentais de direito. Ele precisa saber de na área do direito, as regras trabalhistas, com muita coisa. Ele precisa saber de sociologia, né? Ele precisa saber de análise de mercado, né? Ele precisa saber de marketing estratégico e precisa, principalmente, saber das tendências de futuro para que a empresa não vire uma Kodak, não é verdade? Porque o que faltou na Kodak? Por que a Kodak era a maior do mundo e faliu? Não teve um administrador de empresa que falou: opa, isso aqui vai tá acabando, não, já vai acabar. Aí o que nós podemos fazer com todo esse conglomerado? Não teve alguém, né? Então, a escola está soltando esse profissional capaz de fazer todas essas análises? Não.
11: Sim, com certeza, né? Você é um expert em todos os assuntos que são abordados aqui nessa seleta bancada, né? É aí que está a diferença. Nós precisamos colocar no mercado de trabalho profissionais que realmente tenham condições de exercer a profissão, que tem toda essa visão. Ele tem que ser um generalista em tudo, como você bem colocou.
10: É, tem que ser um generalista, porque a melhor definição de jornalismo é que você tem que ser um especialista em nada. Eu tenho que saber das coisas, mas eu não posso ser especialista em tudo, porque não daria tempo de estudar. Mas o administrador tem que ser esse generalista capaz de procurar o profissional certo para fazer a coisa certa, porque ele é o maestro, não é verdade?
11: Exatamente.
10: Agora, uma pergunta básica. Você acha que os empresários goianos, o Altair tocou num ponto ali que muitas vezes o empresário é o próprio administrador. Você acha que os empresários aqui se tocam para a necessidade de você ter um administrador profissional? Porque o dono nem sempre ele enxerga os próprios problemas da empresa. E às vezes o problema é ele. Eu conheço empresas que se fizer uma análise, fala assim, qual que é o problema da minha empresa? É você, vai pescar que a sua empresa vai dar certo, não é? Você acha que os empresários goianos têm essa visão da importância do administrador?
11: Altair, já avançou bastante esse pensamento, né? Eu só posso trazer, tem uma pesquisa, foi realizada pelo Sebrae Nacional, e nessa pesquisa constatou-se que uma empresa fecha as suas portas em menos de 2 anos por falta de uma boa gestão, uma gestão profissional.
10: Sim.
11: Então aí, por essa pesquisa isenta do Sebrae, constata-se a ausência desse profissional leva essa empresa a uma precocidade na sua falência, na sua existência, deixando de gerar receita emprego. E emprego.
10: Exatamente.
3: Samuel Albernaz, qual é a presença do administrador na área pública, porque temos uma demanda importante, né? Que é também a gestão pública. E do mesmo jeito, nas empresas privadas, muita gente é administrador sem ter formação. E qual a interferência dessa ideia do piso para a área pública?
11: Nós queremos primeiramente pegar esse gancho seu, Altair, muito bem colocado, por sinal, né? Como sempre. Nós temos uma luta grande de criar o cargo de administrador efetivo nas prefeituras. Começamos por aí. Quando nós vamos contratar um médico para cuidar da nossa saúde, é um médico. Quando vamos construir uma residência, a nossa casa, nós contratamos quem? Um engenheiro, um arquiteto, não é isso? E a administração tem que ser administrador. A administração é para administrador. E geralmente isso não acontece. Então nós estamos com um projeto, são questões assim, macros, grandes, como essa da criação do administrador. Temos encontrado barreiras, porque normalmente, e conseguimos, Roseval, no estado de Goiás, conversar com muitos prefeitos e câmaras municipais, onde foi criado o cargo de administrador efetivo, aquele que realmente ele ascende a esse cargo mediante um concurso. Então nós colocamos que os melhores irão para a administração pública. E normalmente o que nós encontramos hoje não é isso, apenas é o QI, é quem indica, né? E aí a questão é complicada. E é uma questão política, porque também que não avança. Porque muitos, eu vou falar aqui abertamente, porque foram testemunhos assim me passados por alguns prefeitos, né? Que ele fazendo isso, ele poderia estar colocando um profissional que trabalhou contra ele na campanha. É um adversário, em vez de ele estar abrigando colegas que conseguiram eleger. Então é uma questão interna de convencimento e falta de mentalidade, porque se ele pensar que a gestão vai ser profissional, e o sucesso dele estará garantido para as próximas candidaturas que ele venha a enfrentar. Então nós estamos com essa luta também. Na administração pública também há um engessamento. E nós também estamos pensando nessa condição, nesse projeto, de não embarcar, porque era um dos problemas que a gente enfrentava anteriormente também, é a questão da administração pública. E aí é uma questão da legalidade, da Constituição, no qual um projeto legislativo não pode interferir na administração pública. Aí seria um caso do Poder Executivo Federal ou Estadual de fazer o seu projeto, encaminhar. Nós estamos fazendo a questão diferente. para tentarmos aprovar esse projeto. Roseval, se me permite aqui, não sei o tempo que nós temos.
10: Nós estamos um minutinho finais.
11: Vocês têm que me convidar mais vezes para vir aqui, porque é tanto
10: está convidado.
11: Tão polêmico, né, Vacil?
10: Está convidado.
11: Olha outra polêmica que eu vou enfrentar a nível de Conselho Federal. E a Chapa 1, que disputa o Cerrado de Goiás, está empenhado nisso também. É reduzir a anuidade. Quem é que corta na própria carne a sua receita?
12: Reduzir como?
11: Reduzir como? Estamos atacando duas vezes. O nosso conselheiro federal, Tiago Schivel, já apresentou no Conselho Federal, que vai estabelecer a anuidade de 2027, já um desconto de 30% na anuidade de 2027. Qual 30% em janeiro. Hoje está cerca de R$ 619 e alguns centavos. 30% em janeiro, 20% em fevereiro e 10% em março. O que acontece nesses anos anteriores? Apenas 10% em janeiro, 5% em fevereiro e nada em março. Mas, Samuel, vai quebrar o CRAs? O sistema? Não, não vai. Nós temos aqui cerca de quase 1,5 milhão de bacharéis de administração que não estão registrados no CRAs. Nós estamos falando cerca de 1,5 milhão de profissionais que podem estar exercendo ilegalmente a profissão ou não tem condição de pagar a sua anuidade e vamos consequentemente abaixar o número de inadimplentes, que é altíssimo. Hoje chega a casa de 60% a 65% de inadimplentes. Uma anuidade mais justa e previsível a gente terá.
12: Quando uma empresa contrata para um cargo administrador, então o profissional tem que ter o registro no CRA?
11: Exatamente.
12: Senão...
11: Nossa senhora, cada colocação aqui que vocês me deixam aqui, bacana, muito satisfeito. Realmente, para exercer a profissão, Vacil, legalmente falando aqui, tem que estar registrado. Qual que é a missão do CRA? São duas. A primeira é habilitar o profissional a exercer a profissão legalmente. Então ele tem que fazer o registro. E coibir o exercício ilegal da profissão. Essa é o mote maior do CRAs. Não deixar que um advogado, um economista, um psicólogo venha exercer aquilo que por lei, instituída por lei, a lei nossa 4769 de 65, que somente os profissionais registrados e adimplentes possam exercer legalmente a profissão.
10: Parabéns pela sua iniciativa. Eu me lembro quando um maluco assumiu lá o conselho e ele teve a seguinte ideia genial. Vamos fazer o seguinte, agências de publicidade, elas administram a verba do cliente. Então, são administradores, vão ter que pagar o negócio. Eu tive que mover uma ação contra coisa por causa disso. Você lembra disso, né? Um maluco. Eu falei, não, o Rosenval é âncora do programa, ele administra o programa, então ele tem que pagar o Conselho Regional de Administração. E esse doido de Vana, me atrevo a dizer, graças a Deus parece que sumiu, né?
11: Não.
10: Não sumiu, não?
11: Pelo contrário. Estão querendo retornar agora. Querendo retornar.
10: É um sujeito que eu estou chamando de doido de Vana, porque eu não vou nem falar o nome. Quer dizer, o sujeito queria morder em coisa, porque nós já pagamos tanta coisa numa agência de publicidade que é um negócio absurdo. Aí, se a gente for pagar mais o coisa de administração que nós administramos, é a forma de dizer, gente. Então, todo mundo administra, né? O frentista administra colocar a gasolina no carro, então tem que pagar. Então, esse tipo de coisa desmerece, para mim, ao meu ver, uma entidade muito séria, que é o Conselho de Administração. Então, eu louvo que você esteja aí, a chapa 1 que é a sua, não é isso?
11: Isso, é o Conselho Federal.
10: Conselho Federal. E aqui também...
11: Eu estou apoiando e vou votar na chapa 1 ao Conselho Regional de Administração, porque são pessoas sérias, responsáveis e que vão dar continuidade, muito pelo contrário, vão implementar novas ações.
10: Então, vocês ouviram aí o Samuel Bernays, que é uma pessoa muito conhecida em Goiás, uma pessoa muito íntegra, que eu conheço há muitos anos, e está aí em pauta as eleições, que acontecem quando?
11: Dia 14, na próxima quarta-feira.
10: Próxima quarta-feira. Então, pertinho da eleição, que dia que acontece a eleição do Brasil?
12: 25.
10: Dia 25.
12: E uma Altair... semana depois a eleição proporcional americana.
10: Olha, pergunta um negócio pro Altair, ele é um gênio. Ele responde na hora, dia 25.
12: Nossa, foi tão difícil responder isso.
10: Nossa, tem hora que a inteligência me surpreende profundamente. Vamos pro intervalo comercial, voltamos.
12: Qual a data da programação da República?
10: Da programação da República. Vamos pedir ajuda para os
12: 15 de novembro.
10: 15 de novembro.
12: Qual o aniversário de Pires do Rio?
10: Nossa!
12: 9 de novembro.
10: E você sabe de tudo isso?
12: Isso aí. Foi. Qual o aniversário de Palmelo?
10: Nossa.
12: 13 de novembro.
10: Olha, e o meu aniversário, você
12: não
10: sabe?
12: Não sei.
10: Aí, ó. Aí o chefe não sabe do mais importante pra mim. Eu tenho que fazer, chamar os comerciais mesmo. Voltamos já.
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2: Estamos de volta com Opinião em Debate. O Andrezinho falou que é um testemunhal, é isso aqui? Então vamos lá. 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Altair Tavares analisa o impacto da nova mesa diretora na Câmara para a gestão do Mabel. Na coluna As Interlinhas do Jogo do Poder, dessa segunda-feira, o jornalista Altair Tavares analisa a nova direção da Câmara de Goiânia para facilitar a administração. Vai facilitar a administração do Mabel? É um questionamento. Vamos lá.
1: Um fato. 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
3: O crítico destaca hoje a pergunta que fez ao prefeito Sandro Mabel sobre a expectativa dele em relação à nova mesa diretora da Câmara de Goiânia. Ele está com expectativas altas para superação de problemas. A eleição na nova mesa diretora da Câmara, com a presidência do vereador Tiago Guiotti, com principalmente a presença do vereador William Veloso na Comissão de Constituição e Justiça, vereador do PL, independente, né? De certa forma, entendido ali dentro da Câmara como do grupo dos independentes, cria uma nova condição para que o prefeito possa ter os seus interesses e projetos com uma nova dinâmica na Câmara de Goiânia. É fato que, na gestão de Luan Alves, filho de Clécio Alves, na presidência da Comissão de Constituição e Justiça da Câmara, foram criados aí empecilhos para projetos foram enviados pelo prefeito e que estão emperrados. Por meses, o projeto Morar no Centro foi apresentado no começo do ano. Levou meses para passar pela Comissão de Constituição e Justiça. Agora, do mesmo modo, a criação do fundo imobiliário, já apresentado, com um período perto de 30 dias. Há outros projetos, como reclamou o prefeito, como a do Refis, para a semana de conciliação, vai ser agora, final de novembro, começo de dezembro, articulado, né, pela prefeitura com a participação do Tribunal de Justiça do Estado de Goiás, que faz esse evento anualmente para desencravar processos na justiça, ou pelo menos apresentar conciliações que diminuam o volume de processos na justiça, e muitos deles são processos de cobrança, milhares deles, né? São processos de cobrança da Prefeitura de Goiânia contra contribuintes, pessoas físicas e pessoas jurídicas. Eu questionei ao prefeito no sábado pela manhã qual a expectativa que ele tinha. Ele está com uma noção de que agora a Câmara pode dar mais um andamento mais célere aos projetos que têm o interesse aí da cidade, o interesse evidentemente da Prefeitura de Goiânia. Mas deixou bem claro, a gestão da Câmara num poder independente é de competência dos vereadores, né? Não é atribuição de prefeito. Mas ele, como interessado naturalmente nos projetos, em defesa aí dos interesses dele na cidade, gestão da cidade, espera mais celeridade. E ele sempre tem tratado aí de uma ideia de que, se houver um emperramento do processo numa comissão, isso implicaria numa possibilidade de que o presidente pudesse avocar o projeto para dar andamento a ele, para evitar que vereadores fiquem sentados em projetos e engavetados esses projetos, eles não tenham agilidade necessária. Tudo na relação entre Câmara e Prefeitura é negociação política, né? Negociação de gestão, é diálogo, né? Como disse, os poderes são independentes, mas tem que dialogar. O que havia dificuldade nessa comissão especificamente era a ausência total de diálogo. Mabel, então, tem uma grande expectativa. O problema é o tempo. Nós estamos aqui em outubro. A nova mesa diretora da Câmara só vai assumir no ano que vem. A eleição foi antecipada. Até lá, é muito provável que o prefeito vai continuar com os mesmos problemas de andamento de projetos de interesse da gestão municipal na Câmara de Goiânia. Vamos acompanhar. Altair Tavares, Bandeirantes Goiânia, com o Ponto Crítico, um fato e análise sobre esse fato.
2: Altair Tavares, Vacil, se me permitem, vale analisar o seguinte: é impressionante a desqualificação de certos setores da Câmara de Vereadores, porque o projeto do centro da cidade, a recuperação do centro da cidade, não é um problema do Mabel. É um problema de Goiânia, um problema eterno que nós temos aqui, para o centro não virar uma coisa fantasma. Então, quando segura.

0: apenas esse tipo de coisa, ó, vem aí, entendeu? O eleitor não é bobo mais não, o eleitor percebe que uma coisa é desqualificada e não quer dar continuidade. Então nós temos que, os políticos precisam pensar nisso, o recado que as urnas deram. E o recado que as urnas deram é o seguinte, para a maioria, alguns ainda ficaram desses bocós que acham que tem que fazer da sua de cinto, não sei o que e tal, e fazer essa palhaçada que é macho man, entendeu? Acabou isso aí. Então eu espero que a Câmara tenha responsabilidade daqui para frente com aquilo que interessa para a cidade. Para a cidade. Então o vereador William Veloso, o presidente da Comissão Constituição e Justiça, o vereador William Veloso do PL é o novo presidente da Comissão de Constituição e Justiça e Redação da Câmara Municipal de Goiânia. É depois que ele vai falar conosco, não é agora não? Então pronto, aqui vocês me... Eu tô obediente aqui aos ditames da produção. Mas, Altair, eu penso que fazer oposição não é fazer oposição ao quem está no poder às custas da cidade. Oposição é oposição consciente. Quantas vezes no Brasil nós deixamos de avançar no Brasil? Olha o que está acontecendo aí com o combate à criminalidade, combate às facções criminosas. Por coisas políticas nós não estávamos fazendo o dever de casa, deixando o país ser tomado conta por todo tipo de milícia, de facções criminosas. Então, eu acho que essas discussões não podem ser apenas nessa política rasa de fazer oposição por oposição, né, Altair?
1: Sim, de fato. E virou um campo de batalha, né? É. A atuação do Luan Alves não é o mesmo problema em outras comissões. Só que a Comissão de Constituição e Justiça é a primeira onde os projetos chegam. É porque precisa analisar a constitucionalidade e a legalidade do projeto. Aí o projeto trata de finanças, então aí depois ele vai para a Comissão de Finanças. Uhum. Então há uma, digamos, uma tramitação que, incluindo o trabalho das comissões, é necessário para chegar ao plenário. É um muro. É fato que, tendo uma nova configuração agora, o prefeito pode ter, digamos, melhores condições de administrar essa tramitação, com uma demanda importante, que Tiago Guiotti é um vereador, né, de alinhamento com o prefeito Sandro Mabel. Pode-se considerar que com a presença dele há inclusive mais confiança de Mabel em relação à gestão de Romário Policarpo. No entanto, há que se considerar, o presidente da Câmara não é do prefeito. O presidente da Câmara administra o interesse do poder, né? Ou seja, dos vereadores. Ele administra o interesse de um grupo, né? Mas sendo mais amistoso do ponto de vista político com o prefeito, é muito provável que esses projetos tenham uma melhor tramitação na Câmara.
2: Olha, Mabel venceu Clécio nessa disputa que eles vêm travando já há algum tempo. Clécio criticando, denunciando, Mabel reagindo, venceu porque Clécio não foi reeleito e está vencendo agora de novo porque o Luan, que é o filho do Clécio, não estará na mesa. A ação de Clécio era de duas pontas, de duas bases, na Alego e na Câmara, e agora Clécio está fora do parlamento e o filho está fora da mesa. O Guiotti, como o Altair falou, é aliado do grupo que está no poder, Mabel, do governador, era o candidato também do governo, tem toda uma configuração política em torno. E assim como a força de Policarpo na Câmara, ela diminui, ela se mantém, pode se manter por conta de um grupo que ainda ficou lá, mas ela vai diminuindo. Isso vai agora para a Assembleia. A Assembleia é outro jogo, tem outra eleição da mesa, outros candidatos, uma outra distribuição de poder. E isso está sendo jogado lá na Assembleia com outra configuração em relação à Câmara.
0: E é interessante que, lembrando que esse vereador, ele está aí às voltas com uma coisa muito importante. O Kassab. O sujeito, para mim, tem sujeitos na vida política nacional que vem com ideias assim que

0: O Kassab é aquele sujeito, aquela raposa dos bastidores, né? É um sujeito assim que é capcioso, astuto, né? E é uma coisa típica da política brasileira. Aí ele inventou lá em São Paulo a Cidade Limpa, que foi para poder atender um grupo. Não foi porque ele queria a Cidade Limpa de São Paulo, não. E agora, nós temos em Goiânia gente que não está querendo uma coisa moderna. Olha, é lindo quando você vai, o pessoal vai para o Times Square, o pessoal vai lá para Toronto, vai para a França, e vê que esses billboards, esses luminosos que aparecem, eles se incorporam para somar a vida da cidade. Eles são bonitos, dependendo de onde são colocados, isso é beleza, isso é o futuro. E tem gente que quer acabar com isso. Não, tem que incorporar isso à vida da cidade. E é bonito demais, o centro da cidade poderia ser um negócio tecnológico, como faz no Times Square, lá, que todo mundo vai lá só para ver isso, como vai em Toronto, tem uma praça lá que todo mundo vai lá só para ver isso, o centro de Toronto, é uma beleza. Mas tem gente que quer salvar a publicidade, a divulgação das coisas, para apenas um grupo. Não, todo mundo se soma, a rádio se soma ao Luminoso, o Luminoso se soma à televisão. Gente, a cidade é para todos, não é? Então agora sim, William Veloso, o vereador William Veloso, do PL, é o novo presidente da Comissão de Constituição, Justiça e Redação da Câmara Municipal de Goiânia. Ele foi eleito para comandar a principal comissão da casa durante o próximo biênio. A CCJ tem a missão de avaliar a legalidade de todos os projetos de lei antes que eles cheguem ao plenário para a votação. Para falar sobre as prioridades, os desafios da nova função e o andamento dos trabalhos, a Rádio Bandeirantes conversa agora ao vivo com o vereador. É ao vivo, mas na televisão, né? Aí você chama isso de ao vivo também, não é? É, Altair. Altair, você tem que passar para os seus funcionários, os seus alunos, essas novas noções que a gente tem que aprender. Ao vivo, está sem aqui, dúvida. Ao vivo. Ele está ao vivo e a cores, mas não presencialmente. Muito bom dia, vereador William Veloso, presidente da Comissão de Constituição e Justiça da Câmara. O senhor está bem?
1: Bom dia, Rosenval. Bom dia a todos que estão na bancada aí hoje. Estou bem, graças a Deus, muito bem. Uhum. Prazer falar com vocês.
0: O prazer é todo meu. Olha, a Comissão de Constituição e Justiça, a meu ver, o que ela tem que fazer? O senhor me corrija se estiver errado, que é um especialista que está aí à frente dessa comissão. Ela tem que ver se as leis que estão sendo propostas, elas são leis que não ferem as constituições, não ferem a legislação, para que elas não sejam consideradas inócuas. E são muitas, que o sujeito às vezes quer legislar, ele tá ultrapassando a barreira do município, do estado, da federação. Então, o que que serve a comissão? Para dizer, juridicamente, essa lei é possível de ser votada, porque ela é uma lei que tem compatibilidade com o que existe de legalidade no país. Essa é a função primordial, não é?
1: É isso mesmo, Osvaldo. Assim, a comissão, lembrando que no modelo adotado pela Câmara Municipal de Goiânia, ela passa antes pela Procuradoria da Câmara. Então, ali é um primeiro filtro para verificar ali se, além da inconstitucionalidade, muitas vezes a lei que está sendo proposta ela é constitucional, mas ela não é de responsabilidade do município, ou seja, existe um vício de iniciativa. Ou, às vezes, ela deveria ser provocada pelo executivo, porque tem muitas questões aí de impacto financeiro. Então, todo esse filtro, toda essa análise, além de passar pela Procuradoria da Casa, que ela só sugere, ela só opina, mas quem decide mesmo são os membros da Comissão de Constituição e Justiça.
0: Agora, essa Comissão de Constituição e Justiça, ela tem um tempo hábil para avaliar as coisas, porque o que eu estou entendendo aqui é que na gestão do Mabel, por exemplo, a Comissão de Constituição e Justiça serviu como um freio para que o projeto não pudesse ser votado de uma forma que danifica ou dá uma lentidão muito grande à possibilidade do prefeito, em 4 anos, resolver o problema proposto. Quer dizer, isso é politiquice dentro da Comissão de Constituição e Justiça? E se o é, como evitar que isso aconteça?
1: Na verdade, o presidente de qualquer, penso eu, que o presidente de qualquer comissão que ali na Câmara exista, e ele foi conduzido ali pela votação da maioria, ele tem que conduzir os trabalhos de forma republicana e de forma isonômica. O presidente nem vota, só em caso de empate. Então, a Comissão de Constituição e Justiça, ela é a segunda maior comissão, né? Ela só não tem menos membros do que a comissão mista. Então, tem que se colocar em pauta. Tem um tempo hábil, lógico, para não fazer a coisa soberbada, dá tempo para o relator escolhido para que ele possa fazer as devidas análises, né? Substanciar o seu relatório, porque que vai conduzir aí os outros vereadores, vai ser o norte para os outros vereadores, não que eles concordem com o relatório, né? Mas podem divergir, podem apresentar emendas, podem pedir vistas, mas o tempo tem que ser um tempo razoável, até para poder alimentar as sessões plenárias, porque a maioria dos projetos passam, com a grande maioria, passa necessariamente pela CCJ. Então, da minha parte, não vai existir esse tipo de empecilho e esse tipo de demora, vamos dizer assim, ou de postergar determinados projetos em função de motivos N. A verdade é que tem que ter um tempo, a sociedade, na verdade, é que cobra isso. Os projetos têm que ser analisados, ver se vão ser aprovados ou não, mas tem um tempo hábil para isso, um tempo útil para isso e necessário.
2: Uhum. Hoje, o senhor, ao traçar essa perspectiva, deu a perceber então que esperam uma gestão mais serena e mais responsável dessa comissão? É o que nós podemos esperar da sua gestão?
1: Com certeza, Altair. Eu me preparei muito, né? Desde o primeiro, na minha primeira tentativa em 2020, fui eleito vereador em Goiânia. Já passei a integrar a CCJ como vice-presidente na outra legislatura também, nessa atual também. Então, sou economista, sou advogado, sou especialista em direito público, tenho experiência de vida suficiente e experiência de parlamento também, para garantir para vocês isso. Nós vamos dar ferramentas dentro do razoável e do legal, principalmente, para que o prefeito possa gerir o seu mandato, para que a Câmara mostre para a sociedade que nós estamos envolvidos em todos os processos e estamos entregando projetos, estaremos entregando projetos que realmente impactam positivamente para a população e dentro dos critérios legais e constitucionais que a lei determina.
3: Vacil.
4: Vereador, com as saídas de alguns colegas do senhor, que vão assumir mandatos de deputado, esse jogo de força, configuração de forças interno na Câmara muda? Vamos ter uma Câmara diferente?
1: Eu acredito que sim, até porque os parlamentares que estão deixando, subindo lá, indo para o legislativo estadual, eles não são iguais aos que estão chegando. Cada um tem uma personalidade, tem uma forma de pensar, uma forma de agir. Agora resta saber se vai continuar a mesma qualidade, ou se vai diminuir, ou se vai aumentar a qualidade da Câmara. A verdade é que essa Câmara mostrou, essa legislatura mostrou uma força muito grande, tanto é que nós fizeram sete parlamentares vão deixar a casa ali para ocupar espaços no nível, um a nível federal e outros seis nível estadual. Essa resposta a gente vai ter ela com o passar a partir de fevereiro, com essa nova configuração, né?
3: Uma pergunta prosaica, o senhor, esse Veloso seu é do pessoal de Rio Verde, não?
1: O meu bisavô nasceu em Araguari, o meu avô e meu pai em Corumbaíba, e dali foram espalhando ali para Rio Verde, Anicuns, Jataí. Então é a mesma família, somos primos distantes ali, mas é da mesma família.
3: É, porque essa família, Veloso, Martins, Ferreira, lá em Rio Verde são poucas famílias. O Eurico Veloso do Carmo, que é o seu descendente aí, e eu sei que todos nós viemos de Araguari, os meus também vieram de Araguari, né? Que a gente fala que lá é uma cidade que come carne de cavalo, que é uma mentira tremenda, porque lá tinha um matador de cavalo. Mas a sua família tem uma tradição, os Veloso têm uma tradição de serem bons políticos. Eurico Veloso do Carmo foi um dos maiores prefeitos que Rio Verde já teve, fora o Paulo Campos. Então, dada essa foi a minha curiosidade então ela se constancia em verdadeira. Os Veloso são muito prestigiados, tem uma tradição muito grande aí no Sudoeste, não é? E dito isso, eu pergunto, a região que o senhor representa e o segmento que o senhor representa aqui em Goiânia, qual que é?
1: Eu digo para todos, eu sou vereador de Goiânia, eu não sou representante, é lógico, a gente tem algumas umas regiões afetas, porque eu nasci aqui na cidade de Jardim, ali próximo à Vila Canaã, moro perto do Garavelo, agora essa região aqui, Centerville, Moinho dos Ventos, a gente tem um olhar mais próximo, que a gente está quase todo dia passando por ali, mas eu sou vereador de Goiânia. O segmento que me levou até a Câmara Municipal em 2020 foi a do segmento da pessoa com deficiência. Eu passei a ser usuário de cadeira de rodas com 19 anos de idade. Já tem 40 anos que eu sou usuário de cadeira de rodas. Então a gente passou a atuar nesse segmento. Mas eu, como advogado e economista, eu passei a atuar também na defesa ali da advocacia, do setor produtivo, do agro. A minha esposa é da educação, é servidora de carreira do Estado, então passei a atuar também. Me tornei um idoso desde o ano passado, então também na defesa aí do idoso. Ou seja, todas as demandas que uma cidade, nós estamos falando da maior cidade do Centro-Oeste, que é Goiânia, o vereador tem por obrigação, até em cumprimento do seu mandato, de representar, de provocar. A partir do momento que ele tem conhecimento para isso e boa vontade, é o meu caso, então eu estou. As demandas que forem propositivas, necessárias e urgentes para a população, nós atuamos em defesa.
3: Eu tenho encontrado com o senhor com muita satisfação em vários lugares, né? E certa feita nós dois estávamos conversando sobre a necessidade de respeito ao cadeirante, coisa que a estrutura da cidade definitivamente não tem. E nós tínhamos falando que, com exemplos de outras, não preciso falar que é de outros países, não, que ninguém gosta que eu falo isso, porque acho que eu estou dando, mas que começou por região. Aí nós falamos, poxa, por que nós não começamos, por exemplo, por Jardim Goiás, que é uma cidade que tem o Flamboyant, tudo lá, pelo menos as grandes avenidas terem condições de um cadeirante chegar ali, em algum lugar, e andar por aquela região ali. Depois vão fazendo por outros bairros. E nós estávamos vendo, eu estava rindo com o senhor, o Vacil tem um lugar aqui em Goiânia que tem um passeio que tem aquela lista para o cadeirante e tal. Aí termina numa árvore. É um negócio assim impressionante. Então nós temos aberrações absolutas. Esse seu projeto para respeito do cadeirante, que o senhor tão bem representa, são muitas as dificuldades, né? Porque parece que nesse setor nós não estamos avançando. Até as novas, a não ser o condomínio fechado e tal, mas as novas ruas que estão escondendo, o passeio ali não respeita a possibilidade de ter um cadeirante, né? É difícil essa área, né, vereador?
1: Zenval, é um desafio muito grande quando a cidade não é planejada e quando a empatia não impera, né? Colocar-se no lugar do outro. Mas como é uma cidade muito grande, nós estamos falando aí de quase 2 milhões de habitantes, as intervenções, elas têm que ser muito robustas e muito numerosas para você começar a ver mais acertos do que erros. Nós, nesses 6 anos agora que vai chegar nos nossos mandatos, primeiro e no segundo, nós já fizemos, provocamos aqui em Goiânia mais de 8 mil intervenções, no sentido de preparar rampa onde não tem, o piso tátil onde é necessário para os cegos, corte de ilha para você atravessar de uma calçada para outra, tendo aquele espaço ali para você não precisar entrar com a cadeira de rodas. Quando a gente fala cadeira de rodas, mas isso também se estende a mãe que tem um carrinho de neném, uma pessoa que tem uma mobilidade reduzida, usa uma bengala, usa uma prótese. Só que são pequenas, próximos perto de tudo aquilo que a cidade necessita pelo tamanho e a robustez dela. Então, o que a gente não pode é parar. A gente tem que continuar fazendo esse trabalho, e com o passar do tempo a gente vai começar a ver mais acertos do que erros, ou o mesmo tanto de acerto com tanto de erro, para a gente poder ter essa evolução com o passar do tempo. É um trabalho contínuo. E os novos bairros, as novas intervenções já serem adaptadas ou já serem preparadas para receber esse público aí que possui algum tipo de deficiência.
2: Vereador William Veloso, ainda sobre a composição da Comissão de Constituição e Justiça da Câmara, da próxima legislatura, da próxima etapa, né, da próxima mesa diretora, qual é hoje a composição dessa comissão, considerando os que estão aliados ao prefeito e os que estão desalinhados, ou seja, a gestão municipal tem maioria ou não?
1: Tem maioria, hoje tem maioria, né? A minha participação como parlamentar, ela está configurada de forma independente, mas é uma independência, assim, tudo que for bom para a cidade, tudo que não for inconstitucional, tudo que não for para aumentar tributos para a população, o prefeito sempre teve o voto, não só meu, ali na CCJ só eu, porque sou o único membro do PL lá, mas na Câmara, né, nós, no plenário, nós fomos votos favoráveis para ele. Então, assim, nós não somos oposição, né, e vamos trabalhar para que os projetos bons sejam analisados de forma célere e entregue o mais rápido possível. Hoje, a maioria está na base do prefeito.
3: Olha, Vacil, você tem alguma pergunta para o nosso nobre vereador, William Veloso?
4: Vereador, você tem um olhar para a eleição seguinte, né? Acabamos de sair de uma e já tem a eleição seguinte. Nessa perspectiva, o senhor apostaria mais na reeleição de Mabel ou pode surgir uma candidatura, por exemplo, Fred Rodrigues, esteve aqui na rádio e admitiu. Essa disputa pode acontecer?
1: É muito cedo, né? Nós temos aí 2 anos, o prefeito tem se comprometido aí com a cidade que vai entregar uma quantidade, um quantitativo muito grande de obras, e isso aí vai cacifar ele também como um dos pretendentes aí na reeleição, né? Mas política é tudo muito, a partir do ano que vem, nova configuração em todo o Brasil, não diferente no estado, isso impacta na vida do município também, na política do município, novos vereadores chegando, acho que isso aí tá aberto, né? Tá aberto, eu acredito que vai depender muito da performance de cada um agora e para pavimentar ou não, ou uma, no caso do PL, uma candidatura independente ou não, isso vai depender muito a partir do ano que vem do comportamento aí de cada um.
3: Olha, muito obrigado pela sua participação aqui, eu espero que o senhor continue frequentando as boas coisas da cidade, porque eu sempre reclamo disso, falo, o pessoal é vereador, é isso, ele perde a noção do que está acontecendo de bom na cidade, né? E eu tenho o prazer de encontrá-lo nas festas, nos restaurantes, nos lugares bons da cidade, curtindo Goiânia, para entender, inclusive, como que Goiânia funciona. Então, eu espero encontrá-lo outras vezes, é um bom papo. Nós planejamos em algumas ocasiões de nos encontrarmos só para a gente conversar, não tivemos essa oportunidade, mas fica aqui o meu lamento de isso não ter acontecido antes. Só tenho boas informações a seu respeito, quero lhe dizer, e um dia vamos fazer isso que a gente sempre encontra, uma hora vamos conversar. E o senhor não pare de curtir a cidade, porque Goiânia foi feita para ser curtida, não é? Muito obrigado, vereador.
1: Obrigado, Rosival. Não, vamos encontrar, sim. É um prazer grande, obrigado pelas palavras. Estou saindo aqui agora, vou lá para o Mutirama. Hoje está aberto ao público, as pessoas mais vulneráveis. Eu estou indo lá para conversar com pessoas, para conhecer, ver como que está o parque. Eu rodo, né? Meu pai me corrigia, falou, ele, você não anda não, você roda por Goiânia. Rodando por Goiânia o tempo todo, para poder sentir aí quais são as necessidades da população. Obrigado a vocês, estou sempre à disposição.
3: Muito obrigado. Eu não sei, uma parte da minha vida que eu sempre queria esquecer, eu acho que o Vacil e o Altair não sabem disso. Vocês sabem que eu andei 1 ano em cadeira de rodas?
2: Não.
3: Você sabia, Vacil?
4: Não.
3: Eu andei 1 ano em cadeira de rodas. Eu tive um problema na coluna e eu não queria mostrar isso para ninguém, porque não me interessava no momento. E eu fiquei, a minha mulher, até a minha ex me empurrava, fazia os programas, saía da cadeira de rodas, sentava, porque eu não conseguia andar. E depois eu tive a felicidade de resolver o problema com o sensei Valério e outras pessoas, sem operar. Então eu senti um gosto amargo do que é ser cadeirante numa cidade que não respeita o cadeirante. Olha aí, tudo na vida vem com um propósito, né? Eu achei que era muito sofrimento na época.
2: Isso foi em que ano?
3: Eu tenho que fazer as contas aqui agora. Isso foi há 20. Há 27 anos atrás.
2: E você pegou um período ruim, porque atualmente as coisas melhoraram.
3: Melhoraram, né? Eu espero que sim.
2: Tem que considerar que a acessibilidade de prédios já é bem melhor. Mas a acessibilidade nas calçadas é muito complicada.
3: É terrível, terrível.
2: Essa época, 20 anos, nós não tínhamos aqueles,
3: muito mais que 20
2: aqueles
3: anos.
2: Rebaixamentos aí em vários lugares, né? Fossem utilizados. Nós não tínhamos a calçada tátil, você pegou num período ruim, muito ruim mesmo.
3: Eu espero que tenha melhorado, evidentemente. Eu converso com muitos cadeirantes, como o vereador, eles falam que melhorou, mas muito pouco, né? Mas se melhorou, tudo que melhora, melhorou. Melhorou, né? Faturar? Eu gosto desse menino que ele fala a coisa que eu mais gosto do mundo, que é faturar. Vamos faturar.
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0: vamos ao repórter Bandeirantes e voltamos já já.
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2: Esse aqui é o repórter Bandeirantes falando para todo o Brasil pela Rede Bandeirantes de Rádio. Vamos para Brasília primeiro. O repórter é o Vitor Gomes chegando aqui com informação. Bom dia, Vitor.
3: Olá, bom dia para você e a todos que nos acompanham. O corregedor-geral do Tribunal Superior Eleitoral, ministro Ricardo Vilas Boas Cueva, derrubou a decisão do presidente da corte, ministro Cássio Nunes Marques, e autorizou o canal de WhatsApp chamado Exército do Lula a permanecer no ar até que o plenário delibere a respeito do tema. Criado e administrado pelo deputado federal André Janones, o canal conta com mais de 3 milhões de seguidores e opera como uma central de mobilização política nas redes sociais. A primeira decisão judicial de Nunes Marques foi proferida no âmbito de uma petição movida pelo candidato à presidência da República, Flávio Bolsonaro. Volto contigo.
2: Muito obrigada. Esse é o repórter Vitor Gomes, direto de Brasília, com a informação aqui no repórter Bandeirantes. Saiu o Prêmio Nobel de Economia 2026, uma dupla dos Estados Unidos, dois economistas que estão sendo premiados por estudos sobre a estabilização econômica. Robert E. Hall e Michael Woodford foram premiados pela Academia Sueca, vão levar, dividir entre eles, $1.200.000, é dinheiro, hein? Segundo a entidade, que todos os anos faz ali a divisão e as escolhas do Prêmio Nobel, os dois escolhidos em economia desenvolveram modelos que ajudam governos e bancos centrais a reduzir as oscilações da economia. Estudos mostram como medidas relacionadas aos juros, gastos públicos e aos impostos, quando adotadas no momento certo, podem amenizar crises e conter períodos de crescimento excessivo. Podem mandar esse estudo para cá, que vai ser muito bem-vindo. Agora, 9h47.
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2: Estamos de volta com Opinião em Debate. Escolha o COP, escolha consciente, escolha o COP. Somos COP.br. Olha, vamos aqui aos pitacos, grandes pitacos do Fernando Krebs, procurador, e da Edith Costa Machado, advogada e professora universitária. Vamos lá.
3: Pergunta de US$1 milhão, né? É possível virar a eleição presidencial? Penso que sim. A diferença é pequena. E tem duas cartas na manga do atual governo: aprovação da escala 6-1 no Senado Federal, no Congresso Nacional, bem como a aprovação da PEC da segurança. Portanto, para quem acha que o jogo acabou, não acabou, não. O jogo continua sendo jogado. A diferença é pequena. As mobilizações desse final de semana da candidatura do Lula são prova cabal. Ele está bem vivo. E gol vale até na prorrogação. Os 45 do segundo tempo é válido.
4: Bom dia, Rosenval. Bom dia, ouvintes da Rádio Bandeirantes. É sempre muito bom estar aqui com vocês. O meu pitaco de hoje é bem breve. Eu só vim aqui alertar o eleitor sobre o que vem sendo veiculado nas campanhas políticas atuais. Muita mentira, muita fake news, muita promessa que não tem condição de ser cumprida. Vamos prestar bastante atenção para o que vem sendo falado, pelas coisas eleitoreiras que vêm sendo trazidas para o eleitor. A mentira está bem presente e o que mais precisa acontecer é que a verdade consiga chegar ao eleitor para que ele não seja enganado. Essa política estelionatária tem que parar e o eleitor precisa exigir que a verdade sempre apareça. Um bom dia a todos e até a próxima.
2: Perfeitamente, duas figuras fantásticas aqui do nosso acervo da Bandeirantes.
5: Grande Fernando Krebs.
2: Grande Fernando Krebs. Agora,
5: veja, boa referência.
2: Boa referência. Nós temos aqui, tínhamos ele aqui toda segunda-feira, ele é Edith Costa, mas as eleições estão aí, a gente precisa analisar a parte política do país com mais primor. Mas eu fico pensando, agora diz que o Fachin vai acabar com aquela inquérito das fake news. E eu fico pensando, aquilo ficou no pescoço de muito deputado, muito senador, durante muito tempo, e agora acaba sem que nada tenha sido feito. É um horror o que fizeram com a legislação brasileira nesses últimos tempos. Eu espero que isso mude, porque não pode continuar, a meu ver. A Prefeitura de Goiânia pagará um bônus de até R$1.700 a funcionários da Comurg. Mas que legal, hein? E o ministro Alexandre de Moraes, do Supremo Tribunal Federal, como todos já sabem, determinou o início do cumprimento da pena e a expedição do mandato de prisão do ex-deputado Eduardo Bolsonaro. A decisão tomada após o processo transitar em julgado, momento em que não cabe mais recursos contra a condenação do STF. Ele foi condenado a 4 anos e 2 meses de prisão, regime inicial semiaberto, além de multa fixada em R$151 mil. Segundo a acusação, o ex-deputado tentou interferir nas investigações do golpe do Estado ao articular sanções com o governo norte-americano contra autoridades brasileiras. A ordem de Moraes prevê ainda o cancelamento de passaportes, a suspensão dos direitos políticos e a inclusão do nome de Eduardo no Banco Nacional de Monitoramento de Prisões. Morando nos Estados Unidos, Eduardo Bolsonaro criticou a medida, chamou a decisão de arbitrária e afirmou que as autoridades americanas não vão cumprir a determinação. E de quebra, para quem não viu, ele mostrou um passaporte italiano e falou: ó, Moraes, vai te catar. Eu acho que ele falou até uma coisa mais pesada, né? Mandou o Moraes e te catar. Agora, o Moraes, ele já não é mais aquela personificação da autoridade que se devia temer a todo custo, porque era capaz de implicar com alguém e aquilo ia acontecer. Eu lamento que jornalistas tenham saído do país, que jornalistas tenham tido se obrigado em outros países, que pessoas têm que se abrigar em outros países em qualquer momento do cenário nacional. Sempre lamentei isso, na época do regime militar. Lamentei que pessoas tivessem saído do país e lamento agora. Eu quero que o país, as coisas do país sejam resolvidas aqui. Não sei como pensam Altair Tavares e Vassil. Está lá mostrando ele, mostrando um passaporte italiano. E eu queria ter um passaporte. Peguei o passaporte para vir para Rio Verde, Rio Verde para cá. Mas agora o Altair não quer que eu pegue um passaporte internacional, eu não pego. Mas o que você acha disso, o Altair Tavares?
6: O assunto tem várias perspectivas, né? Uma delas é de que Eduardo, nesse processo especificamente, né, tratando da questão jurídica, uhum. O Eduardo sabe muito bem o que é você tentar influenciar o curso do processo. Ao articular as penas ao magistrado, ele efetivamente teve, né, uma intervenção que resultou nisso. Foram as medidas, né, contra os ministros do STF. Realmente, uma questão objetiva é que a intervenção do curso do processo é grave, é caracterizado como crime, a condenação dele tem o sentido jurídico. Agora, tudo isso, evidentemente, tem um composto político muito grande. Então, aqui ele faz um discurso de perseguido e tal, mas se não tivesse realmente tentado interferir no curso do processo, não teria essa penalidade. Tudo isso é pólvora para incêndio em tempo de campanha eleitoral.
5: Não tem santo nessa história. Os dois, tu tá fazendo campanha, tu tá fazendo política. Não tem alguém que tá mais certo do que o outro. Então, o jogo é político.
2: Perfeitamente. A Prefeitura de Aparecida de Goiânia quer criar um programa para atrair empresas e gerar empregos. Quer movimentar a economia da cidade com um novo pacote de incentivos empresariais. O prefeito Leandro Vilela protocolou na Câmara Municipal nesta sexta-feira, dia 9, um projeto que cria o programa Acelera Aparecida. Objetivo central: atrair novos investimentos, modernizar empresas e garantir mais vagas de emprego para a população. A proposta prevê que empresas parceiras utilizem imóveis da Prefeitura e da CODAP por meio de concessão do uso ou compra com até 80% de desconto. Como contrapartida, os empresários terão que cumprir metas rigorosas de investimentos e de manutenção dos postos de trabalho. Além disso, os contratos vão exigir que as indústrias priorizem a contratação de trabalhadores que moram em Aparecida de Goiânia. O programa terá fiscalização rigorosa, a empresa que descumprir as regras pode ser multada e até perder o imóvel cedido pela Prefeitura. O projeto de lei 091-2026 agora passa pela análise das comissões e vai para votação no plenário da Câmara Municipal. É muito interessante isso aí. O problema agora é encontrar trabalhadores, que é o grande gargalo da sociedade brasileira, é encontrar gente querendo trabalhar. E existe um outro aí, Vassil, que no exterior é muito pouca coisa se fala sobre o Brasil. A gente acha que a gente tem importância, mas eles nos ignoram, como ignoram outros países também, Chile, Argentina, Uruguai, não importa. Mas sabe o que falam lá, que eu li, fiquei lendo, né? Lendo tudo lá. E aí uma nota na área de economia, não me lembro nem qual jornal que foi, americano, dizendo o seguinte, que um grande problema da nação brasileira era a distribuição, geração de energia elétrica em condições que a demanda do alto progresso do Brasil, olha aí, do alto progresso do Brasil, em vários pontos, inclusive a possibilidade da pessoa da classe média baixa comprar um ar-condicionado, estava colocando o Brasil no limiar de não ter energia para todo mundo. E é um problema seríssimo. A gente vê aí a Equatorial sofrendo, lá em São Paulo, as empresas de energia sofrendo com vários problemas estruturais que não foram cuidados a tempo. Então nós temos esses dois guardados: falta de mão de obra e energia elétrica não condizente com a demanda nacional. Vamos corrigir isso, se Deus quiser. Que o novo governo seja esse novo velho, ou novo, não importa, todo mundo, como diz o Vassil, é todo mundo, às vezes, farinha da mesma Como é que é? Como é que fala? Farinha do quê?
5: Do mesmo pote.
2: Ah, ele não quis falar farinha do mesmo saco. O vacio não fala saco no ar. Ele é muito correto. Ele é ideologicamente forte.
5: Eu falo, mas...
2: Eu acho uma delícia. Te peguei, vacio. Mas, enfim, o ditado diz farinha do mesmo saco. Ele foi educado, porque assim o é. Então... Acontece que às vezes, o vacio estava falando no intervalo aqui, às vezes eu mesmo posso ser farinha do mesmo saco sem saber. Eu critico às vezes a pessoa, fala, você está criticando? Mas e você? Então a gente tem que ter esse cuidado também. E mesmo assim, às vezes tem coisas que eu critico com muita firmeza, como outros podem me criticar com a mesma firmeza. Mas o vacio tem razão, a gente deve analisar todos os ângulos, e é para isso que nós estamos aqui. Até amanhã, se Deus quiser.
5: Um abraço.
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0: Em hora de ser feliz, 10:07. Bom dia!
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0: É um prazer poder te chamar de amigo. Uma ótima manhã de segunda-feira para você. Seja muito bem-vindo, bem-vinda. A partir de agora, o que é notícia no seu time do coração, você acompanha aqui no Nossa Área. Edição nessa segunda-feira de feriado. Hoje, dia 12 de outubro de 2026, dia da Padroeira do Brasil e também dia das crianças. Abraço especial a todas as nossas crianças, são o futuro da nossa nação, são o futuro do nosso planeta e que cada um de nós não deixemos de morrer a criança que existe dentro de cada um de nós. Começando assim mais o Nossa Área, que tem análise, a opinião, os comentários do maior craque da opinião, Cláudio Rabelo de Castro, nosso querido Cacau. Reportagens do melhor time de repórteres do Rádio Esportivo Brasileiro, Divino Lucena, Tandara Reis e Igor Adorno. O Nossa Área que tem na mesa de áudio ele, o Andrezinho Villanova, tá feliz da vida. Sorriso de orelha a orelha. Na central de vídeo, o fenomenal Luter Sardinha. 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

0: Destaque Esmeraldino, com as informações do Verdão. Ele tá chegando, ô Divino Lucena, torcedor do Goiás, quer te ouvir. Bom dia.
1: Bom dia, Danilo, um grande abraço para você, um abraço para o amigo ligado aqui na nossa área, nesse feriadão de segunda-feira. E o Verdão, hein, continua vivo como nunca na busca para a classificação e está disputando o play-off, que vai dar duas vagas para a primeira divisão na temporada de 2027. Verdão foi a ponta grossa e com gols de Lourenço e Felipe Clemente, que marca em duas rodadas consecutivas. O Verdão bateu o Operário pelo placar de 2-0 e continua vivo como nunca em busca à classificação entre os seis primeiros colocados ao final destas 38 rodadas. Ainda 5 rodadas para disputar. O Verdão também viu seus adversários na frente na tabela de classificação tropeçarem. Pelo menos 3 tropeçaram nessa rodada e por isso a esperança continua. Técnico Moser valoriza o desempenho dos jogadores no jogo de ontem e dedica a vitória exclusivamente ao empenho deles diante de todas as dificuldades esmeraldinas fora de campo. Daqui a pouquinho vamos trazer a fala dele, inclusive falando desta possibilidade. O Verdão continua vivo na sequência do brasileiro da Série B.
0: 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Tá na hora de Vila Nova.

0: Destaque Colorado, com as primeiras informações do Tigrão, ela tá chegando, Tandara Reis, quais são as primeiras do líder? Bom dia!
1: Bom dia, Danilo, grande abraço para você, para os companheiros de trabalho aqui no estúdio e, é claro, um abraço especial também para todos que nos acompanham aqui na Bandeirantes Goiânia. Vila Nova venceu o Náutico fora de casa por 2-0 com gols de Everton Galdino e Janderson. E com o resultado, a equipe colorada chegou aos 61 pontos e reassumiu a liderança da Série B, já que o Juventude ficou no empate com o São Bernardo. A equipe colorada agora lidera a competição com 61 pontos e vive um bom momento na Série B do Campeonato Brasileiro, sem perder as 7 partidas. Nas últimas 7 rodadas foram 5 vitórias e 2 empates. Vila Nova de folga nessa segunda-feira, elenco se reapresenta amanhã para dar início à preparação para o próximo jogo. Vila Nova recebe o Novo Horizontino no domingo às 18h no estádio Onésio Brasileiro Alvarenga. Daqui a pouco a gente traz mais detalhes dessa vitória colorada e vamos ouvir também o técnico Guto Ferreira, que falou sobre a atuação colorada jogando fora de casa.
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0: Olha a página. Primeiro destaque, rubro-negro. Com as informações, o Dragão do Brasil, ele tá chegando. Igor Adorno, quais são as primeiras no Atlético? Bom dia!
1: Ótimo dia a você, Danilo Santos, um grande abraço a você, a todos os amigos no estúdio da Bandeirantes e, é claro, a todos ligados no Nossa Área. Falo ao vivo, 10 horas, 14 minutos, CT Dragão do Brasil, aqui onde nesse exato momento ocorre treino. O Dragão jogou ontem e acabou deixando escapar pelos dedos dois pontos importantíssimos. O Dragão vencia por 1-0 boa parte da partida, viu um jogador do Sport ser expulso, mas mesmo assim acabou cedendo o empate nos minutos finais do segundo tempo. Um pontinho que o Atlético coloca na conta. O Dragão continua no G6 momentaneamente, já que hoje a partida entre Fortaleza e CRB influencia diretamente no futuro do Atlético. Vamos falar muito sobre esse jogo, vamos falar também aqui do treino do Roger Silva, que acontece nesse momento. Começou aqui às 9 horas, agora 10 horas e 15 minutos, cerca aí de mais 30 minutos de atividades. O Atlético que vai trabalhando agora para pensar Ponte Preta na próxima sexta-feira fora de casa. Vamos ouvir aqui também o Roger Silva, que falou conosco ontem diretamente do Castelo do Dragão após o resultado de empate. Tem isso e muito mais, tudo sobre o Atlético ao vivo nesse feriado, aqui diretamente do CT Dragão do Brasil, agora no Nossa Área.
0: Valeu, Igor Adorno. 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

0: Pantanal, o Cuiabá acabou perdendo para o Avaí por 1-0. Até aqui, a rodada não tem sido boa para os mandantes, hein? Nenhum mandante venceu até agora. Jogam hoje, às 16h, no Castelão, Fortaleza e CRB. Times goianos de olho nesse jogo, Fortaleza e CRB. No Jorge Ismael de Biasi, às 19h, Novo Horizontino recebe a Ponte Preta. No Heriberto Ilse, 19h30, Criciúma e América. Ainda hoje, Botafogo de Ribeirão Preto recebe o Ceará em Ribeirão. E amanhã, fechando a rodada, teremos Atletique e Londrina às 19h. Classificação momentânea da Série B. O Vila é o líder com 61 pontos. Juventude fecha o G2 com 60. Novo Horizontino, que ainda vai jogar, tem 57 pontos na terceira colocação. Quarto, Fortaleza com 56. Criciúma, quinto, com 53. O Atlético fecha o G6 com 53 pontos. Atrás do Atlético, encostadinho, está o CRB, 51. O CRB ainda joga hoje, joga contra o Fortaleza. Então, a vitória do CRB, ele pode tomar a sexta colocação do Atlético. Temos ainda o Sport na oitava colocação, 51. Goiás é o nono com 48. Em décimo, Operário tem 48. Goiás que subiu duas posições. Momentaneamente, Goiás sobe duas posições. Nona colocação, Operário 10º, 48. Criciúma, 11º, 47. São Bernardo, 12º, 46. Náutico é o 13º com 42 pontos. Mesma pontuação de Ceará e Atletique. Primeiro fora da zona de rebaixamento é o Botafogo com 38, abrindo o Z4. Temos Avaí 36, Londrina 28, América e Ponte Preta já rebaixados. América 17 pontos e a Ponte 13 pontos conquistados na competição. 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Daqui a pouquinho eu passo para você todos os resultados do Campeonato Brasileiro da Série A. Goianão, divisão de acesso, terminou ontem. Conhecemos o segundo time que vai estar na elite do futebol goiano no próximo ano, junto com o Rio Verde. E ontem também teve início o Goianão terceira divisão com os times tradicionais do futebol goiano, América de Morrinhos, Novo Horizonte de Ipameri, o Itumbiara. Daqui a pouco a gente conta os resultados dessa primeira rodada. Por quê? Porque agora é hora de opinião, agora é hora de análise, é hora dele, do maior craque da opinião. Querido Cacau, bom dia, tudo bem?
1: Tudo bem, tudo tranquilo, grande Danilo Santos, tudo certo, trabalhou graças muito ontem.
0: Graças a Deus, Cacau.
1: Trabalhou bem lá no jogo do Atlético, né? Aliás, você deu um verdadeiro show de narração, assim como tivemos o Jaime Ramos e o nosso também Ronaí Mendes.
0: Ô Cacau, mais junto.
1: Jornada tripla ontem, né?
0: É, mas junto com essa equipe, ali junto com Motorzinho, Richard, com Igor Adorno, com Joaquim Quirin, Ediraldo Maurício, Thiago Oliveira, Anflis, fica mais fácil, viu, Cacau?
1: Aí fica muito mais fácil. Agora deu uma escapadinha aqui, foi aumentar meu retorno, fica mais fácil pra gente falar, né?
0: É, exatamente.
1: Mas olha, Danilo, hoje é um dia importante, né? Dia de Nossa Senhora da Aparecida, dia das crianças. É dia do nosso futuro. Nossas Exatamente. Crianças são o nosso futuro. Embora o nosso futuro também será decidido agora dia 25 também, né? E espero que todo mundo tenha consciência para fazer novamente exercer o seu direito ao voto. Então vamos lá votar dia 25. Espero que você tenha muita luz para votar. E dizendo o seguinte, você sabe, você conhece a história de Nossa Senhora da Aparecida?
0: Um pouco, Cacau.
1: É uma história muito interessante, muito bonita, que é preciso ser reverenciada, e tem muita gente deturpando muita coisa, falando de Nossa Senhora aí, sem saber exatamente o que está falando. Você sabe que isso em 1920.

0: 1930, o Papa, né, que homenageando o Brasil, instituiu Nossa Senhora da Aparecida como a padroeira do Brasil. Mas a imagem, né, que hoje reverenciamos, todos nós católicos reverenciamos, é de Nossa Senhora da Conceição. Nossa Senhora da Conceição, que foi encontrada por três pescadores, né, cento e tantos, 200 anos antes, né, lá perto de Cara de Guaratinguetá, em São Paulo, nas margens lá de um ribeirão, ela é de Nossa Senhora da Conceição, que era padroeira de quem? De Portugal. Então, como nós éramos colônia de Portugal, essa imagem foi encontrada por três pescadores e depois ela foi sempre muito reverenciada, né? E a princesa Leopoldina, que veio para o Brasil, se casou com Dom Pedro I, e que depois deixou sete filhos, e um deles foi Dom Pedro II, que foi imperador do Brasil também, e ela tinha um problema de concepção, ela não concebia, ela estava com dificuldades para engravidar e para deixar um legado, né? E ela recorreu à fé e foi até essa imagem de Nossa Senhora da Conceição e fez um pedido e uma promessa. E ela foi, logicamente, ela foi atendida, e na sua fé, ela pela devoção que tomou conta dela, pelo agradecimento à bênção concedida, ela mandou fazer com o melhor tecido que existia, um manto azul, cravejado de pedras brilhantes, e fez uma homenagem vestindo a imagem de Nossa Senhora da Conceição, que já era, né, uma imagem que todo mundo já reverenciava, colocou um manto azul. Por isso que Nossa Senhora veste o manto azul. Você sabia disso?
1: Não.
0: Você não sabia disso, né?
1: Não.
0: Pois é. Então foi a Imperatriz Maria Leopoldinense que fez então esse presente em adoração e em gratidão por ter concebido seus sete filhos, né? Depois de fazer essa promessa, então ela vestiu com o melhor tecido, cravejado de brilhantes, a imagem de Nossa Senhora, que se tornou Nossa Senhora da Aparecida, justamente pelo Papa, que agora não me recordo o nome, o Papa que instituiu então ela como padroeira do Brasil. Dito isso, minha homenagem a todos os católicos que reverenciam Nossa Senhora da Aparecida, e também a todos nós que cuidamos dos nossos filhos, né? Que são a nova geração, dia da criançada. Passei ali agora para ver se encontrava um presentinho pros meus netinhos, mas não consegui, tá tudo fechado. Devia ter feito isso antes, né? Mas vamos ver como é que é. Depois a gente arruma um presentinho para eles. Mas presente mesmo, quem ganhou foi a torcida do Vila ontem, não foi?
1: Ó, oh, que presentaço, viu, Cacau?
0: Presentaço, cara, presentaço, né? A torcida do Vila ganhou uma vitória fora de casa contra a equipe do Náutico, que vive uma crise muito grande, que é o próximo adversário do Goiás aqui no estádio Elê Pinheiro. Não concentrou, estava com problemas financeiros, e esse tipo de situação não é bom dentro do futebol. E o Vila, num momento extraordinário, não tem problemas, pelo contrário, toda hora encontra soluções. E o técnico Guto Ferreira está numa fase extraordinária. Dos últimos cinco vitórias, sete jogos, cinco vitórias e dois empates. Isso mostra realmente campanha de campeão, hein? E o Vila mantém a liderança nessa rodada e com muita justiça. O time que está correndo muito, está definindo bem e bateu o Náutico fora de casa, coisa que muita gente ainda se preocupava pela campanha que o Vila fazia fora de casa. Mas extraordinário, parabéns ao Vila, bela vitória, podemos falar muito sobre isso. Boa fase do Janderson, né? Entrada do Galdino também fazendo gols, já estava sendo questionado já, né, para decidir jogos. Então o Vila vem embalado, bem embalado. O Atlético tropeçou, mas continua ainda no G6, continua com boas possibilidades. E, por um lado, segura o Sport. É um concorrente direto. Pode ser considerado um mau resultado, porque estava ganhando o jogo. O Sport perdeu um jogador, estava com menos um em campo. E o Atlético, então, cedeu através do... Olha, isso aí, será que não vai acabar isso no futebol, não? Essa coisa de querer sair jogando bem na frente, no meio da área. Quer dizer, toda hora tem time perdendo jogos por causa disso. por causa dessas essas saídas de bola que os técnicos querem mostrar que o time está bem trabalhado, que eu faço ali a jogada, o início do contra-ataque, o início do ataque começa ali atrás com o goleiro, com o zagueiro, trocando bolas na frente do ataque adversário, que dessa vez não perdoou, né? O Sport não perdoou, fez um empate, o Atlético caminhava para uma boa vitória e mais uma grande vitória, mas cedeu o empate por falha individual ou falha coletiva na saída de bola. Isso aí é uma coisa imperdoável, eu acho que o Roger Silva tem que corrigir imediatamente, sob pena de daqui a pouco entregar o ouro de novo. E o Goiás, uma bela de uma vitória, não foi perfeito, claro, o Goiás ainda tem muitos problemas, mas ontem foi muito, muito melhor que a equipe do Operário. Primeiro tempo avassalador, meteu 2-0, como poderia ter feito mais, né? O Operário atacou muito pouco, só no início da partida, com 5-10 minutos, depois Goiás tomou conta. No segundo tempo é sempre a mesma coisa, retrai o time, todos os jogadores ali atrás da linha da bola, e aí sofreu uma pressão do Operário que foi muito incompetente, passou muitas vezes perto de fazer o seu gol, e se tivesse feito talvez aumentasse a pressão, mas o Goiás bem na defesa, Tadeu, os quatro jogadores da defesa também foram muito bem, né? E o destaque para mim foi o Lourenço. Um belo chute, cara, que chute, que chute. E eu ficava falando o tempo todo nos outros jogos anteriores, eu ainda quero ver um gol do Lourenço, porque ele tá merecendo. Cada chute, um atrás do outro, um melhor do que o outro, agora indefensável. Chute simplesmente violento, bem colocado, abriu o caminho da vitória. E o Clemente, né, foi um belo cruzamento do Nicolas, fez o segundo gol, então decretando ali no primeiro tempo uma vantagem que no fim se concretizou numa vitória, que mantém pelo menos aí naqueles mais otimistas, e também para o técnico Moser, o Goiás ainda está na briga, ainda que distante, ainda que precisando de combinação de resultados, ainda está na briga para os playoffs, viu, Danilo?
1: É isso, Cacau. 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No relógio da Bandeirantes, pontualmente 10:30.
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10: Olha a hora, 10 horas 34 minutos. 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Vamos lá, resultados do Campeonato Brasileiro da Série A, que chegou à sua 30ª rodada, domingo de clássicos. Tivemos Vasco 0, Remo 0, São Paulo 2, Vitória 1, Atlético Mineiro 2, Santos 1, Fla-Flu no Maracanã. O Flamengo venceu o Fluminense por 1-0, o Palmeiras tratorou o Corinthians por 4-1, Grêmio e Internacional ficaram no 1-1, resultado ruim para os dois, hein? Tivemos ainda Bahia 1, Mirassol 0. Hoje, às 16h, no Couto Pereira, o Coxa recebe o Botafogo. Às 19h30, Chapecoense Atlético Paranaense. E às 21h, teremos Bragantino e Cruzeiro. 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Classificação do Brasileirão da Série A, que tem o Flamengo liderando com 64 pontos, seguido de perto pelo Palmeiras, que tem 63. Fluminense é o terceiro com 51, Atlético Paranaense 50, Bahia fecha o G5 com 49. Na verdade, G4, classificação direto para Libertadores, o Bahia vai para pré-Libertadores com 40, momentaneamente, né? Tá com 49 pontos. Cruzeiro é o sexto com 48, Atlético Mineiro tem 47, Santos é o oitavo, 42, São Paulo é o nono, 39, Coritiba é o décimo, 38, Bragantino, 11º com 37, Bragantino que fecha ali a zona de classificação para a Sul-Americana. Vitória é o 12º com 36, Botafogo 35, mesma pontuação do Vasco. 15º Mirassol tem 33. Primeiro fora da zona de rebaixamento é o Corinthians, que vem de 7 derrotas consecutivas no Brasileirão. 7 derrotas consecutivas, repito para você, 32 pontos. Na zona de rebaixamento, Inter 32, Grêmio 31. 19º é o Remo com 25 e na lanterna Chapecoense 18 pontos conquistados. Cacau, Danilo, leitura que você faz aí.
11: 8 derrotas.
10: É, no Brasileirão?
11: É no Brasileirão.
10: Ah, então é 9, doutor. Eu tava colocando 8, mas da Libertadores, né?
11: Não,
10: então,
11: a Libertadores empatou, né?
10: É, não, o último. É, então são 9, então.
11: Não, são 8 derrotas. 8 derrotas no Brasileirão.
10: E pois é, mas da Libertadores.
11: Uma coisa
10: 9.
11: Absurda, uma coisa absurda.
10: Porque da Libertadores ele perdeu em casa pro Estudiantes, por 1-0.
11: É, ele empatou 1-1.
10: No jogo de ida.
11: É. Mas, ó, a verdade é o seguinte: a fase do Corinthians, se você apostasse antes que o Corinthians perderia 8 derrotas consecutivas no Brasileirão, era você em 1 milhão de apostas, ou 1 bilhão de apostas. Quem é que poderia imaginar uma situação dessa, né? Caminhando passos largos aí pro rebaixamento. Não fosse o empate do Grêmio no finalzinho do jogo contra o Internacional, ele estaria na zona do rebaixamento já, né? Então, sim, situação complicada também do Grêmio com o Internacional. É por isso que tem muita gente que acredita ainda numa reviravolta do Goiás no Campeonato Brasileiro. Porque se existe ainda possibilidade matemática, tem que acreditar mesmo até o final. Mas é muito complicado. Futebol hoje, atualmente, não dá para você definir completamente uma situação. Como, por exemplo, eu vejo muitos amigos meus vilanovenses. Poxa, os caras com toda essa campanha, com todo esse... esse lastro que o Vila Nova ganhou já para a chegada, nessa reta final de chegada, com essa vantagem, eles estão borrando de medo. Os caras ficam, pô, não sei, acho que não, acho que sim, ficam na dúvida. Então você imagina, é uma fábrica realmente de fazer doido o futebol, né?
10: Com certeza, com certeza. 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Cacau, e na ponta da Série A, vamos, será que até o final com essa briga de gato e rato entre Flamengo e Palmeiras?
11: Não tenho dúvida que isso aí vai até o final, né? E eles têm um confronto direto. Acho que ali vai ser a decisão do campeonato. Aquele que tropeçar, e agora, inclusive, pode dar um combustível muito grande para o outro, né? Quem perder na próxima rodada, e eu não sei se você pudesse olhar aí na tabela quando vai ser o confronto do Palmeiras com o Flamengo, esse confronto direto, nessa rodada ela pode chegar a ser a decisiva, desde que os dois estejam com essa diferença, né? De 1 ponto. Se um desgarrar, logicamente que vai dar o outro a oportunidade de negociar o resultado. Aí um deles pode jogar pelo empate. Mas a verdade é que as duas estruturas estão muito à frente. Do Fluminense é o terceiro ainda?
10: Terceiro, Cacau. 10 pontos,
11: né? 10 pontos atrás do Flamengo?
10: Ele tem 13 pontos atrás do Flamengo.
11: 13 pontos.
10: E Palmeiras e Flamengo se enfrentarão na 36ª rodada.
11: Então, antepenúltima rodada.
10: É isso mesmo.
11: Nossa Senhora. olha, isso aí tem que ser estudado, né? Para que não aconteçam nos próximos anos. Porque a tendência a continuar desse jeito, do jeito que está, é um distanciamento muito maior ainda, né? Dessas equipes para as demais. Aí fica... vai ficar meio sem graça, vai ficar tipo Real Madrid e Barcelona, né? Ganham tudo, aí o campeonato nacional acaba perdendo todo o seu brilho de competitividade, né? De igualdade, de equilíbrio, Isso aí demonstra um desequilíbrio total no orçamento das outras equipes.
10: Com certeza. 10h42, nesse final de semana terminou. Goianão, divisão de acesso. Vamos aos resultados da última rodada, quando Trindade perdeu para o Tupi por 3-2. Com esse resultado, Trindade está rebaixado para a terceira divisão do Goianão. Tivemos ainda Goiânia 2, Mineiros 1 e o Goianésia venceu o Bom Jesus por 1-0. Jogo lá no Valdeir José de Oliveira, na cidade de Goianésia. A cidade está em festa. O Azulão retornando à Série A do futebol goiano. Bom Jesus que jogava até mesmo pelo empate. E o zagueirão do Goianésia foi lá numa cobrança. Não lembro se foi de falta, de escanteio, né? De cabeça. Ele marcou 1-0. Vitória do Goianésia. Tivemos ainda Morrinhos 2, Grêmio Anápolis também 2, no João Vilela, placar que rebaixou também o Grêmio Anápolis, campeão goiano de 2021, o Grêmio Anápolis rebaixado para a terceira divisão. E o Rio Verde, que já estava classificado para a primeira divisão, com algumas rodadas de antecedência, bateu o São Luís por 4-1. Ficou assim o Goianão divisão de acesso. Rio Verde campeão com 36 pontos, seguido do Goianésia 33. Bom Jesus foi o terceiro com 31 pontos, quarto Mineiros com 28, Morrinhos o quinto com 23, Goiânia 23, Tupi 22, São Luís 16. Rebaixados, Grêmio Anápolis 15 e o Trindade com 12. E falando da terceira divisão, começou ontem com o Royal vencendo o Itumbiara, o tradicional Itumbiara, por 1-0. E o Novo Horizonte da cidade de Pamerita de volta, o Novo Horizonte que foi vice-campeão goiano duas vezes consecutivas, se não me engano foi 2002 e 2003. 2002 e 2003 que o Novo Horizonte foi vice-goiano, perdeu os dois títulos para o Goiás. E o Novo Horizonte está de volta ao futebol goiano da terceira divisão, venceu em casa o Rio Verdense por 4-1. Jogam hoje Atlético Itumbiara e Real Clube, a terceira divisão, que tem sete times disputando. Então o América folga nesta rodada, participa da terceira divisão. Novo Horizonte, Royal, América de Morrinhos, Atlético Itumbiara, Real Clube Itumbiara e Associação Atlética Rio Verdense. Cacau, Rio Verde e Goianésia. Zulão tá de volta. A elite do futebol goiano.
11: Exatamente. Só observando aí na terceira divisão, o Itumbiara, que só tem um nome, né? Só tem a história de um time que já foi campeão goiano da primeira divisão, né?
10: Exatamente.
11: Então, é lamentável ver a cidade de Itumbiara, que é uma cidade extraordinária, 2008. Uma região muito rica, né? Está há muito tempo já sem brilhar no futebol, que é uma referência lá da cidade de Itumbiara. Mas que Deus tenha o Zé Gomes da Rocha lá, que fez história, que dava muito valor a isso, né? Como uma das propagandas mais baratas e mais valiosas que Itumbiara já teve. E que foi seu time de futebol, né, Danilo?
10: Com certeza, viu, Cacau? Pois campeão é. Em 2008 do Goianão.
11: É, referência. Olha, a decepção foi o Trindade, né, na segunda divisão, né?
10: É.
11: O Trindade também, junto do Grêmio Anápolis, fizeram uma péssima campanha. O Goiânia se manteve, tá ali tentando se reerguer, se remontar, né, quem sabe ano que vem. Mas parabéns ao Goianésia, aproveitou a decisão dentro de casa, né, para vencer aqui do Bom Jesus. Jogo duro, jogo difícil, mas a gente já previa isso. Era um jogo que só dava um pouco mais de favoritismo à equipe do Goianésia, porque jogava em casa, eu decidi em casa, né? E parabéns também ao grande campeão, o grande campeão Rio Verde, que chega forte, né?
10: Com certeza.
11: Chega forte. Eu não sei se o Rio Verde vai conseguir manter os mesmos jogadores, que eles devem voltar para Napolina, a maioria deles, né?
10: Tem muitos jogadores lá do Rio Verde que estavam, né, na Napolina, nesse Goianão desse ano.
11: É, vamos ver como é que vai ser o trabalho do Rio Verde ano que vem, neste campeonato goiano, que começa já já. É daqui a pouquinho, nós já estamos em outubro. né? Meio de outubro quase, e daqui a pouquinho já estão falando de Campeonato Goiano de novo. Já imaginou isso?
10: É uma loucura.
11: Né?
10: É uma loucura.
11: É a nossa loucura.
10: Como diz Ronair Mendes, você tá doido.
11: Você tá doido, você tá doido. Ei, Ronair, trabalhou ontem como ninguém. Olha, ele narra demais. Cara, espetacular. Ontem nós tivemos o Jaime Ramos também trabalhando muito bem. E você, né, lá no Antônio Ascioli, ao lado do Motorzinho, sensacional. A transmissão de ontem foi redondinha, né? Foi muito boa, muito boa. E esperando que continue assim, né?
10: Tomara.
11: A gente continue vendendo nosso trabalho aí com muita competência.
10: Com a ajuda de Deus. É, Cal, só falando sobre o futebol de Itumbiara, a cidade que tem três times nessa terceira divisão. É o Atlético Itumbiara, Real Clube e o Itumbiara, que é o tradicional Itumbiara.
11: Pois é, se dividiu, né?
10: Se dividiu.
11: É, se tivesse uma força só, de repente, se os três se unissem para fazer um time forte, talvez, isso é lógico, é utópico, né? O cara quer puxar a sardinha sempre pro lado dele, ele não vai deixar o comando do time dele, mesmo que isso represente um insucesso da cidade de Itumbiara. Eles vão brigar até achar um que consiga realmente uma boa estrutura.
10: Para você, amigo ouvinte, situar, né, o Novo Horizonte da cidade de Pameri, o Royal de Lusiânia, América de Morrinhos, Atlético Itumbiara, Real Clube e Itumbiara da cidade de Itumbiara e Associação Atlética Rio Verdense da cidade de Rio Verde.
11: Ô, Danilo.
10: Sim, Cacau.
11: É só para a gente informar direitinho aquilo que a gente estava aqui divergindo, né? O Corinthians, ele perdeu para o Curitiba fora de casa. Quando iniciou as 8 derrotas? Ele perdeu para o Curitiba fora de casa, ele perdeu para o Santos em casa, perdeu fora para Chapecoense por 2-1, aí ele empatou com o Estudiantes de La Plata, foi isso que quebrou, ali com um empate quebrou a sequência de 3 derrotas. Depois, na competição mesmo, no Campeonato Brasileiro, ele perde para o Flamengo por 2-1 lá no Rio de Janeiro. Aí depois ele perde novamente para o Estudiantes de La Plata pela Copa Libertadores, aí sim, jogando aquela derrota que você citou.
10: Uhum.
11: Aí o Corinthians perde para o Fluminense por 3-1, perde para o Internacional de Porto Alegre, lá em Porto Alegre, e depois perde agora para a equipe do Palmeiras. Então foi exatamente, são 7 derrotas no Campeonato Brasileiro e 2 pela Libertadores da América. Aliás, 2 não, 1 pela Libertadores da América.
10: Isso.
11: E um empate, então, neste mesmo confronto contra o Estudiantes. Então, nessa sequência, são 7 jogos no Campeonato Brasileiro, assim como você diz, e mais uma pela Libertadores. Então, são 8 derrotas em 9 jogos, sendo que um desses jogos foi um empate, então, contra a equipe do Estudiantes. Tá esclarecido?
10: Perfeito.
11: E beleza, então. Então, vamos seguindo.
10: 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No relógio da Bandeirantes, faltam 10 minutos para as 11 da manhã.
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6: Hora certa, faltam 3 minutos para as 11. 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Na Bandeirantes Goiânia, com o programa Nossa Área, junto com Cláudio Rabelo de Castro, nosso querido Cacau, com Divina Lucena, Tandara Reis, Igor Adorno, o Andrezinho Vila Nova e também o Luther Sardinha. No YouTube da Rádio Bandeirantes Goiânia, o Pedro Sintra participa junto com a gente, o Benoni. Tá aqui, ó, feliz da vida com a vitória do Tigrão. O Pedro Sintra, o Agmar, Carlos Dias. O Carlos está perguntando, ó, vocês sabem sobre a venda de ingressos do Vilas do Novo Horizontino? Carlos Dias que pergunta, a Tandara Reis.
7: Bom, a venda de ingressos deve ser iniciada hoje ou amanhã pela manhã. Acredito que amanhã cedo, Vila Nova já divulga nas suas redes sociais a venda de ingressos. A expectativa, mais uma vez, é de casa cheia. Vila Nova lotou o estádio nos últimos 5 jogos que disputou no Oba, né? Os ingressos sempre sendo esgotados antes da partida. Acredito que no mais tardar amanhã cedo os ingressos já comecem a ser comercializados.
6: Carlos Faria, Cacau, o Fluminense foi roubado ontem. A equipe do Fluminense reclama de dois lances, né, cruciais. Um de uma possível expulsão do Pulgar, onde ele levou apenas o cartão amarelo, e também no finalzinho um pênalti em cima do Savarino, né, que não foi marcado. Então são as duas reclamações da equipe do Fluminense. E ainda, Cacau, já passando para ti, porque além dessa pergunta do Carlos Faria, na verdade, comentário do Carlos Faria, tem uma pergunta do Thiago Mariano. Bom dia a todos. Danilo, pergunta pro Cacau: se depois da vitória de ontem, o Goiás ainda tem chance de ir aos playoffs da Série B?
8: Matematicamente e ainda com combinação de resultados. O Atlético tem que tropeçar muito, o Sport, o CRB estão à frente do Goiás ali, e pelo andar da carruagem, se o Goiás estiver olhando realmente para isso, ele tem que olhar para a sexta vaga. E essa sexta vaga, o Goiás agora, nesse momento, está com 5 pontos de diferença para o Atlético. 5 pontos, ele tem mais 15 em disputa. Quer dizer, é uma situação, ele tem que ganhar 5 partidas, somar 15 pontos. E o Atlético tem que diminuir o seu ritmo, o CRB e o Sport. Que para olhar ali, o Criciúma também. Criciúma também, tá com 53 pontos, então são 2 vagas, o quinto e o sexto. Então, o quinto, o sexto, o sétimo, o oitavo e o nono, todos eles ali, dos 5 para 2 vagas, o Goiás é que tem a menor chance.
6: E trazendo em números, né, Cacau, em porcentagem, o Goiás que na roda, antes do início da rodada, ele tinha 2,5% de probabilidade para G6. Momentaneamente subiu para 7,8%, mas é seja bem remota ainda, né, Cacau?
8: Precisa é de muito tudo remoto disso. Não, não, é porque não depende dele.
6: É, exatamente.
8: O Goiás pode ganhar essas 5 partidas, mas isso significa que ele estará lá?
6: Não.
8: Depende dos seus adversários. Ele tem 2 confrontos diretos, contra o CRB e contra o Sport. E os 2 são fora de casa. O Goiás vai ter que jogar o que ele não jogou no campeonato. Aí é você apostar naquilo que você não conhece, né? Se você não tivesse visto o Goiás jogar, se você não tivesse acompanhado como ele falhou e como ele errou, principalmente jogando dentro de casa, ele não estaria nessa situação e você não apostaria também, não. Mas como a paixão muitas vezes ela é cega, né? A paixão ela vai na fé, ela vai na esperança, às vezes ela foge da realidade. E esse é um direito de todos, direito de cada um ser o que quiser ser. Mas nesse momento o Goiás é que tem a menor possibilidade dos cinco aí que eu citei. Isso tirando o Operário. Tirando o Operário, que tem 48 pontos também, que deve estar fazendo as contas do mesmo jeito do Goiás. Mas o Operário, pelo que mostrou ontem, não tem time também, não tem. Então, eu acho bastante improvável que isso aconteça, mas espero que o Goiás termine de cabeça erguida.
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9: Danilo.
6: Detalhe é seu, Divino Lucena.
9: Só trazendo a relação da sequência dos jogos aí do Goiás dentro do Brasileiro da Série B, dos 5 jogos que lhe restam ainda. Ele tem 3 jogos em casa. O CRB, inclusive, é aqui no estádio Alê Pinheiro, na Serrinha. No próximo compromisso, segunda-feira, contra a equipe do Náutico. Depois ele sai fora, pega a equipe do Ceará, volta na Serrinha em 2 jogos consecutivos. Pega o CRB e depois pega a Ponte Preta. E aí fecha a sua participação na última rodada contra a equipe do Sport lá em Recife.
8: É, o Ceará é fora e o CRB é em casa. Não é isso?
9: Isso.
8: É isso. Então o próximo jogo é contra o Náutico. Foi derrotado agora pelo Vila por 2-0. Para continuar com essa imagem, né? Que alivia um pouco aquela expectativa, aquela frustração. Eu, para dizer a verdade, eu não vejo o torcedor esmeraldino com aquele entusiasmo, não. Tem alguns que sim vão acompanhar o Moser por tudo aquilo que eu acabei citando há pouco. Pela fé, pela esperança, né? E pela paixão. Agora, na realidade, o Goiás tem que vencer esses 2 confrontos, um dentro de casa, outro fora, então, contra a equipe do CRB e do Sport. E ele vai ter a Ponte Preta. A Ponte Preta ganhou um jogo aí. Ganhou foi de São Bernardo. Quem foi que a Ponte Preta ganhou de 1-0?
6: A Ponte.
8: É, a Ponte Preta surpreendeu um aí, um favorito.
6: Já eu trago.
8: Daqui a pouco a gente lembra aí, mas é o tal negócio. Deixou pra estudar no finalzinho do ano, fica de recuperação. E na própria.
6: CRB, Cacau,
8: 1-0. Contra o CRB, né?
6: Uhum.
8: Pois é. Aí, chegando no final do ano, você tem que ainda estudar muito na recuperação, sem ter feito um ano inteiro, aí é bastante difícil. É o que o Goiás tá a situação do Goiás agora.
6: 11:04, vai marcar agora o relógio da Bandeirantes, hora de mais informações esmeraldinas. Se é informação do Verdão, é com ele, Divino Lucena.
9: Beleza, Danilo, o time do Goiás que ontem foi a Ponta Grossa e acabou vencendo a segunda consecutiva no Brasileiro da Série B. Havia vencido em casa a equipe do Atlético e ontem repetiu aí a dose e bateu a equipe do Operário, um dos concorrentes direto nesta briga que o Cacau citou agora há pouco para estar ao final da competição, disputando o playoff com grandes possibilidades de chegar no playoff, de estar brigando então por 2 vagas. Difícil, mas continua vivo. Essas foram as palavras do técnico Moser, que ontem teve que fazer algumas alterações no time esmeraldino, colocando improvisado ali na lateral direito o Djalma Silva, retornou com o Nicolas na lateral esquerda na formação inicial, atuou com 4 jogadores na formação inicial também no setor de meio campo, com o Luquinha retornando à titularidade. Da mesma forma, o Felipe Clemente, que marcou 2 gols nas 2 últimas rodadas, ajudou o Verdão a vencer ontem, então, a sua segunda partida. E ele justamente fala em relação aí com por que optou por essa escalação inicial com a formação de 4 jogadores ali no setor de meio campo. Vamos ouvi-lo.
10: Sim, nós optamos por jogar dessa forma, para dar liberdade pro Nicolas e pro Djalma, que tem muito ímpeto ofensivo. Eu tinha gostado do momento que o Cadu e o Clemente jogaram juntos no último jogo contra o Atlético, Inclusive o primeiro gol sai de uma combinação dos dois. É, eu imaginaria, eu achava que era o Luizinho, né? Que nós enfrentaríamos, mas com a troca do Luizinho pelo Alberto, com duas sessões de treino, é, eu sabia que eles não esperariam essa estrutura que nós iniciamos o jogo e jogamos praticamente 80 minutos dessa forma, porque realmente é difícil de marcar pelo fato dos dois centroavantes serem bem solidários, assim, de terem saúde para atacar o espaço. É, o Lucas Lima e o Luquinha, é, junto com o Lourenço e com o Machado, foram determinantes, assim, para controlarem, para criar as nossas situações de perigo. Tanto é que o primeiro gol sai de uma bola do Machado para o Lucas Lima, que sofre a falta, né, onde o Lourenço faz o gol. E o segundo gol, para mim, até agora, desde que eu estou aqui, é o gol mais bonito que nós fizemos, assim, porque para mim o futebol, ele é um jogo coletivo. Então, quando você faz com que praticamente todos os jogadores participem da manobra, eu fico bem satisfeito, assim, porque é, assim, prova que esses jogadores têm capacidade. E nós estamos com 48 pontos porque esses caras realmente, além da capacidade técnica, eles são profissionais na acepção da palavra. Então, estou muito satisfeito com o nosso desempenho, muito feliz com o nosso resultado. É, e continuamos vivos na competição, graças a Deus.
9: Tá aí, portanto, então a fala do técnico Moser, valorizando aí a situação da vitória e colocando aí o porquê de optou por começar com a escalação inicial dessa forma aqui, ó. Tadeu no gol, Djalma Silva na direita, Luiz Felipe e Lucas Ribeiro, os dois zagueiros, com o Nicolas na esquerda, o meio campo com Felipe Machado, Lucas Rodrigues, Lourenço e Lucas Lima e Felipe Clemente, Cadu Souza, os dois atacantes do Goiás na vitória de ontem contra o Operário.
6: 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Cacau, ouvimos aí, técnico Mozart.
8: O Djalma foi bem na direita, cara. Foi bem. E eu acho que ele foi melhor do que os dois que ele tem como opção na lateral direita. Tanto o Max Vinícius, que tá de fora por causa de contusão, chegou com, deu uma boa impressão na primeira partida, depois não foi tão bem. Né, o próprio Rodrigo Soares, que para mim lerdo demais, muito lerdo, e é o que era dono da posição. E eu acho que agora tem que ficar, se voltar depois dessa virose aí, tem que ficar assistindo o Djalma jogar, né, porque é firme e outra, e é inteiro, saudável, o cara corre, briga, luta pra caramba, e não deixou a peteca cair não. O Nicolas entrou bem do lado esquerdo, acho que a defesa foi bem, né, com o Luiz Felipe não fazendo besteira, não ficar torcendo, pelo menos um pouco mais atento. O Lucas Ribeiro também, uma falha ali, outra aqui, mas foram bem. O Tadeu, então a defesa se saiu bem, suportou a pressão da equipe do Operário. Essa questão dele entrar com o 4-4-2 eu também achei interessante, né, com o Lucas Lima fazendo um primeiro tempo razoável, mas ele próprio disse aí, ó, o Lucas Lima e o Felipe Machado. Lucas Lima é segundo volante? O Lucas Lima é meia. O Lucas Lima é um homem que, pelo menos o que eu espero, e que eu espero sempre de um jogador que tem um talento dele, é de jogar onde ele sofreu a falta. Lá na frente, no semicírculo da grande área. Mas ele não chuta a gol. Ele teve duas oportunidades de frente ali, que era dominar e bater, para fazer igual o Lourenço. É chutar de longa distância. Quantas vezes fica difícil você entrar na defesa adversária, você tem que arriscar. E arriscar com quem? Arriscar com o meia, que está de frente pro gol. E ele não faz isso. E ele está jogando constantemente agora com o Moser. Mas jogando numa faixa de campo que ele é improdutivo. Então, se ele vai continuar como titular, o Moser tem que cobrar dele disso. Tem que cobrar essa agressividade numa zona do campo onde ele possa definir jogo. E não ficar com aqueles toquinhos. Pô, aí fica muito simples, muito fácil jogar, ué. Ele fica na zona morta, passa a bola de um lado pro outro e pronto, tá feito o trabalho dele. Não, ele tem que carregar também a responsabilidade de decidir jogos. E da maneira como ele coloca, por exemplo, o Cadu Mineiro para jogar, é um sacrifício pro centroavante. O cara é centroavante. O cara tem que ter pelo menos uma chance para chutar gol. E eu pergunto, aí o Lucena fez o jogo comigo. Ô Luciana, qual foi a vez que o Cadu pegou uma bola de frente pro gol?
9: Nenhuma.
8: Nenhuma. Então um centroavante que vive de gols não pode jogar como o Cadu Mineiro joga, obedecendo o Moser. Que tudo bem, tá fazendo o quê? Tá escalando o jogador que ele tem condição física, que ele tem disposição, que ele tem profissionalismo, né? Que ele tá dizendo aí, você viu que ele deu uma criticada, né? Na situação financeira. Ele falou, os jogadores são profissionais acima de quê? De qualquer, não lembro o que que ele falou. Então ele tá chamando a atenção que os jogadores estão se sacrificando porque estão com salários atrasados. Mas ontem o Goiás correu mesmo, correu. Mas essa situação do Cadu Mineiro só traz prejuízo pro jogador. Se traz algum benefício pro time e pro Moser, ele passa constantemente correndo atrás, sem participar do jogo, né? E numa função que eu acho que o centroavante não deve fazer. É ruim para a carreira dele. Mas é um cara esforçado, apenas isso. Apenas isso, nada mais do que isso. E o Clemente foi naquela jogada em que definiu ali o segundo gol, salvou a atuação dele. Só isso. Não fez mais nada. Clemente é aquela passada lenta, aquela passada que não convence. É um jogador que teve aí boa decisão, tanto no jogo anterior como nesse, mas tem que melhorar bastante. Então, acho que o Moser saiu bem no jogo de ontem, fez algumas substituições, né? Ele colocou o Elton Rato, no momento em que o Lucas Lima também não estava dando conta mais. Ele colocou o Baldoria, botou o Jean Carlos, botou o GG e botou o Alejandro, que não teve tempo também mais uma vez para aparecer. Teve duas estocadas lá, e o negócio dele é contra-ataque. Mas a primeira coisa que o Alejandro faz, eu vou perguntar pro Lucena mais uma vez. Nós fizemos o jogo lado a lado. Qual a primeira observação que eu fiz ontem a respeito do Alejandro?
9: Voltando para marcar também. Não,
8: onde ele apareceu foi atrás do Felipe Machado, gente. Não é possível que isso continue acontecendo. O treinador tem boa intenção de botar o garoto, sim, mas ele acaba prejudicando, exigindo dele fazer esse tipo de movimentação. Por que que ele não põe o Alejandro do meio de campo? Falou, Alejandro, agora é o seguinte, o time do Operário tá atacando e o time deles vem com todos os jogadores, você vai ficar mano a mano. Você não passa do meio para trás. Aposto se o Operário não ia deixar três jogadores lá atrás. Eu aposto com qualquer um. Mas o Alejandro tem que voltar até a linha do Felipe Machado, prejudicando a ele e prejudicando, não dando opção pro contra-ataque do Goiás. Então fica, ele não aparece no jogo. Ele não aparece no jogo. Mas de qualquer forma, conseguiu a vitória, aí tá tudo certo. Não tá. Tem algumas coisas que precisam melhorar. Mas agora eu acho que a água já passou quase toda debaixo da ponte. Quase toda.
6: Quase toda.
8: É.
6: E a água que passa debaixo da ponte não volta, né, Cacau?
8: Não volta mais. Não volta. Não volta mais. Quantas derrotas dentro de casa, Luciana? Sete?
9: Dentro de casa, com a última, foram sete. Quatro sob o comando do técnico Moser.
8: Quatro sob o técnico Moser. Pois é, quatro derrotas dentro de casa jogando dessa forma aí. Então não era pra tomar gol, era? Se isso resolve, se botar os atacantes para marcar os caras na mesma linha dos volantes, então não era para levar gols, não era para perder jogo dentro de casa. Mas assim mesmo, acabou perdendo. Mas ontem, contra a equipe do Operário, foi superior, foi melhor e mereceu a vitória.
6: 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Divino Lucena, tem mais informações, o Verdinho.
9: Exatamente, Danilo. Para fazer um registro aqui, desde sábado vem acontecendo ali no CT do Parque Anhanguera a Esmeralda Campo, onde as categorias de base do sub-7 ao sub-12 estão disputando aí, e hoje, agora pela manhã, no fechamento da competição, Esmeralda Camp está sendo realizado aí as finais, onde todas as equipes recebem premiação, desde o ouro, prata, bronze e esmeralda, todo mundo recebe a sua premiação, e agora pela manhã está sendo então disputada as finais lá no CT. onde os pais e os garotos desde amanhã já estavam se aglomerando lá na entrada. Eu passei por lá e observei, e vou estar lá agora no período da tarde também para prestigiar aí as últimas finais que acontecem logo depois das 13 horas. Vai ter um intervalo para o almoço e depois as finais aí do sub-12, sub-11 estarão acontecendo também a entrega das premiações. Uma festa bonita no Dia das Crianças, só confirmando então, trazendo esse registro aí, Esmeralda Campos sendo finalizada agora no período da manhã e também concluída no período da tarde, logo depois das 13 horas. Um belo trabalho também das categorias de base esmeraldina, dando oportunidade para jogadores, aqueles garotos, né, que têm o sonho de se tornarem jogador de futebol, sendo inserido então nessas competições.
6: 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Olha a hora, 11:16 da Bandeirantes.
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5: Olha a hora, 11:20 no relógio da Bandeirantes. Tá na hora de Vila Novar. Mais informações do Tigrão com Tandara Reis.
6: Beleza, Danilo, de volta aqui no Nossa Área. Agora a gente vai falar um pouco da partida de ontem, né? A equipe colorada venceu o Náutico por 2-0. Foi a segunda vitória consecutiva jogando fora de casa. E o técnico Guto Ferreira tinha 2 desfalques. O Igor Luiz, que estava suspenso, cumpriu suspensão automática e foi substituído pelo William Formiga, que inclusive completou 200 jogos com a camisa do Vila Nova, e de última hora ele também não pôde contar com o André Luiz, acabou não viajando com o elenco colorado por conta de dores musculares, e ele foi substituído pelo Delator, que não era titular desde a 23ª rodada, quando enfrentou a equipe da Ponte Preta, acabou se lesionando no primeiro tempo da partida, ficou fora de todos esses jogos na sequência, foi voltar a ser relacionado somente naquela partida contra o Cuiabá, ficou como opção no banco de reservas e não entrou em campo, e ontem voltou a ser titular. E ele falou um pouquinho sobre esse retorno dele nesse momento da competição, em que o Vila Nova está muito próximo de alcançar o seu maior objetivo, que é o acesso à Série A do Campeonato Brasileiro. Ele falou, o William Formiga falou, a gente vai ver agora um trecho dessas entrevistas que eles concederam no vídeo de bastidores que o Vila Nova acabou de divulgar no seu canal no YouTube. Vamos ouvi-lo.
7: Graças a Deus, é isso aí, é o trabalho, é as pessoas em volta, envolvidas. Fiquei longe, mas com o sentimento de poder ajudar, eu acho que isso é o mais importante. 3 pontos, sim, um grande objetivo, um grande resultado aqui. Agora é descansar, trabalhar, que final de semana tem um confronto difícil contra o Novo Horizontino. Obrigado a todos aí pela torcida.
8: Para assumir o protagonismo que a gente tem que assumir, que a gente assumiu desde o início do campeonato. E é assim que nós vamos até o final. Sem soberba, com humildade, pensando no chão, como você falou, jogo a jogo. Mas a gente é protagonista. A gente tem que saber que nós somos protagonistas do campeonato, nós vamos ser até o final. Hoje, as partidas para o caso do campeonato foi a partida mais plena que você teve. Partida competência, cuidado, jogo, entrega e equilíbrio.
9: Muito feliz, né, com essa marca. Não é fácil atingir essa marca, mas estou muito feliz, ainda mais com o momento do time, e bem brigando pelo acesso. E para coroar essa marca aí, espero que a gente consiga o acesso.

0: e se Deus quiser também ser campeão da Série B. Olha, é de extrema gratidão atingir essa marca com essa camisa, um clube onde eu aprendi a gostar, a amar, a respeitar. Independente se jogo 90 minutos, 5 minutos, 10 minutos, eu sempre vou representar da melhor forma possível, vou me entregar de corpo e alma ali dentro de campo para estar ajudando o clube, estar ajudando meus companheiros. Já passei por muitas coisas dentro do clube, coisas não tão boas quanto coisas boas, e estar passando por esse momento agora com o clube, estar brigando pelo acesso é de extrema gratidão. Acima, vamos ouvir lá.
1: Aí ouvimos aí o Della Torre, primeiramente, depois ouvimos o Leandro Bittar, presidente do Conselho Deliberativo do Vila Nova, o Guto Ferreira também numa breve colocação que ele fez ali dentro do vestiário, e também por último agora ouvimos o William Formiga, lateral que completou 200 jogos com a camisa do Vila Nova. É a segunda passagem dele pelo Vila Nova, a primeira foi de 2020 a 2022, e agora ele retornou em 2025, na temporada passada, e em 2026, não é um titular absoluto do técnico Guto Ferreira, mas nessa temporada já disputou 38 jogos, marcou 3 gols, ontem foi titular, acabou sofrendo ali um choque de cabeça no início da partida, jogou todos os 90 minutos praticamente com aquela touca de natação, mas esteve em campo mais uma vez, representando a equipe colorada agora com 200 jogos na carreira com a camisa do Vila Nova.
2: 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Cacau, ouvimos aí os bastidores, né? O Guto falando ali no vestiário e também o Formiga, que completa essa marca aí de 200 jogos com a camisa colorada.
3: Parabéns pro Formiga, né? 200 jogos, é muita história para contar. Ele disse momentos ruins, agora vivendo um momento muito bom. E isso é importante para a carreira dele, importante pro Vila, que vive um momento extraordinário, né, da sua história, liderando o Campeonato Brasileiro às 5 rodadas do final. O Vila pode, inclusive, com o acesso, comemorar um título. Já imaginou? Espetáculo inédito. É uma torcida fervorosa, participativa, que vai encher o estádio agora nesse próximo confronto contra o Novo Horizontino, que pega o Novo Horizontino pega a Ponte Preta nessa rodada?
2: Exatamente.
3: Ele pega, então favoritaço o Novo Horizontino, deve chegar a 60 pontos.
2: Hoje 7 da noite.
3: Hoje 7 da noite. Então ele vencendo a equipe da Ponte Preta, que é um resultado lógico, ele vai a 60 pontos. E se isso vier a se confirmar, ele fica a um ponto do Vila e o bicho vai pegar. Aí o bicho pega. E o Vila tem a oportunidade de negociar o resultado, coisa que o Novo Horizontino vai ter que fazer, né? E o jogo é onde? Do Vila contra o Novo Horizontino? É lá, né?
2: É aqui.
3: É aqui?
2: No Oba.
3: É no Oba. Então, pronto. Esse é o jogo, e eu vou dizer para você que é o jogo que pode definir o título ou a classificação direta. Né? E essa concentração total. Esse jogo vai ser a definição da classificação do Vila Nova à Série A do Campeonato Brasileiro. Ponto final. Não tem nem que discutir mais. Cacau, esse é o jogo do acesso.
2: É os três próximos jogos do Vila em casa: Novo Horizontino, Juventude e Criciúma.
3: Não, mas não tem como. Não pode descartar esse resultado. Essa é a decisão do campeonato. Quando o time chega para ganhar o campeonato, esse é o jogo. É o Novo Horizontino. Eu não tenho a menor dúvida. E outra, o Guto, inclusive na entrevista dele, ele deixa muito claro que o Vila vai chegar. Só que vai chegar e de qualquer forma vai chegar, mesmo que seja no playoff. Porque com essa pontuação, o Vila praticamente já está no playoff. É mais uma vitória, seja, mas ele vai estar no playoff. Agora resta saber se ele vai manter a liderança ou seu primeiro e segundo. E esse jogo contra o Novo Horizontino, próximo, isso aí é de suma importância. Você vê, o Galdino fez gol, foi importante para ele também. Sim. Foi importante para ele, importante pro Vila. Agora, o grande jogador do time do time esse ano é o Janderson, né?
2: Com certeza.
3: Se o Vila ganhar, eu me arrisco a dizer que ele é forte candidato a ser o jogador do campeonato.
2: O Janderson?
3: É. Porque se você tem um atacante que desequilibra, e ainda mais nas rodadas importantes, nos jogos decisivos, e esse time bate campeão, ele bate campeão, ah, não, ele tem que ser o destaque. Porque ele é um jogador diferente, é um jogador que está fazendo a diferença nos momentos importantes. Dribles, puxada de contra-ataque, né, gols e gols decisivos. E mais um jogo que ele não passa a batida e faz gol para dar tranquilidade ao time. Então eu acho que se o Vila bater campeão, o Janderson é sério candidato a melhor jogador do campeonato.
2: Hoje, Cacau, as probabilidades de G2 do Vila é de 73%.
3: De G2. Então, aquilo que falei para G6, então, é muito maior. A G6 bate 85% por aí.
2: É porque quando ele faz a conta aqui, ele faz de G2, aí de G6 diminui um pouquinho, porque a chance maior é para G2, né? Mas a chance.
3: Ah, então é menor. Nesse cálculo matemático, para G6 seria menor, porque o favoritismo é muito grande.
2: Exatamente.
3: Ah, entendi. Compreendi.
2: Aí cai para 73 a probabilidade do Vila de G2. E um outro destaque, Cacau. O Vila, que sempre foi criticado pela questão de jogar fora, vem de 2 vitórias seguidas fora de casa na competição.
3: É, melhorando ainda mais seu rendimento.
2: É na hora certa, né, Cacau?
3: Nossa senhora, tá louco.
2: É, ele venceu, bateu o Botafogo e agora o Náutico.
3: Então a torcida, a diretoria vai mobilizar a torcida. A diretoria já deve estar mobilizando os jogadores e a comissão técnica para esse confronto contra o Novo Horizontino, que é o jogo, não é de 6 pontos, é o jogo do título. É o jogo do acesso. É isso que tem que ser tratado essa partida.
2: Domingo, 6 da noite. Horário sensacional, hein? Domingo, 6 da noite. No Oba, Vila e Novo Horizontino. 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Olha a hora, pontualmente 11:30.
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4: Olha a hora, 11 horas 33 minutos no relógio da Bandeirantes. Seja muito bem-vindo. É um prazer, uma alegria ter o carinho da sua audiência, sua companhia e principalmente a sua amizade em todos os dias aqui no Nossa Área. Tá na hora de Rubro Negrar. Com as informações sobre o Dragão do Brasil, vem ele, Igor Adorno.
5: Beleza, Danilo, tô de volta aqui diretamente do CT Dragão do Brasil, aqui com mais informações do Atlético, aqui nessa manhã de feriado. O treino encerrou agora há pouco, os jogadores já estão saindo, né? Inclusive temos aqui a presença do Giovani, também ali do Paulo Vitor, goleirão, que pararam aqui para atender torcedores do Atlético, né? Torcedores mirins que vieram aqui, tiraram fotos com os jogadores. O Netinho passou aqui também. Temos um registro aí do Terans, que estava no trabalho, também parou aqui, atendeu a torcida com autógrafos. Também o João Pedro, o Netinho foi outro jogador que passou aqui, parou com o carro. Todos os jogadores, inclusive, muito atenciosos com os torcedores aqui no CT Dragão do Brasil. Param o carro, tiram foto. Agora a gente vê ali ao fundo, ó, o Paulo Vitor, que tá até ali nesse exato momento autografando a camisa de um torcedor mirim, tirando foto e dando atenção especial pro torcedor atleticano. Agora o Paulo Vitor deixa ali, vai entrar no seu carro e, claro, já se direcionar à sua casa. Amanhã o Atlético volta aos trabalhos aqui no CT Dragão do Brasil. Mas ainda há tempo, trazendo um pedaço da fala do treinador Roger Silva. Ontem no CT, ou melhor, ontem no estádio Antônio Ascioli, ele falou conosco após o resultado e acabou falando aí sobre a situação de ter terminado com três volantes, sobre o resultado negativo. Vamos ouvir o Roger.
6: Muitas vezes é chamado de burro, né? Muitas vezes é contestado que acaba o jogo com três volantes, mas quando eu venço e acabo com três volantes, eu sou bom pra caralho. Então, é assim que é o futebol, a gente tá acostumado. Então, hoje eu deixei pra cada um fazer a sua autoanálise e amanhã a gente conversa um pouco. Também é hora de esfriar a cabeça, né? Um jogo que a gente realmente vai contando, né? Vai contando com os três pontos, daqui a pouco você tá, porra, é uma situação que tá na sua mão e você deixa escapar. Então, que cada um faça um pouquinho da sua autoanálise. Amanhã a gente conversa aí e tenta entender o que precisa ser feito para voltar a vencer.
5: Tá aí então o Roger Silva falando aqui na Bandeirantes sobre esse empate, né? O Atlético, que jogou boa parte do jogo com um jogador a mais, já que o zagueiro do Sport foi expulso, mas não foi suficiente para segurar a vitória. Acabou tomando gol ali no segundo tempo. O Atlético fica na sexta colocação, mas com adendo aí do jogo entre Fortaleza e CRB, que acontece hoje. Resultado que importa diretamente para o Atlético, viu, Danilo?
4: É isso, valeu Igor Adorno com as informações sobre o Atlético Dragão do Brasil. Cacau, Roger Silva visivelmente chateado com o empate e a torcida ontem, Cacau, saindo lá do Ascioli, conversando com um, com o outro, torcida na bastante chateada também com o resultado, na bronca, torcida dizendo, ó, Roger mexeu errado, conversar com o outro, Roger também mexeu errado, ou seja, torcida acreditando esse empate ao Roger Silva.
7: O CRB vencendo a equipe do Fortaleza pode tirar o Atlético da sexta colocação.
4: Exatamente.
7: Esse é o pior resultado que poderia acontecer, né? O Fortaleza é favorito para mim para jogando em casa contra o CRB, né? Uhum. Se isso vier a acontecer, melhor para o Atlético, que continua dois pontos ainda à frente no G6. Aí esse ponto contra a equipe do Sport não vai ser considerado tão ruim, dependendo desse resultado.
4: Certo.
7: Sobre essa perspectiva, o Atlético ele impediu a equipe do Sport, né, de chegar, de encostar. O Sport tá com quantos pontos? Tá com 51
4: também.
7: Então, se ele tivesse vencido o Atlético, ele teria 53 e o Atlético 52, ele passaria o Atlético. Então, por essa ótica, dentro do resultado, de possível resultado do Fortaleza positivo em cima do CRB, foi um bom resultado. Ou não?
4: Sim.
7: Agora, só vai passar a ser um mau resultado, ou um considerado um resultado muito ruim mesmo, é se o CRB venceu o Fortaleza. Porque caso contrário, o Atlético continua G6 e continua ainda com possibilidade dependendo apenas de si. Aí não dá para ficar agora em cima do Roger Silva, porque a defesa dele entregou o ouro. Ele tem que corrigir só isso aí. Chega, tá ganhando de 1-0, jogo dominado, dá um bico na bola para frente, pô, vai definir lá no campo do adversário. Agora quer sair tocando bola na frente ali do meio campo. Até hoje? Até quando? Então tem que corrigir isso aí sobre essa questão da pressão, vai sofrer pressão mesmo o tempo todo, mas dependendo do resultado de hoje, do Fortaleza com o CRB, pode ser considerado um bom resultado.
4: 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Nas melhores revendas da sua cidade. 11:39, vem aí o recado dos melhores anunciantes do Rádio Esportivo Brasileiro e na sequência tem o nosso Giro dos Clubes.
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7: Com gols de Lourenço e Felipe Clemente, Goiás bate o Operário fora de casa, lá em Ponta Grossa, pelo placar de 2-0. Sobe para a 9ª colocação na tabela de classificação, agora com 48 pontos ganhos. Apenas 5 pontos de distância para o 5º e o 6º colocado. O 5º colocado, a equipe do Criciúma com 53, joga ainda nesta rodada. E também há 5 pontos da equipe do Atlético Goianiense, que está também com os mesmos 53 pontos ganhos, Verdão. Agora continua na briga, sonhando com a possibilidade matemática de também alcançar os 6 primeiros colocados na tabela.
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8: E o time feminino de vôlei do Vila Nova garantiu acesso à Superliga B com uma rodada de antecedência. As coloradas venceram a equipe do Londrina por 3-0 e estão na rodada final hoje, né? A equipe colorada disputa o título da Superliga B feminina com 12 pontos. Hoje é a vice-líder e disputa o título com a Associação Napoli Caçadoriense de Santa Catarina, que lideram a competição com 13 pontos. O Vila Nova é o segundo colocado com 12 pontos, mas já garantiu acesso de forma antecipada à Superliga B. É a primeira vez que o time de vôlei feminino do Vila Nova vai disputar a segunda divisão da Liga Nacional.
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9: Hoje, Fortaleza e CRB se enfrentam no estádio Castelão, resultado que interessa diretamente ao Atlético. Isso porque o Fortaleza está 3 pontos à frente do Dragão e o CRB está logo abaixo do Atlético, inclusive podendo ultrapassar o Dragão e tirar do G6 em caso de uma vitória. Um resultado mais interessante seria um empate, que seguraria a ascensão do Fortaleza e não permitiria com que o CRB ultrapassasse em pontos o Atlético. O CRB, que nesse momento tem 51, o Atlético com 53 pontos na 6ª colocação.
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7: Sem contar com o Cadu Souza e Rodrigo Soares entregues ao departamento médico, o técnico Moser teve que mexer em 2 setores ontem na escalação inicial. Esmeraldino optou por deslocar ali para a lateral direita o Djalma Silva, que foi muito bem, diga-se de passagem, e voltando com o Nicolas como titular na lateral esquerda. no jogo de ontem contra a equipe do Operário. No ataque manteve Cadu Mineiro como titular também, e ao lado dele colocou Felipe Clemente, que voltou a marcar dentro do Brasileiro da Série B e agora vai para o seu segundo gol na competição em duas rodadas consecutivas.
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8: Está de folga nesta segunda-feira e se reapresenta amanhã para iniciar a preparação para o jogo contra o Novo Horizontino, que é no domingo, às 6 horas da tarde, no estádio Onésio Brasileiro Alvarenga. Para essa partida, o técnico Guto Ferreira volta a contar com o lateral esquerdo Igor Luiz, que cumpriu suspensão automática, e a tendência é que ele volte a contar também com André Luiz, que ficou fora desse jogo contra o Náutico por conta de dores musculares. Por outro lado, ele perdeu o João Vieira. Ele recebeu o terceiro cartão amarelo ontem, vai cumprir suspensão automática e não terá à sua disposição o camisa 5, que deve ser substituído ou pelo Igor Meritão ou pelo Ilha Maranhão.
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9: E após o empate de ontem, 1-1 contra o Sport no estádio Antônio Scioli, o Atlético ficou momentaneamente no G6 da competição. Alcançou os 53 pontos somados. E agora a campanha do Atlético, que com 33 jogos disputados, conta com 14 vitórias, 11 empates e 8 derrotas. O Dragão marcou 41 gols e tomou 31, resultando num saldo de 10. E o recorte dos últimos 5 jogos, o Dragão teve 2 vitórias, 2 derrotas e 1 empate.
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7: Para o confronto de segunda-feira, 19h30 na Serrinha contra a equipe do Náutico, novamente Cadu Souza continuará entregue ao departamento médico. Porém, Rodrigo Soares, certamente já liberado em relação à virose que acabou sendo acometido, deve ficar à disposição do técnico Moser. Mas a tendência de ele mexer na equipe que iniciou o jogo de ontem na vitória de 2-0 em cima do Operário vai ser difícil, uma vez que ele elogiou bastante o desempenho dos jogadores que começaram o jogo de ontem na escalação inicial, e a tendência dele repetir pela primeira vez dentro do Brasileiro da Série B uma formação no jogo contra o Náutico cresce nos bastidores, e a tendência vai ser essa.
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8: Vitória diante do Náutico, Vila Nova reassumiu a ponta da tabela. É o líder da competição com 61 pontos. Em 33 jogos, são 18 vitórias, 7 empates e 8 derrotas. 46 gols marcados e 31 gols sofridos, com saldo de 15 gols e um aproveitamento de 61%. Nos últimos 7 jogos, foram 2 empates e 5 vitórias.
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9: Para o próximo jogo em Indaiatuba, sexta-feira, contra a Ponte Preta, fora de casa, o Atlético não conta com seu treinador, Roger Silva. Roger, que já estava pendurado ontem, tomou mais um cartão amarelo, com isso fica suspenso do próximo jogo. E um de seus auxiliares viaja com a delegação e deve acompanhar o Dragão na beira de campo na próxima rodada contra a Ponte Preta.
5: 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A gente continua girando o microfone da Rádio Bandeirantes agora com o maior craque da opinião, Cacau. 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
10: O Goiás vai sentir falta do Cadu Souza. Enquanto ele estiver de fora aí, ele não tem um jogador que tem coragem, de jogar como atacante mesmo. Puxando na frente, desafiando às vezes até o posicionamento do Mozart, que gosta que ele vá lá atrás também defender. Mas ele tinha um condicionamento físico extraordinário para fazer isso. E ainda que marcando muito, ele teve força para chegar ao ataque e ser o artilheiro do time. Mas os demais não têm tanta força assim. Então o Goiás vai ter que se reinventar com esse quadrado de meio campo, que funcionou bem. Felipe Machado, Luquinho, Lourenço, que é agressivo também, pode chegar um pouco mais à frente, e o Lucas Lima, que é aquele meio barra, meio tijolo. Ora joga, ora não joga. Mas funcionou contra a equipe do Operário. E ele deve manter o mesmo time, mesmo porque esse Rodrigo Soares também é um doce de leite, né? Um doce de leite. Fica ali aquela coisa, é muito morno. Já o Djalma é mais brigador, é mais lutador, tem mais força. E além do que, o Nicolas entrou muito bem, isso dá segurança para fazer e repetir a mesma escalação. Já no Vila, entre o Militão e o Maranhão, eu tô achando que o Guto vai com o Maranhão, no lugar do João Vieira. João Vieira é um dos destaques do time. Joga com muita gana, com muita vontade. Não tem muita estatura, não é aquele jogador excepcional, mas ele é muito valente, muito valente. E para substituir ele, eu acho que o Guto já fez, inclusive nessa partida já colocou o Maranhão, já antevendo, essa substituição. Eu acho que vai de Maranhão.
5: Olha a hora, 11:55, Cacau, e no Atlético a questão do Roger Silva não poder estar ali à beira do campo no próximo jogo, mesmo sendo com a Ponte Preta já rebaixada. Acredita que isso pode impactar de alguma forma no desempenho dos atletas ou não? Já estão acostumados ali
10: com o auxiliar? De repente pode. Ele é muito ativo ali na beira do campo.
5: Verdade.
10: Nas entrevistas dele depois do jogo, praticamente você quase não ouve a voz dele, ele quase perde a voz, de tanto gritar, de tanto participar. Mas o seu auxiliar vai lá, vai fazer exatamente aquilo que for determinado, O Atlético joga contra uma equipe já rebaixada, amplamente favorito o time do Atlético. Então é fazer o que vem fazendo, com calma, com tranquilidade, para não deixar um resultado como esse de empate contra o Sport afetar. É difícil? É. Lógico que é. E principalmente o Atlético, às vezes a chapa esquenta quando você menos espera, Danilo?
5: Exatamente isso, viu, Cacau? 11:56, fazendo um giro pelo futebol, pelo Brasil. Cacau, e aí, o que você achou do Corinthians depois de várias recusas de técnicos ter anunciado Seedorf como treinador, hein, Cacau?
10: O Seedorf tá doido pra ter umas férias aqui no Brasil. Ele já esteve aqui no Botafogo.
5: Sim.
10: Ele conhece bem o futebol brasileiro, como é que é o Brasil, a torcida. Agora, assumiu uma responsabilidade dessa, numa crise também financeira, técnica. Não é para qualquer um, chega um nome, uma referência. O Seedorf foi um dos melhores jogadores do mundo. É um cara muito capaz como técnico também. Agora, eu fico pensando, o que levaria o Seedorf a vir para o Corinthians neste momento?
5: Mas até para ele, Cacau, como treinador, porque ele como treinador, ele teve 3 projetos e os 3 não deram certo.
10: Não deram certo.
5: Ele tem mais derrotas do que vitórias como treinador. O último clube que ele treinou foi em 2019.
10: Pois é, será que foi o Depay que ligou para ele?
5: Dizem que não. Né?
10: Não.
5: Não, dizem que não. O Marcelo Paes fala que não. Foi ele que escolheu, PPP, papapá, mas sabe-se lá, né, Cacau?
10: É. Ah, eu nunca vivi uma situação dessa no Corinthians. Nunca vivi. Vivi momentos ruins, com derrotas para Palmeiras, para Santos, que acontece. Clássico é. E que causam esse transtorno. Mas ver o torcedor corintiano do jeito que está. Você viu uma imagem deles pressionando os jogadores lá na entrada do CT?
5: Sim, sim.
10: Então, assim, é absurdo, né? A pressão, ela é gigante. O jogador que joga no Corinthians tem que ter algo a mais para resistir a essas situações. Senão, ele não dorme, ele não consegue sair de casa tranquilo, ele não almoça, não come direito. É gigantesca a pressão, é muito grande. Então, vamos ver como é que o Corinthians vai sair agora. Se é que realmente vai acontecer alguma mudança, né, com a chegada do Seedorf. Só a chegada dele, que é um grande nome, talvez acalente um pouco esses ânimos exaltados dos torcedores corintianos. Pelo menos isso eu acho que vai acalmar.
5: Acabei de mandar aqui pro Luter Sardinha, assim que te tiver como, Luter, coloca na tela aí essas imagens que o Cacau acabou de falar pra gente aí, né, pra gente também trazer pro nosso... O nosso ouvinte da Bandeirantes está também acompanhando no YouTube. É a torcida pressionando ali os jogadores corintianos. E o Gabriel Paulista, que é jogador do Corinthians, ficou na bronca ontem, viu, Cacau? Ele disse: olha, não vou mais poupar a diretoria, porque a diretoria não protege nenhum jogador. A partir de agora, vou só defender os meus, defender nós jogadores, porque a diretoria que tá errada soltou o verbo ontem em cima da diretoria do Corinthians. O Corinthians que agora. Você que está no YouTube da Rádio Bandeirantes Goiânia acompanhando o momento, né, de protesto ali da torcida, jogadores do Corinthians, percebe ali na imagem o Hugo, outros jogadores, né, Yuri Alberto, a torcida protestando contra os jogadores corintianos. E aí o Gabriel Paulista detonou, né, soltou o verbo em cima da diretoria do Corinthians, que nos próximos dias agora terá eleição, né, para escolher o novo presidente, a nova diretoria que vai comandar o Corinthians no próximo ano. Cacau já comenta sobre essa questão do Corinthians, porque vem aí o horário eleitoral. Vem o horário eleitoral para você que está no FM, nos 98.7, vem o horário eleitoral. A gente segue juntos no YouTube, tá? No YouTube e também no Radiosnet, sem interrupção. E após o horário eleitoral, após o meio-dia e 10 minutos, a gente volta junto com você também no FM, tá bom? Então, pontualmente meio-dia, somente agora no YouTube da Rádio Bandeirantes Goiânia, Cacau comenta sobre essa questão lá no Corinthians.
10: Eu acho é um excesso da torcida, eu nunca compactuei com isso, eu acho que é perda de tempo, né? É uma justificativa talvez aí para os seus associados, né? E eles têm uma comunidade, essa comunidade eu tenho respeito pelo que eles pensam e queiram viver. Agora, extrapolar, né, a esse ponto, eu acho errado. Corinthians já foi rebaixado já uma vez, né? Já foi rebaixado, voltou e voltou como campeão e voltou a ser grande novamente. Isso é uma fase, é uma consequência e que muitos clubes já passaram, estão passando, é de más administrações, né? O cara, até na sua própria casa, se você gastar mais do que ganha, você vai ter problema financeiro. Depois, para consertar, é difícil, né? Começa a brigar com todo mundo, dá uma confusão toda dentro de casa. Falta as coisas, aí dá confusão mesmo. Os jogadores do Corinthians estão sendo pressionados, em que agora, nesse momento, tem que ter tranquilidade para poder resolver. Como é que é debaixo de pau, debaixo de ferro, fogo, não dá. Não dá, não vai encontrar a solução. Então, essa contratação do Seedorf é justamente para isso, para dar uma acalmada, para ver se as coisas mudam de figura, viu, Danilo?
5: Meio-dia, um minuto. Cacau, fazendo aqui o nosso giro pelos demais esportes pelo mundo. E o Alcaraz, hein, Cacau, ficou na bronca com as bolas.
10: É, com as bolas?
5: Ele detonou bolas do Master 1000 de Xangai, ele que cai diante. Aí, corrija-me se eu estiver errado a pronúncia, Zizelbergs. O Alcaraz reclama durante a partida aí a sua derrota precoce no torneio chinês, dizendo o seguinte: não dá para jogar na intuição, não pode uma bola quicar de um jeito e a outra deslizar. E aí o jornal trouxe o seguinte, Cacau: Carlos Alcaraz, muito enfadado com as bolas em Xangai.
10: Não, ele pode ter razão. Ele pode ter razão. A gente não pode se considerar um campeão como ele. E ele falando, ele pode ter tido alguma dificuldade que outros tenistas estão tendo e não tem, às vezes, a personalidade ou a independência para falar. É, não sei qual é a fabricante das bolas ou qual é o patrocinador de bolas. De repente é uma bola diferente mesmo, pode ter tido algum tipo de problemas. Mas o Alcaraz está passando por uma dificuldade, ele vem se recuperando, né? Ele teve afastado aí por um longo período, mais de 4 meses, por causa de uma cirurgia que ele teve que fazer no pulso. Então voltar à forma, inclusive ele está jogando num nível ainda muito bom, mas ele tá perdendo para jogadores que são lá de baixo do ranking.
5: Sim.
10: Né? Inclusive tem vários jogadores que estão perdendo para jogadores que têm 100 pontuações, 100 abaixo dele, né? No ranking. Ele é o segundo do ranking, tá perdendo pro cara que tá no 100º lugar do ranking.
5: Esse, por exemplo, Zizelberg é o 39º, Cacau.
10: 39º. Então, para chegar nesse nível, para ficar, ó, eu sempre digo o seguinte: se você chegou no top 100, você tá nos melhores jogadores do mundo e podendo bater o primeiro. Não tem tanta diferença, não. É você, o que dá ranking é a manutenção de vitórias e a participação em torneios. Quanto menos você machucar, quanto mais partidas você vencer, mesmo que você não seja ganhador de títulos, você vai subindo no ranking. Então é regularidade. É isso que o Alcaraz tem que alcançar novamente.
5: Cacau, ainda no nosso giro, Singapura tem show, hein, do Verstappen. Deu a chance agora pro Antonelli ser campeão em Austin. E o brasileiro Bortoleto, hein, abandonou a prova após 7 voltas em Singapura. Ele que algumas semanas ficou na bronca, saiu falando de várias coisas. Dessa vez ele evitou apontar culpados pelos problemas da Audi e reafirmou a sua confiança no projeto da equipe.
10: É, primeiro ano da Audi. Muitas coisas vão acontecer assim. É problema no câmbio. O próprio Hülkenberg, nos treinos livres, teve problema no câmbio. Só que na corrida, não. E ele foi muito bem. O Bortoleto tem um futuro brilhante na Fórmula 1. É só darem um carro com condições para ele pilotar e fazer o mesmo tempo dos líderes. A Red Bull deu pro Verstappen agora um carro competitivo. E aí você deu um carro competitivo pro melhor piloto, ele vai fazer o quê? Ele vai ganhar corridas.
5: Oh.
10: Não tem como. Agora, no início do campeonato, como é que estava a Red Bull? Ele não estava entregando um carro bom para ele. E mesmo o grande piloto não consegue chegar. É ao contrário da Mercedes, que está tendo desse menino aí, o Antonelli, a maior revelação dos últimos tempos. Ele é relógio. E além do mais, além de ser bom piloto, a Mercedes tem um bom carro, ele também tem uma sorte do caramba. Ele tem muita sorte, muita sorte. Você vê o que a Ferrari fez com... Aliás, foi o Hamilton que errou. A Ferrari chamou, na hora da bandeira amarela, quem entende de Fórmula 1 sabe... Quando tem bandeira amarela, é uma oportunidade do piloto entrar e fazer a troca de pneus, sem perder tanto tempo, com a corrida em andamento. Então, o Leclerc foi chamado para o boxe e ele também foi chamado para o boxe. Para os dois aproveitarem a janela dessa bandeira amarela, e o Hamilton, ó, deu uma banana para a equipe, que ele já tinha trocado uma vez, e passou reto. E a bandeira amarela acabou, perdeu a janela. E ele começou a cair de rendimento e aqueles que entraram, que trocaram os pneus, como o próprio Antonelli, foram ganhando posições e ele acabou terminando, foi em quinto. Em quinto. Ele estava em terceiro, estava indo pro pódio, mas perdeu a posição e foi perdendo posições, perdeu inclusive para as duas McLaren. Perdeu pro Norris e pro Piastri. Então o erro do Hamilton... Dessa vez não foi o erro da Ferrari. Dessa vez foi o erro do Hamilton. E aí o Antonelli, que não tem nada com isso, meu amigo, chegou em terceiro e agora está um passo de ser o campeão. É, talvez o campeão mais jovem, não sei se foi o Verstappen, mas o campeão mais jovem da Fórmula 1.
5: que tem a classificação geral. Em primeiro, o Antonelli, seguido do Russell, Lewis Hamilton, Verstappen e o Leclerc da Ferrari em quinto. Agora, fenomenal esse Cacau, né? Comenta de tudo, com propriedade, assiste tudo, entende tudo. Se fala até de picobol aqui, vai embora, entende
10: picobol, mais. Picobol, meu filho Leonardo Teles de Castro, o Leozinho é campeão de picobol, já disputou em Minas, em São Paulo, na Bahia, hoje é professor aqui, né, em várias academias, e é também professor de pádel. Pádel, que é um outro esporte que também é bola raquete e que parece muito com pickleball, com beach tênis, é tudo raquete e bola, mas o pádel é que hoje tem uma propaganda das maiores do Brasil, que é o Ronaldo Fenômeno, que está investindo milhões no esporte, está construindo quadras, aliás, é construir um clube gigantesco lá para disputa de tênis e pádel, né? E ele é o maior investidor nesse momento no Brasil. Mas aqui em Goiânia, então, as academias estão construindo quadras de pádel e que dá para todo mundo jogar. É o garoto, é o jovem, é o meia-idade, até o idoso. Todo mundo pode jogar. Por isso que algumas quadras, inclusive de tênis, estão sendo transformadas em quadras de pickleball e de pádel.
5: É isso. Na próxima eu vou trazer de NFL, quero ver.
10: NFL, não tô ligado na NFL, não. Mas de repente, se você quiser, a gente dá uma estudada.
5: E é um esporte que tem crescido muito no Brasil, principalmente no meio da juventude, né, Cacau? A NFL.
10: O NFL, ele retrata a guerra, né?
5: Sim, no
10: futebol. Ele é um retrato da guerra, da preparação, de estratégias. Então é muito complexo.
5: Sim.
10: É muito complexo. Você tem que nascer próximo ali de algum. Como nos Estados Unidos, por exemplo, que é muito difundido, lá na Austrália. Então você tem que estar muito próximo desde criança para você entender. Não é fácil. Ele é o tipo do esporte que não é fácil de você comentar e de você explicar.
5: Exatamente. Foi há mais ou menos 15 dias, né, que aconteceu uma edição no Maracanã e lotou o Maracanã. Ou seja, os brasileiros têm adotado e a juventude tem abraçado, tem acompanhado muito também a NFL. Meio-dia, 9 minutos, vamos lá com mais informações rubro-negras no Dragão do Brasil. Quem chega é ele, Igor Adorno.
9: Beleza, tô de volta, sigo aqui no CT Dragão do Brasil com as informações do Atlético. O Dragão que ontem entrou em campo e empatou 1-1 no estádio Antônio Scioli contra a equipe do Sport. O Atlético ganhava até certa parte do segundo tempo, viu um jogador do Sport ser expulso, mas mesmo assim não conseguiu impedir o empate da equipe pernambucana, que buscou até o final. Com isso, o Atlético deixa de ganhar 2 pontos importantes e momentaneamente está no G6 da competição com 53 pontos. Após o jogo, nós conversamos com o treinador Roger Silva, diretamente do estádio Antônio Scioli, e ele fez um panorama do que foi esse jogo. Vamos ouvi-lo.
11: Bom, a gente tá tão chateado quanto o torcedor, a gente lamenta veemente esse empate, tava muito nos nossos planos a vitória e enfim, como a gente se comportou. Bom, eu vou sempre lamentar o tanto de chance que a gente perde, né? Eu sei que é trabalho de vocês focarem naquilo que aconteceu, mas a gente tem 5, 6, 7 oportunidades muito claras de fazer o gol e a gente tem que fazer os gols. É simples assim. Eu vou cobrar sempre isso dos meus atletas. O mais difícil que tem no futebol é você criar oportunidades claras de gol, ou frente a frente, ou 2-1, ou 3-2, e a gente tem absurdamente criado oportunidades. Se eu não me engano, nós somos a equipe ou a segunda equipe que mais cria chances claras no campeonato de gol. Então, é isso que eu lamento. Eu lamento por não caprichar, não fazer o segundo, não fazer o terceiro, porque nós tivemos as oportunidades. Bom, as trocas, elas são as mesmas de sempre. A gente sempre tem trocado dessa forma, a gente sempre tem tentado controlar. Vilela pediu pra sair, cansou, Netinho pediu pra sair, Guilherme pediu pra sair, Bruno pediu pra sair no intervalo, a gente pediu pra ele mais 10 minutos. Então, tem algumas coisas que não dá pra controlar sobre o que o atleta pede pra sair. Então, a gente trocou uma peça pela outra, muito parecido. Adiantamos um pouco o Henrique, que tem a característica de pisar um pouco mais na área, de ser um cara mais avançado, um meia, um cara que chega mais. Tentamos controlar com o Peixoto e com o Cris por trás, né? Ter uma posse controlada, mas enfim, a gente acabou falhando e dando um gol pros caras. É, uma bola super controlada, dava pra fazer tanta coisa naquela bola, né? E, enfim, e a gente acabou errando na saída e pagamos um preço muito alto por esse erro. Acho que a gente também tem que levantar a cabeça, pegar o que foi bom, e teve muita coisa boa, muitas oportunidades criadas, enfim. E tá aí já, a Ponte Preta é sexta-feira, não dá pra ficar lamentando muito. 5 jogos, a gente precisa de no mínimo 2 ou 3 vitórias pra estar dentro, e a gente tem que ir pra Campinas pra fazer um grande resultado.
12: Ô Roger, boa noite. O Marrone foi relacionado, não entrou no jogo, chegou a aquecer no primeiro tempo, ali no final do primeiro tempo, mas no segundo acho que ele não estava lá no grupo que estava aquecendo. Qual que é a situação desse jogador? Por que que ele veio como relacionado, não foi titular e não entrou no jogo? E se você vai contar com ele para sexta-feira, essa questão do, acho que é Pubis, né? Que ele vem se queixando de dores, porque se tornou muito mais decisivo o jogo de sexta-feira, porque o Criciúma deve fazer o América. O Novo Horizonte deve fazer a Ponte. E aí o Atlético fica como alvo de quem tá atrás, fica no bolo ali, né? Fica distante do quinto, do quarto. Então eu queria que você falasse sobre isso, por gentileza.
11: Bom, Marrone sofre com uma dor do pubis há algum tempo. 4, 5 rodadas atrás nós perdemos ele por 3 ou 4 jogos. Pelo esforço do atleta, pelo bem dele, ele queria jogar em Maceió. Nós tivemos uma conversa para tentar deixá-lo aqui, para pensar nesse jogo de hoje. E, bom, ele quis ir. Então a gente também tem que apoiar o atleta que quer estar no campo, que quer estar ajudando. Seria irresponsabilidade colocá-lo ele com dor. Então eu achei que o jogo estava controlado, dentro daquilo que a gente estava planejando. Em ter uma bola, em fazer os gols, em ter as oportunidades. Então a gente optou por não usá-lo. Eu não usaria o Marrone em qualquer circunstância. Ele quis estar com a gente, né? Eu sabia que vocês iam perguntar caso nós não vencêssemos, mas foi muito mais pelo querer do atleta, de querer fazer parte do momento, de estar aqui no vestiário, de estar com a rapaziada. Mas a gente vai ter que saber como usar o Marrone daqui esses últimos 5 jogos. Vamos ver como é que ele vai apresentar amanhã, terça-feira. Se tiver possibilidade, talvez na quarta eu levo ele pro campo para fazer mais um teste. Enfim, vamos ter que controlar ele para ter o melhor dele, um mínimo de dor, já que, segundo os médicos, é uma dor que ela só vai parar parando de treinar e descansando 15, 20, 30 dias o corpo, porque realmente é uma inflamação que está custando muito ele estar no campo. Então, ter o Marrone aqui foi simplesmente pela energia, ele queria estar, mas ele hoje realmente era, no mínimo, loucura colocar o atleta que já teve, pediu para sair no jogo do CRB, e aí eu acho que a gente precisa pensar num todo. E era importante hoje, mas é importante sexta-feira também, e no outro sábado, e assim sucessivamente. É importante a gente pensar nisso. E o jogo da Ponte, ela passa a ser mais uma final, como todos os outros que tem sido. É assim que a gente tem encarado aqui. A gente vai precisar ir para Campinas muito concentrado. A gente sabe que agora começam os incentivos, né? É muito normal no futebol brasileiro. E a gente vai ter que estar pronto para fazer o nosso melhor lá, botar a bola para dentro, caprichar, errar o menos possível e fazer um grande jogo e voltar a vencer.
9: Pois bem, aí está Roger Silva falando no microfone da Bandeirantes após Atlético 1, Esporte 1. Próximo compromisso do Dragão fora de casa contra a Ponte Preta na próxima sexta-feira. E para esse jogo não terá a presença de Roger Silva, já que ele foi suspenso, tomou mais um amarelo. E com isso, um de seus auxiliares deve acompanhar a delegação até o estado de São Paulo.
5: Obrigado, Igor Adorno, com as informações atleticanas. Meio-dia, 16 minutos, sem demoras. Vamos, Vila Novar, com Tandara Reis.
8: Beleza, Danilo. Nós vamos ouvir agora um trecho da entrevista coletiva do técnico Guto Ferreira. Ele falou com a imprensa após a vitória do Vila Nova diante do Náutico por 2-0 e destacou aí a importância desse resultado, segunda vitória consecutiva do Vila Nova jogando fora de casa. Vamos ouvi-lo.
13: Eu acho que o importante é a gente estar conseguindo nos jogos mais importantes ser. O importante é estar vencendo. Vai ter jogo que nós vamos vencer sem tanto equilíbrio, como foi o Botafogo. Vai ter jogos que a gente vai vencer como hoje, conseguindo controlar. Até porque o futebol, cara, jogo a jogo, ele é diferente. Contra a mesma equipe, muitas vezes, mudando o dia, muda muita coisa. Então, a gente tem que estar muito atento a cada detalhe do jogo, né? E é importante a gente seguir firme e forte, acreditando no que a gente está fazendo e buscando sim, buscando sempre esse equilíbrio, nessa consistência, mas não necessariamente tendo em todos os jogos, desde que a gente vença.
14: A Natália Freitas, da Rádio CBN. Boa noite, Guto. Como você teve pouco tempo de preparação e de descanso para os atletas para essa partida, as substituições já foram pensando para preservar os jogadores para a sequência?

0: Aqui era uma outra atmosfera, um outro tipo de jogo. E a gente procurou se preparar da melhor maneira possível e deu tudo certo, graças a Deus.
1: Agora, Ana Lívia do Futebol 62, boa noite, Guto. Sem o André Luiz, como foi o processo de escolha do substituto que acabou sendo o Della Torre?
0: A gente tem que ser inteligente na condição de cada um. Para alguns tipos de jogo e para algumas situações, o Lincoln, ele é importante. Só que a gente sabe o que o Lincoln pode oferecer para a gente, quanto e quando. Então a gente tem que tirar o melhor do Lincoln. Tem que tirar o melhor do André Luiz e tem que tirar o melhor do Della Torre. Mesmo o Della Torre estando voltando, tendo ficado um tempo, em termos de lastro de jogo, o Della Torre tem um lastro maior do que o Lincoln. Adaptado à intensidade de trabalhos nossos, de treinamento, de jogo nosso, e querendo mostrar serviço também. Não que o Lincoln não tivesse, muito pelo contrário. Mas tinham detalhes aí que indicavam a utilização do Della Torre no lugar do Lincoln. E importante o respeito de um para com o outro, né? Que houve um respeito muito grande da parte de todos, que é acontecido normalmente no nosso grupo, e o nosso sempre vence com isso.
1: Agora só para fechar, Tandara Reis da Bandeirantes Goiânia. Boa noite, Guto. Depois do empate em casa com o Cuiabá, você valorizou o ponto conquistado e pediu confiança ao torcedor. Essa vitória fora de casa é também uma resposta àqueles que ficaram desconfiados após a última rodada?
0: Eu tenho que acreditar sempre. Eu estou puxando o barco, né? Então eu tenho que acreditar sempre, porque quem está dando a diretriz é quem está ali na frente. Muita gente junto, puxando junto comigo. Agora, se eu não acreditar, nós não vamos chegar. E eu tenho que passar confiança para os outros. E é isso. E quando eu falo da confiança, do acreditar, da fé, de não pensar negativo, de pensar positivo, quando eu cobrei da torcida do Vila situações assim, porque o jogo agora, ele é detalhe, gente. Ele é detalhe e a atmosfera positiva, ela impulsiona. Ela impulsiona. O Vila chegou aqui porque ele tem um trabalho, uma atmosfera de trabalho diária muito positiva, né? Da parte de todos ali, direção, staff, jogadores, funcionários e também do torcedor. Por que que o Vila joga muito bem dentro de casa? Porque o torcedor empurra. Tivemos jogos dificílimos ali que nós ganhamos porque o torcedor participou intensamente, empurrando nossa equipe. E a gente tinha que dar o recado, porque um jogo após o outro agora, só jogos muito difíceis. E esse tipo de sentimento vai acontecer. Então eu aviso para que a positividade acompanhe. A fé venha junto, que nós vamos chegar.
2: Aí o técnico Guto Ferreira destacando a importância da torcida do Vila Nova, que lotou o Oba nos últimos 5 jogos, e a tendência é que isso aconteça novamente no próximo domingo, diante do Novo Horizontino.
3: Meio-dia, 22 minutos, vamos agora falar do Verdão. Se vamos falar do Verdão, chamo ele, Divino Lucena.
4: Beleza, Danilo, depois da vitória de ontem em cima do Operário em Ponta Grossa por 2-0, o time esmeraldino agora tem compromisso na próxima segunda-feira, 19h30 em casa contra a equipe do Náutico, precisando de voltar a vencer para continuar aí com a possibilidade de estar brigando por uma classificação ainda em disputar o playoff final da competição. O time esmeraldino seguindo hoje de volta para Goiânia. Reapresentação acontece amanhã pela manhã lá no CT, onde o técnico Moser inicia então os trabalhos visando justamente este compromisso de segunda-feira, 19h30 na Serrinha, contra a equipe do Náutico. Confirmando mais uma vez, Cadu Souza ainda não vai ficar disponível para este jogo e o Rodrigo Soares volta a ficar à disposição. Verdão então, representação amanhã, já focando no trabalho de segunda-feira contra a equipe do Náutico na Serrinha, Danilo.
3: Cacau, ouvimos aí as informações do Atlético, do Vila e também do Goiás.
5: Exatamente. Jogos decisivos, o Marrone com problema no pubis, isso é um problema sério, já falei sobre isso. E aí o Roger Silva tem que tomar cuidado realmente com isso. O Guto Ferreira é sensacional, né? A atmosfera do Vila, ele se está assim, ele é um grande responsável, porque ele está sempre muito positivo, né? E olha, abraçando você, já acabou o programa, não?
3: Não, ainda não.
5: Ainda não?
3: Mais um minutinho.

0: E meio.
1: É mais um minutinho e meio? Então é o seguinte, eu tava correndo aqui porque eu achei que o tempo já tinha acabado.
0: Não, pode ficar à vontade, Cacau.
1: É, mas é o seguinte, essa atmosfera positiva, ela vem de um cara que é otimista.
0: Sim.
1: Né? E ele passa esse otimismo. E mesmo depois de uma vitória, ele ainda considera importante a participação da torcida, não tem nada ainda definido, ele tá no caminho. Só que ele já percorreu 80% desse caminho, falta a reta final. Na reta final ele tem que contar com todos, né? Ele fala do pessoal lá, da atmosfera, desde a rouparia, a diretoria, aos jogadores e principalmente agora contando com a torcida, que vai lotar o Oba, não vai?
0: Ah, com certeza, Cacau, a expectativa
1: então,
0: é essa.
1: Força total.
0: Agora sim, querido Cacau, tchau e benção.
1: Então, tchau e benção, um grande abraço, tchau.
0: Agradecer a Deus por mais esta oportunidade, a você, amigo ouvinte, pelo carinho da audiência, pela companhia. Volto às 15h, junto com Mariana Rabelo, no Bandeirantes Acontece, Deus assim nos permitindo. Você que sempre nos acompanha no esporte, nos dê também a honra da sua companhia no jornalismo. Às 15h, Bandeirantes Acontece. Na sequência, tem o Esporte em Debate. Aquele abraço e até a próxima, Deus assim nos permitindo.
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0: Hora certa em Goiânia, 12:35.
1: 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Gustavo
0: Ramos. Tudo bem, ouvinte? Forte abraço, boa semana, bem-vindo, bem-vinda ao nosso Esporte em Debate. Está começando mais uma edição do seu melhor programa de debates esportivos, do seu rádio, do seu YouTube. Chega pra cá, vai começar o Esporte em Debate desta segunda-feira, feriado da nossa padroeira do Brasil, Nossa Senhora Aparecida. Você com certeza na sua casa curtindo aí aquele almoço, aquela reunião em família e acompanhando o nosso Esporte em Debate. Muito prazer, eu sou o Gustavo Ramos, o Guga, e ao lado de Wesley Souza, Newton César, Iago Vinícius e Richard Oliveira, vamos juntos até 3 da tarde trazendo tudo que aconteceu em mais uma rodada de Série B do Campeonato Brasileiro. Os goianos já entraram em campo, já conhecemos os resultados. O Goiás venceu, o Vila venceu e o Atlético empatou jogando em casa contra a equipe do Sport Recife. Hoje teremos muita projeção, muita matemática na sequência aqui do nosso Esporte em Debate, que é um oferecimento. 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Agora 12:37. Primeiro destaque de opinião, hoje eu começo com Wesley Souza. Ótima tarde. Fala aí, motorzinho, boa semana.
2: Pra você também, Gustavo Ramos, queria aproveitar o meu destaque aqui e já desejar um feliz Dia das Crianças para todas as crianças aqui do nosso Brasil. Como eu gosto dessa data. Quando eu era criança, então, eu adorava, né? Ganhava muito presente dos meus familiares, da minha mãe, do meu pai, minhas tias, né? Que sempre estava trazendo alegria para as crianças da nossa época. Então, desejo a todos vocês aí um excelente Dia das Crianças. Dito isso, poderia ter sido a rodada dos sonhos se não fosse o desastre do Atlético ontem no estádio Antônio Ascioli. Resultado na mão, tá? 3 pontinhos garantido, mas viu esses 2 pontos voando em uma situação onde que já estava previsto, mas penso que o técnico Roger não fez um bom trabalho nas suas mudanças e o Atlético hoje, né? Está no G6, mas tem que abrir o olho, hein, Guga?
0: 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Ótima tarde, boa segunda, boa semana. Fala aí, Richard Oliveira.
3: Boa tarde, Guga. Boa tarde ao Wesley, ao Iago, ao Nilton Macedo, Luta e nossos ouvintes, queridos ouvintes bandeirantes. Vou destacando aí a pontuação, é o G6 e hoje o Vila Nova com 10 pontos acima do 7º colocado. E o projeto já, na minha opinião, o Vila como primeiro time já dentro do G6 aí. Eu acho que coloca o Vila, na pior das hipóteses, Guga, na sexta colocação para playoff. É administrar essa vantagem, é somar pontos, é buscar G2, como sempre esteve brigando, para que a gente vê o Vila lá, G2, não na sexta colocação, mas já tem pontuação, na minha opinião, de sexto colocado, Guga.
0: Meio-dia, 41 minutos, meio-dia e 41. 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Meio-dia, 41 minutos, o destaque agora é dele, Iago Vinícius, na Bandeirantes, ótima semana, fala aí, Iago.
4: Fala, Gustavo, um ótimo feriado pra você, Gustavo, tá uma maravilha.
0: Pra
4: feriado,
0: quem, né?
4: Feriado trabalhar é bom demais, graças a Deus.
0: Maravilha.
4: Eu acho bom demais,
0: muito
4: tá com
0: bom.
4: Saúde, todo mundo trabalhando, tá ótimo, né? Gostaria de começar desejando a todas as crianças do Brasil, do mundo, um feliz Dia das Crianças, né? E também aos devotos de Nossa Senhora hoje, dia de Nossa Senhora Aparecida, para quem é devoto também, um ótimo dia, né? E para todas as crianças aí também, né? Hoje estava com a minha filhinha lá, já acordei cedo, estava alegre, os meninos acordam nessa data já sentindo que é o dia deles, né?
0: É.
4: Então dei um beijo nela lá, larguei, daqui a pouco volto para casa de novo, né? Para ver, né? Dar os presentes também, né, Gustavo? Já comprou o presente do seu menino?
0: Não, e nem vai ganhar.
4: Ah, pelo amor de Deus, Gustavo, que quebradeira é essa?
0: Meu filho só tem 2 anos, mestre.
4: Não, mas gosta de ganhar presente também, é dessa idade que a gente guarda memórias afetivas. Então, boa tarde ao Wesley, ao Richard, ao Newton, ao Macedo, ao Luther que tá aí na live, a todos os ouvintes. Gostaria de começar destacando aqui, né, cara, a vitória do Goiás. Me chamou a atenção. É, a partida que o Goiás faz fora de casa, não esperava, não acreditava na vitória. Falei aqui que o Operário era, sim, o favorito, pelo visto errei, mas errei também em imaginar que o Goiás ia com a mesma postura dos últimos jogos fora de casa. O Goiás, um time irreconhecível jogando fora de casa, um time que parecia não ter problemas financeiros, parecia não estar vivendo essa situação crítica que vive nesse ano de 2026, um time efetivo, né? Cara, que partido o Goiás fez fora de casa, e fazer a meia-culpa que essa partida do Atlético foi ridículo, né? Jogando dentro de casa, pipocou pro Sport com um jogador a mais, e talvez tenha sido a grande decepção do futebol goiano nessa rodada, Guga.
0: 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O destaque de opinião agora é dele, liderança. Fala aí, Newton César, chega aí a mão na mesa, Newton.
5: Um abraço grande, Gustavo, a você, o Iago, Wesley, o Richard, Macedão, ao nosso Luther Sardinho, ouvinte do Esporte em Debate. Cara, meu destaque vai pro Vila Nova pela bela vitória que o time conquistou ontem. O Vila venceu e convenceu, buscando aí mais pontos e retornando novamente à ponta do Brasileirão da Série B. Os últimos 2 jogos fora, o Vila conquistou 2 vitórias e agora só depende mais do que nunca dele. Sempre dependeu e agora ele pode definir, decidir um acesso que a torcida espera há 40 anos, jogando na sua casa nos 3 jogos que restam para ele aqui em Goiânia. Vila que ainda joga em São Paulo e fecha em Fortaleza.
0: Meio-dia, 45 minutos. Este é o Esporte em Debate. 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Meio-dia, 45 minutos.
5: Guga,
0: fala,
5: antes
0: Nilton
5: de entrar, deixa eu só registrar. antes de entrar aqui nos debates, professor William Mendes, ele que cuida da parte do esporte olímpico lá no Vila Nova, manda uma nota aqui, que o Vila Nova Voleibol acabou conquistando o acesso à Superliga B de vôlei feminino, uma conquista que representa o esforço de cada atleta e de toda a comissão técnica. Portanto, tá aí o Vila Nova com a sua equipe de voleibol no segmento feminino, conquistou o acesso e vai disputar a Superliga B de voleibol feminino na próxima temporada.
0: Bacana, legal. Um abraço pro professor William Mendes, gestor, quem cuida e cuida muito bem dos esportes olímpicos do Vila Nova já há alguns anos, desde o início da gestão Hugo Jorge Bravo. Parabéns, professor, pelos resultados. Agora, meio-dia, 46 minutos. 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E falando do Vila Nova, o Vila Nova é o nosso primeiro assunto aqui no nosso Esporte em Debate. Ontem, vitória gigante do Vila, um futebol que, enfim, jogando fora de casa, convenceu. Agora são duas consecutivas. O Vila tem uma sequência de vitórias fora consecutiva lá no primeiro turno, agora uma no segundo. E agora vai para a reta final da Série B, para as finais, principalmente aquelas dentro de casa, muito grande. Nilton César, quero saber aí qual que é a sua expectativa agora para os próximos jogos, já que o Náutico agora já é página virada, já é página passada na história do Vila, hein, Nilton?
5: Olha, um resultado importante, né? Claro que o campeonato agora só resta
0: 5 rodadas.
5: Cinco jogos para cada time, e pro Vila mais 5 jogos para ele poder fechar a sua participação. Dos últimos 7 jogos, o Vila ganhou 5, empatou 2, não é isso?
0: Sim, 5 vitórias, 2 empates.
5: Você coloca aí 21 pontos disputados, o Vila ganhou 17 e retoma novamente a liderança da competição. Cara, com a vitória de ontem, o Vila agora ele tem a chance de decidir aqui em Goiânia. É claro que eu tinha uma perspectiva que com 66 dava para você poder brigar pela segunda colocação. O Vila não dá, porque hoje a bola rola, tem time aí que certamente vai chegar a 60 pontos, faltando ainda 5 jogos, mas assim, o Vila batendo esse, ganhando aqui dentro daquilo que todo mundo espera, certamente ele vai atingir o seu objetivo. Agora, o fato assim importante é que o Vila está conquistando pontos fora de casa, né, Guga? Você vê que o campeonato, ele não é fácil, cara. Não é fácil, o Atlético tá aí na sexta colocação, tenta sair, não consegue, e o Vila vai tendo musculatura. O que faltou a ele em relação a outras competições anteriores, o Vila está conquistando. Tem 5 jogos aí para poder buscar o acesso, e penso que ele tá encaminhando. Eu tenho meu ponto de vista o seguinte: jogo a jogo. Página virada, ainda hoje se comenta em relação ao Náutico, mas aí a semana, o Vila tem uma semana boa, livre, visando, claro, buscar aí um resultado importante. Para ele conquistar e buscar as metas, ele vai ter que ganhar jogos dos times que ele vai disputar 6 pontos, né? Que é o Novo Horizontino, final de Copa do Mundo, no próximo domingo aqui em Goiânia. Para mim, jogo a jogo, continuo com meu pensamento. O Vila tá focado, interessante, conquistou aí novamente a ponta da competição, mas tem que estar focado, e o Vila, ele precisa de fazer prevalecer o seu mando de campo. Empatou com o Cuiabá, agora mais do que nunca ele vai precisar de vencer o Novo Horizontino, que é concorrente direto dele ao acesso.
0: Agora, Goiânia, meio-dia, 50 minutos. Abraçando aqui o Fábio Alves, que manda um super chat, dezão aqui pro Guga comprar Marmitex após o programa. Ele. Não dá, né? R$10, ainda vai faltar um pouco.
2: Mais 10.
0: Manda mais 10. Aí o Fábio Alves, ele comenta: o Atlético não sobe. Lembra do Vila quando o atacante Vando machucou faltando 5 jogos e não subiu? Agora o Marrone machucou. e o Atlético não vai subir. Aqui é Vila. Torcedor do Fábio Alves está mandando aqui dezão para a Rádio Bandeirantes. Valeu, Fábio, obrigado pela sua participação. 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Wesley, inclusive vou utilizar aqui de um post de um amigo jornalista, o Alexandre Ferrari, do O Popular, que ele traz aqui no seu post um dado, né, interessante. O Vila chegou a 18 vitórias na Série B em 2026. Esta já é a campanha com mais vitórias do Vila na história do clube, superando as edições de 2008 e 2023, em que o Vila venceu 17. Após 33 rodadas, a campanha do Vila só fica atrás no futebol goiano da campanha do Goiás de 2012, que nessa altura do campeonato já tinha 67 pontos somados. Então, aqui, esse indicativo, esse dado que o Alexandre traz, já é algo assim a se comemorar muito, porque pela primeira vez o Vila supera aí numa 33ª rodada 18 vitórias na Série B.
2: Importante, esse número é muito importante. É ruim porque se fosse 4, né, subisse 4 de uma vez, penso que o Vila praticamente aí já quase garantido, né? E aí mudou o formato de disputa, a maneira de se classificar para a Série A, mas é uma marca que traz uma confiança, cara. Traz uma confiança para a sequência. O Vila, eu pensei que ia sentir a ausência do André Luiz, não sentiu. Conseguiu aí fazer um jogo para ganhar, não importa a maneira que seja, jogando bonito, feio, importante foram os 3 pontos conquistados contra o time do Náutico, e mais uma vitória, e essa vitória você chega a 18 vitórias. O Juventude tem 17. O Juventude tem 17 vitórias, mas o Vila ganha no saldo de vitórias e ganha também no saldo de gols.
0: Ano passado teve time que subiu com 17 vitórias.
2: 17 vitórias aí pra você ver. Praticamente já estava garantido o acesso se fosse nos moldes antigos como do ano passado. Mas o caminho é esse, cara. O Vila contra o Náutico, eu ainda até tive um debate com o Nilton aqui sobre isso. Eu falei, cara, se o Vila não chegar contra o Náutico, Nilton, e se impor sangue nas veias, correndo e ganhar o jogo, vai ganhar de quem? O Náutico. O papo lá que os caras
0: falam.
2: Você
0: tá tentando diminuir a vitória
2: não,
0: do Vila,
2: não? Não, tô,
0: né?
2: Não. Ah. Porque os caras entenderam o que eu falei. Ah. Os caras entenderam o que eu falei. Entenderam o que eu falei porque tinha que ganhar esse jogo. Ah, mas não contava com o tropeço do Juventude, mas fez a parte dele. Independente do Juventude, o Vila fez a parte dele. O que rolava lá no Náutico era o seguinte: clima ruim, salário atrasado, né? O técnico dando declaração que se não quiser eu coloco sub-20. E a torcida ainda foi mais além. Vamos ganhar jogos que não envolvam resultados pro esporte, e que envolver é atrapalhar o esporte na sequência. Só que o Náutico não contava com o tropeço aqui do Atlético juntamente com o esporte. Atrapalhou o esporte? Atrapalhou, porque colocou o Vila numa condição muito boa para chegar nas primeiras colocações. Então era um jogo, Nilton, para você se impor dentro de campo, como o Vila fez isso, conquistou os 3 pontos, que posso falar para você, uns 3 pontos que vai ajudar demais o Tigrão na sequência.
0: 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O Richard, vitória ontem do Vila, convincente, e que deixa o Vila aí, não tranquilo, mas encaminhado para o acesso para a Série A em 2027.
3: Nessa reta final, o equilíbrio é muito grande, então ninguém tá tranquilo. Muito embora o Vila aí está em primeiro aí com boas chances, como eu falei, a 10 pontos do sétimo, que é o CRB, mas precisa remar ainda, precisa remar bastante. Até porque, Guga, são 4 clássicos que o Vila tem pela frente. Por coincidência, tô olhando a tabela aqui, o Vila vai enfrentar hoje, essa tabela de hoje, o segundo colocado, o terceiro, o quarto e o quinto, cara. Então são clássicos. E aí, quando se refere a clássico, você tira um pouco de favoritismo. Embora desses 4 decisões, desses 4 clássicos, o Vila tem 3 aqui em casa, no Oba. Então, pelo retrospecto positivo que ele tem, deixa o torcedor um pouco mais otimista. E aí pega o outro jogo de um time de meio de tabela, que é o São Bernardo. As chances do Vila são boas, porque enfrenta concorrentes diretos e 3 deles em casa. E a importância dessas 2 vitórias fora de casa, Guga, frente Botafogo e frente Náutico, que dá a chance e o poder do Vila poder negociar melhor esses clássicos. Quem sabe você pode administrar melhor pelo ganhando um ponto somente. Claro que o Vila vai jogar para vencer aqui dentro do Oba, lógico que sim, porque aqui ele faz o quartel general dele e o rendimento, principalmente ofensivo do Vila jogando em Goiânia, é muito grande. Mas na pior das hipóteses, empatando com esses grandes, empatando com esses confrontos diretos, porque essas 2 vitórias agora, as últimas, Botafogo e Náutico, deram esse poder pro Vila. O Vila bem encaminhado, o Vila podendo negociar esses clássicos daqui pra frente, Guga. Então o Vila tá ali, ó. Eu reafirmo, o Vila hoje é um dos G6. Na pior das hipóteses, já conseguiu pontuação aí para ser o 6º colocado, participando aí de um eventual playoff.
6: Meio-dia, 57 minutos. 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O querido Iago Vinícius, creio que o Richard foi feliz no seu comentário sobre 4 clássicos, né? 4 decisões, 3 em casa. A equipe do Vila decide com um deles fora de casa, que é o Fortaleza, mas ele cita o São Bernardo. Depois de ontem, eu acho que eu fiquei com medo, foi desse São Bernardo?
4: Eu tenho medo, não.
6: Você não tem medo, não?
4: Nem o Vila deve ter.
6: Por quê?
4: Cara, eu te falo um negócio, são 4 clássicos, não considero, mas são 4 grandes jogos. E se tem uma coisa que eu vou ter que discordar do Richard, é que existe sim favoritismo. O Vila é favorito nos 4 jogos.
6: Só não é favorito contra quem? São 5.
4: Contra o Fortaleza fora de casa, talvez eu deixe um empate, mas também não dou favoritismo pro Fortaleza, porque o Fortaleza é um time ruim de doer. É um time ali que eu acho que não vai brigar, e tô falando isso aqui desde o começo do campeonato. Né? Porque aqui nessa mesa aqui tem um negócio. Eu vejo quando você erra, todo mundo coloca o seu erro nas alturas. Mas quando você acerta, fica todo mundo com cara de cachorro que caiu da mudança. Você vai lembrar, Gustavo, você vai lembrar aqui no jogo. Não, peraí. Você vai lembrar aqui do jogo antes do Cuiabá, que eu falei antes do jogo do Cuiabá. Eu falei, olha, Vila Nova tem que se preocupar com o Cuiabá, porque esse vai ser o jogo mais difícil dos últimos 5. E digo mais, vai ser mais difícil jogar com o Cuiabá em casa do que com o Náutico fora de casa. Ainda falei aqui, o jogo contra o Náutico lá vai ser fácil. Difícil é ganhar do Cuiabá aqui. E assim foi. Não ganhou do Cuiabá aqui, foi lá e não notou o Náutico. Mesmo jogando fora de casa, o Vila Nova não notou o Náutico. Ah, mas o Náutico teve mais posse de bola. Isso foi claro. O Náutico jogou pra ganhar o jogo, irmão. Começo de jogo ali, até tomar o primeiro gol, o Náutico era melhor do que o Vila. Mas o que que o Vila fez? O que não vinha fazendo na última partida contra o Cuiabá mesmo. Teve as oportunidades claríssimas de gol e desperdiçou. O que que o Vila foi contra o Náutico? Efetivo. Foi lá, teve 2 oportunidades, a primeira com o Galdino gol, a segunda com o Janders, que, cara, tem que pegar o futebol do Janders, porque assim, eu sempre fui um cara muito crítico ao futebol do Janders. O que o Janderson tá fazendo em 2026, talvez, Guga, seja o melhor ano da carreira do Janderson. E olha que eu tô falando de um Janders que já jogou no Corinthians, já jogou em vários clubes Grêmio. Do futebol, Grêmio, mas você pode pegar aí, meu irmão, de toda a carreira do Janders, ele tá zerando o game aqui no Vila Nova. melhor ano da carreira do Janderson aqui. É o cara decisivo, é o cara que era muito criticado pela torcida, assim como o André Luiz também foi, e vem com o Guto, que vem fazendo um campeonato assim, cara, fora da curva. Esse cara, ele é muito inteligente, ele sabe fazer gestão de grupo, e o que ele vem fazendo no Vila também é uma coisa assim absurda. E o Vila não notou o Náutico, né? Mesmo com a ausência do André, meu irmão, o Vila foi o time muito mais efetivo que no jogo contra o Cuiabá. E venceu a partida até com certa facilidade, porque por mais que o Náutico pressionava, o Vila conseguiu segurar seu sistema defensivo, não foi vazado, né? Porque ali se toma um golzinho ali,
6: de novo, né?
4: De novo. Se toma um golzinho ali, complica, porque jogando fora de casa ali, aí ia ter que segurar, talvez ia ficar com medo de ir pra cima e tomar um empate, mas o Vila, cara, foi soberano durante toda a partida, foi um time seguro, fez por merecer e pode pegar essa vitória aí, né? E dar 50% dela na mão do Guto, cara, porque aquele, o que tá faltando lá no Atlético, talvez seja um treinador mais qualificado, porque elenco também tem, e lá no Vila tá um quadro assim geral. O time é bom e o técnico também.
6: 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E com essa barreira quebrada dos 62 pontos, Newton, 61, melhor dizendo, o Vila hoje ele briga é por título de Série B?
5: Cara, em relação, eu não tenho essa preocupação se o Vila vai brigar ou não para a Série B. O que eu sempre falei é de ver o Vila chegar à primeira divisão. É uma consequência que o Vila está mostrando que ele está conquistando os pontos e não está vacilando, e isso aí tá se mostrando. Teve, claro, o torcedor que achou que depois que empatou aqui, que o Vila poderia começar a adquirir resultados ruins. Não é o que nós estamos vendo. Prova disso é a reta de chegada e a importância nesse momento de buscar pontos lá fora. O que eu entendo, cara, é assim, o objetivo do Vila é buscar estar entre os dois para não ir participar do playoff. Pelo menos é o que eu penso, e acho que o Vila Nova também, a diretoria, os jogadores e também o técnico estão imbuídos nesse objetivo. Daí, se der para brigar pelo título, ok, mas eu penso que o foco do Vila nesse momento é conseguir o tão esperado acesso ao término do campeonato, que é dia 14. Pela campanha, por tudo que o Vila está fazendo, eu acredito que o torcedor também do Vila está focado no acesso entre os dois. O título vai ser uma consequência.
6: Para o Wesley, para o Newton, consequência a questão de título em meio a essa campanha boa do Vila na Série B do ano de 2026. Não estaria o Newton com muito pé no chão, não?
5: Deixa eu te falar ou só um negócio aqui.
6: Pensando assim, você, só no mínimo.
5: Newton, não, relando, não tô nessa. Tá, deixa eu falar aqui. No jogo contra a equipe do quando o Vila empatou aqui, o nosso âncora aqui, eu não sei se estava acompanhando, ele sentiu.
7: Sentiu?
5: Aí, mas empatou, então assim, eu não vou aqui, meu irmão, eu tenho mantido uma postura.
7: Gato escaldado.
5: Não, eu vou jogo
7: passarinho
5: a jogo.
7: Que come pedra.
5: Eu vou jogo a jogo, porque a boca que elogia é a que critica, a mão que afaga é a que bate. Então assim, o Vila continua focado. Até o Júnior da Mundial Borracha passou uma mensagem aqui agora falando, então, o Vila agora ele vai estar mais tranquilo, porque ele pegou uma carga de jogos aí, meio de semana, final de semana, viajando. Agora ele só vai ter jogos daqui para o final, só ao final de semana. E um exemplo, ele vai ter uma semana aí livre para o técnico poder trabalhar a equipe.
7: E vocês vão lembrar que eu falei assim, eu sempre falo isso, cara, eu prefiro confrontar
2: com aqueles concorrentes que tá direto comigo no meu objetivo do que você torcer pelos outros. Torcer pelos outros que é o pior. Quando tá na sua mão, no seu controle, você pode muito bem fazer jogos onde você pode bater esses concorrentes.
5: Pois é, e um outro adendo aí são os resultados que têm acontecido. O Juventude vinha de 2 vitórias. Ontem quase que ele perde um jogo em casa.
2: Você vê o tanto que não tem facilidade hoje mais, né? Daqui pra frente, há umas sete rodadas pra frente que restam, a gente vinha batendo. Não vai ter jogo fácil. O jogo se torna fácil desde que você faça a sua obrigação.
5: Eu pelo menos assim, cara, eu faço muitos jogos do Vila. Eu não estou vendo isso ou essa fase contagiar o Guto. Ele é muito com os pés no chão, centrado, jogadores, torcedor, ele comemora, ele vibra, e o resultado de ontem mostrou isso. Agora sim, o Vila vai ter uma sequência aí, e claro, entre você jogar lá fora e aqui, e o Vila conquistou, você viu que o Botafogo saiu fora de casa e ganhou do Operário.
2: Sim.
5: Né? O Náutico havia perdido para a equipe do Novo
2: Goiás, foi lá e ganhou do Operário.
5: Exato, 2-0. Então, assim, cara, eu entendo assim, ó, jogo a jogo, na minha visão, o Vila, ele briga aí para não ir pro playoff. O Vila, ele tá
4: o Vila focado. Não vai jogar playoff, não, Nilton.
3: Tem que ter calma. Eu entendo a posição do Nilton, sabe por quê? Com essa mudança de regulamento, cara, só sobe 2, cara, direto. E você cai para um playoff, sabe lá quem que você vai pegar e sabe lá o dia que você vai enfrentar, ou no dia que seu time vai estar perfeito ou não no playoff. Tudo pode acontecer. Você pode estar aí enfrentar com a vantagem, sendo o terceiro ou quarto, Guga, e depois jogar na casa do adversário primeiro, num dia ruim, Wesley, e você tomar de 3-1, um 2-0, cara, pra depois procurar reverter isso. Então, esses pés no chão que o Nilton se refere e o próprio Guto Ferreira se refere toda vez, é muito compreensível. A partir do momento que só sobe 2 e tá todo mundo pertinho do Vila, é, cara, tem demais. 3, 4 times ali pertinho do Vila, que a partir do momento que o Vila escorregar, eles tomam essa posição do Vila.
2: O
3: Vila tá muito bem, tá muito bem nessa reta final. Tem que manter? São 4 clássicos que ele pega aí, tem que manter. Pra ser G2, vai ter que passar por esses grandes aí.
2: Não,
3: é problema pro Vila? Claro, cara, mas é problema pros outros
2: também,
3: que vai enfrentar o Vila em Goiânia.
4: Vou falar um negócio pra vocês aqui. Você sabe quem que não tem que cair em Uba-Uba? É só o jogador. Agora, cara, o Vila não vai ficar fora desse... Ou ser campeão, ser vice. Você esquece. Isso aí pode cravar. O Vila não vai pra playoff. Não tem como o Vila chegar em playoff. Primeiro, o Vila tem uma regularidade em casa, onde de todo o campeonato, o Vila
2: perdeu. Então, pra você, o Vila sobe direto.
4: O Vila vai subir direto. Agora, eu não sei cravar pra você, uma coisa que eu não sei cravar é se vai ser campeão.
2: Não, subir direto é um título.
4: É, exatamente. Esse aí já tá com o Vila, isso aí você esquece. E não tô aqui, o torcedor vai ficar, o cara tá falando pra zicar o Vila. Não é isso, cara. Não é isso. O Vila tem que fazer tudo errado que não fez no campeonato até aqui. Entendeu? Cara, o time perdeu 4 pontos jogando em casa, o resto, todos eles o Vila conquistou, e a maioria dos jogos são jogando em casa. Vamos supor aqui que o Vila, desses 3 confrontos pesados que tem em casa,
7: tenha... Na verdade, ele perdeu 7.
4: Oi?
7: São 7 pontos
4: que ele perdeu. Empatou 2, né?
7: Empatou 2 e perdeu 1.
4: E perdeu 1, então tá, 7. Dentro de um campeonato que são o quê? Quantas rodadas em casa? 18 rodadas, 18. Meu irmão. Então não tem como. Vamos pôr aqui uma tragédia pro Vila Nova desses 3 jogos aí, é perder 1 e empatar 2. E mesmo assim, com esse resultado, o Vila ainda vai classificar em segundo. Porque você tá vendo, cara, não é só o Vila que tá jogando bem, é o Juventude que tá jogando mal. Ou o Juventude perdeu a oportunidade de continuar na liderança do campeonato, empatou na marra, que eu assisti o jogo. Empatou na marra, foi um 2-2 assim, ó, buscando. O Juventude não tem time pra ser campeão. Quando eu falo isso aqui, eu falo pro Nilton, que é muito tempo, não tem. Já tá pegando o boi o Juventude, meu irmão, tá nessa vice-colocação aí, ó. Segunda colocação, porque eu tô achando que daqui pro final nós vamos ter outro clube que vai entrar nessa briga aí, ou Criciúma ou Novo Horizontino, porque eu falo pra você, esse Juventude não vai brigar nem pela vice, né? Então o Vila vai ter outro candidato aí que vai apontar aí nessa reta final. Então assim, jogando o Vila, cara, tem que jogar o que não jogou o ano inteiro pra poder ficar fora dessa segunda colocação.
5: Dentro do que o Iago tá falando aí, é claro que agora a matemática, mais do que nunca, ela vai ser buscada. Pra mim, hoje, o Novo Horizontino vai chegar a 60 pontos, que ele tem a Ponte Preta. Sim. Se você perder ponto pra ponte, é igual o Atlético, no final de semana. Só que aí o Novo Horizontino depois, ele vai ter duas decisões aqui, contra o Vila e na outra semana contra o Atlético. Inclusive, aí só vão restar dois jogos para a equipe do Juventude. Então, assim, o Juventude que tá, ele
2: tem
5: realmente
2: um caminho melhor. O Juventude tem um caminho melhor para percorrer. O Juventude só pega um do G6 daqui para frente.
5: Não, olha.
2: Que é o Vila, é, ué.
5: Não, o Atlético, ué.
2: Não.
8: Não, mas o Nilton tá falando, do Novo Horizontino.
5: Do Novo Horizontino aí. Ele tem duas decisões no futebol goiano aqui. Se ele conseguir aqui levar uns três pontos, ele vai brigar lá em cima. Agora, a questão é que ele pega o Vila no momento decisivo. É o jogo do Vila, é esse jogo contra o Novo Horizontino. Depois, o Atlético, porque o Atlético, cara, daqui a pouco nós vamos debater e analisar, o Atlético vacilou, como Wesley falou, em 6 pontos, ele ganhou 1. Para mim, o Atlético vai passar pela Ponte. E aí ele tem um jogo, porque o Atlético vai pegar aqui o Novo Horizontino e depois ele tem um Fortaleza em Fortaleza, que vai ter os confrontos daqui para frente. E eu entendo que é o seguinte, quem perder confronto, ele pode dançar na reta.
4: Confronto
5: de
4: chegada. Direto,
5: exatamente.
4: Sim. De 5 jogos, falta 5 pro Vila, né? O Vila precisa ganhar só 2. Se o Vila ganhar 2, já tá o playoff, tá amarrado.
2: Eu não vou desse, não vou com esse segmento.
4: Cara, como assim? Tá com 61.
8: Iago,
4: de 5 jogos, 2 vitórias ganhando.
8: 67 pontos, você acha que é G2?
4: G2? 67 pontos dá vice-colocação.
5: Porque
2: esse campeonato tá muito igual.
5: Porque nesse aqui é o seguinte.
4: Mas tá igual, vai ter confronto direto.
5: Eu achava.
4: Não, sim. É o confronto direto. Essa matemática não vai falhar, não.
8: É o confronto direto.
4: O segundo colocado vai ter no máximo 67. Com o primeiro 71, 72.
8: E outro, o Vila
4: tá a 2 pontos, a 6 pontos do acesso.
8: E o Vila já
4: conta base.
8: O Vila já desgarrou.
4: O Vila tá na Série A.
8: O Vila já desgarrou do 5º e do 6º.
4: Exato, é o que eu tô falando. O Juventude vai pegar quem? O Juventude tem um confronto com o Vila.
8: Não, mas
4: o Vila tem um confronto com o Novo Horizontino.
8: Mas aí, o que nós estamos discutindo é G2. O Vila tá no G6.
4: G6.
8: 67.
4: O Vila amarra a segunda colocação.
8: Acontecendo uma tragédia, o Vila, pelo menos 6º colocado, ele tá.
4: Não,
8: no
4: mas
8: playoff.
4: Isso aí pra mim
8: pois
4: já
8: é.
4: Tá.
8: Para ser G2, é que nós estamos falando. Vai ter que chegar a 67, 68, por aí.
4: 67,
8: né?
4: Ou seja, de 5 jogos, o Vila pode perder 3,
2: não.
4: Mesmo.
2: Pode não.
4: E ganhar 2 com o Vila Marro G2.
2: Não vai com essa, não.
4: Não,
2: porque
4: não é essa,
2: Vila
4: não,
2: empatou,
4: você tem matemática.
2: O Vila empatou em casa.
4: Mas ganhou 2 fora.
2: Caiu pra segundo. Se ele não vence o Náutico, ele caía de situação.
4: Mas a regularidade do Vila é tão boa.
8: Mas essa Inês já tá morta, motorzinho.
2: Para com isso.
8: Essa Inês já tá morta.
2: Ganha 2, pede 3.
4: Motor,
2: deixa
4: eu te falar. Você pode inventar na sua cabeça aí todas as manobras do mundo pra tirar o Vila Nova.
2: Não, não ganha o jogo.
4: Vai com essa, ele tem que entrar pra ganhar. Não estamos falando isso aqui, não. O Vila tem que entrar pra ganhar os 5. Eu tô te falando pra você que com mais 6 pontos, pelo menos a segunda colocação amarra.
2: Não tem como, motor.
4: Pois tem
2: confronto dessa moleza aí.
8: Mas tem que saber pra quem que perde. Nessa conta do Iago, tem que saber pra quem que perde. Se for perder pra confronto direto, os caras passam.
2: Passa, ué. Então, lógico, ué.
4: Mas pode passar, pode assumir a liderança, o Vila vai continuar em segundo.
2: Vamos lá. Você fala que pode perder 3, né?
4: Pode.
2: Se ele perde pro Novo Horizontino, Criciúma e Fortaleza.
4: Uai, os outros times não jogam, não? Os outros times não jogam, não? Tem confronto direto.
2: Não sei,
4: o Juventude vai jogar com o
2: Criciúma.
8: O Novo Horizontino pega o Criciúma.
4: O Novo Horizontino joga com o Criciúma. Vocês estão fazendo a conta?
2: Não,
4: essa matemática minha, não, irmão. É a matemática do campeonato. Agora, na sua cabeça aí, é porque assim, a sua conta você faz assim, ó, vamos arrumar um jeito de tirar o Vila. Você só tá pensando por esse lado. Você tem que pensar que os outros vão jogar e os outros também estão ramelando. O Juventude teve a grande chance de continuar na frente e aí complicar, porque hoje o Novo Horizontino deve ganhar, porque joga com a Ponte. Já vai chegar ali e colar no Vila. Mas o próximo jogo do Vila é o jogo de título, motor. Se o Vila Nova ganha do Novo Horizontino, ele arrebenta com o Novo Horizontino.
8: Larga o Novo Horizontino pra trás.
4: Já mata mais um.
2: Pois aí depois ainda tem um jogo com o Juventude. Você tem que colocar direitinho como que são essas duas vitórias, Iago. Se você colocar o Vila, se ganhar duas,
4: pra mim não interessa.
2: Já tá dentro.
4: Com duas tá
2: dentro. As duas vitórias, elas têm que ser pontuais, não é só. Se ele perde os 3 últimos e ganha os 2 últimos.
5: Eu tinha uma
4: também.
5: Eu tinha uma convicção, com 66 pontos daria. Pra mim não dá.
2: Não dá, mas
5: aí
2: tá
5: o
2: muito
5: seguinte,
2: igual.
5: Desses jogos pro Vila, dentro das possibilidades, ele tem dois confrontos, aliás, provavelmente o Vila vai pegar três confrontos, porque o Criciúma, ele pega agora, ele tem o América,
7: América e a Ponte.
5: E a Ponte em casa, não é isso?
7: Isso.
5: Ele chegaria a 60 pontos. 60 pontos.
7: Hoje
5: o Fortaleza, se ele ganhar hoje, o Fortaleza chega a 59.
7: Chega a 59.
5: O Novo Horizontino vencendo hoje, ele chega a 60. Né?
7: Isso.
5: É o fator de você.
9: Negócio
4: cara, é bom, o jogo, né, do Vila com o Novo Horizontino aqui vai ser briga por
9: um negócio que o Iago tá fazendo conta. O Iago tá fazendo conta dos últimos anos. A maneira de disputa mudou, anos, cara.
4: A maneira mudou,
9: só sobe dois. Não, por isso, aumentou mais duas. Deixa eu falar, quando você tá falando, eu escuto.
4: Vai lá, fala.
9: Aumentaram mais duas oportunidades. Por isso que tá essa igualdade nesse G6. Tá muita igualdade, filho. O time que se vacilar duas rodadas, ele roda. Não, ele roda. Então, por isso que eu preciso te falar que mudaram a maneira de disputa. Esse G2, ele tá alternando entre Vila e Juventude. Quando um vacila, o outro toma a ponta.
7: E tem gente muito próxima aí.
9: Exato, é isso que eu tô te falando.
4: Eu entendi, só que o que você tá esquecendo é porque você tá fazendo um cálculo onde somente o Vila Nova pode perder. Eu não tô com esse cálculo na minha cabeça, eu tô com um campeonato aberto, onde nós vamos ter vários confrontos diretos, e isso aí pouco interessa, motor. O título pro Vila é bônus. O Vila tem que preocupar em acessar a Série A. O título, se vier, parabéns, vai coroar um campeonato histórico do Vila Nova. Ninguém tá falando aqui disso, não. Mas é porque na sua conta, você só tá fazendo um cálculo assim, mas se o Vila perder duas, os outros clubes tudo ganha. Rapaz, o campeonato tá irregular. O campeonato tá irregular. O Juventude tá ramelando na hora que é pra poder assumir a liderança. Nós vamos ter um confronto do Vila com o Novo Horizontino. Vai ter um confronto do Vila contra o próprio Fortaleza na última rodada, tem contra o Juventude. Uai, cara.
7: Mas
4: que isso, tá? A faca e o queijo tá na mão do Vila.
7: Mas
4: se o Vila ganha os dois próximos jogos, acabou.
7: O comentário do Wesley foi em cima do que você falou de descartar
9: três
7: derrotas em cima do Vila.
9: Ninguém pode fazer
7: tudo
9: isso,
7: bem
9: não,
7: se, ué. Se crava gente, duas vitórias, você chega...
9: Gente, peraí, entenda uma coisa.
7: Você falou duas vitórias, o Vila tá dentro, pode perder três. Talvez não pode perder
4: essa
7: três.
4: É a minha visão, e nós só vamos saber no final do campeonato. Você também não pode dizer que eu tô errado.
7: Não
4: chegou lá, a não ser que vocês tenham a bola de cristal.
7: Perdendo três significa que você tá perdendo pro concorrente direto.
4: Hoje, o Vila tem quatro. O que vocês estão falando, gente? Eu não tô falando que o Vila pode. Eu tô falando na minha opinião. O Vila pode perder três, mas isso não significa que o Vila vai entrar lá e entregar três partidas, não. Eu tô falando o seguinte: os próximos dois jogos, o Vila Nova entra em campo, ganha duas, certo? De três partidas, o Vila tá folgado. O Vila pode empatar, pode tentar uma vitória, uma derrota,
9: aí
4: pode perder duas.
9: Tá mudando a sua frase.
4: Mas não é a minha opinião.
9: Aí já tá mudando.
4: Eu não tô. Gente, será
9: então
4: que eu
9: faço?
4: Será
9: que o que eu colocar uma situação. O campeonato tá muito igual, Ian.
4: Tá igual.
9: Ninguém tem igual o privilégio até de chegar aqui e falar assim, ó. Eu vou abrir mão de três partidas,
4: gente,
9: porque duas eu tô garantindo.
4: Não, não é, cara.
7: Eu entendi o que eu ia dizer.
4: O que eu falei aqui, será que eu falasse em meu microfone?
7: É porque talvez os três. É porque talvez as três derrotas assustaram.
5: O Renato Sobrinho tá conosco aqui, em cima do que o Iago falou. É o Renato. Renato, ele falou aqui, ó. O Vila, nesse caso aí, os dois concorrentes diretos. Aí ele entende que o Vila batendo o Novo Horizontino e o Juventude, pra ele o Vila garante.
7: Sim, que ele,
5: pelo menos segundo
4: é os confrontos,
5: colocado.
4: Gente.
7: Ele
4: é
7: ganha
4: isso que eu tô tentando
5: não,
4: mostrar
5: que ele
4: pra
5: tá
4: vocês, eu analisei a tabela.
5: É, pro Renato Sobrinho aqui, o Vila batendo o Novo Horizontino e batendo Juventude.
4: Tá em segundo.
5: Ele conquista
4: amarra,
5: a segunda.
4: Porque ainda tem mais confronto
9: então,
4: entre eles.
9: Então aí já muda a sua colocação. Você precisa especificar as vitórias. Então são cinco jogos, restam cinco jogos. Se você especificar os confrontos, beleza.
5: É porque nesse confronto...
9: Agora eu vou chegar...

0: Não, gente, peraí, eu também, o que eu estou citando, o que o Renato bate em relação ao que o Iago está falando, é, convenhamos aqui, é que o Juventude não vença, que eu acho que ele não vai vencer o Ceará lá, mas também contra o Náutico, que... a tendência é ele vencer. Sim, aí o que eu estou citando é o confronto direto do Vila bater o Novo Horizontino e o Juventude, o ele tá tirando no... pontos do adversário e acrescentando.
1: Pois é, olha aqui, mas é isso que o Wesley tá tentando explicar, por quê? Nós estamos trabalhando em cima do que o Iago falou. O Iago falou assim, ó, se o Vila ganhar dois jogos,
2: tá na pode série descartar A.
1: três, joga. Calma.
3: Beleza.
1: Ah, vamos supor que o Vila ganha do São Bernard e ganha do, o que tá pior hoje do desses cinco, Criciúma. Aqui, que é o Criciúma. Aí ele perde pra Juventude, Novo Horizontino, E Fortaleza. Pode ser que complique.
3: Você viu a tabela do Novo Horizontino?
1: Calma.
3: Deixa eu te contar uma história. O Novo Horizontino vai pegar uma teta agora, que é a Ponte Preta, certo? Depois ele vem aqui enfrentar o Novo Horizontino e já fica aqui pra jogar com o Atlético. Ou seja, o Novo Horizontino já tem dois jogos dificílimos. Depois pega o Operário e sabe quais os últimos dois jogos do Novo Horizontino? É o que tá mais lascado aí dentro. Nós estamos falando da tabela do Vila e estamos esquecendo aqui que é o terceiro colocado. Fortaleza e Criciúma, irmão. Rapaz... Pode pegar aí, o Vila conquista os seis pontos aí pros três jogos, eu não tô falando pro Vila ir lá entregar não, gente. Será que o Vila Nova, os jogadores vão escutar nós falando aqui, vão chegar e vão entregar o jogo? Lógico que não, mas com dois jogos o Vila tá bem confortável pra poder ir pra brigar pelo título.
0: E outro dentro do que ele falou, e o Renatão tá falando, com essas duas vitórias o Vila chega a 20 vitórias, que é o primeiro critério.
3: Ninguém mais vai ter vitória.
0: De desempate.
3: Se empatar, meu amigo, o Vila ainda tá na frente.
0: Exatamente.
3: Então, gente, eu vou falar um negócio pra vocês. Vocês estão querendo usar o pessimismo. Eu até concordo, porque futebol, ele é meio que inexplicável. Acontece coisas, tem hora que a gente não espera, né? Como aconteceu com o Vila em 23. Mas nós não estamos aqui para ficar analisando retrospecto antigo, não. Até porque o Vila Nova nunca teve um retrospecto pra gente comparar com esse. Nós estamos falando do ano de 2026, que o Vila tá fazendo uma campanha histórica. Nós não podemos pegar outro campeonato e comparar com esse, porque esse aqui é diferente de todos que o Vila já fez. Então, se o Vila manter, não vou dizer 50 não, que é demais, 15% da regularidade até aqui no campeonato, o Vila ainda assim sobe na segunda colocação. Esquece.
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2: Só um adendo. O Novo Horizontino não jogou ainda.
0: Não, tá bom.
2: Ele vai jogar.
0: Eu tô fazendo o
2: cálculo. Ele vai jogar a ponte, a 33ª rodada.
0: Tá, mas aí...
2: E aí você vai ter três times com acima de 60 pontos.
0: Sim, mas é o fator do confronto que ele tá citando aqui. O Iago
2: é o
0: tá
2: confronto
0: certo
2: que mata nesses caras.
0: Assim, nesses então, Iago, dois
2: então
0: jogos.
2: Então especifique aí o seu comentário.
3: Não, vou especificar não. Vou cravar pra você de novo. Com mais duas vitórias, o Vila acessa em segundo colocado.
2: Duas vitórias.
3: Pode ganhar de lado da final, pode ganhar no meio, de cá pra cá, do lado dos AVs. Que você quiser, ué. O seu negócio é que você não quer aceitar que o Vila vai subir em segundo. Né? Você quer colocar uma dificuldade que, cara, ó, perdoa o Vila, não existe.
2: Primeiro,
3: não,
2: primeiro, você tem que ouvir da minha boca isso que você tá falando. Responda por você.
3: Perdoa.
2: Não sou eu que fico com esse pensamento, não. Aí eu vou ser obrigado a falar o que você me fala no bastidor. Então,
3: não fale
2: coisas que eu não falo. Então não tente passar para o torcedor.
3: Não.
2: Você tá dando. Não tente passar para o torcedor, porque no bastidor aqui, quem fala que o Vila não vai subir é você.
3: Mas aí é torcedor.
2: É você. Então, peraí. Não responda por mim, irmão.
3: Aí você
2: tá... no bastidor fala aqui pra mim, pro Nilton, pro João, Vila não pode subir.
3: Exatamente.
2: Esse Vila não vai subir. Aí no microfone, o Vila vai subir com duas vitórias. Hipócrita.
3: Mas irmão, no microfone.
2: Pare com
3: deixa
2: isso.
3: Deixa
2: seja verdadeiro. Fala o que você fala no bastidor e fala pra mim.
3: Então vamos lá.
2: Então especifica. Eu só tô te especificando uma coisa. Não coloque palavras na minha boca. Não responda por mim.
3: Tá, então deixa eu falar por mim.
2: Você fale por você.
3: Agora eu vou falar como profissional. Quando eu sento aqui e pego esse microfone, eu falo aqui o que a gente tá discutindo no microfone. Eu não preciso de argumento pra te bater aqui, igual faço toda vez, o que eu uso fora
2: toda
3: do microfone.
2: Vez?
3: Sabe por quê?
2: Toda
3: Porque no
2: vez?
3: Microfone eu sou profissional. Uai.

0: fora do microfone, eu sou torcedor. Agora,
1: eu sou analista, meu irmão. Eu não fico torcendo aqui, não.
0: As suas análises são assim, ó. Só quer pegar o que vai prejudicar o Vila.
1: O que eu falo, o que eu falo. Quem tá falando isso é você, ué. Aí, tá vendo você de novo? Me jogando contra o torcedor do Vila?
0: Eu?
1: Você me jogando.
0: Você foi
1: tão... Aí eu falo o que você fala no bastidor, você não gosta. Doutor, você tá... Profissionalismo não é isso.
0: Você tá parecendo
1: um... Profissionalismo seu não é jogar um comentário contra a torcida, não.
0: Deixa eu te falar aqui.
1: Então preste atenção no que você fala.
0: Profissionalismo é quando eu...
1: Responda por você.
0: Tá, não por mim. Eu tô respondendo por mim. Tanto é que eu não uso o que sai fora do microfone, eu só falo aqui. Profissionalismo aqui, eu não preciso pegar nada.
1: Você não é profissional, não, rapaz.
0: Eu não preciso nada.
1: Você não tá sendo profissional me colocando, falando uma coisa que eu não falei para o torcedor do Vila.
0: Mas o torcedor precisa entender. Você tá entendendo
1: uma situação de que Série B, irmão, é pegado. Você não pode chegar aqui e vacilar, não. Se der pra vencer, vença.
0: Exatamente.
1: Não descarte jogo nenhum.
0: Eu não preciso.
1: É isso
0: pegar o
1: que eu estou
0: contra.
1: Não.
0: Tira a camisa,
1: mas
0: rapaz.
1: Quem tá torcendo contra?
0: Todos os seus comentários é assim, ó. Pro Vila é difícil,
1: tá,
0: mas pros outros
1: contra,
0: é fácil.
1: Iago.
0: Pros outros
1: você
0: é fácil.
1: Você acabou de falar aqui no batidor que o Vila não sobe.
2: Os senhores só tem mais um minuto pra brigarem.
1: Seja verdadeiro. Isso é que eu tô te pedindo.
0: Não, aqui,
1: não
0: ó.
1: Vem com essa de jogar o companheiro contra a torcida que não vira, não. Aí eu vou ser obrigado a falar o que você fala.
0: Ah, você é obrigado a falar o que você quiser. O que eu falo no microfone são coisas que estão aqui, tá todo mundo vendo. Agora, quando eu venho comentar aqui, eu pego a minha camisa e deixo lá de fora. É por isso que conversa de bastidor, a gente não traz pro rádio.
1: Entendi.
0: Você sabe por quê? Porque a minha camisa fica pendurada da porta pra fora. Agora você não. Você entra pra dentro do estúdio e aí o profissional aqui não é você.
1: Agora você não pode pegar e me colocar, falar coisas que eu não falei. Então não, igual eu vou te falar, responda por você. Não responda por mim.
0: É por mim
1: não
0: mesmo.
1: Não coloque uma situação de que o motor quer... Não, o motor não quer nada.
0: Exatamente
1: o motor
0: por
1: quer,
0: mim.
1: É claro.
0: É tanto que aqui no microfone eu só discuto o que é falado aqui dentro. Ó, peguei minha camisa lá fora, lá fora eu sou torcedor, eu tenho a minha vida. Agora aqui dentro, nesse microfone, o senhor não honra o que fala, porque o senhor não tá sendo homem.
2: Iago, deu um minuto de briga de vocês, 1:27, vou fazer uma rápida parada na volta. Antes, só vamos fazer uma corrente positiva pro Rômulo tomar o terceiro cartão dele hoje na partida contra a Ponte Preta. 1:27.
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6: Estamos de volta, 1:36. Este é o Esporte em Debate. Vamos juntos até 3 da tarde, trazendo aqui muita informação, muita opinião para você que no FM 98,7. Você que acompanhou aqui o nosso período comercial com a tela aí na classificação da divisão de acesso, terminou ontem com o Rio Verde campeão, 36 pontos, e o outro time que vai aí de carona com o Rio Verde para a primeira divisão do Campeonato Goiano é o Goianésia, que ontem bateu o Bom Jesus e chegou a 33 pontos, ganhou de 1-0. Então, parabéns ao Rio Verde, parabéns ao Goianésia. Lamentáveis as participações de Grêmio Anápolis e Trindade, que vão jogar a terceira divisão, e principalmente do Goiânia.
7: E falando de Goianésia, só te interrompendo, desculpa, Gustavo, grande Gelol tá aqui na audiência lá de Goianésia, Gelol, que é um dos diretores lá do Goianésia, mandou aqui, acesso azulão voltou, parabéns à cidade de Goianésia, a todos envolvidos, todos sabem o carinho que eu tenho, né? Pela cidade de Goianésia, então parabéns aí por este novo acesso do azulão do vale. E abraçando também, ô Nilton, Oliveirinha, rapaz, tá lá na folga dele.
8: Lá do supermercado
7: do parque. Lá do supermercado do parque, tá na folga dele.
8: Lixo, né?
7: Tá gostando demais do debate. Ele falou que tem que ser assim mesmo, tem que ter duas opiniões. Ele gostou. Então, Oliveirinha, Nilton, mandando um abraço pra você também, Oliveirinha. E o Tigrão tá de vento em popa, hein, Oliveirinha?
8: Eu abraço aqui o Anderson, lá da Potência Calçados, aproveitando que o Joãozão hoje tá de folga. Um abraço pro Joãozão, tava fazendo pamonha.
7: Pamonha? Né? Será que ele vai trazer uns pra nós?
6: Mas é claro que não.
8: Foi sábado, rapaz.
7: Será que ele vai trazer?
8: Esposa, a família dele lá fazendo pamonha. Quase que eu entrei lá, falei, ô, traz uma.
6: Vai.
8: Um abraço pro Anderson, lá da Potência Calçados, torcedor do Vila também, está conectado conosco. O professor Rogério e o pai dele são torcedores do Vila, acompanhando também o nosso Esporte em Debate.
6: Acho bom esse povo falar, mas tem que ter duas opiniões mesmo. Depois, aqui no intervalo, a gente que tem que ficar segurando, separando aqui. 1:38. É a gente que luta aqui depois. 1:38. Oh. Sim, Nilton.
8: Não, tem um aqui, tem um ouvinte. Ixi, cara, mas aqui o negócio bom do Iago, hoje, mas o Wesley aqui. Tem um ouvinte nosso aqui, abraçando lá o Pastel, é o Reginaldo Moraes, pega fogo, o motorzinho não quer que o Vila sobe, não.
7: Não, moço, não aqui, é isso, ó, não, tá para com isso. Tira esse sentimento, que esse sentimento comigo não existe, não. Torço muito pro Tigrão subir.
9: Ainda bem que o meu só existe fora do microfone.
7: Não leva pro coração, não. Nós conversamos, eu falei pra você.
6: A gente já encerrou essa briga aqui. Oh, deixa eu trazer o superchat aqui.
8: Humberto Martins também aqui, ué, tá dando um carrinho no você, leva.
7: Vai, Humberto, venha, pode vir. Manda aí o carrinho dele aí.
6: O Marco Antônio Gabriel tá mandando R$5, tá escrevendo aqui. Nilton, lança qualquer desafio aí daquelas que só você sabe pra ver se a coisa desanda. Abraço, saudações esmeraldinas.
8: Ah, tá bom. Eu aprendi uma coisa. Boca fechada não entra mosquito. Vou ficar na minha. Jogo a jogo.
7: O Nilton.
8: Jogo a jogo, que é o seguinte, eu tô desde 2023. Não, 2016, cara, lá na 730, que eu vinha falando, o Vila vai chegar na terra prometida, e o Júnior, o Edson Júnior, sempre ficava pegando meu pé. Ah, não chegou, não, já, eu tava olhando esse dia, falei, cara, vai fazer 10 anos. 2006.
7: A gente aprende com tudo, né, Nilton? É. Você é o cara que mais aprendeu com essas situações. Não,
8: eu ouvi uma entrevista do Zezé de Camargo, para mim, o melhor entrevistador da TV, do rádio. Ele é acima da média, que é o Cabrini. Sim, Roberto Cabrini, que começou na área esportiva. Aí o Zezé falou assim, cara, eu tô mais ou menos como um jogador novo, quando você tem 20 e poucos anos, você corre atrás da bola para tudo quanto é lado. Depois que você passa dos 40, aí é a bola que tem que
6: chegar,
8: correr por você, exatamente. Então, como diz o ditado, tem fala gato escaldado, como é que é?
7: Tem medo de água fria.
8: Não, é. Segue o fluxo aí. Jogo a jogo.
6: Como é que a porta é estreita. A porta é estreita, é duas vagas só, cara. O funil tá ali.
8: E o Tigrão participou disso.
6: Se fosse o regulamento antigo, talvez hoje o Vila estaria assim.
7: Tranquilo.
6: Estaria na melhor situação, né?
7: É.
6: Agora, pra G2, essa porta tá
9: situação
6: estreita.
9: Melhor que essa pro Vila, líder da competição, três jogos.
8: Agora sim, não, sim. Você
9: se
8: fala
9: tiver
8: assim,
9: melhor, só se o campeonato tivesse acabado.
8: E um detalhe que, assim, a tendência pro ano que vem é ter time grande, né? Eu vi
7: Corinthians.
8: Corinthians, o Grêmio,
6: o Grêmio, o negócio tá pegando. Eu rachei o Richard aqui de rir com a nova versão do hino do Corinthians.
8: Pois é. Eu vi um vídeo hoje, os jogadores, lá chegando no lá o povo gritando, CT, né?
6: É loucura, rapaz.
7: Quem que é?
8: Aquilo é muito desgastante, cara. Eu, se fosse jogador, eu falo, bicho, eu não vou, não. Por mais que tenha segurança ali, os caras chegam, xingam o cara todinho, tem um carecão lá, misericórdia.
7: É do Corinthians, aí?
8: Torcida lá, ué. Jogador chegando, descendo o ônibus.
7: Não, mas é assim, amiga, ali a torcida
9: manda. É engraçado, tem que pressionar a diretoria, né? Igual aqui no Goiás. O que que adianta ir lá no Goiás agora e pressionar o jogador, o Mozart? Tem que pressionar a diretoria, que não paga o salário, lá os caras também não estão honrando o financeiro, os caras vão honrar em campo.
6: Como é que eles vão pressionar a diretoria se eles nem num clube vão?
9: Ah, mas aí descobre onde os caras moram, vai pra porta da casa dos caras.
7: Eu não sou a favor disso, cara. Eu acho que torcedor tem que ficar do lado de lá e jogador do lado de cá e por aí que sai. Durante o jogo você pode protestar.
9: Jogador tem culpa de nada.
7: Durante o jogo você protesta, você cobra, você vaia, você fala nomes. É assim que funciona a protesta. Aí o cara vai ver o tamanho da M que ele tá fazendo.
8: Você já viu isso, Wesley, na sua carreira?
7: Ixi.
8: O cara ir pra aeroporto, entrada do CT.
7: Você tá louco.
6: Quebraram o vidro do seu
7: carro. Nossa senhora, só de para-brisa que eu tive que trocar dois na época. Fase boa, maravilhoso.
6: E adiantou
7: nada. Os dirigentes não deram a cara pra bater, o time não subiu de divisão. Na verdade, o objetivo era subir.
8: Você tava em qual time?
7: Tava no Santa. Meu último ano no Santa já foi um último ano já onde que os dirigentes já tinham largado.
6: A pressão lá no Nordeste é grande.
7: Nossa, né? Senhora.
6: Eu tenho uma lá do Náutico, hein? Ali a rivalidade é grande. A gente pensa que a rivalidade aqui entre Vila e Goiás é grande ali no Recife. A gente tava ganhando o clássico, Wesley, 2-0 do Santa, lá no dos Aflitos. O Caetano foi emprestado pro Vasco, goleirão nosso, tomou duas falhas, cara.
7: Nossa.
6: E o Caetano
7: empatou o jogo.
6: Empatou o jogo. E o Caetano morava no mesmo prédio que eu. Ele ia comigo, ele não levou o carro dele do Rio pra lá. E eu fui no meu carro. E ele ia de carona comigo pra jogo e treino. Eu falei, cara.
7: Azarado.
6: E a torcida lá, o vestiário, a gente entra por baixo, mas o vestiário é no térreo. O torcedor chutava a porta do vestiário e falou: Caetano, vamos matar você. Eu falei,
7: meu Deus. Vai em outro
6: aí,
7: carro.
6: Eu falei, cara, eu que vou dar carona. Vixe. Eu sou o cara pra dar carona pro Caetano, como é que eu vou fazer? Sei cara, lá, chegou pô. Lá um. Uns 10 policiais, cara, é como se fosse a Rotan aqui de Goiânia. Fala, quem que é o Caetano aí? O Caetano sou eu. Sou eu.
7: Muxinho.
6: Sou polícia. Fica tranquilo que você vai com a gente hoje pra casa. Eu
7: respirei. Não vão quebrar meu carro.
6: Não vão quebrar, vai sobrar pra mim. Respirei, o Caetano.
8: Lá em Recife.
6: Lá em Recife, o Caetano nunca mais jogou, cara. Ficou ruim lá, a pressão lá é grande.
7: Não, lá é. Nilton, teve um jogo, eles fizeram até um documentário. Eu acho que o dia que a ponte caiu, nós fizemos um jogo ali pertinho em Maceió, né? Acho que foi contra o 13. Não lembro contra quem foi. Até hoje nunca bateram o recorde de visitante no estádio de futebol. Só torcida do Santa. Cara, nós perdendo o jogo 2-0, conseguimos empatar. E esse jogo era o jogo do acesso, ou seja, a torcida veio, não era o jogo do acesso, de domingo era o jogo da volta com eles. E aí nós voltando na estrada, a torcida foi, a organizada foi junto. Nós não vimos que a torcida estava junto. Nós chegamos em Recife por volta de umas 3 da manhã. Então, quando o ônibus entrou no estádio, deixou o jogador, eu nunca vi tanto torcedor sair escondido. Fizeram uma rodinha na gente assim, ó. Tinha bem uns 50. Se não ganhar domingo, dedo na cara, e nem adianta mandar vir família, ninguém sai. Passamos a semana inteira, e os caras aí a semana inteira pro treino, nós vamos apoiar, nós vamos incentivar, mas se não subir domingo, ninguém sai. Rapaz, começou o jogo, lembra do Dutra, lateral esquerdo? Dutra. Dutrinha, 5 minutos de jogo, Dutra vai lá e pimba, faz um gol. Passa mais um tempo, Gilberto, que hoje estava no Londrina, pimba, faz 2-0. Ou seja, tava dando a gente tranquilo. Eu não sei se eu chorava de alegria ou se eu chorava de que eu ia poder sair tranquilo do estádio. Mas na hora, Nilton, a perna tremia.
8: Placar do jogo.
7: Final do jogo, 3-0 para nós. Aí nós subimos, rapaz, aí é só festa. Aí eu...
6: Então resolveu.
7: Porra!
8: Não tinha outra alternativa.
7: Não tinha outra.
6: Ou vai,
7: não,
6: né?
7: Não tinha outra, hein?
6: Ó, deixa eu abraçar aqui o Sanderson, que fez aqui mais um superchat pra nós. $5, rapaz. Olha coisa linda. Já dá pra eu almoçar e jantar. Valeu, obrigado pelo superchat. Teve um outro aqui também. Eu vou subir aqui a nossa conversa, só pra registrar. Ele não deixou mensagem, mas deixou o superchat. O Davi Queiroz mandou cincão aqui pra gente. A da Coca também, valeu, um forte abraço, muito obrigado pela participação de todos que estão enviando aí um superchat. Eu vou aqui rapidinho aqui, só citar algumas mensagens, porque a gente precisa falar do Atlético aqui no nosso programa, no programa Esporte em Debate. O Denis Lima que comenta, jogo do acesso vai ser em São Bernardo, maior gravana da história, vai ser maior do que Natal. João Soares, calma, Moxé. Giovano Souza, boa tarde. Fiz várias simulações das rodadas restantes e em 70% delas o terceiro colocado ficou com 64 pontos. O Goiás vai tirar muitos pontos do G6. Silvio Deus, para de falar de Vila, pelo amor de Deus. O Pretão 94, termômetro. Robert, Guga, pergunta pro Wesley Motorzinho se ele está com medo do Goiás tirar o G6 do time dele. É o Robert Richards. Tá com medo?
7: Rapaz, quem chegar pra mim chegou, ué.
6: Uhum.
7: Esse cara é doido.
6: Não, mas aí no caso ele não tá falando que o Goiás vai chegar. Ele tá falando do Goiás tirar o Atlético do G6.
7: Deixa eu te falar. Hoje eu defendo a Bandeirantes. Se tirar a audiência da Bandeirantes, aí eu fico grilado. Aí eu grilo. Quando o Atlético.
8: Dentro disso aqui, tô abraçando o Genivaldo, tá na sua chácara lá em Vajão, torcedor do Vila nos ouvindo, lá do restaurante Porto Gril. Um abraço grande, Genivaldo Vila Novense. Eu tava também dando uma analisada dentro disso que o Iago tinha falado. O Atlético, ele tá com 53 pontos, né?
7: Sim, isso.
8: Nós calculamos aí uma média de 60 pontos, assim, ruim pro time tá lá dentro.
7: Uhum.
8: O Atlético, ele chega a 56 vencendo o próximo jogo, e aí ele tem 2 jogos que o Atlético vai ter que pontuar e não tem como. Por exemplo, o Atlético hoje, ele vai ter que ganhar do Novo Horizontino, no estádio Antônio Ascioli.
7: Mas antes é a Ponte, né?
8: Hã?
7: Antes é a Ponte, né?
8: Não, pois é, eu tô falando assim, dentro pra não pontos? Depender.
7: Hã? Já computou os 3 pontos da Ponte?
8: Abriu. Não, não tem como,
9: a ponte, não, que ainda não ganha da
8: ganhou,
9: ponte.
8: Ganhou, não tem jeito aí.
7: Jogar junto.
9: Não, mas aí não, a ponte, aí se ele não
8: somar com esse desempenho da ponte,
7: não merece, não merece, não.
8: Não, pois é.
9: Não, não é questão de merecimento, não. Aí é
8: que estão dando ponto pra todo mundo.
6: Porque os senhores já computaram os 3 pontos pro Novo Horizontino. Por que não vão computar pro Atlético também?
8: E aí o Atlético, os 2 próximos jogos, vai os 3 próximos jogos é a final de Copa do Mundo. Wesley, Iago e o Rich.
9: Depois dessa ramelada do Atlético, eu não espero mais nada.
6: Não, mas aí eu, no caso, tô falando do Novo Horizontino hoje com a ponte.
9: Não, esse aí vai bater, ué.
6: E aí o Atlético também não é capaz de bater.
9: Eu não sei, não. Sabe, não garanto 100%, não. Pra o Atlético chegar lá e empatar com a ponte.
7: Mas você tem que olhar a circunstância do jogo do Atlético. Até tem metade do time pendurado.
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7: Ele tinha que trazer um pra nós de novo, né?
8: O Iago chegou com o kit aí, rapaz.
7: Rapaz, ó.
6: Mandou ver, né, Richard?
7: Mandou o doutor. Nossa, bom mesmo é a marmita, né, Richard?
8: Doutor Anderson.
6: Marmita é boa. Marmita. 1h49. Traz as circunstâncias aí, motor.
7: Cara, você, o jogo.
6: Eu já tô sentindo você pessimista.
7: Foi jogão, cara. Falar a verdade pra você. Foi um baita jogo.
6: Baita jogo.
7: Baita jogo. O time do Atlético poderia ganhar o jogo também, como poderia perder. O time do Sport não foi esse time que foi neutralizado hora nenhuma, mas não.
6: Ele poderia perder até o momento que o jogador do Sport é expulso.
7: Ah, não.
6: Aí ali ele já passava até a obrigação de ter ganhado.
7: Mas você acredita que até depois que com um jogador a menos o Sport ainda poderia ganhar o jogo? Ele empatou com um a menos. O Sport empata o jogo com um a menos. Antes disso tinha uma bola na trave do Barleta, que ela bate no cantinho da trave e ela corre atrás do goleiro Paulo Vitor. Rapaz, aquilo ali tirou, assim, um frio na espinha do torcedor atleticano. Só que, assim, as tomadas de decisões, tem hora que ela dá certo e tem hora que ela dá errada. A do Roger deu errado. Quando ele mexe muito no time, desconfigura a maneira do time jogar, e os que entram, esses jogadores que entram no Atlético, não estão ajudando, cara. Não estão contribuindo. Mas que foi um baita jogo, foi. Risco de ganhar, né? Aquele risco grande de perder, mas eu vi ali um Sport que ainda tá vivo, freou o Atlético não teve a capacidade de eliminar menos um concorrente, que esse é o confronto que eu falo para vocês, que eu prefiro confrontar quem tá buscando a mesma situação comigo no campeonato do que você torcer pelos outros, e o Atlético não teve a capacidade, né, de eliminar menos um concorrente na briga. O jogo tá aberto. A quinta, a sexta colocação, pra mim, ainda está aberta.
6: Atrapalhou muito, Iago, né, na sua visão, esse empate do Sport ontem, ainda mais nas circunstâncias, um jogador a menos, o Perotti, que é um baita carrasco do futebol goiano, colocou o Sport ainda.
7: Tava no banco, hein, o Perotti, hein?
6: Exato, tava no banco. Atrapalha muito as pretensões do Atlético, mais um resultado negativo, já são dois jogos sem vencer do Dragão aí nessa sequência.
9: Demais, porque o único momento que o Atlético precisava arrancar era agora, tá começando a pipocar. Pra mim, uma pipocada, não vou passar pano pro Atlético aqui não, foi incompetência, não ganhou porque teve jogador na cara do gol que vai lá e erra o gol. Aí vamos botar a culpa só no Roger? É o Roger que vai lá? É o Roger que chuta a bola? Não é, tem que dividir a culpa. Não tá dando certas alterações dele, por que que os jogadores que estão entrando não estão correspondendo? Mas a culpa não é do treinador. A culpa são desses pipoqueiros que erram um gol na cara do gol. Quem foi que errou um gol lá hoje? Que Guilherme Lopes? Foi ele. Errou um gol na cara do gol. Era só marcar e garantir a vitória. Né? O Atlético fez sim um bom jogo. Mas a gente não pode passar pano pra falar que foi um ótimo jogo. Cara, um ótimo jogo. Você tem um jogador a mais, foi no 40, 30 minutos?
6: Por volta de 20
7: do segundo tempo.
6: Por volta de quase 40 minutos com a mais.
9: Pois é, quase um tempo inteiro com um jogador a mais não deu conta, cara. Não pode, um time que quer brigar por acesso, ele não pode. Primeiro, passar duas partidas sem vencer. Né? Vem de uma derrota que pra mim foi uma pancada que tomou lá do CRB, né? Foi isso?
6: Foi.
9: Tomou uma cacetada do CRB, aí tem a chance, jogando em casa, diante da sua torcida, que também foi uma vergonha, né? Eu acho que o time em campo foi o reflexo do que a torcida do Atlético vem sendo pros torcedores aí nos últimos jogos, né? Falei aqui brincando que não ia dar 6.000 torcedores e deu 5 e pouquinho, né? Então é isso. A torcida tá tendo em campo o time que merece, porque agora também era a hora de abraçar e não abraçou. Então nem a torcida tá acreditando no Atlético, mas quem dirá nós aqui comentando.
6: 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Ô Richard, o Iago tá meio que... Não, meio não, ele foi claro aqui no seu comentário. Ele tirou a responsabilidade da derrota do Atlético do treinador Roger.
1: O empate,
6: melhor dizendo. É porque teve um gol de derrota. Concorda, Iago? Richard, perdão.
1: O primeiro tempo do Atlético, cara, as chances criadas foram várias. Então, aí eu isento totalmente o treinador, porque ele armou o time, embora sem aquele meio ofensivo. Ele tinha o Guilherme Max, ele podia ter recuado um pouquinho o Netinho como segundo homem e manter o seu desenho tático que ele vem usando, no 4-2-3-1. Ele não, ele entra com três meio-campistas. Eu não concordei com essa escalação dele, a princípio, mas mesmo que com esses três meio-campistas com característica mais de marcação, embora o Netinho, pela qualidade que esse jogador tem, pelo talento que ele tem, ele pôde ser um meia de articulação ontem, e ele exerceu essa função no primeiro tempo, o Atlético teve chance aí de fazer pelo menos, no mínimo, dois gols no primeiro tempo. Aí o Roger, eu isento o Roger completamente, porque o volume ofensivo do Atlético foi muito grande. Agora, a partir do segundo tempo, que ele, o Atlético consegue fazer o gol, consegue abrir vantagem com um homem a mais, cara, pra você gerenciar, pra você administrar esse placar com um cara a mais jogando dentro de casa, e aí ele deixa ainda o Guilherme Marques no banco, no projeto esse jogador pra usar e pra fazer o segundo e matar o jogo, ele coloca mais volantes no time, aí ele deu espaço, aí ele deixou o Sport Recife gostar do jogo. Isso, aí nesse ponto, ele foi mal. Ele deu chance, ele mostrou pro Sport nas mudanças que o Sport que poderia ter algo mais. Primeiro tempo, perfeito do Atlético, mas no segundo tempo, nas mexidas, ele carrega essa culpa aí nas mexidas dele, viu, Guga?
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7: E aí você pega, eu trabalhei no jogo, então o Richter falou uma leitura que aconteceu muito. Você tinha um Bruno José entra no jogo. Bruno José, ele que ocasionou a expulsão do jogador do Sport. Então era um jogador que estava sendo o ponto de desequilíbrio do Atlético. João Pedro, para mim, não fez nada. Era o jogador a ser substituído. Segura o Bruno José, tira o João Pedro. O Netinho pediu para sair? Pediu para sair, eu vi. Eu vi o Netinho mexendo, fazendo aquele movimento de gesto de pedir para sair. Só que era a hora de você, o Sport com um homem a menos. Você com uma superioridade. Cara, bota um meia. Você tinha um Guilherme Marques no banco. O Henrique Freitas, ele já não vem ajudando há muito tempo. Pra que insistir com isso? Se você tira um extrema, bota outro, beleza. Agora, você tira um volante, coloca outro volante, o adversário com um jogador a menos, aí você fala assim, ah, não, esse resultado aqui pra mim tá bom. Só que aí o técnico do Sport, ele entendeu que não dá pra empatar, vamos colocar jogador de frente. Coloca mais um lá na frente pra marcar pressão a saída de bola do Atlético. O gol sai como? Marcando pressão a saída de bola do Atlético. O Peixoto vai inventar de dar uma caneta, perde a bola, pega a defesa saindo, o jogador do Sport acerta um belíssimo chute, a defesa não confere rebote, o Perotti foi lá e fez o gol. Ou seja, um faz a leitura para segurar o resultado e o outro faz a leitura para tentar empatar ou até ganhar o jogo. Então, o Roger, ele correu risco demais nessa leitura de jogo para ele. E eu continuo falando. Ele vai manter, ele vai insistir com as mesmas mudanças. O Henrique já não ajuda já faz tempo. E ele continua insistindo. Então, cara, são erros que você precisa aprender. Agora não é hora desses erros acontecerem. Muda! O Henrique Freitas não tá contribuindo, coloca outro aí.
1: Ainda mais o Atlético jogando com dois pontas, pois, né, Wesley? É, ué. Aí precisa desse meia com mais qualidade, que é espaço mais refinado, até pra tentar fazer o segundo gol, né? A partir, lógico, do momento que ele bota mais um volante limitado tecnicamente, você traz o Sport pra cima.
7: O Sport não tinha, era franco atirador, não tinha mais assim, ah, você já tá perdido por um, perdido por cinco. Vamos atacar.
8: A realidade é que esse Sport, ele veio aqui, ganhou do Vila, empatou com o Goiás, empatou com o Atlético.
9: Se tivesse mais 5 minutos, tinha ganhado do Atlético.
7: Tava porque... perigoso pra isso acontecer mesmo.
9: O Atlético... Eu até concordo com o Richard que realmente, assim, falar que o Roger não tem 100%, não tem, que tem toda a culpa, também é covardia, até porque os jogadores brincaram de errar gol. Mas as mudanças do Roger foi o que chamou o Sport pra cima. O Sport entendeu, pô, o treinador tá colocando volante ali, quer dar uma segurada no jogo, nós vamos pra cima, porque tem chance de ganhar. O Atlético abdicou do resultado, né? Porque o Roger, nas mudanças dele, realmente, ele chamou o Atlético pra cima, falou, ó, vem aqui, eu não vou atacar não, chamou o Sport pra cima. Né? Então tem ali uma pequena culpa, mas não pode, cara. O que o Atlético vem errando de gol é uma enormidade, cara. Não pode, esse cara tem que colocar o pé na forma, nós estamos numa reta final de campeonato. Né? Aí depois não adianta o Adson vir esbravejar, agora ele não pode porque ele tá proibido de dar entrevista. Mas esbravejar contra o treinador, ele tem que cobrar esses caras, bicho. Não pode errar os gols que tá errando, não, é reta final de campeonato. A gente vê que times aí agora... crescendo, ó, pra você ver, o Vila mostrou uma reação nesse jogo contra o Cuiabá, contra o Náutico, que não teve contra o Cuiabá. As duas chances do Vila, o Vila fez o gol. O Goiás contra o Operário também foi dessa forma, as duas chances fez o gol. Agora o Atlético precisa fazer isso também.
7: Agora, quem acompanhou a jornada, as mudanças do Roger, eu fui assim, ó, cirúrgico, eu posso ficar tranquilo, não falei depois que aconteceu, eu falei, olha, eu não tiraria o Bruno José. E também não tiraria o Netinho, mas ele pediu pra sair, coloca o meia. Falei desse jeitinho, quem acompanhou então, a jornada então, vai ver.
8: Então pra você, 50%...
7: Pro Roger. Bota na conta dele.
9: Acho muito, sabe por quê?
7: Bota na conta dele.
9: Se o Atlético faz os gols, ninguém ia estar tá lembrando do Roger, porque ele as mudanças isso. Ia ser indeterminadas.
6: Ele falou isso na coletiva.
9: Falou, eu não assisti a coletiva, mas aqui, vamos lá. Pode pegar as oportunidades claras que o Atlético teve no primeiro tempo, pelo menos umas quatro. Se faz isso aqui, nós estaríamos falando aqui que o Atlético teria feito 2-3-0, o Sport teria sentido, com certeza, porque um jogador expulso não ia ter reação, mas não, os caras vão lá, erram tudo, e aí depois a culpa ficou no técnico, por conta do empate, com um jogador a menos. Se os jogadores fizerem a parte dele, ninguém vai lembrar do Roger, o Roger tem que ser só um figurante na partida, mas aí os caras não fazem, aí nós vamos lembrar a culpa de quem? No técnico.
7: Eu técnico, ele é espelho do seu time. Eu penso desse jeito. Você tá ali com superioridade numérica em campo. O time adversário tá lá com uma condição de sempre tá dando espaço. Pra que você vai colocar volante? Pra que você vai botar zagueiro? Sendo que você pode jogar no campo do adversário tranquilamente, dentro de casa. Você tem no banco jogadores pra esse tipo de jogo. E aí eu vou encher meu time de volante, meu time de zagueiro? Cara, isso aí é, pra mim é técnico cagão. Falar a verdade pra você, até que tem medo de resultado.
9: Concordo,
7: trabalhar hoje no Atlético não pode ter medo de jogar em casa do jeito que jogou, não.
9: Um time que finalizou quase 30 vezes no gol, mestre. Nós tá aqui querendo colocar a culpa no técnico, também não faz sentido.
7: Não, de 30, ele acerta o gol 4 vezes.
9: Pois é, assim.
7: Mostra mais incompetência,
9: muita chopa daquele tamanho, os caras não estão acertando.
7: Falta de capacidade técnica na hora de finalizar.
9: Exato, aí.
7: O jogo, a estratégia que ele montou para primeiro tempo, ela tava dando certo. Só que o jogo trouxe uma acomodação até pro Roger, onde ele abriu mão de ele poderia ter deixado o Bruno José, tira o João Pedro, mas eu não tenho um centroavante. Coloca um trio com velocidade, ué, com mobilidade. Aí você teria mais condições de atacar essa defesa do Sport, que tava com fragilidade.
8: Bem, eu entendo o seguinte, cara, o Atlético, ele vacilou, e vacilou.
7: Nossa senhora!
8: Uma reta de chegada, o Atlético de 6 pontos, o Atlético ganhou 1 ponto, e com times que são concorrentes dele para chegar nos G6. Ele perdeu pro CRB, recolocou o CRB novamente
7: na briga.
8: Competição.
7: E o Sport entrou de novo.
8: Exatamente, que pro Sport empatar aqui da forma, -1, perdendo o jogo, foi vitória. Porque o Sport agora ele vai jogar lá na Ilha do Retiro.
7: Isso.
8: Então, assim, o Atlético, ele tá baqueando na hora que não poderia.
7: O resultado dele, Nilton, deu sobrevida até pro Goiás.
8: Exatamente.
1: E tem aí
8: o Goiás que já tava
7: sobrevida até pro Goiás. 100%
8: morto.
7: Sobrevida até pro Goiás.
8: Você tocou no assunto aqui, o Goiás vai pegar o Náutico, cara. Aqui dentro.
1: Chance boa do Goiás.
8: Chance boa. Aí depois ele tem uma parada mais indigesta com o Ceará lá, mas assim, e depois tem a Ponte Preta aqui dentro. Então assim, o Atlético, ele vacilou. E daqui pra frente, é o seguinte, não tem como mais o Atlético vacilar.
1: E sabe que o Atlético agora pega a Ponte e depois tem duas pedreiras, né?
8: Aí, meu amigo. E é o Novo Horizontino em Goiânia e o Fortaleza, que certamente vai estar brigando lá.
1: Tem de 4 a 5 times querendo essa vaga do Atlético.
8: Porque eu entendo, gente, não sei se vocês pensam assim, pra mim o Atlético teria que ter conquistado 4 pontos. Ruim, 3 pontos. Ele precisava.
7: Aí, o jogo que era pra arriscar pra ganhar era contra o CRB. Porque o jogo perigoso era esse contra o Sport.
8: Mas aqui dentro também não poderia, Wesley.
7: Mesmo assim, cara.
8: Mas você fala.
7: Você acabou de falar que o Sport veio aqui, bateu o Vila em casa, empatou com o Goiás. Esse adversário é perigoso,
1: O que arrebenta é só ter um jogador a mais.
8: Sim, mas você sabe o que chama atenção? Ontem eu tava vendo.
1: Sport
8: aqui,
1: é um grande time.
8: O Maurício, nós chegamos cedo aqui ontem e eu tava observando. É que o Atlético teve tudo nas mãos dele. Aí você fala assim, cara, 30 e quantos os gols lá?
7: Foi.
8: O gol do.
7: O gol foi aos 40.
8: Pois é.
7: Aos 40.
8: Menos um, cara. 40. Dentro da sua casa. O Atlético vai ter que remar bem agora, Wesley.
7: Não tem margem pra erro, não.
8: Exatamente.
1: Eu tive tropeço que traz todo mundo pra briga.
8: E um outro detalhe que chama atenção é o seguinte: o Atlético, ele não tá conseguindo. Ele chegou no G6, mas ele não passa ali do. Pra ser o quinto, quarto, você ter uma margem. Já tem muitos jogos aí que o Atlético, ele já saiu. Ele já voltou. Ele tá assim no limite. E aí você precisa de ter um pouquinho de gordura lá pro fechamento para você conseguir estar dentro.
7: É verdade.
6: 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Definitivamente acabou a discussão, né, o Wesley? O Coutinho não é reserva para o João Pedro.
7: Cara, o João Pedro, ele não aproveitou a oportunidade, não. Eu não sei o que aconteceu, que o futebol desse menino caiu. Ele vinha entrando bem, fazendo gols, né, teve oportunidade agora e não aproveitou. Coutinho fez falta nessa partida. Não só o Coutinho, mas como o Marrone também, cara.
1: E o Maia também.
7: Eu, assim, o Netinho jogou pra caramba. Netinho de meia, de 10, ele tem uma capacidade, uma inteligência espetacular. Pensa na frente. Consegue meter bolas, às vezes até recebendo nas bolas dos pés do zagueiro. Ele consegue jogar. E ele fez uma coisa interessante, ele não jogou de costa. Ele sempre recebia a bola de frente. Ele vinha para receber, adiantava um volante e começava a construção. Mas o Marrone é um cara que fez falta, porque o Atlético não teve aquele cara que pisasse na área. Primeiro tempo, a bola estava passando toda hora na frente do goleiro, ali na frente, ali não tinha ninguém para colocar ela para dentro. Ali era Netinho, ali era o próprio Giovani Soares. Quando o Giovani Soares faz esse tipo de jogada, quase sai um gol. Então, ou seja, falta realmente um jogador para encostar um atacante, que seja o Coutinho agora, porque senão fica muito isolado. Esse tipo de falta aí atrapalha muito um time daqui pra frente.
6: 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Se ainda restavam dúvidas, Richard, está provado agora que o Coutinho, ele é titular, é o 9 da equipe do Atlético até o final.
1: É, e olha que alguns rodadas atrás eu defendi o João Pedro como titular, mas ontem eu vi, rapaz, a chance caiu nos pés, nas mãos e na cabeça dele, só de finalização de cabeceio ali. Foi. Dentro da pequena área, parece que ele teve duas a três para fazer o gol. Agora, voltando ali um pouquinho no meio campo, com relação ao Netinho, cara, na falta do Marrone, que o problema de pubis não é fácil, eu acredito que ele não consiga jogar em alto rendimento agora nesses próximos jogos, vai fazer muita falta. Eu ainda defendo a presença do Netinho um pouquinho como segundo volante, porque você ganha nesse cara ali o início de criação de jogadas. A partir do momento que você joga ele um pouquinho mais pra frente, você perde esse jogador de referência lá atrás, pra dar ritmo, pra dar referência no meio campo do Atlético. Aí a gente tem que ver quem que vai ser esse meia. Me parece, Wesley, que o treinador não gosta muito do Guilherme Marques, não.
7: É.
1: Não colocou ele contra o CRB.
7: Nem
1: não coloca ontem.
7: Contra o CRB ele nem levou.
1: Pois é, nem levou. Não coloca ontem com o time ganhando com um a mais, ele também no lance. Tá aí o grande problema do Atlético, achar um cara que vai exercer a função do Marrone.
7: Penso que ele tá arriscando nesse Terans, cara.
1: É, tem que ver como é que ele se encontra fisicamente aí pra ver se vai ser esse cara.
7: Não sei se vai ser, sabe, Richard? Eu tenho minha dúvida se vai ser esse cara.
1: Porque o número 9 ali é Coutinho.
7: É.
1: E aí o João Pedro entrando depois dos 20, 25 do segundo tempo. É achar o 10 agora, o grande mistério do Atlético.
8: O Atlético tem um elenco bom aí.
1: Pois é, mas o 10 só tem o Marrone e o Guilherme Marques. Ué, mas ele não coloca.
7: Ele não foi pra
1: viagem contra o CRB e nem entrou ontem no jogo.
8: Cara, então tem que cobrar do Roger.
1: É isso que nós estamos fazendo.
7: A maior opção ele tem.
8: Pois é, não tem como passar a mão na cabeça dele, não. Porque a cobrança vai ser em cima dele.
7: É o que eu falo, pô. Eu tô falando.
8: E outro, ele só vai sair na fotografia se ele conseguir o acesso do Atlético. Aí ele vai estar com moral e certamente vai ter convite se ele conseguir o acesso. E você quer ver o Roger, se ele não conseguir introduzir o Atlético e conseguir o objetivo, cara, todo o investimento aí vai ser em vão aí. Porque assim, dentro do que eu vejo e acompanhando o presidente do Atlético, o Adson, faz tempo que ele não dá uma equipe de condição, e eu lembro de algo que ele falou, cara, se não der certo, se não subir,
7: eu
8: não
7: sei como é que eu vou pagar.
8: Então, assim...
1: Ele tá apostando tudo aí.
8: O que nós estamos colocando aqui é que o Atlético, quando ele pegou concorrente direto, ele não deu conta.
7: Exatamente.
8: E agora ele tá numa margem que ele não pode errar. Ele não pode errar. E outro detalhe, eu entendo assim, cara, não é só classificar, eu tô em sexto
1: ou em quinto.
8: Você precisaria de buscar uma posição melhor, terceiro ou quarto, que você queira, sim ou não.
1: Tem a vantagem.
8: Você tem a vantagem e decide em casa.
1: E aí, Nilton, ele tem que escalar certinho, viu, Wesley? Agora, Iago, pra esse jogo da Ponte, com toda a limitação da Ponte, ele tem que achar esse meio ofensivo pra ele chegar lá e bater a Ponte. Vai chegar um negocinho pra Ponte, certamente, lá, né? Pra endurecer
9: o jogo. Tá chegando todo jogo, só que a Ponte não ganha nenhum, né?
1: Pois é, mas gol do CRB.
7: Ah,
1: gol do CRB.
7: Então, quando ele faz um gol,
1: né? Do Atlético nesse jogo, que ele, na minha opinião, que ele ache esse 10, que seja... que ele não gosta do Guilherme Marques, vai sobrar na mão dele. Tem que ser ele.
7: Tem outro.
1: Porque o Marrone com esse dor no pubis aí, cara, que a gente sabe que incomoda o jogador,
8: cara,
1: tira o jogador do time aí.
8: Ontem ele começou o Netinho 10.
7: Não, mas foi bem o Netinho.
8: Foi.
7: Com 10 ele foi bem.
8: Netinho
7: como 10 ele foi bem pra caralho.
8: Ele vai manter o Leandro Vilela, voltou bem?
7: O Vilela. O Vilela ele errou umas duas bolas ali, quase toma gol no primeiro tempo.
8: Porque
7: então,
8: o outro segundo volante foi
7: Peixoto
8: titular.
7: Peixoto mal, não gostei do Peixoto.
1: É que o Netinho como 8 e ele acha esse 10, você ganha mais uma linha de passe do meio pra frente.
7: O Netinho acha
1: esses caras, ele tem 4 caras de linha de passe. A partir do que ele bota o Netinho lá pra frente, Netinho, você já restringe um pouco a armação do Atlético.
7: E outra coisa.
1: E você tira o Netinho da posição original dele.
7: O Netinho de 10, cara, ele de 10 ele joga como 8. que ele vai receber no pé do volante, ele não é de receber de costa. O 10 ele recebe de costa e tem fácil mobilidade. Ele gira para a esquerda, gira para a direita e acha um passe. E pisa na área. O 10 mesmo, ele pisa na área. O Netinho já não pisa.
1: Pois é, e o problema dos outros volantes, nenhum tem a característica e a qualidade
7: como do Netinho. Ele. Exatamente.
1: Quando ele joga o Netinho pra frente, o time perde a armação ali atrás. Esse é o problema.
7: Tanto é que a saída de bola do Atlético, o gol que o Atlético toma, Nilton, é de uma construção. A bola no pé do Peixoto, volante, ele inventa de dar uma caneta, perde a bola. Então, ou seja, o Netinho ali pode ter. Tanto é que ele tava tão bem no jogo que quando ele tinha a bola, os caras não iam em cima dele. Você sabe quando o cara é habilidoso, você fala, opa, se eu for de vez nesse cara, eu vou tomar um come. Então eu tenho que. O Netinho pegava a bola, os caras não davam bote nele, porque toda a bola ele saía e clareava, ele metia diagonal pro Giovani, diagonal ali pro Bruno José, toda hora. Só que precisa também trazer o Netinho pra construir, pra começar a jogar de 8 ali. Se não tem um 10, aí eu penso que o Roger vai se complicar na escolha.
8: Renatinho?
7: É o tia, é o Mateuzinho.
8: É, e aí?
7: Mal demais.
8: Deu nada.
7: Gostei, não.
8: Hoje.
7: Nossa senhora. Não virou, então.
1: E o Roger tá tentando ele por fora,
7: sim,
1: né?
7: Sim, sim. E ele é meia.
1: É, entende que ele por ali.
7: Ele é meia. Que na relação você vê o Mateuzinho como um atacante.
10: Pra mim, a grande cagada dele foi esse Henrique Freitas aí, esse cara aí.
7: Não, cara, isso aí, eu venho falando, é porque eu faço o jogo do Atlético, eu não sei.
10: Nesse aí,
7: ele tá insistindo no Henrique Freitas.
10: Esse aí, ele vai
7: não ajuda.
10: E ele vai morrer.
7: Não ajuda, vai por mim. Não ajuda, vai colocar o cara de 10. O cara de 10, pô.
10: Ele não joga de 10, ele não joga de volante, ele não joga de nada.
6: Fraquinho. 2:15. 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Quem agradeceu muito o empate do Atlético foi o Goiás. Vamos falar do futuro do Verdão aqui no próximo bloco do Esporte em Debate.
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0: acompanhando e ouvindo aqui o Esporte Debate, ele está falando que dos últimos 20 campeonatos da Série B, em apenas uma oportunidade, o segundo colocado fez mais de 66 pontos. Eu abraço aqui também o Augusto. Rapaz, hoje eu estava fazendo uma caminhada pela manhã e aí eu tive o prazer, estava juntamente com a minha esposa aqui, de conhecer um ouvinte nosso, o Augusto. Falou: Nilton, sou ouvinte todos os dias lá da rádio Bandeirantes, ali próximo Novo Horizonte e a Cachoeira Dourada. Augusto, um abraço para você, obrigado pelo carinho.
1: O José Heleno tá pedindo para comentar sobre o roubo do Flamengo contra o Fluminense. Qual que foi? Foi o VAR? Foram dois pênaltis de VAR? Como é que é?
2: Mas aí é chover no molhado. Jogo do Flamengo sempre vai ter essas coisas, né?
3: Quem tá mandando um abração para você, Wesley? André Goiano, tá na
1: grande
3: Vest,
1: André, meu tá companheiro.
3: Da Rádio Bandeirantes.
1: Jogamos junto no Gama, meu 10. Um abraço, André.
2: Agora 2:22, vamos falar do Goiás aqui na Rádio Bandeirantes Goiânia para Nisa Hyundai. 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Ô, Iago Vinícius, e a vitória ontem do Goiás? Finalmente o Lourenço desencantou na falta e finalmente o Clemente também tá engatilhando, na verdade, uma sequência de bons dois jogos com a camisa do Goiás, hein, Iago?
4: Cara, ontem o Goiás me surpreendeu. Eu, né, cheguei a falar aqui que o Operário era favorito, errei. Eu não acreditava que o Goiás pudesse fazer uma partida tão boa como foi essa jogando.
2: Fala, errei, fui moleque.
1: Sei o quê? Como é que é? Repete aí de
2: moleque.
1: Novo. Vamos ver se sai um corte. Você fez o quê?
4: Eu errei, ué. Eu não esperava que o Goiás fosse jogar daquela forma. O Goiás entrou em campo parecendo que o salário tava em dia.
1: É bom que disputando. Você continue errando assim, né?
4: É, não. É bom demais. Bola a bola, os caras correndo, ninguém jogou mal. Tem que colocar, é lógico, aí um destaque muito importante para a partida do Lucas. O que esse moleque tá jogando, bicho, é fora da curva. O que esse menino jogou lá, rapaz, eu vi ele tomando bola ali, ajudando no ataque, moleque unipresente em campo, em todos os lugares do campo, o Luquinhas ajudou. E o Goiás fez uma partida muito boa. Cara, não vi nenhum jogador aqui hoje para mim falar assim, ó, esse aqui jogou mal. O conjunto da obra foi muito bom, o Goiás trocando passes ali o tempo inteiro, girando o jogo, né? Os atacantes jogando bem, a partidaça do Clemente, né? Que enfim desencantou o Clemente do disco quente, né? Depois que você vê, coincidentemente o João tá de folga e o Clemente tá lá brocando. O outro jogador também que jogou pra caramba quando entrou no segundo tempo foi o próprio Jean Carlos, também entrou bem. Pra falar que não fez uma boa partida, né, eu sempre tenho que deixar um aqui, o Alejandro. Esse aí pra mim ele passa desapercebido quando entra, passa desapercebido quando é escalado. É um tipo de jogador que eu sinceramente não vejo que tem futuro com a camisa do Goiás. Mas o Goiás fez uma partidaça e assim, um dos caras que eu mais critiquei desde que chegou ao Goiás, ontem pra mim foi muito inteligente, foi o Mozart. Olha quem diria, eu tô aqui elogiando o Mozart. Cara, ele foi muito esperto, foi muito inteligente. Acho que pela primeira vez desde que chegou no Goiás, né? O time ganhando de 2-0, levando um sufoco do Operário. Eu esperava o tempo inteiro que ele fosse fazer as alterações, retrancando o time, chamando o Operário pra cima, e foi totalmente diferente. Tirou os meias que estavam cansados, Lucas Lima, Lourenço, e colocou jogadores espetados nas pontas, porque quando o Operário vinha pra cima do Goiás, dava o contra-ataque, né? E o Goiás fez muito isso, teve outras oportunidades, inclusive com o Alejandro aí, que praticamente saiu cara a cara com o gol, mas não conseguiu ganhar a bola, né? Então foi inteligente o Mozart, né? Colocou o time pra cima, e aquela que eu sempre falo, a melhor defesa é atacar. E o Mozart, enfim, entendeu isso. Então tem que dar os parabéns para esse elenco do Goiás, que fez uma partida, assim, cara, fenomenal contra o Operário fora de casa. E talvez, quem sabe, eu ainda não vou falar em acesso. Eu volto a repetir o que eu disse há algum tempo atrás. Mas duas vitórias, o Goiás volta a brigar pelo campeonato. Porque tudo deu certo. O Atlético não venceu, o Cuiabá, que poderia ter passado o Goiás, também não venceu. E o Goiás venceu a segunda consecutiva e agora tem a chance de jogar dentro de casa.
1: Mas não era permanência o Goiás?
4: O que que eu falei aqui? Eu vou seguir aqui, porque você tá tentando me pegar na minha palavra e você não vai dar conta. Vou repetir pra você que talvez...
1: O Goiás era permanência até agora há pouco, talvez, agora ele vai abraçar... Talvez, onde eu tô a folha da bananeira indo pra lá já.
4: Talvez você tava respondendo a sua esposa no telefone, você não tenha percebido o que eu falei. Vou voltar lá pra poder te explicar. Eu te falei e volto a repetir.

0: para falar em outra coisa que não seja a permanência, o Goiás ainda precisa de mais duas vitórias consecutivas. Precisa vencer o Náutico jogando em casa e precisa buscar
1: três pontos contra o Ceará. Mas pra você, vai chegar ou não vai?
0: Eu não sei, eu não tenho bola de cristal, ué. Eu tô te dando a receita.
1: Vai chegar ou não vai?
0: Não sei. Não sei.
2: Devolve a pergunta pra ele.
0: Tô te dando a receita. E você, vai chegar?
1: Pra mim é permanência.
0: Pra mim também é permanência.
1: Posso errar lá na frente, mas pra mim é permanência.
0: Exatamente. Eu vou deixar pra errar lá na frente. Por quê? Eu tô mantendo uma coerência do que eu disse lá atrás.
1: Pera.
0: Mais duas
1: posso errar lá na frente, mas pra mim é permanência. Não
0: mas
1: muda.
0: É permanência. Isso a gente já sabe.
1: É ou não é?
0: No momento é, mas ei, com duas vitórias.
1: Não perde,
0: com
1: não.
0: Duas vitórias, se o Goiás vence o Náutico e vence o Ceará, o seu Atlético abre o oi.
1: Meu!
0: E não adianta você ficar.
1: Eu queria
0: com medinho.
1: Saber por que vocês
0: não adianta você
1: eu
0: ficar com medinho.
1: O Atlético,
0: com medinho, não, porque o Goiás cresce na reta final.
1: Oh,
0: e o Atlético.
1: Agora Atlético tá crescendo.
0: Uai.
1: O que aconteceu no Reino Verde?
0: Não, aconteceu nada no Reino Verde. Aconteceu dois jogos, seis pontos.
1: Tem um fato novo?
0: No Reino. Não tem, não. É a mesma coisa. A mesma coisinha. Existe a possibilidade de cair o dinheiro essa semana? Mesma forma que existia uma semana.
1: Eu tô ouvindo essa leréia já tem uns quatro meses.
0: Exatamente. Ou seja, não mudou nada. O que mudou foi o quê? Postura. Os caras decidiram entrar pra ganhar, foram lá e venceram duas partidas. Do Atlético eu tô te falando. Dois jogos, um ponto. O Goiás somou seis. Vencendo os dois próximos jogos, o Goiás entra na briga. Mas aí, meu amigo, eu não vou mudar a minha coerência, minha opinião. Só vou falar em briga pelos playoffs se o Goiás vencer os dois próximos jogos.
2: 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Ô Richard, já essa questão de permanência não se fala mais porque matematicamente o Goiás já está na Série B, pelo menos ao que tudo indica, em 2027. Mas dá, lá no finalzinho, lá do túnel, pra ver uma luzinha assim, quem sabe assim, o Goiás ainda brigar até a última rodada?
3: Eu acredito que não.
2: Não?
3: Não. A matemática diz que sim, a matemática ela é fria, ela é exata, a bicha é transparente, você não engana. A matemática, mas dentro de campo, cara, eu, apesar do Iago falou que do Goiás o jogo jogou bem, venceu bem fora, mas eu não vejo o Goiás com um padrão tático, com alguma coisa definida em termos de ataque ali pra tá rompendo essa barreira e tendo essa sequência de vitórias, não. Infelizmente, essa é a minha opinião. Queria ver o Goiás brigando lá na frente. Se a coisa tá embaçada já pro Atlético, que tá com 53 pontos, a gente tá vendo muita gente chegando próximo aí. Imagino pro Goiás aí a 5 pontos. Precisava, assim, de ser aquele time perfeito durante todos os jogos. E a gente sabe que essa perfeição partindo do Moza e do elenco, do time do Goiás, é muito difícil, cara. Eu não acredito. Vencer agora Náutico e Ceará, possível sim, mas ele já tira o Jean Carlos do time, ele não vê o Clemente como titular, o Clemente que salvou ele no penúltimo jogo, fazendo um gol e dando assistência, e foi agora pra ser titular porque o Cadu Souza sim, machuca, sim. Porque senão não seria nem titular. Eu não sei o que ele tem contra o Clemente, o cara que entrega velocidade, busca espaço, valentia, e aí ele não escala, ele prefere o Cadu Mineiro. Então ele só escala esses dois centroavantes porque o Cadu Souza não estava presente.
0: Mas ontem eu entendi um pouco, assim, não concordo, mas eu entendi o ponto de vista do Mozart quanto à escalação daquele Cadu lá, que é horroroso. Mas ele marca muito, cara, ele pressiona muito a saída de bola do time adversário ali, ele tumultua para que essa saída de bola ela não seja tão tranquila pro time adversário.
1: Ele joga em posição.
0: Cara, eu nunca entendi o que ele joga ali. Era pra ser o centroavante, mas ele fica flutuando, a hora ele tá. Ele só joga pra marcar, na verdade. Essa é a verdade. Porque quando ele tem oportunidade lá na frente, ele não faz. Ele errou uma cabeçada no penúltimo jogo, que, pelo amor de Deus, só ele e o goleiro, ele cabeceou pra fora.
3: Pois é diante do que o Iago tá falando, é o centroavante titular do Goiás, esse cara. Com toda essa limitação técnica que ele tem em termos de finalização. Se ele é o titular absoluto como centroavante, o que esperar do Goiás? Contra Náutico, contra Ceará e depois demais jogos,
0: mas
3: né?
0: Mas eu te faço uma pergunta agora, esperar do Goiás contra Náutico e esperar do Goiás contra o Ceará não é o mesmo que a gente esperar contra o Atlético e Operário? Porque ninguém, não sei você, eu também não esperava nada, eu não esperava que o Goiás fosse vencer o Atlético, que é um time que complica jogo, inclusive complicou o Vila Nova aqui jogando aqui, eu também não esperava que o Goiás ia complicar a vida do Operário lá.
3: Quem ajudou o treinador nesses dois jogos? O baita do jogador que entrega toda a intensidade e talento, que é o Lucas Rodrigues, e principalmente o Clemente, que até então era um cara despercebido lá, o gol, primeiro gol contra, essa vitória aqui da Serrinha,
4: contra o Atlético.
3: Faz o primeiro gol, o Goiás mal, ele acha, ele antecipa, faz o gol de centroavante, depois dá uma assistência pro próprio Luquinha fazer o gol. E agora tira o Goiás do sufoco e é um cara reserva do Goiás.
1: Tá merecendo, isso, né?
0: Não, mas agora ele vai jogar, merecendo. Agora não tem jeito.
3: Mas com base em que ele vai jogar?
0: Ele vai jogar com base que o Cadu não retorna nos próximos 40 dias. Não tem como ele ficar fora.
3: Pois é, mas esperando o Moza essa permanência assim, tenho minhas dúvidas.
0: Eu vou ser sincero pra você. Em um time que eu tive. Que o meu time jogando com três atacantes, que eu tivesse o Cadu Souza, que vinha fazendo os gols aí, era o artilheiro da equipe na competição, juntamente com o Jean Carlos e. Quem que era que me acena? Era Jean Carlos
3: e o Cadu Mineiro.
0: Cadu Souza e Cadu Mineiro. Eu também não entendo essa paixão platônica dele pelo Cadu, mas talvez seja por esse fator que eu falei da questão da marcação. Mas também não concordo. Mas entre levar um Anselmo Ramon e um Cadu, meu amigo, eu prefiro o Cadu, hein?
3: Pois é, mas olha só, o Clemente em dois jogos, então, já justificou pro treinador que merece essa vaga, cara. Só, em dois jogos ele se equilibrou assim. Pro Goiás. Cadu Mineiro tem tentado aí desde o início do campeonato. Eu acho que ele fez um gol de pênalti, o Cadu Mineiro.
1: Ele tem gol no campeonato goiano.
3: Ele tem zero gol. Jogando praticamente.
0: Ele é inimigo do gol. Você pode colocar o que o Moza tá olhando.
3: E responder essa pergunta do Google, o que esperar do Goiás? Cara, eu não espero nada, porque o Cadu Mineiro é o 9 do Goiás e não faz um gol. Como é que você vai esperar?
1: O Moza olha, né? Ele olha no olho do jogador e vê quem pode ajudá-lo. Esquece o Anselmo Ramon. Esquece. Não vai ajudar. Esquece, você tem que olhar pro cara e ver quem
0: tá correndo.
1: O Cadu vai se entregar, é limitado, vai dar isso, vai dar aquilo, mas é limitado. Você coloca o Anselmo Ramon, é um a menos. Só que aí entra aquilo que o Richard falou, ó, você precisa dar merecimento pra quem tá buscando. Hoje quem tá buscando é o Clemente, cara.
0: Mas quem você colocaria aí nesse ataque? Você colocaria o Clemente e o Jean?
3: Clemente Jean, agora tem que descobrir. E sabe quem eu colocaria? Que sumiu do mapa e que encaixa
0: o Brian, cara. Não, o Brian tava no banco aí.
3: Pois é, mas nem. Entrou agora, tá sumido do mapa, ninguém nunca mais viu.
0: Por questão técnica. Eu, no meu ponto de vista, você sabe por que o Clemente jogou melhor essas partidas? Porque ele não precisou ficar lá como centroavante. Eu não acho que como centroavante ali ele vai render, não. Agora ele jogando, você vê quando o Cadu tá jogando ali, marcando a saída de bola adversário, o Clemente fica mais na sobra ali, ó, esperando a oportunidade de uma ligação direta pra ele. E ele fez isso, ele chegou bem.
1: Ele é extrema,
0: né? Agora, se você colocar o Clemente central, mas também não vai render. Então, ele já mostra o seguinte, querendo ou não, ele vai precisar jogar com o Cadu. Porque se você colocar o Jean Carlos, quem vai ter que ficar mais fixo lá é o próprio Clemente. Aí você já vai dar uma matada nele.
3: Se o Moza precisa escalar o Cadu Mineiro, aí eu cravo aqui que o Goiás não chega, não.
5: Bem, eu entendo que o Goiás tem que ir jogo a jogo. É o jogo a jogo. É um time que isso aí mostra como o Campeonato Brasileiro é equilibrado. O Goiás já esteve lá fora, voltou, já esteve lá fora e está voltando. Então, assim, quanto à vida, a esperança. E o Goiás vai pegar um time aí que ele tem total possibilidade de ganhar segunda-feira, que é a equipe do Náutico. E aí, é claro, vai estar torcendo, vai ter alguns confrontos. Cara, o Goiás está a 5 pontos, ele já esteve muito mais longe, a 5 pontos de chegar no primeiro do G6. Então, assim, por que não sonhar? É uma probabilidade. O futebol, ele, é claro, às vezes, eu mesmo já joguei a toalha em relação ao Goiás, mas nós temos momentos que o improvável ele se torna realidade e acaba conquistando o seu objetivo. Entenda-se, jogo a jogo, não vai pensar lá, vai pegar o jogo a jogo. Para mim, o Goiás ele vai somar mais 3 pontos na semana que vem contra a equipe do Náutico. E aí você tem que ver lá, 60 dá para ir? Ou 61, o Goiás pode chegar, se ele ganhar todos os jogos, a 63 pontos. O Atlético derrapou. O CRB andou derrapando. ganhou.
3: Cuiabá derrapou.
5: Tudo deu certo. Cuiabá ia... Como é que você analisa o Cuiabá perder pro Avaí, bicho?
3: Em casa.
5: Porque jogou bola. Aí perdeu para um time que tá na zona do rebaixamento. Então, assim, eu entendo que o Goiás aí, ele tem que focar jogo a jogo. E ontem eu acompanhei também parque, nós estávamos aqui, eu vi o Tadeu lá vibrando, assim, em determinados momentos. Ontem eu gostei do Goiás, cara.
0: Sério. O Goiás jogou bem,
5: ontem,
0: cara.
5: O Goiás, eu falei que encarou.
0: Não parecia que era um time que
5: o tava Lucas, atrasado. Lá no meio de campo, o gol do Lourenço.
0: E aqui, não, mas vamos dar uma moral pro Mozart aqui, vamos dar uma moralzinha? Essa mudança também no esquema aí, colocar os quatro meia, todo mundo jogou. Ninguém no meio campo do Goiás jogou mal.
5: E um detalhe,
0: até o Lucas Lima com o campo pesado.
5: Campo ruim pra rolar a bola. Eu gostei, o Goiás impôs ontem. O Goiás impôs. Ô Richard, deixa a nação esmeraldina ou quem acredita sonhar.
1: Mas sabe por que o Goiás viu isso aí? Porque os times tropeçaram, hein? Hã? Os times tropeçaram na frente dele. Por exemplo,
5: você vê um time do Operário.
1: Esse empate Atlético Esporte foi uma maravilha pro Goiás.
5: O Operário tava brigando lá em cima.
3: Mas eu também
5: tá fora, pra mim acabou.
1: Perdeu.
3: A preocupação minha com relação ao Goiás, cara, ele depende muito da força e do talento do Lucas Rodrigues.
5: Mas jogou muito.
3: Se esse
5: ontem,
3: cara não
1: joga
3: jogar,
1: demais,
3: se
1: joga
3: ele
1: demais,
3: não jogar,
1: joga muito,
3: o
1: joga
3: Goiás
1: muito.
3: O Goiás é outro time sem o Lucas. Ele ficou três jogos fora aí pela seleção.
4: Novo Horizonte nem Atlético.
3: O Goiás ficou destruído, aquele meio campo do Goiás. O Lourenço é bom jogador? Sim.
1: Só que ele
3: bom
1: precisa
3: jogador.
1: De mais um junto
3: Felipe
1: com ele, né?
3: Felipe Machado é bom jogador, mas o Goiás, sem o Lucas Rodrigues, cara, a força do meio campo cai demais. Então, eu acho muito limitado você ficar dependendo desse jogador, que é um baita, que é bem fisicamente, mas tem talento. De repente, acontece alguma coisa ali, que ganha o terceiro, que fica fora de um jogo desse, um desconforto muscular, acabou o meio-campo do Goiás,
0: não,
3: cara.
0: Mas
3: o meio-campo do Goiás com Felipe Machado, Lourenço e Lucas Lima,
0: ontem, não foi só o Lucas que foi destaque, não. Pra mim, o Lucas Lima fez uma partida boa, o Lourenço uma partidaça, jogou bem pra caramba, o meio-campo do Goiás ontem funcionou, quem ganhou o jogo foi o meio.
3: A dinâmica dele, cara, ele puxa todo mundo, ele puxa a dinâmica, arrasta, que ele dá, ele arrasta esses caras nas costas.
0: É porque ele deu liberdade.
3: Se arrancar,
0: ele deu liberdade pro Lucas jogar mais à frente, pisar, e o Lucas tava quase pisando na área, toda hora ele chegava lá, e ajuda na marcação, né? Eu nunca tinha visto uma partida tão boa do Luquinhas, e eu tô falando assim, porque o Lucas, ele era um jogador que vinha sofrendo muito no segundo tempo. Quem acompanha os jogos do Goiás aí, via que no segundo tempo o Lucas cansava pra caramba.
1: Seleção fez bem pra
0: ele. Seleção deu um ânimo diferente pra esse garoto. Ele ajudou não só no sistema defensivo, como armar jogadas pro ataque. Ele tava driblando, ele tava chegando na área. E o Lourenço aproximou bem da área, voltou a bater bem as faltas, né? E garantiu com um golaço, né? O Clemente jogando sem aquela função de ter que estar marcando o tempo inteiro, e isso sobrou pro Cadu, que nós estamos criticando aqui, mas vamos falar, é melhor você ter um Cadu em campo que é horroroso, do que você ter um Anselmo Ramon, que é um figurão do futebol que não quer nada com nada. Né? Uma coisa a gente tem que ser justo, não adianta nada você ter um cara igual o Anselmo Ramon, que não quer
1: dado
0: nada
1: linha
0: com
1: pra
0: nada.
1: Ele.
0: Entendeu? Não, mas ele já deu linha, cara, ele tá em plenas condições de jogar, não tá sendo nem convocado, você dá linha. O que não tem como é você mandar o cara embora agora, mas você dá ali, encosta ele aí pro jogador, pro jogador que precisa de um contrato pro ano que vem, motor. Isso é a pior coisa que o Goiás poderia fazer.
3: A tendência é que ele vai manter, que ele mantenha esse quarteto no mês.
0: Não, eu vou te falar um negócio, é a mesma coisa. Ele não vai mudar o time pra jogar aqui,
3: pois
0: não.
3: Pois é, então assim, o Rodrigo Soares tá lesionado.
0: Tá. Rodrigo Soares deve ser titular no próximo jogo, aí fica...
3: Pois é. Então, esse quarteto, Wesley, vai precisar muito do Nicolas pela esquerda, porque você não tem os extremas, não vai ter ponta, vai precisar do Rodrigo Soares descer, esses caras que vão ser os alas, ser os pontas do Goiás. Aí você exigir do Rodrigo Soares um ponta pela direita do
5: ele não vai dar essa resposta.
1: Ele vai uma, na segunda ele já se
5: gostei do Djalma. Eu achei que o Djalma foi mais jogador do que o Rodrigo Soares.
0: Eu também achei.
5: E eu manteria ele.
0: Aí você fica sem um na esquerda.
5: Mas o Nicolas.
0: Não, mas beleza, mas e se o Nicolas precisar fazer a substituição? O Danilo não vem jogando. Eu acho que o Mozart não vê no Danilo um lateral esquerdo.
1: Ponta.
0: Ele já viu um ponta e toda vez que o Danilo entra é um ponta de força. Não tá jogando mais, há muitas partidas. Se eu não me engano, com o Mozart, eu não me lembro dele ter jogado com o lateral esquerdo.
3: Não, mas jogou agora a penúltima, ele entrou como lateral, no jogo fora aí, ele entrou até
0: depois. Eu acho que foi contra o Novo Horizontino, entrou como
3: antes
0: ponta.
3: Antes desse jogo agora?
0: Novo Horizontino, perdeu 3-0, ele colocou ele de ponta.
3: Não, entrou como lateral, no segundo tempo, como lateral, ele entrou bem, jogou ali 20, 25 minutos, então, apoiando assim, bastante.
0: O Goiás tem que arriscar, cara, é arriscar agora nessa reta final. O Mozart tá conseguindo fazer o time jogar, uma coisa que não era esperada, e volto a repetir, o Goiás nem parecia que tem salários atrasados. Agora, mas agora vai depender também, né, cara? Talvez, quem sabe, isso aí não é o time esperando uma resposta da diretoria, porque uma coisa é, se pagar esses caras aí, talvez eles consigam, né, aumentar o desempenho em campo, porque esse jogo aí contra o Operário foi uma resposta, ó, somamos 6 pontos, agora vamos jogar em casa com o Náutico. Você pode ter certeza, cara, se depender do torcedor do Goiás, vamos ter um bom público contra o Náutico. Um bom público contra o Náutico. Esse público que teve aí, 1.000 e poucos torcedores aí contra, se eu não me engano, o Atlético, ele não vai se repetir contra o Náutico, não. Agora faz com que a diretoria tenha a responsabilidade de honrar os compromissos. Cadê o dinheiro do empréstimo? É pra ter assembleia essa
1: que
0: semana.
1: Que dia vai sair esse negócio?
0: Bicho, falar que dia que vai sair é um dos maiores absurdos que nós podemos cometer aqui.
1: O jogador chega assim, agora. É. Jogador chega assim, ó, no vestiário. E aí, Risto, que dia vai sair? Chega no Tadeu, que dia vai sair? Então, assim, eles querem um dia.
5: Ontem eu tive a percepção, achei que tinha saído. É, o Goiás
0: jogou bem, dividindo bola, cara, dando carrinho.
5: Eu faço minhas críticas.
2: Pode ser que tenha pingado uma parte.
5: Ontem, o Goiás, assim, superou. Eu vi os caras com vontade, brigando.
0: Não, melhor, dividindo e comemorando.
5: Exatamente.
0: O Tadeu, o outro cara que eu vejo, um dos caras que é pouco elogiado, mas pra mim é um dos caras no Goiás que mais querem esse acesso, é aquele Felipe Machado. Cara, ele não brinca, ele divide a bola, ele comemora, ele chama a responsabilidade.
2: Renovaria com ele?
0: Lógico.
2: O contrato dele encerra agora em novembro.
0: Meu amigo, o Goiás já deveria ter feito proposta, talvez um dos poucos do elenco que eu renovaria é esse Felipe Machado, muito bom jogador. Gosto muito do futebol desse rapaz aí.
5: Bem, eu entendo o seguinte, foco, jogo a jogo, jogo a jogo. Situação, ela teve bem crítica em comparando agora. Quem tá na frente deu espaço. 5 pontos, cara, você pode tirar em 2 jogos aí. Eu entendo que o Goiás tem que focar aí agora, torcida tem que comparecer, eu penso como Iago, eu penso que segunda-feira vai ter, o Goiás vai viver uma semana boa, 2 vitórias, cara, no campeonato, ela muda muito, você bater 3 resultados, você em 9 pontos, você ganhar 9, você melhora, prova disso, o Vila que tá na liderança, de 7 jogos, ganhou 5, empatou 2, então assim, jogo a jogo, jogo a jogo, competição só finaliza dia 14, Richard,
3: é que essa sexta posição não se resume só a Goiás e Atlético, tem mais uns 3, 4 times.
5: E aí, você sabe qual a vantagem do Goiás? É que ele tem 2 confrontos diretos, o CRB aqui e o Sport lá, que são times que hoje estão brigando
3: por essa sexta vaga.
5: Exato. E ainda o Goiás tem um jogo aí que você fala assim, é um jogo que todo mundo tá buscando ponto, que é a Ponte Preta.
2: E olha que curioso aqui, senhores, ó, o Fortaleza, quarto colocado, tem 15 vitórias, o Criciúma é o quinto colocado, tem 15 vitórias, o Atlético é o sexto colocado, tem 14 vitórias. Sabe quantas vitórias o Goiás tem? 14. 14 vitórias. O negócio é que o Goiás perdeu demais nessa Série B, perdeu 13.
0: Mas no final essas vitórias são importantes, né? Na hora de desempatar ali, as derrotas, quantas partidas você venceu, costumam contar a favor.
2: Assim, e longe de querer comparar e falar, tá semelhante, mas no ano de 2024, quando com o Mancini o Goiás teve aquela arrancada, eu lembro que a torcida queria muito que o Mancini fosse demitido, mas demais da conta.
0: O Goiás vive hoje a mesma situação, só que é o inverso,
2: mesma situação. A diferença é que dessa vez, né, não tem salário, ou pelo menos não tem até agora.
0: Cara, o que atrasou muito essa questão dos pagamentos aí, porque tava tudo pronto para pagar, foi essa questão do presidente ter renunciado na mesma semana de assinar o contrato. Como é que você assina um contrato, você já tem na cabeça que você vai renunciar, você vai lá e me assina um contrato e manda pro banco. Aí você vai e renuncia, o contrato precisa ser refeito. temos um novo presidente executivo, que é o Munir Calisto. Ele precisa estar envolvido nesse contrato. Aí você precisa refazer a documentação. Só isso aí enrolou uns 4 dias.
1: Aí sabe o que eu penso dessa manobra? Pra te ser sincero, falar na verdade, isso aí foi pra ganhar tempo.
0: É, ele não queria assinar, cara. Ele não queria era assinar. Ele não queria assinar isso aí. Isso ficou claro. Na hora que ele viu que não ia ter pra onde correr, que ele ia ser pressionado a assinar isso, ele saiu. Mas já foi assinado, o contrato já foi refeito, já foi enviado. Acredito que essa semana, eu não sei dizer o dia, mas entre quarta e sexta-feira nós deveremos ter a assembleia, porque ainda precisa dessa parte burocrática para aprovar a chegada do dinheiro. Mas eu acredito que quando realizar a assembleia, o dinheiro já deve ter chegado no Goiás. Não. Eles vão fazer por pura ritual mesmo, estatutário. Eu acho que quando fizerem ali essa assembleia para aprovação do valor que vai chegar ao Goiás, eu acho que o dinheiro já vai estar no caixa.
1: Teve alguém para dar satisfação pro jogador quanto a essa manobra?
0: Deve ter tido, né? Esse é o problema do Goiás. Cara, não duvida se não tiver?
1: Teve,
0: não,
1: pô.
0: Não sei.
1: Deve ter tido, com certeza.
0: Eu não posso te garantir isso, mas eu...
1: Alguém deu uma certeza ali de que essa manobra já está sendo finalizada.
5: Que o time foi diferente.
1: Pois é, ué.
5: Eu confesso... Eu gostei, me surpreendeu a pegada, a disposição dos
1: parecia caras. Parecia que não estava jogando, valendo o acesso.
3: E não dá nem para falar que foi mala, né? Porque o Operário, assim, tá de longe ali, observando essa briga de G6 aí.
1: Mas o Operário também briga, o Operário
0: vai brigar por mala.
3: Ele deixou de brigar na derrota pro Botafogo.
5: Eu penso como...
1: Não, mas era o confronto com Goiás, ué.
5: Não, sim, mas...
1: Era o confronto,
5: aí. O que eu cito, assim, ó, eu em relação aí... É porque você fala assim, o Goiás ganhou de um time que ele estava lá em cima. Ele está em queda.
3: Mas esse tanto é o erro mudou da gente, treinador. Esse é o erro da gente tirar o Operário. O Operário com essa derrota, ele não cai, não.
5: Não, cara. Sim, mas eu
3: ele
5: não.
3: Ele tá 48 junto com o Goiás.
5: Eu, não, pois sim, é, mas entre o Goiás e o Operário hoje, eu acredito mais no Goiás que no Operário.
3: E jogou ontem seu principal jogador, que Bosquilha, é o Bosquilha, né?
1: Bosquilha. Você vê que esse confronto igualou a diferença que o Goiás tinha do Operário. Então o Operário não está morto.
2: Não, 12h47, este é o nosso Esporte em Debate, um oferecimento Mundial Borrachas, de tudo em mangueiras da linha automotiva nacional importado, kit tensor e correia dentada, venha revisar o seu carro gastando pouco e com qualidade. 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Hoje tem um complemento da rodada. Quero trazer aqui com os senhores aqui, né? Qual que é a expectativa de todos para a sequência da rodada 33 da Série B do Campeonato Brasileiro? Wesley, hoje temos Fortaleza e CRB, daqui a pouquinho, 16h.
1: Cara, um empate. Acho que o empate aí fica de bom tamanho.
2: Mas isso é o que você quer ou o que você acredita que vai acontecer?
1: É o que eu quero que aconteça. O empate ajuda o futebol goiano.
2: E o que você acha que vai acontecer?
1: Da Fortaleza.
2: Da Fortaleza?
1: É.
2: E pra você, Richard?
3: Fortaleza ganha esse jogo lá hoje.
2: E pra você, Newton?
5: Pra mim, empate.
2: Empate. É. Mas é o que você acha que vai acontecer?
5: É, exatamente, que o Fortaleza anda titubeando, jogando na sua casa. E o CRB aí é o jogo da vida dele. O CRB, depois daquela vitória contra o Atlético, pra mim ele voltou novamente pro campeonato.
2: E pra você, Iago, Fortaleza e CRB?
0: Ah, eu não acredito nesse Fortaleza nem, eu acho que esse Fortaleza aí vai acabar empatando. O time do Fortaleza é um time que não passa confiança nenhuma. Acredito que o CRB vai aprontar pra cima deles hoje.
2: Empate ou derrota?
0: Empate.
2: Empate, né? Empate. Jorge Ismael de Biasi, hoje às 19h, todo mundo aqui é Novo Horizontino, né?
3: Sim.
2: Todo mundo Novo Horizontino.
1: Novo Horizontino ali.
2: Ponte Preta.
1: Não, mas jeito, não tem como. Aí é...
0: Cachorro morto.
1: Aí é igual o filme do Tarzan.
5: A ponte, ela anda numa fase assim, é ruim. Aqui é jogo contra a Juventude, acho que foi o último dela, eu assisti.
2: Uhum.
5: Eu tirei e falei, cara, eu quero ver hoje. Rapaz, mas os caras jogando numa vontade, primeiro tempo, aí acho que os 30 e tantos, o cara pegou uma pancada assim, controlando o jogo. De fora da área, mandou lá no ângulo. Segundo tempo, a ponte em cima, bola na trave, a bola da ponte não entra. Aí entrou você aqui, pintou gol, pintou Nitintas. Falei, pô, mas de novo, finalzinho. Assim, que a ponte mudou de atitude, mudou. Mas tecnicamente você fala assim, a diferença. Para mim, hoje seria a maior zebra da Série B
2: do campeonato.
5: Se o Novo Horizontino. O Novo Horizontino teve um ano desse que o Novo Horizontino perdeu o acesso.
2: Não,
5: dois jogos
2: nas últimas rodadas.
5: Que ele tinha que ganhar dentro, ele perdeu um e empatou outro. Aí ele veio naquele jogo ainda respirando, o Goiás acabou de matar aqui na Serrinha, né? Impossível, porque assim, o Novo Horizontino ele tem que ganhar esse jogo, porque depois ele tem a final do Brasileirão com o Vila e outra final do Brasileirão com o Atlético.
2: E eu tenho certeza que aqui pra Ponte deve pintar um recurso.
5: É o cara aí que tem que tomar o cartão que você falou?
2: O Rômulo tá pendurado, né? E o Robson hoje nem joga, a possibilidade dele jogar é mínima.
5: São os dois principais, né?
2: É, o Robson tá com desconforto muscular, vai ser avaliado até o finalzinho. E o Rômulo tem cartão amarelo, então a chance dele tomar aí um cartão amarelo e vir.
5: É o ataque mais positivo, né?
2: É, o melhor ataque da competição. Criciúma e América Mineiro. Todo mundo aqui é Criciúma?
3: Criciúma.
1: Criciúma e América?
5: Eu sou América. Eu sou América.
2: É, todo mundo aqui é América, mas aqui.
3: Todo mundo é América.
2: Mas o palpite aqui é vitória do Criciúma.
5: Não,
2: né?
5: Rapaz.
1: Aí, Criciúma e América.
2: América já caiu.
5: Mas você lembra que o América aqui vai ter mala aí, não tem?
2: Mas o América ainda tinha chance.
1: América é a oportunidade.
5: Vamos ver o Humberto Loser aí, né?
1: Vamos ver. Eu penso que dá América, hein?
2: Ah, motorzinho!
1: Ah, dá
2: velho! Você tá de brincadeira, hein? E os outros confrontos aqui, Botafogo, Ceará, Atlético e Londrina, não implica na nossa briga, no que a gente entende aqui. 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A tabela tá assim: Vila Nova líder 61, Juventude é o segundo colocado 60, Novo Horizontino é o terceiro 57, Fortaleza é o quarto 56, Criciúma é o quinto 53, Atlético é o sexto 53. Vila abriu 10 pontos do sétimo colocado, 3 jogos.
1: Restando 15 em disputa?
5: É.
1: É uma baita vantagem, hein? Que vantagem, muito boa essa vantagem. Tem que administrar agora, saber jogar praticamente com a rodada, dependendo da rodada. Se souber dos resultados, aí sabe o que tem que fazer no seu compromisso.
2: E olhando aqui pro quinto colocado, né, que aí foge da questão do G4, o Vila tem 61, o Criciúma tem 53 pontos. São 8 pontos de vantagem, 2 jogos, ou quem sabe até 3.
1: Qual a diferença pro terceiro?
2: Terceiro colocado aí se a gente for colocar que o Novo Horizontino vai ganhar, aí a diferença passa...
1: Não, hoje, sem hoje, o jogo,
2: hoje,
1: sem ter o jogo.
2: Hoje, 4 pontos.
1: Aí pode cair pra um ponto, né?
2: Cai pra um ponto.
1: Mas ainda é considerável, o Vila ainda vai abrir.
2: É, só que aí ele joga a final com o Novo Horizontino, né?
1: Aí é confronto. Aí esse jogo, vou falar pra você, vai parar a Goiânia. Esse vai ser o jogo. Esse é o jogo de você eliminar um concorrente diretaço.
5: Não dá pra empatar.
1: Não dá.
5: Não pode negociar, né, Wesley?
1: De jeito maneira. Aí é hora de vir dirigente com dinheiro de lá, com dinheiro de cá, e vai jogador, se vira jogador, vai dar a vida e por aí vai.
2: E é hora de agir no bastidor, escolha de arbitragem.
1: Totalmente. Esse é o jogo.
2: Esse é aquele jogo que talvez vai pedir arbitragem FIFA?
1: Com certeza. E outra, tem que ficar atenta nisso, tá?
2: O Rafael Claus.
1: Tem que ficar atenta a isso. Esse tipo de situação, Federação Paulista... Não começa, a Federação Paulista trabalha.
2: Você sabe que com os acessos ontem da Ferroviária e da Inter de Limeira, a Série B vai ser quase um campeonato paulista
1: quase
2: no ano que
1: um
2: vem,
1: paulistão,
2: né?
1: Aí, ó, trabalhou o bastidor, então tem que ficar atento nisso. É, arbitrar e se cercar de todas as maneiras a diretoria do Vila para que possa fazer um bom jogo sem contestar nada.
3: O detalhe importante, hein, Guga, Wesley, para esse próximo jogo do Vila aqui contra o Novo Horizontino. Os outros três que estão na briga e próximo ao Vila joga tudo fora, cara. É. Fortaleza joga
1: só o Vila
3: fora
1: em casa?
3: Contra o Sport Recife. Só o Vila que joga em casa. Oh. Sport Recife, o Fortaleza joga contra o Sport fora. O Juventude joga contra o Ceará fora.
2: Ixi. E o Atlético joga fora com a Ponte.
3: E o Criciúma joga fora contra o São Bernardo.
1: É, jogo Quer duro dizer, pros caras.
3: Se o Vila bater esse jogo, cara...
2: Ele larga o Novo Horizontino pra trás.
3: Não são jogos fáceis esses caras aqui fora.
1: São jogos difíceis.
3: É, pô.
2: É. Aquele torcedor do Vila que ainda não tá sonhando, a gente já começa a ver um negocinho ali. 2h55, vocês querem abraçar mais alguém antes de eu me despedir aqui do pessoal?
1: Eu, liderança, vamos abraçar.
5: Não, é lá dos Estados Unidos, está agradecendo o ouvinte, o Valdivino Calisto. Gostei muito de receber o gol do Vila que o Ronair mandou. Obrigado pelo carinho. Deus abençoe sempre. Um abraço lá, é ouvinte nosso, cativo aqui, Vila Novense, está lá nos Estados Unidos acompanhando. Vou abraçar aqui, o líder. Lá em Varjão.
1: É.
5: Zé de Paula, lá em Varjão, torcedor do Vila Nova, está nos ouvindo. Está falando que vai trazer uma caravana para o jogo com o Novo Horizontino.
1: Aí,
5: ó. Um abraço para o Petequinha, Samuel da Casa da Roça.
1: É.
5: E o Ricardo Tenente. O povo tá lá em Varjão nos ouvindo. Um abraço. Eita. Mandou o áudio aqui.
1: Abraçando também o Ricardinho, atleticano, Oliveirinha, já falei, Vila Novense, Júnior atleticano, Carlos José Goiás, toda essa galera aí na audiência nesse feriado.
5: Abraço o Maurício lá no Diegão. Tá te aguardando.
1: Diegão?
5: Lá, viu?
1: Quinta-feira, Maurício. Grande Maurício, quinta-feira eu vou lá, hein?
5: Um abraço.
2: Quer abraçar alguém, Richard Oliveira?
3: Não.
2: Tô abraçando, tá abraçando ninguém.
5: Então, Roberval Atanásio, ele é ouvinte nosso, ele tá falando aqui que o playoff vai ser Vila Nova o terceiro contra o Goiás o sexto.
2: Ixi, aí é loucura, hein?
5: Acabou o mundo.
2: Se Vila e Novo Horizontino vai parar a cidade, imagina um Vila
1: e Goiás. Ó, o doutor Alaí também tá na escuta, mandou um abraço aqui, pediu pra mandar um beijo pra filha dele, Lara, que fez 18 anos. Parabéns aí por esta data. Lara, felicidades pra você.
2: Um abraço e um beijo pra Lara, aniversariante, então. Vambora, então. Um abraço, Richard, um abraço, Wesley, um abraço, Newton.
5: Eu volto às 9.
2: É.
1: E nós às 19h30.
2: Eu às 6. Eu volto às 18 com o Richard, inclusive. 12h57, vem aí. Mariana Rabelo, Danilo Santos e o Bandeirantes Acontece, pelo carinho da audiência, o meu muito obrigado. Bom feriado pra você. Volto daqui a pouco, 6 horas. Tchau.
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9: Hora certa em Goiânia, 3:03.
10: Na capital mais bonita do Brasil, estamos começando mais um Bandeirantes Acontece com previsão de frente fria para essa semana, Mariana Rabino.
9: Vem aí, vem aí.
10: Que venha, que venha. Estamos começando mais um Bandeirantes Acontece.
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10: Uma ótima tarde, seja muito bem-vindo, bem-vinda. É um prazer estar aqui na Bandeirantes, junto com você em mais um Bandeirantes Acontece, edição desta segunda-feira. Que segunda-feira maravilhosa! Como é bom poder estar aqui junto com você, amigo ouvinte. Você tá rindo, Mariana Rabelo.
9: Cara, boa segunda-feira, boa tarde, Daniel. Boa tarde pra você.
10: Que se passa, que se passa.
9: Segunda-feira, feriado. Eu tô acordada desde 5:40 da manhã.
10: Olha que maravilha.
9: Já trabalhei lá no outro lugar de manhã. Tô aqui agora e você tá nessa alegria. Não tô te entendendo.
10: Com um sorrisão no rosto, colocando Deus na frente de tudo, acreditando que tudo vai dar certo. E assim que a gente começa mais uma semana, Mariana Rabelo.
9: Eu vou te lembrar disso. Sexta-feira. Não, quinta pra sexta eu te lembro dessa alegria.
10: Não,
9: tá
10: aí
9: bom?
10: Eu concordo com você. A sexta-feira eu já tô trazendo a Mariana, eu tô ganhando ela pro time da segunda.
9: Não,
10: a
9: tá
10: segunda
9: não.
10: É melhor do que a sexta.
9: Você falar isso numa segunda-feira de feriado, aí que não vai dar certo mesmo, você me convencer, Danilo.
10: Olha como é bom a segunda-feira. Tenho certeza que as pessoas que estão nos acompanhando agora vai preferir hoje, segunda-feira, do que a próxima sexta.
9: Eu quero que vocês estejam comigo e me respondam. Vocês preferem a sexta-feira, não é?
10: A segunda
9: na
10: é melhor.
9: Sexta-feira.
10: Segunda é sempre melhor.
9: Participa aí com a gente no nosso YouTube, pelo amor de Deus. Vem aqui fazer parte do meu time comigo.
10: Abraçando você que tá em casa, você que tá no carro, você que assim como a gente está trabalhando nessa segunda-feira, que o seu trabalho seja bastante produtivo, bastante abençoado por Deus. Quem nos acompanha nas estradas, PRs, GOs, muita gente voltando para casa, você que tá aí voltando, tá nos dando carona, que Deus te conduza com segurança. Lembre-se sempre, nenhuma pressa vale uma vida. Vai com cuidado, com prudência na direção, respeitando a sinalização, e Deus vai guardar você e toda a sua família até o seu destino almejado. Hoje, feriado, Dia da Padroeira do Brasil e também Dia da Criança, Dia das Crianças. E hoje, Mariana Rabelo, vamos fazer uma pergunta para os nossos ouvintes?
9: Vamos. O que que a gente vai perguntar para a galerinha?
10: O que você mais tem saudade de quando você era criança?
9: Ah, eu com certeza é sentar na porta de casa, ficar ali a tarde inteira, até a noite, esquecer que existe uma vida, só ali com os amigos, os vizinhos, brincando e conversando.
10: Ah, isso era bom demais. É. Demais mesmo. E isso você, aqui na capital, você morou aqui?
9: Sim. Em Aparecida, né? Uhum. A gente sempre morou ali na Vila Brasília, então é aqui.
10: Que legal. Mesmo. E você, amigo ouvinte, o que você mais tem saudade de quando você era criança? E nessa segunda-feira, desejo que cada um de nós sempre tenhamos viva dentro de nós a criança que existe. Em dentro de cada um de nós, que essa criança sempre permaneça viva. A criança da inocência, a criança que sempre procura somente o bem do outro e aquela criança que está sempre a perdoar. Que essa criança seja sempre viva dentro dos nossos corações.
9: E para vocês que têm crianças também, um feliz Dia das Crianças para todas as criancinhas aí da sua casa, da sua família. Um beijo pro meu Gabriel e pra minha Manuela, meus nenéns maravilhosos.
10: Tá aí, um abraço para todas as crianças. E aí, abraço também a minha criança Yasmin.
9: Isso mesmo. 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
10: Então tá aí, você a partir de agora manda mensagem pra gente, pode ser mensagem de texto, mensagem de voz, pode ser vídeo também, contando pra gente alguma reportagem, alguma reclamação, trânsito em algum lugar, não tá fluindo bem, tem acidente, pode estar contando pra gente também nessa segunda-feira e é claro, respondendo a nossa pergunta até 40 segundos, já no comecinho do áudio, você nos conta de onde você tá falando, não me esqueça também de mencionar o seu nome no comecinho do áudio, tá bom? Aqui eu sou o Danilo, falo aqui da Nova Suíça. Então, o que eu mais tenho saudade quando eu era criança? E aí você conta até 40 segundos pra gente. WhatsApp e principalmente sua mensagem no YouTube, Rádio Bandeirantes Goiânia, telefone do WhatsApp.
9: 629-9847-6110. Mande o seu áudio pra gente e venha fazer parte do nosso jornalismo aqui na Bandeirantes.
10: 3:07, tá na hora de sabermos o que é destaque na tarde desta segunda. Brasil celebra hoje o dia de Nossa Senhora Aparecida, padroeira do Brasil, com missas, romarias e homenagens em todo o país.
9: Localizado em Aparecida, lá em São Paulo, o Santuário Nacional recebe centenas de milhares de romeiros e devotos em orações e filas para visitar a imagem original.
10: Eleições 2026. Flávio visita 3 regiões e Lula foca Sudeste em penúltima semana da eleição.
9: Senador irá ao Sul, Sudeste e Nordeste. O Lula concentra agendas em São Paulo, Rio de Janeiro e Minas Gerais.
10: Flávio confirma visita a Bolsonaro amanhã, ansioso para dar um abraço, é o que diz o senador.
9: E nessa segunda-feira, o ministro Alexandre de Moraes do STF autorizou que o presidenciável retome as visitas ao pai, que cumpre prisão domiciliar em Brasília.
10: Presidente do TSE não pode ter lado, é o que diz Lula.
9: Candidato à reeleição afirmou que a Justiça Eleitoral está extrapolando em decisões contrárias à sua campanha e pediu que Nunes Marques fique do lado da igualdade de comportamento.
10: Eleita nova presidência e comissões na Câmara Municipal de Goiânia.
9: Tiago Ghiotti foi eleito presidente por unanimidade dos votos.
10: Ponto de alto fluxo de trânsito, rotatória da Transbrasiliana com Feira de Santana é alterada com novos semáforos.
9: Obra será conduzida pela CEINFRA com o objetivo de aumentar a fluidez do trânsito na região sul, com previsão de finalização e entrega ainda em outubro.
10: 3 pessoas ficam isoladas em ilhas após ventos fortes no Lago das Brisas, em Itumbiara.
9: Bombeiros prestaram suporte a 2 ocorrências em Itumbiara, no sul de Goiás na noite do último sábado. Que bom, ninguém ficou ferido.
10: Graças a Deus. Frente fria coloca 104 cidades de Goiás em alerta para tempestades.
9: É, a previsão indica rajadas de vento acima de 60 quilômetros por hora, raios e possibilidades de granizo. E Goiânia está entre os municípios sob risco.
10: Mãe e filho morrem após caminhonete capotar na BR-153 em Itumbiara.
9: Vítimas tinham 70 e 45 anos e ficaram presas às ferragens. As causas do acidente serão investigadas.
10: 3 e 9, Mega Sena. Apostas de Goiás acertam 5 números e juntas ganham mais de 208 mil reais. Já conferiu a sua, Macedão? Ih, não jogou. Era essa que ele, era ontem que ele ia ganhar. Era esse sorteio.
9: Era essa, Macedão, que o Macedão vacilou. As apostas foram feitas em Alexânia, Anápolis, Formosa, Rio Verde, Aparecida de Goiânia, Goiatuba e Goiânia, Macedo. O sorteio aconteceu neste domingo, dia 11.
10: Já imaginou se fosse lá na, onde o Macedão, na lotérica que o Macedão joga?
9: Nossa, nós já ia estar dando trimelique aqui, Macedo.
10: E ainda vamos falar sobre o seu time do coração. Final de semana, Vila ganha fora de casa, assume a liderança do Campeonato Brasileiro da Série B. Goiás também, jogando lá em Ponta Grossa, lá no Germano Krieger, bateu o Operário por 2-0 e o Dragão do Brasil, hein? Jogando em casa, vencendo
9: Dragão
10: por 1-0 com um jogador a mais, acabou cedendo o empate. Dragão ainda permanece no G6, tem que torcer pro Fortaleza hoje diante do CRB. Até mesmo o empate é um bom resultado para o time rubro-negro. E vamos falar também do Goianão Divisão de Acesso, tem gente aqui na nossa equipe, você não, mas tá com um sorriso, pensa no menino, tá alegre, sabe? Sarou, Macedo. Sarou. Eu acho que o negócio era preocupação.
9: Preocupação com essa final. Era. Porque antes, talvez com um empate, o Goianésia conseguiria,
10: bom Jesus,
9: né?
10: Levava.
9: E aí acabou que virou o jogo e aí ele já começou a adoecer.
10: Aí o menino ficou sumido quinta, sexta. Voltou hoje, Macedo. Feliz, feliz. Goianésia garante vaga para, garante o acesso, né? Para o ano que vem do Goianão da Série A, junto com o Rio Verde. Para quem não sabe, nosso Luan, que é produtor, comentarista, é torcedor do Goianésia, fanático no Goianésia, tá feliz da vida com o retorno do Azulão. Essas e outras notícias você acompanha agora, aqui no Bandeirantes Acontece. Olha a hora.
9: 3:12.
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9: 3:15, estamos de volta com Bandeirantes Acontece. A gente te conta, hein? Na penúltima semana, antes do segundo turno das eleições, o senador Flávio Bolsonaro deve visitar 3 regiões do Brasil, enquanto o presidente Luiz Inácio Lula da Silva focará sua agenda no Sudeste.
10: Ambos começam a semana em Brasília, onde participam de cerimônias em celebração ao Dia de Nossa Senhora Aparecida. O senador foi à Catedral da Capital Federal e o presidente a uma missa na capela do Palácio da Alvorada, residência oficial da presidência.
9: Flávio inicia seu giro pelo país na terça, quando vai a São Paulo. No maior colégio eleitoral do país, ele participa de eventos privados e de um encontro com lideranças do MDB. A expectativa é que ele receba o apoio da maioria dos diretórios da sigla para este segundo turno.
10: Lula seguirá em Brasília, onde tem cerimônia de anúncios no Palácio do Planalto. O presidente planeja anunciar pacote de medidas voltadas ao MEI, microempreendedor individual, e também ao Simples Nacional.
9: Já na quarta, o senador pretende ir a Porto Alegre. No sul, Flávio deve participar de atos de campanha e de encontro com a Fiergs, que é a Federação das Indústrias do Estado do Rio Grande do Sul.
10: Já o presidente vai primeiro a São Paulo para ato com caminhoneiros e depois viaja ao Rio de Janeiro para encontro temático sobre o setor de saúde.
9: O senador ainda não tem a agenda prevista para quinta. Enquanto isso, o presidente irá ao Rio de Janeiro, onde participa da sabatina do Jornal Nacional. Na sexta, é a vez de Flávio ser entrevistado pela Globo na capital fluminense. Lula irá a 2 atos em Minas Gerais, um em Juiz de Fora e outro em Ipatinga.
10: No sábado, dia 17, Flávio deve estrear no Nordeste neste segundo turno e realizar ato em Salvador, em busca de diminuir a diferença de votos para o atual presidente. Lula ainda não tem agenda prevista para a data.
9: E já no domingo, o senador irá ao evento na Avenida Paulista, em São Paulo, e ainda não confirma participação no debate da Bandeirantes.
10: O presidente,
9: inclusive, prevê comparecer ao embate.
10: Perdão, é ansiedade.
9: É.
10: 3:17. O candidato à presidência da República, Flávio Bolsonaro, confirmou que visitará o pai, Jair Bolsonaro, nesta terça-feira. O ex-chefe do executivo cumpre prisão domiciliar em Brasília, após ser condenado a 27 anos e 3 meses de detenção pela trama golpista.
9: A confirmação de Flávio ocorreu após o ministro Alexandre de Moraes, do STF, autorizar que o presidenciável retome as visitas ao pai.
10: Flávio falou com a imprensa na manhã desta segunda-feira. Vamos ouvir o candidato do PL.
2: A fé de milhões de brasileiros. E fiquei muito feliz que no dia de Nossa Senhora Aparecida é o dia que eu estou novamente autorizado a visitar o meu pai, vítima de uma injustiça. Então aqui hoje é só para agradecer a Deus, agradecer, né, a todo mundo que está orando, que está rezando pelo nosso Brasil. E como eu disse ali dentro algumas vezes, está na mão de Deus o futuro da nossa nação. Então estou aqui fazendo a minha parte junto com meu vice Alfredo, a minha braço direito, esquerdo, todos os braços, a Dani, junto com a... Aqui a Bia, Alcir, o Jansen está aqui também. Então, saio aqui de um ambiente que é muito acolhedor, né? Somos todos cristãos. Então, fico muito feliz de sair aqui mais uma vez com a energia renovada. Agradecer, né, a todos aí que continuam rezando por nós, tá bom, gente? Mais ou menos isso aí.
3: Você vai visitar o seu pai quando, senador?
2: Não, porque como hoje é feriado, não é possível fazer a visita. Pela decisão dele, voltam as visitas regulares, não apenas como advogado, mas também como filho. Então, na terça-feira, amanhã, na parte da manhã, eu vou visitá-lo.
3: Mas tem que fazer um requerimento?
2: Não, já está ali, é uma comunicação, apenas informando que horas que nós vamos amanhã, na qualidade de advogado, por 30 minutos. É isso. Oi?
3: O que você vai fazer hoje?
2: Hoje, a coisa mais importante é aqui, vir né, mais uma vez reforçar a fé que eu tenho no nosso país, né, ser acolhido da forma como a gente foi acolhido aqui, junto, né, de pessoas, né, que estão aqui também, pessoas de fé, e para renovar a fé de milhões de brasileiros. Então, hoje a gente...
12: Você vai conversar com seu pai sobre a campanha, pedir conselho?
2: Aí eu vou conversar com ele, depende, assim, tem que tomar cuidado com a resposta que eu dou à sua pergunta, é porque qualquer coisa é usada contra ele. Então eu vou conversar na qualidade de filho com ele.
12: Você seria da criança para reencontrar o seu pai depois da prisão?
2: Não, tô aqui ansioso, né? Tô ansioso, são mais de 3 meses sem poder vê-lo, por uma decisão, né, obviamente, sem critério nenhum, sem nenhuma humanidade, sem nenhum amparo legal. No meu intuito, apenas, na minha avaliação, apenas com o intuito de tentar separar um líder político, né, de quem está concorrendo à presidência da República, e separar um pai de um filho, que eu acho que é o mais grave, né? Então, estou ansioso para dar um abraço forte nele, primeiro de tudo, né, ver como é que está o rosto dele, como é que está, né, o ânimo dele com tudo que aconteceu, que eu só estou sabendo por terceiras pessoas. Então, espero olhar no olho dele, dar um abraço e espero que ele esteja feliz. Tá bom? Obrigado.
13: Obrigado, pessoal.
9: E o presidente Lula, candidato à reeleição, criticou o presidente do TSE, Cássio Nunes Marques, em declaração à imprensa nesta segunda-feira.
10: O petista disse acreditar que a justiça eleitoral está extrapolando em decisões contra sua campanha e pediu para que Nunes Marques fique do lado da igualdade de comportamento.
14: Eu não sei a decisão, não estou acompanhando essa decisão de qualquer...

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1: Olha a hora, 3:21 no relógio da Bandeirantes.
2: Gente, o Brasil celebra hoje o dia de Nossa Senhora Aparecida, padroeira do Brasil, com missas, romarias e homenagens em todo o país.
1: Localizado em Aparecida, interior de São Paulo, o Santuário Nacional recebe centenas de milhares de romeiros e devotos em orações e filas para visitar a imagem original.
2: E quem fala com a gente agora, direto do Santuário Nacional, é a repórter Stephanie Bandeira.
3: Milhares de fiéis vêm até o Santuário Nacional. É o caso do Marco Antônio, que veio da Grande São Paulo, não é, Marco Antônio?
4: Sim, sim. Saímos da Praça da Sé na quarta-feira, né? E foram 5 dias de caminhada. Graças a Deus, passamos por algumas aprovações, né? Que faz parte também, né? Mas com a graça de Deus deu tudo certo, nós estamos aqui hoje agradecendo a nossa rainha, tudo por ela, entendeu? Eu vim mais para agradecer, porque as bênçãos e as graças nós já recebemos, entendeu? Então, eu faria tudo de novo e passaria tudo hoje se fosse preciso. Se agradasse o coração dela, eu faria.
3: E Marco Antônio, fala pra mim, o que mais te motivou a fazer essa peregrinação neste ano? O senhor já faz a peregrinação, já fez anteriormente? Conta pra gente.
4: Já fiz outra, essa já é a terceira seguida que eu faço e já fiz 4 de bicicleta, né? Também, que não tira o mérito também, que também teve a mesma importância. Ô filho, eu vou te falar pra você o que me motivou. Uma coisa muito especial me moveu até aqui. E foi justamente essa coisa que me trouxe até aqui, entendeu, filha? Muito especial. Sabe, a filha, não dá. Eu não tenho palavra para descrever o que move a gente aqui, mas é muito especial. E foi justamente essa coisa especial que nos deu força para chegar.
3: E olha, gente, eu conversei agora há pouco com um grupo que veio com o Marco Antônio e eles me contaram que você foi o grande motivador de tudo isso, não é verdade?
4: Foi por conta de eu vir a primeira vez que outras pessoas da minha paróquia se interessaram, né, para vir, né? E também por causa da minha idade, né? Se ele conseguir, eu também vou conseguir. Mas é brincadeira à parte. As pessoas que vieram comigo são pessoas de muita fé também, entendeu, filho? Vieram pela fé, não por mim, mas pela fé deles, né? E hoje eu já trouxe 5 pessoas, entendeu, comigo esse ano, né? E espero que o ano que vem, se Deus quiser, venham mais pessoas, que as pessoas comecem mais a devolver um pouco do que recebeu, entendeu, filho?
3: E um grupo de pessoas te incentivando faz toda a diferença também, né?
4: Muito, filha, faz toda a diferença, filha. Toda a diferença. Já teve momentos de eu querer desistir. Nessa viagem mesmo, teve momentos que eu quis desistir, filha, por causa de um problema de saúde que eu tive. Mas foram pessoas maravilhosas desse grupo que me incentivaram a ficar. E se eu tivesse ficado, o que eu teria perdido, filha?
3: Exatamente. E esse é um exemplo de um romeiro que veio da Grande São Paulo, Marco Antônio. Mas assim como ele, milhares de fiéis devem visitar o Santuário Nacional de Aparecida. A expectativa é que hoje o santuário receba aproximadamente 200 mil pessoas, 200 mil fiéis que visitem a Basílica ao longo de toda a festa de Nossa Senhora, 500 mil pessoas. Gratificante, né?
4: Ela merece, filha. É pouco pra ela, filha. É pouco. Sabe, pra ela é pouco, pra nossa rainha, ela é nossa rainha, ela é nossa padroeira. Ô filha, quem elegeu ela foi uma rainha, a rainha passou o título pra ela, é a nossa rainha.
3: É isso, muito obrigada pela entrevista.
4: Viu, filha?
3: Muito obrigada.
2: Coisa mais linda, minha tia tá fazendo parte, inclusive eu acredito que eu até te mostrei aqui no off, né? Tava com a mesma camisa amarela, com a imagem de Nossa Senhora, eu acho que ela tá nesse mesmo grupo, ela tá alguns dias já andando, caminhando, passaram por vários locais, ela tava filmando algumas partes, estrada de chão, barro, lama, e hoje ela conseguiu chegar lá, então minha tia Selma, a irmã dela Nídia Saldanha também, estão por lá, graças a Deus conseguiram realizar esse trajeto.
1: Que legal, e se você já fez esta romaria ou outras, quiser compartilhar com a gente também, fique à vontade para você estar mandando aí a sua mensagem. E hoje também a gente tem a nossa mensagem do Dia das Crianças, que é com a pergunta simples: o que é que você mais sente saudade do tempo em que você era criança?

0: Vamos ouvir a participação dos nossos ouvintes? Boa tarde!
1: Olá, Danilo, boa tarde. Espero que esteja tudo bem com você. Mariana, gente boa também, demais, muito competente, humilde, simples. Espero que esteja bem com você também. Mariana, meu nome é Alcinei Rocha. Você lembra quando eu mandei uma música para vocês no programa da tarde? Para você, para Ivana, o Guga, vocês ouviram a música fora do ar? Até porque não pode rodar aí com vocês. Você lembra dessa música? Pois é, eu fiz outra música que fala justamente da infância, do tempo de criança. Eu queria mandar para você ouvir aí com o Danilo. E posso mandar?
0: Claro.
2: Claro que sim, manda mesmo que a gente quer ouvir. É claro que eu lembro, foi bem no comecinho do quando eu entrei, né, pro Bandeirantes Esporte Clube, eu me lembro demais dessa música. Manda aí também que a gente vai ouvir aqui no off, aqui a gente escuta. Com certeza muito bom ter a sua participação aqui e a criatividade, né, Danilo?
0: Com
2: criar
0: certeza,
2: música, não
0: certeza.
2: É brincadeira não.
0: Agradecemos demais pela participação. Mais uma, boa tarde.
3: Sem dúvida nenhuma, eu tenho muita saudade, lembranças maravilhosas da minha infância lá em Paraúna, Goiás. Andando naquelas serras ali, brincando, levando pneu para cima daquela serra e rolando para baixo. Que maravilha, que saudade, viu? Tem hora que para me pegar no sono, eu faço uma retrospectiva, uma retrospecção, e fico lembrando daquele pego no sono. Saudade. Obrigado por essa oportunidade que vocês me deram. Danilo e a moça aí, que infelizmente eu sempre esqueço o nome dela. Mas desculpa aí, tá, moça? Juscelino Rodrigues Trindade.
0: Obrigado, Juscelino, pela participação.
2: Tá perdoado, Juscelino. É a Mariana, a Mari. Aqui no nosso YouTube tem também a mensagem do Anderson Assis. O campeão da Bezona tem nome e sobrenome, Vila Nova Futebol Clube.
0: Tá aí, a torcida do Vila tá feliz e tão com toda a razão. Agradecendo a participação, Juscelino.
2: Né,
0: de Trindade, viajei na história dele, você acredita? Ele contando aí de quando era criança, rolar pneu, né? No interior a gente fala na ribanceira, né? Então rolando ali o pneu, nada mais é do que uma descida. E aí, eu viajei na história dele, legal demais ele contando que para pegar no sono ele rememora.
2: Lembra.
0: Né, de quando ele era criança. Juscelino, obrigado por estar compartilhando com a gente a sua lembrança.
2: E você, Danilo, qual que é a melhor lembrança que você tem aí? Você não falou, só eu falei.
0: Tenho várias, mas hoje, sem dúvida alguma, aqui sinto muito saudade e poder sentar ali no finalzinho do dia, já no início da noite, e ouvir as histórias dos meus avós, principalmente do meu avô, que já não tenho mais, avô materno, né? De ouvir as histórias que eles nos contavam de quando era criança, histórias antigas ali do município também.
2: Coisa boa. Mande você também a sua mensagem pra gente no 629-9847-6110. Qual é a lembrança mais marcante, mais especial que você tem da sua infância?
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6: Você, amigo ouvinte, segue participando junto com a gente aqui no Bandeirantes Acontece pelo 62 99847-6110. Na tarde dessa segunda-feira, Dia das Crianças, nós queremos saber qual é a melhor lembrança que você tem do tempo em que era criança, a saudade que você tem. Participe compartilhando com a gente essa sua lembrança. Agora há pouco nós ouvimos a participação do nosso ouvinte na cidade de Trindade. Muito bacana a lembrança que ele compartilhou com a gente aqui no Bandeirantes Acontece. Você pode mandar mensagem de texto, pode mandar mensagem de voz no 62 99847-6110 e também no YouTube. No YouTube da Rádio Bandeirantes Goiânia, você deixa lá o seu comentário. Você que está aí no YouTube, não esquece de deixar aquele famoso joinha, seu like, o seu gostei. E compartilha também a nossa transmissão no grupo dos amigos da família. Muito obrigado pelo carinho da audiência, pela sua companhia.
5: 3:34.
6: A Câmara Municipal de Goiânia elegeu no último sábado o novo presidente da casa. Os novos diretores de 11 cargos, mais novos membros das comissões permanentes. A chapa única, liderada pelo presidente Tialo Guiotti do Avante, foi eleita por unanimidade dos votos.
5: A sessão extraordinária deste sábado elegeu o grupo diretivo do segundo biênio da 20ª legislatura, vigente pelo período de 1º de janeiro de 2027 a 31 de dezembro de 2028. Além disso, os vereadores de Goiânia também votaram nos nomes para presidentes e membros das 22 comissões permanentes da casa e do Conselho de Ética.
6: As comissões são responsáveis por relatar, modificar e aprovar os projetos de lei antes de encaminhar as matérias para as votações no plenário.
5: A mesa diretora 27 e 28, que ficou composta desta maneira: presidente Tialo Guiotti, primeiro vice-presidente Anselmo Pereira, segundo vice-presidente Juarez Lopes, terceiro vice-presidente Dr. Gustavo e quarto vice-presidente Sanches da Federal.
6: Primeiro secretário Léo José, segundo secretário Eiler Leão, terceiro secretário Pedro Azulão Júnior, quarto secretário Lucas Virgílio e quinto secretário Leia Clébia.
5: Os presidentes das 22 comissões permanentes da casa são: Comissão Mista Henrique Alves, Comissão de Constituição e Justiça William Veloso, Comissão de Finanças, Orçamento e Economia Welton Lemos, Comissão de Obras e Patrimônio Eiler Leão, Comissão de Educação, Ciência e Tecnologia professor Eduardo Madureira.
6: Comissão de Saúde e Assistência Social Rose Cruvinel, Comissão de Lazer, Esporte e Turismo Sanches da Federal, Comissão de Trabalho e Servidores Públicos, Kátia Maria. Comissão dos Direitos da Criança e do Adolescente, Isaías Ribeiro. Comissão dos Direitos Humanos e Cidadania, Bruno Diniz.
5: Comissão de Habitação, Urbanismo e Ordenamento, Léo José. Comissão de Legislação Participativa, Marquinhos Goiá. Comissão dos Direitos do Consumidor, Cabo Sena, Comissão de Empreendedorismo, Cooperativismo, Desenvolvimento Econômico e Social, Oséias Barão, Comissão de Meio Ambiente, Fabrício Rosa,
6: Comissão dos Direitos dos Idosos, Dr. Gustavo, Comissão de Segurança Pública e Patrimonial, Sargento Novandir, Comissão da Pessoa com Deficiência, William Veloso, Comissão de Fiscalização do Transporte Público Coletivo, Jefferson Abel, Comissão de Proteção, Direitos e Defesa dos Animais, Romário Policarpo, Comissão de Defesa dos Direitos da Mulher, Daniela da Gilca e Comissão de Cultura, Coronel Urzeda.
5: 3:37, continuamos com Bandeirantes Acontece, te contando que o novo presidente do Legislativo Goianiense, Tialo Guiotti, fez questão de ressaltar que a Câmara de Goiânia deu um show de democracia e que Romário Policarpo é imortal.
6: Vamos ouvir a coletiva do vereador Tialo Guiotti concedida após a eleição.
7: Mais uma vez a Câmara Municipal de Goiânia dá um show de democracia, mostrando aí a unanimidade dos votos. Parabenizar o vereador Ronilson junto com o bloco que o acompanhava, tiveram a maturidade, a grandeza de poder recuar aí da candidatura e estar compondo conosco. Ser eleito presidente da Câmara Municipal por unanimidade não é uma tarefa fácil. Isso ocorreu, se não tiver enganado, acho que é a terceira vez que acontece isso na história de Goiânia, mas repito, isso mostra a maturidade, a condução do presidente Romário Policarpo, Anselmo Pereira, foi tudo bem e esse era o nosso objetivo desde o início.
8: O que muda agora, presidente?
7: Não, o que muda é que eu tenho uma responsabilidade gigante, não só de manter tudo aquilo que já foi construído pelo presidente Romário Policarpo, mas uma missão enorme de poder ampliar, de poder fazer mais e melhor. Eu tive uma boa escola e a minha obrigação é de poder trabalhar ainda mais.
8: O apoio do prefeito foi determinante?
7: O apoio do prefeito é importante em qualquer circunstância, né? Só de você não ter o veto do prefeito já é de suma importância. Agora você ter a amizade, o companheirismo do prefeito, isso sem dúvida nenhuma, somado ao trabalho do presidente Romário Policarpo e de membros desta casa, nós fizemos história e vamos continuar fazendo dessa forma.
9: Tiago, o senhor fala sobre ampliar.
7: Relação com a prefeitura, nós temos que separar duas questões. O prefeito Sandro Mabel é meu amigo, é um prefeito que eu confio, é um prefeito que eu não tenho dúvida alguma de que entregará uma das melhores gestões da história de Goiânia. Agora, eu sou presidente do Poder Legislativo, eu não sou aqui um defensor da prefeitura, eu sou defensor dos vereadores que estão aqui para legislar e fiscalizar. E a minha intenção é dar voz e autonomia a todos os vereadores. E, obviamente, quando você tem uma Câmara Municipal fortalecida, trabalhe o prefeito ainda mais para que esses vereadores estejam na base. Então é muito mais o prefeito conquistar uma base sólida do que simplesmente ter um presidente que vai fazer ponte. A ponte, quem vai dizer mais, é o trabalho do prefeito Sandro Mabel.
9: Quando você fala sobre fortalecer os gabinetes na prática, o que isso significa?
7: O que depender de mim, eu não tenho medo de dizer de aumento de cargos, eu não tenho receio de falar de aumento de estrutura. Eu fui o único vereador lá atrás a subir na tribuna e dizer que sou a favor. E por que eu sou a favor de uma estrutura, de uma equiparação muito forte dos gabinetes? Porque se você pegar as cidades do interior do estado de Goiás e do Brasil inteiro, por que vereador não dá conta de tocar e botar medo no prefeito? Porque o vereador não tem gabinete, ele não tem carro, ele não tem assessoria jurídica e nem contábil. E aí, automaticamente, se o prefeito vai lá, dá 2, 3 carguinhos pro vereador, ele acaba se tornando base calada do começo ao fim do mandato, estando certo ou errado a administração. Então, a minha função, repito, é fortalecer, e não só em relação ao aumento de cargos e estrutura. Isso não está nem em pauta. Eu estou dizendo que eu não tenho medo de fazer o que for preciso para que o parlamento goianiense esteja forte a tal ponto que caiba ao vereador ser base ou não por convicção, e não apenas por interesse.
10: Até o fim da articulação da eleição do senhor, existia a chapa do Ronilson, que chegou aqui, cumprimentou o senhor e também participou também da eleição enquanto ele saiu. Foi tranquila essa relação, esse fim, essa articulação para uma chapa só?
7: Se você observar o meu perfil na vida pública, não é de agora, não estou falando de 6 anos e meio de mandato. Eu estive trabalhando, coordenando chefia de gabinete de vários políticos. Eu nunca fui de embate, de briga, sou de posições firmes, mas sempre respeitosa. Quando o vereador Ronils colocou o seu nome, isso há 90 dias atrás, sentamos, eu falei, Ronils, espere de mim lealdade, espere de mim respeito ao seu projeto. E eu automaticamente quero contar com isso com você. E graças a Deus, eu o respeitei muito, ele me respeitou, e é por isso que chegamos a um consenso de forma unânime, pacífica e apenas no diálogo.
11: Você falou de aumentar a estrutura, mas quais demandas já existem dos vereadores?
7: Não existe nenhuma demanda específica hoje, né? A Câmara Municipal, lembrando que ela tem um duodécimo, ela tem um orçamento próprio. Então, independe de você aumentar cargos ou não, a Câmara tem um orçamento. Nós temos aí agora já a previsão para o ano que vem do chamamento dos concursados. A Câmara Municipal, através da gestão do prefeito Sandro Mabel, do presidente Romário Policarpo, fez um concurso público, se não estiver enganado, acho que são 60. Então, de cara, já no ano que vem, nós temos o interesse já de começar a chamar. Eu vou me inteirar do assunto, saber do orçamento, se tem condição de fazer, e automaticamente fazer aquilo que o presidente Policarpo já fez na sua gestão aqui.
9: O que aconteceu com a vereadora Rosa? O cargo dela na mesa, ela ocupava no cargo até poucos minutos antes de começar, depois não estava mais.
7: Não, isso aí já é uma questão nem do vereador Thiago. Eu sou presidente, mas eu tenho já, antes de ontem, 28 vereadores. Isso são composições naturais. Nós tivemos a decisão da vereadora Ava retornando à Câmara, numa decisão ontem, 22 horas, tomando posse hoje às 8. Então, todas essas mudanças, elas causam também uma mexida no tabuleiro, inclusive para honrar as mulheres, né? Então, a vereadora Ava tomou posse, ela já fazia parte da mesa anteriormente, e também achei injusto não fazer com que a vereadora Ava permanecesse fazendo parte da mesa diretora. Mas, em relação a isso, é bem tranquilo. Nós temos outras composições, temos outras comissões, que às vezes o vereador não quer fazer parte daquela. Isso é natural do processo legislativo.
12: A avaliação que o senhor faz da volta da vereadora Ava?
7: Positiva. Nós temos que respeitar, né, a votação da vereadora Ava. Os votos dela falam por si, né? Eu posso até divergir dela ideologicamente, mas tem que respeitar a votação, não só agora como candidata a deputada federal, mas como vereadora da cidade de Goiânia. Vereadora Ava, uma das mentes brilhantes desse país, não é da cidade de Goiânia. Então a vereadora Ava tem meu respeito, minha admiração e é minha amiga.
11: Foi uma eleição da chapa pura. Como que vai funcionar o diálogo com a oposição?
7: Não tem oposição. Se foi chapa pura, foi unanimidade, não tem oposição. Todos nós somos. Eles terão a liberdade. O vereador, que eu sou presidente da casa, eu não tenho a mordaça na boca de ninguém, né? Eu acredito que eu quero trabalhar principalmente para isso, para que os vereadores tenham a liberdade de defender as suas bandeiras, independente de ser base ou de ser oposição.
9: Até ontem tinha uma conversa nos bastidores que o Ronilson poderia ter um cargo na mesa, até dentro dessa composição da unanimidade.
7: Verdade.
9: Por qual motivo que ele não entrou na mesa? Ele não quis ou foi...
7: Não, verdade. Eu mesmo ofereci ao vereador Ronilson Reis poder fazer parte da mesa. Ele falou, Thiago, eu abro mão, até porque nós tivemos aí 8, 9 vereadores que seguiram comigo até o fim. Seria injusto da minha parte assumir um lugar na mesa e todos os meus outros companheiros não fazerem parte, né? Isso mostra a grandeza do vereador Ronilson Reis. Parabéns a ele. Se acontecer da Ava ter algum problema e não conseguir manter-se no mandato, eu colocarei a vereadora Rose.
11: E vereador, como o senhor falou de blindar o legislativo, de proteger o legislativo, o que que seria isso?
7: Não, a Câmara Municipal é a geni da sociedade, né? Você não vê as pessoas, agora se tornou mais público, né? Mas até 3 meses atrás, quem falasse do STF era preso. Se você fala de alguém do Poder Judiciário, é preso. E da Câmara todo mundo fala o que quer, do jeito que quer. Quando eu falo blindar, no sentido de dar força ao vereador para que ele demonstre isso à sociedade. Porque às vezes a sociedade não tem o conhecimento que deveria ter do Poder Legislativo. O que que o vereador faz, as leis sendo aprovadas? Então, minha intenção é fazer com que isso reverbere a sociedade lá na ponta.
9: Romário Policarpo deixaria o cargo de toda forma ou só foi porque ele foi eleito a deputado?
7: Não, a própria legislação mudou pelo Policarpo, né? O Policarpo está no Guinness Book. Não vai ter outro depois dele. O Policarpo é imortal. É 4 vezes presidente do Poder Legislativo. A lei já mudou, não pode mais ser dessa forma. E, independente disso, ele já estava no 4º mandato. Então, mesmo que ele permanecesse vereador, ele não poderia ser candidato a presidente do Poder Legislativo.
6: Muito bem, ouvimos aí o novo presidente da Câmara Municipal de Goiânia, vereador Tiago Guiotti. Daqui a pouco a gente continua falando sobre a eleição que aconteceu no final de semana, para ser mais preciso, no último sábado, porque agora nós vamos conversar com ele, Vacil Oliveira. Vacil, hoje é o dia da criança. O que você mais sente saudade do tempo que você era criança, hein, Vacil? Boa tarde, Vacil. Tudo bem?
5: Boa tarde.
13: Boa tarde para vocês, tudo bem? Boa tarde aos ouvintes. Olha, eu sou um fã do Calvin, que é um personagem dos quadrinhos que vocês talvez conheçam. Hoje eu vi umas imagens dele com o Haroldo, velho companheiro dele, o Tigre, e eu lembrei do menino lá de Vianópolis e de Passa Quatro, correndo para pegar manga, correndo atrás de passarinho. Dá muita saudade, viu?
6: Ah, que legal. Legal demais.
13: E desde esse tempo de chuva, a gente invadia os poços d'água lá, de enxurrada, virava piscina. Era uma maravilha.
5: Oh, a mãe que achava bom, né? Nossa Senhora.
13: A mãe nem sabia. Eu conto algumas coisas pra minha mãe que a gente fazia naquela época. Ela fica horrorizada.
5: Eu só de imaginar já me deu até uma dor na espinha aqui.
6: Ainda bem que toda criança tem um anjo da guarda.
13: Que lembranças boas.
6: Vacil, e nessa segunda-feira de feriado, tem movimento de rua nessa segunda-feira? E não só nessa segunda-feira, mas pegando todo um recorte desse segundo turno, os presidenciáveis estão mais focados no digital ou tá tendo também campanhas de ruas, movimentações? Qual é a análise que você faz desse segundo turno, hein, Vacil?
13: Olha, uma novidade desse segundo turno é exatamente o povo na rua, né? Algumas pessoas por hora, porque eu imagino que vai ter reação do outro lado, quem dá na rua são petistas ou apoiadores de Lula. Anti-Flávio, que é uma coisa que não tinha muito claro. Você tinha o anti-lulista e agora você tem também aquele que não é um fã ou torcedor propriamente de Lula, mas não quer a eleição de Flávio. Aqui em Goiânia mesmo, ontem, foi uma segunda grande movimentação. Teve outra na segunda-feira passada. E as duas, e a de ontem, mais gente ainda, com mais gente ainda nas ruas. Uma animação, gente jovem. Ontem, mais jovens misturado com políticos, com militantes, com mais idade, não propriamente velhos, mas misturando tudo, essa é uma novidade. O que eu imagino é que vai ter reação do outro lado, porque as ruas, há algum tempo, vem sendo um campo bem ocupado pelos bolsonaristas. Eles, inclusive, provocando Lula, que Lula não tinha coragem de ir para as ruas, porque seria vaiado e tudo mais, e isso mudando justamente Lula na rua nos últimos dias. Flávio tá em tratativas internas, é normal, natural. Tá juntando apoios e aumentando o seu leque de apoiadores.
5: E aí eu te pergunto, você falou sobre as ruas e nas redes sociais, como que tá o clima aí, na sua opinião, Vacil?
13: Olha, esse é um campo de batalha que, por hora, não teve muita mexida, não. Eu não vejo novidade. Até agora, as campanhas não trouxeram nada do que já não tivessem apresentado. Você tem uma parte que é a mobilização por meio de aplicativos. E aí, uma guerra instalada jurídica a partir da criação do Exército de Lula, que é um grupo de apoio ao presidente Lula, que já atingiu mais de 3 milhões de pessoas, segundo os organizadores, e que foi tirado do ar pelo ministro Cássio Nunes. E a campanha de Lula criticando, falando que isso é censura, mas caiu a decisão o grupo vai existir. Independente disso, aí é a campanha de Flávio que lute.
6: Vacil, e aí eu tenho que te perguntar, a senhora analisou sobre os movimentos de rua, também sobre o digital, e onde a eleição está mais ativa nesse momento?
13: Nos tribunais, é onde, no STF principalmente. Lá está uma briga feia. Quem é a favor e quem é contra, Lula, Flávio, campanha de Lula acusando os ministros Cássio Nunes e André Mendonça de favorecer Flávio, a campanha de Flávio tentando cercar algumas ações e movimentações de Lula, e a gente vê essa campanha, o noticiário da campanha muito mais focado nessas tretas, nessas guerras lá no STF e de narrativas do que qualquer outra coisa. Uma pena, né? Porque campanha tem que ir mesmo pra rua, tem que ir para o povo, pode pras redes também, que é um canal de discussão. Essa briga em tribunais é uma guerra que não reflete o que significa o país e, portanto, não discute o que os brasileiros precisam, querem, neste momento, para o seu futuro.
6: Vacil Oliveira, é sempre um prazer ouvi-lo, ótima segunda-feira, excelente semana, até amanhã, Deus assim nos permitindo, e feliz dia das crianças, Vacil.
13: Ô, rapaz, eu esqueci de trazer meu xilinque, senão eu ia mostrar aqui pra vocês. Você já guardei, viu?
6: Você já matou passarinho,
13: Vacil? Tô bom nisso. Vacil? Não, esses crimes a gente não confessa. A gente não produz provas contra.
5: Deixa eu te falar uma coisa. Sabe qual que é o crime que
13: A manga eu derrubei muito.
5: Sabe qual que é o crime que você cometeu hoje, Vacil? Você falou que estaria aqui presente com a gente. Segunda-feira de feriado era aqui com a gente, você não veio.
6: E você sabe, né, Vacil? Quando
13: isso é verdade.
6: Quando você promete algo. Quando você promete algo pra criança e não cumpre, as crianças ficam muito tristes.
5: Decepcionadas.
6: Vacil.
5: Próxima vez você vem e traz um chocolatinho.
13: É porque eu tô treinando pra ser político, deve ser isso. Promete e não cumpre.
6: Tá aprovado, Vacil. Forte abraço.
5: Tchau, tchau.
13: Abraço.
6: É sempre um prazer conversar com o Vacil. Olha a hora, faltam 7 minutos para as 4 da tarde.
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6: Agora, faltando 5 minutos para as 16h, a gente volta a falar sobre a eleição para presidente da Câmara de Goiânia, que aconteceu no último final de semana, onde o vice-presidente eleito da Câmara Municipal de Goiânia, vereador Anselmo Pereira, conversou com a imprensa após a eleição, ele que considerou essa uma eleição extremamente democrática. Vamos ouvir o vice-presidente da Câmara Municipal de Goiânia, vereador Anselmo Pereira.
20: Aliás, uma eleição extremamente democrática, participativa, aonde pela quarta vez um presidente é eleito por unanimidade. Eu fui um dos presidentes eleitos pelos todos os vereadores, outros vereadores também tiveram essa oportunidade, e aqui nós fizemos um exercício de democracia, aonde a conversação, o entendimento, o diálogo prevaleceu em benefício do poder legislativo municipal. Ou seja, o biênio 2027-28 vai iniciar-se com a hegemonia do interesse dos senhores vereadores em atender e assistir a cidade de Goiânia, mas de forma convergente. Houve uma pré-eleição de disputa. No final, prevaleceu esta chapa, onde o ilustre vereador Thiago Ghiotti conseguiu reunir realmente 37 vereadores votando de forma unânime. Ou seja, um exemplo de exercício de democracia e do processo legislativo em benefício da cidade de Goiânia.
21: Essa gestão vem de 4 mandatos seguidos que modernizaram e ampliaram bastante os serviços da Câmara, e a ideia agora é de continuidade.
20: Eu tenho o privilégio de dizer que eu estou nos 4 mandatos como vice-presidente, né? E deixando a presidência, assumi todos os 4 vice-presidências. Entendo que nós estamos dando continuidade, principalmente a legitimação do poder legislativo e benefício da cidade de Goiânia, tornando-o independente, inclusive, porque nós temos duodécimo próprio, nós temos estrutura própria, nós temos organização própria para ouvir o interesse da população e decidir o que é melhor para o bem desta população, porque é a casa de leis que faz leis. O próprio executivo manda para cá anteprojeto de lei, mas lei só faz o legislador da Câmara Municipal de Goiânia.
22: Apesar da unanimidade, o que a gente viu, tem algumas atitudes aqui que foram um pouco complicadas. Por exemplo, o Ronilson foi embora antes do discurso do Tialo, né? Existem arestas para serem aparadas nos bastidores, não estão evidentes na votação, mas elas existem?
20: Nada, não tem nada para aparar de aresta. Veja que a grandeza do vereador Ronilson veio, ficou todo o tempo, votou por unanimidade na chapa, não excluiu nenhum. Nos emocionou, inclusive, a mim me emocionou, de saber da grandeza dele. Eu já disputei dezenas de presidências aqui, ganhei algumas. E o comportamento é esse: o homem público, ele tem que ser grande. O Ronilson deu uma demonstração de um parlamentar grande, maduro e consciente do seu dever. Elegeu toda a chapa. Deixou o plenário, porque deve ter suas razões, como outros deixaram. Por exemplo, a vereadora Ava Santiago chegou atrasada porque teve um problema de saúde familiar. E mesmo assim veio e votou e mostrou o seu lado de que, mesmo tendo problema de injunções jurídicas, ela veio, foi reempossada e votou para o bem da democracia nesse parlamento.
23: O senhor participou das articulações junto ao PL com o nome de William Veloso, ser indicado para a CCJ?
20: Sim, nós entendemos que a bancada PL, a bancada é grande, a bancada participativa, e todos nós procuramos adequar, inclusive, bancadas de acordo com a sua tendência, com a sua vocação. O PL está em várias comissões, onde a sua vocação teve o direcionamento. Por exemplo, nós temos médicos que estão assumindo a comissão de saúde, nós temos o próprio Ilha Veloso que assume a bancada dos portadores de necessidades especiais e assim sucessivamente. As comissões teve a capacidade de verificar qual é a vocação da bancada e do vereador para atuar na sua. Eu, por exemplo, estou na comissão de funcionário público, estou na comissão de finanças, estou na comissão de mista, estou na comissão do idoso e assim sucessivamente.
23: A CPJ é uma das principais preocupações do prefeito Sandro Mabel, né? Luan Alves é da oposição. O William Veloso não poderia continuar fazendo essa oposição forte
20: na CPJ? Não, absolutamente não. O problema não é a oposição, o problema é adequar a comissão contemplando todas as forças existentes na Câmara. O próprio Luan está na Comissão de Justiça. Agora não é o presidente, mas está lá contemplado.
0: Marcelo, essa aliança MDB com o PL, com esse apoio agora do Daniel e agora essa costura do partido também aqui dentro da Câmara. Isso significa já uma aliança para 28? Já é uma tendência em decorrência desses acordos atuais?
20: Possivelmente. Eu sou do MDB, né? Nós temos vários partidos dentro dessa casa. O governo do estado, o Daniel Vilela ganhou em primeiro turno, ele é do MDB. Mas mesmo assim buscou, inclusive, a vinda de Bolsonaro para estar no Palácio das Esmeraldas. Isso clareia qual é o caminhar nosso para o futuro. E a casa também observa isso e se movimenta nesse sentido.
6: Aí, ouvimos Anselmo Pereira, vice-presidente da Câmara Municipal de Goiânia, e a Bandeirantes segue acompanhando todas as movimentações do Legislativo Goianiense, nas câmaras municipais da região metropolitana, na Lego. O que é notícia, o que é de interesse da população, a Rádio Bandeirantes está presente levando informação até você, amigo ouvinte.
5: E no próximo bloco tem os detalhes, tem as informações do seu Clube do Coração. Continue com a gente, 4:03.
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8: 4:05, estamos de volta e você participa aqui do Bandeirantes Acontece, contando aí qual é a lembrança mais marcante, mais especial que você tem da sua infância.
9: Boa tarde, Danilão. Boa tarde, Mariana Rabelo.
10: Boa tarde.
9: Aqui é Francisco, motorista da Uber.
10: Fala, Francisco.
9: A maior lembrança que eu tenho do meu tempo de criança era de brincar, né, com meus amigos, vários, uns 20, 30 moleques, pulava no rio, nadava, subia em cima de uma árvore, aí saía, subia numa árvore, pulava de novo lá dentro, cansando de andar assim, 1 quilômetro, 2, 3 quilômetros da água, levando e a gente nadando, depois saía, voltava correndo por dentro do mato, pulava novamente. E a outra é o meu pai falecido, um homem maravilhoso. Ele contava tanta piada pra gente que a gente chegava a dormir. Não era piada, era história antiga. Inclusive o Danilo comentou que o avô dele contava. Eu também chego a dormir. Era muito bom. E também a marapuca, para pegar pássaro, pegar cordoniz, pegar iambu, pegar codorna, essas coisas para nós comer quando eu era menino. Lá no Ceará a gente era meio escassa as carnes e a gente armava arapuca para pegar. Essa é uma saudade que bate o meu coração. Um abraço para vocês todos e obrigado pela oportunidade da gente lembrar das nossas histórias.
10: Ô, Francisco, nós que agradecemos a vocês por estarem compartilhando essas lembranças que são tão gostosas de ouvir, viu? Obrigado demais, Francisco. Abraço para você. Tá no Uber, né? O Uber tá trabalhando. Bom trabalho para você. Que Deus abençoe a sua segunda-feira. E ele contando, né? Lembrando a questão das histórias e tal. Você sabe que no interior não existe fantasma, né?
8: Não?
10: É assombração.
8: Ah.
10: Então, é quando não fala fantasma, é assombração, né?
8: Assombração.
10: É isso, chama.
8: Eu tenho medo dos dois.
10: Isso, mas é a mesma coisa, só que no interior não se fala fantasma, se fala assombração, né?
8: Uh-huh.
10: E aí de vez em quando também meus avós, né? Meu avô contava as histórias de assombração. Eu falava, e o assombração e tal, fazendo assim. Tá. Pensa nos meninos que iam dormir com medo.
8: Eu sou medrosa. Até hoje, Danilo, se meu marido tá de serviço, às vezes ele faz 24 horas lá no Corpo de Bombeiros, né? E se ele tá de serviço, meus meninos têm que dormir lá em casa comigo. Sozinho eu não durmo, não. Não dou conta, não. Francisco, eu tô vendo a foto dele aqui no WhatsApp. Ele, pelo jeito, falou que ele é nordestino, né? Mas, isso, ó, tá com a camisa do Atlético aqui. Torcedor atleticano.
10: 4:07, já que ela falou de Atlético, então tá na hora. Tá na hora de sabermos o que é notícia no seu time do coração.
7: Giro Esportivo.
10: Tá na hora de esverdear-se. Vamos falar do Verdão. Vamos falar com ele, ô Divino Lucena, torcedor do Goiás. Quer te ouvir? Boa tarde.
0: Um abraço para você, Danilo, para Mariana e para o amigo ligado aqui no Bandeirantes Acontece desta segunda-feira. Time Esmeraldino voltou a jogar no Brasileiro da Série B e ontem foi fora de casa em Ponta Grossa contra a equipe do Operário e voltou a vencer dentro da competição, a segunda partida consecutiva. Verdão que precisa de continuar vencendo essas 5 rodadas que agora lhe restam para continuar com a possibilidade de estar disputando o playoff final, ainda na briga por 2 vagas do Brasileiro da Série A da próxima temporada. 2-0 para o Goiás contra o Operário ontem, gols marcados por Lourenço e Felipe Clemente, que começou jogando como titular ontem ao lado de Cadu Mineiro ali no comando de ataque esmeraldino. Técnico Moza, que não contou com o artilheiro do Goiás na competição, Cadu Souza, 9 gols marcados até aqui, está entregue ao departamento médico, e também não contou com o lateral direito Rodrigo Soares, que foi acometido por uma virose e desfalcou o Verdão no jogo de ontem. Fica à disposição agora para o jogo de segunda-feira contra a equipe do Náutico aqui mesmo na Serrinha. Já Cadu continua de fora deste importante compromisso do Goiás. Nesses 5 jogos que lhe restam, o Verdão tem que continuar vencendo para continuar sonhando aí com a possibilidade de estar disputando o playoff final, playoff que vai dar 2 vagas complementares ao Brasileiro da Série A da próxima temporada. Confirmando então, o Verdão se reapresenta na manhã desta terça-feira, onde o técnico Moser já começa a fazer aí os trabalhos visando o compromisso de segunda-feira, 7:30 da noite, na Serrinha contra a equipe do Náutico, que perdeu em casa ontem para a equipe do Vila Nova e vem com certeza para a Serrinha na próxima segunda-feira tentar dificultar as coisas para o time esmeraldino. Time esmeraldino, então, ainda sonhando com a possibilidade, Danilo, de estar disputando o playoff final. Faltam 5 jogos ainda para fechar o Brasileiro da Série B. 3 dos jogos serão em casa e 2 jogos serão fora de casa. O Verdão tá na briga, viu, Danilo?
10: Valeu, Divino Lucena. Aquele abraço.
8: E agora, com as informações coloradas, o Tigrão reassumiu aí a ponta da tabela. Tandara Reis conta mais detalhes pra gente.
11: O Vila Nova venceu o Náutico por 2-0 ontem no Estádio dos Aflitos, em partida válida pela 33ª rodada da Série B do Campeonato Brasileiro, com gols de Everton Galdino e Janderson. Com o resultado, a equipe colorada chegou aos 61 pontos e, por conta do tropeço do Juventude, reassumiu a liderança da Série B. A equipe colorada está de folga nesta segunda-feira e o elenco se reapresenta amanhã no CT Vila do Tigre para iniciar a preparação para o próximo jogo da Série B do Campeonato Brasileiro. Vila Nova recebe o Novo Horizontino no domingo às 6 horas da tarde no estádio Onésio Brasileiro Alvarenga e, é claro, a expectativa é de mais um jogo com casa cheia. Vale ressaltar que para essa partida o técnico Guto Ferreira não vai contar com o volante João Vieira. Ele recebeu o 3º cartão amarelo na partida contra o Náutico e vai cumprir suspensão automática. A tendência é que ele seja substituído pelo Igor Meritão ou pelo William Maranhão. No entanto, Igor Luiz volta de suspensão e a expectativa é que o André Luiz, recuperado de dores musculares, possa estar presente também na lista de relacionados para essa partida diante do Novo Horizontino.
10: Obrigado, Tandara Reis, pelas informações coloradas. Agora é hora de rubro-negrar as informações do Dragão do Brasil com ele, Luan Alves. Boa tarde, Luan.
12: Boa tarde para você, Danilo Santos. Boa tarde também para Mariana Rabelo. O Dragão tropeçou jogando em casa dentro do estádio Antônio Scioli. O Dragão até abriu o placar na reta final do primeiro tempo com Giovani Soares. Foi pro segundo tempo, Marcelo Benevenuto foi expulso e quando tudo parecia que caminhava aí para mais 3 pontos atleticanos na Série B do Campeonato Brasileiro, o Sport chegou ao empate na reta final, tirou pontos importantes da equipe do Atlético e o Atlético que pode deixar o G6 da Série B do Campeonato Brasileiro. Neste exato momento, Fortaleza e CRB se enfrentam lá no estádio do Castelão, no momento em que o Fortaleza faz 1-0 e o Atlético depende aí desse jogo para se manter aí no G6 da Série B do Campeonato Brasileiro. Muitas críticas dos torcedores aí, a postura do treinador Roger Silva, mas dentro de campo o Atlético ainda tá no G6 e depende desse resultado, apesar de ter tropeçado em casa.
10: É isso mesmo, viu? Fortaleza acaba de abrir o placar. Luiz Fernando levou um cartão amarelo, na sequência, um golaço de fora da área Fortaleza 1, CRB 0, aos 14 minutos.
12: Maílton.
10: Golaço do Maílton aos 14 minutos do primeiro tempo. Estou torcendo por empate. O empate aí é bom para os goianos, tanto para o Vila, tanto para o Atlético, principalmente para o Atlético e também para o Goiás.
8: 4 horas e 14 minutos, agora é hora da gente falar de divisão de acesso. O Lua Alves está feliz e a Vitória Farias te explica o motivo. Oi, Vitória, boa tarde.
10: Boa tarde, Vitória.
13: Boa tarde, Danilo, Mari e você, ouvinte do Bandeirantes Acontece. A divisão de acesso do Campeonato Goiano de 2026 chegou ao fim neste domingo, com festa para Rio Verde e Goianésia. Já garantido antecipadamente na elite estadual, o Rio Verde conquistou também o título da competição ao golear o São Luís por 4-1 no estádio Mozart Veloso do Carmo e terminou a competição com 36 pontos. A segunda vaga na elite foi definida em confronto direto no estádio Valdeir José de Oliveira. O Bom Jesus chegou à última rodada com 31 pontos e precisava apenas de um empate diante do Goianésia para conquistar o acesso. Mas o Goianésia saiu vitorioso por 1-0 e com o resultado chegou aos 33 pontos. Terminou a competição na segunda colocação e garantiu seu retorno ao Campeonato Goiano. O Bom Jesus permaneceu com 31 e bateu na trave na luta pelo acesso. Nos demais jogos da última rodada, Morrinhos e Grêmio Anápolis empataram por 2-2. O Goiânia Esporte Clube derrotou o Mineiros por 2-1 e o Tupi de Jussara venceu o Trindade por 3-2. Com o encerramento da competição, Rio Verde e Goianésia subiram para a elite do Campeonato Goiano, enquanto Trindade e Grêmio Anápolis caíram para a terceira divisão. Vitória Farias, eu volto com vocês aí do estúdio.
10: Obrigado, Vitória, pelas informações. Mais notícias sobre o esporte a partir das 5 da tarde. 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Agora, olha a hora, 4:15.
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8: 4:17, estamos de volta aqui com Bandeirantes Acontece. 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
10: As condições climáticas adversas provocaram duas ocorrências envolvendo embarcações no Lago das Brisas, em Itumbiara, no sul de Goiás, no início da noite do último sábado. Em um dos casos, três pessoas de uma mesma família ficaram isoladas em uma ilha durante um passeio de caiaque. No outro, uma embarcação de pesca sofreu naufrágio parcial não houve registro de vítimas.
14: Segundo o Corpo de Bombeiros Militar de Goiás, os incidentes foram provocados por fortes rajadas de vento e intensa agitação da água. Equipes do 6º Batalhão em Itumbiara prestaram suporte em terra às duas ocorrências.
10: Na primeira ocorrência, três pessoas de uma mesma família realizavam um passeio de caiaque quando foram surpreendidas pela mudança nas condições climáticas. Devido à proximidade com a Ilha da Pedra, o grupo conseguiu chegar ao local e se abrigar em segurança.
14: As três pessoas permaneceram na ilha até serem resgatadas por familiares que utilizavam uma moto aquática.
10: Na sequência, na segunda ocorrência, oito pessoas de três famílias participavam de uma atividade de pesca em duas embarcações. Com os ventos fortes e as marolas intensas, uma delas sofreu naufrágio parcial.
14: Os ocupantes foram transferidos para a outra embarcação e conduzidos em segurança até a margem. De acordo com o CBMGO, todas as pessoas envolvidas nas duas ocorrências utilizavam coletes salva-vidas.
10: A equipe náutica do 6º BBM não precisou atuar diretamente nos resgates, prestando suporte em terra. Apesar dos danos materiais registrados, graças a Deus, ninguém ficou ferido.
14: 4:20 e a gente te conta a chegada de uma frente fria vindo da região sudeste do país. Acende o alerta para tempestades em Goiás.
10: De acordo com o Cimego, 104 municípios goianos podem registrar chuvas de moderada a forte intensidade, rajadas de vento superiores a 60 quilômetros por hora, descargas elétricas e até queda de granizo nessa segunda-feira, dia 12 de outubro.
14: A previsão inclui inclusive Goiânia, né? E cidades de diferentes regiões do estado. Entre os municípios que podem ser afetados estão também Aparecida de Goiânia, Trindade, Rio Verde, Jataí, Mineiros, Itumbiara, Anápolis e São Luís de Montes Belos.
10: A passagem da frente fria favorece o aumento da nebulosidade e a formação de áreas de instabilidade, com possibilidade de pancadas de chuva e tempestades isoladas.
14: E olha, a atenção deve continuar nos próximos dias, hein? A partir de quarta-feira, dia 14, a previsão do Cimego indica intensificação das instabilidades, com possibilidade de rajadas de vento acima de 70 quilômetros por hora.
10: Em caso de tempestades, a orientação é evitar abrigo debaixo de árvores, manter distância de estruturas metálicas e não permanecer próximo a locais sujeitos a alagamentos. Durante as descargas elétricas, também é recomendado evitar áreas abertas.
14: A recomendação é acompanhar os avisos dos órgãos oficiais de meteorologia e da Defesa Civil. As informações são do Cimego.
10: Agora 4:20 e nós vamos te contar aqui no Bandeirantes. Acontece que a rotatória que fica entre as avenidas Transbrasiliana e Feira de Santana, no Parque Amazônia, passará por intervenções nos próximos dias. Então, atenção motorista! Com o objetivo de melhorar o fluxo de veículos e aumentar a fluidez no trânsito da região, a Prefeitura de Goiânia, por meio da CEINFRA, substituirá a atual

0: ainda no mês de outubro, em tempo para as comemorações do aniversário de Goiânia, celebrado no próximo dia 24.
1: Vamos ouvir a fala do prefeito de Goiânia, Sandro Mabel.
2: Essa rotatória aqui da Transbrasiliana com a Feira de Santana é uma rotatória que você viu até de sábado, olha o tumulto que ela fica. Então é uma rotatória que precisou ser estudada e nós já estamos estudando ela há alguns meses. É, fizemos várias medições de fluxo para acharmos a melhor solução para ela. Então nós vamos começar a abrir, vamos fazer um corte ao meio dela para que isso aqui possa passar livre. Faremos aí uma questão semafórica em alguns pontos e faremos os desvios usando aí algumas alças que nós vamos fazer tanto para o lado direito como para o lado esquerdo. É, isso vai permitir com que nós tenhamos aí uma fluidez desse tráfego melhor. Ela é realmente desapropriada, porque quando nós olhamos a medição, você vê que o fluxo grande de carros, ele cruza ela. Todos os sentidos, esse cruzamento é que acaba sendo atrapalhado aí por essa rotatória. Então eu acredito que com sinais, com sincronismo, com inteligência artificial que nós vamos colocar aqui, e essa abertura vai dar uma aceleração nessa rotatória muito grande.
0: E eu passei por lá hoje para vir para cá trabalhar, já começaram de fato mesmo as movimentações, já cortaram ali no meio, acho que logo logo vai estar pronto, Danilo.
1: Mas está passando tranquilo por lá?
0: Tranquilo, como é que tá? Sei hoje, né, assim, mas de fato só fizeram os cortes ali já, e hoje por ser feriado não tem muito movimento, né, mas acho que vai melhorar muita coisa aí para quem passa por essa região.
1: Nós passamos, né? Nós passamos. Passa por lá também, para ir embora, pega ali em frente os correios, lá na frente.
0: Isso.
1: Né? Os Correios, aí já entra ali na Vila Brasília.
0: É, 4:24, e infelizmente um acidente na BR-153 em Itubiara, no sul de Goiás, terminou com a morte de mãe e filho neste domingo, dia 11.
1: As vítimas tinham 70 e 45 anos. Segundo a Polícia Rodoviária Federal, a caminhonete em que eles estavam seguia no sentido de Morrinhos, quando o motorista perdeu o controle da direção. O veículo saiu da pista e capotou.
0: Com o impacto, os dois ficaram presos às ferragens e morreram ainda no local. De acordo com o Corpo de Bombeiros, foi necessário cortar parte da lataria da caminhonete para retirar os corpos. A operação mobilizou 7 militares e 3 viaturas.
1: Equipes da Polícia Rodoviária Federal e da concessionária responsável pelo trecho também atuaram na ocorrência. A Polícia Técnico-Científica realizou a perícia e os corpos foram encaminhados ao IML.
0: As circunstâncias do acidente serão esclarecidas pelas perícias da Polícia Rodoviária Federal e da Polícia Científica.
1: Olha a hora, 4:25. 9 apostas de Goiás acertaram a quina da Mega Sena sorteada ontem no concurso 3.069. Somados, os prêmios ultrapassam 280 mil reais e contemplaram apostadores de Alexânia, Anápolis, Aparecida de Goiânia, Formosa, Goiânia, Goiatuba e Rio Verde. Os números sorteados foram 5, 19, 22, 44, 47, 57. Repetindo para você, 5, 19, 22, 44, 47, 57.
0: E ó, ninguém acertou as 6 dezenas e o prêmio principal acumulou. 8 apostas simples de Alexânia, Anápolis, Aparecida de Goiânia, Formosa, Goiânia e Goiatuba acertaram 5 números e levaram R$ 26.095,23 cada. Uma aposta múltipla de Rio Verde levou R$ 78.285,69. O próximo sorteio está programado para acontecer na quarta-feira e tem uma estimativa de prêmio de R$ 150 milhões.
1: Aí você vai jogar, né, Macedo?
0: Pelo amor de Deus, Macedo, tô confiando em você, tá bom?
1: 150 milhões?
0: Nossa, cara.
1: 150, o que você faria, hein, Mariana Rabelo?
0: Ah, eu acho que eu ia sentar, eu ia chamar meus meninos pra tomar um sorvete primeiro, vamos pensar, mas posso escolher a sorveteria que vocês quiserem, vamos lá, depois eu penso o que que eu vou fazer, mas eu ia comprar muita roupa, viu?
1: Mas ela acaba de ganhar 150 e vai tomar sorvete, Marcelo.
0: Vamos pensar, o que que nós vamos fazer agora?
1: 150 milhões de reais, Mariana, você acabou de ganhar 150 milhões de reais.
0: Tem que esperar a alma voltar pro corpo, Danilo.
3: Vamos tomar um sorvete.
0: Vamos tomar um sorvete pra gente pensar o que é que vai fazer, pensar a forma que eu vou contar

0: meu marido. Você ia fazer o quê? O que você ia fazer?
1: Não, e qual que você ia contar pro senhor Romenick que vocês ganharam 150? Ou vocês ganharam, ou você é daquela que fala assim, ó, o dinheiro o meu é meu, do marido é nosso.
0: Não, hoje em dia é dessa forma, o dele é nosso e o meu é meu, mas se eu ganhar 150 milhões ia ser tudo nosso, aí eu ia entregar nas mãos dele, porque ele é melhor administrador do que eu, sabe?
1: Tá,
0: aí
1: certo.
0: Eu ia falar, toma, eu ia virar pra ele e falar, larga aí seu serviço e vamos ali. Não, pode.
1: Você ia esperar ele chegar em casa, eu já ia ligar,
0: eu acho que eu ia ligar.
1: 50, e aí já pede já passa no RH e vem embora.
0: O Gustavo Ramos tá mandando mensagem aqui. Eu posso ler sua mensagem, Gustavo Ramos? Eu posso ler sua mensagem aqui pra todo mundo ouvir, Gustavo Ramos?
1: Essa é a Mariana Rabelo. 150 milhões, primeira coisa que ela faz é ir tomar sorvete.
0: É, porque a gente gosta muito de tomar sorvete. Aí a gente ia pensar o que que ia fazer. Mas eu ia comprar muita roupa, Danilo.
1: É.
0: Nossa, eu ia. O que que você ia fazer? Você não falou.
1: Ah, nem sei.
0: Não?
1: Nem sei.
0: Você ia mudar pra Goiânia.
1: É.
0: Eu acho que você ia mudar pra cá, junto com a sua família.
1: Ia comprar um helicóptero no Sedão, pra ficar mais fácil pra ir voltar todo dia.
0: O Gustavo falou que a primeira coisa que ele ia fazer ia ser pedir demissão. Guga.
1: Tá vendo? Por isso não ganha. Por isso que não ganha.
0: É verdade, é verdade.
1: Tá com maldade no coração, quer deixar a gente.
0: A Bandeirantes quer você
1: tá
0: aqui, pelo amor de Deus, Guga.
1: Tá vendo? Ei, Guga, é por isso que não ganha, Guga.
0: 4:29.
1: A gente volta já na sequência. Tem opinião, tem Altair Tavares, tem Rosenval Ferreira e tem muito mais informação na sua tarde de segunda-feira.
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8: 4:34 e este é o Bandeirantes Acontece, as principais informações e destaques na sua tarde aqui na Bandeirantes Goiânia.
9: 4:34, arcebispo de Aparecida pede desarmamento e atenção aos pobres. Evangelho não autoriza a odiar quem pensa diferente, fecha aspas, é o que disse o arcebispo. Vamos ouvir na reportagem de Camila Boeing.
10: No dia em que milhares de católicos se reuniram na Catedral Basílica de Aparecida, nesta segunda-feira, na cidade paulista de Aparecida, o arcebispo metropolitano Dom Mário Antônio da Silva pediu desarmamento e atenção à fome e aos pobres.
11: Quem escuta Deus não pode ficar indiferente diante da fome, da pobreza, da violência, das guerras, da destruição da natureza. Sabemos que Jesus manda construir a paz, uma paz desarmada e desarmante. Mas muitas vezes alimentamos divisões com armamentos, com guerras. O evangelho, queridos irmãos e irmãs, não nos autoriza a odiar quem pensa diferente.
10: A declaração foi durante uma das missas da manhã, celebradas em louvor à padroeira do Brasil. O dia de Nossa Senhora Aparecida foi marcado pela visita de milhares de pessoas à Basílica na cidade de Aparecida. O Santuário Nacional estima que cerca de 150 mil pessoas devem passar no local durante esta segunda-feira. Em meio às missas do dia, milhares de romeiros faziam uma imensa fila para passar diante da imagem de Nossa Senhora Aparecida. Aguardando a vez de estar diante da imagem da Santa, Tamires Bucharles, de Guaratinguetá, conta que há 5 anos não deixa de ir ao santuário no dia da padroeira.
12: A gente tem muita fé, cresce vendo, né, as romarias, frequentando aqui a Basílica. Esse ano em especial eu vim agradecer a saúde do meu pai, que passou por um diagnóstico difícil, e a gente está agradecendo por ele ter conseguido sair do hospital.
10: Jéssica Pinheiro chegou em Romaria com um grupo que partiu de São Paulo capital de ônibus. Os 30 quilômetros finais foram em caminhada que durou 9 horas. Ao lado da irmã Tatiane, Jéssica relatou a emoção e o sentimento de gratidão ao chegar ao santuário.
13: É uma sensação sem igual, é aquela sensação de você chegar ali na entrada, nossa, você derrama lágrimas, é muito emocionante. Também fecha com frase aqui, né?
14: Antes de tudo, fé, depois de tudo, gratidão.
13: É o que é pra gente, né? Então, começa na fé e termina na gratidão, né? Então, é ela que sustenta a gente até todo esse percurso, né? Então, dá força, dá tudo, né, pra gente, né?
10: Entre as celebrações do dia, o arcebispo Dom Mário concedeu uma coletiva à imprensa, onde disse não temer que Nossa Senhora Aparecida perca importância na vida dos brasileiros.
15: Não tenho nenhum temor de que Maria deixará de ter importância que tem na vida do povo brasileiro. O título de padroeira do Brasil foi dado pelo Papa, né, em 1930 e proclamado aqui no Brasil em 31 de maio de 1931. Então já é uma longa data desse título de Maria padroeira do Brasil.
10: A declaração foi em resposta a perguntas que surgiram por causa da polêmica envolvendo pastores ligados ao candidato à presidência da República, Flávio Bolsonaro, que manifestaram reprovação ao título de Aparecida como padroeira. O candidato do PL, no entanto, negou que tem intenção de destituir Nossa Senhora do título.
8: 4:38 e agora a gente chama ele, Altair Tavares. Boa tarde, seja bem-vindo ao Bandeirantes Acontece.
9: Boa tarde, Altair.
16: Olá, boa tarde, Danilo, Mariana, ouvintes da Bandeirantes. Feriado rodando, mas na campanha eleitoral não tem nada parado, né? Muito pelo contrário. Hoje eu conversei com um personagem aí da liderança da a campanha de Luiz Inácio Lula da Silva em Goiás, o ex-deputado Luiz César Bueno, que foi candidato a governador e escolhido por Lula e pelo presidente do PT, Edinho Silva, para coordenar a campanha aqui em Goiás. Luiz César Bueno, pela manhã, realizou uma reunião de coordenação, de organização de agenda e, segundo ele, esta campanha de Lula busca uma ousada meta aí de aumentar de 400 a 500 mil votos para o segundo turno, né, para Luiz Inácio Lula da Silva, considerando que no segundo turno da eleição passada ele teve 41% dos votos, ou seja, faltaria esse percentual, esse número de eleitores para chegar a este mesmo percentual do pleito anterior. A tarefa é grande. E Luiz César Bueno fez questão de relatar que as manifestações que aconteceram na semana passada e também no fim de semana, que tiveram aí uma, digamos assim, uma mobilização muito espontânea, segundo ele, ainda não estão dentro da coordenação da campanha que despachou aí alguns personagens para fazer campanhas pelo interior. Com Bia de Lima numa região, Antônio Gomide para outra região, ele, Luiz César, para outra também. Ou seja, há aí um esforço distribuído para tentar fazer com que Luiz Inácio Lula da Silva tenha mais votos pelo interior de Goiás, argumentando, né, que esta é uma campanha que tem interesse, né, em ajudar o país a crescer, né, e principalmente em conexão com o que tem aí de, principalmente de propostas na área econômica e também de políticas sociais. O César Bueno é bastante otimista, né, com esta situação. Outro personagem que também tivemos hoje a oportunidade de acompanhar foi o Gustavo Gaia. Ele participou do evento de Dia das Crianças da Prefeitura de Aparecida de Goiânia em frente ao Paço Municipal, o Palácio Maguito Vilela, E ali, numa entrevista ao Diário de Goiás, disse que a campanha de a campanha de Flávio Bolsonaro fez um convite a ele, um convite para integrar aí um bloquinho 22 e rodar o Brasil com Nicolas Ferreira, né, com ele, buscando alcançar principalmente o eleitor do Nordeste. Mas diz que vai rodar o Brasil inteiro a partir do dia 17, ou seja, estamos no dia 12, mas essa campanha já vai ser mais incrementada a partir do dia 17 até o prazo final para a campanha eleitoral. Gustavo Gaia, eleito senador, né, é um personagem desta campanha diferenciado, né, pela capacidade que ele tem de comunicação, principalmente com o público das redes sociais. Mas aí ficou uma questão: ele vai dar mais atenção na busca por esses eleitores, né, do Nordeste, sabendo que aqui no Centro-Oeste, como já tem uma frente, não vai se concentrar tanto nisso. Ou seja, a campanha de Flávio Bolsonaro em Goiás, que deveria ter aí uma, de certa forma, iniciativa mais ousada por parte da direção do PL, ela está ainda em dúvida, né? Ou seja, ainda vivendo do resultado eleitoral, mas com dúvida se vai manter esse incremento de atividades até o final desse processo eleitoral. O fato é que aqui, como no Nordeste, como no Rio de Janeiro, como em São Paulo, a manifestação de rua tem sido mais contundente por parte dos petistas. Então, esses dois cenários que acompanhei hoje, Danilo, tendo como referência essa disputa eleitoral que toma conta do país, e de forma até mais simplificada, temos dois lados, os eleitores vão escolher. Obrigado a você, Danilo. Mariano, um grande abraço a todos os nossos ouvintes. Até amanhã nesse horário, às 7:30 da manhã, com o Manhã Bandeirantes, Opinião e Debate. Até lá.
9: Até lá. Obrigado, Altair Tavares. É sempre um prazer ouvi-lo. Agora, 4:43, e olha só, a CCJ do Senado analisa a possibilidade de gravação de conversas entre advogados e presos ligados a organizações criminosas. O Bruno Lourenço é quem tem mais informações. Vamos ouvi-lo.
17: O projeto de lei já aprovado na Comissão de Segurança Pública tem o objetivo de interromper a cadeia de comando das facções criminosas que, mesmo com suas lideranças presas, continuariam a chefiar crimes violentos e o tráfico de drogas nas ruas. O autor da proposta, senador Márcio Bittar, do PL do Acre, argumenta que o sigilo profissional da advocacia e a inviolabilidade das visitas não podem servir de escudo para que presídios funcionem como escritórios do crime.
18: O Brasil inteiro sabe que o crime organizado continua dentro dos presídios comandando o crime lá fora. Que para isso eles se utilizam dessa inviolabilidade da visita muitas vezes do seu próprio advogado. Então não faltam advogados que se prestam ao serviço de receber, na verdade, não é pelo serviço prestado como advogado, mas de ser pombo-correio. Então isso precisa colocar limite.
17: O relator da matéria, tanto na CSP quanto na Comissão de Constituição e Justiça, é o senador Marcos Rogério, do PL de Rondônia. Ele descarta a gravação de conversas nos presídios, mas propõe permitir o uso de ferramentas de intrusão e monitoramento remoto em celulares e computadores, além do espelhamento de aplicativos de mensagens instantâneas com possibilidade de infiltração de policial digital. O novo texto também estabelece regras para evitar questionamentos que possam anular as investigações. Entre elas, estão a proibição de o policial induzir alguém a cometer um crime ou manipular mensagens, a obrigação de manter registros invioláveis das provas e o descarte de conversas de terceiros e de advogados protegidas pelo sigilo profissional.
9: Muito obrigado pelas informações. 4:45, pintou gol.
8: Pintou gol.
9: Pintou gol, pintou Unitintas. Tiaguinho empata para o CRB, jogo no Castelão. Fortaleza que abriu o placar aos 12 minutos do primeiro tempo com Mailton, e agora aos 44. Aos 44 do primeiro tempo, o Tiaguinho deixa tudo igual. Fortaleza 1, CRB também 1.
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19: O relógio marca 4:45. Agora você acompanha o repórter Bandeirantes. A partir de hoje, eleitores e eleitoras já podem voltar a emitir a certidão de quitação eleitoral pelos canais digitais da Justiça Eleitoral. A repórter Augusta Proença, da Capital Federal, tem mais informações.
20: Na semana seguinte às eleições, eleitores já podem solicitar o comprovante de quitação eleitoral pelos canais digitais da Justiça Eleitoral. O documento atesta que o cidadão não deve nada à Justiça Eleitoral. Para se inscrever em concursos, tomar posses em cargos públicos, emitir o passaporte e até se matricular em universidades federais, o documento pode ser solicitado. Os eleitores que não votaram no primeiro turno devem justificar a ausência e, em determinados casos, pagar a multa de R$ 3,51. A emissão é gratuita e pode ser feita pelo portal do TRE, pelo TSE, pelo aplicativo e-título e pelo sistema Elo.
19: Na tarde de hoje, o corpo do PM do BOPE, que morreu durante um tiroteio envolvendo agentes da própria Polícia Militar do Rio de Janeiro. O repórter João Boeri tem os detalhes.
21: 3 dos 5 policiais militares que se feriram durante troca de tiros com colegas do BOPE na Gardênia Azul, na zona sudoeste do Rio, já prestaram depoimento à Polícia Civil. O episódio terminou com a morte de um subtenente do Batalhão de Operações Especiais. Outros 2 agentes seguem internados. A corregedoria da PM já abriu uma sindicância para apurar o caso. De acordo com o comando do BOPE, policiais da unidade realizavam uma abordagem a 2 carros na rua Guilherme Moreira, na Freguesia, na madrugada desse domingo, quando policiais do batalhão de Jacarepaguá avistaram a movimentação. Ainda segundo a PM, por causa da baixa luminosidade no local, os policiais teriam confundido a abordagem com uma ação criminosa e efetuado disparos contra a equipe do BOPE. No momento do tiroteio, o subtenente Glaucio Marcelo Fonseca da Silva, de 54 anos, foi atingido e não resistiu aos ferimentos.
19: Agora 4:47, esse foi o repórter Bandeirantes.
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1: 4:53 e olha, fim da escala 6x1 volta ao debate no Senado nesta terça. Davi Alcolumbre marcou votação para a próxima quarta. A reportagem é de Felipe Campbell.
2: O Senado deve realizar nesta semana as duas sessões de debate que faltam para cumprir o rito regimental da proposta de emenda à Constituição que acaba com a escala de trabalho 6x1. Na semana passada, o plenário da Casa realizou 3 das 5 reuniões necessárias e, se as expectativas forem confirmadas, o texto deve ser votado no primeiro turno já na próxima quarta-feira. Nas primeiras sessões, o presidente do Senado, Davi Alcolumbre, autorizou que os parlamentares usassem um sistema semipresencial, ou seja, eles poderiam fazer os pronunciamentos pela internet. Por isso, o que a gente viu foram reuniões esvaziadas, mesmo que o plenário mostrasse a presença de 60 parlamentares. A maioria resolveu fazer então de maneira home office, né? Por meio da internet. A líder do governo na casa, a senadora Tereza Leitão, não quis entregar a estratégia governista, mas disse que já tem as assinaturas suficientes para apresentar um requerimento de quebra de interstício, que é quando o regimento interno do Senado permite que o intervalo regimental entre sessões de votação em primeiro e segundo turno não seja cumprido desde que 54 assinaturas individuais de parlamentares ou dos líderes de partidos ou de blocos que representem esses senadores sejam apresentadas. A oposição, por outro lado, chama a votação em meio ao segundo turno de oportunista e defende o adiamento da análise para a futura legislatura discutir o tema após as eleições. O texto determina a redução da jornada de trabalho de 6 para 5 dias por semana, além da diminuição de carga horária semanal de 44 para 40 horas sem redução salarial. Por parte do governo, há muita expectativa de que essa matéria avance e avance também ainda, né, durante o período das eleições, antes do segundo turno, para ser uma das principais bandeiras, né, do presidente Lula e também tentar conseguir reverter, né, o resultado negativo no final do primeiro turno, tentar recuperar esses 2 pontos percentuais que o presidente Lula ficou atrás do candidato à presidência Flávio Bolsonaro do PL no primeiro turno das eleições. Então, o governo vê como a aprovação do fim da escala de trabalho 6x1 como uma última alternativa para conseguir tentar mudar esse cenário negativo.
3: Muito obrigado, Felipe Campbell, pelas informações. Faltando 5 minutos para 5 da tarde. É hora de opinião, é hora de pitaco, é hora de Rosenval Ferreira.
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5: A manifestação de Lula na Paulista ainda está dando o que falar. Vários comerciantes reclamaram de baderna, destruição de coisas particulares e pública. A festa da democracia ali foi um pouco diferente. Não podia ter sido assim, a meu ver. É sempre vândalos se infiltrando, não é verdade? Mas se eu faço notar, isso é fato, que as manifestações grandes que tiveram na Paulista, de, digamos assim, bolsonaristas ou pessoas de direita, chamem do que quiser, foram manifestações pacíficas, com famílias e etc. Essa da Paulista me parece que nem tanto, em algumas particularidades que chocam. Por exemplo, uma bandeira levando um fuzil, bandeira vermelha, sei lá, porque nunca vi ter tanta bandeira vermelha ali. É, até parece que a gente tá na Rússia, não sei, na União Soviética, eu não sei onde, mas pouquíssimas bandeiras do Brasil, notem-se. Mas essa particular bandeira chocou um pouco mais. Mas o que fazer, não é? Tem gente que acha que o Brasil tem que ser realmente isso, aceitar qualquer coisa. Bom, uma democracia aceita qualquer coisa? Uma boa pergunta, né? Que vale um bom debate.
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3: Obrigado, Rosenval, pela sua análise, a sua opinião aqui no Bandeirantes Acontece. Pintou o gol, pintou o Unitintas. Fortaleza volta a ficar à frente do placar no finalzinho, nos acréscimos, aos 46 minutos do primeiro tempo, Pedro Castro contra o próprio patrimônio. Faz contra agora. Fortaleza 2, CRB 1. Para você que tá chegando agora, o Maílton fez para o Fortaleza de fora da área. Tiaguinho também de fora da área. Empatou para o CRB. E aí, numa jogada boba, o Pedro Castro mandou contra o próprio patrimônio, contra o seu próprio gol. O goleiro tinha saído do gol para fazer a defesa, ele jogou para trás e aí deixa o Fortaleza de novo na frente. Fortaleza 2, CRB 1. Mais notícias sobre o esporte na sequência com Mariana Rabelo, Lua Alves e o Bandeirantes Esporte Clube. Eu vou ficando por aqui. Fique com Deus, mesmo Deus que cuida de mim, ele cuida de você também. Um forte abraço, excelente segunda-feira, uma ótima semana e até amanhã, Deus assim nos permitindo.
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0: Hora certa em Goiânia, 5:03.
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0: Oi, gente, boa tarde para você que tá acompanhando a Bandeirantes Goiânia. Um excelente feriado, feriadinho na segunda-feira. Já vem a preguiça aí do final de semana, emenda na segunda-feira. Que Deus abençoe a nossa semana, que seja maravilhosa, com muitos resultados bons para os nossos goianos nessa Série B. Também divisão de acesso. Tem gente feliz por aqui. Vou quebrar todos os protocolos, vou chamá-lo primeiro. Lu Alves, uma boa tarde para você.
2: Mariana, oi. Uma ótima tarde, perfeita tarde, ô tarde abençoada. Eu acho que eu nunca fiquei tão feliz, Mariana Rabelo, em trabalhar num feriado. O sofrimento acabou, o martírio já foi embora. Agora eu tô vivendo em paz aí, pelo menos até janeiro, tô tranquilo.
0: Graças a Deus, temos uma paz aqui, o Luan parou de me irritar.
2: Sarei.
0: Também.
2: No...
0: Melhorou, tudo que ele tava passando, agora é só alegria.
2: Pro ouvinte que não entende, tava aí até com suspeita de problema no coração, foi o Goianésia subir pra primeira divisão, acabou.
0: Pronto.
2: Fui no médico, o médico já liberou, posso fazer o que eu quiser e vamos pra cima.
0: Do coração você não morre mais não.
2: Não, graças a Deus não, pelo menos até janeiro não.
0: 5:05, esse é o Bandeirantes Esporte Clube, oferecimento Hiper Moreira, Bom Preço, Super Frango, Macro Service, Laboratório Núcleo, Nisa, Seba, Paraflu e Abinsalt. Hoje é segunda-feira, 12 de outubro de 2026. Na mesa de áudio a gente tem o Antônio Macedo e por aqui já sentadinho, só esperando ali um pouquinho, já tá o Zé do Norte. Na Live Bandeirantes, a Vitória Farias, produção do Luan Alves, área técnica Joaquim Quirino, coordenação do João Batista, o Joãozão, diretoria comercial da Thaís de Paula e o nosso CEO, o Dr. Cid de Oliveira Reis. Um abraço para toda essa galerinha que faz aqui a nossa programação acontecer mesmo em dia de feriado. 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Luan Alves, e aí, tirando a parte da divisão de acesso, falando sobre Série B, como é que foi os nossos goianos nessa rodada, hein?
2: Rodada um pouco diferente do que a gente estava acostumado, né, Mariana Rabelo? Vila Nova vencendo fora de casa, que é uma tônica que pouco aconteceu nessa Série B do Campeonato Brasileiro, se a gente for comparar aquilo que a gente esperava da equipe do Vila Nova, voltou a vencer fora de casa, vitória importante, vitória boa, 2-0 fora de casa, o Goiás vencendo também fora de casa e reagindo na Série B do Campeonato Brasileiro, e o Atlético que no seu melhor momento tropeçou, oportunidade de deslanchar na competição, acabou tropeçando e agora torce contra a equipe do CRB para permanecer no G6.
0: 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Bora começar, Luan? Bora trazer agora de fato aí quais são os destaques desse Bandeirantes Esporte Clube?
2: Segue o líder, Vila Nova espanta fantasma da vitória fora de casa, bate o Náutico nos aflitos e volta ao topo da Série B.
0: Vem uma reação aí, Goiás bate o Operário fora de casa e alimenta esperanças de uma reviravolta no Brasileirão da segunda divisão.
2: O Dragão tropeçou, o Atlético empata com o Sport com um a mais e pode deixar o G6 da Série B do Campeonato Brasileiro.
0: Retornaram para a alegria do Luan, Rio Verde e Goianésia estão de volta à primeira divisão do Goianão. Tudo isso e muito mais a partir de agora aqui no Bandeirantes Esporte Clube, um oferecimento Grupo Moreira. 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Bora começar, bora trazer aí os principais destaques, os iniciais aqui do seu Clube do Coração.
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0: A gente fala de liderança, começando com o todo poderoso Tigrão, Vila Nova, Tandara Reis. O que que tá rolando por aí? Boa tarde pra você.
3: Boa tarde, Mariana. Grande abraço pra você, pros companheiros de trabalho aí no estúdio. E, é claro, um abraço especial também pra todos que nos acompanham aqui na Bandeirantes Goiânia. O Vila Nova entrou em campo ontem e venceu o Náutico no Estádio dos Aflitos por 2-0, com gols de Everton Galdino e Janderson. A equipe colorada chegou aos 61 pontos e reassumiu a liderança da Série B. Vila Nova de folga nesta segunda-feira e se reapresenta amanhã de manhã no CT Vila do Tigre, dando início à preparação para o próximo jogo da competição nacional. Vila Nova que recebe o Grêmio Novo Horizontino no domingo às 18h no Estádio Onésio Brasileiro Alvarenga, em mais um confronto direto na briga pelo acesso. Para essa partida, o técnico Guto Ferreira tem desfalque, mas também tem alguns retornos. Daqui a pouco, aqui no Bandeirantes Esporte Clube, a gente traz detalhes da preparação colorada e vamos ouvir também o técnico Guto Ferreira, que exaltou a segunda vitória consecutiva do Vila Nova, jogando fora de casa.
0: 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E agora é hora da gente falar do Verdão. Torcedor esmeraldino tá feliz. Será que vem uma reação por aí, Divino Lucena? Boa tarde para você.
4: Um abraço para você, Mariana, um abraço especial para o amigo ligado aqui no Bandeirantes Esporte Clube desta segunda-feira. O Verdão foi a ponta grossa no Germano Krieger e venceu a segunda consecutiva no Brasileiro da Série B. Havia vencido em casa na penúltima rodada a equipe do Atlético e ontem por 2-0 voltou a vencer na competição, batendo o Operário pelo placar de 2-0. Gols esmeraldinos marcado por Lourenço e Felipe Clemente ainda no primeiro tempo. Poderia até ter ampliado o marcador ao longo dos 90 minutos, pouco mais de 90 minutos, porém ficou nos 2-0 para o time esmeraldino, que na primeira etapa da competição, no primeiro turno, tinha perdido em casa aqui para esse mesmo Operário pelo placar de 3-0. E ontem devolveu então a derrota para a equipe do Operário. Time esmeraldino agora tem compromisso na segunda-feira contra a equipe do Náutico na Serrinha. E amanhã pela manhã, na reapresentação dos jogadores, o técnico Moser já começa então os trabalhos visando este compromisso. Moser, que daqui a pouquinho será o nosso convidado aqui no Bandeirantes Esporte Clube, falando e aí colocando todas as honras e glórias aos jogadores esmeraldinos no comportamento na vitória de ontem. Daqui a pouquinho ele fala aqui no Bandeirantes Esporte Clube.
0: 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E agora é hora da gente falar do Dragão do Brasil. O que, é que aconteceu, Atlético? Conta pra gente, Igor Adorno. Boa tarde pra você.
5: Oi, Mariana Rabelo, tudo bem? Boa tarde pra você, um grande abraço e também a todos que se ligam no Bandeirantes Esporte Clube. Falo aqui do CT Dragão do Brasil, onde o Atlético se reapresentou nessa segunda-feira, já avisando o próximo compromisso contra a Ponte. Ontem o Dragão entrou em campo e ficou no 1-1 com o Sport. O Atlético vencia o jogo até boa parte do segundo tempo, viu um jogador do Leão ser expulso, mas mesmo assim não evitou o empate e acabou perdendo dois pontos preciosos. Após o jogo, conversamos com Roger Silva, diretamente do Estádio Antônio Scioli, e ele falou sobre o jogo. Vamos falar disso e muito mais, tudo sobre o Atlético, diretamente aqui do CT Dragão do Brasil, agora no Bandeirantes Esporte Clube.
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0: Luan Alves. Começando de trás para frente dos nossos repórteres aí, mas pela sequência, o que entrou em campo primeiro ontem, o Atlético empatou com o Sport, cara, com um a mais. Aí deixou vir aí o empate, né, mais no final da partida. O que que aconteceu com o Dragão?
2: Uai, Mariana Rabelo, o Atlético vacilou, né? É, o Roger Silva mexeu mal na equipe, não conseguiu ditar, aliás, manter o ritmo do primeiro tempo na segunda etapa. Eu acho que o fato de você ter um jogador a mais também te dá uma certa confiança que pode ter atrapalhado a equipe do Atlético. É claro que é bom você jogar confiante, mas em certos pontos, uma confiança a mais ou talvez até uma tranquilidade com o resultado pode acabar aí te atrapalhando. E o Atlético toma o gol na reta final de uma equipe que ainda tá na briga. O Sport, a gente sabia que ainda disputa aí o acesso e a gente sabia também da dificuldade. Sabia que o Sport poderia tirar algum pontinho da equipe do Atlético e isso aconteceu. Não é terra arrasada, ainda tem muitas rodadas aí até o final da Série B do Campeonato Brasileiro, mas é um resultado que o Atlético não poderia ter. É, não por, pelo fato de empatar com o Sport, mas sim diante das circunstâncias. Você jogar todo o segundo tempo praticamente com um jogador a mais e vencendo a partida, acabar tomando empate, eu acho que o Atlético fica muito prejudicado.
0: E falando na sequência dos jogos, Vila Nova entrou em campo às 5:30 PM, bateu o Náutico por 2-0. Tudo na normalidade? Tudo conforme esperado, Luan?
2: Com certeza, é o líder da Série B do Campeonato Brasileiro. A gente fala muito sobre a dificuldade do Vila Nova em atuar fora dos seus domínios. Mas é, o que se espera de um líder da Série B do Campeonato Brasileiro é um time que não tem medo, que vai jogar fora de casa e que vence a sua partida. E o Vila Nova diante do Náutico, que fragilizado nessa reta final de Série B do Campeonato Brasileiro, foi pra cima, venceu a partida com muitos méritos. Então, Vila Nova que traz um ótimo resultado. Diante do empate com o Cuiabá na rodada passada, eu acho que esse jogo aí da equipe do Náutico acaba dando uma margem maior para a equipe do Vila, que aí meio que recompensa o empate dentro de casa. Fica no imaginário, é como se o Vila Nova tivesse vencido o Cuiabá e empatado com a equipe do Náutico. É claro que dava para buscar os 6 pontos. E aí o Vila Nova estaria gigante nessa luta aí pelo título da Série B. Mas é um bom resultado pro Vila Nova. Volta de Goiânia, volta para Goiânia aí com um bom resultado.
0: E falando sobre o Goiás, também jogou fora de casa, enfrentou aí o Operário. O pessoal tava meio receoso, mas saiu grandão. A vitória bonita, 2-0.
2: Importante pro Goiás. O Goiás que, diante, pelo menos os jogadores e aí a comissão técnica em nome do Mozart, ainda acredita muito nesse acesso. Eu mantenho minha opinião, Mariana Rabelo. Eu acho que o Goiás não briga mais pelo acesso nessa Série B do Campeonato Brasileiro. Mas o Goiás que vai comendo pelas beiradas. Vai conseguindo pontinhos importantes ontem contra um Operário que esteve na briga por muito tempo também. Consegue aí 3 pontos fundamentais. O retorno do Lucas Rodrigues aí nessas últimas 2 partidas agregou demais para a equipe do Goiás. Então, um time que vai ganhando casca. O Mozart fez esse time jogar, coisa que a gente ainda não viu, ou pelo menos não tinha visto aí, desde que o Mozart assumiu a equipe do Goiás. Vitória importante, mantenho minha opinião. Ainda não briga pelo acesso. Mas quem sabe, o Goiás comendo pela beirada pode chegar aí até os 63 pontos, se eu não me engano. 63 pontos, tá na briga. Mas aí precisa vencer todas as partidas. O importante nesse momento é que o Goiás já tá garantido na Série B do Campeonato Brasileiro, tá tranquilo. E aí, esse é o problema pros rivais, ô Mariana Rabelo. Aquele time que joga sem responsabilidade nenhuma. Não tem nada pelo que lutar. Esses são os jogos mais difíceis. E o Goiás que vai aí pontuando, vamos ver até onde vai chegar.
0: 5:17. 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
6: Rabelo. 5:22, abraçando a nossa audiência, o Rony Silva Bonfim, ele que é membro da Rádio Bandeirantes, show de bola, grande abraço pra vocês. Tem a mensagem do Carlos falando que no domingo, Luan, temos que encarar o jogo contra o Novo Horizontino como se fosse uma verdadeira batalha, pois se ganhar, ninguém segura mais. Você acha que alguém ainda segura o Tigrão?

0: Ali.
1: Se vai, não me Mariana engano,
0: foi 5 mil?
1: Exatamente. Comparado ao que a gente esperava, é muito pouco. Não acho que o problema. Eu acho que ele esteja aí se referindo ao Adson Batista. O problema não é esse, não. O Atlético, desde o início da temporada, vem sofrendo com públicos no estádio Antônio Scioli. A torcida do Atlético precisa abraçar a causa. Os jogadores dentro de campo melhoraram a situação do Atlético Goianiense, colocou o Atlético de novo em evidência na Série B, de novo na briga, dentro do G6, e a torcida não abraçou a causa. Aí já não é um problema do Watson, não. O Watson, inclusive, tá muito certo em, às vezes, cobrar a torcida do Atlético, porque é um time do tamanho, um time da estrutura, um time com a camisa que tem o Atlético Goianiense nessa reta de Série B, estando bem no campeonato, dentro do G6, não conseguir colocar 6-7 mil pessoas no estádio Antônio Scioli, é difícil, né, Mariana Rabelo? O Goiás, tempos atrás, no clássico contra o Atlético mesmo, botou mais que isso. Então, tá na hora da torcida do Atlético dar uma acordadinha também, comparecer no estádio Antônio Scioli. A culpa não é do Adson Batista, não é do Roger, não é dos jogadores, nesse sentido, de baixo público. E sim a torcida que não abraçou a ideia de um Atlético que tá bem na Série B. Apesar do tropeço diante da equipe do Sport, ainda tá no G6 com resultado. Inclusive, o CRB empatou agora há pouco com o Christopher, agora Fortaleza 2, CRB 2. Vai se mantendo aí no G6 a equipe do Atlético. Então, tá na hora da torcida abraçar a ideia e encher esse estádio Antônio Scioli.
0: 5 horas e 25 minutos e agora tem participação do ouvinte aqui no Bandeirantes Esporte Clube.
2: Alô, é com você.
3: Alô, torcedor.
4: Fala, Bandeirantes, fala Mariana, Luan.
0: Oi.
4: A todos os ouvintes aí da Rádio Bandeirantes. Só tem uma coisa pra dizer pra vocês, viu?
0: Ah.
4: E é esse aqui, ó. Não tem nada fácil, é ponto a ponto, jogo a jogo. Posso te afirmar, meu amigo. Não tem nada de amistoso, tá difícil, mas tá gostoso. Ah, moleque, deixa eu falar uma coisa pra vocês. Desliga o secador, gente. Para de secar, mochezada. Para de ficar falando aí. Ah, vocês vão ficar em terceiro, a gente em sexto. Não vai, não vai. Vira briga por título. Vocês estão à espera de um milagre? A gente está na nossa realidade. Viu? E é isso, chegou a nossa vez e agora é a vez de vocês chorarem. E é isso, mas fica com Deus, gente, até mais.
0: Felipe Naves tá felizinho e com razão.
1: A torcida do Vila tá vivendo um momento maravilhoso, né, Mariana Rabelo? Tudo tem dado certo para a equipe colorada. Até quando dá errado no empate dentro de casa contra a equipe do Cuiabá, na rodada seguinte o Vila Nova já vai lá e busca 3 pontos jogando lá em Recife contra a equipe do Náutico. Então, assim, o momento é maravilhoso. O momento da torcida do Vila, que sofreu muito na mão dos esmeraldinos, nas mãos dos atleticanos. Agora é o momento da torcida do Vila surfar a onda e aproveitar pra cima dos rivais.
0: E a gente manda um abraço muito especial pro Edilson. Olá, Mariana, que é o Edilson Galizé, no assentamento Canudos, em Pocelândia. Manda um alô pra nós aqui, estamos ouvindo vocês, tá top a programação. Um abraço, Edilson, e pra todo mundo aí no assentamento Canudos. 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Vamos girar então, Zé? Mais uma vez, a melhor equipe de reportagens do Brasil.
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5: Na partida diante do Náutico, o técnico Guto Ferreira não contou com o lateral esquerdo Igor Luiz. O jogador recebeu o terceiro cartão amarelo na partida anterior, o empate com a equipe do Cuiabá, e por isso cumpriu suspensão automática. Dessa forma, o William Formiga ganhou uma oportunidade como titular e o jogo foi marcante. Foi a partida número 200 do jogador com a camisa do Vila Nova. Essa é a segunda passagem do Formiga pelo Vila Nova. Ele já vestiu a camisa colorada nas temporadas de 2020, 2021 e 2022. Voltou no ano passado e desde então está no Vila Nova. Não é um titular absoluto do técnico Guto Ferreira, mas tem entrado em campo com frequência e já tem 38 jogos nessa temporada e 3 gols marcados. 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
7: No jogo de ontem, Cadu Souza, central.

0: Avante, artilheiro do Verdão na competição com 9 gols, está entregue ao departamento médico, Cadu Souza, e também do lateral direito, Rodrigo Soares, que foi acometido de última hora por uma virose, não viajou para Ponta Grossa e desfalcou também o Verdão no jogo de ontem, onde o técnico Mozer teve que fazer uma improvisação ali na lateral direita. Djalma Silva, que vem sendo titular nos últimos jogos na lateral esquerda, foi para a lateral direita no jogo de ontem. Com isso, Nicolas retornou novamente com como titular ali pela ala esquerda do time esmeraldino. Além de Nicolas como titular, o garoto Lucas Rodrigues também voltou como titular, formando o quarteto de meio campo ao lado de Felipe Machado, Lourenço e o próprio Lucas Lima. Os 4 jogadores no setor de meio campo. E aí, com isso, o técnico Mozer optou pela escalação inicial de Felipe Clemente, que acabou marcando um gol ao lado de Lourenço, e também atuou ao lado de do Cadu Mineiro, jogador que mais uma vez foi titular no comando do técnico Mozer, que ao final da partida avaliou como positiva a entrega de todo o elenco esmeraldino nessa vitória contra a equipe do Operário.
1: E após o empate de ontem, 1-1 contra o Sport no estádio Antônio Scioli, o Atlético ficou momentaneamente no G6 da competição, alcançou os 53 pontos somados. E agora a campanha do Atlético, que com 33 jogos disputados, conta com 14 vitórias, 11 empates e 8 derrotas. O Dragão marcou 41 gols e tomou 31, resultando num saldo de 10. E o recorte dos últimos 5 jogos, o Dragão teve 2 vitórias, 2 derrotas e 1 empate.
2: Com a vitória diante do Náutico por 2-0, o Vila Nova chegou aos 61 pontos e reassumiu a liderança da Série B por conta do tropeço do Juventude, que ficou no empate com o São Bernardo. O Vila Nova é o primeiro colocado e tem 18 vitórias em 33 jogos, 7 empates e 8 derrotas, 46 gols marcados e 31 gols sofridos, um saldo de 15 gols e um aproveitamento de 61%. Nos últimos 7 jogos, o Vila Nova conquistou 5 vitórias e 2 empates, equipe colorada se preparando para a reta final da Série B, que é cheia de confrontos diretos na briga pelo acesso. O próximo já é no domingo, diante do Grêmio Novo Horizontino, às 18h, no estádio Onésio Brasileiro, Alvarenga.
0: A delegação esmeraldina está chegando em Goiânia nesta segunda-feira, depois da vitória de ontem fora de casa contra a equipe do Operário. E amanhã pela manhã acontece a reapresentação de todo o elenco, onde o técnico Mozer já começa os trabalhos visando o compromisso da próxima segunda-feira, 19h, na Serrinha, contra a equipe do Náutico, que perdeu ontem em casa para a equipe do Vila Nova e vai vir aí mordida contra o Verdão na próxima segunda-feira aqui no estádio Alê Pinheiro. E o técnico Mozer só não conta com o atacante Cadu Souza, que continua em recuperação no departamento médico, não deve ficar à disposição para este compromisso contra a equipe do Náutico. Talvez uma pequena possibilidade de retornar no jogo fora de casa contra a equipe do Ceará. Vamos torcer para que tudo corra bem na recuperação do atacante esmeraldino Cadu Souza. E a tendência do técnico Mozer em repetir a escalação que começou jogando ontem na vitória contra o Operário ganha grandes possibilidades, uma vez que até hoje em nenhum dos jogos no Brasileiro da Série B, não só com ele, como também com o próprio Daniel Paulista, uma escalação inicial foi repetida de um jogo para o outro. Problema de departamento médico, jogadores suspensos por expulsão ou até mesmo cartão amarelo. Vamos ver se o Mozer vai então ter a possibilidade de repetir pela primeira vez sob o comando dele a escalação inicial no jogo contra o Náutico.
1: Hoje o Fortaleza e CRB se enfrentam no estádio Castelão, resultado que interessa diretamente ao Atlético. Isso porque o Fortaleza está 3 pontos à frente do Dragão e o CRB está logo abaixo do Atlético, inclusive podendo ultrapassar o Dragão e tirar do G6 em caso de uma vitória. Um resultado mais interessante seria um empate, que seguraria a ascensão do Fortaleza e não permitiria com que o CRB ultrapassasse em pontos o Atlético. O CRB, que nesse momento tem 51, o Atlético com 53 pontos na 6ª colocação.
2: Vila Nova se reapresenta amanhã para dar início à preparação para o jogo contra o Grêmio Novo Horizontino, confronto direto na briga pelo acesso. E para essa partida, o Guto Ferreira conta com o retorno do lateral esquerdo Igor Luiz e também deve contar com o retorno do atacante André Luiz, que ficou fora do jogo contra o Náutico por conta de dores musculares, lembrando que o Igor Luiz volta de suspensão. No entanto, ele tem um desfalque importante, o volante João Vieira, titular absoluto do técnico Guto Ferreira, recebeu o terceiro cartão amarelo ontem e vai desfalcar a equipe nesse jogo contra o Novo Horizontino. A tendência é que ele seja substituído ou pelo Igor Meritão ou pelo William Maranhão. Essas são as duas principais opções do técnico Guto Ferreira para substituir João Vieira, que vem sendo titular absoluto nessa temporada de 2026.
0: A CBF já oficializou os dois jogos que o Verdinho, categoria sub-20, vai fazer nessas oitavas de final da Copa do Brasil. Goiás que vai pegar a equipe do Ceará em dois jogos. O primeiro acontece agora, na próxima quarta-feira, dia 14, às 15h, lá em Fortaleza, contra a equipe do Ceará. E na próxima semana, também na quarta-feira, dia 21, o Verdinho recebe no jogo da volta a equipe do Ceará, nesses dois jogos decisivos para o Goiás continuar avançando na Copa do Brasil desta temporada. Só relembrando, na primeira fase o Goiás venceu a equipe do Trindade pelo placar de 4-2, avançou para a segunda fase. Já na segunda fase, o Verdinho foi a Belo Horizonte, na Toca da Raposa, pegou a equipe do Cruzeiro e venceu pelo placar de 2-0 e se classificou então para estas oitavas de final, a terceira fase da Copa do Brasil desta temporada, e vai enfrentar em dois jogos a equipe do Ceará. Só lembrando novamente também, o Verdinho, categoria sub-20, foi campeão brasileiro da Série B e já tem garantida na Série A sua presença na temporada de 2027 na categoria sub-20.
1: O próximo jogo em Indaiatuba, sexta-feira, contra a Ponte Preta, fora de casa, o Atlético não conta com seu treinador, Roger Silva. Roger, que já estava pendurado ontem, tomou mais um cartão amarelo, com isso fica suspenso do próximo jogo, e um de seus auxiliares viaja com a delegação e deve acompanhar o Dragão na beira de campo na próxima rodada contra a Ponte Preta. 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
2: 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Na sequência, muito mais informação nessa primeira hora do Bandeirantes Esporte Clube.
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2: 5:40 e já vamos começar a chamar aí de novo os nossos repórteres. Agora quem tá chegando é o Igor Adorno com o Dragão do Brasil.
1: Beleza, tô de volta, sigo aqui no CT Dragão do Brasil com as informações do Atlético, Dragão que ontem entrou em campo e empatou 1-1 no estádio Antônio Ascioli contra a equipe do Sport. O Atlético ganhava até certa parte do segundo tempo, viu um jogador do Sport ser expulso, mas mesmo assim não conseguiu impedir o empate da equipe pernambucana, que buscou até o final. Com isso, o Atlético deixa de ganhar 2 pontos importantes e momentaneamente está no G6 da competição com 53 pontos. Após o jogo, nós conversamos com o treinador Roger Silva, diretamente do estádio Antônio Scioli, e ele fez um panorama do que foi esse jogo. Vamos ouvi-lo.
14: Bom, a gente tá tão chateado quanto o torcedor, a gente lamenta veemente esse empate. Tava muito nos nossos planos a vitória e enfim, como a gente se comportou. Bom, eu vou sempre lamentar o tanto de chance que a gente perde, né? Eu sei que é trabalho de vocês focarem naquilo que aconteceu, mas a gente tem 5, 6, 7 oportunidades muito claras de fazer o gol e a gente tem que fazer os gols. É simples assim. Eu vou cobrar sempre isso dos meus atletas. O mais difícil que tem no futebol é você criar oportunidades claras de gol, ou frente a frente, ou 2-1, ou 3-2, e a gente tem absurdamente criado oportunidades. Se eu não me engano, nós somos a equipe ou a segunda equipe que mais cria chances claras no campeonato de gol. Então, é isso que eu lamento. Eu lamento por não caprichar, não fazer o segundo, não fazer o terceiro, porque nós tivemos as oportunidades. Bom, as trocas, elas são as mesmas de sempre. A gente sempre tem trocado dessa forma, a gente sempre tem tentado controlar. Vilela pediu para sair, cansou, Netinho pediu para sair, Guilherme pediu para sair, Bruno pediu para sair no intervalo, a gente pediu para ele mais 10 minutos. Então, tem algumas coisas que não dá para controlar sobre o que o atleta pede para sair. Então, a gente trocou uma peça pela outra, muito parecido. Adiantamos um pouco o Henrique, que tem a característica de pisar um pouco mais na área, de ser um cara mais avançado, um meia, um cara que chega mais. Tentamos controlar com Peixoto e com Cris por trás, né? Ter uma posse controlada, mas enfim, a gente acabou falhando e dando um gol pros caras. Uma bola super controlada, dava pra fazer tanta coisa naquela bola, né? E, enfim, e a gente acabou errando na saída e pagamos um preço muito alto por esse erro. Acho que a gente também tem que levantar a cabeça, pegar o que foi bom, e teve muita coisa boa, muitas oportunidades criadas, enfim. E tá aí já, a Ponte Preta é sexta-feira, não dá pra ficar lamentando muito. 5 jogos, a gente precisa de no mínimo 2 ou 3 vitórias pra estar dentro, e a gente tem que ir pra Campinas pra fazer um grande resultado.
15: Ô Roger, boa noite. O Marrone foi relacionado, não entrou no jogo, chegou a aquecer no primeiro tempo, ali no final do primeiro tempo, mas no segundo acho que ele não estava lá no grupo que estava aquecendo. Qual que é a situação desse jogador? Por que que ele veio como relacionado, não foi titular e não entrou no jogo? E se você vai contar com ele para sexta-feira, essa questão do, acho que é Pubis, né? Que ele vem se questionando de dois, porque se tornou muito mais decisivo o jogo de sexta-feira, porque o Criciúma deve fazer o América, o Novo Horizonte deve fazer a Ponte, e aí o Atlético fica como alvo de quem tá atrás, fica no bolo ali, né? Fica distante do quinto, do quarto. Então eu queria que você falasse sobre isso, por gentileza.
14: Bom, Marrone sofre com uma dor do pubis há algum tempo. 4, 5 rodadas atrás nós perdemos ele por 3 ou 4 jogos. E pelo esforço do atleta, pelo bem dele, ele queria jogar em Maceió. Nós tivemos uma conversa para tentar deixá-lo aqui, para pensar nesse jogo de hoje. E, bom, ele quis ir. Então a gente também tem que apoiar o atleta que quer estar no campo, que quer estar ajudando. Seria irresponsabilidade colocá-lo ele com dor. Então eu achei que o jogo estava controlado, dentro daquilo que a gente estava planejando, em ter uma bola, em fazer os gols, em ter as oportunidades. Então a gente optou por não usá-lo. Eu não usaria o Marrone em qualquer circunstância. Ele quis estar com a gente, né? Eu sabia que vocês iam perguntar caso nós não vencêssemos, mas foi muito mais pelo querer do atleta, de querer fazer parte do momento, de estar aqui no vestiário, de estar com a rapaziada. Mas a gente vai ter que saber como usar o Marrone daqui esses últimos 5 jogos. Vamos ver como é que ele vai apresentar amanhã, terça-feira. Se tiver possibilidade, talvez na quarta eu levo ele pro campo para fazer mais um teste. Enfim, vamos ter que controlar ele para ter o melhor dele, um mínimo de dor, já que, segundo os médicos, é uma dor que ela só vai parar parando de treinar e descansando 15, 20, 30 dias o corpo, porque realmente é uma inflamação que tá custando muito ele estar no campo. Então, ter o Marrone aqui foi simplesmente pela energia, ele querer estar, mas ele hoje realmente era, no mínimo, loucura colocar o atleta que já teve, pediu para sair no jogo do CRB, e aí eu acho que a gente precisa pensar num todo, e era importante hoje, mas é importante sexta-feira também, e no outro sábado, e assim sucessivamente, é importante a gente pensar nisso. E o jogo da Ponte, ele passa a ser mais uma final, como todos os outros que tem sido, é assim que a gente tem encarado aqui. A gente vai precisar ir para Campinas muito concentrado. A gente sabe que agora começam os incentivos, né? É muito normal no futebol brasileiro, e a gente vai ter que estar pronto para fazer o nosso melhor lá, botar a bola para dentro, caprichar, errar o menos possível e fazer um grande jogo e voltar a vencer.
1: Pois bem, aí está Roger Silva falando no microfone da Bandeirantes após Atlético 1, Sport 1. Próximo compromisso do Dragão fora de casa contra a Ponte Preta na próxima sexta-feira. E para esse jogo não terá a presença de Roger Silva, já que ele foi suspenso, tomou mais um amarelo. E com isso, um de seus auxiliares deve acompanhar a delegação até o estado de São Paulo.
2: Obrigada, Igor, pela sua participação. 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Agora é hora da gente falar de líder, é hora da gente falar do Vila Nova. Tandara Reis está chegando.
16: Beleza, Mariana, de volta aqui no Bandeirantes Esporte Clube com mais informações do Vila Nova. A equipe colorada está de folga nessa segunda-feira, mas se reapresenta amanhã no CT Vila do Tigre para dar início à preparação para o próximo jogo. Vila Nova que recebe o Grêmio Novo Horizontino no domingo às 6 horas da tarde no estádio Onésio Brasileiro Alvarenga,
2: Partida válida pela 34ª rodada da Série B do Campeonato Brasileiro. Confronto direto na briga pelo acesso. Vila Nova que venceu o Náutico ontem por 2-0. Segunda vitória consecutiva do Vila Nova jogando fora de casa. E o técnico Guto Ferreira concedeu entrevista coletiva após essa vitória e destacou a importância de conquistar mais um triunfo fora de casa, justamente nessa reta final da Série B. Vamos ouvi-lo.
17: Eu acho que o importante é a gente estar conseguindo nos jogos mais importantes ser. O importante é estar vencendo. Vai ter jogo que nós vamos vencer sem tanto equilíbrio, como foi o Botafogo. Vai ter jogos que a gente vai vencer como hoje, conseguindo controlar. Até porque o futebol, cara, jogo a jogo, ele é diferente. Contra a mesma equipe, muitas vezes, mudando o dia, muda muita coisa. Então, a gente tem que estar muito atento a cada detalhe do jogo, né? E é importante a gente seguir firme e forte, acreditando no que a gente está fazendo e buscando sim, buscando sempre esse equilíbrio, né? Essa consistência, mas não necessariamente tendo em todos os jogos, desde que a gente vença.
18: A Natália Freitas, da Rádio CBN. Boa noite, Guto. Como você teve pouco tempo de preparação e de descanso para os atletas para essa partida, as substituições já foram pensando para preservar os jogadores para a sequência?
17: De jeito nenhum. Nós precisamos ganhar o jogo de hoje. O jogo de hoje são 3 pontos. O outro jogo são outros 3 pontos. Não estavam garantidos os 3 pontos daqui. Primeiro nós procuramos garantir os 3 pontos. Então cada mudança que teve aqui teve um porquê, né? E graças a Deus deu tudo certo. Quem entrou fez o seu trabalho. E nós saímos com essa vitória importante.
18: Agora só para fechar, Tandara Reis, da Bandeirantes Goiânia. Boa noite, Guto. Depois do empate em casa com o Cuiabá, você valorizou o ponto conquistado e pediu confiança ao torcedor. Essa vitória fora de casa é também uma resposta àqueles que ficaram desconfiados após a última rodada?
17: Eu tenho que acreditar sempre. Eu estou puxando o barco, né? Então eu tenho que acreditar sempre, porque quem está dando a diretriz é quem está ali na frente. Muita gente junto, puxando junto comigo. Agora, se eu não acreditar, nós não vamos chegar. E eu tenho que passar confiança para os outros. E é isso. E quando eu falo da confiança, do acreditar, da fé, de não pensar negativo, de pensar positivo, quando eu cobrei da torcida do Vila situações assim, porque o jogo agora, ele é detalhe, gente. Ele é detalhe. E a atmosfera positiva, ela impulsiona. Ela impulsiona. O Vila chegou aqui porque ele tem um trabalho, uma atmosfera de trabalho diária muito positiva, né? Da parte de todos ali, direção, staff, jogadores, funcionários e também do torcedor. Por que que o Vila joga muito bem dentro de casa? Porque o torcedor empurra. Tivemos jogos dificílimos ali que nós ganhamos porque o torcedor participou intensamente, empurrando nossa equipe. E a gente tinha que dar o recado, porque um jogo após o outro agora, só jogos muito difíceis. E esse tipo de sentimento vai acontecer. Então, um aviso para que a positividade acompanhe. A fé venha junto, que nós vamos chegar.
2: Está aí o técnico Guto Ferreira exaltando a torcida colorada e falando também sobre a importância do apoio do torcedor nessa reta final da competição. Faltam 5 jogos para o fim da Série B do Campeonato Brasileiro e desses 5 jogos, 3 são em casa e são confrontos direto na briga pelo acesso. Próximo jogo no domingo, diante do Grêmio Novo Horizontino, e os 2 jogos fora de casa antes do fim da Série B são contra o São Bernardo e contra o Fortaleza. Em casa, o Vila Nova recebe Criciúma e Juventude, ou seja, confrontos importantíssimos para as pretensões do Vila Nova na Série B do Brasileirão, que é conquistar o acesso direto à Série A do ano que vem e, quem sabe, buscar também o título nacional.
19: 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E agora a gente chama ele, o Divino Lucena, com as últimas do Verdão aqui nesse primeiro horário do Bandeirantes Esporte Clube. Até o peito me
0: Mariana, depois da bela vitória ontem em Ponta Grossa, no estádio Germano Krieger, a equipe do Goiás venceu pelo placar de 2-0. E logo depois do jogo, na coletiva, o técnico Moser colocou algumas situações, o porquê de escolher jogar no esquema 4-4-2, mantendo inclusive o Cadu Souza ali no comando de ataque, e ontem colocando também como titular o atacante Felipe Clemente, uma vez que ele não contou com o centroavante Cadu Souza, artilheiro do Goiás na competição com 9 gols, ainda entregue ao departamento médico. E ele fez uma avaliação do que foi o comportamento dos jogadores ontem, porque optou, inclusive, começar com a formação de 4-4-2. Vamos ouvir o treinador esmeraldino, aqui o nosso convidado no Bandeirantes Esporte Clube.
20: Sim, nós optamos por jogar dessa forma, para dar liberdade pro Nicolas e pro Djalma, que tem muito ímpeto ofensivo. Eu tinha gostado do momento que o Cadu e o Clemente jogaram juntos no último jogo contra o Atlético. Inclusive, o primeiro gol sai de uma combinação dos dois. Eu achava que era o Luizinho, né? Que nós enfrentaríamos, mas com a troca do Luizinho pelo Alberto, com 2 sessões de treino, eu sabia que eles não esperariam essa estrutura que nós iniciamos o jogo e jogamos praticamente 80 minutos dessa forma, porque realmente é difícil de marcar pelo fato dos dois centroavantes serem bem solidários, assim, de terem saúde para atacar o espaço. O Lucas Lima e o Luquinha, junto com o Lourenço e com o Machado, foram determinantes, assim, para controlar e para criar as nossas situações de perigo. Tanto é que o primeiro gol sai de uma bola do Machado pro Lucas Lima, que sofre a falta, né, onde o Lourenço faz o gol. E o segundo gol, para mim, até agora, desde que eu tô aqui, é o gol mais bonito que nós fizemos, assim, porque para mim o futebol, ele é um jogo coletivo. Então, quando você faz com que praticamente todos os jogadores participem da manobra, eu fico bem satisfeito, assim, porque prova que esses jogadores têm capacidade. E nós estamos com 48 pontos porque esses caras realmente, além da capacidade técnica, eles são profissionais na acepção da palavra. Então, estou muito satisfeito com o nosso desempenho, muito feliz com o nosso resultado. E continuamos vivos na competição, graças a Deus.
0: Presença do técnico Moser falando aqui no Bandeirantes Esporte Clube desta segunda-feira. Ele que já inicia os trabalhos amanhã pela manhã na reapresentação dos jogadores, visando o compromisso da próxima segunda-feira, 19h30 na Serrinha, contra a equipe do Náutico. E uma grande possibilidade do técnico Moser repetir pela primeira vez, de uma rodada para outra, a escalação inicial esmeraldina, que ontem começou assim, com Tadeu no gol, Djalma Silva em visado na lateral direita, a dupla de zaga, o Luiz Felipe e o Lucas Ribeiro, Nicolas na lateral esquerda, o meio campo com Felipe Machado, Lucas Rodrigues, Lourenço e Lucas Lima, e no ataque com o Felipe Clemente e também o Cadu Mineiro. A grande possibilidade pela primeira vez então do técnico Moser repetir a escalação já no jogo de segunda-feira contra a equipe do Náutico. Se isso acontecer, será a primeira vez, de uma rodada para outra, que o técnico com Moser repete a mesma escalação, a mesma formação inicial no Brasileiro da Série B desta temporada.
19: 5:56. Ô Luan, olha esse comentário aqui do Neliton, no Neliton Figueiredo, aqui no nosso YouTube. No Dragão, tudo está dando errado. Jogador errando gol feito, jogador entregando gol para adversário e técnico recuando o time e perdendo o jogo por isso. Tá tudo errado no Dragão, Luan?
21: Não. Ontem foi um jogo em termos de desatenção mesmo, o resultado ficou condicionado a um Atlético que me parecia confiante demais, com o resultado nas mãos e com um jogador a mais, e aí na reta final uma desatenção, né? Claro que erra o Roger em mexer na equipe, em recuar um pouco esse time, mas no geral eu acho que é um resultado mais aí condicionado à desatenção da equipe do Atlético. Não tá tudo errado, o Atlético ainda tá no G6 da Série B do Campeonato Brasileiro, lá no Castelão até... como ponto de informação, segue 2-2, uma pressão absurda do Fortaleza pra cima do CRB, mas o Atlético vai se mantendo no G6 pelo menos por enquanto. Então não tem nada errado, dá para buscar ainda esse acesso, essa vaga no G6. O Atlético tem muito campeonato ainda pela frente.
19: Um abraço pro Carlos, pro Severiano Castro Filho, Esmeraldo Correia da Silva e Jones Araújo. Obrigada a vocês pela participação. Ih,
21: tá errado. Oh, não, quase.
19: Diga aí, diga aí. Eu falei
21: que tava errado, sim, porque o CRB ia fazendo um gol antológico aí. E tirando o Atlético do G6. Quase que eu me calo aqui, Mariana Rabelo. Tá tudo certo, Dragão.
19: Continuando, então, obrigada a vocês pela participação, pela companhia. Já, no próximo bloco, chega aí o Gustavo Ramos, Luan Alves, Ivana Mamed, o Richard, né? Hoje que é a equipe completa.
21: Hoje sem Ivana. Ivana foi aproveitar o netinho dela, que se eu não me engano tá fazendo aniversário, Dia das Crianças também. Eu, Richard e Gustavo Ramos.
19: Ah, então coisa boa. Vocês ficam excelente companhia. Amanhã tem mais e eu te espero. Um beijo. Fiquem todos com Deus.
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4: 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Gustavo
5: Ramos. 6:01. Boa tarde, ou melhor, boa noite. Viramos às 6 da tarde, 6:01. Tá começando mais uma edição do Bandeirantes Esporte Clube com o nosso debate. Estou ao lado hoje do Luan Alves e do Richard Oliveira, trazendo muita opinião a partir de agora até 7:30 aqui na programação esportiva da Rádio Bandeirantes Goiânia. Um bom feriado para você, uma ótima segunda, uma boa semana. Chega para cá, muito prazer, eu sou o Guga. Vamos juntos aí com opinião a partir de agora. Mas antes, atualizando o placar da Série B do Campeonato Brasileiro, agora 51 minutos, falta um minutinho para acabar. Fortaleza e CRB, e as duas equipes vão empatando em 2-2. Jogo aberto, disputado. CRB há pouco desperdiçou uma das grandes chances de sair com o placar de vitória em Fortaleza, mas terminou assim. Agora o juiz decretou o fim da partida. Fortaleza 2, CRB também 2. Já abrindo o nosso debate com o Luan Alves. Luan, baita resultado para um time que parece que tudo tá dando certo para ele subir, um tal de Vila Nova, hein, Luan? Boa noite!
6: Boa noite, Guga, boa noite também pro Richard Oliveira, resultado maravilhoso pro Vila Nova. Na mesma semana aí onde o Vila Nova vai fora de casa, vence um forte adversário, jogando nos aflitos, o Fortaleza vai lá e tropeça. Juventude também tropeçou, é o Vila ganhando aí passos largos nessa disputa aí pelo acesso à Série A do Campeonato Brasileiro.
5: 6:03, a classificação com o empate do Fortaleza agora desta forma: Vila 61 pontos, Juventude 60 pontos, Novo Horizontino é o terceiro colocado 57, o Fortaleza é o quarto 57, Criciúma é o quinto 53 e o Atlético é o sexto. Fica ainda no G6 também 53 pontos. Richard Oliveira, que resultado bom, hein, Richard?
7: Não só por... Beleza, boa noite, Guga, ao Luan, ao Zé do Norte, a nossa vitória e o nosso ouvinte Bandeirantes. Esse resultado é ótimo pro Vila Nova e excelente pro Atlético. A gente tem que ressaltar também a condição do Atlético, porque se o CRB ganha esse jogo aí, passaria o Atlético e já ficava fora do G6. Então, um empate que segura os dois aí na tabela. Soma um ponto só, bom pro Vila Nova e também ótimo para o Atlético, Guga.
5: Agora 6:04, tá rolando bola também pela Série A do Campeonato Brasileiro em Curitiba. Coritiba e Botafogo vão empatando em 1-1. 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Não basta ter apenas a sorte de quem deve subir ou brigar pelo título, mas também fazer o seu papel. E o Vila, neste final de semana, fez muito bem o seu papel, né, Luan?
6: Exatamente, Guga. Inclusive, rodada essa pode ficar melhor ainda. Se a Ponte Preta resolver aprontar pra cima do Novo Horizontino, é um cenário improvável diante da fase que vive a Ponte. Mas é aquilo, nessa reta final já rebaixada, não tem mais nada pra disputar. Aí começa a chover um negócio, Guga, que a gente gosta muito, que é o faz-me rir. Quem sabe a Ponte Preta não consegue um resultado lá? Porque vamos imaginar um cenário hipotético onde o Novo Horizontino acaba derrotado. Vila Nova abre 4 pontos pro terceiro colocado. Então, assim, fica grande demais dessa Série B, mais do que já está, mas o Vila tá fazendo seu papel também, né? Eu não estive aqui na quinta nem na sexta por um problema de saúde, mas eu falava em casa mesmo, com a minha família, com meus amigos, que o Vila Nova, com o empate diante do Cuiabá, ele tinha, nesse jogo do Náutico, a chance de, assim, anular o empate dentro de casa. Ficaria como se ele, semelhante se ele tivesse batido o Cuiabá e empatado fora de casa. E aí o Vila Nova vai lá e vence a equipe do Náutico. Um jogo muito seguro da equipe do Vila. O Náutico teve algumas oportunidades, mas no geral não ofereceu grandes perigos para a equipe colorada. E agora é isso, né? Isso é torcer aí agora para a Ponte Preta, para o Vila Nova ficar maior ainda nessa reta final de Série B.
7: Eu tô sorrindo aqui, que a torcida do Luan, rapaz, torcer pra Ponte Preta não é fácil, né, Luan? Aí, cara, eu vou falar uma coisa pra você, torcer pra Ponte aprontar alguma coisa nesse sentido aí não é fácil, seria ótimo, né, se a Ponte Preta e o América que joga hoje também, né?
5: O América Mineiro?
7: O América, deixa eu pegar aqui.
5: Então, o América hoje também, Luan, já pensou?
7: Aí o
5: América pega Criciúma.
7: É, e eu fico pensando aí nesses milagres, cara, mas é muito difícil. Aí sim o Vila. Não. Pô, poderia até fazer um churrasco o Vila Nova se o América faz alguma coisa. E a Ponte, hein?
5: Que a gente pode nos apegar a uma situação aqui. Eu vou trazer os resultados até aqui da rodada. Presta bem atenção: Juventude São Bernardo 2-2. Atlético Sport 1-1. Náutico 0, Vila Nova 2. Cuiabá 0, Avaí 1. Operário 0, Goiás 2. Fortaleza 2, CRB também 2.
7: Tem uns negócios meio estranhos aí, né?
5: Você prestou bem atenção no que eu disse? Você percebeu que nenhum mandante venceu? Nenhum mandante venceu. E o Novo Horizontino é mandante e o Criciúma também é mandante.
7: Então vamos nos apegarmos a essa rodada aí que os mandantes não vencem. Aí o Vila dá até pra cancelar o treino amanhã e assar uma carne, hein?
5: Então, aqui, rapaz, se ainda tivesse bet, eu ia colocar uns R$2 nessa Ponte Preta e nessa América Mineira, hein?
6: O difícil disso tudo é que a gente tá analisando, assim, olhando mandante, visitante, a gente esquece do fato que a Ponte Preta tem 13 pontos, né? Você tem ideia? A Ponte Preta, a diferença dela pro primeiro time fora da zona é 25 pontos. Se tivesse 8 rodadas ainda daqui pra frente, a Ponte Preta não tinha chance de chegar lá.
5: Deixa eu te falar um negócio. Beleza, né? A gente tá todo mundo aqui tirando a Ponte Preta, coitada, da macaca, né? Só que tinha um tal de Londrina em 2023, que ele foi rebaixado quase lá no início do primeiro turno. Igual a Ponte Preta. ABC.
7: Isso.
5: Igual a Ponte Preta. E aí, o que que aconteceu? O que que o ABC fez na reta final do campeonato? Começou a ganhar do Guarani, tirar o Guarani da disputa, ganhou do Vila e tirou o Vila da disputa. Não tem time morto nessa Série B, não.
6: Mas aí é aquilo, Guga, não tem como provar, mas o faz-me rir caiu. Pode ter certeza. O ABC jogando naquela vontade contra o Vila Nova.
5: Você acha que não vai ter uma malinha de Goiânia, uma malinha de Caxias do Sul, uma malinha mais que nunca de Fortaleza?
6: Eu sei que de Campinas não vai ter, porque a situação lá tá feia, mas aí, quem sabe? Mas é difícil. Eu acho que a Ponte Preta, mesmo ganhando, assim, um dinheirinho a mais, é muito difícil bater o Novo Horizontino lá, porque o Novo Horizontino também vai ter malas. Não malas, sim, mas um incentivo por parte da diretoria provavelmente deve ter pro Novo Horizontino.
5: É, no caso aí.
6: Reta final por vitória.
5: No caso, não é uma mala, é um bicho, né?
6: É, um bônus por vitória nessa reta final de Série B. Cara, mas é difícil, assim, a gente brinca aqui que vai torcer pra Ponte Preta, e de fato a gente vai, mas muito difícil acreditar que a Ponte Preta vai arrumar alguma coisa lá no Jorgão.
7: Com mala, sem mala, né, rapaz?
6: É,
7: tem que ver que nível que tá o elenco desses times já rebaixados, hein, Guga? Se já dispensou um bocado de atleta, os principais já devem ter parado de treinar, que nível de treinamento que eles estão tendo, onde eles estão achando motivação agora no final do ano para manter o treinamento, o nível de concentração para tentar vencer um jogo tão difícil assim. Mas é futebol, né?
6: É, e uma Ponte Preta que tem praticamente o campeonato nas mãos aí também nessa próxima rodada, essa briga, porque pega o Novo Horizontino, depois pega o Atlético. Se depois a gente tá falando aqui da Ponte Preta tirar a ponta do Novo Horizontino, mas essa brincadeira pode tirar a ponta do Atlético, aí já não é tão legal pra gente aqui do futebol goiano.
5: Agora 6:10, 6:10, para Flu, fluido de radiador número 1 do Brasil, Natuá, by Plano e Plano, seu novo plano começa aqui e Absalt vai fazer Goiás congelar. 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Abinsalt. 6:10, vou fazer uma primeira rápida parada agora, o Zé do Norte. Hoje vou pedir a participação da nossa audiência. Hoje, na falta da Ivana Mamede, a gente traz o ouvinte para participar conosco no 629-9847-6110. No Alô Torcedor, pode mandar a sua mensagem, a sua opinião, o seu comentário, a gente debate aqui a partir de agora no nosso Bandeirantes Esporte Clube. Em Goiânia, 6:10.
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7: Ramos. 6:14, 6:14. Este é o Bandeirantes Esporte Clube. Estou ao lado do Lu Alves, do Richard Oliveira. E juntos até 7:30 da noite vamos debatendo, trazendo muita opinião para você aqui no Bandeirantes Esporte Clube. Deixa eu abraçar aqui, rapaziada que tá no chat. Luciana Imaculada tá aqui mandando aqui, boa tarde, Guguinha, tudo bem com você, amigo? Tô bem, graças a Deus, e você? Ela tá feliz com a vitória do Verdão e pergunta se é verdade que vai liberar o Serra Dourada. Não, o Serra Dourada tá em obras, as obras inclusive, pelo que eu vi nas imagens, acho que foi ontem ou foi anteontem, eu vi uma matéria com as imagens da obra do Serra Dourada. Tá interessante já ali o gramado já sendo ali retirado, a geral também retirada. Eu tô começando a me empolgar com o Serra Dourada. Não ganhou contornos ainda, mas é sinal que já começou a reforma. Mas Serra Dourada só em 2028. Cláudio Campos, Fortaleza 2, CRB 2, ótimo resultado para o meu Atlético. Moacir Pereira, torci demais pro CRB. Esmeraldo Correia, sou Vila Sadio, porém o Iago Vinícius... É milênio na frente, o melhor comentarista do estado, comenta sem camisa. Mais importante não é. E o mais importante, não é cínico nem irônico. Parabéns, eu te proteja sempre. Tá ouvindo aí, agora? Depois você faz o pix lá pro Esmeraldo Correia. É, Jonathan Araújo de Sá, tá tudo na mão do Vila, é só ganhar. Severiano Castro tá aqui mandando mensagem, boa tarde, já deixei o like, Vila rumo à Série A. Valeu demais, você que tá participando, deixando a sua mensagem. Olha aqui o Júnior Ferreira, ó, boa noite, hoje eu vi o Iago quase apanhar do Wesley. Mas depois desse empate do Fortaleza, a previsão do Iago vai se cumprir. O time da Caixa d'Água sobe com duas vitórias, só vai fazer turismo em 28 volta pra Série B. O Júnior Ferreira é torcedor do Goiás. Silmar Pereira... também manda mensagem, tá feliz demais com a vitória do Tigrão. O assunto agora é o Goiás aqui.
8: Mas aí é um turismo com 100zão no bolso.
7: É, 100 mila. E até eu fosse pra... Ó,
8: me desse a opção. Estrutura do Vila de tudo. Pô, já pensou que as melhorias do Vila em termos de CT e estádio, cara? Com 100 pila, né?
7: Me desse a opção aqui, ó. Deixa eu te falar, nego velho. A gente vai dar aqui 100 mila pra você. Você vai lá naquele local, lá no Paraíso... Aí vai ter um pessoal lá, você só vai passar, você não vai nem olhar pros lados. Aí você passa direto, volta pra cá, mas 100 mil é seu, beleza? Na hora, meu patrãozinho, eu vou na hora.
8: Maraca, Morumbi, tudo quanto é arena aí.
7: Couto Pereira.
8: 50, 60 mil pessoas.
7: Exatamente, então, o importante é ir. 6:17, em falar em ir, e o Goiás, será que vai, hein, Luan? Essa vitória aí, dá pra ver uma luzinha assim lá no finalzinho do túnel?
9: Na minha visão, não. Pra mim, o Goiás ainda, aqui, acabou a briga do Goiás na Série B do Campeonato Brasileiro. É claro que se você olhar pra tabela de classificação e imaginar que o Goiás pode chegar aí até os 63 pontos, é possível. Mas eu acho que não. Eu penso que o Goiás já encerrou a briga dele no Campeonato Brasileiro Série B, já não disputa mais nada. Agora o Goiás, é claro, tem que entrar com comprometimento dentro de campo para conseguir as vitórias, pontuar o máximo que conseguir, mas para mim o Goiás, mesmo jogando tão bem contra a equipe do Operário, conseguindo se impor diante de um adversário forte na Série B, mesmo tendo uma sequência que dá para pontuar, para mim o Goiás já encerrou aí sua briga na Série B do Campeonato Brasileiro.
7: 6:18, encerrou mesmo, Richard? Luan disse que Goiás não dá mais.
8: É, a matemática diz que dá, né? Mas a matemática, ela não entra em campo, ela não chuta para gol, ela não defende, ela não tem uma transição ofensiva de qualidade, não tem os pontas de qualidade, que inclusive os pontas o Mozart tirou também nesse último jogo. Ele botou quatro caras no meio, quatro jogadores no meio, bota dois centroavantes. Jogou bem, ganhou, mas ganhou com a bola parada, né? Uma falta muito bem cobrada pelo Lourenço e ganhou num cruzamento ali vindo da esquerda pelo Nicolas e a entrada de um dos centroavantes que foi o Clemente fazendo aquele gol. Jogadas agudas pelo lado, onde o Goiás vai precisar fazer agora no próximo jogo, e tudo indica que o Moser deve manter esse quarteto no meio, não vai ter. Então, diante de todas essas coisas, cara, que foge a matemática, eu não acredito que o Goiás tenha chance de brigar por essa sexta posição, não. Sexta posição que tem Atlético, tem Sport, tem o próprio Operário, tem um CRB que acabou de empatar contra o Fortaleza. Tem mais gente aí que eu tô me esquecendo para brigar por essa sexta vaga, além do Goiás. E talvez daqui a pouco
0: Cuiabá
8: também cresce isso aí.
0: Operário.
8: É de 7-8, uns 7 times aí brigando por essa sexta vaga. E o Goiás um pouquinho mais atrás. Por isso, não acredito no Goiás para brigar por essa sexta vaga, não, o Guga.
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8: Sexta vaga, Guga. Que tá assim, se oferecendo pro Dragão, né?
0: É.
8: Mas o Dragão tá.
0: Tem que começar a fazer a parte dele.
8: Tá desfazendo,
0: né?
8: Tá. Não tá valorizando essa sexta vaga, não. Nesses últimos dois jogos aí, ele perde pro CRB e ontem deixa de ganhar com um a mais em seu campo. Vencendo o jogo, deixou empatar. Então, tava tudo pra ser do Atlético, mas o Atlético tá patinando aí.
9: E, Guga, saiu a escalação do Novo Horizontino, vai sem o...
0: Sem o Robson.
9: Sem o Robson, somente com o Rômulo em campo. Escalação, assim, é muito do que a gente já viu do Novo Horizontino. Passando aqui rapidinho, Jordi, Matson, Carlinhos, Patrick e Sander. Luiz Oyama, Juninho, Barcelos, Rômulo, Nicolas Careca e Carlão.
8: Pois é, a informação sobre o Robson é contusão, é tá sendo poupado, o que que é?
0: Não, ele sentiu um desconforto muscular, era dúvida, eles iriam tentar ir com ele até o último instante da preparação, mas não deu. Aí ele, de certa forma, tá sendo preservado pro jogo que interessa, mesmo que é contra o Vila.
8: E o Rômulo com o segundo cartão, tá pendurado.
0: Tá pendurado. Não é igual eu falei aqui, né? Corrente positiva no nosso esporte de debate, vamos dar as mãos pra sair um cartão amarelo pro Rômulo. Porque é o jogador que desequilibra, né, Richard? É um cara diferente.
8: É claro, além do Bosquilha, ele é um dos principais meias atacantes, cara que tanto assiste aos seus companheiros aí, colocando bolas ali para que os seus parceiros possam fazer gol, né, através de assistência, como também entrando na área fazendo gols também. Prova disso foi aquele gol contra o Goiás, né?
0: Sim.
8: De cabeça, é um cara, um meia ofensivo que todo time quer e precisa. É o segundo atacante por dentro. Esse cara não vindo para Goiânia, já um baita de um reforço pro Vila Nova nessa grande decisão no domingo.
9: E aí até a dúvida que você tinha, Richard, a Ponte Preta vem a campo com Vinícius Ferrari, o Palácio, Sérgio Palácios, Gabriel Caran e Gustavo Almeida. No meio ali o Juan Leopoldino, tem o Rodrigo de Souza, o Denis e também o Danilo Barcelos. Lá na frente, assim, a Ponte Preta que joga, pelo menos na formação aqui do aplicativo, num 3-4-2-1, lá tem David, Jonathan Cafu e lá na frente o Brandão.
8: E o treinador é o
9: treinador é o Gilson Kleina.
8: Gilson Kleina, que tem uma história muito bonita lá na Ponte Preta. Por várias vezes já dirigiu esse time. É um treinador renomado.
9: Já foi campeão de Série B, né? Com a equipe do Palmeiras.
8: E aí, pelo menos, o Gilson Kleina aceitar um convite para dirigir nessa fase da Ponte Preta, pode ser que alguém ofereceu pelo menos o mínimo de condições de trabalho digno, né? Para ele tocar os treinamentos e vestir a farda nesses jogadores para ir com mais dignidade, Guga.
0: 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Senhores, ainda no Goiás, ontem eu fiquei admirado com os dois gols da partida, mas ainda mais com o do Felipe Clemente. Eu achei, assim, de um recurso de um jogador diferente. E aí eu pergunto pra você, Luan, o Clemente, a trajetória dele acaba agora no final de novembro com o Goiás, e o Goiás tem a prioridade e a opção por adquirir ou não esse jogador. Vale o investimento, Clemente, pro ano que vem?
9: Eu vou ficar com o que o Richard tem falado aí nos últimos dias.

0: A sequência que seria importantíssimo para ver se vale a pena. Ele entrando de forma esporádica, ele tem ajudado, mas aí não dá para definir se é um valor, se é um valor um pouquinho mais alto, definir se fica com ele ou não. Precisava agora desses 5 últimos jogos. E o Clemente, cara, eu já falei tantas vezes aqui no programa, é o centroavante que o Goiás está tendo. Está em melhores condições físicas que o próprio Anselmo Ramon, tem mais velocidade, busca aquele espaço, é um cara voluntarioso, ajuda naquela pressão mais alta, naquele encaixe de marcação dessa bola partindo do goleiro adversário, para ele pressionar e já tentar tomar essa bola no campo de defesa do adversário. Tem feito os gols, essa finalização dele chamou atenção porque foi o gesto técnico que ele viu na hora que teve para. Ele não enfeitou, é o que dava pra ter feito ali, e ele fez e foi muito feliz. Já no jogo anterior, já fez um gol, deu assistência pro Luquinha fazer o segundo. Quer dizer, o cara tem colaborado com o Mozart, e ele só é titular hoje, só entrou titular ontem, o Guga, com toda certeza, porque o Cadu Souza se machucou, porque o homem de confiança, o titular absoluto dele é o Cadu Mineiro. Então o Clemente tá sempre ali correndo por fora, cara, se esforçando, dando a vida. É aquele cara que tá comendo na marmita, tá com fome, veio do Gama, pega essa grande camisa e tá dando a vida dele para mostrar o futebol. Só que o Moza tem que deixar ele mostrar o futebol. Se o Moza não deixar, não tem como saber se vai valer o investimento ou não.
1: Agora 6:26, 6:26. Sigo te convidando a participar conosco pelo 62998476110, mandar a sua mensagem, o seu alô, a sua opinião. A gente está esperando a sua mensagem para debater e discutir aqui na mesa de debates do Bandeirantes Esporte Clube. Já que a gente está falando aqui de renovação, de aposta, de investimento, Luan, desse atual elenco do Goiás, acredito que você vai ter menos jogadores do que uma quantidade maior como opções de renovação. Quem você renovaria, quem você manteria nesse elenco do Goiás pro ano que vem?
2: Vamos lá, vamos pegar a equipe titular como base. Tadeu tem que permanecer na direita. Quem jogou ontem foi o Djalma,
1: improvisado.
2: Vamos considerar o Rodrigo Soares, que na teoria é o titular da posição. Acho que o Rodrigo Soares já dá pra dar uma corda nele. Não tá rendido tanto como a gente esperava. Propriamente o Djalma ontem fez uma baita partida lateral direito, melhor que muitas do Rodrigo Soares. Dupla de zaga, a gente tem aí Luiz Felipe, Luizão, Lucas Ribeiro.
1: E Ramon Menezes.
2: Eu gosto desses nomes com exceção do Ramon Menezes. Eu acho que o Ramon Menezes não rendeu na equipe do Goiás, não desempenhou aquilo que a gente esperava. Veio assim, também não com uma expectativa muito grande, mas não foi o Ramon Menezes que se esperava. Acho que Luiz Felipe, Luizão e Lucas Ribeiro pelo elenco dá pra manter. Você traz mais um nome ali pra fechar esse quarteto e forma aí um bom quarteto de zaga. Na lateral esquerda, eu manteria os dois. Eu acho que Nicolas e Djalma são bons nomes aí, tanto pro Goianão quanto pra Série B da temporada que vem. No meio aí, eu acho que é onde a gente vai manter a grande maioria. Ficaria com o Felipe Machado, manteria o Lucas Rodrigues, que é o senhor meio-campo da equipe do Goiás. É claro que o Lucas Rodrigues tem a questão de uma possível proposta num valor agradável que ajudaria o Goiás. Mas longe dessa condição, não havendo proposta que ajudaria demais o Goiás, que mudaria o patamar financeiro do Goiás, tem que manter o Lucas Rodrigues, é o melhor jogador desse meio-campo do Goiás. O Lourenço eu também manteria. Lucas Lima, eu acho que já deu também, teve algumas boas atuações da equipe do Goiás, mas no geral ainda é muito pouco. No ataque, a gente tem o Cadu Souza, que foi uma aposta que deu certo, manteria. O Clemente fica condicionado a essa reta final de Série B. Jean Carlos tem que manter. O Pedrinho, eu acho que se o Goiás já tiver alguma proposta, já pode analisar aí um possível empréstimo, às vezes para ganhar mais ritmo de jogo, para ganhar mais tempo, às vezes até a venda. E o Cadu Mineiro, esse daí, ô Guga, a gente não precisa nem ficar discutindo aqui não. É perca de tempo, já deveria ter saído do Goiás há muito tempo. Essa é mais ou menos uma base. Manteria aí parte do elenco, porque eu acho que uma renovação é absurda nesse momento também não compensa para a equipe do Goiás, diante dos momentos financeiros que vive. Então é pontuação, é contratação ali pontuais. Uma ou outra, e claro que mantendo uma boa base do elenco, aqueles que se destacaram mais nessa Série B e o Goiás, assim, pra tentar mudar aí essa situação que vive na temporada de 2027.
1: E você, Richard, qual que é a análise do elenco do Goiás aí? Quem você talvez manteria pra temporada 2027?
0: Ah, começando lá por trás, ficaria ali com na zaga com

0: Lucas Ribeiro e o Luiz Felipe e o Nicolas. Só os três pra mim. No meio você vai, eu ficaria com o Felipe Machado, o Lucas Rodrigues, GG e Brian.
1: Lourenço não?
0: Não. E lá no ataque, Jean Carlos, Clemente e o Cadu Souza.
1: Por que o Brian?
0: Ah, porque eu acho o Brian com uma baita de uma qualidade, cara. Esse cara
1: mesmo assim, sem ver ele jogar de forma regular?
0: Eu vi ele jogando. As poucas vezes que eu vi ele atuando, um cara de muita qualidade técnica com a perna esquerda, um cara que tem velocidade, que tem movimentação bem diferente do Lucas Lima. Um cara que não pipoca, ele vai para a região mais povoada do jogo e não teme a marcação mais forte do adversário. Jogou em várias posições, ponta direita, jogou até de lateral, de ala direita em algumas vezes no ano passado, na função dele pouquíssimas, raríssimas vezes. Então vejo potencial nesse cara para apostar nele, e não que não tá em teste, para apostar nele para ano que vem como titular do Goiás, tanto jogando por fora quanto jogando na meia, que é a posição original dele, meio ofensivo. E o Cadu Souza ali no ataque. O restante, cara, pra mim, eu acho que era uma renovação total do Goiás, ficar com um time mais enxuto, um time mais novo, um time de maior velocidade, é o que pede a Série B. Time de muita correria, marcação e muita velocidade do meio pra frente. Por isso essas opções. Aí tinha que enxertar com as contratações, né, pontuais que viria em janeiro aí, com a direção, que a gente nem sabe como é que vai ser o Goiás, se o Michel Alves vai ficar também ou não.
2: Inclusive, essa seja a maior renovação que o Goiás precisa hoje, né? Mexer em quem tá comandando ou deixando de comandar esse elenco.
3: 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Seu olhar, nosso cuidado. 6h32. Deixa eu fazer mais uma rápida parada, Zé do Norte. Na volta, vamos falar do Vila, mais uma vez aqui no nosso Bandeirantes Esporte Clube.
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3: Ramos. Estamos de volta, Goiânia, 6 horas 35 minutos. Boa noite, obrigado pela audiência. Valeu demais aí por cada carro ligado, sintonizado na Bandeirantes. A você que está aí no tablet, no celular, no computador, na Smart TV, muito obrigado pela conexão no YouTube Bandeirantes Goiânia, 6 horas mais 35 minutos. Vamos juntos até 7h30, trazendo muito futebol goiano, muita informação para você aqui no Bandeirantes Esporte Clube. Abraçando a Vitória Farias e o Zé do Norte, nossos companheiros de todas as finais de tarde aqui da Bandeirantes Goiânia. Tô sentindo falta daquela paçoca, hein? Pois é, 6 horas 36 minutos, grande Zé do Norte. 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Fala que veio pela Rádio Bandeirantes e que quer participar da promoção. 6h36, Vila Nova Futebol Clube. Rendeu discussão, debate hoje no nosso Esporte em Debate, pois para alguns, 2 vitórias é o suficiente. Para outros, 2 vitórias talvez não sejam suficientes. Suficientes de quê, Guga? G2. Primeiro ou segunda posição? Já ouvi o Richard, mas eu quero saber a opinião do Luan. E posteriormente quero saber se o Richard concorda com a opinião do Luan. Fala aí, Luan.
2: Então, Guga, são 2 análises que eu tava pensando aqui. Eu, particularmente, penso que 2 vitórias não seriam suficientes de início. Vila Nova com 2 vitórias aí chegando aos 67 pontos. Para mim, pelo menos pensando nessa temporada, esse número vai ser um pouco maior. A questão é, a reta final do Vila Nova, ela entrega aí praticamente todos os confrontos diretos, com exceção do São Bernardo. O restante é tudo confronto direto. Então o Vila Nova conseguindo, por exemplo, 2 vitórias, vamos ignorar esse jogo contra o São Bernardo, conseguindo 2 vitórias, a não ser nesse jogo, o Vila Nova tira também aí pontos de concorrentes da briga. Então 2 vitórias coloca o Vila Nova numa condição muito boa para conseguir essa vaga no G2. Se a gente for falar por pontuação, eu pensaria que não, mas se a gente olhar que a tabela está condicionada a esses confrontos diretos, penso que com 2 vitórias, se o Vila Nova não garante o acesso, se coloca numa condição assim muito, mas muito boa nessa Série B de Campeonato Brasileiro.
3: E pra você, Richard, concorda com a opinião do Luan?
0: É o que diferencia do papo nosso meio-dia pra agora é esse empate do Fortaleza, né?
3: Sim.
0: Ele tropeça e fica só nos 57 pontos. Já melhorou a situação do Vila. No nosso debate no meio-dia, eu falei que não daria, de repente, não daria pra quem ele perdesse. Porque Sim. A discussão, Luan, foi a seguinte: o Vila ganhava 2 jogos, ganharia 2 jogos. E descartaria 3, mas aí tinha que saber para quem é esse descarte, Sim. Né? Se é um descarte com os confrontos diretos, aí pesa. De repente, esses confrontos diretos, esses times podem ser que passe o Vila, mas o Vila com um número muito bom de vitórias, acima de todos, inclusive está na frente agora. E aí, rapaz, saber se com 2 vitórias, ainda não sei, viu, Guga? Eu não tenho, na hora do almoço eu dizia que não, que 67 pontos não dá essa possibilidade. Com esse empate agora do Fortaleza, de repente 67 pontos pode ser que dê pelo menos segunda posição. Não,
2: né? E a questão é que além da vitória, é porque o termo descarte às vezes assusta a gente pensa que o Vila Nova vai deixar pra lá.
0: Mas na condição de 2 vitórias, a pergunta foi essa, o debate foi, o Vila ganhando, chegando a 67 pontos, descartando 3, perdendo 3 jogos, se perder pros concorrentes diretos, talvez complique, mas esse empate do Fortaleza, Luan, Eu não sei, cara, de repente o 67 é o suficiente para a segunda posição.
2: É, o Vila nesse momento tem que pensar o seguinte: tem cinco jogos, quatro sendo confronto diretos. Esse jogo contra o São Bernardo, apesar de não ser o confronto direto, ele se torna fundamental. É a chance do Vila Nova fazer 3 pontos contra um adversário que dentro de casa enfrenta algumas dificuldades. É claro que o São Bernardo nessa reta final também é aquele time que não briga por nada, Richard, é um perigo. É. Vai tentar tirar pontos de quem vier pela frente, porque já o campeonato dele já acabou. Mas vejo o Vila Nova assim com esse jogo fundamental pro Vila vencer. E aí é buscar ponto, tem 3 jogos em casa. Vila Nova tem 3 confrontos diretos jogando em casa, dá pra bater os 3. Claro que é muito difícil a gente pensar em 9 pontos, diante das circunstâncias do campeonato, as dificuldades dessa reta final, dinheiro chovendo de um lado, incentivo da diretoria do outro. Então Vila Nova tem que tomar cuidado, afinal são 3 adversários muito difíceis. Mas o Vila Nova tem que trabalhar com a hipótese de vencer a equipe do São Bernardo, vencer, eu creio que 1 ou 2 fora de casa, e aí dá pra buscar um empate lá em Fortaleza, contra a equipe do Fortaleza. É claro que depende do cenário, de como o Vila Nova vai chegar nessa condição. Se chegar dependendo de uma vitória pra conseguir essa vaga no G2, vai ter que entrar pra vencer a equipe do Fortaleza.
0: E a situação do como que o Fortaleza vai entrar também.
2: Exato,
0: né?
2: Ainda tem, se o
0: vem
2: Fortaleza
0: tropeçando,
2: tá na
0: vida, aí,
2: né? Às vezes pode se tornar aí, vamos imaginar um cenário hipotético onde o Vila tá em segundo e Fortaleza em terceiro. Quem vencer fica com a segunda vaga do G2. Então, acho que, mas pensando que o Vila Nova conseguiu resultados contra esses adversários, seja às vezes buscar um empate num jogo difícil ali contra o Juventude, o Criciúma, mas conseguindo uma margem legal para chegar no jogo contra o Fortaleza e buscar o empate, vejo o Vila Nova bem nessa briga. Se tem um time que tá bem nessa briga pelo G2, é o Vila Nova. Quem tem que estar fazendo muita conta nesse exato momento é o Novo Horizontino, é o Fortaleza, é o Juventude. É claro que não abdica aí a responsabilidade do Vila, porque o Vila estar na ponta da tabela dá uma responsabilidade maior de se manter nessa colocação. Mas nesse momento, penso que diante desse cenário, vencendo 2 partidas, sendo uma delas contra um concorrente direto, dá pro Vila Nova buscar, assim, ou pelo menos ficar muito grande nessa briga aí pelo G2 da Série B.
0: Essas 2 vitórias fora de casa estão fazendo toda a diferença. Sim. Nesse momento, contra o Botafogo e contra o Náutico, dá até pro Vila, não que ele vai negociar empate, jogar para empatar, mas de repente se empatar nesses confrontos diretos não é de todo ruim, não. Você não ganha os 3 pontos, mas você impede o seu concorrente direto também de ganhar os 2. Como ele tem mais vitórias e continua ainda na frente nesse momento desses adversários, não deixa de somar ponto pelo empate. Mas desses 3, pelo menos um deles, eu acho que o Vila tem condições de ganhar.
2: E é por isso que a gente chama, assim, a vida inteira de confronto 6 pontos, né? Porque além de você ter a possibilidade de ganhar 3, você pode tirar 3 do seu adversário. Não tirando 3, você tira 1, o empate. Então, Vila Nova, é igual o que a gente vem falando. A responsabilidade maior é dos adversários nesse sentido, porque o Vila Nova já tá lá. O Vila Nova, se nada de errado acontecer, o Vila Nova vai se manter. Mas tem que tomar cuidado, porque ali, fungando no cangote do Vila, vem boas equipes. Por isso que eu acho que nessa reta final, esses confrontos também de, por exemplo, Novo Horizontino e Ponte Preta, às vezes o Fortaleza vai pegar um adversário lá na parte de baixo da tabela, esses tropeços que têm acontecido, inclusive hoje o CRB empatando com a equipe do Fortaleza, vão ajudar demais o Vila Nova nessa reta final. Vai ganhando margem, às vezes, para buscar um empate num duelo que as circunstâncias não ajudarem.
0: E essa pontuação que o Vila tem hoje, 61 pontos, no meu ponto de vista, já é pontuação de G6.
2: Sim.
0: Na pior das hipóteses, se o Vila perdesse aí todo, coisa que não vai acontecer, logicamente, mas se o Vila perdesse todos os jogos, ele seria, com certeza, pelo menos o 6º colocado para entrar no playoff.
1: São 10 pontos de diferença pro primeiro time fora, que é, agora 9, né? Porque o CRB pontuou. Sim. Então, agora são 9 pontos pro primeiro fora, que é o CRB.
2: Faltando 5 jogos.
0: Eu não acredito que o 6º colocado tenha mais de 61 pontos no final desse campeonato, não.
2: Não, provavelmente não. A gente tem alguns confrontos diretos também nesse meio. Então, muito difícil, assim, essa equipe passar os 61 pontos. O Vila já tá garantido, pelo menos, não matematicamente, mas tá garantido no G6. Agora é buscar G2. A meta do Vila agora é outra, é buscar essa, pelo menos a segunda colocação. E aí, eventualmente, se as coisas derem tudo certo, aí o Vila Nova pode pensar mais grande, quem sabe sonhar com o título. Mas é o que a gente diz, o Vila tá muito bem na Série B, é o time a ser batido, tem a responsabilidade, claro, de estar na liderança, mas vive um ótimo momento. tem totais condições aí de garantir essa vaga entre os dois e subir direto pra Série A, pra nem pensar em playoff, nem pensar em problema, porque às vezes num dia ruim, Guga, toda a regularidade que você tem no campeonato é desperdiçada em dois jogos ruins que o adversário é superior. Mas o Vila tá bem, eu creio que não vai precisar passar por isso, não.
0: E se tivesse no antigo regulamento, o Vila tava bem na fita ainda, né? Porque aí ele seria candidatíssimo a uma das quatro vagas aí, faltando pouca coisa para menos ainda de pontuação para ser G4.
2: Estaria 8 pontos do quinto colocado.
0: 8 pontos do quinto colocado, olha aí, numa reta final.
2: Com um adicional que o Criciúma joga hoje, né? Mas assim, considerando, ainda é uma posição muito boa pro Vila Nova.
3: 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Eu, ainda setorista do Vila, acompanhei o congresso técnico do Campeonato Brasileiro da Série B. Inclusive, quando surgiram as primeiras informações de mudança de regulamento, eu fui um dos primeiros a noticiar. E aí eu me lembro muito bem na minha rede social que torcedores do Vila comentaram a seguinte frase. Soltei a notícia assim: Vila Nova e CRB foram as equipes que puxaram o assunto da mudança de formato. Regulamento aprovado para dois times subirem direto, dois times do G4 disputarem com quinto e sexto colocado as últimas posições em playoffs da Série B. Os comentários, alguns deles eram assim: Richard e Luan, quer ver o Vila Nova brigar por acesso e terminar na terceira ou na quarta posição? Quer ver o Vila Nova e o CRB resolverem brigar por acesso esse ano? E tá acontecendo, cara.
0: O Vila principalmente. E o CRB sendo forte candidato a G6 também, olha aí. Só que, no caso, o CRB mais propenso pra G6, né?
2: Pra
0: entrar,
2: né?
0: Playoff, né? E o Vila bem condicionado, bem colocado pra ser G2. Não sendo G2, cai na história do Luan. Aí vai pra playoff naquele dia, jogando na casa do adversário pra decidir em casa, sendo terceiro ou quarto. Pega um dia ruim e toma uma chinelada, cara.
3: No jogo depois, de ida, né?
0: No jogo de ida, depois pra reverter, não é fácil.
2: Não, e tipo assim, às vezes no jogo de ida você perde um cara que é o seu cara da temporada, machuca, sofre uma lesão, toma um cartão vermelho, e aí você vai pro jogo pra decidir em casa. Então assim, o Vila Nova não pode chegar nessa situação, não. Tem que fazer de tudo pra G2. Mas se chegar também, Guga, o Vila Nova terminando em terceiro, ele vai ser o time a ser batido no playoff, que é o time que foi mais regular durante a competição, o time que mais liderou a Série B, pelo menos até esse momento, na competição. Então é o time a ser batido. É claro que é o ponto que a gente bate. Às vezes, dois dias ruins, você perde essa classificação. Mas o Vila Nova, se chegar no playoff, na terceira colocação também, vai chegar como favorito e vai ser o favorito também a levar esse acesso.
3: Chegaria favorito até num clássico com o Atlético?
2: Sim. Diante do campeonato, onde o Vila Nova inclusive bateu duas vezes na equipe do Atlético, tanto no Oba quanto no Ascioli, o Vila Nova chegaria como favorito contra o Dragão do Brasil.
3: Pensa assim também, Richard?
0: Chega como favorito porque tem mostrado ao longo do campeonato, Guga, um time mais equilibrado, né? Mais constante. O Vila Nova, eu tenho falado constantemente que ele mora no G6 desde o início do
3: campeonato. Desde a quarta rodada.
0: Olha, desde a quarta rodada ele é esse time competitivo. Chega favorito, não quer dizer que passaria pelo Atlético, mas chegaria com toda certeza em melhores condições de passar e subir para a Série A.
3: E um outro dado, número importante, inclusive dou novamente ao crédito ao meu amigo jornalista Alexandre Ferrari do O Popular. Vila Nova, pela primeira vez no Campeonato Brasileiro de Série B, neste formato de pontos corridos, chega a 18 vitórias. Em 2023 e em 2008, nos fatídicos, Vila Nova alcançou 17 vitórias apenas.
2: É, e tem margem pra mais, né? Quem sabe aí...
0: Mais cinco jogos ainda,
2: mais, né? Cinco jogos, sendo três em casa, um fora de casa contra um adversário que o Vila Nova é melhor que a equipe São Bernardo, tem margem pra bater aí um recorde histórico para a equipe do Vila de vitórias na Série B do Campeonato Brasileiro.
3: E já olhando para o Novo Horizontino, que ainda joga, daqui a pouco a gente inclusive acompanha e informa você aí no rádio Novo Horizontino e Ponte Preta. Enquanto a gente está fazendo aqui corrente positiva para o Rômulo tomar o cartão amarelo, já tem jogador do Vila importante que vai ficar fora pelo mesmo motivo, que é o João Vieira.
1: E aí, Luan Alves, como você acredita que o Guto vai mexer nesse meio de campo para enfrentar um Novo Horizontino?
2: É complicado a gente imaginar, mas é algo que já aconteceu, né?
1: É.
2: E ele usou o William Maranhão na época, se eu não me engano.
1: E não deu certo.
2: Mas...
1: Perdeu de 5-0.
2: É o que o Vila Nova tem.
0: Não deu certo também, tava fora o Dudu, né?
1: Perdeu o Dudu também.
0: O Dudu agora tá em condições, né?
2: Exato. Talvez o... É porque o Nathan Camargo, ele jogou tão mal na lateral direita... Eu tenho até medo de voltar ele pra volância, ele não dá conta mais, porque ele não joga mais de volante, mas só joga de lateral direito.
1: O meu feeling, que não é o mesmo da Ivana, mas o meu feeling tá aqui me falando assim, o Guga, o Guto gosta demais desse Nathan Camargo, você deve ir com esse Nathan.
0: Não, mas não é possível, cara.
1: Nathan de primeiro, Dudu de segundo e Marquinhos
2: e
1: Gabriel de terceiro.
2: A gente não sabe como é que é o Nathan na posição dele, né, que só joga de lateral direito. Sempre que o Vila precisa, bota o Nathan lá na lateral direita.
1: Mas no jogo contra o Atlético era Maranhão, Nathan e Marquinhos.
2: Não, mas pois aí é, também Maranhão e Nathan junto aí é... Com o Dudu...
0: Cara, é difícil imaginar. Não, mas eu tenho o meu feeling.
1: Qual que é o seu... Meritão, o que seu feeling tá te falando aí?
0: Meritão vai ser o titular.
1: Porque assim...
0: Não é possível que o Meritão e o Maranhão perdem essa parada pro Nathan.
1: Eu não me lembro, juro, de ver um bom jogo do Meritão. Não lembro.
2: Ah, mas a hora é agora também, né? Se ele quisesse provar com essa camisa do Vila... Inclusive até pra ameaçar, às vezes, não a condição de titular do João Vieira, mas nessa reta final mostrar pro João Vieira, e aí pensando numa Série A de Campeonato Brasileiro, que ele tem uma sombra.
0: Inclusive ele entrou ontem, né, Luan? Entrou, inclusive, primeiro que o próprio Maranhão e também primeiro que o Nathan. Quer dizer, se for levar em consideração isso aí, na fila do pão ali, ele tá um pouquinho na frente desses caras aí, né? E aí pode ser que ele apareça. Eu ia com o Meritão, Dudu, soltaria um pouquinho mais o Dudu pra fazer essa função do João Vieira e Marquinhos Gabriel.
2: E é o que o Vila tem que fazer. O Meritão das opções que a gente analisou aqui é a que tá mais pronta. Não sei se o que a gente esperava que estivesse, mas ainda tá mais pronto. É colocar o Meritão, se der errado, o Guto tem no banco o William Maranhão, tem o Nathan Camargo que, se Deus abençoar, pode render alguma coisa. E é isso, o Guto não erra em ir com as suas convicções e, se der errado, ter um intervalo pra mexer. A gente espera que não, que o Meritão, se for ele o escolhido, consiga fazer uma baita partida.
0: Até porque o Rainer hoje não tá sem reserva, né? Da posição. É. Seria, nesse caso,
1: Na verdade, ele tem o Igor Cariús, que faz as duas laterais, né? Mas a preferência do Cariús, inclusive, é a lateral esquerda.
0: E, de repente, o Nathan é um forte candidato a entrar, porque o Rainer hoje... Ele é um cara que ataca a todo momento, tem sido um cara importante por esse sistema de jogo do Guto, porque ele passa constantemente e aí você joga o Galdino para ser aquele mais um meio ofensivo por dentro, se juntando ao Marquinhos Gabriel, graças a essa ofensividade que o Rainer tem. E isso aí tem um tempo de duração também, o cara não tem a pilha para... autonomia para 90 minutos atacar desse jeito. Depois dos 20, 25 do segundo tempo, aí o Nathan seria essa peça também para repor ali essa força ofensiva do lado direito, pelo menos temos de 15 a 20 minutos.
1: Pergunta de vestibular para os senhores. O Vila Nova, vou dividir o Vila Nova em três setores.
0: Sim.
1: Elton Leite, Rainer, Jonathan Costa, Douglas Mendes e Igor. Setor de defesa.
0: Sim.
1: Meio de campo. Dudu, João Vieira e Marquinhos Gabriel. Setor de meio. Setor de ataque. Janderson, André Luiz e Everton Galdino. Beleza?
0: Sim.
1: Qual é o setor do campo que mais tem contribuído para o momento do Vila? E olha que é uma pergunta difícil, porque os três estão funcionando direitinho, encaixadinho, os três setores do Vila. Vila Nova, que não sofre gols há tantos jogos, 7 jogos de vencibilidade e muito bem encaminhado para acesso. E aí?
2: Às vezes pode pensar no banco, que o Guto Ferreira tá fazendo esses três setores funcionarem perfeitamente
1: botando
2: o Vila lá na...
1: Mas aí é chover no molhado.
2: Mas, cara, é difícil. Difícil. Eu vou ficar no meio... com Dudu, João Vieira e Marquinhos Gabriel, porque sem o meio, a bola não sai com qualidade lá do sistema defensivo, não vai pro ataque, senão vira ligação direta. Então a bola tem que passar pelo Dudu, tem que passar pelo João Vieira e tem que passar pelo Marquinhos Gabriel. Se a bola não passa por esses caras, ela não vai chegar lá na frente. E eventualmente, numa pressão onde o time tá ali condicionado, se não tiver qualidade também pra desvencilhar da marcação e devolver pro sistema defensivo pra ele sair jogando em segurança, o Vila Nova não consegue o resultado. Então eu vou nesse meio campo. Gosto muito desse trio, Dudu, João Vieira e Marquinhos Gabriel.
1: Gostei da resposta do Luan, Richard.
0: Mas ele foi inteligente, cara. Não tem como ser diferente. Porque o meio campo, ele é fundamental, o Guga. É os caras que conectam defesa, ataque. É eles que dão o ritmo, eles que ditam o ritmo do Vila Nova. Eles que se apresentam pra saída de bola quando a bola tá nos pés do zagueiro. Eles que abrem linha de passe para fazer essa conexão. Principalmente João Vieira, cara. Esse cara é uma máquina de correr ali. É um baita de um jogador. E o Vila vai sentir muito esse cara nessa decisão contra o Novo Horizontino. Se tinha um cara que não podia estar fora, é o João Vieira. Já tô falando desde agora, segunda-feira, Gu. Não tô dizendo que o Vila vai perder o jogo, não. Mas para ganhar do Novo Horizontino, a chance aumentaria muito com o João Vieira jogando. Então não tem como ser diferente. Esse compartimento, esses três homens de meio, Dudu, João Vieira e Marquinhos, eles deu liga, o nível de entrosamento deles, quando eles botam a bola no chão e começam a jogar e participar do jogo efetivamente, o Vila cresce demais. Prova disso foi o jogo de ontem. Antes dos 20 minutos, o Vila tomou o sufoco do Náutico. Estava com muita dificuldade fazendo essa ligação direta que o Luan se referiu agora. Muita ligação direta e o Náutico dominando essa bola, primeira e segunda. A partir do momento que eles entraram no jogo, que se encaixaram, que acharam o espaço para pegar, rodar e participar efetivamente desse jogo, cara, o Vila já fez, já construiu o primeiro gol ali com o Marquinhos Gabriel, construindo essa jogada, criando essa jogada pela esquerda com o próprio Janderson, aí o Janderson cruza aí no bate-rebate, o Galdino faz o gol e aí a sequência do jogo inteiro. Então é o meio, esse meio dá vida para o Vila Nova. Sem esses três caras hoje no Vila Nova, vamos supor que o Vila joga sem esses três, Guga, o Vila se torna um time comum e muito comum, cara.
1: Jogou sem os dois, Dudu e João Vieira. Tomou um sonoro 4-0 do Atlético.
0: 5-0.
1: 5? Cinco. Caramba, já tinha esquecido. Já tinha esquecido essa tragédia, meu Deus do céu.
0: Ainda bem que perdeu só o João Vieira. Dudu e Marquinhos estão no jogo. E aí, saber quem que ele entra para repor isso aí. E o Dudu, ele ainda consegue fazer um pouco a função do João Vieira. Não com tanta qualidade, mas ainda gosta do jogo e tá lá sempre invadindo o campo defensivo do adversário. Mas com a qualidade do João, não. Mas aí vamos torcer, né? Para que esteja o Meritão, se for escolhido num dia bom, para tentar repor ali a falta do João Vieira.
1: O ouvinte aqui, o perfil Revivendo o AF. Tá aqui, ó, o Enzo caiu no esquecimento também, hein? Eu acho ele bom jogador, tem ótimo, cara, passe, bom chute, porém o Guto prefere o Natan. Horrível.
0: Rapaz, esquecemos do Enzo, ó, tá vendo como que a gente conseguiu? Enzo... Porque não apareceu mais, não jogou mais. Eu nem sei se ele tava no banco ontem.
1: Não,
0: ele não viajou.
1: Nem sido relacionado,
0: Enzo. E o ouvinte atento, esperto, conhece também, ajuda na bola aérea até pelo biotipo dele, tem bom passe, tem chutes de média distância, é bom jogador, pra mim, na frente do Natan, com toda certeza, brigando ali de quase de igual pra igual com o próprio Maranhão e também o Militão, só que a gente infelizmente se esqueceu porque sumiu, né? Não participou mais.
1: Só corrigindo, o Enzo sim tava no banco, só
0: tava no
1: pra
0: banco,
1: fazer
0: né?
1: Justiça, o Enzo tava no banco.
0: Pois é, de repente, hein? De repente é um cara que ele tem um jogo parecido com o do João Vieira, cara.
1: Exato.
0: Que ele é aquele primeiro, ele gosta do jogo, ele tá sempre querendo bola, ele tá sempre perto do centro do jogo, onde a bola está, ele tá abrindo linha de passe pro seu companheiro e gosta de atacar também, chutando de fora da área.
1: 6:58, você ia comentando alguma coisa, Luan?
2: Não, é porque eu nunca falei abertamente, eu ainda não era comentarista aqui do Bandeirantes Esporte Clube, mas cara, a gente tem que parabenizar o trabalho de scout do Vila Nova quanto a esse Dudu. Dudu era um cara que foi o melhor volante da Série D do Campeonato Brasileiro na temporada passada com a equipe do Maranhão, que acabou com o vice-campeonato. E assim, um achado também da Napolina, né? Napolina que viu o Dudu, inclusive o presidente da SAF, o Fernando Aguiar, na época falou com a gente aqui no Bandeirão Esporte Clube. O Dudu, o primeiro lugar onde ele foi anunciado, Richard, antes de no Instagram da Anapolina foi aqui, do Bandeirantes Esporte Clube, pelo Fernando Aguiar. Ele falou, não, estamos trazendo o Dudu, é o melhor volante da Série D. E como joga bola esse Dudu? Jogador polivalente, que defende muito bem, sabe atacar, sabe finalizar de fora. É um homem também que conhece a bola parada, é um cara que se precisar de uma falta, precisar de uma penalidade, ele sabe cobrar. É um jogador pé de ferro, um jogador forte, é um achado do Vila Nova, assim, que tanto que estava emprestado e o Vila Nova já adquiriu o mais rápido possível para não perder esse jogador. É um trabalho de scout tanto da Anapolina aí no interior, que é um exemplo de trabalho de scout, quanto também da equipe do Vila, que achou esse volante e tem margem para mais. Vejo, claro, que o Vila Nova vai subir para a Série A e o Dudu vai disputar a primeira divisão. Mas em um cenário onde o Vila não consegue esse acesso também, o Dudu poderia e teria futebol aí para jogar em algum time de Série A do Campeonato Brasileiro.
0: E aí, Guga, Luan, a importância da sequência de trabalho do Guto Ferreira. Porque demorou, cara. Demorou pro Guto enxergar no Dudu um titular da posição. Quantos jogos a gente não viu o Maranhão de titular, né? Exato. Tô dizendo que o Maranhão é mau jogador, não. Pelo contrário, sabe jogar também. É útil para o Vila Nova, mas hoje o Dudu é titular absoluto com a camisa 5 do Vila Nova. E aí o Guto, muitos e muitos jogos, deixou o Dudu na reserva, ainda aproveitando ele alguns jogos, Luan, não sei se você se lembra, de lateral direito.
2: Sim, jogou.
0: Se apresentou até...
2: E fez boas partidas.
0: Fez boas partidas, foi se achando através do dia a dia de treinamento, com aquela visão clínica do Guto Ferreira, foi percebendo que ele entregava mais e hoje é peça fundamental no meio campo do Vila Nova.
3: Agora 7:01, 7:01, mais uma parada na volta, Zé do Norte. Vamos falar do Atlético e trazer as participações da nossa audiência aqui no Bandeirantes Esporte Clube, 7:01.
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1: Ai, Loves, boa noite, ouvintes. 7:05. Este é o Bandeirantes Esporte Clube. Hoje, aqui com o Richard Oliveira, o Loves e o nosso ouvinte aqui na audiência, no Bandeirantes Esporte Clube. Daqui a pouco as primeiras participações. Daqui a pouco também o Bloco do Dragão, mas antes, falar de divisão de acesso, então, porque
2: finalmente
1: tem uma pessoa aqui que tá toda hora. Ô, tem que falar do Goianense, bicho. Fala lá do Goianense.
2: Tô aqui desde 6 horas da tarde esperando o momento do azulão
1: do Vasco. Não vai, fala do Goianense.
2: Não, como meu destaque final aqui pro Bandeirantes Esporte Clube, já adiantando, Guga, tem que parabenizar a cidade de Goianese,
1: né? A cidade?
2: Também, a cidade que abraçou o time, comprou a ideia, e é o Goianese, né, o azulão do Vale, que finalmente, Guga, foi rápido até, fez um bate e volta, mas voltou pra primeira divisão. Foi difícil, o campeonato exigiu muito, pra quem gosta do Goianese mesmo, a gente sofreu, inclusive ontem a gente chegou no jogo aí, não podendo empatar, só a vitória interessa, e na reta final, aí prevaleceu a vontade, prevaleceu um pouco também do investimento do presidente Alcir, e o Goianese voltou aí pra primeira divisão. Guga, inclusive hoje que é dia das crianças, Goianese é pra mim, além da cidade, é tipo assim, é o primeiro time que eu vi no estádio. É o primeiro time que eu tive a oportunidade de visitar lá, o Valdeir José de Oliveira. Então, por isso, esse carinho mais especial. Se tem uma cidade que merecia esse acesso, Guga, é a cidade de Goianese. E parabéns também para a equipe do Bom Jesus. Porque o acesso do Goianese só ficou grande, porque do outro lado tinha um adversário que dificultou demais a vida do Azulão do Vale. Mas é isso.
1: E o
2: Goianese é na primeira divisão. Pensar grande, já começar a montar a equipe pra fazer um ótimo campeonato e permanecer. Primeiro permanece, depois busca vaga nas competições nacionais e aí o que vier daí pra cima é bônus.
1: E coitado do Bom Jesus, hein, cara? O Bom Jesus foi aquele time que ficou dentro da zona de classificação o campeonato inteiro, o Richard.
3: Foi, remou ali bem próximo, sempre bem próximo do Rio Verde. E aí na última rodada, que azar que ele deu pegar o Goianese
1: vivo,
3: precisando,
1: né,
3: da vitória, jogando fora, cara. Se o jogo é em Bom Jesus, de repente ele subia, mas a massa de Goianésia empurrou, né?
1: Como é que é o nome da torcida lá, da organizada lá?
2: A organizada, eu acho que ela foi até desativada, não sei se tá
1: não funcionando. Não tem organizada no Goianésia.
2: Não, no momento não, mas era a Sangue Jovem do Goianésia.
1: Sangue Jovem.
2: A torcida pequena, assim, em número de integrantes, mas barulhenta. Já viajei com eles aqui, inclusive pra Goiânia, quando eu morava em Goianésia. É uma torcida barulhenta. Então, só lembrar também de parabenizar mais uma vez a equipe do Bom Jesus. Um trabalho sério e não é o fim do mundo pro Bom Jesus, não. Na temporada passada se reativou os trabalhos há pouco tempo.
1: Também não subiu, né?
2: Temporada passada foi campeão da terceira divisão e já ia conseguir esse acesso direto.
1: Direto,
2: aí,
1: né?
2: Acabou não conseguindo, mas assim, dificultou muito. Goleiro Luan ontem mesmo trabalhou, o Bom Jesus veio pra ganhar o jogo, mesmo com o empate, o Bom Jesus foi pra ganhar o jogo, não conseguiu, mas aí pro ano que vem é um dos candidatos. Podia abrir uma terceira vaga aí e dar ela pro Bom Jesus, porque foi um time que mereceu durante o campeonato, mas acabou não conseguindo a pontuação suficiente.
1: Parabéns então para o Goianense e para o Rio Verde, campeão. Exato. Também equipe que subiu para a primeira divisão do campeonato goiano. Fica nossos lamentos também pelo campeão goiano de 2020, o Grêmio Anápolis, que caiu pra terceira, hein, Luan?
2: Junto com o Trindade. Duas equipes tradicionais.
1: É, o Trindade ainda vem de um trabalho já há algum tempo de tentar voltar, né?
2: Sim.
1: Agora o Grêmio Anápolis, além do seu trabalho primário, que é revelar, não tem acontecido ultimamente, um campeão goiano chegar a uma terceira divisão em tão pouco tempo é algo assim, para uma cidade como a de Anápolis, que tem, né, os empresários lá, né, a sua aposta, o seu dinheiro investido, é ruim a gente ver o Grêmio Anápolis chegar ao ponto que chegou.
2: E é difícil, Guga, porque infelizmente, apesar do título goiano em 2021, o Grêmio Anápolis, por ter surgido depois também, ele acaba sendo uma terceira via na cidade de Anápolis, né? Quando o Grêmio Anápolis, ele deixa de ser Grêmio Inhumense e vai pra Anápolis pra virar o Grêmio Anápolis, a torcida, a galera que gosta de futebol de Anápolis já tinha um time, que era ou Anápolis ou Anapolina. Então isso acaba dificultando também, é um clube que não tem tanta renda quando se fala de arquibancada, mas é um time que também não merecia cair. Sim, merecia pelo campeonato, né? Fez um campeonato muito ruim, até ameaçou uma reação nessas últimas duas rodadas, mas ainda pouco. Mas vamos ver, né? Quem sabe não volta na temporada que vem. O Grêmio Anápolis, que também tem esse espaço aí na segunda divisão e até na primeira. Afinal, é o campeão goiano de 2021.
4: Rapaz, olha o Novo Horizontino apertando e o goleiro da Ponte fazendo milagre, hein, Richard?
3: Cara, torcer pra Ponte é difícil demais. É. Já tô com 5 minutos, a bola não sai de dentro da área da Ponte, cara. Pra não sair gol do Novo Horizonte aí, em 90 minutos mais acréscimo, só um milagre, viu, cara?
4: Já vi jogo aí que só deu o time da casa, martelou, bola na trave, goleiro fez defesa, VAR anulou gol e pênalti desperdiçado e aquela loucura e tal, e o time não ganhou.
2: Faltou um pouco de criatividade pro Nicolas Careca também, né? Tinha todo gol aberto, ele preferiu finalizar rasteiro e o goleiro, acho que é o Felipe o nome dele, acabou defendendo pra equipe da Ponte Preta.
4: 7:11, vamos falar do Atlético, o Dragão do Brasil. E mais do que nunca também tá de olho nesse Novo Horizontino, torcendo por um tropeço da equipe de Novo Horizonte, o Atlético, que já vem há duas partidas sem saber o que é vencer na Série B. Numa reta final, não pode dar sopa para o azar, né, Luan?
2: Sim, até pelas circunstâncias do jogo, dos jogos, aliás, né? Foi jogar lá em Maceió, a gente sabia que era um duelo difícil, mas um Atlético que pecou demais, o Atlético não consegue ser efetivo, pelo menos não foi contra a equipe CRB, ontem novamente o Atlético pecando nas finalizações e um pouco de desatenção também, né, Guga? Eu acho que o resultado de ontem passa mais pela desatenção do que propriamente a falta de efetividade. O Atlético que talvez pensasse que com um a mais e o resultado em mãos teria mais tranquilidade, mas não pode dormir nessa Série B de Campeonato Brasileiro, ainda mais contra dois adversários que, beleza, não estão dentro do G6 da competição, mas estão na briga aí pelo acesso. O Atlético acaba sendo aí, perdendo 2 pontos muito importantes nessa Série B do Campeonato Brasileiro. Os adversários vão conseguindo os resultados e dificultando ainda mais a vida do Dragão.
4: É, não tem como. Torcer pra Ponte é torcer pra Jacaré em filme de Tarzan. Já tá 1-0 pro Novo Horizontino, senhores.
2: Ronald Barcelos.
3: A Ponte caiu. Não tem como. Nós falamos, rapaz, não tem jeito. Grande decisão aqui no domingo. Vila fazendo a parte dele, ganha esse jogo do Novo Horizontino, aí fica 3 pontos do acesso. Coisa linda, hein,
2: Gol? Olha o espaço na zaga, Richard. Você pode falar melhor que você jogou bola. Olha o espaço que teve o atleta para dominar, dar uma finta para cima da marcação e finalizar de perna canhota. Que eu acho que nem é a boa dele, o Richard.
3: E o mais incrível, a Ponte Preta tomando contra-ataque, cara. Ela que tomou o contra-ataque.
4: É que esse, o delegado lá se lançou o ataque, viu? Que ele tentou driblar todo mundo, perdeu a bola.
3: Perdeu, delegado. E aí já não tem essa qualidade toda, ainda tomou o contra-ataque, é chover no molhado.
4: Pois é, rapaz. Então tá aberto o placar do Jorge Ismael de Biasi, pintou gol, pintou Unitintas, Ronald Barcelos, Novo Horizontino 1, Ponte Preta 0. Aí o Atlético se apega, né, a essa Ponte Preta, que é a próxima adversária do Atlético, né? Se não ganhar desse remendo de time aí, esquece.
3: Não, aí o Atlético já vem de 2 resultados e de 6 pontos, ganha 1, já vem tropeçando. A sexta posição, ela tá escancarada pro Atlético, só que o Atlético tem que agarrar essa chance e tem que começar agora com a Ponte Preta no próximo jogo, vencer a Ponte, se sustentar pelo menos na sexta para depois ir galgando. Depois tá aí os dois próximos adversários do Atlético, Guga. Ponte Preta
4: e Novo Horizontino.
3: E o Novo Horizontino já tá um degrau, alguns degraus aí acima em termos de dificuldade, né? Só que o jogo é na Cioli. E o Atlético fez um bom primeiro tempo ontem, criou as oportunidades de gol. Não teve a finalização correta, o João Pedro teve chance, vários jogadores tiveram a chance de abrir o placar, não fizeram, depois consegue fazer o gol no segundo tempo, consegue ficar com um homem a mais, cara. E aí o Atlético entrega esse empate. Entrega porque foi omisso, parou de atacar, o treinador enche o time de volantes, mesmo com a menos o Sport se atira e consegue, naquele chute que vai no travessão, no rebote, o atacante do Sport empata o jogo. Então, o Atlético perde, ele não ganha 1 ponto ontem, ele perde 2 pontos importantes, porque tá todo mundo chegando, Guga. Tem CRB querendo, tem o próprio Cuiabá, daqui a pouco tá querendo também, o Goiás já começou a encostar, tá vendo alguma coisa ali, e vários times aí querendo essa vaga, o Sport Recife, próprio CRB, tá todo mundo de olho nessa sexta posição, e o Atlético tá vacilando. tem que ganhar agora da Ponte de qualquer forma, não tem nem como empatar, é trazer os 3 pontos e aí no outro final de semana tentar vencer esse forte Novo Horizontino, Guga.
2: É um Atlético que tem vacilado e tem vacilado justamente contra quem não pode vacilar. Claro que a gente vai falar que não pode perder pontos contra time da parte de baixo da tabela, mas isso pela colocação. Mas você vacilar diante de um adversário direto, como é, por exemplo, o CRB fora de casa e o Sport jogando dentro do Ascioli, é pior ainda. Porque aí, além de você ficar meio travado nessa briga, você ainda pode ressuscitar um time que, às vezes, não tinha tanta esperança. O CRB, a 4 pontos do Atlético, o Atlético ganha, abre 7. Praticamente enterra o CRB nessa briga. Aí o Sport, da mesma forma, tava ali comendo por fora, continua nessa briga. Então o Atlético, que além de vacilar, tem vacilado contra os adversários que também estão aí com os mesmos objetivos que o Dragão.
3: Ele trouxe tanto o CRB como o Sport pra briga, né?
2: Sim.
3: E estão bem próximos dele aí, é os que estão mais próximos para tomar essa sexta posição do Atlético.
5: E talvez algo que para mim é o mais preocupante e os senhores não colocou em discussão aqui é a situação do Marrone. O Marrone, em 2 partidas que ele deixou de ser o titular e deixou de entregar aquilo que sabe, o Atlético acabou não vencendo.
3: Queimaram um cartucho com ele, Guga, lá naquele jogo do CRB. Era nítido, cara, a condição física dele precária. O cara tava trotando em campo e tinha alguma coisa errada. Já tava sentindo dor. Como é que você lança um jogador profissional vestindo a camisa 10, do peso que tem essa camisa do Atlético, precisando pontuar numa reta final de Série B, você colocar como titular um jogador com dor no pubis, cara? Não existe, isso é mau planejamento. E aí ele não conseguiu render nada durante o primeiro tempo. Tirou ele e aí veio a mexida errada também, que aí botou mais um volante. Não tinha o Guilherme Max naquela ocasião como meia, não levou ele pro banco. E aí sofreu demais o time, em 20 minutos o CRB decidiu o jogo. E agora aqui também. Tinha tudo, né, para vencer o jogo. Guilherme Max no banco, não inseriu esse jogador no segundo tempo com um a mais. Atlético sofreu o empate e deixou de ganhar 3 pontos fundamentais.
2: Ô, Richard, e outra, que situação também é do Terans, né? Que faltando 5 jogos, o Roger, se não me engano, falou em coletivo que ele já não joga o próximo, né? Não tem condições. Terans vai voltar quando? Porque ele não vai voltar como titular. Claro. Até porque, naturalmente, pelo menos a gente imagina que o Guilherme Marques esteja um pouco na frente, até pela condição física e também porque desempenhou na equipe do Atlético, algo que o Terans ainda não teve a oportunidade porque não jogou. E aí, vai pra reta final aí, praticamente nos últimos 3 jogos, se desempenhar só de oportunidades. Difícil pensar nesse Terans aí nessa reta final, né? Claro que não foi um erro de planejamento, porque o Atlético não imaginava que ele ia voltar a sentir, né? Mas triste essa situação do Terans. Se jogar, vai jogar muito pouco nessa temporada.
3: Com toda certeza. É a nível profissional, pro cara ganhar ritmo de jogo, pra ele ganhar condição física pra jogo, dentro do jogo, você tem que estar jogando. É diferente. Sim. Você se condiciona fisicamente, mas a hora que você bota o uniforme de jogo que entra pra arena pra jogar, você tá sem ritmo. Não é a mesma coisa de treinamento. Pra ele readquirir essa condição, vai estar acabando o campeonato. Ele vai jogar 15 minutos. Se jogar, vai entrar com 30 minutos do segundo tempo, onde vai precisar, talvez vai precisar dele. Aí ele vai ter a parcela, vai ter que entrar com intensidade. Ver se ele vai conseguir entregar todo o talento dele e intensidade para ganhar, sem o tempo necessário, né? Em termos de jogos, sequência de jogos. Então a situação dele também é muito difícil. E a do Marrone, Luan, também é difícil. Essa lesão de pubis, cara, ela é complicada para sarar, para você sumir essa dor. E aí, conforme o Marrone vai ficando sem treinar por causa da dor, ele vai perdendo a condição física também. Daqui a pouco, o Marrone também pode ser peça fora do baralho para a sequência do Atlético.
2: Penso eu que o Terans agora, a grande esperança, às vezes é ele ganhar minutagem nesses jogos e o Atlético garantir a vaga no playoff e o Terans, assim, a gente conhece a qualidade dele, ele surgir como um fator de desequilíbrio nesses dois jogos de playoffs para pelo menos tentar colocar o Atlético na Série A. Mas é muito difícil, né? A gente não tem nem a definição que o Atlético vai disputar o playoff, nem a definição de que o Terans vai estar bem e à disposição 100% fisicamente e tecnicamente para esses jogos.
3: Nesse momento, se eu sou o Roger Silva, cara, eu coloco todas as minhas atenções no Guilherme Marques, cara.
2: Sim.
3: A gente sabe da limitação de termos de intensidade que esse jogador tem, de muita qualidade na perna esquerda, mas aquele meia de pouca intensidade ali, que se movimenta pouco, mas eu apostaria nesse cara, teria mais cuidado com ele, maior orientação, daria toda a confiança para esse cara, para ele estar ali, vestir essa camisa 10, porque vai precisar. Você gastar cartucho com o Netinho naquela função, você está jogando fora todo o talento do Netinho ali como segundo volante, aquele cara que vem armando por trás, dando ritmo e dando posse de bola pro Atlético. Você tem que ter esse meia, e esse meia que hoje é o único que tem no Atlético em condições físicas mais adequadas, é o Guilherme Lopes, é o Guilherme Marques.
2: Falando nisso, Guga, não que surgiria aí como uma opção para esse momento que vive o Atlético, mas por onde anda o Assis?
5: Foi emprestado pro Atlético.
2: E tá jogando lá no Atlético?
5: Tá jogando.
2: Era um jogador interessante, assim. Ele era mais liso, né? Ele não chegava a ser um 10.
5: Então, ele era mais um ponteiro, né?
2: O Guilherme Marques, ele era mais um ponta, mas era um cara que podia surgir como opção nessa reta final pra ajudar em alguns minutos.
3: Se tivesse nesse elenco hoje, seria peça importante, por causa da lesão do Marrone e da própria condição do Terans, que toda complicada, esse embrólio, né, pra ele se apresentar e ficar à disposição do treinador.
5: Vocês gostaram do Netinho de 10? Luan?
2: Eu gosto do Netinho, acho que ele cumpre bem as três funções ali do meio, mas é igual o Richard falou, ele é melhor aproveitado ali de segundo volante, é um cara que tem uma cadência, um cara que é forte, tem o físico, um jogador que desequilibra também, tem a jogada individual. Eu acho que ele, como segundo volante, começando ali essa criação da equipe do Atlético, ele rende melhor, e ainda mais se tiver ao lado, por exemplo, de um cara como o Marrone, ou até o Guilherme Marques, que vai ser esse meia mais incisivo, esse meia que vai distribuir com mais qualidade. Gosto do Netinho nas três funções do meio, mas penso que a de segundo volante é melhor. Se você me perguntar se eu gostei, fez uma boa partida o Netinho, mas pode render muito mais, afinal ele joga melhor como segundo volante.
3: Até porque, Luan, com a 8... como segundo volante, ele tá sempre de frente pro jogo e participando. Sim. A bola passa muito mais no pé dele como oito, como segundo volante, que propriamente como meia. Meia ele vai para uma região mais povoada, vai ter que deslocar para receber essa bola e dar sequência no jogo, a participação dele não vai ser tão efetiva. Como ele faz? É desperdício jogar ele como 10. Ele tem que ser esse cara, primeiro ou segundo volante, para distribuir essas jogadas e ter, sim, um número 10 à frente dele, que seria um quarto atacante. Peça, função que o Marrone faz bem hoje. Abre mais uma linha de passe, porque ele tem qualidade de fazer essa bola chegar lá nesses quatro atacantes. Por isso eu insisto no nome do Guilherme Marques. Hoje é o meia que o Atlético tem em perfeitas condições físicas. Agora, quem tem que entender isso é o Roger Silva, né? Tomara que ele tenha essa leitura e esse jogador possa jogar aí, o Guilherme Marques possa entrar como titular diante da Ponte Preta no próximo jogo.
5: Agora, 7:23, 7:23. Este é o Bandeirantes Esporte Clube, na sequência vem o Boleiragem. Aproveitando aqui para atualizar a Série B do Campeonato Brasileiro, 22 minutos, primeiro tempo, Novo Horizontino 1, Ponte Preta 0. Daqui a pouquinho, em 7 minutinhos, no Heriberto Rios, se começa Criciúma e América Mineiro. Rapaz, Novo Horizontino tá dando um calor nessa ponte, hein?
2: Sabe o que é engraçado desse jogo? Parece quando aquelas crianças vão pra praia e monta aquele castelinho de areia, é a equipe da ponte. Ela vai montando, vai crescendo, vai subindo, mas parece que na hora de dar os retoques finais pro castelinho, na hora de fazer a finalização, chega o Novo Horizontino, que é um adulto frustrado, e chuta tudo e derruba, adulto. E você tem que começar de novo. Então,
3: Novo Horizontino é
2: adulto frustrado. A Ponte Preta até tenta, ela vai criando, mas não passa no meio campo. Parece que na hora de chegar lá na frente, ela não dá conta. É um time muito desorganizado, essa Ponte Preta.
3: Nesse momento, o Novo Horizontino com 60, né?
5: 60
3: pontos e 17 vitórias. Um ponto à frente, ou um ponto atrás do Vila, e uma derrota atrás do Vila, né? Tá assumindo a segunda posição, olha a importância desse jogo. Tá tomando a segunda posição do Juventude.
1: Líder e vice-líder vão se encontrar na próxima rodada. Sargento Nunes, ei Guga, sinto o Atlético um time

0: um gol que até que é sem querer. A bola bate nele e entra pro fundo das redes. É desatenção. Não acho que o problema seja mental. O elenco do Atlético entende aí o esquema de jogo do Roger, tá bem na competição mentalmente. Falta, às vezes, só um pouquinho mais de atenção. E isso, claro, que o Roger tem que trabalhar aí durante a semana nos treinamentos.
1: O gol do Novo Horizontino foi do Juninho, ex-Goiás, hein? Mais um dele na Série B.
2: É. E ontem, o jogo do Atlético, é bom sempre salientar, Guga. Ontem o Atlético estava sem o Marrone, sem o Coutinho e sem o Gustavo Maia, cara. São três jogadores do meio pra frente que vem fazendo a diferença nesse campeonato. Você perde três jogadores de ataque, você já muda, o time sente. Embora o João Pedro seja um bom jogador, sim, embora o Bruno José também, mas não deixa de... Aí ele desloca o Netinho para ser esse meia, né? Tira o Netinho da posição onde ele rende mais e ele coloca 10, o Netinho um pouquinho mais à frente. Você dá uma desfigurada no time. E isso o Atlético sentiu e sentiu muito. Tem a volta do Coutinho pra próxima, tem a volta do Gustavo Maia. Você já dá uma encorpada, você já começa a preencher os jogadores ali no ataque, aquele que é o tradicional, aquele que é o titular, tirando o Marrone, que eu acho muito difícil o aproveitamento dele nesses próximos jogos, mas Coutinho e Gustavo Maia já é um baita de um reforço pro próximo jogo.
1: 7:27, vamos embora então, Richard?
2: Bora, até amanhã.
1: É amanhã. Falou, Luan. Até amanhã.
0: Falou, Guga. Até amanhã, se Deus assim nos permitir.
1: Vem aí o Boleiragem na sequência. 7:30, temos o pontapé inicial. Já acabou, mas já vem o Boleiragem aqui com o Iago Vinícius e toda a turma aqui na Bandeirantes Goiânia, 7:27.
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0: Olha eu aqui de novo, boa noite, seja bem-vindo ao Boleiragem, hoje edição especialíssima de feriado, 7:31 da noite, hoje é 12 de outubro, ano 2026. Feriado, dia das crianças, dia da padroeira do Brasil e dia também de boleiragem. 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Tô sentindo falta já daquela vinheta. Polêmico.
1: Né, mano? Você gostou da vinheta antiga, né? Essa não me pertence mais, como muita coisa na minha vida.
0: Periquito brisado.
1: Esse aí também acabou.
0: Acabou?
1: É, agora é o Iago Vinícius, prazer.
0: Vinícius.
1: É,
0: eu achei você muito esperto, sabia?
1: Por quê?
0: Eu vou te contar no off, eu não trago coisas do bastidor.
1: Faz aí, vai lá, motor, faz igual o motor.
0: Não, mas eu achei, me deram esse toque, eu achei muito esperto na sua parte, depois eu vou comentar.
1: Graças
0: contigo.
1: A Deus, Deus me deu um grande dom na minha vida, que foi ser esperto, então isso aí já é um elogio pra mim. Boa noite, Gustavo, boa noite ao Zé do Norte, hoje é só nós dois, né, cara? Feriadão desse, nós estamos aqui trabalhando, graças a Deus, estamos trabalhando é porque tem saúde, né? Dinheiro mesmo não tem não, mas saúde,
0: principalmente
1: graças a Deus.
0: Boleto pra pagar, né, Iago?
1: Ah, esse aí eu vou falar um negócio pra você, eu nem lembro deles mais não, mas bora falar de futebol, que é o que move o nosso programa aqui hoje. Nós temos uma hora e meia de programa, meu amigo, pra nós dibuiar o futebol goiano, como diz os antigos, né? Vão falar muito aí dessa rodada. E mais uma vez, eu queria dizer aqui que, cara, eu não tô querendo puxar a sardinha pra ser igual o João, não, mas eu sou bom, né, cara? Rapaz, eu sou bom demais. Hoje nessa mesa aqui, eu vi nos meus colegas e assim, quando eu não estou no programa, gosto muito de escutar vocês, mesmo não sendo os programas que eu participo, eu vim escutando o Bandeirantes Esporte Clube e já vi aqui um par de mesa hoje já mudando de ideia. Foi rápido. Precisou apenas de 3 horinhas, o nosso grande amigo Richard aí, né? Foi um grande jogador do Goiás, zagueiraço, né? Um dos maiores aí que o Goiás já teve, você sabe, né, Goguinha?
0: Sim.
1: Rapaz, o currículo do homem é pesado. Eu vi ele já mudando de opinião, olha, talvez 62 pontos já dê, né? Né? E eu tinha falado mais cedo que esse time do Fortaleza aí, meu amigo, não vai disputar com ninguém. E ó, se não abrir o olho, nós vamos ver algum outro time que tá fora desse playoff aí, arrancando a vaga desse Fortaleza. Cara, tava assistindo o jogo lá, é de dar dó. É de dar dó um time milionário igual esse Fortaleza, né, cara? Que veio da Série A há pouco, era um dos grandes clubes da Série A, um dos clubes que ficou muito tempo lá e brigou por títulos e tal. Fazer um campeonato tão ruim como tá fazendo o Fortaleza. É um time, assim, cara, ramelão e meio, né? Hoje empatou com 2-2, mas assim, na marra, custou empatar o jogo contra o CRB e hoje na hora do almoço eu falei, ó, não acredito, esse jogo pra mim é um empate, né? Então, talvez os 62 pontos dê aí, realmente meu prognóstico tá batendo. Mas vamos lá, Gustavo, vamos falar muito sobre futebol e a Ponte Preta já tá levando mais uma sacolada do Novo Horizontino.
0: Cara, torcer pra Ponte Preta é igual torcer pro Jacaré no filme Tarzan, né?
1: Esse time da Ponte Preta é mais feio que bater em mãe por causa de mistura, cara. É feio demais e assim, coitado desses caras, né? Um ano sem receber, eu imagino a situação desses caras aí, ainda ter que entrar em campo, concentrar, viajar. Os caras estão sendo muito profissional, mas infelizmente bate o desânimo, perdeu o seu principal jogador, que era um cara que era diferencial, que era o Elvis, né? E tá tentando aí, cara. Você vê aí o Danilo, Danilo Barcelos. Esse cara tá com 50 anos, Gustavo. Esse cara aí, bicho, tá correndo e chora e dá entrevista, coitado. A situação dos caras lá também é deprimente, né? O futebol brasileiro em si vive uma situação muito difícil. Ontem eu vi um zagueiro do Corinthians, cara, nunca imaginei que eu ia ver isso na minha vida. Assim, olha que eu já vi grandes temporadas do Corinthians passando por situações difíceis. Na época do Parque São Jorge ainda, o Corinthians vive uma situação lá de muita roubalheira, muita complicação. Mas você vê um Corinthians depois que foi campeão mundial, campeão brasileiro, várias vezes campeão da Copa do Brasil, passa por uma situação dessa, isso aí demonstra que o futebol brasileiro, bicho, ele precisa de uma reflexão, né, de quem comanda, né, a CBF. O futebol brasileiro, ele tá à beira da falência. Não, ele já está falido.
0: Já está falido.
1: Né, São Paulo, Fortaleza aí também. Você pode ter certeza que essa situação do Fortaleza não é só parte técnica, né? A gente vê que o Fortaleza também enfrenta problemas com salário, mas a irresponsabilidade desses clubes são que fazem a situação ficar mais difícil. O Fortaleza, mesmo com toda a situação que vive no ano de 26, insiste em fazer grandes contratações e tem salários altíssimos. Nós vemos lá um Luiz Fernando ganhando 300 mil, irmão.
0: Loucura.
1: Cara, você tá doido? O futebol brasileiro da Série B não suporta salários altos assim. O Goiás tá pagando essa pena aí na Série B esse ano por conta disso. Como é que você paga 230 mil pro Juninho, casa dos 200 mil pro Anselmo? Então, cara, futebol brasileiro tá complicado, viu, Guga?
0: Viu, 7h37. Ô, Iago, já que você tocou no assunto Fortaleza, quero voltar com você em relação à opinião sobre projeções de G6 para deleite. 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Você falou que provavelmente algum time de fora do G6 pode tomar a vaga do Fortaleza. E olha que o Fortaleza ele tá na frente de equipes como Criciúma e Atlético. Você acredita em mais de uma equipe deixando o G6 na 30ª rodada da Série B do Campeonato Brasileiro?
1: Não, Guga, acho que dificilmente nós vamos ter. Cara, assim, eu sei que alguém vai perder essa posição aí. Não vamos terminar.
0: Então seria no máximo um time?
1: Um time, eu acho que é. Eu acho que o Novo Horizontino vai conseguir esse ano chegar aí, né? Até sexto colocado. O Criciúma também. Acredito que mesmo com a tabela muito complicada também vai conseguir.
0: Juventude.
1: Né? O Juventude consegue. O Juventude eu achei que não. Eu achei que nas últimas rodadas ia acabar ramelando aí, mas está se mostrando um time irregular. Mesmo com todas as dificuldades, às vezes perde quando não é para perder, empata quando o jogo tá ganho, mas tá mantendo uma regularidade no geral dentro do campeonato. Mas eu vejo o Fortaleza como um dos grandes clubes aí a perder essa vaga, cara. Eu vejo o CRB chegando forte. Hoje demonstrou a força jogando fora de casa contra o Fortaleza, o que foi um ótimo resultado para o CRB. Né? Agora, a depender de quem o CRB ainda enfrenta na próxima rodada, eu não sei a tabela do CRB, posso até olhar aqui qual que é os confrontos do CRB, mas eu vejo esse CRB, cara, chegando forte. Eu vejo o CRB aí forte.
0: Botafogo de Ribeirão.
1: Olha para você ver a tabela do Botafogo. Pega aí o CRB, né?
0: Pega o Botafogo.
1: Pega o Londrina, são dois jogos bons. Depois enfrenta o Goiás, talvez. Nessa situação aqui, nós estamos falando dia 2 do 11, talvez aí seja o jogo mais difícil para eles que pegam o Goiás brigando por alguma coisa, se por eventualidade o Goiás ganhar as duas próximas partidas. Depois Náutico e termina em casa contra o Ceará, ou seja, é um grande favorito a tirar essa vaga aí. Outra coisa, o Atlético Goianiense que abre o olho, irmão. Abre o olho, porque um time que erra tantos gols e vem fazendo um campeonato meio que irregular desse jeito aí, perigoso ficar de fora aí. Nós estamos vendo o Novo Horizontino, cara, nós estamos com 3 times na casa dos 60 pontos. Olha pra você ter uma ideia da loucura que tá esse campeonato aí. 60 pontos. O Vila, por exemplo, que é líder, pode com um tropeço cair pra terceira colocação. Sai ali, né, da primeira colocação pra já entrar nos playoffs. E nós estamos falando aqui de um Vila que praticamente está garantido nos playoffs, né? Eu acho muito difícil o Vila.
0: São 9 pontos, 3 né? jogos em 5.
1: É, a minha visão hoje, cara, a minha visão hoje foi bacana pra caramba. 67 pontos, eu acho que coloca o Vila brigando ali pela segunda colocação, até por conta, não por conta do campeonato em si, mas por conta dos confrontos, cara. É muito confronto. É Juventude tem confronto. Fortaleza, pra mim, nesses confrontos, vai se dar mal em quase todos. Né? A não ser que volte a jogar um futebol que eu ainda não vi, porque o Fortaleza tá aí em cima e eu não sei como é que esse time do Fortaleza tá aí em cima não, cara. É um time do que tá dentro do G4, eu acho ele mais fraco que o Criciúma. O Criciúma vencendo hoje pode ir também a 56 pontos, né?
0: Então, 56.
1: 56 pontos também acirra essa briga aí. Mas é o time a ser batido, não tem como, é o Vila. Né? E esse confronto, cara, eu tô imaginando esse jogo. Que dia que é o jogo do Vila?
0: Domingo, 6 da noite.
1: Cara, que jogo. E esse vai ser o melhor jogo do campeonato, Gustavo.
0: É, o Vila e o vice-líder, né?
1: É, mas não digo nem por conta disso, eu digo por conta do futebol apresentado. Cara, esse Novo Horizontino tá jogando bola demais. Eu vi um jogo do Novo Horizontino esses dias aí, que eu vou falar um negócio pra você. Acho que foi até contra o Náutico mesmo. Cara, os caras estão comendo a bola. Aquele japonesinho lá que...
0: Luiz Oyama.
1: Nossa senhora, ele teve aqui no Goiás, não foi?
0: É,
1: aquele mesmo?
0: Sim.
1: Não jogou absolutamente nada, mas tá arrebentando.
0: Outro
1: aquele
0: que
1: Rômulo,
0: tá,
1: cara.
0: Outro que tá jogando muito aí é o Sander, hein?
1: Não, pois é, ué, quem diria, né, cara? O Sander com quase 40 anos nas costas, jogando uma Série B, assim, exemplar. O Sander que aqui no Goiás foi um cara que, apesar de tudo, ele não foi um péssimo jogador.
0: Não, não foi.
1: Cumpriu. Se você olhar... Os laterais que nós temos hoje com o Sander foi mais ou menos a mesma coisa, né?
0: Parece
1: mais ou menos a coisa. Vai dar um pênalti aí pra
0: parece
1: ponte?
0: Que deu pênalti pra ponte, hein?
1: Ah, não, mas o jeito que é azarado, vai chutar pra fora.
0: Não, não,
1: não
0: é possível.
1: Vai chutar pra fora.
0: Crença.
1: Se não chutar esse goleiro aí, pega.
0: Pouca de siri.
1: Não, não é, cara. Quando a situação é ruim, eu vou falar
0: ah, não, na verdade você. Não é pênalti, né? Ele vai expulsão. Dar expulsão. Olha.
1: Ah. E não, e sabe o que vai acontecer?
0: Isso aí é bom pro Vila.
1: Mas sabe o que vai acontecer? Ele vai expulsar, porque ali foi uma entrada pra cartão vermelho. O cara
0: realmente.
1: Vai só na perna. Ali a chance de lesionar o jogador da Ponte Preta é muito grande. Ele dá um carrinho, a bola passa,
0: é o número
1: ele acerta
0: quatro.
1: Somente o calcanhar. Número 4 aí do Novo Horizontino, fatalmente será expulso. Entrada pra vermelho, temerária pra caramba, podia ter quebrado a perna do jogador. Mas sabe o que vai acontecer? Nada, eles vão marcar mais gol na ponte com o jogador a menos.
0: Não, ok. Mas aí já é um desfalque pra equipe do Novo Horizontino. O número 4 é o Patrick, zagueiro. Patrick deve ser expulso, ele vai ser expulso.
1: Não, isso aí vai. Isso aí
0: e se torna desfalque.
1: Tem chance de não ser, não. É entrada totalmente fora do contexto ali, acabou acertando somente a... Ah, e falar em falta, cara, ontem o Vila foi prejudicado, hein?
0: Foi.
1: Nossa, cara, nós não falamos aqui lá, foi expulso. Nós não falamos aqui na hora do almoço, até esquecemos de certa forma de comentar sobre isso, mas eu tava vendo os lances lá hoje de novo, cara, teve pênalti pro Vila não marcado, assim, claríssimo, né? Um juizão ali.
0: Assim, pela sua análise, já que a gente tá falando dos lances polêmicos do Vila ontem, você achou falta no Formiga naquele gol do Náutico? Eu não achei.
1: Eu fui falar isso aqui num grupo que eu tô ali, lá de torcedor, então lá eu posso ser o torcedor, né? Que assim, existe dois tipos de pessoas, né?
0: Existe o Iago...
1: Existe o Iago Vinícius... Não, vamos falar as claras. Existe um Iago Vinícius que coloca sua camisa do Goiás e vai assistir o jogo do Goiás, que quer que o Vila se lasque. Isso é um fato. Se eu estiver assistindo jogo do Vila, o torcedor não vai torcer por Vila. Eu não vou torcer pro Atlético, vou torcer só pro Goiás. Corinthians, Flamengo, quer que toma tudo lá naquele lugar, não quer nem saber. Agora... o Iago, que tava assistindo ali, ele teve que dar espaço pros dois, porque hoje a gente se divide. Se eu tô vendo um jogo ali, eu meio que fico perdido, eu ainda tô tentando entender isso. Às vezes eu sou o torcedor e às vezes eu sou o comentarista. Cara, o comentarista viu que teve um toque, só que não foi suficiente pra gerar a carga faltosa. Então ali pra mim, eu como comentarista, eu acho que houve o toque, aí vai mais da interpretação do árbitro. Eu acho que o árbitro ali... Ele pode ter errado ou pode ter acertado.
0: E outra,
1: ali pode ter 50 árbitros, eu acho que ali 30 marcariam, 20 não marcariam.
0: E outro, o árbitro ali tinha uma visão muito mais privilegiada que nós, por exemplo.
1: Com certeza.
0: Ele tava no campo, ele tava de frente pro lance.
1: Exatamente. Eu, como comentarista, eu acho isso. Lance interpretativo, o árbitro achou que foi, ele viu, reviu o lance, né? Eu acho que não houve a carga para poder derrubar, ali para mim, eu não marcaria. Agora, como torcedor, pra mim não foi absolutamente nada. Ele vai com a mão, ele vê que vai tocar, ele tira a mão, acaba tirando a mão, olha o gol da ponte.
0: Gol da ponte.
1: Cara, que loucura, né? Ele tira a mão e acaba, o Formiga acaba caindo no chão. Então, eu não marcaria, não. Com toda sinceridade, eu não marcaria aquele... Não, cara, esquece.
0: Não, não.
1: Não tem chance.
0: Os caras tá comemorando, correndo com a bola pro meio de campo, querendo o reinício do jogo, cara.
1: Eles vão pra cima.
0: Eles estão indo pra cima, Iago.
1: Mas aí vai faltar um negocinho que chama-se qualidade. Na hora do seca bagaça aí, o Novo Horizontino
0: agora
1: precisa... o Novo Horizontino precisa agora só entender a partida, fazer uma outra alteração, né? E buscar o jogo, porque tem muito jogo pela frente, nós estamos ainda no final do primeiro tempo, tem todo o segundo tempo pra correr, e aí, meu amigo, vai ter que segurar, porque senão vai acabar sendo surpreendido aí, né?
0: Rapaz,
1: esse é o bom do futebol,
0: imediatamente,
1: olha só pra você ver.
0: E gol difícil, hein? Que ele não tinha ângulo, ele pegou de primeira e tal, já vi muito atacante bom, com uma condição muito melhor, errar gol. E ali a ponte vai lá e descontou, tá 2-1 e a ponte tem um jogador a mais. Torcedor do Vila, aguenta coração, que o torcedor do Vila tá torcendo demais pra essa Ponte Preta. E lá no Heriberto Rilse, O gol do Criciúma foi anulado, hein? O gol do Nicolas. É, gol anulado, então segue Criciúma 0, América Mineiro 0. 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Olha, olhando para esse novo horizontino aqui, inclusive a gente percebe a ausência do Robson. O Robson que foi dúvida para esse partido, para essa partida de hoje. É dúvida para o jogo contra o Vila, mas o cara, quando é as coisas pra dar certo também, pois o Novo Horizontino tem como seu reserva imediato o Carlão, cara, que é um baita atacante também,
1: hein? É, cara, eu não sei, vamos aguardar. Eu acho que assim, cara, chegando, analisando o jogo em si, Novo Horizontino e Vila Nova, o Vila é favorito, quer queira, quer não queira.
0: Mas eu posso... muito favorito ou ligeiramente favorito?
1: Ligeiramente é pouco, eu acho que é favorito. O muito, eu acho que eu vou estar extrapolando, mas é favorito. O Vila joga um futebol melhor, o Vila é um time que tem mais vitórias no campeonato, que mantém uma invencibilidade em casa. Não vou dizer invencibilidade, perdeu, não tem muito tempo pro esporte, mas mantém uma sequência de jogos em casa muito grande. E a regularidade do Vila faz com que, às vezes, o torcedor que fica do outro lado, às vezes a gente fala aqui, torcedor do Goiás fica magoado, torcedor do Atlético fica magoado. Cara, mas não tem como. Não tem como a gente sentar aqui na força desse microfone que tem a Rádio Bandeirantes e falar o contrário disso. Ah, mas é, não sei porque se as pessoas me ligam muito ao Goiás e acham, fica incomodado às vezes da gente dar opinião. Cara, mas aqui a gente tá pra isso, aqui eu sou pago pra comentar o futebol sem o coração. E analisando o futebol friamente, o Vila Nova, ele é favorito contra o Novo Horizontino, vai jogar em casa, nós vamos ter aí, o jogo é no domingo, eu acredito que no máximo até quarta-feira, quinta-feira, não teremos mais ingresso, ou seja, atmosfera totalmente favorável pro Vila. O Vila é um time que em casa, eu costumo dizer que não negocia resultado. É um time que aperta muito, marcação alta o tempo inteiro no início do jogo e deixa muito das vezes o adversário atordoado. E os times chegam aqui mesmo sabendo, cara, é incrível. Você lembra aquele de drible do Messi?
0: Qual dos inúmeros que já deu?
1: Ele só tem um, mestre. Ele só corta pra um lado e vai pra dentro do cara. Ele tem o mesmo drible. Todo mundo sabe pra onde o Messi vai cortar, mas todo mundo é driblado por ele. O Vila Nova é a mesma coisa. Todo mundo sabe que o Vila aperta no início do jogo e todo mundo sucumbe, né, por tomar gols. Olha, é mais um pênalti. Todo mundo sucumbe por tomar gols no primeiro tempo contra o Vila Nova. Aí é sempre aquela, né, mestre? Se segura o primeiro tempo, iguala muito o jogo no segundo. É sempre a mesma coisa jogar com o Vila em casa. Mas aí, daí o time conseguir transformar isso em atitude dentro de campo é o que não vem acontecendo. Todos os adversários aqui conseguem ser vazados ainda no primeiro tempo, com exceção do Cuiabá, que foi um time que a gente já sabia que teria essa dificuldade. Falamos aqui que seria o jogo mais difícil, inclusive falei que seria mais difícil que o Náutico, e realmente foi por conta dos números. E dentro desse campeonato, Gugu, se tem uma coisa que não mente, são os números. O Cuiabá, com uma defesa sólida pra caramba, foi lá e provou, né, que os números eles contam. Eles mostraram mais uma vez que o Cuiabá tinha uma defesa sólida, e contra o Vila também foi, né? Então agora esse jogo aí, o Vila é favorito, mas tem que entrar da mesma forma, apertando o adversário. Olha lá, eu tô falando pra você.
0: Vai dar o pênalti.
1: Vai dar o pênalti.
0: Tocou mesmo.
1: Mas foi lógico que foi, eu te falei aqui. E aí, o Vila é favorito, muito favorito não, mas é favorito.
0: Agora, 7h50, o João Vitor Gobbi, árbitro da partida Novo Horizontino 2, Ponte Preta 1, está se dirigindo ao VAR e ele deve dar o pênalti para o Novo Horizontino. O jogador Danilo Barcelos calçou o jogador da equipe do Novo Horizontino quando ele entrava dentro da grande área. Ao toque, o toque é faltoso, isso é fato. Agora, agora eles decidem se a bola, se o pé do jogador estava na linha ou não, mas estava.
1: Não, Messa, eles não estão definindo isso não. Eles estão definindo aí se foi ou não pênalti, porque foi dentro da área. Já tinha ultrapassado meio que a linha, então pênalti claríssimo. Ele corta pro lado, o jogador toca no bico do pé na hora da passagem. Olha lá, o bico do pé tá mais do que dentro da área, né? Já tá lá, sim. O pé dele tá totalmente dentro da área, pênalti claríssimo. Ele tá olhando só se o jogador não se jogou, porque foi muito plástica a cena do pênalti. Mas pênalti claríssimo, ele vai marcar o pênalti com toda certeza.
0: O jeito que o jogador do Novo Horizontino se joga.
1: É o Juninho,
0: joga,
1: né, cara?
0: Não,
1: Juninho.
0: Esse não é o Juninho, não.
1: É claro outro. Que é. Juninho, é ex-Goiás, né?
0: É porque se parece muito. Esse não é o Juninho. É outro atleta. Olha lá, ó, não é o Juninho.
1: Ah, não, mas apareceu pra caramba.
0: O Juninho, hein? Ele tem um porte um pouquinho mais...
1: Mais gordo, né?
0: Mais avantajado.
1: ele é bundudo. Ele é um jogador que o Adson...
0: Oh, mas ele é bom de bola, hein, o Juninho, hein? Já fez gol na partida, inclusive.
1: Lá, pênalti marcado, então não tem, cara. Tem hora que eu falo assim, cara, ser árbitro deve ser muito difícil, não, porque... Assim, o lance rápido aqui, o lance lá, rápido lá, mas ele tava atrás do lance, ele não conseguiu marcar esse pênalti sem auxílio do VAR, né?
0: Esse que caiu é o Ronald Barcelos, inclusive ele fez o primeiro gol da partida, agora tem a oportunidade do pênalti, a equipe do Novo Horizontino, Rômulo deve ir pra cobrança. 7h52, lanche do Crentinho, salgado é tudo igual, manda provar o nosso artesanal e feito na hora com a maionese mais gostosa da cidade. 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Ô, Iago, vou fazer um negócio diferente aqui. Eu tenho no rádio esportivo uma vontade também de narrar, sabia?
1: Ave Maria.
0: Vamos ver se eu dou conta da situação?
1: Ah, então narra o gol aí pra nós.
0: Vamos
1: lá,
0: vamos fingir que é uma transmissão séria,
1: quem
0: tá?
1: Quem sabe o João não descobre outra.
0: Não, mas ruim, eu já vou falar. O João já descobriu muita coisa de mim, deixa esse talento oculto. Vamos lá.
1: Umas coisas aí, hein?
0: Vamos lá, hein? Ó, pênalti assinalado, vou incorporar aqui o narrador aqui. João Vitor Gobi assinala o pênalti, tá decidido, tá marcado. Pênalti para a equipe do Novo Horizontino. Ali a discussão entre Carlão e Rômulo pra ver quem faz a cobrança. O Carlão deixa na mão do Rômulo. Tá ali decidido, é o camisa 10 do Novo Horizontino que vai para a cobrança. É o goleiro Vitor da equipe da Ponte Preta contra o Rômulo, meio campista do Novo Horizontino. João Vitor Gobi vai lá no goleiro do Novo Horizontino, avisa que ele não pode adiantar. Daqui a pouco vai autorizar a cobrança. A nação do Tigre do Vale tá de pé, tá na expectativa. Pode sair o gol, pode ser o terceiro do Novo Horizontino. 52 minutos, primeiro tempo, acréscimos no Jorge Ismael de Biasi. Vai autorizar a cobrança. Vem o Rômulo, jogador da equipe do Novo Horizontino. Vem comigo, Zé do Norte, que pode sair o gol. Tá autorizado. Vem o Novo Horizontino, partiu pra bola, bateu! Gol do Novo Horizontino! Obrigado pela reprovação.
1: Não, você tá doido. Você foi bem pra caramba. Na hora de gritar o gol, parece que você tava entalado. Você comeu farinha?
0: Eu comi paçoca, não, meu mestre, irmão. Cheio de amendoim na goela.
1: Vou aprovar você até a hora do grito do gol. Entendeu? Até lá foi bem pra caramba. Né, ambientando o torcedor que tá do outro lado a entender o que tá se passando. Mas na hora do gol, não. Depois você vai sentar ali com o Rona, com o Danilo. Ou com o... Até o Nilton vai te passar essa aí, hein? O Nilton não é... lá a praia dele, não, mas ele faz muito bem. E, ou então com o Jaime, você viu o Jaime?
0: O Jaime narra muito, hein, cara?
1: Você viu o Jaime?
0: Apita!
1: Rapaz do céu, Jaime!
0: Apita!
1: Jaime tá valendo. Foi bem, e ele foi muito elogiado.
0: O Jaime
1: fez uma narração assim que eu tava escutando lá, eu costumo colocar, né, eu vejo a imagem, coloco a rádio aqui e tive a grata surpresa de ver o Jaime narrando esse jogo. Que cara bom, né, bicho? Você viu que os 60 mais estão invadindo, mano?
0: Tá?
1: Você viu? Não. Rapaz, olha aqui pra você ver. O Jaime, né? Eu não tinha visto muitas narrações do Jaime, não que eu me lembre, né? Já escutei em algum lugar, mas não tava lembrando. E o nosso grande Lucena. Rapaz, eu vou falar um negócio, se nós não abrir o olho, daqui uns dias, né, os 60 mais vai invadir o ramo esportivo, porque são muito bons, cara, muito mesmo. A exemplo do Lucena, que hoje é o melhor setorista do estado, né, tem uma disposição e eu nunca canso de elogiar o Lucena, porque o cara é muito bom. Então, o Jaime ontem, a surpresa danada, na rede social aí só dá ele, mestre.
0: Ó, o Jefferson, que gol! Não, gol não dá,
1: moço. Gol foi de lascar, você foi bem, Guga.
0: Gol não dá, né, meu?
1: Você foi bem, até a hora do gol, você parece que comeu farinha e entalou na hora do gol, podia ter soltado.
0: Não, vai ter um segundo momento, não, eu vou tentar de novo.
1: Não, vai ter, pode ficar tranquilo, não falta oportunidade.
0: Não, e você não era pra ter me atrapalhado, não, era pra você ter entrado com a ponta, Zé. Não,
1: era pra eu ter te ajudado a você dar uma desentalada, eu ia quase pegar um copo d'água pra ver se engolia essa farinha.
0: 7h56. Rápida paradinha, Zé do Norte. Na volta tem os nossos doentes.
1: Esse Bruno Henrique aí é o chato do Bruno? Bruno, aquele nosso Bruno Dias?
0: Deve ser, porque.
1: Cara, ele tem 572 perfil.
0: Porque
1: fala
0: hoje.
1: Pra os outros, ele fica todo
0: hoje,
1: dia.
0: Hoje, né? A gente falou 79 minutos do Vila Nova e ele não apareceu pra falar.
1: É,
0: né?
1: Então é ele.
0: Então
1: é,
0: deve ser.
1: Ele deve ter xingado aí, deve ter tomado um bloquezinho, mas ele não cansa. Esse é fã nosso, hein?
0: 7h56, rápida parada, na volta tem o Fala Doente aqui no Bandeirantes Esporte Clube.
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9: Ô, Iago, eu tive de opiniões, viu, Iago?
10: Fala comigo.
9: Vi quem gostou. E teve uma aqui que eu não atravesso nem o meia ponte com essa narração. Mas, ó, deixa eu sair em defesa também própria.
10: É
9: a primeira vez que eu narro, meu parceiro. E pela primeira vez já tá mais ou menos, hein? Não tá todo ruim, não. Assim.
10: Cara, eu achei você melhor do que aquelas narradoras lá, aquelas mulheres lá do Sport TV. Então, sim, você já tem um ponto positivo, porque elas têm emprego no Sport TV.
9: É.
10: E eu achei você superior a elas. Acho que dificilmente você narraria um gol.
9: Não, gol não dá, meu parceiro.
10: Não, vai, não. Gol não vai. Faia. Mas foi bom. Foi ruim, não.
9: 8:01, este é o Boleiragem, vamos soltar a galera, vamos soltar a turma aqui.
10: Solta aí o doente.
9: Oh, o João Vitor Feitosa tá aqui falando aqui, fala pro Guga aí que o nosso grupo é só resenha. Que grupo que é esse?
10: Cara, será que é o João Vitor? Ah, esse João Vitor aí é torcedor do Vila, porque lá no jogo...
9: É o de Londres?
10: É o de Londres.
9: Ele é gente boa, todo mundo, João Vitor.
10: Gente boa, acompanha meu trabalho aí, sempre manda um elogio, eu fico até... Cara, sabe que eu me surpreendo, que às vezes o tanto de torcedor do Vila que me manda comentário positivo, ô, vai, segue aí, você tá bem, gol do Atlético Paranaense, ó, rapaz, goleada. E o pessoal sempre comenta, o João Vitor é um cara gente fina, ganha um dinheiro meu direto. Nossa, tem hora que eu faço umas apostas com ele lá só pelo desaforo, depois eu falo, que cagada que eu fiz, mas pra que eu podia apostar nisso? Já tomou um dinheirinho meu aí. Mas eu acho que agora, chegando o ano que vem, eu vou tomar muita grana dele aí nesse.
9: Oh.
10: É, agora tem que apostar sim, só no mano, porque o presidente proibiu o negócio de aposta. Falar nisso, eu descobri que eu gostava muito de jogar.
9: Tá sentindo falta?
10: Não é isso não, porque eu continuo jogando, né? Mas...
9: Não adiantou nada, né?
10: Não adiantou nada. Continua postando, mas não é isso que eu tô falando, não. O problema, sabe o que que é? É que o governo federal agora, com essa proibição das bets, eles estão devolvendo os saldos presos em outras contas que você fez, por exemplo. Você faz jogo aí em 10 sites de aposta, certo?
9: Às vezes fica um centavinho lá,
10: fica lá,
9: 30
10: centavos. Cara, eu já recebi essa semana uns 30 Pix. Aí o que acontece? Como você tem o Pix salvo lá, e agora encerrou as atividades, a maioria das bancas encerraram a atividade no Brasil, eles estão devolvendo. Então aí caiu R$1, 65 centavos, 30 centavos. Moço, já tem recebido umas 15 aí. Mas é bom. É, acabou com as apostas agora, acabou com a graça. Agora volta aquela antiga, né? As apostas no mano a mano. É ruim porque só paga o dobro, né? Nas apostinhas aí antigamente dava 2,50, 2,80, mas é. Vida que segue, né, Guga?
9: Vida que segue. 8:03, 8:03. 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Então vamos, então tá no ar o Fala Doente.
11: Alô, vem com você.
12: Alô, torcedor.
13: Ponte Preta vai ganhar esse jogo de 3-2.
9: Vai, não vai, vai não.
13: O América vai ganhar do Criciúma.
10: Vai, Moxé, vai sim.
13: 1-0.
10: Vai, confia.
14: Fala, boleiragem. Um grande abraço aqui do Felipe Naves.
9: Fala, Felipe.
14: Um abraço aí ao Guga, ao Motorzinho, ao pai de Tiger. Piri Tiger. É a toda a nação colorada. Rapaz. Quando a gente pensa que o Vila pode oscilar, o Vila vai surpreender novamente, né? Você tá doido, rapaz. É, quem acreditava aí que o Vila empataria ou perderia pro Náutico, igual 85% da torcida do Goiás, se deu mal. Agora, motorzinho, fala qual é pra você. Seca o Criciúma, viu? Seca o Criciúma, porque o Atlético, pra se manter no G6, ele vai ter que secar o Criciúma. Porque a tabela do CRB, meu amigo, os caras vão passar trator. São 5 jogos, e você pode contar no mínimo 4 vitórias nesses 5 jogos aí.
9: Ixi.
14: Então pode secar o Criciúma, que esse é o caminho pra vocês. Abraço.
9: Abraço, valeu. Felipe Naves. O Felipe e uma boa parte da torcida do Vila, o querido Iago Vinícius, eles parecem que... Sabe aquele episódio do Um Maluco no Pedaço, que tem a introdução que o Will chega em Beverly Hills?
10: Sei, demais,
9: velho. É o torcedor do Vila chegando nas 18 vitórias na Série B. Eles estão, assim, admirados, cara. Eles esperam pelo pior, o pior não acontece, e eles ficam assim, gente, até esperava que o Vila fosse oscilar e não oscilou. Esse é o torcedor do Vila. O torcedor do Vila tá rindo pras paredes, Iago. Tá igual pinto no lixo.
10: Tá, mas tem que estar mesmo, né? A situação que o Vila vive hoje é pra isso, né, cara? E esse torcedor aí sofreu demais, tá na hora também, né, Guga?
9: É.
10: Ninguém merece viver a vida inteira sofrendo. Tem uma hora que a felicidade bate a porta e do Vila Nova já tá batendo. Só falta o Vila abrir, né? E deixar entrar.
9: Oh, que
10: cheio. Lá ele.
9: Lá ele pro Max, né, meu irmão? O que é isso? Nossa senhora, ele calma que ainda é segunda-feira. Vai, Zé.
15: Fala, Iago. Fala, Guga.
9: Falo.
15: Boa noite pra vocês aqui. Tamo aqui direto de Lisboa, Portugal.
10: Esse
15: Gabriel
10: aí,
15: o Batista aqui.
10: Não?
15: O Tigrão mandando bem demais, hein, cara. Ganhou 2 fora de casa seguida. Só na paz, vamos subir. Mas a gente não pode deixar passar batido os 2 pênaltis ontem do jogo, não, né? Pelo amor de Deus, cara. 2 bolas na mão lá. Aquela da falta lá, vou te falar, viu? O juiz tá de brincadeira, né? Uma vergonha aquilo.
9: Na bronca, tô jogando melhor que ganhou, hein?
16: Boa noite, galera do Boleiragem, Rubão Colorado Vermelho.
9: Fala, Rubão.
16: Boa noite, Guga, Iago, é isso aí. Ó, o torcedor do Vila, meu amigo, está preocupado unicamente com o Vila. Não interessa resultado de A, B, C ou D para nós não, entendeu? É focar no nosso parceiro. É 3 vitórias, Série A garantida. É contra o Novo Horizontino, jogo muito difícil, truncado. É contra o São Bernardo. E aí pegar o Criciúma aqui e estar na Série A. E ainda vamos ter o Juventude e o Fortaleza ainda de lambuja para brigar pelo título. Vamos, Vila Vitória.
9: 8-7, rumo à vitória. Valeu, Rubão Colorado. Obrigado pela sua participação. Solta mais ouvinte aí, Zé.
17: Boa noite, Poleragem. Aqui é Antônio Rosa, médico aqui de Cromínia, torcedor fervoroso do Vila Nova. Ah, o Iago, sinceramente, eu sou vilanovense roxo, tal qual você é, torcedor do Goiás, roxo. Mas vamos ser sinceros, você com o microfone na mão aí, como profissional que é, você é sensacional. Para a brincadeira.
10: Oh, rapaz.
17: Me causa realmente uma admiração profunda a sua temática como você analisa futebol. Você está de parabéns, cara, parabéns. Sou torcedor do Vila, mas torço muito por você no sucesso completo. Dentro em breve você vai ser outro João da vida, pode ter certeza. Parabéns. Mas eu queria só falar sobre a questão do Guto. O Guto insistir com o Nathan Camargo. Final de jogo, ele tem que passar sufoco, é botar na tanta amargo e botar Maranhão, pelo amor de Deus,
10: mas
17: eu fico puto com isso, sabe? É um ótimo treinador, mas pra quê? Pra quê se o João Vieira já tava com o cartão? Deixa você terminar, ué, equilibra a coisa, passamos sufoco no final, aí você toma 2 gols. E outra coisa, cadê o Enzo? Por que que o Enzo não entra? O Enzo é 10 vezes melhor do que Militão, do que essa pomba desse desse Maranhão, não resta a menor dúvida. Parabéns pelo programa de vocês, tá? Vocês estão de parabéns. Um abraço.
9: Boa, rapaz, valeu, obrigado, doutor. Hein? Obrigado pela participação.
10: É pesado, né, cara?
9: Eu acho que você pode ser um novo Joãozão, hein? Já, cara, tem o porte, né?
10: Só se for no tamanho, né? Mas profissionalmente falando, se eu chegar na metade do que o Joãozão fez na crônica esportiva, na metade eu acho que ainda é muito. Mas se eu chegar pelo menos uns 20%, eu já tô muito feliz, porque é um cara que talvez o que eu mais admiro em todo o estado, cara. O Joãozão é diferenciado. Se eu chegar lá, tá bom. Quem sabe eu viro um mini pica-pau.
9: E sobre o Natan Camargo, até comentei no programa anterior.
10: Escutando. Esse Natan é muito ruim, cara. É a única coisa
9: que eu acho
10: que
9: é ele, hein? Eu acho que ele vai de titular no lugar do João Vieira, hein?
10: Eu não sei. Eu não consegui entender. E eu acho que se for ele, o Vila vai sofrer muito. Muito, porque o Natan. Cara, a verdade é que o Natan Camargo, ele é muito abaixo de todos os outros jogadores do Vila hoje. Ele é um jogador abaixo, por exemplo. Porque ele vai ter quem substituir o João Vieira já vai ter uma carga muito pesada. Você está substituindo o pulmão do meio campo do Vila.
9: Ali ele, quando eu falo que o Natan Camargo deve ir, ele faria o Dudu segundo volante e o Natan de primeiro.
10: Não dá certo, cara. Né? Você me desculpe aí, mas eu não entraria com ele, não. Eu acho que é muito abaixo dos outros jogadores, né? O Vila Nova vem surpreendendo. O principal, o jogador que mais me surpreende hoje é o Marquinhos Gabriel. Esse aí, cara, eu não vou mentir. Tem uma coisa que eu não faço é mentir. Tem gente aqui que tem a memória curta, né? Fala um trem, depois lá na frente começa a falar outras coisas e aí começa a apelar. E eu tenho um negócio que eu não apelo. Eu achei que o Marquinhos Gabriel já era bananeira que tinha dado cacho. E é um cara que me surpreende pra caramba. O João, não. O João, todas as vezes que nós falávamos aqui sobre o João Vieira, naquela má fase que ele vivia, eu sempre falei que era um jogador espetacular. Desde a época do Paysandu, acompanho o João, é um cara que nunca apresentou um futebol ruim. Né? Às vezes a questão do entrosamento demora um pouco para entender como funciona, e ele demorou, né, pegar esse entrosamento aí. O Campeonato Goiano, ele não foi um jogador muito regular, jogava uma partida bem, duas, três mal, demorou pegar ali aquele entrosamento no meio campo do Vila, com Marquinhos e os demais companheiros, mas quando pegou, é um cara que se tornou vital pro Vila Nova. Vila Nova contra o Novo Horizontino vai sofrer domingo, mestre, muito. Talvez seja essa aí a dificuldade que o Vila encontra nesse jogo contra o Novo Horizontino, porque o João Vieira, ele é 30% do time.
9: 8:12.
18: Boa noite, Iago. Boa noite, Guga.
9: Boa noite.
18: Hoje, na hora do almoço, eu vi uma discussão aí do Iago mais o motorzinho, o Wesley. O Iago tá certinho, viu? No pensamento do motorzinho, o Vila só tem dificuldade. Ele perde, os adversários dele não perdem. E o Iago, embora seja torcedor do Goiás, mas no futebol eu acho ele bem isento, certo? Outra coisa, um torcedor mais cedo falou aí que o torcedor do Goiás falou que o Vila vai fazer turismo na Série A, volta em 2028, mas é melhor fazer turismo na Série A do que morar, residir na Série B, né não? Meu nome é Aparício Barbosa, Novo Horizonte.
10: Eu concordo, vou te falar um negócio. O time ir na Série A e voltar, hoje não é demérito, não.
9: Não.
10: Isso é respiro financeiro, sabe por quê? Você vai lá, se você não fizer muita cagada financeira lá na Série A, você volta preparado para fazer uma grande Série B. Você volta com caixa. E o Vila, cara, é um time que vai entrar na Série B, eu não acredito que vai fazer loucura. Porque os caras têm que entender o seguinte, mesmo que suba, tem que montar uma base boa, um time bom, mas não pode fazer loucura. Se o Vila extrapolar no financeiro na Série A e voltar arrebentado pra B, o Vila pode enfrentar grandes problemas nos próximos anos. Agora, se o Vila fizer um time, né, pra permanecer, pra brigar pra permanecer, mas um time coeso financeiramente, conseguir buscar bons atletas igual fez pra jogar a Série B, talvez o Vila tenha uma sobrevida. Por que não? Por que não? Ninguém vai cravar aqui que o Vila vai bater e voltar. O Vila pode fazer um bom trabalho, né? Eu acho que o Marquinhos Gabriel talvez consiga jogar ali um pouquinho na Série A, né? É aquele jogador que às vezes tem que mudar um pouco o estilo de jogo, mas pelo futebol que vem apresentando, joga tranquilamente uma Série A. O João Vieira também, o Dudu também, então tem o Rian aí, esse Rian, eu acho que jogando uma Série A, inclusive eu acho que ele vai fazer uma Série A, se o Vila subir, melhor que uma Série B, sabia? Porque na Série A, esses jogadores de habilidade, por mais que não sejam craques, eles se sobressaem, cara. Série A é um jogo muito pesado, Série B não. Série B, você vê um menino igual esse Ryan aí, igual o Janderson, é normal. Quase todos os times, porque é um jogo de transição, um jogo de velocidade. Já na Série A é um jogo mais cadenciado, um jogo mais inteligente.
9: Mais técnico.
10: É, né? Mais técnico, e talvez esses caras aí podem chegar e surpreender na Série A também. Mas é aquele negócio, o torcedor do Goiás quer que o Vila não sobe, se subir quer que o Vila cai, e essa é a magia do futebol.
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19: Eu sou o Cosme Catulho, repórter da Roquete Interativo. Na minha opinião, o Atlético, ele deixou de ganhar 2 pontos. Por que ele deixou de ganhar 2 pontos? Porque se por acaso o Sport tivesse ganhando, aí sim, se ele tivesse empatado, aí ele tinha ganhado 1 ponto. Mas no caso do Atlético, ele estava ganhando o jogo. E com um jogador a mais, ele deixou que o Sport empatasse o jogo. Então ele perdeu 2 pontos. E esses 2 pontos que o Atlético perdeu vai fazer muita falta no final do campeonato, para ele ir pro playoff.
9: Vai mesmo. Valeu, Cosme. Obrigado pela sua participação. Vai mesmo, porque o Atlético, ele simplesmente trouxe 2 concorrentes diretos de volta para a Série B do Campeonato Brasileiro, o CRB e o Sport.
10: É o que eu venho falando aí, né? O CRB e o Sport, tá aí, são 2 clubes, hein, Guga? Eu tinha esquecido do Sport, mas o Sport também, eu acho que nessa reta aí agora também vai começar a fazer grandes jogos.
9: O Sport também tem uns concorrentes diretaços, né? Tem o Criciúma.
10: Coisa que o CRB não tem, né? Cara, não estranha não se esse ano você vê o CRB nos playoffs, não, viu?
9: E é justamente o Vila Nova e o CRB, como eu destaquei no programa anterior, os que brigaram pela essa questão do playoff.
10: É, o CRB pode se
9: beneficiar.
10: Já o Vila. O Vila hoje, o ideal pro Vila é que subisse os 4, né? Que o Vila praticamente estaria garantido. Era só, como dizia o Galvão Bueno nas transmissões da Fórmula 1, como é que ele falava quando faltava duas voltas pros pilotos?
9: Ah,
10: era,
9: não lembro.
10: Como é que era, cara? Como é que era? Tinha uma frase de precaução que ele falava, o ouvinte aí vai lembrar, mas ele falava assim... leva o carro até o final, não vou lembrar aqui, tava com a frase na cabeça, acabou me fugindo, mas é isso que o Vila vai precisar ter agora daqui pro final do campeonato: atenção, regularidade, e dificilmente vai ficar fora. Nos playoffs já tá garantido, mas eu não vejo pro Vila, eu, na minha visão, hoje, o Vila Nova não subir direto como campeão ou vice, o Vila Nova cair nos playoffs chega fragilizado, e eu vou explicar por quê. Um time que tá praticamente o tempo todo ali brigando pela vice ou pelo título, aí você cai pros playoffs, meu irmão, aí iguala muito. O emocional bate a porta, o Vila, que já deve estar pensando no título do campeonato, se vê disputando um playoff, tendo que jogar fora de casa, né? O que o Vila agora, na reta final, é que tá fazendo bons jogos fora de casa, já são 2 vitórias consecutivas jogando fora de seus domínios, mas não vinha fazendo isso, aí iguala muito. O emocional de quem estava com tudo perdido, às vezes ali você fica em terceiro, vai pegar o sexto. Quem que chega melhor emocionalmente? O sexto. Porque o sexto estava tudo perdido, ele conseguiu ali no último fôlego entrar para a disputa dos playoffs, aí pega um Vila Nova fragilizado que já estava contando aí praticamente com o acesso. Então penso que o Vila, mantendo a regularidade daqui pro final, ele não precisa passar pelos playoffs.
9: Ó, aqui o Matheus, aqui, meu seguidor do Instagram, tá lembrando da frase: vai levar o carro na ponta dos dedos.
10: Isso, na ponta dos dedos. O Vila agora é isso. É levar o carro daqui pra reta final na ponta dos dedos.
9: Falar
10: é exatamente
9: em,
10: isso.
9: Em Fórmula 1, tá acompanhando a Fórmula 1 desse ano?
10: Cara, eu te contar que tem uns 10 anos que eu não acompanho.
9: Juro,
10: mas cara, eu vou voltar a acompanhar, porque eu me lembro, eu com uns 9 anos, 10, até os 13 anos ali, 14, eu levantava com meu pai de madrugada pra assistir Fórmula 1, era bom pra caramba. Mas na época a gente tinha, né, bons pilotos, né, cara, eu assisti o Michael Schumacher, tinha ali o nosso, tinha os brasileiros,
9: Barrichello.
10: Né, o Barrichello nunca foi, não prestou pra
9: Ferrari, nada. Mas na Ferrari, no Barrichello dava indícios,
10: Cara,
9: né?
10: Eu tomei raiva do Barrichello quando ele entregou naquela curva lá, eu tomei raiva, não assisti, mas tinha Michael Schumacher, tinha grandes nomes, cara, que...
9: Fernando Alonso,
10: né? Depois veio o Hamilton, eu peguei o finalzinho do Hamilton, né? Ele tava começando na Fórmula 1, depois parei de acompanhar, mas quero voltar, cara, é um esporte que... E outra, eu lembro porque eu parei de acompanhar a Fórmula 1, cara. Era bom demais, mas ficou sem graça. Cara, eu tinha os abastecimentos, agora praticamente não tem, você para só pra trocar pneu, né? Nossa, burocratizou demais a Fórmula 1, antigamente tinha muita emoção. Hoje é muito difícil, as curvas são muito fechadas, quase não tem ultrapassagem, então ficou chato.
9: Apesar de não gostar dos barulhos dos atuais motores, né? Antigamente o barulho do V8 era legal demais. Mas eu passei a acompanhar mais a Fórmula 1 do que antes, e olha que eu já acompanhei muito, né, os domingos pelas manhãs na Globo, as corridas, mas depois que a Netflix, né, com a empresa que cuida da imagem na Fórmula 1, eles fazem todo ano uma série sobre a temporada anterior. Cara, é espetacular a forma que eles dramatizam a série da Fórmula 1 na Netflix. E aí, desde o ano passado, eles vêm mostrando muito, né, da trajetória do jovem Kimi Antonelli, que é o líder atual da Fórmula 1 esse ano, da temporada 2026. E o Kimi, inclusive, está a uma vitória praticamente com oito corridas de... Não, Kimi Antonelli, é um italiano de 19 anos.
10: Caraca,
9: italiano, nessa Fórmula 1. A Itália não tinha um campeão mundial há mais de 60 anos.
10: Kimi Raikkonen já aposentou.
9: Não, esse já aposentou.
10: Ah, era bom pra caramba.
9: É o Andrea Kimi Antonelli, é um menino de 19 anos. Sabe onde ele nasceu? Bolônia.
10: Caraca.
9: Bolônia é a cidade que o Senna morreu, né?
10: Senna
9: então
10: morreu na
9: tem
10: curva,
9: toda aquela mística, né? E o carro que o Kimi dirige, que é a Mercedes, é o 12, que é o número do Senna também. Ele é declarado fã do Senna. Então, há muitos brasileiros que torcem pelo Bortoleto, ou às vezes não torcem, adotaram o Antonelli para torcer esse ano. Então, tá legal demais, interessante ver a trajetória desse menino de 19 anos que tá aí, né, correndo a passos largos, igual o Villa, para ser campeão de forma antecipada. Não que o Villa vai ser campeão de forma antecipada, mas ele deve conquistar o objetivo do acesso de forma antecipada.
10: Bacana.
9: 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Deixa eu abraçar aqui a galera no nosso chat. O Denis Lima, sai pra lá, olho do mal, Villa talvez só com mais uma vitória e dois empates, o Villa chega a 19 vitórias e 66 pontos e sobe no mínimo G2, tem muito confronto direto na reta final. O ponto de corte desse G2 vai cair. É, olho no lance, quantos pobres tem na F1? É automobilismo, cara, até o próprio kart não tem, infelizmente não
10: é
9: tem
10: esporte de rico,
9: não, irmão. Tem espaço pra pobre.
10: Você não vai ver um verdureiro.
9: Não vai.
10: Verdureiro dirigindo, não menosprezando, mas hoje no Brasil, por exemplo, nós temos um verdureiro governador do estado de Minas Gerais. Você não vai ver um caboclo desse dirigindo uma Fórmula 1, não é nem menosprezo, mas é questão de oportunidade, é um esporte caríssimo. Então, muito difícil você ver aí alguém da Fórmula 1 aí vindo da pobreza igual nós mesmo, né, Gominha?
9: É difícil. O João Soares tá aqui, melhor acompanhar o MotoGP. Rapaz, eu, particularmente, eu passei a acompanhar o MotoGP esse ano por conta do GP de Goiânia. Mas, cara, foi legal demais de acompanhar também, viu? Gostei muito de acompanhar o MotoGP. É, quem mais participa é o Paulo Roberto, eu acompanho a Fórmula 1, sou torcedor do Hamilton. Regis de Oliveira, o povo tá tão desconfiado que quando o Villa garantir matematicamente ainda vai faltar 3 vitórias.
10: Eu não tô, cara, eu vou ser sério pra você, eu já aceitei e tô entendendo que o Villa vai subir. Eu já entendi isso há muito tempo, eu tô vendo o povo com medo, cara, bicho. O Wesley, nossa senhora, o Wesley, o dia que o Villa subir, o dia que estiver entregando, o dia que tiver aqui, ó, acabou o jogo, Vila Nova na Série A, que seja campeão, ele só vai falar assim: ah, mas não entregou as faixas ainda? A hora que, não, a medalha não foi pro peito dos caras, eu não acredito, não. Entendeu? O Nilton eu entendo, o Nilton tá com medo, porque o Nilton, nossa senhora.
9: Esse sim tá carregando o carro na ponta dos dedos, né?
10: Esse aí, se apertar, ele faz na roupa. O Nilton tá assim, depois daquele desabafo, daquela emoção que ele teve naquele último jogo contra o Botafogo, o Nilton, ele tá assim, levando na ponta dos dedos, como diz o outro. Ele tá certo, precaução nunca é demais, né? Mas, cara, é uma tragédia muito grande o Villa ficar fora dessa Série A aí, viu?
9: Cristiano tem pênalti.
10: Aí, ó. Esse é um problema,
9: porque
10: né?
9: Como não temos imagens, vocês vão ter aí o privilégio de não me ouvir narrando.
10: Ai, graças a Deus.
9: 8h24. Vamos seguindo aqui com o nosso Fala Doente, Zé do Norte. Pode soltar o próximo.
20: Fala, Guga.
9: Opa.
20: Iago, Ricardo Luiz de São Francisco, na Califórnia. Tudo tranquilo com vocês?
9: Tudo.
20: Iago, e te dar os parabéns. No começo eu não ia com sua cara, não. Antes eu comentava com a camisa. E hoje você mudou muito. Hoje você tá 100%, cara. 100% não, você ainda tem muito a melhorar, né? Mas eu acho que o Joãozão deve ter dado conselho pra você e você mudou bastante. Isso aí, comenta com a razão e não com a emoção. Meus parabéns.
10: Obrigado, cara.
20: E vamos rumo à Série A. Tigrão na cabeça. Um abraço.
10: É, eu acho que hoje não deve ser o dia do Criciúma, não, mestre. O Criciúma já fez uns 3 gols hoje, Guga. Todos eles anularam. Acho que mais um pênalti aí, eu acho que foi anulado, hein?
9: Ou ele perdeu o pênalti, né? Não, pênalti anulado.
10: Anulado, é. Anularam, cara, que não é o dia do Criciúma. Acho que o Criciúma já fez uns 2 gols aí.
9: É dois gols e pênalti anulado.
10: É, 2 gols e pênalti anulado. Coitado desse Criciúma também, né? Tá benzido, rapaz. E o Criciúma, se ganha essa partida aí hoje, coloca fogo, hein? Vai a 56 pontos também, fica um pontinho atrás do Fortaleza. É, rapaz, promete essa reta final. E a Ponte Preta tá naquela, né? Não fez mais nada depois que teve um jogador a mais. Tá aí naquela resenha.
9: Mas se não fosse aquele pênalti lá, eu falo pra você que a Ponte Preta estaria

0: perguntar pro Iago, ele que tá mais por dentro do Goiás, quem que ele acha que vai ser o novo presidente, que tem chance de ser eleito, e se ele vai mandar efetivamente, ou se vai ter algum teste de ferro, e o que que ele acha dos próximos anos pro Goiás, com todo esse problema que teve dessas últimas gestões desastrosas. Um grande abraço aí, Luiz Antônio, Atlanta, Piracanjuba, Atlanta.
1: Valeu, Luiz Antônio de Atlanta barra Piracanjuba.
2: Cara, é assim, ó, nesse momento, eu te falar quem vai ser o presidente do Goiás é meio difícil. É, porque o nome que era grande favorito, hoje nem parece ser tão favorito assim. Mas pode ser uma cortina de fumaça para dar uma limpada no nome até as eleições, porque assim, lá no Goiás é assim, se você se candidatar muito cedo e começa a fazer campanha. Você tem que ser um cara de uma moral assim, libada, uma moral, uma conduta muito boa, porque os caras vão tentar arrumar podre pra te fritar até o dia da campanha, entendeu? Mas, existem nomes, né? Tem o Joaquim Edson, hoje existe o João Bosco, tem o Leonardo, ex-presidente do Conselho Fiscal do Goiás, tem um tal de Marcinho que eu nunca vi na minha vida, que também pode ser presidente. Então, assim, tem vários nomes, cara. Tem o próprio Dr. Sérgio Haas, que geralmente costuma
1: chegar
2: nessas épocas de campanha, mas aí é um cara que jamais eu acho que conseguiria montar uma chapa pela questão
1: de sua posição. Das assinaturas?
2: É, ele não consegue assinatura suficiente pra poder. Na verdade, no Goiás não vai conseguir esse negócio. Eu vejo o povo falando de duas chapas, mas, cara, é mais fácil uma galinha nascer dente do que o Goiás ter duas chapas pra disputa de uma eleição. Isso não vai acontecer. Para a pessoa ser presidente do Goiás, ela vai precisar passar pelo crivo do presidente do Conselho Deliberativo, que é quem detém a maioria dos votos dentro do Conselho. Então, esquece. Esse negócio de duas chapas, precisa mudar muita coisa no Goiás para que a gente tenha essa democracia de ter duas chapas. Isso aí é praticamente impossível.
3: Boa noite a todos aí da Rádio Bandeirantes, Guga, o Periquito Grilado aí.
1: Periquito Grelhado.
3: Tem uns comentários até sensatos. Sou o Reuter Villanovense. E para mim, igual o Iago falou mais cedo, se o Vila ganhar pontualmente o Novo Horizontino de Juventude, o Vila tá na Série A. Independente dos outros resultados, perde muito confronto. Mas 7 pontos é o ideal, que aí garante vez. Mas eu acredito pontualmente, se for em cima desses dois, o Vila garante o acesso. E só festa, só alegria para a torcida do Vila esse ano. Mas vamos tentar buscar o título, né? Tá palpável, então vamos em busca do título. E domingo eu tô lá, mais uma vez.
1: Abraço. Duas coisas aqui em relação à nossa movimentação no chat. Aqui, o ouvinte aqui perguntando por que que eu tô olhando com a cara assustada pra TV. Porque a Ponte conseguiu igualar em número de jogadores, o Gustavo Almeida foi expulso. Então o Novo Horizontino deve passear o restante do jogo, por isso. Quanto aqui o Luiz Carlos, que, né, manda um boa noite e fala que corrige a minha informação, que o local onde o Ayrton teria falecido é em Imola, a corrida onde aconteceu o acidente é em Imola, só que a morte dele foi decretada, né? Foi constatada no hospital de Bolonha, né? No hospital, vou trazer conosco do hospital Pizar Major Hospital de Bolonha, então na cidade de nascimento do Antonelli.
2: Você falou onde foi o acidente, né? Você falou onde ele faleceu.
1: Onde faleceu, exatamente. Então fica a 40 quilômetros, sim, é fato, mas ele foi atendido e infelizmente aconteceu essa fatalidade lá na cidade de Bolonha. 8:30, Zé do Norte, a última parada? Última parada, daqui a pouco o João Vitor tá aqui falando, solta o meu doente aí, daqui a pouco João Vitor Feitosa, você fala conosco aqui no Bandeirantes, no Boleiragem.
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4: Se tem, então, vamos pra cima, então, Zé do Norte, 8:34, 8:34, esse é o Boleiragem desta segunda-feira, feriadão em Goiânia, no Brasil inteiro. Muito obrigado pelo carinho da audiência, da participação de todo mundo aqui no nosso Fala Doente, também no YouTube, Bandeirantes Goiânia. O pessoal tá brabo ali comigo, falando que eu tô passando informação errada. Tá bom, sim, vocês que estão certo, eu que tô errado e vida que segue. Né? 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
5: Boa noite, turma do Bolerais. Boa noite, Iago. Boa noite, Gustavo Ramos.
4: Boa.
5: Boa noite, Joãozão. Aqui eu sou torcedor do Tigrão, rapaz. Se o Vila não tivesse ganhado esse jogo do Náutico, hoje ele estaria em quarto lugar, rapaz. E outra, ele vai ter ganhado Novo Horizontino. O Vila contra o Novo Horizontino nem empate serve. Se ele ganhar Novo Horizontino, ele é Série A. Aí é disputar o título. Não tem outro remédio a não ser a vitória. Então, eu liguei para participar e falar para vocês que eu gosto mais do programa de vocês, tá? Vocês ficam todo mundo com Deus e até o dia do jogo do Vila. Tigrão, fica com Deus aí, gente.
6: Fala, pessoal da Bandeirantes, Iago, Guga, vocês estão sozinhos aí no feriado, Iago, trabalhando igual, vou falar não, mas olha que máquina esse carro aqui, velho. Eu ia ligar aí pra pegar no pé do motorzinho, mas dá uma amansada nele, mas ele já tá de boa, né? Ele tá folgando, tá folgado.
7: Hoje
6: o
7: sargento
6: já conseguiu amansar ele. Hoje ele ligou, mandou uma mensagem só falando do time dele, sobre a situação do time dele, né? O motorzinho, ele tá meio ali, arisco ainda, tem que amansar. Igual aqueles cavalos mexicanos, tem que dar uma amansada, né? É diferente. Ô Iago, queria te fazer uma pergunta. Com quantos jogos o Tigrão vai subir e em quem que ele tem possibilidade de vencer, não de empatar, vencer. Qual desses times aí que o Vila vai conseguir vencer? Um abraço aí a todos. Quem tá falando aqui é o Coringa.
7: Ó, Coringa, um abraço, Coringa. Irmão, vamos lá. Vamos analisar friamente a tabela do Vila. O Vila é favorito contra o Novo Horizontino. O Vila tem boas chances contra o São Bernardo, né? É um jogo difícil. Eu acho, o que eu vou falar? Escuta de novo. Contra o Novo Horizontino, eu acho mais fácil do que o Vila trazer 3 pontos lá de São Paulo jogando contra o São Bernardo. Contra o Juventude, jogo pegado. Contra o Criciúma, eu acho o Vila favorito. E contra o Fortaleza, o Vila é favorito mesmo jogando fora de casa, porque esse Fortaleza é horrível. E não adianta depois falar, aí você tá secando o Vila. Não tô secando o Vila. Um time que não ganha de CRB, mestre. Time que deixou um monte de pontos escapar. Então eu acho que, olhando a tabela aí, o Vila é favorito contra todos. Mas eu acho o Novo Horizontino o Vila favorito. Deve ganhar o jogo. Contra o São Bernardo, eu acho que um empate o Vila arranca. Contra o Juventude, jogo muito difícil. A defesa do Vila, a defesa do Juventude é enjoada. É uma defesa forte, que toma poucos gols. Um jogo pegado. Acho que perde, mas... pode ser que aí aconteça um empate. Contra o Criciúma jogando em casa, eu acredito que o Vila vença. E vença contra o Fortaleza. Então o Vila tá tranquilo nessa reta final. É aquele negócio, o Vila tá suave, a tabela é difícil, muito difícil por sinal, mas eu acho que o Vila é favorito contra praticamente todos os times.
8: Boa noite, Guga, boa noite, Iago, aqui o Edmar.
9: Valeu, Cosme.
8: Olha só, Vila Nova tem dois confrontos diretos dos próximos três jogos. Inclusive pro G2, que é o Novo Horizontino e o CRB. Juventude. E no meio deles tem o São Bernardo. Se o Vila Nova ganhar esses dois jogos aqui e empatar com o São Bernardo, é o que ele precisa para subir para a Série A direto no G2. Você entendeu? Porque ele vai dar uma freada em dois adversários que está mais perto dele. Um deles vai ficar para trás. Essa é a minha opinião.
9: O CRB pode ser.
7: É isso aí mesmo.
10: Muito boa noite, amigos. E especialmente para você, Iago. Iago, meu nome é Eduardinho, eu tenho 70 anos. Iago, eu comparo você, eu estou me ouvindo e me ouvindo sempre. Sou ouvinte todo dia do programa. Eu vou comparar você ao meu maior ídolo do rádio. Sou vilanovense de chorar. E ele era Goiás, como você, doente, era sócio do Goiás. Todos nós, do Lanovense, sabiam disso. Mas você tem uma coisa que se identifica muito com ele. Ele era verdadeiro. No microfone. E nós, do Lanovense, adorávamos ele. Leleco. Você é uma agradável surpresa do esporte goiano. Saiba disso. Você é muito jovem, talvez não tenha alcançado o Leleco, mas você é o novo Leleco do programa esportivo da Band. Um grande abraço.
7: Rapaz, ó, chega, eu tô arrepiado, bicho. Cara, eu fico feliz pra caramba, né? Primeiro eu agradeço muito a Deus e depois ao Joãozão que me enxergou onde nem eu me enxergava. Quando o João me convidou pra ir pra rádio, nossa, que golaço, capô, meu Deus, puta merda. Eu agradeço muito ao João porque ele me enxergou em um local que eu nunca me imaginava. Comecei a comunicação com a internet. Hoje, escutar um elogio de uma pessoa que, né, escuta o rádio, Leleco, ele não é da minha época, mas eu escutei muito meu avô, né, que era esmeraldino, doente assim como eu, né, que falava muito do Leleco, né? Então assim, cara, eu tô sendo comparado com os caras aqui que, né, é uma honra pra mim, com o Joãozão, com o Leleco, né? Então só tenho a agradecer. Uma pessoa que tem 70 anos de idade, tem uma experiência vasta, já escutou muito rádio, partiu umas palavras assim, principalmente por ser vilanovense, isso aí me emociona. Muitas vezes às vezes lá em casa vou ler os comentários, né? Óbvio que tem comentário que a gente ignora, mas a maioria são comentários positivos. Então agradecer aí, né, pelo elogio, e eu fico muito feliz com isso.
11: Boa noite, Guga, boa noite, Iago, como é que vocês estão? Tudo bem? Aqui é o João José Rodrigues, acabei de chegar do trabalho. Então, vim acompanhando vocês e hoje eu vi o jogo do CRB, né? E o Fortaleza. Vou falar uma coisa pra vocês, viu? O CRB só não ganhou dentro da casa lá do Fortaleza é porque falta de tranquilidade. É um time ali que se ele entrar no G6 é um dos sérios candidatos. Assumiu uma posição ali, além do Vila, claro, ali, o Juventude. E aí, para mim, vai sobrar mais uma vaga. Então, para mim, vai ser o Vila Nova, Juventude, CRB e mais um. Tá certo, galera? Um grande abraço pro Iago, um grande abraço pro Guga. Ô, Guga, qualquer dia descer, eu vou com outro salgadinho para nós tomar aí, papiar um pouquinho aí, bater a prosa em dia, tá bom?
7: Opa!
11: Fica com Deus aí, um grande abraço pra vocês.
4: Valeu! JJR, torcedor do Goiás, valeu demais, obrigado pela participação.
12: Boa noite, Guga e Brizado. Ô, Guga, Brizadinho aí é meu chegado, moço. Direto nós faz uma apostinha, ele tá cansado de perder pra mim.
7: E eu perco pra ele, hein?
12: A mãe me pede um dinheiro pra beber cerveja no final de semana.
7: A mãe dele tá morrendo de cachaça.
12: Deixa eu pegar um bobo ali. Aí todo final de semana eu ganho 100 dele. Final de semana.
7: É verdade.
12: Não te conta maior, no clássico Vila e Goiás, ele me pagou, foi adiantado, uma semana antes.
7: Eu já sabia do fundo.
12: O grupo lá falando que o Vila era favorito, aí foi falou assim, não, já que o Vila é favorito, já, então você já ganhou, então manda o pique que eu vou te pagar. Saiu pagando pra mim, saiu pagando pro Pedro Lima, foi resenha, viu? Nosso grupo lá é só resenha.
7: Cara, eu perdi uns dois
12: demais. Depois você entra lá.
7: Depois desse clássico, Guga, eu quebrei. Acho que eu perdi uns R$2.000.
4: E aí, além do clássico, você pegou uma fase ruim depois.
7: Nossa, disso, hein, eu perdi de. Não, eu não apostei mais, não. Agora eu tô apostando no time dos outros. Tudo que envolve o Goiás, eu não aposto mais. O Goiás pode jogar, meu amigo, com Camila Gás, eu não aposto. É aquele negócio, né? O coração, às vezes, ele costuma enganar a gente. O coração e o bolso. Ele não pode ficar entrando em conflito, não. Aí eu aposto nos outros clubes aí. Agora no Goiás eu larguei mão. Você tá doido.
13: Boa noite, Boleiragem. Boa noite, Iago Vinícius. Boa noite, Guga. Eu já fiz mais de 10 simulações aqui no GE. E em todas, da Vila em terceiro.
7: Credo.
13: Pra mim vai subir direto Juventude e Fortaleza, Vila Nova em terceiro. Aí disputando o playoff.
7: Cara, mais um gol do Novo Horizonte, credo. A Ponte mesmo com... Nada dá certo pra essa Ponte, coitadinha.
4: Ponte chegou perto.
7: Cara, eu já sabia gol, que a Ponte, cara, ia perder, né? No negócio você falou, não tem como torcer pra Ponte, mas... Cara, eu torço pra esses caras perder de pouco os jogos dele, né? Perder a gente já sabe que vai, mas pelo menos 2-0, 1-0, tá bom, né? O Carlão aí.
4: É o Carlão, o cara que
7: tá... Esse Carlão, será que vem pro jogo contra o Vila?
4: Se não for ele, é o Robson, né? Qual dos dois que é o melhor, hein?
7: Ah, eu prefiro esse aí, o Robson tá jogando todo jogo, o Carlão tá voltando agora de lesão, não é?
4: Eu não sei se ele tava lesionado, mas eu sempre que acompanhei alguns jogos do Novo Horizontino, era Robson, Romulo e mais 9.
7: Ixi.
4: Então, vamos ver, né?
7: Esse Romulo é diferente, mestre. É. Esse cara aí é aquele do Palmeiras, não é?
4: É
7: bom pra caramba.
4: E que o Palmeiras não vai utilizar.
7: Ah, esse Carlão aí é mais fácil marcar. Ele faz uns golzão só na bicuda, você viu aí? Famosa arranca-dedo, olha lá, que pancada, bicuda, ó. Ele deu uma bicuda na bola.
4: Plau.
7: Já o Rômulo não, o Rômulo é habilidoso pra caramba, rapaz. Eu acho que ele não fica nesse Novo Horizonte.
4: Né? Se eu sou o Anderson, eu já tiraria o Rômulo logo, praticamente o garantido resultado. E ele que tá pendurado, né, pra enfrentar o Vila. Ó, e tem gol lá no Heriberto Rios. Vamos ver se agora vai anular o gol do Criciúma. Criciúma chegou ao seu gol.
7: Vai errar.
4: Início do segundo tempo lá no Heriberto Rios. Criciúma 1, América Mineiro 0. Daqui a pouco a confirmação de quem fez o gol na equipe do Tigre.
7: Já tô torcendo pra esses times da parte de cima se lascar aí, porque quem sabe, né? O Goiás resolve recuperar. Pessoal, nós tiver um time acessando direto que é o Vila, e pelo menos Goiás e Atlético nos playoffs, seria pedir demais, Guga, pro futebol goiano?
4: Seria não, hein? Seria
7: Nossa, bom, ia hein? Ser bom, hein, cara? O Vila já tá garantido, mas o Atlético aí ramelando, o Goiás aí ramelou o campeonato inteiro, agora 2 vitórias consecutivas, tendo a opção de chegar na terceira contra o Náutico, que é muito possível, tá? Muito possível que o Goiás ganhe no próximo final de semana contra o Náutico. Aí pega uma parada difícil, né? O outro jogo é contra o CRB ou Ceará?
4: Ceará fora.
7: Cara, o Ceará se jogar direitinho, dá pra ganhar, hein? O jogo mais difícil do Goiás.
4: A gente vai tirar a prova agora, né? Que o Ceará vai receber o Juventude.
7: Não. Pode esquecer, o Juventude aí deve ganhar.
4: Juventude deve ganhar do Ceará?
7: É fora, né, o jogo?
4: É fora.
7: Ah, cara, e aquele negócio, né? Espero que não, mas eu acho que o Ceará sai com uma ligeira vantagem jogando em casa, né? Mas não tá brigando por mais nada também, né?
4: Confirmado o gol do Criciúma, César Martins, zagueiro, cobrança de escanteio, ele faz ali a conclusão e o Criciúma abre o placar. Agora, segundo tempo, Heriberto Rios, Criciúma 1, América Mineiro 0. 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
14: Alô, amigos da Rádio Bandeirantes de Goiânia, programa Boleiragem, esta grande audiência. Esporte, programa esportivo em Goiás. Passando aqui para desejar a todos vocês uma boa noite e dizer que eu fiquei surpreso com a atuação do Goiás da contra o Operário no Paraná. Jogou bem, hein? Se tivesse feito isso antes, talvez estaríamos hoje numa posição bem melhor. Mas o Atlético vacilou, né? Como que toma um gol daquele, rapaz do céu? Jogo nas mãos, né? De repente, vai e dá uma vacilada daquela, Jesus amado. E o Vila tá caminhando para se classificar. Agora tem que ter muito cuidado para não ficar no mata-mata, que senão é problema. Grande abraço, Zé Dalmo de Guapó.
7: É, eu acho que todos nós ficamos surpreendidos com essa partida do Goiás aí, né? Eu acho que foi a minha abertura, o meu destaque hoje, né? Comecei com o destaque hoje, assim, com a intensidade, a vontade. Acho que há muito tempo o Goiás não jogava com tanta vontade, nem diga a qualidade, que a qualidade é a mesma. O que fez o Goiás se sobressair contra o Operário foi a questão da vontade, né? E eu entendi um pouco até o Mozart, porque ele tem essa paixão pelo o Cadu Mineiro, né, cara? Ele corre o jogo todo. Pena que não tem qualidade, né? Pudesse unir essa correria dele a um pouquinho de qualidade e habilidade, talvez ele não seria tão perseguido pela torcida.
15: Boleiragem, boa noite, Guga, Iago. Apesar do Atlético não ter ganho ontem, desperdiçou uma grande oportunidade de vitória. Mas o fato do, por enquanto, o Criciúma está empatando, o Fortaleza empatar em casa com o CRB, isso mostra que essa parte final do campeonato vai pegar fogo. O bom é que o Atlético continua no G6, isso significa que só depende dele. Tem que ir lá em Campinas, faturar os 3 pontos e vir em casa para fazer um confronto direto com o Novo Horizontino. Essas duas próximas partidas, 6 pontos. Aí você pode ter certeza que consolida de vez o G6, G5, quem sabe até um G4. Quanto ao Vila Nova, eu creio que vai passar no G2. O Goiás é pensar na segunda divisão de 2027. Aqui é o Rosenberg, da cidade de Anápolis.
7: É, por aí. Mas não vai nessa aí com o Atlético não, hein, mestre? O Atlético aqui, bicho, vai ter que melhorar muito. Tem time pra isso, né? Vai ter que começar a botar os jogadores aí pra colocar o pé na forma, porque não pode se errar esse tanto de gol aí nessa reta final aí. O campeonato não aceita desaforo não, mestre. Esses caras vão ter que treinar a finalização, não sei quando retorna o Coutinho, já tem previsão de volta, próximo jogo?
16: Já, próximo jogo.
7: Pois é, já é um retorno importante, esse João Pedro aí é o que eu sempre falei aqui, fui criticado, e o motor, como ele sabe tudo, né? Vivia falando esse João Pedro, se ele não falou aqui hoje no debate essa paixão dele, né? Era igual a paixão do Mozart pelo Cadu, tem que ter pedindo João Pedro. O cara é ruim pra caramba pra entrar jogando, mas no banco de reserva ele ajuda. Um jogador pra entrar no segundo tempo, já pegar a linha meia quebrada, cansada, e ele é um jogador que consegue sobressair porque ele é rápido, né? Ele é um jogador velocista e consegue ali se sobressair, mas pra titular muito ruim. Então, com o retorno do Gustavo Coutinho, o Atlético fica mais forte pra próxima partida, mas vai ter que jogar muita bola, mas tá devendo muito o Atlético.
17: Boa noite a todos aí da Rádio Bandeirantes, que é o Thiago da Vila Galvão, sabe, do Canedo. Vila vai ser campeão da Série B, pode ter certeza, de que tá aí, ó, os 3 jogos que ganhar em casa, e ganhar, o ganhar 2, empatar 1, ele já é campeão, vai ser campeão, entendeu? Rapaz, o Goiás, ele tá no desespero, pro torcedor do Goiás, ele secando todo jeito pra pro Vila não subir. Imagina o Goiás na Série B e o Vila na Série A, rapaz, vai ser um desespero pra esse povo. Se o Ari Pinheiro tivesse vivo, não sei nem o que ele fazia. Rapaz, você tá doido.
16: O Novo Horizonte fez uma jogadaça ali agora. O jogador teve que puxar o da Ponte Preta pra não chegar ali no último toque. E aí, mais um expulso no jogo. É o segundo da Ponte contra um do Novo Horizontino. E uma chance muito boa de falta ali. Agora tem o time paulista pra, no caso, o Novo Horizontino, que é um duelo de paulistas. Mas tem uma baita chance o time do Novo Horizontino pra chegar ao quinto gol, hein, Iago?
7: É bom pra caramba. Cara, dá preguiça. Cara, eu não dou conta mais de ver jogo da Ponte, não. A Ponte é igual o filme de serial killer. Você começa a assistir ali, você sabe que o cara vai matar pelo menos umas 500 pessoas, mas você sabe que vai ter uma morte atrás da outra. É a Ponte, é o jogo da Ponte. É jogo a jogo, é só paulada. E você fica tentando só acertar quantos gols que a Ponte vai levar. Né? É perigoso tomar o quinto gol aí, mais uma goleada, né? Tem graça ver esse jogo da Ponte, coitado dessa Ponte. Eu fico com dó desses torcedores aí, né, cara? Que chega, Ponte Preta, um grande time de futebol paulista que tá aí definhando nos últimos anos.
18: Boa noite a todos vocês, boleiragem. Luiz Paulo do Guanabara, Vila Novense. Oi, Iago, vou falar pra você, viu? Tô te admirando cada dia que passa. Vou falar pra você, você tá dando um show no Wesley. Deus me livre, o Wesley não tira a camisa, não. Ajuda nós aí, motorzinho. Boa noite.
7: Cara, eu tô ficando até sem graça, tanto elogio. Hoje o pessoal tirou pra me elogiar, né? Bom demais, obrigado aí, meu irmão.
16: E não, o passarinho não tirou o Wesley do programa, tá? O Wesley tá de
7: fora.
16: Embora,
7: depois dessa de hoje aqui, depois dele ficar trazendo os bastidores. Eu vou trazer uns bastidores do Wesley aí depois. Aí eu vou deixar o Wesley. Deixa amanhã, amanhã eu acerto esse moreno. Mas lembrando o pessoal aí, gente, a gente não briga por causa disso aí, não. É, assim... Eu, Iago Vinícius, o comentarista, o profissional, eu não trago nada dos bastidores. Eu acho que conversa dos bastidores é resenha, né? Até porque acho que se eu trouxer um pouco do que a gente conversa nos bastidores aqui, muita gente sai daqui preso ou morto, né? Tem os bastidores que a gente fala aqui que são coisas que poderiam te botar na cadeia ou no cemitério. Então são coisas que eu não trago pra dentro, eu não acho legal, mas cada um faz da forma com que acha melhor. Eu não gosto. Mas também não pego o ar com isso aí, não. Saiu daqui, meu irmão. Assim como eu deixo a minha camisa do clube do meu coração pendurada lá fora, eu deixo aqui as conversas de bastidor em off só pra quem tá no off mesmo.
16: Aí esse gol de falta aí, você viu de quem foi?
7: Aquele zagueirão?
16: É o Eduardo Brock, bicho. Cara, aqui no Goiás, coitado. Meu Deus do céu. Oh, ele apanhava da bola, cara. Aí ele passou pelo Cruzeiro, subiu com o Cruzeiro e tudo, passou pelo Cerro Porteño. Agora, olha aí, cara, o Eduardo Brock ainda joga futebol e no Novo Horizontino ainda, hein?
7: Tá difícil. Isso,
16: golaço de falta, inclusive, do Eduardo Brock. 8h56, o último ouvinte pra nós ir embora. Então, já vambora, né? O Zé do Norte tá expulsando a gente. Vambora, então, Iago. Um abraço. Então,
7: tchau pra você, Gustavo. Amanhã. Que hora?
16: Amanhã, mesmo horário, né? Meio-dia e meia.
7: Meio-dia e 30 no debate. Nós estamos aqui. Amanhã, time completo? Não, o Joãozão não, né?
16: Não.
7: O Joãozão, acho que ele não tá aí, não. Amanhã tá um time quase completo. O Joãozão ainda tá no departamento médico, mas amanhã estaremos aí mais uma vez falando tudo sobre o futebol goiano aí. Amanhã o bicho pega de novo, hein?
16: Então vamos.
7: Amanhã eu vou trazer um. Amanhã eu tenho que trazer uma chave de roda.
16: Pra quê?
7: Amanhã eu te conto.
16: Vixe, Maria, que isso? Tá doido? Vai apelar assim pra chave de roda?
7: Amanhã você vai saber.
16: Então vambora. Tchau, vambora. Valeu, obrigado, ouvinte. Valeu, vem aí o apito esportivo. Um abraço, até amanhã.
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0: em Goiânia, pontualmente 9 horas.
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0: Agora pontualmente 9 horas da noite. Hoje é segunda-feira, 12 de outubro do ano 2026. Está no ar a última atração do dia no esporte, o Apito Esportivo. 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Comigo, Claudinho Pessoa, e você aí que vai nos ajudar a fazer o Apito Esportivo. 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